0: tem dedicando. Eu não tô conseguindo ver aqui, Maria, porque não entrou no Spotify do meu celular ainda.
1: Essa é com a Maria Bethânia que você
0: quem
1: pediu.
0: Quem tem de parceria? Tem o Seu Valença, Maria Bethânia, né?
1: É Alexandre Carlo, Mestrinho, Alceu Valença, Los Brasileiros, Bro MCs, Catumirim, Marina Sena.
2: De novo.
1: Pontos de Equilíbrio, não, Os Garotinhos.
0: Aí volta, aí você tá na primeira parte já.
1: Perdão, gente, não, eu não sou.

0: visuais maravilhosos, os clipes que vão ser lançados daqui a pouco no streaming, mas logo mais vão para o YouTube. Teremos aí, então você sabe, né, Maria Rita, no alto-falante da Band News FM amanhã.
1: Amanhã também.
0: E nas próximas duas semanas.
1: Eu amei essa, da Maria Bethânia. Eu amei essa.
0: Gostou?
1: Gostei, calminha.
2: Não, eu esse acho que a Maria Rita dela, gosta das coisas. Eu não tenho costume de ouvir a Anitta, mas esse álbum Equilíbrio tá ótimo.
0: Habla, Valcir, habla.
2: Eu ouço de cabo a rabo todo santo dia. Não escutei esse novo, porque acabou de lançar, mas na volta pra casa, com certeza, eu vou ouvir. Anitta, um beijo pra você, tá muito bom, viu?
0: Não tô entendendo por que não entrou aqui no meu, Maria Rita. Será que tá com problema? Não vou colocar pra parte você. Dois aqui. Apareceu!
2: O Sadoc tá impactado aqui, gente.
0: Vamos encerrar com a que você já sabe, que é muito, muito boa, né? Bem clima, né? Ouvinte, obrigado pela companhia, a gente ama vocês. Amanhã a gente vai estar de olho em tudo que acontece no Rio de Janeiro, assim como todas as noites. Aliás, a gente podia fazer abertura com essa música. Você já sabe quem chegou, é a terceira edição, meu irmão. Você já sabe. Beijo, Valci, obrigado, tá?
2: Um beijo, Sadoc, um beijo pra você, ouvinte. Amanhã a Fernanda tá de volta, assim a gente espera. 100%.
0: Não vai estar, já falei pra ela, vem que seja com sono.
2: É isso aí, olha, mais tarde, a partir das 10 horas da noite, você tem encontro marcado comigo, com muito mais informação aqui na Band News FM. Um beijo, Maria Rita.
1: Beijo, gente, até amanhã.
0: Vamos dançar muito essa?
1: Muito
0: Anitta,
1: no fim de semana.
0: Não
1: sábado,
0: é?
1: Né?
0: Ó, oh, de folga.
2: Oh, a carinha dela, o sorriso dela.
0: Tá de folga, Maria também. Tchau, Rio, boa noite.
2: Tchau, Rio.

0: Está no ar a Voz do Brasil. As notícias do governo federal que movimentaram o país no dia de hoje.
1: Olá. Olá, boa noite.
0: Boa noite para você que nos acompanha em todo o país.
1: Quinta-feira, 23 de julho de 2026.
0: E vamos ao destaque do dia.
1: Governo contesta a decisão dos Estados Unidos de impor nova tarifa de 12,5% a produtos brasileiros.
0: E diz que o Brasil é reconhecido na Organização Internacional do Trabalho pelo combate ao trabalho forçado.
1: Restituição do imposto de renda.
0: Receita Federal abre amanhã consulta ao terceiro lote de pagamento.
1: Depósito será feito no dia 31 de julho, Thaisa de Araújo.
2: Para saber se a sua restituição foi liberada, basta acessar o serviço Meu Imposto de Renda no site da Receita Federal ou consultar pelo aplicativo oficial do órgão em celulares e tablets.
0: Ciência e inovação contra desigualdades.
1: Prêmio Jovem Cientista reconhece iniciativas que desenvolvem tecnologias de inteligência artificial com impacto social.
0: Sobre o assunto, conversamos com Olival Freire Júnior, presidente do CNPq.
3: No princípio, todos os alunos do segundo grau da universidade, aluno de mestrado, aluno de doutorado, um jovem pesquisador já com doutorado, todos esses podem se candidatar.
1: Na apresentação da Voz do Brasil, Luciana Vasconcelos e eu, Ellen Bernardes.
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1: Produtores rurais devem ficar atentos. Os imóveis cadastrados no Cadastro Ambiental Rural, o CAR, precisam ter as informações validadas ou corrigidas.
0: A consulta é simples e pode

0: é feita pela internet.
1: Quem não verificar possíveis pendências pode perder benefícios. Saiba como consultar a situação do cadastro.
2: Mais de 845 mil produtores rurais de todo o Brasil receberam notificação para validar as informações de seus imóveis no Cadastro Ambiental Rural. As notificações foram enviadas pelo gov.br. Para consultar se o imóvel tem alguma pendência, o proprietário deve acessar o site www.car.gov.br e consultar a caixa de mensagem da Central Proprietário Possuidor, como explica Henrique Dolabella, diretor do Cadastro Ambiental Rural.
3: A mensagem pode ser para validar a análise que o Estado fez, pode ser para retificar alguma informação que o Estado identificou que não estava corretamente declarado, ou pode ser para subir algum documento comprovando aquela informação. Em outros estados que não usam o sistema federal, que usam o sistema estadual próprio, aí ele vai ter que entrar no SICAR do estado, né, e cada estado vai ter o seu processo.
2: O CAR funciona como um mapa digital das áreas rurais e compõe uma base de dados para controle, monitoramento, planejamento ambiental e econômico e combate ao desmatamento. Atualmente, 8 milhões de propriedades estão inscritas no Cadastro Ambiental Rural. De acordo com Gabriela Gonçalves, coordenadora geral da gestão do SICAR, o registro é obrigatório, gratuito e dá oportunidades para quem vive no campo.
4: É muito importante estar com o cadastro em dia e acompanhar as notificações da Central do Proprietário Possuidor, porque o Cadastro Ambiental Rural ele é obrigatório para o acesso ao crédito, ele também traz melhores condições de acesso ao crédito quando ele está regularizado. Então, é necessário e vale muito a pena acompanhar o Cadastro Ambiental Rural através da Central do Proprietário Possuidor.
2: Produtores do Acre, Rondônia, Pará, Tocantins, Mato Grosso, Mato Grosso, Santa Catarina devem acessar os cadastros ambientais do próprio estado para checar pendências. Todos os demais vão encontrar as informações no sistema federal, car.gov.br. Reportagem Graziele Bezerra.
0: E produtores rurais podem procurar na Embrapa orientações sobre as mudanças climáticas causadas pelo El Niño.
1: É, as previsões climáticas indicam mais chuva e temperaturas acima da média para a região sul do país nos próximos meses.
0: Diante desse cenário, produtores rurais podem adotar medidas de planejamento para reduzir os impactos nas lavouras e na pecuária.
5: O El Niño deve permanecer até o início de 2027 e trazer mais chuva, maior nebulosidade e temperaturas acima da média para a região sul do país. Mas, segundo especialistas, conhecer o fenômeno com antecedência permite reduzir riscos no campo. Orientações técnicas voltadas às principais atividades agropecuárias da região reúnem recomendações que podem auxiliar os produtores nesse planejamento, explica José Reinaldo Moraes, pesquisador da Embrapa Clima Temperado.
6: Ele reúne aí recomendações específicas para grãos, fruticultura, silvicultura, horticultura, pastagem, né, diversas aí, né, tipo de manejo, sempre com base no histórico de eventos, né, anteriores que nós tivemos e também no conhecimento acumulado de anos, né, que a gente tem aí de convivência com esse fenômeno.
5: O documento recomenda que o produtor acompanhe as previsões meteorológicas oficiais, respeite o zoneamento agrícola de risco climático, planeje os investimentos e considere a contratação do seguro rural. A orientação é adaptar o manejo de acordo com cada cultura, já que os efeitos do El Niño variam entre lavouras e sistemas de produção. Nos cereais de inverno, como trigo, cevada e aveia, a atenção deve ser redobrada com doenças e com o planejamento da colheita. Para soja, milho e arroz irrigado, o foco está na drenagem das áreas, conservação do solo e monitoramento fitossanitário, para detectar pragas e doenças. Já na fruticultura, o excesso de chuva pode favorecer erosões, doenças e até comprometer a produtividade dos pomares. O pesquisador José Reinaldo da Embrapa ressalta que planejar pode evitar grandes perdas no campo.
6: Quanto antes o produtor incorporar essas orientações, né, no planejamento da sua safra, menor tende ele a sofrer os impactos financeiros, né, que pode levar o El Niño.
5: Além das recomendações para cada atividade, prevenir perdas começa antes mesmo da chegada das chuvas. O acompanhamento das informações climáticas e a adoção de práticas já conhecidas pela pesquisa

0: ajudam o produtor a tomar decisões mais seguras e aumentar a capacidade de enfrentar os desafios provocados pelo El Niño. Reportagem Pablo Mundim.
1: E a chegada do El Niño com previsão de mudanças climáticas acendem o alerta dos cuidados para evitar doenças transmitidas por insetos e mosquitos como dengue e chikungunya.
2: Altas temperaturas e maior volume de chuva em algumas regiões podem favorecer a circulação do mosquito Aedes aegypti a partir do segundo semestre desse ano.
1: E o Ministério da Saúde recomenda que estados e municípios intensifiquem as ações de vigilância e controle. Saiba mais com Diego Freitas.
3: O Ministério da Saúde emitiu uma nota técnica em que alerta estados e municípios para a possibilidade de aumento na transmissão de arboviroses, como dengue e chikungunya, em razão da previsão de ocorrência do fenômeno El Niño ao longo do segundo semestre deste ano. Segundo projeções citadas no documento, o aumento das temperaturas e das chuvas em algumas regiões e os períodos de seca em outras áreas podem favorecer a proliferação do mosquito Aedes aegypti. A estimativa é de cerca de 1.700.000 casos de dengue em 2027, considerando cenários climáticos que ainda podem ser atualizados. A orientação é reforçar as ações de vigilância e controle, com bloqueio da transmissão nos primeiros casos identificados, reorganização das atividades dos agentes de combate às endemias e adoção das medidas de controle do vetor. A população também deve eliminar possíveis criadouros do mosquito, observar os sintomas das arboviroses e procurar atendimento de saúde ao surgimento dos primeiros sinais da doença. Para acompanhar os alertas, basta acessar o portal info.dengue.mate.br. Diego Freitas, para a Voz do Brasil.
2: Os Estados Unidos anunciaram novas tarifas de importação a produtos brasileiros.
1: E o governo brasileiro acaba de divulgar nota contestando a decisão.
2: A repórter Luana Karen está aqui no estúdio da Voz do Brasil e tem mais informações pra gente. Boa noite, Luana.
4: Boa noite, Luciana e Ellen. Boa noite aos ouvintes da Voz do Brasil. Olha, em nota divulgada há pouco, o governo brasileiro rechaçou a decisão do governo dos Estados Unidos de impor tarifas de 12,5% sobre produtos brasileiros. A nova tarifa está relacionada a investigações sobre trabalho forçado. De acordo com a nota assinada pela Secretaria de Comunicação Social da Presidência da República, ao longo da investigação, o Ministério do Trabalho e Emprego prestou explicações e forneceu farta documentação sobre a legislação brasileira e da atuação das autoridades aduaneiras para coibir importações de bens produzidos por trabalho forçado. O documento afirma que o Brasil é reconhecido há décadas pela Organização Internacional do Trabalho, pelos fortes compromissos assumidos no combate ao trabalho forçado. Além do compromisso internacional com o combate ao trabalho forçado, o governo brasileiro cita o compromisso interno intensificado pelas políticas domésticas de fiscalização, prevenção, acolhimento das vítimas e combate ao trabalho escravo contemporâneo. A nota ainda destaca que o governo brasileiro responsabiliza as empresas e indivíduos, aplicando multas severas e mantendo um cadastro de lista suja de empregadores.
1: Luana, e o governo indicou quais são as medidas que deve tomar a partir de agora?
4: Indicou sim, Ellen. O documento afirma que o Brasil iniciará imediatamente os trâmites para acionar os instrumentos previstos na Lei de Reciprocidade, aprovada por unanimidade pelo Congresso Nacional, e levará o tema ao Mecanismo de Solução de Controvérsias da Organização Mundial do Comércio. Ellen e Luciana.
2: Luana, muito obrigada pela sua participação ao vivo aqui na Voz do Brasil.
1: O papel da ciência é transformar a realidade e trazer melhorias práticas para o dia a dia da sociedade.
2: Com essa missão, o Prêmio Jovem Cientista chega à sua 32ª edição, destacando a inteligência artificial para o bem comum.
1: O objetivo é reconhecer projetos de estudantes e pesquisadores que utilizem a inteligência artificial para reduzir desigualdades, proteger o meio ambiente e melhorar os serviços públicos no Brasil.
2: Para falar sobre o prêmio e como a ciência pode revolucionar o uso da tecnologia no nosso dia a dia, eu e Nazi Brum conversamos mais cedo com Olival Freire Júnior, presidente do Conselho Nacional de Desenvolvimento Científico e Tecnológico, CNPq. Vamos ouvir. Nós vamos conversar agora sobre ciência. Presidente, muito obrigada pela sua participação aqui na Voz Brasil.
5: Muito obrigado.
2: Para começar, vamos falar sobre o Prêmio Jovem Cientista. O que é esse prêmio?
5: É uma das ações mais tradicionais do CNPq, ela tem quase 50 anos de existência, é uma iniciativa conjunta do CNPq com a Fundação Roberto Marinho, e temos também sempre um patrocinador master que pode variar ao longo do tempo. Atualmente é a Shell. Qual é a importância desse prêmio? Eu gosto de dizer que prêmios são importantes em todas as atividades humanas. Acabamos de ver um exemplo de um prêmio que foi um fracasso para nós brasileiros. Qual é o brasileiro que não ficou frustrado com a Copa do Mundo? E qual é o brasileiro que não ficou contente com o desempenho do Wagner Moura e da Fernanda Torres na premiação do cinema? Então, prêmios são importantes em quaisquer atividades, e na ciência não é diferente. A particularidade desse prêmio, que é um prêmio para tentar fisgar um jovem promissor. Então não é o prêmio, não é um prêmio Nobel, não é o prêmio Álvaro Alberto, então não é o prêmio para o pesquisador já consolidado. Então é uma tentativa, nos mantendo na questão do futebol, de você olhar para a divisão de base e dizer: aquilo ali tem futuro. Essa que é a ideia. Na última rodada, nós premiamos várias pessoas, algumas delas foram tão destacadas que na comemoração dos 75 anos do CNPq, nós convidamos alguns deles, Emanuele, Elisângela, o Raul, para apresentarem seus trabalhos para aquele público, que era um público diversificado, que estava comemorando os 75 anos do CNPq.
6: Bom, presidente, esse ano qual que é o tema do Prêmio Jovem Cientista e por que que ele foi escolhido?
5: Então, isso é muito importante porque o tema, ele orienta a escolha e orienta quem vai se candidatar, e a gente sempre busca um tema na fronteira da pesquisa. Já tivemos o tema, como no ano passado, o problema da mudança climática em escala global, e o tema desse ano é inteligência artificial relacionada ao bem comum. Esse dilema que o mundo inteiro hoje atravessa, de uma transição tecnológica disruptiva, mas uma transição em que nós estamos preocupados com o modo como a sociedade incorpora e não se perde nessa transição.
2: E como é que o investimento em jovens talentos pode contribuir para esse desenvolvimento tecnológico, científico do país?
5: Veja, os prêmios, eles são importantes também pelo valor financeiro, pelas bolsas que são atribuídos. Mas eles também colocam luz sobre certos projetos. Eu falei dos projetos desse ano. Um dos projetos que eu posso reportar para vocês é um projeto que foi destacado. Era um projeto de você ter uma célula fotoelétrica portátil que aquele coletor de castanha na floresta amazônica, veja que eu estou falando de um produto que o Brasil vende para o mundo inteiro, não, Brasília Notes, aqui a gente chama de castanha do Pará, o pessoal do Acre, do Amapá vai me matar, mas eu estou fazendo a ressalva, é a castanha do Brasil, então o prêmio é um kit portátil que você carrega nas costas. Eu confesso para vocês que eu participei da entrega desse prêmio, eu achei importante, mas eu não entendi a profundidade do impacto desse prêmio. Eu só compreendi tempos depois, numa viagem ao Amapá, e eu conversando com mais calma com o orientador da Emanuele, e aí ele me explicou o tempo que o castanheiro passa sem contato, sem contato telefônico, sem luz à noite, 40 dias, 60 dias. Então você veja que é algo que, é claro que ainda é um projeto, é um piloto, ainda precisa chegar, ter escala para chegar no mercado, mas é algo que impacta na vida dos povos da Amazônia e impacta na economia brasileira, porque é o pessoal que coleta um dos produtos de exportação do Brasil.
6: Então são projetos que podem fazer a diferença realmente, né?
5: Exatamente, exatamente.
2: E quem pode participar desse prêmio, que vai falar de inteligência artificial, que é um tema tão atual, como o senhor disse, né?
5: Em princípio, porque o prêmio tem faixas, então, em princípio, todos os alunos do segundo grau da universidade, aluno de mestrado, aluno de doutorado, um jovem pesquisador já com doutorado, todos esses podem se candidatar aí tem que olhar no edital qual a faixa em que ele se enquadra.
2: E vamos lembrar que o endereço, para quem tiver interesse no prêmio, é jovemcientista.cnpq.br.
5: Perfeito.
2: Todo mundo pode participar e tentar impactar, mandar projetos que impactem, né, a vida, não só do cientista, mas também do país, né, presidente?
5: E se tiver alguma confusão, bota lá no Google, Jovem Pesquisador CNPq, não vai dar outro endereço, é isso que você acabou de falar.
6: Agora, presidente, vamos falar rapidamente sobre a SBPC, a Sociedade Brasileira para o Progresso da Ciência, que começa agora. Como é que vai ser a participação do CNPq?
5: Veja, a SBPC é uma entidade da sociedade civil, até um pouco mais antiga do que o CNPq, né? Mas que tem tido um importante papel ao longo da história do Brasil. É a voz do cientista, que como sociedade civil se dirige à própria sociedade e ao governo. Então, o CNPq sempre apoiou essa reunião da Sociedade Brasileira do Progresso da Ciência e sempre participou dessa reunião. Esse ano, em Niterói, belíssima cidade, nós vamos participar com uma atração, dentre outras, que essa atração eu queria chamar a atenção. Nós concebemos uma linha do tempo, a propósito dos 75 anos do CNPq, uma linha do tempo que dá corpo e voz ao lema dos 75 anos, que é: olhando bem, tem CNPq. É a ideia de que em muitas das atividades de ciência e tecnologia que nós brasileiros nos orgulhamos, por vezes a gente não percebe que tem a marca do CNPq. Então, nessa linha do tempo, a gente vai encontrar, por exemplo, pesquisa de petróleo em águas profundas, tem o DNA do CNPq. A atividade do ITA, que permitiu a criação da Embraer, que hoje o Brasil tem a terceira empresa de aeronáutica do mundo, tem o DNA do CNPq. Citei esses exemplos, mas tem, eu diria, vários outros. O desafio do enriquecimento do urânio, o desafio de ter transformado o Brasil nessa enorme potência agrícola, tem lá o selo da Embrapa, né? Então, por vezes, o selo do CNPq não aparece tão diretamente. É preciso olhar bem para ver o apoio do CNPq. Então, quem tiver a oportunidade de ir a Niterói, eu convido para que passe no estande do CNPq para ver essa linha do tempo.
2: Muito obrigada pela sua participação aqui na Voz do Brasil. A gente conversou com o presidente do Conselho Nacional de Desenvolvimento Científico e Tecnológico, Olival Freire Júnior. Muito obrigada, presidente.
5: Eu agradeço a vocês pela possibilidade de falar do CNPq, de falar da pesquisa no Brasil, e agradeço também, claro, à EBC e ao público que nos acompanhou.
1: E a consulta ao terceiro lote de restituição do Imposto de Renda 2026 será aberta nesta sexta-feira, dia 24 de julho.
2: Quem ainda não recebeu a restituição deve verificar se há inconsistências.
1: Saiba como verificar a restituição e resolver possíveis pendências.
7: A consulta ao terceiro lote da restituição do Imposto de Renda será liberada nesta sexta-feira, dia 24, a partir das 9 horas. Mais de 2.700.000 contribuintes serão contemplados e o pagamento está previsto para o dia 31 de julho. Para saber se a sua restituição foi liberada, basta acessar o serviço Meu Imposto de Renda no site da Receita Federal ou consultar pelo aplicativo oficial do órgão em celulares e tablets. De acordo com a Receita Federal, cerca de 165 mil restituições não foram creditadas, porque o contribuinte informou o CPF como chave PIX para recebimento, mas não possui conta bancária vinculada a essa chave. Nesses casos, é possível cadastrar uma chave PIX CPF junto a uma instituição financeira, atualizar os dados pelo serviço Meu Imposto de Renda ou enviar uma declaração retificadora. Após o processamento, permanecerão pendentes apenas restituições que ficaram retidas em malha fiscal ou que apresentam inconsistências nos dados bancários informados para recebimento, como os casos relacionados à chave PIX. Thaís de Araújo, para a Voz do Brasil.
2: Atenção, microempreendedores individuais e microempresários.
1: A implantação do novo Cadastro Nacional da Pessoa Jurídica pela Receita Federal vai suspender temporariamente os serviços de abertura, alteração e baixa de empresas realizadas pelas juntas comerciais.
2: Até o próximo sábado, às 7 horas da manhã, a base do CNPJ fica disponível apenas para consultas.
1: No sábado, a base ficará totalmente indisponível, impossibilitando consultas e qualquer outra outra operação relacionada ao cadastro.
2: O prazo para o restabelecimento total dos serviços está previsto para segunda-feira, 27 de julho.
1: A emissão do novo formato do CNPJ alfanumérico está marcada para o dia 31 de julho.
2: E atenção, estudantes, termina amanhã o prazo para os pré-selecionados da primeira chamada do ProUni entregarem a documentação que comprova as informações de inscrição à instituição de ensino onde foram selecionados.
1: Neste segundo semestre, o programa oferece mais de 471 mil bolsas de estudos parciais e integrais em todo o país.
4: Os estudantes pré-selecionados no programa Universidade para Todos, o ProUni, do segundo semestre deste ano, têm até sexta-feira, dia 24, para comprovar as informações passadas durante a inscrição. A documentação exigida pode ser apresentada diretamente na instituição em que o aluno foi pré-selecionado. É responsabilidade do candidato verificar com a universidade os horários e locais para realizar este processo. A perda do prazo ou não comprovação das informações implicará na reprovação dos alunos. Quem não foi pré-selecionado nesta etapa poderá participar da segunda chamada do ProUni, prevista para o dia 5 de agosto. Também será possível manifestar interesse na lista de espera entre os dias 26 e 27 de agosto. A divulgação da lista ocorrerá no dia 1º de setembro e a comprovação das informações deve ser feita entre 1º e 14 de setembro. Nesta edição, o ProUni recebeu mais de 529 mil inscrições e ofertou 471.304 bolsas de estudo em 380 cursos de graduação. A iniciativa oferece bolsas de estudo integrais que cobrem 100% do valor da mensalidade e parciais, que correspondem a 50%. A iniciativa é realizada duas vezes ao ano. Mais informações em acessounico.mec.gov.br/ProUni. Thaísa Vitória para a Voz do Brasil.
2: O Ministério da Educação recebe até o dia 31 de julho a declaração do Censo Escolar 2026 e orienta gestores a preencherem os dados referente aos alunos da educação especial.
1: Eles podem acessar um guia do INEP com orientações específicas sobre oferta de atendimento educacional especializado.
2: Os dados devem ser fornecidos em educacenso.inep.gov.br.
1: E essas foram as notícias do governo federal.
2: Uma realização da Secretaria de Comunicação Social da Presidência da República.
1: Com produção da empresa Brasil de Comunicação.
2: Fique agora com as notícias do Poder Judiciário e do Congresso Nacional. Uma boa noite.
1: Boa noite e até amanhã.
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10: Decisão do Supremo Tribunal Federal permite retomada da cobrança de IPTU em Teresina, no Piauí.
11: STJ reafirma que quando a vítima de homicídio deixa filhos menores, essa consequência pode aumentar a pena base do condenado.
10: TSE orienta tribunais regionais a criarem parcerias com instituições especializadas para combater a desinformação eleitoral.
11: Boa noite, eu sou Marcela Luiz.
10: Eu sou Walter Lima.
11: O Supremo Tribunal Federal suspendeu o liminar do Tribunal de Justiça do Piauí, que havia interrompido a cobrança de IPTU na cidade de Teresina.
10: De acordo com a decisão do ministro Alexandre de Moraes, o município declarou que a queda da arrecadação poderia causar grave impacto na economia pública e comprometer a execução de serviços essenciais. Fernanda Porto.
12: Diante da urgência, o caso foi julgado pelo ministro Alexandre de Moraes, que está na presidência do STF nesta segunda quinzena de julho. Ao atender o pedido para restabelecer a cobrança do imposto, o ministro Alexandre de Moraes considerou o levantamento da Secretaria Municipal de Finanças de Teresina, que indica que a paralisação da cobrança do IPTU impactou em arrecadação de mais de 84 milhões milhões de reais. Na decisão, o ministro Alexandre de Moraes ressaltou que o município demonstrou que a queda de arrecadação poderia causar grave impacto na economia pública e comprometer a execução de serviços essenciais.
13: Quando a vítima de um homicídio deixa filhos menores, essa consequência pode aumentar a pena base do condenado.
10: Esse entendimento foi reafirmado pelo Superior Tribunal de Justiça. Fátima Uchoa.
14: Agora, sob o rito dos recursos repetitivos, a terceira sessão do STJ fixou essa tese que deve ser observada por juízes e tribunais. De acordo com o relator ministro Reinaldo Soares da Fonseca, o fato de a vítima do crime deixar filhos menores pode repercutir no aspecto material e gerar impacto em questões emocionais. Mas esse posicionamento não pode ser aplicado automaticamente porque transformaria uma circunstância judicial em fator objetivo de aumento da pena. Ainda segundo o ministro, não é necessário exigir a comprovação de impacto excepcional ou individualizado para os dependentes da vítima, sob o risco de se esvaziar a própria finalidade da análise dessa circunstância judicial.
13: Superior Eleitoral orienta tribunais regionais a criarem parcerias com instituições especializadas para combater a desinformação eleitoral.
10: A ação permitirá a ampliação da capacidade técnica da Justiça Eleitoral, garantindo segurança jurídica na análise de processos que envolvam desinformação e conteúdo gerado por inteligência artificial. Juliana Cariri.
15: Os acordos poderão prever o compartilhamento de metodologias, o acesso a profissionais especializados, laboratórios e ações de capacitação. O TSE ressalta que as parcerias não alteram as competências das autoridades judiciárias nem as garantias.
13: Tribunal Superior do Trabalho mantém decisão que anulou reintegração de metalúrgico demitido por justa causa.
10: O trabalhador foi dispensado após comentar em rede social sobre a empresa em que ele trabalhava. Marla Lacerda.
16: O metalúrgico havia sido reintegrado por decisão provisória em primeira instância, alegando que sofria de depressão e que não podia ser dispensado por motivo de doença ocupacional. Mas o TRT de Campinas, São Paulo, suspendeu a medida. O caso foi analisado então pela SDI2 do TST, que confirmou a decisão de segundo grau. Para o colegiado, ainda não há elementos suficientes para concluir que a demissão foi irregular. Os ministros destacaram também que a estabilidade pela doença ocupacional não impede a dispensa por justa causa. Portanto, a validade da demissão ainda será analisada na ação principal após a produção das provas necessárias.
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13: Uma boa noite.
10: E até amanhã.
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1: Eu sou Humberto Pinheiro e estes são os destaques de hoje do Jornal do Senado, que começa agora. Nova lei fortalece a produção nacional de medicamentos e vacina. Piso dos professores, frete rodoviário e renovação da CNH estão entre as medidas aprovadas pelo Senado. Emendas parlamentares para shows podem ser proibidas. Boa noite. Foi sancionada a lei que cria a Estratégia Nacional para o Desenvolvimento do Complexo Econômico Industrial da Saúde. A nova legislação busca fortalecer a produção nacional de medicamentos, vacinas, equipamentos e insumos médicos. O objetivo é reduzir a dependência do Brasil de produtos importados, ampliar a capacidade da indústria nacional e garantir mais segurança no abastecimento do sistema de saúde. A reportagem é de Patrícia Oliveira.
2: São mecanismos para incentivar empresas e instituições de pesquisa a desenvolver e fabricar esses produtos no país. A nova lei também amplia parcerias entre o governo, universidades e empresas e prevê linhas de crédito. Para o relator do projeto que deu origem à lei, senador Rogério Carvalho, do PT de Sergipe, a pesquisa tecnológica em saúde deve se voltar para soluções dos problemas brasileiros.
3: A pandemia de Covid-19 demonstrou que buscar a autossuficiência em fármacos, vacinas e equipamentos hospitalares é um dever do Estado para assegurar o direito constitucional à saúde.
2: A nova lei também altera normas do SUS e a lei de licitações para facilitar as compras públicas no setor de saúde.
1: No primeiro semestre de 2026, o Senado aprovou medidas provisórias que tratam do piso salarial dos professores da educação básica e do frete rodoviário de cargas. Os senadores também deram aval à renovação automática da Carteira Nacional de Habilitação. Repórter Pedro Pincer.
4: O Congresso Nacional aprovou medidas provisórias importantes, como a que reajusta o piso salarial dos professores da educação básica para R$ 5.130,63 em 2026, um aumento de 5,4% sobre o valor anterior, com ganho real de 1,5 ponto percentual acima da inflação. O texto aprovado estabelece novo cálculo para reajuste anual. A senadora professora Dorinha Seabra, do União do Tocantins, destacou a importância de valorizar o trabalho dos docentes.
5: Não tem educação boa, nem educação de qualidade, se os profissionais da educação não forem devidamente respeitados e valorizados. Esse é o nosso apelo para que, a partir do piso, as carreiras sejam reorganizadas nos diferentes municípios brasileiros e nossos estados.
4: Outro destaque foi a medida provisória que altera as regras e o cálculo do piso mínimo do frete rodoviário de cargas para considerar custos operacionais. A medida beneficia os caminhoneiros por estabelecer novas regras de regulamentação para empresas que contratem caminhoneiros para a realização de transporte rodoviário de cargas. Para o senador Stevenson Valentim, do Podemos do Rio Grande do Norte, a medida faz justiça e traz tranquilidade para a categoria.
6: Entendo que esse viés da multa já atingiu a sua pedagogia e permanecer com essa injustiça é passar uma ideia de vingança e que não contribui nada para a sociedade. É importante que o caminhoneiro esteja preocupado com a carga, com seu horário de entrega, com a distância da família, com as condições das nossas rodovias.
4: Outra medida provisória aprovada no primeiro semestre do ano garante a renovação automática da Carteira Nacional de Habilitação de motoristas que, ao término da validade do documento, estiverem no Registro Nacional Positivo de Condutores. O cadastro mostrará o nome das pessoas que não tenham cometido nenhuma infração de trânsito nos últimos 12 meses.
1: E o Senado deve analisar a partir de agosto um projeto que cria o Prêmio Nacional da Educação Brasileira. A proposta busca reconhecer iniciativas de estados, municípios, escolas e estudantes que contribuam para melhorar a educação. O objetivo é valorizar boas práticas e incentivar ações que fortaleçam a educação em diferentes etapas, da educação infantil ao ensino médio. A proposta prevê categorias específicas para reconhecer experiências bem-sucedidas em todo o país. Os detalhes com o repórter Rodrigo Rezende.
7: O Senado deve analisar a partir de agosto um projeto que cria o Prêmio Nacional da Educação Brasileira. A ideia, apresentada pelo senador Camilo Santana, do PT do Ceará, reconhece estratégias e iniciativas para a promoção de avanços na melhoria da qualidade da aprendizagem na educação básica feitas por estados, municípios, escolas ou estudantes brasileiros. Camilo Santana, atual presidente da Comissão de Educação do Senado, ressalta que todas as formas de desenvolvimento da educação brasileira devem ser valorizadas.
8: Eu sempre digo que a educação precisa estar acima de qualquer questão política ou partidária nesse país. Está em jogo a qualidade da educação para nossas crianças e jovens desse país. Temos muito ainda a fazer, muito caminho a ser percorrido.
7: O prêmio terá 8 categorias e regulamento posterior irá definir a forma de seleção dos vencedores. A proposta de criação do Prêmio Nacional da Educação Brasileira ainda será analisada pelas comissões do Senado.
1: Um projeto apresentado no Senado tipifica como ilícito o uso de emendas parlamentares para o financiamento de shows e apresentações artísticas. A medida pretende modificar a lei de improbidade administrativa para penalizar os gestores públicos infratores de maneira mais dura e até mesmo com a perda da função. Mais informações com o repórter Douglas Castilho.
9: Apresentado pelo senador Eduardo Girão, do Novo do Ceará, o texto prevê que o uso de emendas parlamentares para financiamento de shows e apresentações artísticas seja enquadrado como ato que causa prejuízo ao erário. Essa modalidade de infração tem também como sanções a perda dos direitos políticos por até 8 anos, multa de até 2 vezes o valor do dano causado e o ressarcimento integral dos danos verificados.
10: É um dinheiro que se evapora e que, se for em equipamentos para o hospital, fica lá por anos, por décadas, né? E esse projeto nosso visa normatizar isso e considerar como improbidade administrativa, com punição.
9: O autor do projeto justificou ainda que a medida pode combater o superfaturamento e os desvios que costumam ocorrer nesse tipo de transação. Além disso, segundo ele, haveria diversas vezes um conflito de interesses, pelo fato de gestores usarem dinheiro público para contratarem bandas ou grupos que têm eles próprios como empresários. O projeto aguarda a destinação para discussão nas comissões do Senado.
1: Mais de 158 milhões de brasileiros estão aptos a votar nas eleições de 4 de outubro. O número é o maior da história e representa um crescimento de mais de 2 milhões de eleitores em relação a 2022. No primeiro turno, os eleitores vão escolher presidente da República, governadores, 2 senadores, deputados federais, deputados estaduais e distritais. A reportagem é de Rodrigo Rezende.
7: 158 milhões e 700 mil pessoas devem decidir os mandatários dos próximos anos para a presidência da República, governos estaduais e distrital, Senado, Câmara dos Deputados e Assembleias Estaduais. Em relação às eleições de 2022, houve um acréscimo de 2 milhões e 200 mil eleitores. As mulheres representam quase 53% do eleitorado e cerca de 3 milhões e 500 mil eleitores têm 18 anos ou menos. O presidente do Tribunal Superior Eleitoral, ministro Nunes Marques, ressalta que a população brasileira é soberana para escolher seus representantes e definir o futuro do país.
11: O futuro da nossa democracia não será delineado por máquinas, mas pelos milhões de brasileiras e brasileiros que depositam nas urnas sua mensagem de esperança, traduzida no voto direto, secreto, universal e periódico.
7: Os 3 maiores colégios eleitorais estão na região sudeste: São Paulo, com 34 milhões, Minas Gerais com 16 milhões e Rio de Janeiro com quase 13 milhões de eleitores. 918 mil brasileiros vivendo no exterior estão aptos para votar.
1: O senador Wellington Fagundes, do PL de Mato Grosso, defendeu o projeto de lei que permite a destinação de emendas parlamentares da saúde para o atendimento pré-hospitalar realizado pelos corpos de bombeiros militares. Na análise dele, a proposta reconhece que esse serviço integra a rede de atendimento em saúde e amplia as responsabilidades de investimento na estrutura das corporações. Com trabalhos técnicos de Josivaldo Souza, o Jornal do Senado fica por aqui. Acompanhe agora as notícias da Câmara dos Deputados. Boa noite.

0: Jornal. Câmara dos Deputados. Câmara transforma em lei atendimento a brasileiras que vivem no exterior.
1: Herdeiros poderão retirar valores de até 40 salários mínimos sem inventário.
0: Comissão aprova inclusão digital de alunos com deficiência da rede pública.
1: Boa noite. A Comissão de Educação aprovou a criação da Política de Alfabetização Digital das Pessoas com Deficiência. A repórter Sofia Peçanha tem os detalhes da votação.
2: A Comissão de Educação da Câmara dos Deputados aprovou o projeto que institui a Política Nacional de Alfabetização Digital das Pessoas com Deficiência. Antes disso, o texto também foi aprovado pela Comissão de Defesa dos Direitos das Pessoas com Deficiência. A proposta tem como objetivo garantir o letramento digital de estudantes com deficiência da rede pública de ensino. Isso inclui desde o uso básico de computadores e internet, até ferramentas que auxiliam na comunicação, no acesso à informação e no desenvolvimento escolar. A relatora do projeto na Comissão de Educação, a deputada Maria Rosas, do Republicanos de São Paulo, destacou a importância da medida para promover a inclusão.
3: Aprovar essa Política Nacional de Alfabetização Digital, especificamente para as pessoas com deficiência, é um marco para que nós possamos trazer e falar na ação a pessoa com deficiência, dizendo: nós lutamos pela inclusão dos direitos da pessoa com deficiência.
2: Para isso, o projeto prevê a capacitação de professores e gestores, a adaptação dos métodos de ensino e investimento em infraestrutura tecnológica nas escolas, como equipamentos e conexão à internet. A ideia é que a tecnologia deixe de ser um obstáculo e passe a ser uma ferramenta de inclusão, como ressaltou a relatora ao afirmar que a transformação digital precisa considerar as necessidades de todos os estudantes.
3: A transformação digital da educação somente se realiza plenamente quando contempla a diversidade dos estudantes e assegura a eliminação de barreiras que dificultam o acesso, a participação e a aprendizagem das pessoas com deficiência.
2: A política de educação digital para pessoas com deficiência também estabelece que o desenvolvimento dos alunos e da instituição deverá ser acompanhado bimestralmente. Segundo o autor da proposta, o deputado Carlos Henrique Gaguim, do União de Tocantins, com mais acesso e preparo, os estudantes com deficiência podem ter mais autonomia nos estudos, mais participação nas atividades escolares e melhores oportunidades no futuro, inclusive no mercado de trabalho. O próximo passo para a aprovação da Política Nacional de Alfabetização Digital das Pessoas com Deficiência será a análise pela Comissão de Finanças e Tributação. Da Rádio Câmara de Brasília, Sofia Peçanha.
0: Educação. Bibo Nunes, do PL do Rio Grande do Sul, é autor do projeto que proíbe a aprovação automática de alunos não alfabetizados nos três primeiros anos do ensino fundamental. O texto altera a Lei de Diretrizes e Bases da Educação Nacional e aguarda análise pela Comissão de Constituição e Justiça.
4: Tem que saber ler e escrever, isso é o mínimo. Escola é para educar, que acima de tudo o objetivo das escolas é a educação. Se não for educação, não tem o menor fundamento. Espero que aprove para o bem da educação no Brasil. Não tem fundamento uma criança no primeiro, segundo, terceiro ano serem aprovados sem saber ler e escrever. Essa é a minha luta para melhorar de fato a educação no Brasil.
1: Bibo Nunes acredita que a promoção automática dos alunos serve apenas para melhorar indicadores educacionais. Na avaliação do deputado, a medida desestimula estudantes e professores, cria uma falsa sensação de aprendizado e compromete a qualidade da educação.
0: Justiça. Comissão aprova proposta que permite até 40 salários mínimos para a retirada de valores a herdeiros. A repórter Júlia Lopes explica a atualização dos valores.
5: A Comissão de Finanças e Tributação da Câmara dos Deputados aprovou um projeto que atualiza para até 40 salários mínimos, o equivalente hoje a R$ 64.840, o valor que poderá ser liberado a herdeiros sem necessidade de inventário em cadernetas de poupança e fundos de investimento. A proposta foi apresentada pelo deputado Celso Russomano, do Republicanos de São Paulo, e altera a lei que trata do pagamento a dependentes ou sucessores de valores não recebidos em vida pelo titular, como restituições no imposto de renda e outros tributos. A regra vale para casos em que não há outros bens sujeitos a inventário. No texto, o autor explica que, nesses casos, os herdeiros costumam utilizar os valores recebidos para cobrir despesas como impostos, custas judiciais e honorários de advogados, entre outros gastos. O relator da proposta, deputado Hildo Roge, do MDB do Maranhão, afirma que a atualização é necessária, porque a legislação atual utiliza como referência a obrigação do Tesouro Nacional, a OTN, que não existe mais, o que gera dificuldades de interpretação.
6: Essa regra já existia, só que como ele estava estipulado, referenciado em cima de um título do governo, que era a antiga OTN, e como a OTN não existe mais, não existia mais a referência de até quanto poderia ser pago de forma imediata para a viúva, ou para o viúvo, ou para o filho. Então isso impedia a evolução e a facilidade e a rapidez da transferência desses recursos de uma conta para a conta do herdeiro. E isso é facilitado agora.
5: Além disso, a proposta altera o Código de Processo Civil para estabelecer que o juiz não poderá negar o pedido de gratuidade da justiça apenas com base na renda de um herdeiro ou na posse de um imóvel. O projeto, que busca atualizar o limite a ser retirado por herdeiros em cadernetas de poupança e outras aplicações no valor até 40 salários mínimos, segue em análise na Comissão de Constituição e Justiça. Da Rádio Câmara de Brasília, Júlia Lopes.
7: Economia.
1: A Câmara aprovou proposta que garante imunidade tributária aos templos religiosos e suas entidades filantrópicas, também sobre tributos incidentes no consumo de bens e serviços. Marcelo Crivella, do Republicanos do Rio de Janeiro, afirma que a medida regulamenta um direito já previsto na Constituição.
8: Essa é a grande, eu diria, notícia para os templos religiosos, é fazer com que a imunidade prevista na Constituição Federal se torne realidade com relação aos tributos que incidem no consumo de bens e de serviços. Essa PEC foi aprovada no plenário com 385 votos favoráveis, 93 votos contrários e 7 abstenções. Portanto, teve ampla maioria.
0: Na opinião de Marcelo Crivella, a medida pode reduzir os custos de igrejas e instituições beneficentes na aquisição de equipamentos e insumos utilizados em atividades religiosas, assistenciais e sociais. A proposta agora será analisada pelo Senado.
1: Depois de ser aprovado na Comissão de Constituição e Justiça, o projeto que aumenta o prazo para transferência de domicílio eleitoral está pronto para ser votado pelo plenário da Câmara.
0: A proposta também altera as regras para comprovação de vínculo com a localidade, como informa a repórter Silvia Munhato.
9: A Comissão de Constituição e Justiça da Câmara aprovou o projeto que amplia de 150 para 180 dias antes das eleições o prazo final para o pedido de transferência do domicílio eleitoral. Pelo texto, o tempo de residência mínima no novo município também muda de 3 para 6 meses. A deputada Júlia Zanata, do PL de Santa Catarina, relatora do texto, foi favorável à mudança.
10: A prática do turismo eleitoral, a transferência fraudulenta de domicílio com fins meramente eleitoreiros, constitui uma burla que corrói a representatividade democrática e a soberania popular em sua dimensão municipal. O voto é o exercício de soberania localizado e a fraude de domicílio rompe o nexo da pertinência essencial entre o eleitor e a comunidade política local, cujos rumos ele pretende definir.
9: A proposta também altera a forma de comprovação de vínculo com a localidade. Será exigida a apresentação de comprovante de residência oficial em nome do eleitor, como contas de água, luz, gás, telefone fixo ou correspondência oficial de órgãos governamentais. A lei atual permite a comprovação por meio de declaração do próprio eleitor ou outros meios que forem considerados convincentes pelo juiz eleitoral. Da Rádio Câmara de Brasília, Silvia Munhato.
7: Desenvolvimento Regional.
1: Rodrigo Hollenberg, do PSB, teme que o empréstimo de 6 bilhões de reais feito pelo governo do Distrito Federal para cobrir o rombo do Banco de Brasília, no caso Master, comprometa a saúde e a educação públicas. Por isso, o deputado acionou a justiça em defesa de crianças e famílias atípicas.
11: Nós, então, oficiamos ao Ministério Público do Distrito Federal e Territórios, solicitando que determine que o governo do Distrito Federal faça concurso para orientadores educacionais para que essas crianças, esses jovens com deficiência possam ser acolhidos adequadamente na rede pública de educação do Distrito Federal. Do mesmo modo, nós estamos solicitando ao governo do Distrito Federal que realize a contratação de médicos, de enfermeiros, de técnicos de enfermagem, que possam garantir o atendimento a essas famílias.
0: Presidente da Comissão de Defesa dos Direitos das Pessoas com Deficiência, Rodrigo Hollenberg, relata o drama de famílias atípicas sem atendimento adequado e lamenta a falta de concurso para orientadores educacionais no Distrito Federal desde 2017.
7: Previdência.
1: O tempo para a aposentadoria de policiais militares e bombeiros poderá ser reduzido. Uma proposta aprovada pela Câmara permite que os estados e o Distrito Federal editem leis locais para diminuir esse prazo. Confira na reportagem de Maria Neves.
12: Aprovado na Comissão de Constituição e Justiça da Câmara dos Deputados, projeto que reduz o tempo de serviço de policiais e bombeiros militares para ter direito à aposentadoria integral, pode seguir para o Senado. Pela proposta, os estados poderão editar legislação própria para reduzir em até 5 anos o tempo mínimo de exercício na função para receber proventos integrais. O autor do projeto, deputado Júnior Amaral, do PL Mineiro, argumenta que a medida busca trazer justiça para policiais e bombeiros militares que trabalham em condições difíceis e são pouco valorizados.
13: Os profissionais de segurança pública no Brasil já sofrem com falta de retaguarda jurídica, já sofrem com falta de logística adequada para trabalhar, já sofrem com baixos salários. Então, essa questão da previdência é algo mínimo que a gente pode fazer aqui na Câmara dos Deputados para impedir que esses homens e mulheres sejam ainda mais desprestigiados, como infelizmente são historicamente no nosso país.
12: Atualmente, a lei exige 35 anos de serviço para militares receberem a aposentadoria com valor integral. Desse tempo, pelo menos 30 anos devem ser em atividades militares. Com o texto aprovado, o período mínimo de atividade militar poderá cair de 30 para 25 anos. Na regra de transição vigente, militares que ingressaram no cargo há mais tempo, antes de 2020 e ainda não cumprem os requisitos, têm de contar pelo menos 25 anos de serviço militar, mais um pedágio. Eles devem trabalhar mais 4 meses para cada ano que falta. A proposta também permite que os estados reduzam esse tempo de pedágio para 20 anos por lei local. Da Rádio Câmara de Brasília, Maria Neves.
0: Tarcísio Mota, do PSOL do Rio de Janeiro, apresentou projeto que estabelece regras para a aplicação de recursos dos regimes próprios de previdência dos servidores públicos. A proposta busca reduzir os riscos nas aplicações financeiras e aumentar a segurança do dinheiro destinado às aposentadorias.
14: Nós não podemos deixar que os institutos de previdência e os governos apliquem os recursos dos servidores em bancos que não têm condições de garantir a liquidez e garantir a rentabilidade e garantir que esses recursos não serão perdidos. Então a proposição desse PLP é de que os institutos de previdência de cada município brasileiro e dos estados brasileiros, eles tenham um limite, que 80% dos recursos dos servidores sejam obrigatoriamente aplicados em títulos que estão lastreados no Tesouro Nacional e em bancos públicos que dão garantia de que esse recurso não será perdido. E os demais 20% sejam aplicados em critérios muito rígidos de solidez dessas instituições financeiras.
1: Segundo Tarcísio Mota, a medida evita perdas em aplicações de alto risco e garante maior segurança aos recursos descontados de cada servidor. Ele argumenta ainda que o texto reduz a influência de interesses políticos e financeiros na gestão dos fundos previdenciários dos servidores.
7: Habitação.
0: Padre João, do PT de Minas Gerais, defende a aprovação de projetos que incentivam cooperativas habitacionais a participarem do Minha Casa Minha Vida. Ele avalia que a contribuição dessas entidades pode ampliar o acesso à casa própria com unidades mais acessíveis e de melhor qualidade.
15: Então temos que continuar avançando e avançando também com a nossa relatoria, com o projeto de lei que garanta a autogestão. Ou seja, além da responsabilidade e disposição de estados, do Distrito Federal e municípios, a sociedade civil organizada em forma de entidade ou cooperativa poder não só construir as moradias na forma de autogestão, mas também outros equipamentos importantes para a comunidade.
1: Padre João observa que o déficit habitacional atinge quase 5 milhões e 700 mil famílias no país. Ele afirma que a autogestão dá segurança jurídica a experiências já existentes e permite incluir equipamentos comunitários nos empreendimentos habitacionais.
7: Segurança Pública.
0: A Câmara aprovou proposta que transforma em lei o atendimento a brasileiras no exterior. Saiba mais sobre o assunto na reportagem de Paula Bittar.
16: A Comissão de Constituição e Justiça da Câmara aprovou uma proposta que transforma em lei a política de atendimento a brasileiras que vivem no exterior por meio dos espaços da mulher brasileira. A iniciativa, desenvolvida pelo Ministério das Relações Exteriores em consulados brasileiros, oferece orientação e apoio especializado com prioridade a mulheres em situação de vulnerabilidade. Entre os objetivos da política estão o combate à violência doméstica, a orientação sobre direitos e o apoio à capacitação profissional, ao empreendedorismo feminino e ao aprimoramento educacional. O texto aprovado também prevê que o atendimento poderá contar com profissionais especializados e instituições parceiras em áreas como imigração, direito de família, legislação trabalhista e previdenciária, apoio psicológico e capacitação linguística, educacional e financeira. A proposta estabelece que a implantação dos espaços da mulher brasileira ocorrerá de forma gradual, conforme a avaliação do Itamaraty. A prioridade será dada às localidades onde houver maior necessidade de reforço do atendimento às mulheres, conforme a disponibilidade

0: desenvolve com sucesso.
1: Os objetivos específicos da criação deste espaço da mulher brasileira é o combate à violência doméstica, é a defesa das imigrantes contra a discriminação e a orientação a elas para a salvaguarda dos seus direitos humanos, é garantir a sua capacitação, o apoio ao empreendedorismo feminino, o apoio ao respeito, o aprimoramento educacional. Então, estas mulheres brasileiras que vivem no exterior passarão a ter um apoio maior dentro dos consulados como mulheres. E esse trabalho, sinceramente, será muito importante para a valorização dessas mulheres e tranquilidade das suas famílias que se encontram aqui no Brasil.
0: O projeto, que transforma em lei a política de atendimento a brasileiras que vivem no exterior por meio dos espaços da mulher brasileira, já pode ir diretamente para o Senado, a menos que haja recurso para votação antes pelo plenário da Câmara. Da Rádio Câmara de Brasília, Paula Bittar.
2: Meio Ambiente.
3: Delegado Palumbo, do Podemos de São Paulo, é autor de projeto de lei que aumenta a punição para quem maltratar animais. O deputado explica que a proposta eleva a pena máxima de prisão dos atuais 5 para até 12 anos para os condenados por esse tipo de crime.
4: Nós estamos lutando. O meu projeto estipula uma pena de até 12 anos de cadeia. O indivíduo que maltrata um animal tem que ficar encarcerado, de preferência trabalhando para pagar o próprio sustento. É assim que a gente trata criminoso, gente desalmada, que não tem coração, que maltrata os animais. Se esse projeto for aprovado, espero que seja, nós estamos lutando para isso, o criminoso que maltratar animal vai ficar 12 anos enjaulado, que é onde ele tem que ficar.
5: Delegado Palumbo argumenta que a legislação atual não consegue manter presos os autores de maus tratos. O parlamentar também destaca sua atuação em defesa da causa animal e cita outras iniciativas apresentadas por ele ao longo da vida pública.
3: Termina agora o Jornal Câmara dos Deputados, produzido pela Rádio Câmara, com trabalhos técnicos de Everson Urani e a apresentação de José Carlos Andrade e Luciana Vieira. Uma boa noite para você.
5: Ótima noite. 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
1: É isso, em um segundo, tudo pode mudar aqui na Band News FM. Uma excelente noite de quinta-feira para você que segue acompanhando a nossa programação em 90.3. Eu sou Luiz Valci, te acompanho na próxima meia hora, nos próximos 30 minutos, com muita informação, os principais destaques de hoje e também serviço para você terminar esta quinta-feira muito bem informado na minha companhia. Então, vamos juntos até 10h30 com muita informação. Dez horas, sete minutos. A paróquia Sagrado Coração de Jesus, em São Gonçalo, na região metropolitana do Rio, é alvo de criminosos nesta quinta-feira. Em publicação nas redes sociais, a direção do santuário, localizado na rua Coronel Francisco Nunes, no bairro Mutuá, lá em São Gonçalo, informou que o sacrário, onde são guardadas as hóstias consagradas na Eucaristia, foi violado. Imagens que circulam nas redes sociais mostram o sacrário completamente revirado.

Em razão da violação, a paróquia vai realizar na próxima terça-feira, dia 28, uma missa de reparação. A reportagem da Band News FM entrou em contato com as polícias militar e civil, que ainda não se manifestaram. Policiais militares são acionados para uma tentativa de furto de cobre no Leblon, na Zona Sul. O caso aconteceu na esquina da rua João Lira com a Avenida Ataúfo de Paiva, no Leblon, durante a madrugada desta quarta-feira. Em vídeos que circulam nas redes sociais, é possível ver o suspeito acessando a galeria subterrânea para furtar os cabos. No local, os agentes se depararam com a tampa de um bueiro aberta. No entanto, ninguém foi preso e a região foi isolada para o serviço da concessionária. Na Zona Sul do Rio de Janeiro, um homem é preso suspeito de perseguir e ameaçar moradores do Leme. A ação aconteceu ontem, quarta-feira. Alexandre Guimarães Pacheco costumava portar uma faca enquanto perseguia pessoas. Há relatos também de que ele ia até a frente dos prédios onde elas moravam, perguntava aos porteiros sobre a localização delas, afirmando que pretendia encontrá-las para matá-las. O criminoso ainda praticava danos contra veículos de moradores, agressões e intimidações contra até animais. O investigado possui diversas anotações de antecedentes criminais por roubo, furto e porte de arma. A Polícia Civil segue com a investigação para a identificação de outras vítimas.

0: Clínica da Família da Comunidade Vila Aliança, em Bangu, na Zona Oeste, é fechada e funcionários estão liberados mais cedo após relatos de criminosos atirando para cima e instalando barricadas nos acessos da região. A informação foi confirmada pela Secretaria Municipal de Saúde durante a tarde de hoje. Ouvintes da Band News FM também relataram a atuação de criminosos nas ruas da comunidade. Uma moradora chegou a relatar que cerca de 20 traficantes estariam juntos atirando para cima com fuzis em um ponto da área. Procurada, a Polícia Militar não confirmou as informações. Seis toneladas de materiais são retirados do Morro do Juramento, na Zona Norte. A ação realizada hoje faz parte da Operação Barricada Zero do governo do estado do Rio de Janeiro. Nos últimos dias, a região tem sido alvo de confrontos entre traficantes rivais. No fim de semana, seis pessoas morreram na favela, entre elas um adolescente de 16 anos que não tinha relação com o crime organizado. Com a retirada dos materiais, seis vias do juramento foram desobstruídas. Além de remover barricadas instaladas por criminosos na região, a operação também teve como objetivo reprimir roubos de cargas e também de veículos. E com informações direto de Belo Horizonte, Pedro Gelinek.
1: A justiça converte em preventiva a prisão de André Júnior Silva de Carvalho, que confessou ter matado a namorada, Stephanie Ribeiro Firmino Silva. Segundo o Ministério Público, a prisão foi mantida pela gravidade do crime e pela forma como ele foi cometido. O corpo de Stephanie foi encontrado em avançado estado de decomposição dentro do apartamento onde ela morava em Belo Horizonte. Uma vizinha contou que Stephanie, que morava sozinha, tinha diagnóstico de transtornos mentais e que nos últimos dias havia mudado a forma de comunicação, deixando de enviar áudios e passando a responder apenas por mensagens de texto.
0: Dez horas, 12 minutos.
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4: Estamos começando a coluna Giro Business. O tema da semana, o setor de shopping center. E na minha companhia, o CEO da Alus, Rafael Salles. Sustentabilidade, urbanismo, tecnologia, novas tendências. Isso de fato vem mudando e promovendo uma revolução no setor de shopping center. Nesse sentido, como o setor vem trabalhando na busca de inovação, de adaptação, pensando, por exemplo, em 10 anos. O que será dos shopping centers daqui 10 anos no Brasil?
5: Sérgio, o shopping ele tem uma função de realmente de organizar a vida na cidade. Isso é diretamente importante para a sustentabilidade da vida nas cidades. Então, existe um conceito de cidade de 15 minutos, né? A cidade toda 15 minutos. E o shopping deve ser um dos elementos mais importantes para que isso aconteça. Junto com escolas, junto com os hospitais. E num shopping center, em alguns dos nossos, você tem tanto escolas quanto hospitais, quanto tudo acontecendo ao redor. Então, essa função social, combinada com a necessidade de se organizar essa vida urbana, permite que o shopping tenha uma contribuição muito, muito além do que seu centro de consumo de antigamente. E eu acho que é isso que vai ser a tendência nos próximos 10 anos. Provavelmente cada dia mais sendo um local, um destino de solução, de dia a dia, de prazer e de se encontrar, né? Então isso faz com que as cidades sejam mais sustentáveis por ter um shopping próximo.
4: Uma pergunta bem objetiva. Quais os medos, quais os riscos que um shopping center enfrenta?
5: Hoje o grande desafio é lidar com a regulação caótica que a gente vive com cada autoridade e cada nível de poder interferindo na atividade econômica, né? A gente vê um país realmente muito influenciado por esse excesso de regulação e excesso de mão do Estado na nossa economia.
4: Bem-vindo ao Giro Business, Rafael Salles, que é o CEO da Alus e meu entrevistado durante toda a semana.
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0: Dez horas 15 minutos, o número de assassinatos no Brasil registrou uma nova queda em 2025 e atingiu a menor taxa dos últimos 14 anos. Os dados integrantes do Anuário Brasileiro de Segurança Pública apontam que mais de 40 mil pessoas foram vítimas de homicídio no ano passado, representando uma redução de 8,2% em relação ao ano anterior. Proporcionalmente, o índice caiu para 19 assassinatos para cada grupo de 100 mil habitantes. Apesar da tendência de queda, os números absolutos reforçam um cenário persistente de violência no país. Ao longo dos últimos 14 anos, o Brasil acumulou cerca de 740 mil homicídios, volume de mortes equivalente a dizimar a população inteira de capitais ou grandes centros urbanos como Cuiabá, no Mato Grosso, ou Osasco, em São Paulo. O levantamento revela disparidades acentuadas entre os estados brasileiros. As maiores taxas de homicídio, o estado do Amapá lidera o ranking de violência do país, seguido por Ceará e Bahia. Já as menores taxas de homicídio, Santa Catarina superou São Paulo e assumiu o posto do estado menos violento do Brasil ano passado. O topo da lista de menor violência é composto por Santa Catarina, São Paulo e Distrito Federal. Vamos então agora para Fortaleza com informações de Leonice Acioles.
8: Um piloto cearense está cada vez mais perto de entrar para a história da aviação brasileira. Alexandre Frota já percorreu 60 mil quilômetros, passou por 5 continentes e cerca de 25 países na missão de dar a volta ao mundo sozinho em um avião monomotor. A expedição deve ser concluída no fim de setembro em Fortaleza e pode torná-lo o primeiro brasileiro a realizar esse feito em voo solo.
0: E boa sorte para ele, tomara que ele consiga fazer esse feito aí e trazer esse recorde para o Brasil. Alexandre Paz, direto de Goiás.
9: Um ex-gerente do Itaú é suspeito de desviar 5 milhões de reais das contas dos clientes do banco. O homem foi identificado como Vinícius José de Souza e preso na tarde da última quarta-feira em Catalão, na região sudoeste do estado de Goiás, pela Polícia Civil. As apurações apontam pelo menos 10 vítimas e o suspeito é investigado desde outubro do ano passado, quando trabalhava em uma agência de Goiânia. Esse esquema consistia nas transferências eletrônicas para contas de terceiros após a obtenção das senhas das vítimas, a maioria delas pessoas idosas. O desvio foi descoberto após uma auditoria interna realizada pelo próprio Banco Itaú. A instituição disse em nota que todos os clientes lesados foram integralmente ressarcidos.
0: A Prefeitura do Rio interdita 2 depósitos ilegais em Copacabana e dá início à nova fase do programa Tolerância Zero. As ações foram realizadas no bairro da Zona Sul hoje. Os agentes chegaram à Galeria Hits, na Avenida Nossa Senhora de Copacabana e no espaço Casa de Pedra, na Rua Sá Ferreira, simultaneamente às 9 horas da manhã. No total, foram apreendidas 9 toneladas de equipamentos e 55 quilos de alimentos impróprios para o consumo e em más condições sanitárias, que tinham aí capacidade para gerar uma receita diária de cerca de 8 mil e R$800 para o crime organizado. Os dois estabelecimentos que não tinham alvará válido para atividade comercial de depósitos foram autuados. Qualquer objeto ou mercadoria pode ser recuperada pelos proprietários mediante a apresentação da nota fiscal e também do cumprimento administrativo legal. Informações agora na voz da Isadora Simões.
10: Uma operação da Polícia Federal cumpre 3 mandados de busca e apreensão nas cidades de Serrinha, no nordeste da Bahia, e no Recife, em Pernambuco. A ação investiga possíveis irregularidades na compra de kits de robótica e livros para a rede municipal de ensino da cidade baiana, com recursos de financiamento da educação pública no país. De acordo com a PF, há indícios de superfaturamento de preço, não entrega de parte do material e desvios de recursos públicos.

0: Informações na voz do Guilherme Faria, agora 10 horas 21 minutos.
1: O estado do Rio de Janeiro concentrou 44% dos prejuízos provocados por roubos de cargas registrados no Brasil no primeiro trimestre de 2026. Um número que é resultado de um levantamento feito pela empresa de tecnologia logística NSTech é consideravelmente superior ao registrado no mesmo período do ano passado, que foi de 16,4%. A pesquisa mostra ainda que a maior parte dos crimes aconteceu na região metropolitana. Sozinha, a capital respondeu por 51,9% de todo o prejuízo no estado. Na sequência, apareceram São Gonçalo com 14%, Nova Iguaçu com 9,6% e Duque de Caxias com 9,4%. O estudo também mostra que 60% dos prejuízos causados pelos criminosos no Rio de Janeiro aconteceram em trechos urbanos. Para o professor do Departamento de Segurança Pública da UF, Thiago José Aguiar, isso tem relação com as características das cidades.
2: Os trechos urbanos, eles têm diversas características que faz com que esse tipo de crime ele seja mais eficiente. Desde uma questão de velocidade, de que entre esses urbanos, em geral, a velocidade do caminhão, do transporte, ela é reduzida, gerando uma maior eficiência para a abordagem desses criminosos, até também a uma maior proximidade de rotas de fugas para o escoamento dessa mercadoria. Então, acho que não seria uma questão de coragem, mas sim de eficiência, né?
1: Dados nacionais levantados pela pesquisa mostram que depois do Rio, São Paulo foi o estado com maior concentração de prejuízos no primeiro trimestre deste ano, com 28,1%. A Bahia fecha o top 3 com 9,2% das perdas. Com relação às regiões do país, o Sudeste segue figurando como líder histórico no ranking de sinistralidade, com 78,2% do prejuízo total. O Nordeste aparece na sequência com 20,2%. A pesquisa também analisa o tipo de carga roubada. Nesse cenário, o salto mais expressivo dos prejuízos aconteceu em operações de medicamentos, de 1,7% nos três primeiros meses de 2025 para 22,3% no mesmo período deste ano.
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0: Estamos de volta, 10 horas 26 minutos. Olha, a elevação do nível do rio Caí voltou a isolar comunidades no município de Feliz, no Rio Grande do Sul. A ponte improvisada com contêineres, construída por moradores em maio de 2024 e reconstruída após ser levada pelas águas em janeiro de 2025, teve as cabeceiras destruídas pela força da correnteza. O bloqueio obrigou motoristas a realizarem desvios de até 15 quilômetros para acessar serviços essenciais como creches e também empresas. Os temporais no Rio Grande do Sul já afetam mais de 160 municípios, deixando mais de 1000 pessoas desabrigadas ou desalojadas. Embora o nível dos rios esteja em declínio no Vale do Taquari, a atenção desloca-se para a região metropolitana de Porto Alegre, devido ao escoamento das águas pelo delta do Rio Jacuí. Na capital, a previsão indica elevação do Lago Guaíba até sábado. Apesar de não haver projeção de alagamentos na área central, o bairro Arquipélago permanece sob riscos de inundações. Os fortes temporais que atingiram o Rio Grande do Sul nas últimas 24 horas já afetaram mais de 140 municípios e levaram pelo menos 7 cidades a decretar estado de emergência. O volume expressivo de chuva fez com que os rios Taquari e Caí ultrapassassem a cota de inundação, provocando novos estragos e também transtornos. A região norte do estado foi a primeira a sentir os impactos mais severos. Cidades como Passo Fundo, Marau e Paraí registraram acumulados entre 175 e 200 milímetros de chuva em um curto período de tempo. Entre os episódios de perigo registrados durante o temporal, um ônibus com 18 trabalhadores que voltavam para casa foi arrastado pela correnteza, mas todos os ocupantes foram resgatados em segurança, felizmente. O vendaval destruiu a vitrine de uma loja e atingiu um funcionário que teve ferimentos leves. E a força das águas arrastou uma casa e obrigou a interdição da ponte entre Serafina Correia e Nova Bassano.

0: O entregador de aplicativo é preso no bairro Santa Rosa, em Niterói, na região metropolitana do Rio de Janeiro, pelo furto de 6 garrafas de vinhos. O caso aconteceu nesta quarta-feira, na verdade, quinta-feira, aconteceu hoje. Segundo a polícia, o homem trabalhava como entregador por aplicativo e retirou 6 garrafas de vinhos importados para realizar 2 entregas. Após deixar o estabelecimento, ele encerrou os pedidos no aplicativo, mas as mercadorias não foram entregues. Imagens de câmeras de segurança obtidas pelo vendedor das bebidas mostraram o momento em que ele retira as encomendas e as coloca no baú da moto, antes de deixar o local. Após alerta das câmeras do Centro Integrado de Segurança Pública, agentes do programa Segurança Presente de Niterói foram acionados e efetuaram a prisão. E a Polícia Civil investiga um roubo de carro na rua Dark de Matos, em Higienópolis, na zona norte do Rio de Janeiro. Esse caso aconteceu na manhã de hoje. Imagens de câmeras de segurança mostram o momento em que 3 homens armados chegam em um carro preto e abordam um motorista que estava parado com um veículo que foi levado pelos bandidos. O condutor sai com as mãos para cima, assustado com toda a situação. Procurada, a Polícia Militar informou que não foi acionada para a ocorrência. O caso é investigado pela Delegacia de Bom Sucesso, que apura a autoria e também as circunstâncias do crime. Duas mulheres são presas nas cidades de Caxias e Maricá por venda de medicamentos abortivos. Segundo a polícia, as investigadas também auxiliavam nos procedimentos e orientavam mulheres a tomarem grandes quantidades do fármaco. O esquema foi descoberto após uma denúncia de uma vítima que tinha interesse em comprar o medicamento que se sentiu lesada. Agentes da Delegacia Especializada de Atendimento à Mulher de Nova Iguaçu foram nas casas de Priscila Fernanda Monteiro e Nayara Pereira Souza para cumprir mandados de busca e apreensão. Mas como os remédios proibidos foram encontrados em suas residências, elas foram presas em flagrante. A reportagem, é claro, tenta contato com as defesas das duas investigadas. Passa por reabilitação a baleia resgatada na Praia do Forte, em Cabo Frio, na região dos Lagos. O animal está no Centro de Reabilitação e Despetrolização do Instituto Albatroz, em Araruama, na mesma região. Agora 10:31, eu me despeço, fico por aqui. Muito obrigado pela sua audiência. Continue com a gente, você acompanha agora a rede Band News FM.
1: 26. Continue conosco aqui na Band News FM. Uma ótima noite. Se você está chegando agora aqui à nossa programação, em todas as nossas plataformas, eu, Yuri Queiroga, sigo com você até às 11 horas da noite. Às 11 tem a transmissão obrigatória da Voz do Brasil. A partir de agora, pelos próximos minutos, você fica com as informações da sua cidade, da sua região.

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1: Voltei. Pensei que eu ia me despedir de você nessa noite de quinta-feira, mas não. Temos mais programações locais ao longo dos próximos 30 minutos aqui no Rio de Janeiro, na Band News FM, em 90.3. A gente começa girando essa reportagem, esse giro de reportagem na voz do Guilherme Faria.
2: Segue sob sigilo o processo ajuizado pelo Ministério Público do Rio contra 7 pessoas que trabalharam no gabinete do ex-vereador Carlos Bolsonaro na Câmara do Rio. Elas são acusadas de envolvimento em um esquema de rachadinha, em que os servidores devolvem parte dos salários para os políticos. A ação foi ajuizada pela 8ª Promotoria de Justiça de Tutela Coletiva do Patrimônio Público e da Cidadania da capital, em agosto do ano passado. Em nota, o órgão confirmou a investigação contra funcionários e ex-funcionários da Câmara Municipal do Rio por atos de improbidade administrativa. Carlos Bolsonaro não está entre os listados na ação. A investigação contra o ex-vereador do Rio ainda está em andamento.
1: A exposição Boi Bumbá de Parintins, do Brincar ao Futuro, é inaugurada no Centro Sebrae de Referência do Artesanato Brasileiro, no centro do Rio de Janeiro. A inauguração aconteceu nesta quarta-feira, dia 22. A mostra reúne mais de 300 peças distribuídas em 8 salas imersivas que apresentam o Festival Folclórico de Parintins como patrimônio cultural imaterial, expressão da identidade brasileira e motor da economia criativa amazônica. A exposição apresenta alegorias, figurinos, esculturas, instalações audiovisuais, indumentárias e obras produzidas por artistas dos bois Caprichoso e também Garantido. A curadoria também revela o reaproveitamento de materiais utilizados nas alegorias do festival, destacando a economia criativa da Amazônia. O Instituto Zagai Amazônia foi responsável pela curadoria da mostra, em diálogo com o estúdio Sérgio Matos, que desenvolveu o projeto expográfico. Vale a pena conferir no centro do Rio de Janeiro, no Centro Sebrae de Referência do Artesanato Brasileiro. A Polícia Civil prende um homem investigado por estupro e violência psicológica contra uma mulher na comunidade do Kelson, na zona norte do Rio de Janeiro. Segundo a investigação, Matheus Batista Salgado teria invadido o quarto da vítima pela janela na madrugada do dia 11 de junho. De acordo com os agentes, ele teria simulado estar armado, afirmando pertencer a uma organização criminosa e também ameaçando a mulher para obrigá-la a manter relações sexuais sem consentimento. O investigado também é acusado de ameaçar matar a vítima e a irmã dela caso o crime fosse denunciado à polícia. A Polícia Civil informou que um laudo pericial constatou vestígios de relação sexual recente e também de sinais de violência física. A Polícia Civil prende um homem que se passava por vendedor ambulante para praticar assaltos na Avenida Brasil e apreende celulares roubados nesta quinta-feira. Os agentes da Desarme flagraram um grupo de 4 homens fingindo vender alimentos na via para assaltar motoristas. No momento da abordagem, 2 dos criminosos portavam armas de fogo. Um deles foi preso, mas os outros homens conseguiram fugir. Com o preso, foram encontrados 2 aparelhos celulares recém-roubados que foram devolvidos às vítimas. A Polícia Civil segue investigando o caso em busca de outros integrantes da quadrilha. Música. 6 toneladas de materiais são retirados do Morro do Juramento, na zona norte do Rio de Janeiro. Essa ação foi realizada hoje e faz parte da Operação Barricada Zero do governo do estado do Rio. Nos últimos dias, a região tem sido alvo de confrontos entre traficantes rivais. No fim de semana, 6 pessoas morreram na favela, entre elas um adolescente de 16 anos que não tinha relação com o crime organizado. Com a retirada dos materiais, 6 vias do Juramento foram desobstruídas. Além de remover barricadas instaladas por criminosos na região, a operação também teve como objetivo reprimir roubos de cargas e também de veículos. João Boeri.
3: O Brasil gastou 163 bilhões de reais com segurança pública no ano passado. Na comparação com 2024, a alta é de 2,1%. Os dados foram divulgados pelo Fórum Brasileiro de Segurança Pública no Anuário da Segurança Pública, divulgado nesta quinta-feira.
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5: O Grêmio jogando com o time alternativo esta noite em La Paz, na Bolívia, foi derrotado por 3-2 pelo Bolívar em jogo de ida dos playoffs da Sul-Americana. Jogo de volta será disputado na próxima quarta-feira, 7 da noite, na Arena do Grêmio. E o time gaúcho precisa vencer por uma diferença de 2 gols ou mais para avançar direto para as oitavas de final da Sul-Americana. Vitória por 1 gol de diferença, a decisão vai para os pênaltis. Corinthians jogando agora há pouco na Neoquímica Arena, venceu facilmente o Remo por 3-0 pela 19ª rodada do Brasileirão. Os gols do Timão foram marcados por Yuri Alberto 2 vezes e Caio César, todos no primeiro tempo. O público foi de quase 44 mil torcedores. O Timão teve grande atuação e a equipe de Fernando Diniz pouco sofreu e conseguiu ter volume ofensivo e teve o controle total do jogo durante os 90 minutos. Botafogo jogando agora há pouco no Nilton Santos, ficou no empate sem gols contra o Vitória em jogo atrasado da 4ª rodada do Brasileirão. Botafogo criou mais chances, mas falhou nas finalizações. O volante Danilo do Botafogo entrou em campo e agora não pode mais defender outro clube neste campeonato brasileiro. Dito tudo isso, eu diria: eu quero é mais.
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3: Eu sou o Sérgio Waibe e está começando agora o Minuto do Empreendedor, apresentado pelo Banco BTG Pactual Empresas, que tem entre os seus propósitos ajudar você, empresário e empreendedor, a alcançar o sucesso. Comigo, André Guilmon, CEO da Brasil Agro. André, quais valores e atributos você recomenda aos jovens empresários e empreendedores para que eles alcancem o sucesso?
4: Tem que começar com uma pitada muito grande de resiliência e humildade. Essa abnegação pela resiliência e pela humildade faz você aprender, faz você se desenvolver. Então é por aí que vocês têm que começar, com resiliência, com humildade de saber dizer eu não sei, quero aprender e quero me desenvolver. É a fórmula do sucesso.
3: Fórmula que permitiu o sucesso do André Guilmon, presente aqui no Minuto do Empreendedor, apresentado pelo BTG Pactual Empresas.

0: 10h43 pelo horário de Brasília. O Supremo Tribunal Federal autoriza a abertura de um inquérito para investigar dois ministros do Superior Tribunal de Justiça por suspeita de venda de sentenças. Detalhes chegam com Márcio Rocha.
1: Pelo menos dois ministros do Superior Tribunal de Justiça devem ser investigados a partir de agora no inquérito que apura a venda de sentenças na corte por determinação do ministro do Supremo Tribunal Federal, Cristiano Zanin. São eles os ministros Paulo Dias de Moura Ribeiro e Marco Buzzi, e os processos correm sob sigilo. A Polícia Federal pediu que as investigações fossem iniciadas e, após o aval da Procuradoria-Geral da República, Zanin autorizou o início das apurações. As investigações apontam que existem referências ao nome de um familiar de Buzzi em conversas com os mesmos lobistas suspeitos de comprar decisões e corromper assessores da corte. Já Moura Ribeiro é suspeito de favorecer advogados e lobistas com indícios de operar esse esquema.
0: O Ministério Público do Rio de Janeiro, processa 7 ex-assessores do gabinete de Carlos Bolsonaro por suspeita de participação em um esquema de rachadinha. Detalhes com Guilherme Faria.
2: Segue sob sigilo o processo ajuizado pelo Ministério Público do Rio contra 7 pessoas que trabalharam no gabinete do ex-vereador Carlos Bolsonaro na Câmara do Rio. Elas são acusadas de envolvimento em um esquema de rachadinha, em que os servidores devolvem parte dos salários para os políticos. A ação foi ajuizada pela 8ª Promotoria de Justiça de Tutela Coletiva do Patrimônio Público e da Cidadania da Capital, em agosto do ano passado. Em nota, o órgão confirmou a investigação contra funcionários e ex-funcionários da Câmara Municipal do Rio por atos de improbidade administrativa. Carlos Bolsonaro não está entre os listados na ação. A investigação contra o ex-vereador do Rio ainda está em andamento.
0: Um brasileiro que estava foragido em Portugal e na lista vermelha da Interpol é entregue à Polícia Federal. As informações chegam com Josiele Lemos.
3: Está preso no Seresp Gameleira, em Belo Horizonte, um brasileiro que estava foragido em Portugal e integrava a lista de difusão vermelha da Interpol. Ele foi extraditado para o Brasil e entregue à Polícia Federal. Segundo a corporação, o homem foi condenado por um roubo cometido em 2013 na cidade de Fernandes Tourinho, no leste de Minas Gerais. Contra ele havia um mandado de prisão em aberto expedido pela Vara de Execuções Criminais de Governador Valadares, além do alerta vermelho emitido pela Interpol. Após desembarcar no Brasil e passar pelos procedimentos de praxe, o condenado foi encaminhado para o presídio e segue à disposição da justiça.
0: Os Estados Unidos bombardeiam o Irã pela 13ª noite consecutiva, enquanto o presidente Donald Trump afirma estar perto de uma decisão sobre um ataque maior do que qualquer outro já realizado. Trump disse que Israel participaria da operação em 2 minutos se fosse solicitado, mas afirmou que o país americano não precisaria de apoio. O conflito já custou mais de 37 bilhões de dólares e matou 18 militares americanos. O presidente também ameaçou os Houthis com uma punição militar severa após o grupo atacar 2 petroleiros sauditas no Mar Vermelho, abrindo uma segunda frente marítima no conflito. O preço do petróleo já ultrapassa 100 dólares o barril com a escalada da guerra.

0: pré-candidato do PL à presidência da República entra na mira dos adversários após uma fala dele sobre o sistema eleitoral brasileiro. Durante um encontro com embaixadores, Flávio Bolsonaro declarou que a justiça eleitoral usa urnas fabricadas por uma empresa venezuelana, a Smartmatic. No discurso em Brasília, nesta semana, o senador chegou a citar um relatório da Agência de Inteligência dos Estados Unidos. Segundo ele, a CIA apontou o suposto envolvimento da fabricante em fraudes nas eleições na Venezuela em 2012. Ontem, o PT reagiu e protocolou uma ação no Tribunal Superior Eleitoral contra o pré-candidato por causa das declarações. O partido pede que o TSE determine a remoção imediata das publicações e proíba Flávio Bolsonaro de reiterar o conteúdo que associa as urnas brasileiras à Smartmatic. Questionada, a corte reiterou um posicionamento já manifestado em 2020 e 2022. O tribunal disse que a empresa venezuelana nunca vendeu equipamentos ao Brasil e reforçou que o projeto da urna e do sistema eletrônico de votação foi concebido e é gerido inteiramente pela Justiça Eleitoral Brasileira. O TSE também voltou a defender a segurança dos aparelhos usados no país. A equipe de pré-campanha justificou que Flávio não questionou a confiança no sistema eleitoral brasileiro e ressaltou que ele só citou fatos públicos e reafirmou apoio às missões internacionais de observação do processo de votação. Pré-candidato do PSD, Ronaldo Caiado, criticou as declarações do senador. Em uma postagem, o ex-governador de Goiás lembrou que o encontro com os diplomatas poderia ter sido usado para atrair investimentos para o país, mas destacou que o pré-candidato do PL optou por falar de urnas eletrônicas. Em uma viagem ao Mato Grosso, onde visitou uma aldeia indígena, Renan Santos, do Missão, também criticou Flávio Bolsonaro.
1: Qual a imagem que a gente passa para o mundo? O candidato que ainda está em segundo colocado nas pesquisas, falando que a urna não funciona.
0: Já o senador Flávio Bolsonaro teve de lidar com outro fato negativo ontem. Uma reportagem do portal Metrópolis revelou os detalhes de uma nova fiscal do escritório de advocacia do senador. O documento foi emitido para uma empresa cujo sócio estaria ligado ao esquema de fraudes do Banco Master. O pré-candidato do PL confirmou a prestação de serviços de advocacia para a empresa citada, mas sem qualquer relação com a instituição financeira. Em São Paulo, Romeu Zema, pré-candidato do Novo, participou de um encontro com um grupo de empresários.
2: A minha candidatura vai ser confirmada na próxima semana, dia 27. Nós teremos um evento em Brasília. Todos os partidos que ainda não fizeram nenhuma composição com aqueles que têm candidato à presidência estão em cogitação, exceto o partido de esquerda, que não tem nada a ver conosco.
0: Já Lula, após atritos internos na coordenação de pré-campanha, decidiu reforçar a estrutura para a tentativa de reeleição. Dois nomes considerados de confiança do presidente deixam o governo para integrar a equipe. Marco Aurélio Santana Ribeiro e Tiago César dos Santos deixam as funções no Palácio do Planalto e passam a focar nas estratégias para a campanha de Lula.

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2: Começam nesta sexta os treinos livres para o Grande Prêmio da Hungria de Fórmula 1, 12ª etapa do campeonato. Etapa que marca a pausa para as férias de verão na Europa. No sábado, às 11 da manhã, tem a classificação e no domingo, às 10 da manhã, largada para as 70 voltas da prova lá no circuito de Hungaroring. A Band News FM vai transmitir a prova a partir das 9:20 da manhã com a narração de Odinei Edson. Depois de vencer o Grande Prêmio da Bélgica, o italiano Andrea Kimi Antonelli, da Mercedes, ampliou a vantagem na liderança e tenta disparar ainda mais em relação ao Lewis Hamilton, que é o segundo colocado do campeonato, e ao seu companheiro de equipe na Mercedes, George Russell. Além das expectativas também de um novo bom resultado do brasileiro Gabriel Bortoleto, que foi oitavo colocado no Grande Prêmio da Bélgica e somou mais 4 pontos no campeonato.

0: Agora são 10h52. 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
6: Dez horas e 53 minutos, voltamos com muito mais informações para você em 90.3. Informações agora na voz do João Boeri.
7: O terreno de cerca de 600 mil metros quadrados da refinaria de Manguinhos, na Zona Norte, vai ser vendido pela melhor oferta. O imóvel foi avaliado em R$23.537.000. O lance mínimo será de R$11.800.000, o equivalente a menos de 0,05% da dívida de R$25.700.000 apontada pelo Ministério Público da refinaria com o Estado do Rio. A Refit foi alvo da operação sem refino da Polícia Federal para apurar esquema de fraude fiscal e evasão de recursos ao exterior envolvendo a empresa. Na ação, o ex-governador Cláudio Castro também foi alvo e teve um celular e dois tablets apreendidos.

0: Maria Clara Vinhais.
1: Um casal é preso em flagrante por transportar cerca de 233 ampolas de diserpatida, medicamento para emagrecimento, no aeroporto do Galeão, na zona norte do Rio, nesta quinta-feira. De acordo com a Polícia Federal, os dois estavam saindo de Foz do Iguaçu e tinham como destino Vitória, no Espírito Santo. Durante uma fiscalização de rotina, policiais encontraram as ampolas sem documentação exigida para importação de medicamentos. Os presos vão responder pelos crimes de importação irregular de medicamentos e sem registro.
0: É isso, tá na hora do esporte aqui na Band News FM. Sofia Malac traz informações do Fluminense.
2: O Fluminense, em colaboração com a Puma, lança nessa quinta-feira o terceiro uniforme da equipe para a temporada. Em homenagem às raízes do Fluminense, a nova roupa apresenta uma estampa com um recorte do mapa ao redor do antigo estádio de Laranjeiras. O design ainda resgatou o primeiro escudo do clube, de 1902. A estreia do novo uniforme acontecerá na partida da próxima quarta-feira contra o Bahia.
0: Seguimos falando de futebol. Maria Rita Nader traz mais informações do Flamengo, que goleou ontem a Chapecoense por 4-0. Fala, Maria Rita.
3: José Boto, diretor de futebol do Flamengo, demonstra otimismo em relação à contratação do meia argentino Thiago Almada. Segundo ele, os dois lados estão conversando, mas nada está fechado. Dentro de campo, o time venceu por 4-0 a Chapecoense nesta quarta-feira pela 19ª rodada do Campeonato Brasileiro em Chapecó, em Santa Catarina. O resultado mantém o clube na vice-liderança, com 37 pontos, 7 a menos que o líder Palmeiras. A equipe rubro-negra volta a campo no domingo, quando enfrenta o São Paulo no Maracanã.
0: Agora com informações do Botafogo, Maria Clara Vinhais.
1: O Botafogo oficializa a saída do zagueiro Bastos. A rescisão de contrato do defensor foi publicada nesta quinta-feira no Boletim Informativo Diário da CBF. O vínculo iria até dezembro, mas o acordo foi encerrado de forma antecipada. Bastos não voltou aos treinos com o elenco após a pausa para o Mundial de Clubes em meio a um impasse com a diretoria. O angolano chegou ao Alvinegro em 2023 e entrou para a história como o primeiro jogador do país a defender o Botafogo e foi uma das peças mais importantes nas campanhas dos títulos do Campeonato Brasileiro e da Libertadores.

0: 10:57.
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3: A nossa ouvinte Clara Machado escreve fazendo a seguinte pergunta. Manu, uma vez ouvi uma amiga minha dizendo que já tinha visto um passarinho parado em um formigueiro. Duvidei demais dela. Isso pode ser verdade? Você acredita que sim? Olha que coisa interessante, né? Ele provavelmente estava fazendo um tratamento de higiene, Clara. Totalmente natural. Esse comportamento tem até nome, sabia? Chama anting, ou seja, banho de formigueiro. Formigas. Diversas espécies de aves fazem isso em diferentes partes do mundo. Existem dois jeitos. Algumas aves simplesmente sentam sobre o formigueiro e deixam as formigas caminharem entre suas penas, e outras pegam uma formiga com bico e esfregam cuidadosamente nas asas e na cauda. Agora, você sabe por que que elas fazem isso? Para que que elas vão atrás das formigas? Quando ameaçadas, muitas formigas liberam ácido fórmico e algumas outras substâncias químicas. Esses compostos vão ajudar as aves a reduzir a quantidade de ácaros, piolhos e outros pequenos parasitas que vivem nas penas das aves. Alguns pesquisadores acreditam ainda que essas substâncias possam ajudar a controlar fungos e bactérias. É como se a ave estivesse utilizando um repelente e um antiparasitário produzidos pela própria natureza. Mais uma vez, a gente vê um comportamento muito esdrúxulo, bizarro, vamos dizer assim, que por trás disso esconde estratégias mega sofisticadas de sobrevivência que a evolução aperfeiçoou ao longo dos anos. Incrível, né? Agora vai a gente sentar num formigueiro. Participe também da nossa coluna enviando sua dúvida para elbicho@bandnewsfm.com.br ou então pelo meu Instagram, Manu Carsten. 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
5: Estamos começando o Minuto da Cibersegurança. Na minha companhia, fundador e CEO da Elitron, João Brazo. João, uma pergunta muito importante e presente. Com o surgimento da inteligência artificial, somado aos dados, a importância dos dados para alimentá-la, isso tudo aumentou muito a vulnerabilidade e o risco das empresas?
6: Demais. A gente vê hoje uma corrida desenfreada para que as companhias façam a adesão do maior número de tecnologias de inteligência artificial sem sequer avaliar o risco inerente a cada uma delas. E mais, uma vez colocar essa tecnologia para dentro de casa, muitas dessas tecnologias exigem o máximo de dados possível para te trazer insights, te trazer uma melhora. Então você, de um lado, coloca uma tecnologia não testada, possivelmente frágil e muito dado. Ou seja, pro atacante é um prato cheio.
5: Este é o Minuto da Cibersegurança, apresentado por João Brazo.
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9: 11:02 pelo horário de Brasília. 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
1: Olá, boa noite.
2: Boa noite para você que nos acompanha em todo o país.
1: Quinta-feira, 23 de julho de 2026.
2: E vamos ao destaque do dia.
1: Governo contesta a decisão dos Estados Unidos de impor nova tarifa de 12,5% a produtos brasileiros.
2: E diz que o Brasil é reconhecido na Organização Internacional do Trabalho pelo combate ao trabalho forçado.
1: Restituição do imposto de renda.
2: Receita Federal abre amanhã consulta ao terceiro lote de pagamento.
1: Depósito será feito no dia 31 de julho, Thaís de Araújo.
3: Para saber se a sua restituição foi liberada, basta acessar o serviço Meu Imposto de Renda no site da Receita Federal ou consultar pelo aplicativo oficial do órgão em celulares e tablets.
2: Ciência e inovação contra desigualdades.
1: Prêmio Jovem Cientista reconhece iniciativas que desenvolvem tecnologias de inteligência artificial com impacto social.
2: Sobre o assunto, conversamos com Olival Freire Júnior, presidente do CNPq.
4: No princípio, todos os alunos do segundo grau da universidade, aluno de mestrado, aluno de doutorado, um jovem pesquisador já com doutorado, todos esses podem se candidatar.
1: Na apresentação da Voz do Brasil, Luciana Vasconcelos e eu, Ellen Bernardes.
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1: Produtores rurais devem ficar atentos. Os imóveis cadastrados no Cadastro Ambiental Rural, o CAR, precisam ter as informações validadas ou corrigidas.
2: A consulta é simples e pode ser feita pela internet.
1: Quem não verificar possíveis pendências pode perder benefícios. Saiba como consultar a situação do cadastro.
5: Mais de 845 mil produtores rurais de todo o Brasil receberam notificação para validar as informações de seus imóveis no Cadastro Ambiental Rural. As notificações foram enviadas pelo gov.br. Para consultar se o imóvel tem alguma pendência, o proprietário deve acessar o site www.car.gov.br e consultar a caixa de mensagem da Central Proprietário Possuidor, como explica Henrique Dolabella, diretor do Cadastro Ambiental Rural.
6: A mensagem pode ser para validar a análise que o Estado fez, pode ser para retificar alguma informação que o Estado identificou que não estava corretamente declarado, ou pode ser para subir algum documento comprovando aquela informação. Em outros estados que não usam o sistema federal, que usam o sistema estadual próprio, aí ele vai ter que entrar no SICAR do Estado, né, e cada estado vai ter o seu processo.
5: O CAR funciona como um mapa digital das áreas rurais e compõe uma base de dados para controle, monitoramento, planejamento ambiental e econômico e combate ao desmatamento. Atualmente, 8 milhões de propriedades estão inscritas no Cadastro Ambiental Rural. De acordo com Gabriela Gonçalves, coordenadora geral da gestão do SICAR, o registro é obrigatório, gratuito e dá oportunidades para quem vive no campo.
7: É muito importante estar com o cadastro em dia e acompanhar as notificações da Central do Proprietário e Possuidor, porque o Cadastro Ambiental Rural é obrigatório para o acesso ao crédito, ele também traz melhores condições de acesso ao crédito quando ele está regularizado. Então, é necessário e vale muito a pena acompanhar o Cadastro Ambiental Rural através da Central do Proprietário e Possuidor.
5: Produtores do Acre, Rondônia, Pará, Tocantins, Mato Grosso, Mato Grosso do Sul, Goiás, Bahia, Espírito Santo, São Paulo e Santa Catarina devem acessar os cadastros ambientais do próprio estado para checar pendências. Todos os demais vão encontrar as informações no sistema federal, car.gov.br. Reportagem Graziele Bezerra.
2: E produtores rurais podem procurar na Embrapa orientações sobre as mudanças climáticas causadas pelo El Niño.
1: As previsões climáticas indicam mais chuva e temperaturas acima da média para a região sul do país nos próximos meses.
2: Diante desse cenário, produtores rurais podem adotar medidas de planejamento para reduzir os impactos nas lavouras e na pecuária.
8: O El Niño deve permanecer até o início de 2027 e trazer mais chuva, maior nebulosidade e temperaturas acima da média para a região sul do país. Mas, segundo especialistas, conhecer o fenômeno com antecedência permite reduzir riscos no campo. Orientações técnicas voltadas às principais atividades agropecuárias da região reúnem recomendações que podem auxiliar os produtores nesse planejamento, explica José Reinaldo Moraes, pesquisador da Embrapa Clima Temperado.
9: Ele reúne aí recomendações.

0: específicas para grãos, fruticultura, silvicultura, horticultura, pastagem, né, diversas aí, né, tipos de manejo, sempre com base no histórico de eventos, né, anteriores que nós tivemos, e também no conhecimento acumulado de anos, né, que a gente tem aí de convivência com esse fenômeno.
1: O documento recomenda que o produtor acompanhe as previsões meteorológicas oficiais, respeite o zoneamento agrícola de risco climático, planeje os investimentos e considere a contratação do seguro rural. A orientação é adaptar o manejo de acordo com cada cultura, já que os efeitos do El Niño variam entre lavouras e sistemas de produção. Nos cereais de inverno, como trigo, cevada e aveia, a atenção deve ser redobrada com doenças e com planejamento da colheita. Para soja, milho e arroz irrigado, o foco está na drenagem das áreas, conservação do solo e monitoramento fitossanitário para detectar pragas e doenças. Já na fruticultura, o excesso de chuva pode favorecer erosões, doenças e até comprometer a produtividade dos pomares. O pesquisador José Rinaldo da Embrapa ressalta que planejar pode evitar grandes perdas no campo.
0: Quanto antes o produtor incorporar essas orientações, né, no plano da sua safra, menor tende ele a sofrer os impactos financeiros, né, que pode levar.
1: Além das recomendações para cada atividade, prevenir perdas começa antes mesmo da chegada das chuvas. O acompanhamento das informações climáticas e a adoção de práticas já conhecidas pela pesquisa ajudam o produtor a tomar decisões mais seguras e aumentar a capacidade de enfrentar os desafios provocados pelo El Niño. Reportagem Pablo Mundim.
2: E a chegada do El Niño com previsão de mudanças climáticas acendem o alerta dos cuidados para evitar doenças transmitidas por insetos e mosquitos, como dengue e chikungunya.
3: Altas temperaturas e maior volume de chuva em algumas regiões podem favorecer a circulação do mosquito Aedes aegypti a partir do segundo semestre desse ano.
2: E o Ministério da Saúde recomenda que estados e municípios intensifiquem as ações de vigilância e controle. Saiba mais com Diego Freitas.
4: O Ministério da Saúde emitiu uma nota técnica em que alerta estados e municípios para a possibilidade de aumento na transmissão de arboviroses, como dengue e chikungunya, em razão da previsão de ocorrência do fenômeno El Niño ao longo do segundo semestre deste ano. Segundo projeções citadas no documento, o aumento das temperaturas e das chuvas em algumas regiões e os períodos de seca em outras áreas podem favorecer a proliferação do mosquito Aedes aegypti. A estimativa é de cerca de 1.700.000 casos de dengue em 2027, considerando cenários climáticos que ainda podem ser atualizados. A orientação é reforçar as ações de vigilância e controle, com bloqueio da transmissão nos primeiros casos identificados, reorganização das atividades dos agentes de combate às endemias e adoção das medidas de controle do vetor. A população também deve eliminar possíveis criadores do mosquito, observar os sintomas das arboviroses e procurar atendimento de saúde ao surgimento dos primeiros sinais da doença. Para acompanhar os alertas, basta acessar o portal info.dengue.mate.br. Diego Freitas, para a Voz do Brasil.
3: Os Estados Unidos anunciaram novas tarifas de importação a produtos brasileiros.
2: E o governo brasileiro acaba de divulgar nota contestando a decisão.
3: A repórter Luana Karen está aqui no estúdio da Voz do Brasil e tem mais informações pra gente. Boa noite, Luana.
5: Boa noite, Luciana e Ellen. Boa noite aos ouvintes da Voz do Brasil. Olha, em nota divulgada há pouco, o governo brasileiro rechaçou a decisão do governo dos Estados Unidos de impor tarifas de 12,5% sobre produtos brasileiros. A nova tarifa está relacionada a investigações sobre trabalho forçado. De acordo com a nota assinada pela Secretaria de Comunicação Social da Presidência da República, ao longo da investigação, o Ministério do Trabalho e Emprego prestou explicações e forneceu farta documentação sobre a legislação brasileira e da atuação das autoridades aduaneiras para coibir importações de bens produzidos por trabalho forçado. O documento afirma que o Brasil é reconhecido há décadas pela Organização Internacional do Trabalho, pelos fortes compromissos assumidos no combate ao trabalho forçado. Além do compromisso internacional com o combate ao trabalho forçado, o governo brasileiro cita o compromisso interno intensificado pelas políticas domésticas de fiscalização, prevenção, acolhimento das vítimas e combate ao trabalho escravo contemporâneo. A nota ainda destaca que o governo brasileiro responsabiliza as empresas e indivíduos, aplicando multas severas e mantendo um cadastro de lista suja de empregadores.
2: Luana, e o governo indicou quais são as medidas que deve tomar a partir de agora?
5: Indicou sim, Ellen. O documento afirma que o Brasil iniciará imediatamente os trâmites para acionar os instrumentos previstos na Lei de Reciprocidade, aprovada por unanimidade pelo Congresso Nacional, e levará o tema ao Mecanismo de Solução de Controvérsias da Organização Mundial do Comércio. Ellen e Luciana.
3: Luana, muito obrigada pela sua participação ao vivo aqui na Voz do Brasil.
2: O papel da ciência é transformar a realidade e trazer melhorias práticas para o dia a dia da sociedade.
3: Com essa missão, o Prêmio Jovem Cientista chega à sua 32ª edição, destacando a inteligência artificial para o bem comum.
2: O objetivo é reconhecer projetos de estudantes e pesquisadores que utilizem a inteligência artificial para reduzir desigualdades, proteger o meio ambiente e melhorar os serviços públicos no Brasil.
3: Para falar sobre o prêmio e como a ciência pode revolucionar o uso da tecnologia no nosso dia a dia, eu e Nazi Brum conversamos mais cedo com Olival Freire Júnior, presidente do Conselho Nacional de Desenvolvimento Científico e Tecnológico, CNPq. Vamos ouvir. Nós vamos conversar agora sobre ciência. Presidente, muito obrigada pela sua participação aqui na Voz do Brasil.
6: Muito obrigado.
3: Para começar, vamos falar sobre o Prêmio Jovem Cientista. O que é esse prêmio?
6: É uma das ações mais tradicionais do CNPq. Ela tem quase 50 anos de existência. É uma iniciativa conjunta do CNPq com a Fundação Roberto Marinho. E temos também sempre um patrocinador master que pode variar ao longo do tempo. Atualmente é a Shell. Qual é a importância desse prêmio? Eu gosto de dizer que prêmios são importantes em todas as atividades humanas. Acabamos de ver um exemplo de um prêmio que foi um fracasso para nós brasileiros. Qual é o brasileiro que não ficou frustrado com a Copa do Mundo? E qual é o brasileiro que não ficou contente com o desempenho do Wagner Moura e da Fernanda Torres na premiação do cinema? Então, prêmios são importantes em quaisquer atividades. E na ciência não é diferente. A particularidade desse prêmio, que é um prêmio para tentar fisgar um jovem promissor. Então não é o prêmio, não é um prêmio Nobel, não é o prêmio Álvaro Alberto, então não é o prêmio para o pesquisador já consolidado. Então é uma tentativa, nos mantendo na questão do futebol, de você olhar para a divisão de base e dizer aquilo ali tem futuro. Essa que é a ideia. Na última rodada, nós premiamos várias pessoas, algumas delas foram tão destacadas que na comemoração dos 75 anos do CNPq, nós convidamos alguns deles, Emanuele, Elisângela, o Raul, para apresentarem seus trabalhos para aquele público, que era um público diversificado, que estava comemorando os 75 anos do CNPq.
7: Bom, presidente, esse ano, qual que é o tema do Prêmio Jovem Cientista e por que que ele foi escolhido?
6: Então, isso é muito importante porque o tema, ele orienta a escolha e orienta quem vai se candidatar, e a gente sempre busca um tema na fronteira da pesquisa. Já tivemos o tema, como no ano passado, o problema da mudança climática em escala global, e o tema desse ano é inteligência artificial relacionada ao bem comum. Esse dilema que o mundo inteiro hoje atravessa, de uma transição tecnológica disruptiva, mas uma transição em que nós estamos preocupados com o modo como a sociedade incorpora e não se perde nessa transição.
3: E como é que o investimento em jovens talentos pode contribuir para esse desenvolvimento tecnológico, científico do país?
6: Veja, os prêmios, eles são importantes também pelo valor financeiro, pelas bolsas que são atribuídos. Mas eles também colocam luz sobre certos projetos. Eu falei dos projetos desse ano. Um dos projetos que eu posso reportar para vocês é um projeto que foi destacado. Era um projeto de você ter uma célula fotoelétrica portátil que aquele coletor de castanha na floresta amazônica, veja que eu estou falando de um produto que o Brasil vende para o mundo inteiro, não, o Brasília Nuts, aqui a gente chama de castanha do Pará, o pessoal do Acre, do Amapá vai me matar, né? Mas eu estou fazendo a ressalva, né? É a castanha do Brasil, né? Então o prêmio é um kit portátil que você carrega nas costas. Eu confesso para vocês que eu participei da entrega desse prêmio, eu achei importante, mas eu não entendi a profundidade do impacto desse prêmio. Eu só compreendi Tempos depois, numa viagem ao Amapá, e eu conversando com mais calma com o orientador da Emanuele, e aí ele me explicou o tempo que o castanheiro passa sem contato telefônico, sem luz à noite, 40 dias, 60 dias. Então você veja que é algo que, é claro que ainda é um projeto, é um piloto, ainda precisa chegar, ter escala para chegar no mercado, mas é algo que impacta na vida dos povos da Amazônia e impacta na economia brasileira, porque é o pessoal que coleta um dos produtos de exportação do Brasil.
7: Então são projetos que podem fazer a diferença realmente, né?
6: Exatamente, exatamente.
8: E quem pode participar desse prêmio que vai falar de inteligência artificial, que é um tema tão atual, como o senhor disse, né?
6: Em princípio, porque o prêmio tem faixas, então em princípio todos os alunos do segundo grau da universidade, aluno de mestrado, aluno de doutorado, um jovem pesquisador já com doutorado, todos esses podem se candidatar. Aí tem que olhar no edital qual a faixa em que ele se enquadra.
8: E vamos lembrar que o endereço, para quem tiver interesse no prêmio, é jovemcientista.cnpq.br.
6: Perfeito.
8: Todo mundo pode participar e tentar impactar, mandar projetos que impactem, né, a vida, não só do cientista, mas também do país, né, presidente?
6: E se tiver alguma confusão, bota lá no Google, jovem pesquisador CNPq, não vai dar outro endereço. É isso que você acabou de falar.
7: Agora, presidente, vamos falar rapidamente sobre a SBPC, a Sociedade Brasileira para o Progresso da Ciência, que começa agora. Como é que vai ser a participação do CNPq?
6: Veja, a SBPC é uma entidade da sociedade civil, até um pouco mais antiga do que o CNPq, né? Mas que tem tido um importante papel ao longo da história do Brasil. É a voz do cientista, que como sociedade civil se dirige à própria sociedade e ao governo. Então o CNPq sempre apoiou essa reunião da Sociedade Brasileira do Progresso da Ciência e sempre participou dessa reunião. Esse ano em Niterói, belíssima cidade, nós vamos participar com uma atração, dentre outras, que essa atração eu queria chamar a atenção. Nós concebemos uma linha do tempo, a propósito dos 75 anos do CNPq, uma linha do tempo que dá corpo e voz ao lema dos 75 anos, que é olhando bem, tem CNPq. É a ideia de que em muitas das atividades de ciência e tecnologia que nós brasileiros nos orgulhamos, por vezes a gente não percebe que tem a marca do CNPq. Então, nessa linha do tempo, a gente vai encontrar, por exemplo, pesquisa de petróleo em águas profundas, tem o DNA do CNPq. A atividade do ITA, que permitiu a criação da Embraer, que hoje o Brasil tem a terceira empresa de aeronáutica do mundo, tem o DNA do CNPq. Citei esses exemplos, mas tem, eu diria, vários outros. O desafio do enriquecimento do urânio, o desafio de ter transformado o Brasil nessa enorme potência agrícola, tem lá o selo da Embrapa. Não? Então, por vezes, o selo do CNPq não aparece tão diretamente. É preciso olhar bem para ver o apoio do CNPq. Então, quem tiver a oportunidade de ir a Niterói, eu convido para que passe no estande do CNPq para ver essa linha do tempo.
8: Muito obrigada pela sua participação aqui na Voz Brasil. A gente conversou com o presidente do Conselho Nacional de Desenvolvimento Científico e Tecnológico, Olival Freire Júnior. Muito obrigada, presidente.
6: Agradeço a vocês pela possibilidade de falar do CNPq, de falar da pesquisa no Brasil, e agradeço também, claro, à EBC e ao público que nos acompanhou.
2: E a consulta ao terceiro lote de restituição do Imposto de Renda 2026 será aberta nesta sexta-feira, dia 24 de julho.
3: Quem ainda não recebeu a restituição deve verificar se há inconsistências.
2: Saiba como verificar a restituição e resolver possíveis pendências.
9: A consulta ao terceiro lote da restituição do Imposto de Renda será liberada nesta sexta-feira, dia 24, a partir das 9 horas. Mais de 2.700.000 contribuintes serão contemplados e o pagamento está previsto para o dia 31 de julho. Para saber se a sua restituição foi liberada, basta acessar o serviço Meu Imposto de Renda no site da Receita Federal ou consultar pelo aplicativo oficial do órgão em celulares e tablets. De acordo com a Receita Federal, cerca de 165 mil restituições doações não foram creditadas, porque o contribuinte informou o CPF como chave PIX para recebimento, mas não possui conta bancária vinculada a essa chave. Nesses casos, é possível cadastrar uma chave PIX CPF junto a uma instituição financeira, atualizar os dados pelo serviço Meu Imposto de Renda ou enviar uma declaração retificadora. Após o processamento, permanecerão pendentes apenas restituições que ficaram retidas em malha fiscal ou que apresentam inconsistências nos dados bancários informados para recebimento, como os casos relacionados à chave PIX. Thaís de Araújo, para A Voz do Brasil.
3: Atenção, microempreendedores individuais e microempresários.
2: A implantação do novo Cadastro Nacional da Pessoa Jurídica pela Receita Federal vai suspender temporariamente os serviços de abertura, alteração e baixa de empresas realizadas pelas juntas comerciais.
3: Até o próximo sábado, às 7 horas da manhã, a base do CNPJ fica disponível apenas para consultas.
2: No sábado, a base ficará totalmente indisponível, impossibilitando consultas e qualquer outra operação relacionada ao cadastro.
3: O prazo para o restabelecimento total dos serviços está previsto para segunda-feira, 27 de julho.
2: A emissão do novo formato do CNPJ alfanumérico está marcada para o dia 31 de julho.
3: E atenção, estudantes, termina amanhã o prazo para os pré-selecionados da primeira chamada do ProUni entregarem a documentação que comprova as informações de inscrição à instituição de ensino onde foram selecionados.
2: Neste segundo semestre, o programa oferece mais de 471 mil bolsas de estudos parciais e integrais em todo o país.
10: Os estudantes pré-selecionados no programa Universidade para Todos, o ProUni, do segundo semestre deste ano, têm até sexta-feira, dia 24, para comprovar as informações passadas durante a inscrição. A documentação exigida pode ser apresentada diretamente na instituição em que o aluno foi pré-selecionado. É responsabilidade do candidato verificar com a universidade os horários e locais para realizar este processo. A perda do prazo ou não comprovação das informações implicará na reprovação dos alunos. Quem não foi pré-selecionado nesta etapa poderá participar da segunda chamada do ProUni, prevista para o dia 5 de agosto. Também será possível manifestar interesse na lista de espera entre os dias 26 e 27 de agosto. A divulgação da lista ocorrerá no dia 1º de setembro e a comprovação das informações deve ser feita entre 1º e 14 de setembro. Nesta edição, o ProUni recebeu mais de 529 mil inscrições e ofertou 471.304 bolsas de estudo em 380 cursos de graduação. A iniciativa oferece bolsas de estudo integrais que cobrem 100% do valor da mensalidade e parciais que correspondem a 50%. A iniciativa é realizada duas vezes ao ano. Mais informações em acessounico.mec.gov.br/ProUni. Thaís Vitória para A Voz do Brasil.
3: O Ministério da Educação recebe até o dia 31 de julho a declaração do Censo Escolar 2026 e orienta gestores a preencherem os dados referente aos alunos da educação especial.
2: Eles podem acessar um guia do INEP com orientações específicas sobre oferta de atendimento educacional especializado.
3: Os dados devem ser fornecidos em educacenso.inep.gov.br.
2: E essas foram as notícias do Governo Federal.
3: Uma realização da Secretaria de Comunicação Social da Presidência da República.
2: Com produção da empresa Brasil de Comunicação.
3: Fique agora com as notícias do Poder Judiciário e do Congresso Nacional. Uma boa noite.
2: Boa noite e até amanhã.
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13: Decisão do Supremo Tribunal Federal permite retomada da cobrança de IPTU em Teresina, no Piauí.
14: STJ reafirma que quando a vítima de homicídio deixa filhos menores, essa consequência pode aumentar a pena base do condenado.
13: TSE orienta tribunais regionais a criarem parcerias com instituições especializadas para combater a desinformação eleitoral.
14: Boa noite, eu sou Marcela Luiza.
13: Eu sou Walter Lima.
14: Supremo Tribunal Federal suspendeu o liminar do Tribunal de Justiça do Piauí, que havia interrompido a cobrança de IPTU na cidade de Teresina.
13: De acordo com a decisão do ministro Alexandre de Moraes, o município declarou que a queda da arrecadação poderia causar grave impacto na economia pública e comprometer a execução de serviços essenciais. Fernanda Porto.
15: Diante da urgência, o caso foi julgado pelo ministro Alexandre de Moraes, que está na presidência do STF nesta segunda quinzena de julho. Ao atender o pedido para restabelecer a cobrança do imposto, o ministro Alexandre de Moraes considerou o levantamento da Secretaria Municipal de Finanças de Teresina, que indica que a paralisação da cobrança do IPTU impactou em arrecadação de mais de 84 milhões de reais. Na decisão, o ministro Alexandre de Moraes ressaltou que o município demonstrou que a queda de arrecadação poderia causar grave impacto na economia pública e comprometer a execução de serviços essenciais.
14: Quando a vítima de um homicídio deixa filhos menores, essa consequência pode aumentar a pena base do condenado.
13: Esse entendimento foi reafirmado pelo Superior Tribunal de Justiça. Fátima Uchoa.
16: Agora, sob o rito dos recursos repetitivos, a terceira sessão do STJ fixou essa tese que deve ser observada por juízes e tribunais. De acordo com o relator ministro Reinaldo Soares da Fonseca, o fato de a vítima do crime deixar filhos menores pode repercutir no aspecto material e gerar impacto em questões emocionais. Mas esse posicionamento não pode ser aplicado automaticamente porque transformaria uma circunstância judicial em fator objetivo de aumento da pena. Ainda segundo o ministro, não é necessário exigir a comprovação de impacto excepcional ou individualizado para os dependentes da vítima, sob o risco de se esvaziar a própria finalidade da análise dessa circunstância judicial.
14: O Tribunal Superior Eleitoral orienta tribunais regionais a criarem parcerias com instituições especializadas para combater a desinformação eleitoral.
13: A ação permitirá a ampliação da capacidade técnica da Justiça Eleitoral, garantindo segurança jurídica na análise de processos que envolvam desinformação e conteúdo gerado por inteligência artificial. Juliana Cariri.
17: Os acordos poderão prever o compartilhamento de metodologias, o acesso a profissionais especializados, laboratórios e ações de capacitação. O TSE ressalta que as parcerias não alteram as competências das autoridades judiciárias nem as garantias.
14: Tribunal Superior do Trabalho mantém decisão que anulou reintegração de metalúrgico demitido por justa causa.
13: O trabalhador foi dispensado após comentar em rede social sobre a empresa em que ele trabalhava, Marla Lacerda.
18: O metalúrgico havia sido reintegrado por decisão provisória em primeira instância, alegando que sofria de depressão e que não podia ser dispensado por motivo de doença ocupacional. Mas o TRT de Campinas, São Paulo, suspendeu a medida. O caso foi analisado então pela SDI2 do TST, que confirmou a decisão de segundo grau. Para o colegiado, ainda não há elementos suficientes para concluir que a demissão foi irregular. Os ministros destacaram também que a estabilidade pela doença ocupacional não impede a dispensa por justa causa. Portanto, a validade da demissão ainda será analisada na ação principal após a produção das provas necessárias.
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14: Uma boa noite.
13: E até amanhã.
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1: Eu sou Humberto Pinheiro e estes são os destaques de hoje do Jornal do Senado, que começa agora. Nova lei fortalece a produção nacional de medicamentos e vacina. Piso dos professores, frete rodoviário e renovação da CNH estão entre as medidas aprovadas pelo Senado. Emendas parlamentares para shows podem ser proibidas. Boa noite. Foi sancionada a lei que cria a Estratégia Nacional para o Desenvolvimento do Complexo Econômico Industrial da Saúde. A nova legislação busca fortalecer a produção nacional de medicamentos, vacinas, equipamentos e insumos médicos. O objetivo é reduzir a dependência do Brasil de produtos importados, ampliar a capacidade da indústria nacional e garantir mais segurança no abastecimento do sistema de saúde. A reportagem é de Patrícia Oliveira.
2: São mecanismos para incentivar empresas e instituições de pesquisa a desenvolver e fabricar esses produtos no país. A nova lei também amplia parcerias entre o governo, universidades e empresas e prevê linhas de crédito. Para o relator do projeto que deu origem à lei, senador Rogério Carvalho, do PT de Sergipe, a pesquisa tecnológica em saúde deve se voltar para soluções dos problemas brasileiros.
3: A pandemia de Covid-19 demonstrou que buscar a autossuficiência em fármacos, vacinas e equipamentos hospitalares é um dever do Estado para assegurar o direito constitucional à saúde.
2: A nova lei também altera normas do SUS e a lei de licitações para facilitar as compras públicas no setor de saúde.
1: No primeiro semestre de 2026, o Senado aprovou medidas provisórias que tratam do piso salarial dos professores da educação básica e do frete rodoviário de cargas. Os senadores também deram aval à renovação automática da Carteira Nacional de Habilitação. Repórter Pedro Pincer.
4: O Congresso Nacional aprovou medidas provisórias importantes, como a que reajusta o piso salarial dos professores da educação básica para R$ 5.130,63 em 2026, um aumento de 5,4% sobre o valor anterior, com ganho real de 1,5 ponto percentual acima da inflação. O texto aprovado estabelece novo cálculo para reajuste anual. A senadora professora Dorinha Seabra, do União do Tocantins, destacou a importância de valorizar o trabalho dos docentes.
5: Não tem educação boa, nem educação de qualidade, se os profissionais da educação não forem devidamente respeitados e valorizados. Esse é o nosso apelo para que, a partir do piso, as carreiras sejam reorganizadas nos diferentes municípios brasileiros e nossos estados.
4: Outro destaque foi a medida provisória que altera as regras e o cálculo do piso mínimo do frete rodoviário de cargas para considerar custos operacionais. A medida beneficia os caminhoneiros por estabelecer novas regras de regulamentação para empresas que contratem caminhoneiros para a realização de transporte rodoviário de cargas. Para o senador Stevenson Valentim, do Podemos do Rio Grande do Norte, a medida faz justiça e traz tranquilidade para a categoria.
6: Entendo que esse viés da multa já atingiu a sua pedagogia e permanecer com essa injustiça é passar uma ideia de vingança e que não contribui nada para a sociedade. É importante que o caminhoneiro esteja preocupado com a carga, com seu horário de entrega, com a distância da família, com as condições das nossas rodovias.
4: Outra medida provisória aprovada no primeiro semestre do ano garante a renovação automática da Carteira Nacional de Habilitação de motoristas que, ao término da validade do documento, estiverem no Registro Nacional Positivo de Condutores. O cadastro mostrará o nome das pessoas que não tenham cometido nenhuma infração de trânsito nos últimos 12 meses.
1: E o Senado deve analisar a partir de agosto um projeto que cria o Prêmio Nacional da Educação Brasileira. A proposta busca reconhecer iniciativas de estados, municípios, escolas e estudantes que contribuam para melhorar a educação. O objetivo é valorizar boas práticas e incentivar ações que fortaleçam a educação em diferentes etapas, da educação infantil ao ensino médio. A proposta prevê categorias específicas para reconhecer experiências bem-sucedidas em todo o país. Os detalhes com o repórter Rodrigo Rezende.
7: O Senado deve analisar a partir de agosto um projeto que cria o Prêmio Nacional da Educação Brasileira. A ideia, apresentada pelo senador Camilo Santana, do PT do Ceará, reconhece estratégias e iniciativas para a promoção de avanços na melhoria da qualidade da aprendizagem na educação básica feitas por estados, municípios, escolas ou estudantes brasileiros. Camilo Santana, atual presidente da Comissão de Educação do Senado, ressalta que todas as formas de desenvolvimento da educação brasileira devem ser valorizadas.
8: Eu sempre digo que a educação precisa estar acima de qualquer questão política ou partidária nesse país. Está em jogo a qualidade da educação para nossas crianças e jovens desse país. Temos muito ainda a fazer, muito caminho a ser percorrido.
7: O prêmio terá 8 categorias e regulamento posterior irá definir a forma de seleção dos vencedores. A proposta de criação do Prêmio Nacional da Educação Brasileira ainda será analisada pelas comissões do Senado.
1: Um projeto apresentado no Senado tipifica como ilícito o uso de emendas parlamentares para o financiamento de shows e apresentações artísticas. A medida pretende modificar a lei de improbidade administrativa para penalizar os gestores públicos infratores de maneira mais dura e até mesmo com a perda da função. Mais informações com o repórter Douglas Castilho.
9: Apresentado pelo senador Eduardo Girão, do Novo do Ceará, o texto prevê que o uso de emendas parlamentares para financiamento de shows e apresentações artísticas seja enquadrado como ato que causa prejuízo ao erário. Essa modalidade de infração tem também como sanções a perda dos direitos políticos por até 8 anos, multa de até 2 vezes o valor do dano causado e o ressarcimento integral dos danos verificados.
10: É um dinheiro que se evapora e que, se for em equipamentos para o hospital, fica lá por anos, por décadas, né? E esse projeto nosso visa normatizar isso e considerar como improbidade administrativa, com punição.
9: O autor do projeto justificou ainda que a medida pode combater o superfaturamento e os desvios que costumam ocorrer nesse tipo de transação. Além disso, segundo ele, haveria diversas vezes um conflito de interesses, pelo fato de gestores usarem dinheiro público para contratarem bandas ou grupos que têm eles próprios como empresários. O projeto aguarda a destinação para discussão nas comissões do Senado.
1: Mais de 158 milhões de brasileiros estão aptos a votar nas eleições de 4 de outubro. O número é o maior da história e representa um crescimento de mais de 2 milhões de eleitores em relação a 2022. No primeiro turno, os eleitores vão escolher presidente da República, governadores, 2 senadores, deputados federais, deputados estaduais e distritais. A reportagem é de Rodrigo Rezende.
7: 158 milhões e 700 mil pessoas devem decidir os mandatários dos próximos anos para a presidência da República, governos estaduais e distrital, Senado, Câmara dos Deputados e Assembleias Estaduais. Em relação às eleições de 2022, houve um acréscimo de 2 milhões e 200 mil eleitores. As mulheres representam quase 53% do eleitorado e cerca de 3 milhões e 500 mil eleitores têm 18 anos ou menos. O presidente do Tribunal Superior Eleitoral, ministro Nunes Marques, ressalta que a população brasileira é soberana para escolher seus representantes e definir o futuro do país.
11: O futuro da nossa democracia não será delineado por máquinas, mas pelos milhões de brasileiras e brasileiros que depositam nas urnas sua mensagem de esperança, traduzida no voto direto, secreto, universal e periódico.
7: Os 3 maiores colégios eleitorais estão na região sudeste: São Paulo, com 34 milhões, Minas Gerais, com 16 milhões, e Rio de Janeiro, com quase 13 milhões de eleitores. 918 mil brasileiros vivendo no exterior estão aptos para votar.
1: O senador Wellington Fagundes, do PL de Mato Grosso, defendeu o projeto de lei que permite a destinação de emendas parlamentares da saúde para o atendimento pré-hospitalar realizado pelos corpos de bombeiros militares. Na análise dele, a proposta reconhece que esse serviço integra a rede de atendimento em saúde e amplia as responsabilidades de investimento na estrutura das corporações. Com trabalhos técnicos de Josivaldo Souza, o Jornal do Senado fica por aqui. Acompanhe agora as notícias da Câmara dos Deputados. Boa noite.
12: Jornal Câmara dos Deputados. Câmara transforma em lei atendimento a brasileiras que vivem no exterior.
13: Herdeiros poderão retirar valores de até 40 salários mínimos sem inventário.
12: Comissão aprova inclusão digital de alunos com deficiência da rede pública.
14: Boa noite.
13: A Comissão de Educação aprovou a criação da política de alfabetização digital das pessoas com deficiência. A repórter Sofia Peçanha tem os detalhes da votação.
14: A Comissão de Educação da Câmara dos Deputados aprovou o projeto que institui a Política Nacional de Alfabetização Digital das Pessoas com Deficiência. Antes disso, o texto também foi aprovado pela Comissão de Defesa dos Direitos das Pessoas com Deficiência. A proposta tem como objetivo garantir o letramento digital de estudantes com deficiência da rede pública de ensino. Isso inclui desde o uso básico de computadores e internet, até ferramentas que auxiliam na comunicação, no acesso à informação e no desenvolvimento escolar. A relatora do projeto na Comissão de Educação, a deputada Maria Rosas, do Republicanos de São Paulo, destacou a importância da medida para promover a inclusão.
15: Aprovar essa política nacional de alfabetização digital, especificamente para as pessoas com deficiência, é um marco para que nós possamos trazer e falar na ação a pessoa com deficiência, dizendo: nós lutamos pela inclusão dos direitos da pessoa com deficiência.
14: Para isso, o projeto prevê a capacitação de professores e gestores, a adaptação dos métodos de ensino e investimento em infraestrutura tecnológica nas escolas, como equipamentos e conexão à internet. A ideia é que a tecnologia deixe de ser um obstáculo e passe a ser uma ferramenta de inclusão, como ressaltou a relatora ao afirmar que a transformação digital precisa considerar as necessidades de todos os estudantes.
15: A transformação digital da educação somente se realiza plenamente quando contempla a diversidade dos estudantes e assegura a eliminação de barreiras que dificultam a acesso, a participação e aprendizagem das pessoas com deficiência.
14: A política de educação digital para pessoas com deficiência também estabelece que o desenvolvimento dos alunos e da instituição deverá ser acompanhado bimestralmente. Segundo o autor da proposta, o deputado Carlos Henrique Gaguinho, do União de Tocantins, com mais acesso e preparo, os estudantes com deficiência podem ter mais autonomia nos estudos, mais participação nas atividades escolares e melhores oportunidades no futuro, inclusive no mercado de trabalho. O próximo passo para a aprovação da Política Nacional de Alfabetização Digital das Pessoas com Deficiência será a análise pela Comissão de Finanças e Tributação. Da Rádio Câmara de Brasília, Sofia Peçanha.
12: Educação. Bibo Nunes, do PL do Rio Grande do Sul, é autor do projeto que proíbe a aprovação automática de alunos não alfabetizados nos três primeiros anos do ensino fundamental. O texto altera a Lei de Diretrizes e Bases da Educação Nacional e aguarda análise pela Comissão de Constituição e Justiça.
16: Tem que saber ler e escrever, isso é o mínimo. Escola é para educar, que acima de tudo o objetivo das escolas é a educação. Se não for a educação, não tem o menor fundamento. Espero que aprove para o bem da educação no Brasil. Não tem fundamento uma criança no primeiro, segundo, terceiro ano serem aprovados sem saber ler e escrever. Essa é a minha luta para melhorar de fato a educação no Brasil.
13: Bibo Nunes acredita que a promoção automática dos alunos serve apenas para melhorar indicadores educacionais. Na avaliação do deputado, a medida desestimula estudantes e professores, cria uma falsa sensação de aprendizado e compromete a qualidade da educação.
12: Justiça. Comissão aprova proposta que permite até 40 salários mínimos para retirada de valores a herdeiros. A repórter Júlia Lopes explica a atualização dos valores.
17: A Comissão de Finanças e Tributação da Câmara dos Deputados aprovou um projeto que atualiza para até 40 salários mínimos, o equivalente hoje a R$ 64.840, o valor que poderá ser liberado a herdeiros sem necessidade de inventário em cadernetas de poupança e fundos de investimento. A proposta foi apresentada pelo deputado Celso Russomano, do Republicanos de São Paulo, e altera a lei que trata do pagamento a dependentes ou sucessores de valores não recebidos em vida pelo titular, como restituições do imposto de renda e outros tributos. A regra vale para casos em que não há outros bens sujeitos a inventário. No texto, o autor explica que, nesses casos, os herdeiros costumam utilizar os valores recebidos para cobrir despesas como impostos, custas judiciais e honorários de advogados, entre outros gastos. O relator da proposta, deputado Hildo Roge, do MDB do Maranhão, afirma que a atualização é necessária, porque a legislação atual utiliza como referência a obrigação do Tesouro Nacional, a OTN, que não existe mais, o que gera dificuldades de interpretação.
18: Essa regra já existia, só que como ele estava estipulado, referenciado em cima de um título do governo, que era a antiga OTN, e como a OTN não existe mais, não existia mais a referência de até quanto poderia ser pago de forma imediata para a viúva ou para o viúvo ou para o filho. Então isso impedia a evolução e a facilidade e a rapidez da transferência desses recursos de uma conta para a conta do herdeiro. E isso é facilitado agora.
17: Além disso, a proposta altera o Código de Processo Civil para estabelecer que o juiz não poderá negar o pedido de gratuidade da justiça apenas com base na renda de um herdeiro ou na posse de um imóvel. O projeto, que busca atualizar o limite a ser retirado por herdeiros em cadernetas de poupança e outras aplicações no valor até 40 salários mínimos, segue em análise na Comissão de Constituição e Justiça. Da Rádio Câmara de Brasília, Júlia Lopes.
12: Economia.
13: A Câmara aprovou proposta que garante imunidade tributária aos templos religiosos e suas entidades filantrópicas, também sobre tributos incidentes no consumo de bens e serviços. Marcelo Crivella, do Republicanos do Rio de Janeiro, afirma que a medida regulamenta um direito já previsto na Constituição.
19: Essa é a grande, eu diria, notícia para os templos religiosos, é fazer com que a imunidade prevista na Constituição Federal se torne realidade com relação aos tributos que incidem no consumo de bens e de serviços. Essa PEC foi aprovada no plenário com 385 votos favoráveis, 93 votos contrários e 7 abstenções. Portanto, teve ampla maioria.
20: Na opinião de Marcelo Crivella, a medida pode reduzir os custos de igrejas e instituições beneficentes na aquisição de equipamentos e insumos utilizados em atividades religiosas, assistenciais e sociais. A proposta agora será analisada pelo Senado.
12: Eleições.
13: Depois de ser aprovado na Comissão de Constituição e Justiça, o projeto que aumenta o prazo para transferência de domicílio eleitoral está pronto para ser votado pelo plenário da Câmara.
20: A proposta também altera as regras para comprovação de vínculo com a localidade, como informa a repórter Silvia Munhato.
21: A Comissão de Constituição e Justiça da Câmara aprovou o projeto que amplia de 150 para 180 dias antes das eleições o prazo final para o pedido de transferência do domicílio eleitoral. Pelo texto, o tempo de residência mínima no novo município também muda de 3 para 6 meses. A deputada Júlia Zanata, do PL de Santa Catarina, relatora do texto, foi favorável à mudança.
22: A prática do turismo eleitoral, a transferência fraudulenta de domicílio com fins meramente eleitoreiros, constitui uma burla que corrói a representatividade democrática e a soberania popular em sua dimensão municipal. O voto é o exercício de soberania localizado e a fraude de domicílio rompe o nexo da pertinência essencial entre o eleitor e a comunidade política local, cujos rumos ele pretende definir.
21: A proposta também altera a forma de comprovação de vínculo com a localidade. Será exigida a apresentação de comprovante de residência oficial em nome do eleitor, como contas de água, luz, gás, telefone fixo ou correspondência oficial de órgãos governamentais. A lei atual permite a comprovação por meio de declaração do próprio eleitor ou outros meios que forem considerados convincentes pelo juiz eleitoral. Da Rádio Câmara de Brasília, Silvia Munhato.
12: Desenvolvimento Regional.
13: Rodrigo Hollenberg, do PSB, teme que o empréstimo de 6 bilhões de reais feito pelo governo do Distrito Federal para cobrir o rombo do Banco de Brasília, no caso Master, comprometa a saúde e a educação públicas. Por isso, o deputado acionou a justiça em defesa de crianças e famílias atípicas.
23: Nós, então, oficiamos ao Ministério Público do Distrito Federal e Territórios, solicitando que determine que o governo do Distrito Federal faça concurso para orientadores educacionais para que essas crianças, esses jovens com deficiência, possam ser acolhidos adequadamente na rede pública de educação do Distrito Federal. Do mesmo modo, nós estamos solicitando ao governo do Distrito Federal que realize a contratação de médicos, de enfermeiros, de técnicos de enfermagem, que possam garantir o atendimento a essas famílias.
20: Presidente da Comissão de Defesa dos Direitos das Pessoas com Deficiência, Rodrigo Hollenberg, relata o drama de famílias atípicas sem atendimento adequado e lamenta a falta de concurso para orientadores educacionais no Distrito Federal desde 2017.
12: Previdência.
0: O tempo para a aposentadoria de policiais militares e bombeiros poderá ser reduzido. Uma proposta aprovada pela Câmara permite que os estados e o Distrito Federal editem leis locais para diminuir esse prazo. Confira na reportagem de Maria Neves.
2: Aprovado na Comissão de Constituição e Justiça da Câmara dos Deputados, projeto que reduz o tempo de serviço de policiais e bombeiros militares para ter direito à aposentadoria integral, pode seguir para o Senado. Pela proposta, os estados poderão editar legislação própria para reduzir em até 5 anos o tempo mínimo de exercício na função para receber proventos integrais. O autor do projeto, o deputado Júnior Amaral, do PL Mineiro, argumenta que a medida busca trazer justiça para policiais e bombeiros militares que trabalham em condições difíceis e são pouco valorizados.
3: Os profissionais de segurança pública no Brasil já sofrem com falta de retaguarda jurídica, já sofrem com falta de logística adequada para trabalhar, já sofrem com baixos salários. Então essa questão da previdência é algo mínimo que a gente pode fazer aqui na Câmara dos Deputados para impedir que esses homens e mulheres sejam ainda mais desprestigiados, como infelizmente são historicamente no nosso país.
2: Atualmente, a lei exige 35 anos de serviço para militares receberem a aposentadoria com valor integral. Desse tempo, pelo menos 30 anos devem ser em atividades militares. Com o texto aprovado, o período mínimo de atividade militar poderá cair de 30 para 25 anos. Na regra de transição vigente, militares que ingressaram no cargo há mais tempo, antes de 2020, e ainda não cumprem os requisitos, têm de contar pelo menos 25 anos de serviço militar, mais um pedágio. Eles devem trabalhar mais 4 meses para cada ano que falta. A proposta também permite que os estados reduzam esse tempo de pedágio para 20 anos por lei local. Da Rádio Câmara de Brasília, Maria Neves.
20: Tarcísio Mota, do PSOL do Rio de Janeiro, apresentou projeto que estabelece regras para a aplicação de recursos dos regimes próprios de previdência dos servidores públicos. A proposta busca reduzir os riscos nas aplicações financeiras e aumentar a segurança do dinheiro destinado às aposentadorias.
5: Nós não podemos deixar que os institutos de previdência e os governos apliquem os recursos dos servidores em bancos que não têm condições de garantir a liquidez e garantir a rentabilidade e garantir que esses recursos não serão perdidos. Então a proposição desse PLP é de que os institutos de previdência de cada município brasileiro e dos estados brasileiros, eles tenham um limite, que 80% dos recursos dos servidores sejam obrigatoriamente aplicados em títulos que estão lastreados no Tesouro Nacional e em bancos públicos que dão garantia de que esse recurso não será perdido. E os demais 20% sejam aplicados em critérios muito rígidos de solidez dessas instituições financeiras.
0: Segundo Tarcísio Mota, a medida evita perdas em aplicações de alto risco e garante maior segurança aos recursos descontados de cada servidor. Ele argumenta ainda que o texto reduz a influência de interesses políticos e financeiros na gestão dos fundos previdenciários dos servidores.
20: Habitação. Padre João, do PT de Minas Gerais, defende a aprovação de projetos que incentivam cooperativas habitacionais a participarem do Minha Casa Minha Vida. Ele avalia que a contribuição dessas entidades pode ampliar o acesso à casa própria com unidades mais acessíveis e de melhor qualidade.
24: Então temos que continuar avançando e avançando também com a nossa relatoria, com o projeto de lei que garanta a autogestão. Ou seja, além da responsabilidade e disposição de estados, do Distrito Federal e municípios, a sociedade civil organizada em forma de entidade ou cooperativa poder não só construir as moradias na forma de autogestão, mas também outros equipamentos importantes para a comunidade.
0: Padre João observa que o déficit habitacional atinge quase 5 milhões e 700 mil famílias no país. Ele afirma que a autogestão dá segurança jurídica a experiências já existentes e permite incluir equipamentos comunitários nos empreendimentos habitacionais.
20: Segurança Pública. A Câmara aprovou proposta que transforma em lei o atendimento a brasileiras no exterior. Saiba mais sobre o assunto na reportagem de Paula Bittar.
4: A Comissão de Constituição e Justiça da Câmara aprovou uma proposta que transforma em lei a política de atendimento a brasileiras que vivem no exterior por meio dos espaços da mulher brasileira. A iniciativa, desenvolvida pelo Ministério das Relações Exteriores em consulados brasileiros, oferece orientação e apoio especializado com prioridade a mulheres em situação de vulnerabilidade. Entre os objetivos da política estão o combate à violência doméstica, a orientação sobre direitos e o apoio à capacitação profissional, ao empreendedorismo feminino e ao aprimoramento educacional. O texto aprovado também prevê que o atendimento poderá contar com profissionais especializados e instituições parceiras em áreas como imigração, direito de família, legislação trabalhista e previdenciária, apoio psicológico e capacitação linguística, educacional e financeira. A proposta estabelece que a implantação dos espaços da mulher brasileira ocorrerá de forma gradual, conforme a avaliação do Itamaraty. A prioridade será dada às localidades onde houver maior necessidade de reforço do atendimento às mulheres, conforme a disponibilidade de orçamento, funcionários e de espaço físico nas repartições consulares. De acordo com dados do Ministério das Relações Exteriores, a rede consular brasileira realizou 1.556 atendimentos a brasileiras vítimas de violência doméstica e de gênero no exterior em 2023. Segundo a relatora na comissão, deputada Maria do Rosário, do PT do Rio Grande do Sul, o projeto garante a segurança jurídica de uma prática que o Itamaraty já desenvolve com sucesso.
6: Os objetivos específicos da criação deste espaço da mulher brasileira é o combate à violência doméstica, é a defesa das imigrantes contra a discriminação e a orientação a elas para a salvaguarda dos seus direitos humanos, é garantir a sua capacitação, o apoio ao empreendedorismo feminino, o apoio ao respeito, o aprimoramento educacional. Então, estas mulheres brasileiras que vivem no exterior passarão a ter um apoio maior dentro dos consulados como mulheres. E esse trabalho, sinceramente, será muito importante para a valorização dessas mulheres e tranquilidade das suas famílias que se encontram aqui no Brasil.
4: O projeto que transforma em lei a política de atendimento a brasileiras que vivem no exterior por meio dos espaços da mulher brasileira já pode ir diretamente para o Senado, a menos que haja recurso para votação antes pelo plenário da Câmara. Da Rádio Câmara de Brasília, Paula Bittar.
8: Meio Ambiente.
0: Delegado Palumbo, do Podemos de São Paulo, é autor de projeto de lei que aumenta a punição para quem maltratar animais. O deputado explica que a proposta eleva a pena máxima de prisão dos atuais 5 para até 12 anos para os condenados por esse tipo de crime.
9: Nós estamos lutando. O meu projeto estipula uma pena de até 12 anos de cadeia. O indivíduo que maltrata um animal tem que ficar encarcerado, de preferência trabalhando para pagar o próprio sustento. É assim que a gente trata criminoso, gente desalmada, que não tem coração, que maltrata os animais. Se esse projeto for aprovado, eu espero que seja, nós estamos lutando para isso, o criminoso que maltrata animal vai ficar 12 anos enjaulado, que é onde ele tem que ficar.
10: Delegado Palumbo argumenta que a legislação atual não consegue manter presos os autores de maus tratos. O parlamentar também destaca sua atuação em defesa da causa animal e cita outras iniciativas apresentadas por ele ao longo da vida pública.
0: Termina agora o Jornal Câmara dos Deputados, produzido pela Rádio Câmara, com trabalhos técnicos de Everson Urani e a apresentação de José Carlos Andrade e Luciana Vieira. Uma boa noite para você.
10: Ótima noite, a Voz do Brasil volta amanhã.
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Meia-noite em ponto pelo horário de Brasília. Bom dia para você que acompanha a Band News FM nessa madrugada de sexta, 24 de julho de 2026. Eu, Stephanie Toso, já tô por aqui, sigo até às 7 horas da manhã. Na sequência, na nossa programação, vem aí a reprodução do Jornal da Noite. Durante os intervalos, eu volto atualizando o noticiário por aqui na Band News FM, claro que contando com a sua participação, com a sua audiência, pelo nosso WhatsApp no 11 999 592 100.

0: Governo Trump impõe nova tarifa de 12,5% sobre exportações brasileiras.
1: Brasil rechaça a nova medida e promete acionar a lei da reciprocidade. E você vai ver ainda nesta edição.
0: Investigação aponta a sucessão de falhas técnicas e humanas na tragédia da Voe Pass. Operação descobre elo entre PCC e Comando Vermelho para o tráfico internacional de drogas. Incêndio em vagão de trem provoca paralisação e caos em São Paulo. Estado vai retomar temporariamente a obra das três linhas que tinham acabado de ser privatizadas. Motorista bêbado invade contramão, atropela e mata sargento da PM. Casos de feminicídio batem recorde no Brasil, enquanto outros crimes caem. Aumento da tensão entre Estados Unidos e Irã faz petróleo disparar. Michele e Flávio Bolsonaro se reconciliam há 3 dias da convenção do PL. Corinthians vence o Remo no encerramento da rodada do Brasileirão. O Jornal da Noite está

0: suspeitos de integrar uma organização criminosa de tráfico internacional de drogas e lavagem de dinheiro. 44 mandados de busca e apreensão foram expedidos pela justiça. Os agentes foram atrás dos investigados em São Paulo, Minas Gerais, Santa Catarina e no Espírito Santo. O grupo foi descoberto há 5 anos, quando cães farejadores da Receita Federal encontraram cargas com cocaína no porto do Rio de Janeiro. Os traficantes escondiam a cocaína em carregamentos de café, cimento e argamassa. Depois de colocados nos containers, a droga era enviada a portos europeus. A Justiça Federal decretou o bloqueio de R$1 bilhão em bens dos acusados. A investigação aponta que esse grupo enviou, em 5 anos, 6,5 toneladas de cocaína para a Europa. Em Garatá, no interior de São Paulo, um dos integrantes do PCC investigados foi morto por policiais da rota. Rildo dos Reis Cerqueira, conhecido como R7, estava nesta chácara. Ele seria o fornecedor de cocaína da facção da Bolívia. Segundo a PF, a rede internacional tem ramificações na América do Sul, Europa e Ásia. Dos países produtores, como Peru e Bolívia, a droga entra no Brasil e depois para os portos da Europa, principalmente Bélgica, Eslovênia e Espanha. No mês passado, o Jornal da Band revelou que 2 brasileiros foram detidos em um veleiro no meio do Oceano Atlântico, próximo à Espanha, em uma das principais rotas do narcotráfico entre a América do Sul e a Europa. O veleiro que partiu do Brasil pode ter recebido a droga em alto mar.
1: Um motorista bêbado entrou na contramão, atropelou e matou um policial militar em São Paulo.
2: Esse mesmo motorista, quando era menor de idade, já tinha atropelado e matado outra pessoa.
3: Avenida 9 de Julho. Uma das vias mais movimentadas de São Paulo. O circuito de segurança mostra o momento em que o carro branco vem na contramão em alta velocidade. O motorista muda de faixa e atinge em cheio a moto. A vítima cai no asfalto já desacordada. Este outro ângulo mostra que o carro só parou em cima da calçada. O motorista desce com dificuldade e vai ver o que aconteceu. A vítima era sargento do 2º Batalhão da Polícia de Choque de São Paulo. Fábio Ferreira de Souza chegou a ser socorrido, mas não resistiu. O motorista é Bruno Yusil Salles Chimizo, de 22 anos. Ele se recusou a passar pelo teste do bafômetro, mas a embriaguez foi constatada pelos policiais. O motorista do carro estava nessa badalada casa noturna de São Paulo, momentos antes de atropelar o motociclista. O jornalismo da Band teve acesso à comanda no nome de Bruno Chimizo. Foram consumidos mais de R$3 mil em bebidas, entre elas uísque, vodka e energético. A polícia quer comprovar se ele consumiu as bebidas listadas na comanda. Momentos depois do acidente, outro homem sai de dentro do carro. Não há imagens, mas testemunhas afirmam que 2 mulheres também estavam no veículo, mas elas foram embora antes da chegada da polícia. Bruno foi preso em flagrante. O caso foi registrado como homicídio culposo, quando não há intenção de matar. Esse não é o primeiro acidente com morte provocado por Bruno. Em 2020, ainda adolescente com 16 anos, ele atropelou e matou um motociclista de 19 anos no interior de São Paulo. Como era menor de idade, Bruno respondeu por ato infracional e não foi responsabilizado criminalmente.
1: Uma clínica clandestina para reabilitação de dependentes químicos foi fechada na região metropolitana de Salvador. O gerente foi preso depois de denúncias de tortura.
4: As marcas da violência ainda estão nas vítimas. Os 39 pacientes resgatados da clínica em Candeias ontem passaram por exame de corpo de delito. Um interno que não quer se identificar relata sessões de tortura em um espaço conhecido como Quartinho do Amor.
5: Pegava as pessoas, botava aqui, ó. Nesse canto aqui, né, batia, pegava a colher, pegava aqui com o maior gosto, ele fazia assim, ó, com a colher na mão deles.
4: Parentes pagavam até R$1.300 por mês na esperança de ver o familiar dependente químico reabilitado. O gerente do estabelecimento, Charles Vinícius Souza da Silva Almeida, foi preso por tortura e maus tratos. Ele é considerado o braço direito do proprietário Moisés Jesus Leal. Moisés não foi encontrado pela polícia durante o cumprimento dos mandados de busca e apreensão. As investigações começaram há pouco mais de 2 meses após o desaparecimento de um motorista da clínica. O corpo foi encontrado carbonizado em uma área de mata em Camaçari, no início de maio.
6: O caso de Iago chamou a atenção da família de um paciente que sofreu queimaduras no mês de dezembro do ano passado. Ficou 5 meses internado e morreu no mês de maio. As 2 mortes levaram a polícia a monitorar o funcionamento da clínica.
7: Constatamos que a clínica era quanto mais na prática de tortura, cárcere privado e maus-tratos.

0: dados em relação a esses internos.
1: O espaço, que funcionava há mais de 2 anos, não tinha alvarás do Corpo de Bombeiros e nem da Vigilância Sanitária.
2: A polícia investiga a agressão de um cliente contra a faxineira de uma lanchonete no entorno de Brasília.
3: Um tapa na vassoura, depois um chute e por fim um empurrão que fez a vítima cair. A agressão aconteceu no último domingo em Valparaíso de Goiás, no entorno de Brasília. Foi no momento em que a funcionária limpava o chão. Ela diz que o cliente foi agressivo ao ordenar que ela se afastasse. E quando ela pediu respeito, o homem reagiu dessa forma.
4: Levantou. Muito brabo, muito nervoso. Eu acho que já devia estar com algum problema, sei lá. Então eu caí, aí ele já foi saindo, se retirando.
3: A faxineira, que está com medo e não quer se identificar, registrou um boletim de ocorrência. No exame de corpo de delito, foi constatado um ferimento no braço. Além da violência contra a profissional, chama atenção nesse caso o fato de o cliente estar acompanhado de 3 crianças. Segundo a faxineira, uma menina chorou e voltou para pedir desculpas.
4: As crianças são bem educadas. A menina, a do cabelinho preto, chorando, né, pedindo desculpa, entendeu? Desculpa, moça, desculpa, pedindo desculpa.
3: A polícia identificou o agressor, João Vieira de Freitas, de 42 anos, que é investigado por lesão corporal. Em nota, a lanchonete afirmou que repudia qualquer ato de violência e que a funcionária terceirizada recebeu atendimento imediato. Em maio, câmeras de segurança flagraram uma cliente no drive-thru de outra lanchonete de Brasília, agredindo uma funcionária. O motivo teria sido um erro em um sanduíche. Depois da repercussão do caso, a mulher, que trabalha no escritório da ONU, foi afastada do trabalho. Ela responde por lesão corporal.
2: Como é bom câmera de segurança flagrando essas pessoas, colocando essas situações para que a gente veja quantas pessoas são maltratadas. E nesse caso, tem todas elas que serem punidas.
5: Presas, né? Porque a gente está falando aí de agressão atrás de agressão, com imagem e prova já concreta. Agora a gente fala de uma explosão seguida de incêndio em um vagão cheio de passageiros que causou interrupção em 3 linhas de trem de São Paulo.
2: Foi o caos essa manhã no transporte público em São Paulo. O estado vai retomar a operação provisória dessas linhas que acabaram de ser privatizadas.
6: Vem no trem agora.
7: Quinta-feira, antes do dia clarear, passageiros se assustam com as faíscas do lado de fora do trem. De repente, uma explosão. O incêndio aconteceu entre as estações Brás e Tatuapé da linha 11 Coral, no centro da cidade. Os passageiros tiveram de sair do trem e caminhar ao longo dos trilhos. Estas imagens mostram como ficou o vagão logo depois do incêndio. Segundo testemunhas, o botão de emergência do vagão não teria funcionado. Ninguém se feriu. O curto-circuito teve efeitos em outras 2 linhas, 12 Safira e 13 Jade. Todas são administradas pela mesma concessionária, a Trívia, que recebeu a concessão da CPTM, empresa do governo estadual, no início desta semana. O problema no transporte sobre trilhos começou às 5h40 e em boa parte desta manhã as 3 linhas ficaram completamente paralisadas. Um prejuízo não só para os moradores aqui de São Paulo. Além da capital, essas linhas atendem passageiros de 6 cidades da região metropolitana.
8: Eu tô aqui num estado de nervo muito grande, que eu saí da minha casa cedo.
9: A plataforma estava lotada lá na Sé, aí não tinha condições de vir.
8: Tá muita gente passando mal também. Tem uma conhecida minha, ela até desmaiou dentro do metrô. CPT, mas mesmo assim no metrô afetou bastante.
7: Essa família de Manaus foi surpreendida quando precisou pegar o expresso aeroporto para Guarulhos, que também ficou sem operar.
10: Vamos pro aplicativo, é o jeito. Foi o que deu para fazer, né? Tem que pegar o voo, não pode parar.
7: A operação das linhas foi normalizada durante a tarde.
5: O Anuário Brasileiro de Segurança Pública, que reúne dados divulgados pelas secretarias estaduais, mostra a redução de 8% no número de assassinatos no Brasil no ano passado.
2: Enquanto as mortes violentas estão em queda, os feminicídios seguem em alta. Foram mais de 1.500, um recorde que envergonha o país.
11: ataque brutal. O homem usa um isqueiro e um acendedor de churrasqueira para atear fogo na esposa no interior do Paraná. A mulher sofreu queimaduras de terceiro grau no rosto e teve 30% do corpo queimado. O crime aconteceu no ano passado. José Rodrigo Bandura, de 39 anos, está preso, mas não responde por tentativa de feminicídio e sim por lesão corporal grave. Recentemente, a Justiça do Paraná entendeu que ele não teve a intenção de matar a companheira, mesmo com histórico de violência doméstica contra a vítima. Esse é um entre dezenas de casos registrados no Brasil todos os dias. Em 2025, o Brasil registrou mais de 1.500 feminicídios, aumento de 4% em relação ao ano anterior. Houve aumento nas tentativas de feminicídio, mais de 4 mil casos. As agressões também estão em alta, quase 290 mil vítimas. Mais de 130 mil medidas protetivas foram descumpridas por agressores, um aumento de 16%. Entre todos os tipos de violência contra as mulheres, o único crime que registrou queda foi o de estupro, de 5,4%. Ainda assim, os números são alarmantes. Foram mais de 84 mil casos. Um a cada 6 minutos.
12: É uma violência ainda muito naturalizada, né? Não só pela sociedade em geral, mas também pelo poder público, pelos gestores públicos, né? Que acabam não olhando para essa questão como uma questão urgente. E com isso a gente não enfrenta os feminicídios da maneira que a gente deveria.
11: Por trás das estatísticas, um perfil se repete. 8 em cada 10 feminicídios foram cometidos pelos ex-companheiros ou companheiros das vítimas. Na maioria dos casos, os crimes aconteceram dentro de casa. Os dados do Fórum Brasileiro de Segurança Pública revelam que, na grande maioria dos casos, o feminicídio é o desfecho de uma escalada de violência. Para cada mulher assassinada, foram registradas cerca de 500 ameaças, mais de 180 agressões e 79 crimes de perseguição.
12: Essa violência, ela não vai começar com o feminicídio, ela vai terminar com o tiro ou com a facada, né? Com a violência letal.
5: E foi exatamente o que aconteceu. E é sobre esse caso que a gente vai falar agora. O sargento da Polícia Militar, preso pela morte da esposa em Belo Horizonte, já tinha um histórico de violência contra mulheres.
13: O sargento Eduardo Abner, de 37 anos, preso suspeito de matar a esposa Michele Leão, capitão da Polícia Militar, foi alvo de investigações por violência contra pelo menos outras duas mulheres. O primeiro boletim de ocorrência foi registrado em 2014, por lesão corporal e ameaça contra uma delas. Em 2016, outra vítima prestou queixa contra o sargento e pediu uma medida protetiva. No mesmo ano, ela denunciou ameaças e o descumprimento da ordem judicial. Os dois casos foram arquivados. O antecedente criminal também mostra que o PM já foi preso por suspeita de dirigir bêbado em 2023. O processo também foi arquivado no ano seguinte.
14: Eduardo também chegou a ser exonerado da Polícia Militar. Foi no ano de 2014, após ter omitido a informação de que já havia sido apreendido na adolescência por porte ilegal de arma de fogo. Em 2015, uma decisão da Justiça permitiu que ele fosse readmitido na corporação.
15: No momento que ele ingressa na instituição, ele é submetido a um processo administrativo por meio do qual ele foi exonerado. São vários documentos, são várias informações, declarações que a gente precisa prestar.
13: A irmã da vítima, que prestou o depoimento à polícia, disse que Michele contou que uma vez tentou terminar o relacionamento, mas que o suspeito a ameaçou com uma faca nas costas, para que não fosse embora de casa. Afirmou também que a irmã já relatou outros casos de agressões. A capitã da PM morreu após sofrer múltiplas lesões pelo corpo, incluindo traumatismo craniano. Ela foi levada pelo marido já sem vida ao hospital. A prisão em flagrante de Eduardo foi convertida em preventiva. Ele nega o crime. A investigação tem evidências que apontam para o crime de feminicídio.
5: E no início da noite, o advogado Gustavo Nepomuceno, ele informou que deixou a defesa do sargento Eduardo Abner Pereira de Oliveira. Ele disse que não vai informar os motivos da decisão por respeito ao sigilo profissional. O PM continua preso preventivamente.
2: O avanço acelerado da inteligência artificial começa a transformar cenários de ficção científica em realidade, Thaís.
5: E Felipe, uma falha nunca vista em um teste de segurança com IA deixou os especialistas em tecnologia preocupados.
16: A tecnologia já faz o que parecia impossível. A IA, em pouco tempo, transformou a forma como vivemos. Mas até onde esse avanço é seguro? E será que as máquinas serão capazes de decidir como um ser humano? Em 1982, o filme Blade Runner, das cidades futuristas, com seus carros voadores e máquinas capazes de pensar, imaginou um futuro em que a tecnologia ultrapassava os limites do controle humano. Toda essa discussão saiu das telas e chegou aos laboratórios. A OpenAI, criadora do ChatGPT, revelou que durante testes para resolver um desafio de cibersegurança, a IA executou tarefas por conta própria. Esses testes de tecnologia são feitos em uma área super restrita dentro das empresas, usada apenas por programadores e softwares de segurança. Servem para testar códigos ou abrir arquivos suspeitos sem infectar o sistema principal. Elas são chamadas de sandboxes, ou caixas de areia.
17: Na prática, aconteceu o seguinte: a IA teria que resolver um problema numa caixa de areia fechada. Ela não poderia sair daqui.
18: O que foi surpreendente é que a máquina resolveu burlar essas regras. E aí, em vez de ela desenvolver a solução, ela resolveu fugir do ambiente de controlado de desenvolvimento, invadir um outro sistema que já tinha a resposta do que ela foi pedido, e daí usar essa resposta que ela encontrou numa invasão de um terceiro sistema para dar a resposta.
16: Os testes sempre existiram, mas agora os sistemas estão ficando tão eficientes que os desenvolvedores podem nem perceber que a IA está burlando as regras.
18: O que eu posso dizer é que, nesse momento, nós estamos absurdamente longe de chegar em um sistema como o Blade Runner, que eram, aí sim, máquinas efetivamente autônomas e aparentemente inteligentes.
16: Esse advogado alerta: é importante que essas empresas que dominam a IA sejam claras e revelem esses acontecimentos para todo mundo.
19: A única forma de nós conseguirmos caminhar e progredir, inclusive nos protegendo de eventuais riscos, é com a transparência por parte dessas empresas. Porque a sociedade vai conseguir, com essa transparência, entendendo os fatos, verificar seja os riscos, seja possibilidades também de mitigá-los. Porque a sociedade como um todo, as pessoas podem também contribuir com ideias para que se diminuam esses riscos.
2: Apareceu aí o Blade Runner. Eu me assustei desde com essa história, desde que eu vi 2001. E não existia nada desse negócio de inteligência artificial ainda.
5: Agora é aprender a se proteger, né?
2: Exatamente. As chuvas seguem castigando cidades no Rio Grande do Sul. Mais de 160 registraram danos nos últimos dias.
20: Na cidade de Feliz, moradores viram uma cena repetida quando chove forte na região. A ponte que leva ao interior do município foi fechada devido à força do rio cair. O acesso foi criado pela comunidade com containers na enchente histórica do Caí em maio de 2024, quando outra ponte na cidade foi interditada. Virou referência para moradores e turistas. Em janeiro de 2025, foi levada por outra cheia. Os moradores voltaram a juntar forças e reconstruíram a estrutura, mais reforçada. Agora, na enchente desta semana, a ponte até ficou, mas as cabeceiras não resistiram.
21: É complicado, porque novamente tu deixa uma parte da cidade sem um acesso confortável, porque ele aumenta o percurso de 10 a 15 quilômetros diariamente. Então, do outro lado da cidade, existem creches, existem empresas, tem pessoas idosas.
20: Mais de 160 cidades gaúchas registraram danos devido às chuvas que atingem o estado. Mais de 1000 pessoas estão desabrigadas ou desalojadas. No Vale do Taquari, o rio está baixando. Agora, a preocupação é na região metropolitana de Porto Alegre. A água que desce do Taquari chega ao delta do rio Jacuí, que pode atingir a capital e cidades próximas. Em Porto Alegre, o Guaíba ainda não atingiu a cota de alerta. A previsão é de que ele suba até sábado, mas não deve provocar inundações no centro. O risco é no bairro Arquipélago, onde a população se prepara para mais uma cheia.
0: Tenho medo, porque já perdi todas as coisinhas, daí começar tudo de novo, né? Estamos esperando que não seja tão alta, mas dá medo.
5: Não tem como, né, não lembrar das outras chuvas, dos estragos. Olha, mas tem uma notícia que pelo menos vai acalmar um pouco os corações, a previsão de tempo firme no sul. A gente vê a estabilidade já seguindo em direção ao sudeste. Essa frente fria, ela está avançando para a região e é isso que a gente consegue observar, inclusive chegando também em parte do centro-oeste. Até domingo tem alertas de temporais com raios e rajadas de vento no estado de São Paulo, toda essa área em amarelo e também em vermelho, mas principalmente no oeste, no sudoeste e na divisa com o Paraná. Chove também de forma pontual no Rio de Janeiro e no sul de Minas, essa faixa em amarelo. Vamos destacar agora a região nordeste, porque o litoral segue com o tempo estável, alerta principalmente para o trecho entre a Paraíba e o Rio Grande do Norte. A gente vê que há praticamente toda a costa leste e norte tem possibilidade de chuva, mas essa região, de fato, com uma chuva mais intensa. Vamos falar de São Paulo, porque a sexta será chuvosa. E aí é a chuva durante todo o dia, 30 milímetros é a previsão e a temperatura não varia muito não. Entre 14 de mínima e 18 de máxima e segue o fim de semana com possibilidade de chuva, mas uma chuva menos intensa. Destacando agora também outras cidades, a gente fala de Curitiba com mínima de 10 e máxima de 15, com possibilidade de chuva isolada. Chove um pouco mais forte no Rio de Janeiro, por lá a temperatura não passa de 25 graus. Em Salvador também pancadas de chuva, máxima de 28, máxima de 28 também em Brasília, por lá tempo firme. Agora a gente fala da onda de calor que atinge o hemisfério norte e continua alimentando grandes incêndios florestais.
1: Na Espanha, as chamas avançam rapidamente sobre áreas residenciais de Madrid e Ávila. O país é o mais afetado da União Europeia, com mais de 100 mil hectares destruídos este ano. Na vizinha França, mais de 10 mil pessoas tiveram que sair de casa na região de Bordeaux. Os bombeiros enfrentam condições de seca que são agravadas pelas altas temperaturas neste verão, que tem passado dos 40 graus. A África também sofre com fogo. Na Argélia, quase 200 focos de incêndio foram registrados em apenas 24 horas. Cientistas alertam que as mudanças climáticas tornam esses desastres cada vez mais frequentes e intensos.
2: O governo dos Estados Unidos anunciou uma nova tarifa sobre os produtos exportados pelo Brasil e mais 59 países. Ao vivo de Brasília, Natália Pazzi traz mais informações. Boa noite, Natália.
22: Boa noite, Felipe, a vocês e a todos. O governo federal não foi pego de surpresa. Internamente, já era dada como certa que a nova tarifa de 12,5% seria aplicada pelos Estados Unidos. Mesmo assim, rechaçou a decisão. O Planalto classificou a medida como arbitrária e protecionista. Em nota, destacou o compromisso histórico do Brasil no combate a trabalhos forçados, em que, inclusive, foram prestadas explicações e apresentados documentos sobre a legislação brasileira e da atuação das autoridades aduaneiras para impedir importações de bens produzidos por trabalho forçado. E destaca que isso foi reconhecido pela Organização Internacional do Trabalho. O governo disse ainda que vai recorrer à lei da reciprocidade e levar o caso à Organização Mundial do Comércio. Ao mesmo tempo, seguem as conversas com representantes dos setores afetados para definir medidas de ajuda, enquanto continuam as negociações com o governo americano. A gente confere a seguir mais detalhes dessa investigação comercial dos Estados Unidos.
23: A decisão é resultado de uma investigação do governo americano. A Casa Branca afirma que os países taxados falharam em proibir e fiscalizar a entrada de mercadorias produzidas com trabalho forçado e concluiu que tal prática prejudica ou restringe o comércio dos Estados Unidos. As novas tarifas variam entre 10% e 12,5%. 60 países são citados. O Brasil acabou atingido pela alíquota mais elevada, somada com a tarifa de 25% que entrou em vigor nesta semana, parte dos produtos brasileiros pode passar a enfrentar uma sobretaxa total de 37,5%. Em entrevista ao programa Panorama da Band News TV, o ministro da Fazenda, Dario Durigan, criticou a decisão do governo americano.
3: O governo rechaça com todas as forças mais essa tarifa injustificada unilateral aplicada a um país que tem renda per capita menor que os Estados Unidos e que tem déficit em relação aos Estados Unidos. Nós fizemos várias conversas na maior boa-fé, diferente do que se alegou, e mais uma vez a gente é punido. Agora, essa tarifa de 10 para alguns países, 12,5 para outros, pega 99% das importações para os Estados Unidos, o que me faz concluir que é um mero expediente para substituir aquela tarifa anterior.
23: Outros parceiros comerciais, como Canadá, México, Argentina e Reino Unido, receberão a tarifa menor. Na visão do governo Trump, esses países agiram para coibir a entrada de bens produzidos com trabalho forçado. Assim, o Brasil continua como o segundo país mais impactado por tarifas americanas, atrás apenas da China. Mas há exceções. Ficam de fora itens que atendem a critérios considerados estratégicos para a economia americana, como matérias-primas que, se forem taxadas, podem provocar escassez no mercado americano, produtos que possam causar impactos econômicos amplos, itens que não possam ser produzidos ou cultivados em quantidade suficiente nos Estados Unidos, e produtos que, se taxados, não iriam contribuir para combater as práticas investigadas. A decisão substitui o outro tarifaço anunciado no ano passado, mas que foi derrubado pela Suprema Corte Americana.
5: E depois de 2 meses, o preço do barril de petróleo voltou a bater a marca dos $100.
2: Uma enorme coluna de fumaça cobriu a passagem de Abdali, na fronteira entre o Kuwait e o Iraque. A região foi bombardeada por drones do Irã em retaliação ao ataque dos Estados Unidos. Durante a madrugada, um míssil americano caiu em Shalanche, na fronteira do Irã com o Iraque. O governo iraniano disse que 2 pessoas morreram. O cerco aos cargueiros e o temor de uma piora no abastecimento mundial fizeram o preço do barril de petróleo bater a marca dos $100 no começo do dia, valor mais alto desde maio. No fim do dia, o óleo do tipo Brent voltou a ser cotado abaixo dos $90. Em Washington, o presidente Donald Trump ameaçou ampliar os ataques contra o Irã se os Houthis seguirem com os bombardeios no Mar Vermelho. Trump também enviou um recado inesperado para a Arábia Saudita. Depois de confirmar um acordo nuclear com o país, ele condicionou o pacto ao reconhecimento do Estado de Israel pelos sauditas. Em outras palavras, Trump quer que a Arábia Saudita faça parte dos acordos de Abraão. Assinado em 2020, no primeiro mandato do presidente, o tratado estabeleceu relações diplomáticas entre Israel e os governos do Sudão, Marrocos, Bahrein e Emirados Árabes Unidos, todos países árabes. Até o momento, o governo saudita não comentou a fala de Trump. Na época do acordo, tinha exigido o reconhecimento do Estado palestino por parte de Israel para assinar o documento. Trump também deu detalhes do acordo nuclear. Segundo ele, o enriquecimento de urânio na Arábia Saudita vai se destinar a fins civis, como geração de energia, e terá a participação de empresas americanas. A proposta depende do aval do Congresso e já enfrenta resistência, tanto na Câmara quanto no Senado.
4: O ministro do Supremo, André Mendonça, autorizou a investigação sobre repasses do banqueiro Daniel Vorcaro à produção do filme sobre o ex-presidente Jair Bolsonaro, a pedido do pré-candidato à presidência e senador Flávio Bolsonaro. Segundo as apurações iniciais, o banqueiro fez uma doação de R$61 milhões para os custos de produção do filme Dark Horse. Existe a suspeita de que o dinheiro tenha sido usado para pagar despesas do ex-deputado Eduardo Bolsonaro nos Estados Unidos. A Polícia Federal quer saber ainda se houve algum tipo de benefício ao banqueiro pela doação.
5: Hora de conferir como foi o dia dos pré-candidatos à presidência.
6: Flávio Bolsonaro, pré-candidato do PL, publicou um vídeo pedindo ajuda de Michele Bolsonaro. É o primeiro aceno público de Flávio, a ex-primeira-dama, após a publicação do mês passado em que ela se queixa do tratamento dado por ele.
8: Não vamos transformar essa situação em mais motivos de ataques que podem e serão explorados contra nós mesmos. Vamos evitar qualquer divisão. O momento exige união. O que nos une é muito maior do que qualquer diferença. Então, Michele, renova aqui o convite para caminharmos juntos na missão de defender o Brasil e honrar o nosso maior líder, que é Jair Messias Bolsonaro.
6: Michele Bolsonaro curtiu a publicação do senador. Agora à noite, Michele publicou um vídeo aceitando as desculpas de Flávio e indicando que estará ao lado dele na campanha.
9: Todos nós cometemos erros, isso é humano. E o seu gesto de vir a público para pedir desculpas tem muito valor. E poucos homens teriam coragem de fazer isso.
6: A busca por alianças partidárias é considerada fundamental para a estratégia de campanha. Sem apoio de grandes partidos do centro, Flávio pode ter até um minuto a menos que o presidente Lula em tempo de propaganda em rádio e TV. União Brasil e o PP já anunciaram que ficarão neutros na disputa nacional. O Republicanos é uma opção. Se houver acordo, a economista Daniela Marques, filiada ao partido, ganha força para ser vice de Flávio. Dentro do partido, Flávio já tem o apoio de Tarcísio de Freitas. Mas o governador de São Paulo, em evento dos 25 anos da Band News TV, optou por manter distância dos questionamentos feitos às urnas eletrônicas pelo pré-candidato.
10: Eu confio nas urnas, até se eu não confiasse, eu estava disputando a eleição, né? Foram as urnas que me trouxeram aqui. Então, eu sigo acreditando, acho que a gente tem que discutir projeto. Importante a gente discutir projeto, olhar para o Brasil que está precisando. É sair dessa discussão, que não vai levar a lugar nenhum, começar a pensar projeto.
6: Nos bastidores, partidos de centro passaram a cogitar o lançamento da senadora Tereza Cristina, do PP, como candidata à presidência. A senadora resiste. Tem dito que deseja disputar a presidência do Senado no próximo ano. A equipe do presidente Lula avalia entrar com mais uma ação no Tribunal Superior Eleitoral contra as declarações de Flávio Bolsonaro sobre as urnas eletrônicas. O novo recurso pode ser apresentado após a oficialização da candidatura de Flávio. Foi por meio de uma ação semelhante que o ex-presidente Jair Bolsonaro foi declarado inelegível pelo TSE. Também após questionar a lisura do processo eleitoral. Romeu Zema, do Novo, participou de uma reunião com dirigentes da Associação Paulista de Supermercados em São Paulo. O ex-governador criticou a postura do governo brasileiro sobre o comércio com outros países. Ronaldo Caiado, pré-candidato do PSD, se reuniu com prefeitos de Goiás, em Goiânia, para desenhar a estratégia do partido no estado. Nas redes sociais, ele ironizou. Disse que enquanto trabalha para construir um projeto para o país, a família Bolsonaro resolve questões internas. Renan Santos, candidato do Missão, segue em viagem ao Mato Grosso.
24: Nós temos uma militância muito grande, nós temos uma energia de trabalho muito grande. E onde eu tenho meios de ação, por exemplo, redes sociais, eu vou melhor do que os nossos adversários. Eu sou muito desconhecido, mas quem conhece tem uma taxa de conversão mais alta. Então, acho que com o espaço que virá naturalmente por conta da campanha, vamos subir. Tem uma fé bem grande nisso.
4: A pré-candidatura de Flávio Bolsonaro e as próximas pesquisas eleitorais. Veja no comentário de Fernando Mitri.
25: Às vésperas da convenção, o pré-candidato Flávio Bolsonaro continua sem vice e vai chegar lá ainda sem vice, mesmo articulando intensamente com o Centrão depois do não que o PL recebeu da ex-ministra Tereza Cristina. Flávio entra na convenção nesse sábado, num momento de dificuldades políticas, mas tendo acertado uma troca de vídeos amigáveis com Michele Bolsonaro para superar o desgaste gerado na briga com ela. Vamos ver. É uma situação política difícil, de um modo geral, problemática, com essas dificuldades aí com alianças. E acrescida de lances pesados, como a abertura de investigação pelo STF do dinheiro de Vorcaro para pagar o filme sobre o ex-presidente Bolsonaro, pedido por Flávio. e os efeitos da declaração dele pondo em dúvida a credibilidade da urna eletrônica. Tudo isso estará na pesquisa Datafolha em campo desde quarta-feira para ser apresentada nesta sexta. Flávio, até agora, mesmo recuando aqui e ali, mantém nas pesquisas uma distância folgada dos outros pré-candidatos de direita, embora venha ultimamente sendo atacado duramente por eles. Thaís, Felipe.
5: Obrigada. O Palácio da Cidade, no Rio de Janeiro, recebeu o velório aberto ao público do cineasta Luiz Carlos Barreto. Depois, o corpo foi cremado em cerimônia restrita. Barretão morreu ontem, aos 98 anos, de uma infecção pulmonar. Um dos símbolos do movimento conhecido como Cinema Novo, ele produziu mais de 100 filmes, incluindo dois que foram indicados ao Oscar: O Quatrilho e O Que É Isso, Companheiro, que foram dirigidos por filhos de Luiz Carlos Barreto.
7: Ele levou esse cinema para o mundo inteiro, num esforço muito grande. A família dele, ele deixa um legado, porque os filhos são cineastas, né? As netas, as filhas, todas trabalham com isso. E realmente ele é uma semente.
11: Ele é uma época, né? Ele é um tempo. Ele é onde o cinema brasileiro rezou durante muito tempo. Ele é raiz, ele é tronco, ele é sombra, ele agora, sem ele, muda tudo. É um tempo que passou.
4: Com certeza. A seguir, a aeronáutica aponta sucessão de falhas que provocou a queda de avião da Voe Pass.
5: Vazão das cataratas do Iguaçu atinge máxima histórica e passarela principal é interditada.
4: Motorista vestido de Homem-Aranha ajuda cadeirante nos Estados Unidos.
5: Corinthians vence em casa no retorno do Brasileirão depois da parada para a Copa do Mundo. Já já tem os gols da rodada no Jornal da Noite.
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0: Meia-noite e 44 minutos pelo horário de Brasília. Na sequência vem aí o segundo bloco do Jornal da Noite na nossa programação. Eu, Stephanie Toso, volto daqui a pouquinho ao longo do intervalo com mais atualização por aqui na Band News FM. Já desejando rapidinho, hein? Bom dia pro Sérgio Girota que tá por aqui, tá sintonizado na nossa programação. Já apareceu mandando um alô. Quem também já mandou um oizinho por aqui foi o Greco. E aí sigo de olho, gente, nas mensagens que chegam pelo 11 999 59 200. O José Carlos de Araújo também tá por aqui, tá ligado na Band News FM, escutando a programação ao longo dessa madrugada, ele que fala direto da Zona Sul, aqui da capital paulista.
1: O CENIPA divulgou o relatório final sobre a queda do avião da Voepass, que matou 62 pessoas em 2024. Vamos novamente a Brasília. Natália Pazzi traz os detalhes. Natália.
2: Felipe, a investigação mostrou que a tragédia foi resultado de uma série de erros na segurança e na manutenção da Voepass, como, por exemplo, problemas no sistema que tira o gelo das asas. Segundo a aeronáutica, o avião voava abaixo da velocidade e os pilotos, que conversavam sobre assuntos pessoais durante o voo, esqueceram de ligar o sistema de degelo, mesmo depois que os alertas foram emitidos pela aeronave. O relatório apontou ainda que as tripulações de voos anteriores não registraram no diário de bordo problemas ocorridos e que a companhia tinha um controle fraco sobre os consertos, chegando a liberar aviões para voar de forma irregular. Ainda segundo o documento, o avião também não poderia ter decolado em horário com previsão de chuva, porque tinha uma falha no sistema de limpador de para-brisa. Agora, a investigação da Polícia Federal deve ser concluída até o mês que vem. É com vocês.
3: Obrigada. Câmeras de monitoramento da polícia americana registraram uma cena inesperada. Um cadeirante atravessava com dificuldades uma avenida quando ele, o Homem-Aranha, apareceu para ajudar. Ele saiu de um carro parado no semáforo e empurrou a cadeira de rodas pela faixa de pedestres. O homem estava fantasiado porque trabalha em um parque infantil.
1: Grande Peter Parker.
3: Não poderia esperar diferente, né, Mirelle Moschello?
4: Boa noite. Gente, que maravilhoso. Incrível.
1: Ali, ó.
4: São os nossos heróis, né?
1: Exato.
4: Espalhados aí pelo mundo. E esse estava realmente, né, caracterizado, estava ali fantasiado.
3: Bora falar de futebol?
4: Bora, gente.
1: O Grêmio não estava muito afim da Sul-Americana. Foi lá e perdeu mesmo, e é isso, né? Que tá, tem que concentrar no Brasileirão esses times que estão lá embaixo.
4: Pois é, gente. Então, Bolívar 3, Grêmio 2. O Grêmio até conseguiu fazer esses dois gols, mas sofreu a virada. Então, placar nada favorável e agora vai ter que fazer bonito de volta, né? No jogo de volta agora, de repente fazer aí um placar muito melhor para conseguir avançar para as oitavas de final, já que esses são os playoffs das oitavas da Copa Sul-Americana. Então, 3-2, perde o Grêmio.
3: Destaque agora pro Corinthians.
4: Ah, Corinthians 3-0, fora o baile para cima do Remo. O Corinthians realmente conseguiu fazer uma partida muito boa, controlou a bola, fez bonito, mas a gente sabe que bateu ali no Remo, né? Com todo o respeito ao Remo, mas está ali o time em 19º lugar, Corinthians muito bem, 3 vitórias consecutivas até agora no Brasileirão.
1: Golaço do Yuri Alberto. O Botafogo
4: empatou. 2 gols do Yuri Alberto e um do Caio César.
1: E o Botafogo empatou?
4: Pois é, o Botafogo empatou 0-0 com Vitória. Poderia, gente, ter feito um golzinho. O Botafogo estava muito bem no jogo, mas acabou então ficando no 0-0. Um pontinho para cada um. Botafogo fica em 9º lugar. O Vitória em 11º. Mas o que realmente aconteceu nesse jogo foi a entrada do Danilo.
3: Aí, ó.
4: Por quê, gente? Pra vocês entenderem, o Palmeiras não só estava de olho, mas queria sim o Danilo como reforço agora do Verdão. Mas existe uma regra ali pra janela de transferência. Então esse jogador só pode jogar 12 jogos. E ele acabou jogando o 13º. Então, se você joga o 13º, você não pode mais ser transferido para nenhum clube aqui do Brasil. Então, foi isso que aconteceu. E claro que rolaram várias provocações nas redes sociais. Mas o Danilo disse que tá tudo certo, mas também não quer ir pra Rússia, não. É isso, a novela vai ser um pouquinho longa ali.
3: E você vai contar já já.
4: Isso, tem Stock Car, tem Série B, tudo isso eu tô chegando no Esporte Total.
3: Até já.
1: Valeu. Um caminhão que carregava uma empilhadeira fez um estrago numa estrada em Nova Jersey. O equipamento em cima do veículo bateu em cabos de energia e derrubou vários postes. Alguns soltaram até faíscas. Por pouco, nenhum carro que passava pela rua na hora foi atingido. O motorista disse que não verificou direito a altura que o caminhão ficou com a empilhadeira em cima e aí fez esse strike aí. A seguir, vazão das cataratas do Iguaçu aumenta por causa da chuva e passarela principal é fechada.
3: Ópera Tristão e Isolda volta ao Teatro Municipal de São Paulo depois de quase 50 anos. A gente volta já já e conta pra você.
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0: Meia Meia-noite e 54 minutos, tem destaque da Fórmula 1 chegando agora com a Isabela Mota.
9: O desafio deste final de semana no Grande Prêmio da Hungria é o traçado e a alta pressão aerodinâmica nos carros. É um circuito com poucas chances de ultrapassagem, ou seja, a classificação importa ainda mais. Largar na frente já é um bom caminho para conquistar a vitória no domingo. A Fórmula 1 faz uma pausa após o Grande Prêmio da Hungria e retorna só no fim de agosto. Mas a transmissão da corrida deste final de semana você acompanha a partir de 9:20 de domingo, no horário de Brasília, com narração de Odinei Edson.

0: Por causa da chuva, a passarela principal das Cataratas do Iguaçu teve que ser fechada. O volume de água superou a média histórica.
1: A família do João é de Brasília. Pela primeira vez nas Cataratas do Iguaçu, eles foram surpreendidos com a passarela principal fechada. Mas isso não deixou ninguém desanimado.
2: Com certeza foi a coisa mais linda que eu já vi na minha vida.
3: E ficou decepcionado por não poder passar lá na passarela principal ou não?
2: Não, fiquei um pouquinho mais, bem que o tempo ajudou, ontem estava fechado, né? O sol hoje apareceu e proporcionou a gente essa vista maravilhosa, já valeu a pena.
3: A passarela precisou ser interditada porque a vazão das quedas subiu de forma muito rápida. Na noite de ontem, por exemplo, estava em pouco mais de 2 milhões e 600 mil litros por segundo. Já na manhã desta quinta-feira, ultrapassa os 9 milhões de litros.
1: O aumento da vazão é resultado das chuvas que caíram na bacia do Rio Iguaçu, que corta o Paraná. A interdição ocorreu às 8 horas da manhã desta quinta-feira. A última vez que a passarela precisou ser fechada foi em dezembro de 2024. Já a trilha das cataratas continua aberta ao público, com funcionamento normal. As medidas integram o protocolo de segurança da operação da unidade de conservação. A reabertura da passarela dependerá da redução do volume de água, que é monitorado em tempo real pela administração do Parque Nacional do Iguaçu. Para estes recém-casados, este é, sem dúvida, o melhor cenário para curtir a lua de mel.
4: É linda, é a primeira vez que a gente está ali, está vindo, e é realmente impressionante.
5: É emocionante, né? Uma visão muito linda. É muito emocionante de estar aqui pela primeira vez.
6: Uma das óperas mais desafiadoras do mundo está de volta a São Paulo, Thaís.
0: Felipe, depois de quase 50 anos, Tristão e Isolda retornou ao Teatro Municipal numa montagem com quase 5 horas de duração.
7: A afinação precisa ser perfeita. A interpretação, intensa. E o fôlego, quase sobre-humano. Poucas óperas desafiam tanto seus protagonistas. Missão para o neozelandês Simon O'Neill, Tristão, e a holandesa Anne-Marie Kremer, Isolda.
8: A ópera é incrivelmente longa e exige muita resistência física e vocal.
9: É como um esporte. Estamos correndo uma maratona, não uma prova de velocidade. É preciso estar em excelente forma, porque cantar depende da musculatura e requer grande preparo.
7: Criada por Richard Wagner e apresentada pela primeira vez em 1865, Tristão e Isolda nasceu de uma antiga lenda medieval e se tornou um dos maiores retratos do amor impossível na música. Na história, uma poção desperta uma paixão que rompe limites e convenções. Um romance condenado em que desejo e destino caminham juntos até o desfecho trágico.
8: Após beberem a poção do amor, eles vivem uma paixão absoluta, sem espaço para dúvidas ou nuances. Isso torna a história intensa e extremamente envolvente.
9: E a música eleva esse sentimento, esse desejo, essas emoções profundamente intensas.
7: Quase 50 anos depois, essa história vai ecoar novamente aqui no Teatro Municipal de São Paulo. Tristão e Isolda é uma verdadeira maratona artística. 3 atos, 2 intervalos e quase 5 horas de uma obra que levou a ópera a novos limites. Influenciado pela filosofia de Schopenhauer, Wagner transforma a história de amor em uma jornada sobre desejo, paixão e impossibilidade. A montagem que chega a São Paulo foi criada para o Teatro de La Maestranza, em Sevilha, na Espanha, e traz uma leitura que coloca no centro os conflitos psicológicos dos personagens.
10: É muito importante trazer uma ópera dessa magnitude para ser feito aqui, com solistas excepcionais, uma montagem super bonita que veio da Espanha. É um espetáculo que é muito forte, assim, que pega muito emocionalmente para qualquer um que assista.
0: Música. 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
6: A gente ficou emocionado, foi isso.
0: Ficamos.
6: Você fica agora com a Mirelle Mosquela e o Esporte Total. Uma excelente sexta-feira para você.
0: Obrigada pela companhia. Tchau.
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12: 1 hora em ponto pelo horário de Brasília. Mais uma vez, bom dia para você que acompanha a Band News FM. Nessa madrugada de sexta, 24 de julho de 2026, eu, Stephanie Toso, sigo por aqui na atualização do noticiário até às 7 horas da manhã. E claro que contando com a sua participação, com a sua audiência, pelo nosso WhatsApp no 11 999 592 100. Sigo por aqui nos principais destaques do dia. Ó, já desejando um bom dia pro João Carlos, que tá aparecendo por aqui. O Rogério, falando direto de Ribeirão Preto, falou que por lá agora 19 graus em média. Claro que de olho também nessa mudança por São Paulo, né, gente? Mais uma frente fria que passou por aqui, colocou fim àquele bloqueio atmosférico. Estamos já com chuva em municípios do interior e do extremo sul do estado de São Paulo, divisa com Paraná mais complicada. Daqui a pouquinho a gente aciona a Climatempo para saber como que fica a sexta-feira, ao longo da tarde, se vai esquentar, se não vai. Mas já adianto que hoje é aquele dia frio, gelado, temperatura bem amena por aqui ao longo do dia na cidade de São Paulo. Quem já mandou um oizinho por aqui também, falou bom dia, Stephanie Toso, foi o Luiz Alves, que já mandou um alô. Tem olá, boa madrugada, Stephanie Toso, chegando também com o nosso ouvinte, o Jaime Silva. Bom, vamos nessa, gente, nesses próximos minutos, fazendo um giro pelos principais destaques do dia. Música.

0: O feminicídio bate um novo recorde no Brasil em 2025. Detalhes que chegam com o repórter João Boeri.
1: Em média, 4 mulheres foram mortas por dia no ano passado no Brasil. Em 2025, o crime de feminicídio bateu recorde no país. Os dados foram divulgados pelo Fórum Brasileiro de Segurança Pública no Anuário da Segurança Pública nesta quinta-feira. Foram 1.571 casos de feminicídio em 2025. Na comparação com o ano anterior, a alta foi de 4%. No início da série histórica, em 2015, 449 feminicídios tinham sido registrados. O Fórum Brasileiro também revela que 65,1% das vítimas são negras. Aproximadamente 70% dos assassinos eram parceiros íntimos.
0: No Nordeste, a Polícia Federal cumpre mandados de busca na Bahia e em Pernambuco por suspeita de fraude na compra de kits de robótica e livros para escolas municipais. Quem explica o caso é Isadora Simões.
2: Uma operação da Polícia Federal cumpre 3 mandados

0: Maurício Pinheiro Brasil Maia, de 30 anos, suspeito de importunação sexual e estupro em Salvador. A decisão foi divulgada nesta quinta-feira, um dia depois da prisão do profissional. Os crimes teriam ocorrido durante atendimentos de clientes apresentados como técnicas terapêuticas. Na casa dele foram apreendidos equipamentos eletrônicos, documentos, anabolizantes, haxixe e uma balança de precisão.
1: Nos destaques do noticiário internacional, o presidente dos Estados Unidos, Donald Trump, anuncia que todos os danos causados a navios e cargas no Estreito de Hormuz serão cobrados com recursos iranianos que estão sob o controle americano. A declaração foi publicada um dia depois de Trump ameaçar destruir uma ponte ou usina elétrica no país sempre que a República Islâmica atacar embarcações no Estreito. O Irã respondeu, ameaçando cortar o fornecimento de energia a aliados americanos no Oriente Médio, além de interromper o fluxo de petróleo no Golfo Pérsico, caso os Estados Unidos bombardeiem usinas iranianas.

0: destaque do esporte, o Bahia recebe o Corinthians em Salvador no domingo pelo Brasileirão. Quem traz os detalhes é o João Marcos Moura.
1: O Bahia recebe o Corinthians na Arena Fonte Nova no domingo, às 4 horas da tarde, pelo Brasileirão. O esquadrão chega para o confronto depois de empatar em 1-1 com o Atlético Mineiro em Belo Horizonte e fechar o primeiro turno da competição no G6. O tricolor tem o terceiro melhor aproveitamento como visitante no Campeonato Brasileiro, com 51,9% em 9 partidas. São 4 triunfos, 2 empates e 3 derrotas. A equipe se aproxima da zona de classificação para Libertadores.
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3: A sexta-feira será marcada pela atuação da frente fria sobre o sudeste do Brasil, com chuvas atingindo também o Rio de Janeiro, parte do Espírito Santo e sul de Minas Gerais. No estado de São Paulo, tem previsão de chuva mais abrangente, com possibilidade de temporais isolados, raios e rajadas de vento mais intensas. No sul, o tempo permanece mais firme na maior parte do Rio Grande do Sul, mas um cavado volta a favorecer pancadas de chuvas entre o norte gaúcho, oeste de Santa Catarina e norte do Paraná, enquanto uma massa de ar frio também atua na região, derrubando um pouco as temperaturas. No centro-oeste, Mato Grosso do Sul ainda pode registrar pancadas isoladas, enquanto Mato Grosso, Goiás e o Distrito Federal seguem com predomínio de sol, baixa umidade relativa do ar e risco elevado para queimadas. No nordeste, a onda de leste, que traz bastante umidade do oceano para o continente, continua mantendo chuva entre Pernambuco, Paraíba e o Rio Grande do Norte, embora os maiores volumes comecem a diminuir gradualmente. Já na região norte, as pancadas seguem concentradas entre o oeste da Amazonas, Amapá e norte do Pará, enquanto Tocantins permanece com tempo seco. No fim de semana, a tendência é de diminuição da chuva sobre o sudeste e parte do sul do Brasil. No nordeste, a chuva perde intensidade entre a Paraíba e o Rio Grande do Norte, permanecendo mais concentrada entre Pernambuco e o litoral norte de Alagoas. Aline Araújo, da Climatempo.
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0: 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Estamos chegando ao último final de semana da maior Copa do Mundo da história. 39 dias, 104 jogos, 48 seleções. E durante os quase 45 dias vivendo em Miami, na Flórida, nos Estados Unidos, eu pude produzir muito conteúdo de futebol e além das quatro linhas. A ideia do programa de hoje é passar por alguns desses momentos para relembrarmos juntos e, quem sabe, te inspirar para arrumar as malas para a próxima viagem. Ou até para a próxima Copa do Mundo, hein? Partiu?
1: A gente entrou antes de todo mundo aqui do FIFA Fan Fest em Miami. Já tô com meu copinho aqui oficial.
0: Hard Rock Stadium, que aqui é chamado de Miami Stadium, o estádio de Miami, fica na pista de Fórmula 1.

0: Bora então saber como é que é andar num carro sem motorista. Afinal, o que é melhor? Five Guys ou Shake Shack? Jacarés! Ali atrás está uma plantação de jacaré. Esse pessoal aqui é responsável por levantar a bandeirona, por abrir aquele bandeirão que ficou demais nessa Copa do Mundo. Estamos acompanhando o treino aberto do menor país a disputar uma Copa do Mundo, Curaçao. 3-2 para os argentinos, mais um gol de Lionel Messi. E é neste clima que a Noruega faz mais um treino em preparação para enfrentar a Inglaterra. A seleção de Portugal continua treinando ali, naquele campo, com vários torcedores brasileiros. O que, que é isso? Eles estão jogando pra cima! Participar de uma grande cobertura de Copa do Mundo em um país de dimensões continentais já seria um enorme desafio. Imagine três grandes países. Por questões logísticas, as nossas equipes se espalharam apenas pelos Estados Unidos. E ficou decidido que eu montaria a minha base na quente Flórida. Quente em todos os sentidos. O sangue latino dos imigrantes fez a região pulsar do início ao final da competição. E por falar nos argentinos, Lionel Messi se despede de Copas do Mundo. Mas se você é fã ou simplesmente quer acompanhar de perto um dos maiores gênios da história do futebol, o Inter Miami se transformou em uma das grandes atrações do sul da Flórida. A temporada da MLS, a principal liga de futebol profissional, começa no final de fevereiro e vai até meados do mês de outubro. Em 2026, justamente por conta da Copa do Mundo, vai avançar até novembro. Além de assistir a uma partida no novíssimo Nu Stadium, em breve também vai ser possível agendar o tour na arena, que foi inaugurada recentemente, em abril. Por intermédio do Greater Miami Convention and Visitors Bureau, a organização que promove o turismo da região, nós fizemos uma visita técnica à moderníssima arena do time de Messi. Nós somos muito bem recebidos por Rafa Cabreira, da equipe de comunicação e marketing, que nos revelou que, em breve, o Nu Stadium vai sim oferecer um tour aos turistas.
1: E aqui no vestiário nós estamos exatamente onde o craque Lionel Messi se senta. Vocês podem perceber, ele tem dois sul-americanos como vizinhos aqui de vestiário. Luis Suárez, de um lado, uruguaio, camisa 9, centroavante do Inter Miami, e o meio-campista argentino, Rodrigo De Paul. É ali que o craque Lionel Messi se senta para se preparar para as partidas do Inter de Miami.
0: A visita ao vestiário vai ser justamente um dos pontos altos do passeio. O espaço de cada um dos jogadores é repleto de armários e tem uma poltrona no estilo carro esportivo, nas cores do time, rosa e preto. Dali, os visitantes vão ser levados para um outro lugar especial e bem diferente, que foi estrategicamente pensado por quem projetou o estádio.
1: Bem aqui no corredor que dá acesso ao gramado, ficam alguns camarotes. Então, ali atrás, as pessoas bebendo um negocinho, uma cervejinha, e por aqui passam os jogadores. Ali em cima também mais um camarote com visão especial para os jogadores passarem até o acesso ao gramado.
0: Em direção ao gramado, logo de frente, já vai ser possível ver o Léo Messi Stand, um setor central que leva o nome do craque do Inter Miami. Tudo foi pensado para a imersão completa do torcedor, para que ele realmente fique bem perto do espetáculo.
1: Uma das coisas que chamam a atenção desse estádio é o número de camarotes ou lugares especiais que ficam bem à beira do campo, como esse aqui. Olha o tamanho desse setor, um setor gigantesco, praticamente só tem uma gradezinha aqui que eu duvido que fique assim durante o jogo, e aqui já está o campo de jogo.
0: Embora seja bastante imponente, o Nu Stadium não é uma grande arena, não. Tem a capacidade para receber até 26.700 pessoas. E são realmente muitos lugares bastante especiais.
1: Esse certamente é um dos camarotes mais incríveis que você vai ver numa arena esportiva. A gente tá lá dentro, no ar-condicionado, sai aqui, assiste as partidas do nível do campo e mais. Fica ao lado, exatamente onde os reservas do Inter Miami ficam sentados. Claro que Lionel Messi muito dificilmente vai ficar nesse lugar onde eu estou.
0: Desde desde as pinturas das cadeiras, passando até pelas redes das traves do New Stadium, a arena capricha no uso da cor rosa. Graças ao calor de Miami, os assentos do anel inferior são do mesmo material das cadeiras de praia. E não há pontos cegos no moderno estádio. Como todo tour pelo mundo, a visita à arena do Inter Miami vai terminar na maior loja, dentre os 30 clubes da MLS. Enorme, com dois andares.
2: Behind me here, this is the Pioneer Mural of Little Haiti.
0: Adversário do Brasil na primeira fase da Copa do Mundo, o Haiti tem uma história muito próxima com Miami. Jean Donde Sidelka é embaixador de turismo cultural e nos recebeu no bairro que abriga a maior comunidade do país fora do Caribe. Cerca de 10 mil imigrantes vivem em Little Haiti, um lugar que preserva a cultura do país mais pobre das Américas.
2: You don't have to go back to Haiti to get certain things that you need. For example, if you want to speak the Haitian language, which is Creole, not French, Creole.
0: O guia nos conta que ali eles podem se sentir em casa, sem precisar voltar para o Haiti. Podem falar o crioulo, a língua nativa. Jean Donde deixa claro que eles entendem e falam o francês, mas se comunicam mesmo em crioulo. E Little Haiti não é apenas um ponto turístico de Miami. É uma área para observar como o haitiano vive. É uma área para o haitiano viver, como se estivesse na ilha, onde vai ser possível comer a comida do Haiti, ouvir a música do Haiti, as roupas haitianas e, claro, ouvir o belo idioma local, o crioulo.
2: It's not just by a name, it really is the way that we live. In Little Haiti, you're gonna get Haitian food, you're gonna get Haitian music, Haitian attire, and of course, our beautiful language, which is Creole.
1: A gente parou agora aqui num food truck no meio da rua, ó. A gente tá no meio da rua e eu vou te pedir para você me falar quais são os pratos típicos aqui do Haiti. Rice, arroz. I love rice. Eu amo arroz. Quem me conhece sabe que eu coloco arroz em quase tudo. Eu sinto muita falta de arroz quando eu não estou no Brasil. E se eu for para o Haiti, pelo que eu percebi, o arroz não vai ser um problema. So, rice for you guys is like
2: is water. Water.
1: Como água. É como água.
2: If we have rice, we don't need water.
1: Se tem arroz, eles não precisam de água. Esse é o refrigerante típico do Haiti. Eles disseram que é a cola deles, é um refrigerante de cola. Eu tô olhando aqui que tem frutas. Provar. É doce pra caramba.
0: Normalmente as visitas guiadas por Little Haiti têm uma duração aproximada de uma hora e meia e podem ser feitas apenas aos finais de semana. O passeio traça as raízes históricas e as expressões culturais vivas que definem Little Haiti através da arquitetura, da gastronomia e da memória coletiva.
1: Chegando aqui agora numa loja que vende de tudo, de tudo. Se você quiser saber o que vende no Haiti, essa lojinha aqui tem absolutamente tudo. É incrível como é difícil de você saber. Olha, tem a Santa Ceia por aqui, misturado com santas, com um soldadinho de chumbo, e quadros e tudo. E aqui também é uma loja para medicina natural, para remédio natural. Aqui tem plantas, tem tudo o que o haitiano precisa. O guia estava nos contando se por acaso ele não tem dinheiro, ele não tem um seguro de saúde, ele está com algum tipo de problema, que não é um problema super, hiper grave, não tem dinheiro, então ele vem para esse lugar, ali no fundo, o senhorzinho está por ali e ele vai acabar te indicando algum tipo de planta ou um remédio natural. Muito interessante esse lugar, um lugar, se você vem para cá para visitar o Little Haiti, precisa vir para essa loja.
0: Como estávamos gravando, especialmente para o jogo entre Brasil e Haiti pela Copa do Mundo, ficamos praticamente 3 horas inteiras explorando o bairro. Se você estiver apenas de passagem por Miami e tiver a curiosidade de provar a culinária do Haiti, vale muito a pena para conhecer alguns dos restaurantes de Little Haiti. E se quiser acompanhar os bastidores das nossas gravações, saber onde eu estou agora, basta me seguir no Instagram. Cadê o Coutinho? Vai ser um prazer te encontrar no meu Insta. Cadê o Coutinho? Programa de hoje, que faz um resumão de tudo o que nós fizemos durante a cobertura da

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1: Hoje um recheio de bolo bem delicioso pra você. Pode colocar até no pão de

0: Loki, aquele bolo sem graça que vai ficar uma delícia. Você vai fazer o seguinte, vai pôr 2 latas de leite condensado com 1 lata de creme de leite. Se você não tiver o creme de leite em lata, pode usar, que eu até prefiro, inclusive, o creme de leite de caixinha, 2 daí no caso, tá? Então, 2 para 1. E aí vai cozinhar mexendo até o ponto de brigadeiro. E aí, depois desse ponto atingido, o que que você faz? Aromatiza. Óbvio que você pode usar puro, que é uma delícia rechear bolo. Eu chamo de recheio de bem casado, que é um docinho de leite claro, né? Mas eu fiz já, por exemplo, com café solúvel, o que que eu faço? Que é o famoso Nescafé. Você vai pegar umas 2 colheres de rum ou conhaque e diluir 1 colher de sopa do Nescafé ou do café solúvel e mistura, fica um recheio de café maravilhoso. Canela funciona, café, chocolate em pó ou cacau em pó também funciona muito bem. Se você tem em casa uma essência, um extrato, até uma pasta, essa pasta de pistache que agora a gente acha com mais facilidade, tudo isso vai funcionar pra você saborizar esse recheio, que é daquele coringão, né? Que você faz e aí, se você tem um bolo, recheia. Ah, eu não quero, Carol, eu fiz um bolo simples, eu quero só uma coberturinha. Sem problema nenhum, você alonga com um pouquinho de leite ou até de água, esse recheio já pronto e ele vira uma cobertura de bolo também. Então é daquele coringão, pra você ter sempre fácil. E não esquecer que são 2 latas de leite condensado e 1 de creme de leite. Não pode ser mais fácil. E se você quiser, você pode falar comigo pelo e-mail hojepode@bandnewsfm.com.br ou pelas redes sociais no @carolecrema. Pode pedir receita, dica, fala comigo que eu vou adorar.
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0: Seguimos por aqui girando os principais destaques nessa madrugada de sexta-feira na programação da Band News FM. O governo cria um comitê para as negociações de preços de medicamentos, vacinas e equipamentos para o SUS. Em direto de Brasília, é o Márcio Rocha.
1: A partir de agora, o Ministério da Saúde vai utilizar um comitê de negociação de preços para a compra de medicamentos, terapias, vacinas e equipamentos que serão usados pelo Sistema Único de Saúde. Batizado de Comitê de Negociação Permanente, o colegiado é formado por uma equipe técnica que será responsável por negociar preços e condições comerciais de tecnologias em saúde, especialmente em situações que envolvam medicamentos patenteados, fornecedores únicos ou produtos de preço elevado. O comitê também vai viabilizar a adoção no Brasil do modelo de compra pelo melhor preço, conhecido como desconto silenciado, já utilizado por sistemas públicos de saúde de países como Reino Unido, Austrália e França. Segundo o Ministério da Saúde, o SUS compra mais de 31 bilhões de reais por ano em vacinas, medicamentos e insumos.
0: Uma organização é alvo de busca e apreensão depois de aplicar golpes com falsas plataformas de investimentos em Pernambuco. Quem traz mais informações é a Ronilma Pinheiro.
2: A Polícia Civil de Goiás mira um esquema de fraudes eletrônicas que teria movimentado 188 milhões de reais. Foram cumpridos, na manhã desta quinta-feira, um total de 18 mandados de busca e apreensão em Pernambuco contra a organização que é especializada no golpe da falsa plataforma de investimentos. Esse esquema passou a ser investigado após uma pessoa relatar ter sido convencida a fazer os investimentos nessas supostas plataformas internacionais. Apenas essa vítima teve um prejuízo de 640 mil reais.
0: No sul do Brasil, o Corpo de Bombeiros do Paraná recebe uma base móvel de comando inédita no Brasil. Quem traz os detalhes é o Cleverson Bravo.
3: Uma nova estrutura promete ampliar a autonomia do Corpo de Bombeiros do Paraná em atendimentos a desastres. A base móvel de comando e operações foi entregue nesta quinta-feira. A estrutura é inédita no Brasil e funciona como as usadas por militares dos Estados Unidos. A base também pode ser empregada no exterior. Ela é composta por 18 tendas, entre elas uma de refeitório, alojamento, atendimento médico e veterinário. São 11 toneladas entre estrutura e equipamentos.
0: O governo Lula manifesta preocupação com a declaração do ditador Daniel Ortega de que a Nicarágua não voltará a ter eleições e pede que as autoridades locais garantam ao povo nicaragüense o direito ao voto. Ortega governa a Nicarágua há quase 20 anos e o parlamento do país já iniciou estudos para formalizar o fim das eleições, isso seguindo a orientação do ditador. A relação entre Lula e Ortega é tensa. Os nicaragüenses já chamaram o brasileiro de puxa-saco após o Brasil não reconhecer a vitória de Nicolás Maduro na Venezuela e congelar as atividades da embaixada brasileira em Managua. Os dois países chegaram a expulsar mutualmente os seus embaixadores nos últimos anos.

0: tem destaque do São Paulo, chegando agora com Lucas Belotti.
1: O São Paulo volta da pausa para a Copa com mais uma derrota e se complica no Brasileirão. Jogando em Bragança Paulista mais uma vez, o tricolor até teve um grande primeiro tempo, mas sofreu com um apagão no começo do segundo. Aos 19, Arthur cobrou falta, contou com uma falha de Santos e abriu o placar. Já nos 45 finais, Leozinho precisou de apenas 6 minutos para marcar duas vezes e virar a mesa. Apesar do volume no fim, o São Paulo pouco criou depois disso e chegou a 6 jogos sem vencer no Brasileirão. Próximo desafio é justamente contra o vice-líder Flamengo. A partida será no domingo, às 18h30 da noite, no Maracanã.
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0: De volta com o programa de hoje, relembrando os momentos marcantes da cobertura da Copa do Mundo 2026. Durante quase 45 dias, montei uma base na Flórida, acompanhei treinos, jogos e torcedores. Cabo Verde, Curaçao e Portugal se concentraram em cidades do estado. A Argentina passou parte do Mundial perto de Miami também. E a seleção que nos eliminou da Copa do Mundo, a Noruega, trouxe uma das torcidas mais marcantes para a Flórida. Loucura completa aqui nas ruas de Miami Beach. Um calor danado, um aglomerado de gente. É todo mundo curioso, tentando trabalhar, tentando ver a famosa remada. Por enquanto, só bagunça lá. E eu aqui embaixo espremido no meio do povo, no meio do povão. Agora palmas. Será que vai ser a famosa remada? A expectativa. Eu tô com um tripé bem grande por aqui. E acho que agora vai, hein? Polícia? Ih, rapaz. Polícia? Será?
1: E de repente aparece o rapaz com o tambor. Isso era sinal de que a remada estava muito perto de acontecer.

0: rolou a tão sonhada remada de perto, uma das piores coisas que eu fiz na Copa do Mundo até agora, espremido por todos os lados. Eu espero que eu não tenha sido assaltado, espero que todos os meus pertences estejam na minha mochila. É, o meu tripé tá por aqui, eu acho que ele foi útil. Mais uma matéria especial para Band News FM, mas valeu a pena, eu acho.
1: Copa 2026 foi marcada também por um dos protocolos de início de jogo mais belos da história. Os 26 convocados no centro do gramado para a execução dos hinos nacionais e duas gigantescas bandeiras, uma em cada metade do campo. Para carregar esses pedaços de tecidos, que são bem pesados, foram necessários centenas de voluntários.
2: Antes da partida entre a Argentina e Cabo Verde, encontrei uma rapaziada que é mais importante do que o Messi. E que foi mais importante do que o Messi na partida. Porque esse pessoal aqui é responsável por levantar a bandeirona, por abrir aquele bandeirão que ficou demais nessa Copa do Mundo. Tenho certeza que você já acompanhou todo aquele protocolo do hino, da abertura dos bandeirões dos dois países, aquela bandeira da FIFA no meio, e eles são os responsáveis. Então, se deu alguma coisa de errado, foram eles os responsáveis. Se deu tudo certo, foram eles os responsáveis. Vamos lá, qual é o seu nome?
3: Fernanda, sou de São Paulo, tô muito animada pro jogo hoje. Vamos, Cabo Verde!
2: Você sabe que enquanto essa matéria tá no ar, já acabou o jogo. Mas tudo bem, né? Mas a bandeira abriu direitinho.
3: Sim, deu tudo certo.
2: Quanto tempo de ensaio pra chegar naquilo todo?
3: Ah, a gente teve 3 ensaios antes, que a gente fez numa praça aqui. E depois, antes de começar a Copa do Mundo, a gente fez um ensaio geral aqui no estádio. E todo dia antes do jogo, a gente ensaia também.
4: 5 horas antes de cada jogo, a gente tem que chegar aqui.
2: É muito pesada a bandeira ou é de boa?
3: Pesada.
2: É mesmo?
3: É, tem que correr, tem que ter força.
2: Tá em forma.
5: Tem que ter garra, muita vontade e ter paixão pelo futebol. Amor pelo futebol.
2: Também brasileiro?
6: Sim, também. É uma experiência linda isso, que é uma oportunidade gigante.
2: Você tem um sotaque, você já tá aqui faz tempo.
6: Moro, nasci aqui, sou daqui.
2: Então fala super bem português, você também é brasileiro?
7: Hey man, I don't speak any Portuguese, bro, I'm not gonna lie, but hey, vamos Brasil!
2: Muito bem, muito bem. Então vamos lá, ó. Esse jogo já acabou, você tá assistindo. Eu tô mostrando essa reportagem especial da galera que estende aquela bandeira no início. Então, bem baixinho, mentira, vamos gritar. 1, 2, 3, Cabo Verde. 1, 2, 3.
8: Cabo Verde! Cabo Verde! Cabo
9: Sozinha! Sozinha!
1: Além dos torcedores dos países que passaram pela Flórida, quem fez muito sucesso durante a Copa foram os táxis autônomos. Um carro do futuro, que já é realidade para moradores, torcedores e turistas em algumas cidades dos Estados Unidos. Em Miami, o craque da Copa foi o tal táxi robô.
10: Nem adianta falar boa tarde, bom dia, nada, porque não tem ninguém ali dentro. Bora então saber como é que é andar num carro sem motorista.
1: O automóvel funciona como qualquer outro serviço de carro por aplicativo.
10: Vamos ver se ele vem até aqui o lobby do hotel, a frente do hotel, e ele já anunciou. O carro vai esperar por no máximo 5 minutos. Se eu não aparecer em 5 minutos, ele vai embora. Chegou o carro, conforme prometido, no tempo certo. E aqui no aplicativo eu posso escolher destrancar as portas. Então vamos destrancar as portas.
1: Ao entrar no táxi robô, é realmente bem estranho não encontrar ninguém. Apenas telas me dando as boas-vindas.
10: Agora eu vou apertar o botão aqui de iniciar viagem.
1: O veículo já começa a andar segundos depois. É tudo muito silencioso e confortável, já que trata-se de um carro elétrico de uma marca de luxo.
10: Eu sincronizei o meu YouTube Music e tá tocando a música que eu quero. Ó, vou pausar agora. Pausa a música. Música de volta.
1: Além da música, é possível controlar a temperatura do ar e até a distância do banco da frente pelo celular. Ou então, pelas telas sensíveis ao toque. O táxi autônomo obedece direitinho às leis de trânsito. E durante os nossos trajetos, a gente não chegou a passar por nenhum tipo de susto, não.
10: Eu acho que o que mais me impressionou é a velocidade com que o carro anda. É um carro super confortável, é um Jaguar, é um carro luxuoso. E ele anda relativamente rápido. Rápido, claro. Seguro. Mas anda relativamente rápido. Eu juro que eu imaginava que ele fosse bem mais, entre aspas, cuidadoso. Sem motorista, perfeito. Me deixou no meu destino. Agora eu vou fazer umas compras e desfrutar da tecnologia do futuro que já está aqui nos Estados Unidos.
1: O táxi robô de Miami é equipado com 29 câmeras, radar e sensores de laser. A corrida custa o equivalente a um Uber Black. Do nosso hotel até o supermercado foram 18 minutos ao preço de 18 dólares. De restaurantes estrelados a comidas de rua, passando pelos sabores latinos, as cantinas italianas, casas de frutos do mar e carnes de cortes nobres. Basta querer para comer muito bem em Miami. Ao longo de 45 dias na cobertura da Copa do Mundo, experimentamos de tudo. Ou melhor, quase tudo. Porque comer nos Estados Unidos se transformou em uma atividade caríssima nos últimos tempos. Mas sim, se você tiver condições, o céu vai ser o limite no quesito gastronomia na Flórida. Em mais um esforço jornalístico, a nossa equipe foi atrás de duas das mais aclamadas redes de hambúrgueres do país.
10: O duelo definitivo, uma das maiores dúvidas gastronômicas da história da humanidade. Afinal, o que é melhor? Five Guys ou Shake Shack? Mas eu não vou tomar essa decisão sozinho, não. Eu convidei o meu amigo Paulo do Vale, da Rádio Bandeirantes. Não. Dois ao mesmo tempo, juntos?
8: Misturado, assim, ó.
1: Fundado em 1986, o quarentão Five Guys se destaca pela possibilidade de personalizar o hambúrguer com várias opções de recheios. Também é famoso por oferecer amendoins de graça. E pelas batatas frescas, cortadas na hora e fritas em óleo de amendoim. O Shake Shack é mais novo, com a primeira loja inaugurada em 2004. O ambiente é mais moderninho, inclusive utiliza de monitores sensíveis ao toque para poder ajudar o cliente a escolher o pedido.
10: Já estamos com os nossos sanduíches. É a primeira vez que eu faço isso. Você já comeu sanduíche assim do mesmo lugar ao mesmo tempo?
8: Não.
10: Junto, misturado?
8: Nunca, primeira vez.
10: Aqui vem nesse saquinho tradicional o Five Guys. E vem batata pra caramba.
8: Hoje eles deram uma miguelada na minha batata.
10: Deram.
8: E não tá tão sequinha como de costume.
10: É,
8: se eles soubessem que ia ser um teste, eles teriam caprichado mais.
10: Capricharam, né? E também teve o fato de a gente ter ido no Five Guys primeiro, ter pego o hambúrguer no Five Guys antes. E aqui, então, o Shake Shack, que vem nessa sacolinha. Vem bem menos batata. E aí, Five Guys ou Shake Shack? De cara, a gente percebe a diferença de tamanho dos dois, né?
8: Five Guys bem maior.
10: Batata do Shake Shack, ela é apimentadinha. A minha, eu escolhi apimentada. A sua, não, né?
8: É a tradicionalzinha sanfonada.
10: Sequinha. Deixa eu experimentar o molho. Molho ranch.
8: Hoje, excepcionalmente hoje, justamente hoje, não tá no melhor dia a batata do Five Guys.
10: Mas essa casquinha, ela, o fato dela ser rústica, me pega.
8: Exatamente.
10: Eu dou ponto pra batata do Five Guys. Você?
8: Eu também, mas hoje eu tô decepcionado com ela. Então, hoje eu vou ficar com o Shake Shack.
10: Finalmente, então, agora a batalha dos hambúrgueres. Vamos... Yummy!
8: Agora esse aqui.
10: Vamos lá. Shake Shack agora.
8: Diferente.
10: Pegada é diferente.
8: Outra ele... pegada.
10: Ele já é mais smash, né?
8: É.
10: A gente ainda tá comendo, mas eu acho que está na hora de a gente dar o nosso veredito. Eu vou começar com um convidado aqui, Paulo do Vale, da Rádio Bandeirantes, meu grande companheiro, que já virou meu melhor amigo pra sempre nessa Copa do Mundo e companheiro dessa batalha gastronômica. Diga lá, PDV.
8: Cara, eu me surpreendi com o Shake Shack essa viagem. Eu já tinha comido em outras oportunidades, não tinha dado tanto valor. Sempre curti muito Five Guys. Mas dessa vez, por incrível que pareça, eu vou botar no Shake Shack.
10: Five Guys de um lado, Shake Shack do outro. Eu concordo plenamente com você. Sempre fui o time Five Guys. Nessa viagem, o Shake Shack chegou muito próximo, mas eu confesso que eu vou votar no Five Guys. Empate, 1-1. Dá pra você desempatar aí do outro lado.
8: Vamos comer os dois juntos?
10: Vamos.
8: Na dúvida, Five Shack.
10: Five Shack.
1: O programa de hoje, que traz um resumo da nossa cobertura durante a maior Copa do Mundo da história, vai para mais uma rápida parada. Se quiser ver imagens do táxi robô, do duelo de hambúrguer e dos bastidores das minhas viagens, já sabe de me encontrar, não é mesmo? Cadê o Coutinho? Eu te espero no meu Instagram. Cadê o Coutinho? Não sai daí, voltamos já.

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0: O Centro de Investigação e Prevenção de Acidentes Aeronáuticos apresenta o relatório final sobre a queda do voo da Voipaz em Vinhedo, que matou 62 pessoas em agosto de 2024. Atualização que chega com Rafael Procópio.
1: Uma série de erros, tanto falhas técnicas por manutenção inadequada na aeronave, quanto na perícia e devida comunicação de panes por parte dos pilotos da empresa. Esses foram os motivos para a queda do avião da Voepass em 9 de agosto de 2024, em um condomínio residencial em Vinhedo, interior de São Paulo. Essas são as considerações do CENIPA, o Centro de Investigação e Prevenção de Acidentes Aeronáuticos, que publicou o relatório final sobre o acidente nesta quinta-feira. O avião saiu de Cascavel, no Paraná, e tinha Guarulhos como destino final. E todas as 62 pessoas que estavam na aeronave morreram. O relatório do CENIPA apenas aponta as causas do acidente. Ainda resta a investigação da Polícia Federal, que deve ser concluída em agosto e pode acarretar em responsabilizações criminais.
0: Um ex-gerente do Itaú é preso em Goiás, suspeito de desviar milhões de reais de clientes do banco. Detalhes com a Ronilma Pinheiro. As informações chegam com Alexandre Paes.
2: Um ex-gerente do Itaú é suspeito de desviar 5 milhões de reais das contas dos clientes do banco. O homem foi identificado como Vinícius José de Souza e preso na tarde da última quarta-feira em Catalão, na região sudoeste do estado de Goiás, pela Polícia Civil. As apurações apontam pelo menos 10 vítimas e o suspeito é investigado desde outubro do ano passado, quando trabalhava em uma agência de Goiânia. Esse esquema consistia nas transferências eletrônicas para contas de terceiros após a obtenção das senhas das vítimas, a maioria delas pessoas idosas. O desvio foi descoberto após uma auditoria interna realizada pelo próprio Banco Itaú. A instituição disse em nota que todos os clientes lesados foram integralmente ressarcidos.
0: Duas clínicas de estética em Manaus são alvo de busca e apreensão por realizar cirurgias invasivas sem autorização. Quem traz mais detalhes é a Lívia Maciel.
3: Duas clínicas de estética nos bairros São José Operário, na zona leste de Manaus, e Adrianópolis, na zona centro-sul, são alvos de buscas e apreensões por realizar intervenções cirúrgicas invasivas em Manaus. Segundo informações da Polícia Civil, as ações aconteceram nessa quarta-feira. A dona de uma das clínicas, que atuava como cirurgiã dentista e uma biomédica, foram conduzidas à unidade policial para os procedimentos legais. Durante o cumprimento das ordens judiciais, foram apreendidos computadores, aparelhos celulares, documentos, medicamentos, anestésicos e outros materiais que servirão para as investigações.
0: E o Corinthians vence o Remo por 3-0 na primeira partida da equipe depois da Copa do Mundo. Conta mais, Lucas Belotti.
4: O técnico Fernando Diniz valoriza o grande jogo do Corinthians na vitória por 3-0 sobre o Remo. Na volta do Brasileirão, o Timão fez a vida no primeiro tempo e tirou o pé no segundo. Na coletiva, Diniz minimizou o impacto do tempo de treino durante o Mundial e elencou as principais questões de evolução do time no bom momento atual da temporada.
5: Eu gostaria de falar sobre esse tempo que a mídia repercute de uma maneira assim: o time treinou 25 dias para jogar e 25 dias são suficientes para você fazer um monte de coisas e não tem nada a ver isso. Então, assim, é uma soma do que a gente treinou e do que a gente jogou no primeiro momento que eu cheguei, a maneira como os jogadores se cuidaram nas férias, que chegou todo mundo numa condição razoavelmente boa, e mais esse pedaço de preparação.
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0: Copa do Mundo. Por quase 45 dias, eu estive em Miami, na Flórida, onde acompanhei treinos, jogos e também algumas experiências que vão além do futebol.
1: Hoje eu vou mostrar para vocês como é uma fazenda com tomates, verduras, frutas. Não, uma fazenda de jacarés. Ali atrás está uma plantação de jacaré. É claro que não é uma plantação de jacaré, mas são centenas de jacarés gigantescos. Nós estamos na Everglades Alligator Farm, que fica a mais ou menos 45 minutos, uma hora, dependendo do trânsito, de Miami, do centro de Miami. Nós estamos ainda na Grande Miami e o turismo da Grande Miami gentilmente nos convidou para conhecer essa fazenda, para mostrar para você que está aí do outro lado acompanhando tudo. Eu tô bem pertinho desses jacarés, mas é claro que há duas grades nos separando. Vou até subir aqui pra gente ter uma visão melhor e contar um pouquinho a história dessa fazenda. Uma espécie de santuário. Por que santuário? Praticamente todos os jacarés, e tem alguns crocodilos que estão por aqui, eles foram resgatados. Existe uma lei no estado da Flórida que diz que um crocodilo, um jacaré, um animal, um réptil desse porte, se ele aparece na sua piscina, no seu quintal, no meio da rua, e você chama os responsáveis, ele não pode mais voltar para a natureza. E também terminantemente proibido você alimentar um animal desse. Se por acaso você ver alguém alimentando um animal desse aqui na Flórida, você precisa ligar para o resgate e esse animal não pode mais voltar para a natureza, porque ele vai associar o ser humano ao alimento e isso é extremamente perigoso. Então, o jacaré, normalmente, ele foge do ser humano. Se você chegar perto dele, ele vai fugir. Ele tem medo do ser humano. Eu também tenho medo do ser humano, assim como o jacaré. Mas, se ele se sentir que o ser humano não oferece perigo a ele, isso é extremamente perigoso para nós e também para os jacarés.

aqui também eles oferecem os passeios de e-boats, que nada mais são do que esses barquinhos que tem um enorme ventilador. Aqui atrás eu vou entrar no barco, haverá outras pessoas por aqui também. Tem dois tipos de passeios para você fazer por aqui. Um passeio que é bem emocionante, que foi o que a gente escolheu, e um mais longo, que vai com um educador explicando, um pouco mais calminho. A gente vai com emoção e eu vou mostrar agora como é que vai ser esse passeio. Bora!

Esse lugar é um lugar, é uma atração aqui de Miami, a Everglades Alligator Farm, e também um lugar bastante educativo, né? Então você pode observar como os nativos americanos faziam para caçar os jacarés eram fonte de alimentação para eles. Eles explicam os perigos do jacaré, porque você deve manter o respeito, porque você deve respeitar esses jacarés. É aquela história, né? O ser humano, ele acabou estragando com muita coisa. E por aqui, na Flórida, nos anos 1960, não faz tanto tempo assim, os jacarés, acreditem ou não, chegaram a ficar ameaçados de extinção. E é por isso que santuários e atrações como essas daqui são extremamente importantes para que a gente cuide dos animais, aprendendo a ter contato com ele, a entender, a respeitar. Aí a gente vai crescer, principalmente quando é pequenininho, respeitando esse bichinho tão bonitinho.

0: aproveitando que a seleção brasileira fez feio aqui na Flórida, aqui nos Estados Unidos, na Copa do Mundo 2026, é claro que eu não poderia deixar de andar alguns quilômetros ao norte da Flórida e chegar aqui até o centro do estado, 3 horinhas de carro, um pouquinho mais, um pouquinho menos, dependendo do trânsito, e cheguei a Orlando. Fui, mais uma vez, acompanhar as atrações do Universal Orlando Resort. Foram, ó, o pessoal gritando aqui, vai Brasil, é assim normal, aqui em Orlando. A torcida brasileira decepcionada com o futebol da seleção brasileira, mas a torcida brasileira sabe que aqui na Flórida pode vir para os parques da Universal para curtir. E eu tive o prazer de trazer uma pessoa que já esteve por aqui há praticamente 20 anos, que é o repórter Paulo Duvalli, da Rádio Bandeirantes, que me acompanhou durante toda essa cobertura de Copa do Mundo em Miami. Foram 42 dias intensos de cobertura em Miami, com o Paulo Duvalli sempre comigo, com essa parceria, dividindo acomodação, dividindo angústias, dividindo alegrias, muitas alegrias. Foi muito bacana também, muito legal estar aqui com o Marcos Mesquita, que é o nosso operador de áudio, a pessoa responsável por toda a parte técnica, não só de áudio, mas também de vídeo, da nossa cobertura na Copa do Mundo. E ele jamais sonhou em curtir um parque temático. E estivemos um dia muito produtivo curtindo 2 parques da Universal, o Islands of Adventure e também o Universal Studios. Mas eu vou contar como é que foi a nossa visita aqui no Universal, nos 2 parques da Universal, que ficam lado a lado, ligados pelo trem. Nós passamos o trem dos 2 lados, o trem do Harry Potter. E eu escolhi 2 momentos, 2 atrações que são muito queridas e para mim são 2 das atrações imperdíveis desses 2 parques, que são a Jurassic World Velocicoaster, a montanha-russa mais incrível que existe em Orlando, eleita algumas vezes por algumas publicações como a melhor montanha-russa do mundo, e uma outra montanha-russa que para mim talvez seja uma das atrações mais surpreendentes do complexo da Universal, que é a Hagrid's, acho que é Hagrid's Creature Motorbike Adventure. É uma coisa assim, é um nome comprido para uma atração incrível, incrível. Eu peço perdão pro pessoal da Universal, que eu nunca guardo o nome dessa atração. Então eu escolhi esses 2 momentos para conversar com meus 2 convidados, o Marcos Mesquita e também o Paulo Duvalli.
1: Em maio, o Universal Orlando Resort comemorou 1 ano do mais novo parque temático, o Epic Universe. Mas mesmo com um parque novinho em folha, os irmãos Universal Studios e Islands of Adventure continuam fazendo muito sucesso entre os brasileiros. E nós começamos a nossa visita pela Jurassic World Velocicoaster, eleita por mais de uma publicação como a melhor montanha-russa do mundo.
0: Ela chega a 113 km por hora, tem 2 lançamentos e um top hat.
1: Inaugurada em junho de 2021, ela conta com 2 lançamentos e mais de 1.400 metros de curvas, inversões e muita adrenalina.
0: Para mim, a atração mais imperdível de todos os parques de Orlando, eu, claro, já tinha vindo aqui algumas vezes, tem vários Partiu Band News com essa atração, inclusive a inauguração, mas estou aqui com Paulo Duvalli e Marcos Mesquita, Paulo Duvalli da Rádio Bandeirantes, primeira vez. E aí, mano?
2: Cara, é a coisa mais maluca que eu já fui, porque essa montanha-russa tem aquilo que mais me dá frio na barriga, que é você levantar da cadeirinha, você sente seu corpo descolando. Mano do céu, muito louco, velho, muito louco.
0: Vai de novo?
2: Vou, mais uma vez eu vou.
0: Marcos Mesquita tá por aqui, primeira vez dele também. Ele tá suando até agora, tá com uma cara de assustado.
3: Muito radical, cara. É teste pra cardíaco.
0: Vai de novo?
3: Hoje não.
0: Não?
3: Não. De ponta cabeça, vários loop. Cara, quase saí do carrinho 3 vezes.
0: E aí, ó, ela passando por aqui. Jurassic Velocicoaster, a melhor montanha-russa do mundo.
1: Não tão radical, mas igualmente imperdível, é a Hagrid's Magical Creatures Motorbike Adventure, a montanha-russa com o maior número de lançamentos do mundo. São 7 no total.
0: Eu estou mais uma vez com o Paulo Duvalli, porque pra mim essa é uma das atrações mais surpreendentes aqui do Complexo da Universal. E aí, meu amigo?
2: Bom, e aí que eu não sabia de nada, eu fui surpreendido várias vezes, só que eu não vou contar, porque eu não quero estragar a surpresa de quem vai nessa atração, sério, que absurdo. Dá uns piques às vezes que você fala, caramba, onde isso vai parar?
1: Durante apenas um dia inteiro, nós conseguimos curtir todas as principais atrações dos dois parques temáticos, graças ao Universal Express, o passe que garante acesso à fila mais rápida. E isso em uma alta temporada de verão em Orlando, hein? Ele pode ser adquirido com o seu agente de viagens e também está incluído nos hotéis de categoria superior do complexo.
2: São 10h20 da noite e o nosso dia, mais um dia inesquecível, aqui em dois dos parques do Universal Orlando Resort, vai terminando. Eu venho pra cá, de novo, vou falar isso, eu sou muito privilegiado algumas vezes, eu tenho muitos amigos, muitos parceiros, faz parte do meu trabalho e todas as vezes eu me encanto, todas as vezes eu saio daqui muito feliz e diferente. E dessa vez eu tive o prazer de trazer um grande amigo, um companheiro de trabalho, Marcos Mesquita, operador de áudio, que foi a primeira vez que ele esteve por aqui. Que dia, hein, Mesquita?
3: Foi demais. Muitas atrações emocionantes, foram demais, cara. Acho que é o sonho de todo mundo um dia vir aqui, de criança a adulto, né? Estar um dia aqui, se divertindo aqui com as atrações. Maravilhoso. Isso aí foi sensacional.
2: Pô, mas que tá um prazer. Agora a gente tem estrada pra voltar pra Miami, mas eu acho que todo esforço, todo trabalho que a gente teve foram muitas coisas, muitas emoções, uma montanha russa, né? Essa Copa do Mundo, esses 42 dias. Eu acho que esse dia aqui na Universal foi. Vai encerrando a nossa cobertura com chave de ouro, né?
3: Demais. Foi sensacional. Cara, a gente tem agora a história pra contar pra posteridade, né?
2: E agora é trazer a Rebeca pra cá, sua filha.
3: Com certeza. Um dia, se eu não vier, ela vem.
2: Valeu, Mesquita. Obrigado pela companhia,
3: obrigado,
2: viu?
3: Você foi demais. Sensacional, Coutinho. Você tem um trabalho privilegiado, está sempre aqui. E indicar para outras pessoas também, né? É demais.
1: E por hoje é só. 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Quer saber por onde eu tenho andado? Cadê o Coutinho? Vai ser muito legal te encontrar no meu Instagram, Cadê o Coutinho? O programa de hoje teve a sonorização final do mestre José Antônio de Araújo Filho. E na semana que vem tem muito mais. Tchau e até a próxima.

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1: Duas horas, 3 minutos pelo horário de Brasília, reloginho virando para 2:04. Na sequência vem aí a reprise do É da Coisa com Reinaldo Azevedo. Eu, Stephanie Toso, volto daqui a pouquinho, atualizando o noticiário aqui na nossa programação.
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1: Nas redes ainda tem o arroba rádio Band News FM e tal. Isso demora um tempo, mas...
0: E Caverna do Inhudo e tudo mais. Muito bem. Boa noite, Valeu Beni. Boa noite, Isa.
2: Boa noite.
0: Comecei aí com Medo de Amar e Medo de Ser Livre. Eu adoro essa música do Beto Guedes, do Fernando Brant, com o Milton Nascimento, que esteve internado aí esses dias. E nós, parece que já saiu agora, sempre desejando tudo de bom para este gênio absoluto da raça, que é Milton Nascimento, e em especial nessa composição, que não é dele, mas que ele canta magnificamente, né? Não é dele, mas é da turma ali, o Vai Bem, é quase uma criação coletiva daqueles mineiros fantásticos, não é isso?
1: Sim.
0: Ó, tem coisa muito importante aqui, tá? E vamos ver se a gente consegue dar conta de tudo, porque, ó, hein? Vamos lá, Flávio Dark Horse. Mendonça autoriza inquérito da PF. Vamos lá.
3: O ministro André Mendonça, do Supremo Tribunal Federal, autorizou a abertura de um inquérito pela Polícia Federal para investigar o financiamento ao filme Dark Horse, ou O Azarão, sobre a vida do ex-presidente Jair Bolsonaro. Mendonça havia pedido um parecer ao Procurador-Geral da República, Paulo Gonê, a partir de uma solicitação da Polícia Federal. O PGR disse que há elementos suficientes para pedir a abertura formal de um inquérito que apure a finalidade das verbas encaminhadas à produtora responsável pela obra. A PF vai investigar o destino dos recursos, cerca de 62 milhões de reais, repassados por Daniel Vorcaro, dono do Banco Master, à produção. A verba foi apenas uma fatia dos 134 milhões de reais solicitados por Flávio ao banqueiro. O senador ainda nos pronunciou sobre a decisão de Mendonça. A Go Up Entertainment, a produtora do filme, diz que recebeu a decisão do ministro com serenidade e que não há conclusões sobre irregularidades na produção.
0: Ah, sim. Olha, deixa eu dizer, só para lembrar, né? Havia um pedido, que foi uma notícia crime do Lindbergh Farias, que ele apresentou ao Alexandre de Moraes, para que se investigasse a questão dessa grana do Dark Horse, para saber se o dinheiro financiou Eduardo, etc., na chamada coação no curso do processo. Como Alexandre era o relator desse caso, foi para Alexandre, o Alexandre enviou para o Paulo Gonê, a Procuradoria-Geral da República, e o Gonê disse, olha, eu acho que isso está

0: no âmbito do caso Master, né, então deveria ficar com André Mendonça. Acontece que a Polícia Federal já havia solicitado autorização para abrir um inquérito. Um outro inquérito, um inquérito independente. Nós fizemos uma entrevista com o Andrei Rodrigues aqui, daqui a pouco nós vamos ver, né? Ele trata desse assunto. Muito bem, essa questão do Lindbergh, então, ficou para lá, porque estaria no âmbito do Alexandre, disse não, tem de ser verificar seu inquérito a parte, de qualquer modo, vai para o André Mendonça. Agora está com o André Mendonça, e o André Mendonça autorizou, com base no parecer do Procurador-Geral da República, a abertura de uma investigação, né? Nós vamos ter que lembrar aqui alguns detalhes da coisa toda, né? Porque nada aí é muito transparente. Desde quando saiu a matéria no Intercept, as coisas só fizeram se complicar um pouco. Vamos lá, vai. Continua.
1: No fim de junho, o presidente do Supremo, o ministro Luiz Edson Fachin, definiu que André Mendonça deveria ficar como relator do caso Dark Horse na corte. Antes disso, o diretor-geral da PF, André Rodrigues, disse, inclusive, em entrevista aqui, no É da Coisa, no dia 9 de junho, que era necessário instaurar um inquérito à parte para apurar o envio de recursos por Vocaro aos Estados Unidos sob a justificativa de financiar o filme Dark Horse. Na entrevista, você, Reinaldo, inclusive explicou que foi levantada a suspeita de que o dinheiro bancou despesas do ex-deputado Eduardo Bolsonaro no estado americano do Texas, onde ele vive desde fevereiro de 2025. Vamos acompanhar agora o que disse Andrei ao É da Coisa ainda em 9 de junho.
0: Financiar filme não é crime. Receber financiamento também não. Agora, se um dinheiro sob o pretexto de financiar, serve para financiar a coação de autoridades, serve para caixa 2 de campanha, aí não tem nada a ver com o filme, aí é um dinheiro que está sendo usado para a prática de crime. Essa questão do dinheiro para o Dark Horse, não dá para investigar isso no âmbito do inquérito que está aí, né? Do Master, isso tem que ter um inquérito à parte.
2: Reinaldo, a Polícia Federal recebeu várias denúncias formais, ou seja, representações relacionado com esse episódio do eventual financiamento ou financiamento de pessoas no exterior ou desvio de recursos, enfim, cada representação, foram 4 ou 5, se não me equivoco, trazia algumas informações. E, de fato, isso há um trâmite técnico interno nosso, que é avaliação pela nossa Corregedoria Geral, avaliação pela nossa área, seja área de inteligência ou de combate ao crime organizado, e que dá o encaminhamento técnico-jurídico para esses casos. O entendimento da Polícia Federal é de que as representações trazem algumas lacunas, algumas dúvidas, alguns elementos que exigem uma investigação própria, porque muitas vezes podem não se confundir com os casos que já estão em andamento. Então, nós, assim, a nossa área técnica se manifestou, e como há a possibilidade de pessoas com prerrogativa de foro, isso foi encaminhado à Procuradoria-Geral da República para sua manifestação, e aí o encaminhamento também técnico-jurídico para a eventual instauração, que é o nosso entendimento, de um inquérito policial para tratar desse caso específico e aí com o segmento jurídico.
0: Meninos, vamos ter de lembrar aqui algumas coisas.
3: Uhum.
0: Quando o Ciro Nogueira caiu em desgraça, senador do PP, né, no caso Dark Horse, não sei o quê, o Flávio Bolsonaro, candidato, pré-candidato do PL à presidência da República, foi lá e pisou no pescocinho do Ciro, né? Disse, vai bem, vai bem.
3: Oi.
0: Vai bem, como chamo lá no Pelourinho, vai bem. Isa, muito grave isso, muito grave. Muito grave, disse o Flávio, não é porque é aliado meu que eu vou pegar leve. Uhum. Eu só, sabe que o meu negócio é ser justo. Sou justo. Vai fazer o quê? O Centrão falou, eita, mas tá largando a mão assim já de cara? né? Aqui ninguém segura a mão de ninguém, né? Já de cara vai lá e... E ninguém sabia dessa história de Dark Horse. As conversas que vieram a público, inclusive aquelas troca de mensagens que envolvem Vorcaro, cunhado, é que o dinheiro era para filme. Era para filme. Não tem nenhuma sugestão ali de que não fosse para filme. A questão é saber se foi para o filme. Que depois nós temos uma investigação que está aqui em São Paulo, que nós vamos ver também. Você veio aqui para quê? Para ter todas as informações, para ter um pouco de memória, não é isso? Eis que explode, no dia 13 de maio, a matéria do Intercept. A matéria do Intercept que trouxe esta mensagem aí, nem vou colocar toda, mas só para lembrar, assim, o tom entre íntimo e melancólico do Flávio pedindo dinheiro ao Vorcaro. Aquele que o Flávio dizia que nem conhecia, nem sabia quem era, que o problema do Master era um problema do PT, segundo ele. Aliás, ele levou esse troço agora no dia 7 de julho, quando ele falou no STR, no Escritório de Representação Comercial dos Estados Unidos. Ele voltou a falar do escândalo do Master, como se não tivesse nada a ver com ele. Aí um jornalista perguntou: e aí, meu filho, tal, como é que é esse negócio do filme? Filme, nem sei do que você está falando. Mas aí veio esse áudio a público. Solta aí.
3: Irmão, preferi te mandar o áudio aqui pra você ouvir com calma. Bom, aqui a gente tá passando por um dos momentos mais difíceis da nossa vida, né? Não sei como é que vai ser daqui pra frente, como isso tudo vai acabar, mas tá na mão de Deus aí. E você também, eu sei que você tá passando por um momento dificílimo aí também, essa confusão toda, né? Você sem saber exatamente como é que vai caminhar isso tudo. E apesar de você ter dado a liberdade, Daniel, de a gente te cobrar, eu fico sem graça de ficar te cobrando, tá? Mas, enfim, é porque tá num momento muito decisivo aqui do filme. E como tem muita parcela para trás, cara, tá todo mundo tenso e fico preocupado aqui com o efeito ao contrário do que a gente sonhou pro filme, né? Imagina a gente dando calote num Gincavisa, num Cyrus, os caras...
0: Não, imagina, pô. Eu só de imaginar nisso, vai bem, só de eu imaginar isso eu já fico tenso.
4: Ah, é?
0: Por isso que a versão que circulou na internet, que é uma com música...
1: Boa, sim, né?
0: Porque a gente se emociona mais, porque dá a devida tensão dramática, porque eu penso, Gincavisa, calote nele? Ah, não. Não pode, não pode, porque, puxa... Atores hollywoodianos e tal, né? É muito triste. Nós não podemos perder o pique da emoção também, vai.

0: Então, como vai ser daqui pra frente é uma boa questão a ser colocada hoje, que vai estar colocada inclusive para o André Mendonça. Que eu sei como foi com o Ciro Nogueira, mandado de busca e apreensão. Eu sei como foi com o Jacques Wagner, mandado de busca e apreensão. Por muito menos dinheiro do que 62 milhões. Como é que vai ser daqui pra frente? Nós vamos ver como vai ser daqui pra frente. Só para lembrar, naquele 13 de maio, duas ou três horas depois, quando a coisa pegou fogo, aí o Flávio deu uma entrevista. E admitiu que sim, tinha pedido dinheiro. Acho que no dia seguinte concedeu uma entrevista dizendo que tinha sido criado um fundo especial nos Estados Unidos, o Havengate, não é Havengate, é Havengate, para o filme, exclusivo para o filme. Bom, isso já se sabe agora que não, era um fundo imobiliário. Oh, vai bem, vamos aproveitar o fundo imobiliário e dar uma finalidade cultural ao fundo imobiliário. Afinal.
1: Claro.
2: Por que
0: não? Por que não? E que o responsável pelo fundo era o advogado que cuidava da situação legal do Flávio nos Estados Unidos, que finalmente agora está com o Green Card. Imagina, tem 8 ministros do Supremo que não entram no Supremo e ele tem o Green Card. Isso é que é poder, valeu, Beniza. Hã? Uhum. Não, ele também estava lá. Ele pediu troca de mensagem que o dinheiro fosse enviado diretamente aos Estados Unidos. E dos Estados Unidos, então viesse para a tal da GoUp da Karina da Gama, aquela moça que tem aquela produtora complicada de que a gente vai falar daqui a pouco também. E o Flávio é muito corajoso. Muito corajoso.
1: Muito.
0: No dia 19 de maio, 3 dias depois, Vale Bene. Uhum. 3 dias depois, Isa. Disse, tudo estará esclarecido, porque eu vou apresentar um relatório.
2: Ah, é.
0: Sim. Ah, diga.
3: E aí eu quero acrescentar duas coisas que foram os meus pedidos, tanto à produtora quanto ao fundo, né? Que eles se organizassem para fazer uma prestação de contas a todo mundo, das despesas que foram feitas em função desse investimento no filme, de forma transparente em até 30 dias. Foi isso que eu pedi. E o meu outro pedido, o jurídico também concordou, o outro pedido é que assim que o filme começar a dar o resultado, o valor que foi aplicado no filme em função do investimento, né, por intermédio dessa empresa indicada pelo Daniel Borcaro, ele vai ser destacado, ele vai ser separado para que fique à disposição das autoridades brasileiras para fazer o que entender que está dentro da lei. Portanto, com muita tranquilidade, muita transparência, era isso que eu tinha que falar sobre o filme.
0: Tá, eu falei de novo Green Card pro Flávio, né? Não, é pro Eduardo, que pra mim é o negócio seguinte, Valbeno, com esse negócio de ser tudo fruto, tudo sim, jaca, sim, caída da mesma jaqueira, eu acabo confundindo, né? Eu acabo reconhecendo uma certa personalidade própria no Jair Renan.
2: Ah, isso.
0: Mas aí, em razão de questões de natureza gramatical. É, então... não, Green Card para o Eduardo. Então, ali, assim, não só o dinheiro, quando começar a render, vai tudo para o povo brasileiro, tá? Mas ele prometeu o relatório. Esse relatório, gente, eu devo dizer, foi feito secretamente, entregue só pra Isa. A Isa leu e falou, não vou contar pra ninguém.
2: Isso, tá guardadinho.
0: Tá guardadinho. Não, não tem relatório nenhum. Não tem relatório nenhum e não... e as evidências, na verdade, apontam que... Bom, será que foi pro filme? Será que não foi? Porque aí... Aí começa um outro rolo. Que é o rolo envolvendo a Karina da Gama e a GoUp e o Mário Frias, que é onde está Mário Frias, co-produtor do filme, está a Karina da Gama, onde está a Karina da Gama, está Mário Frias, menos num lugar, vale o Ben e a Isa, menos na Vila Brasilândia, uhum, uma das regiões mais pobres de São Paulo, onde mora esta mega empresária e onde pediu, né? E local em que desejava uma casa por um programa social, pediu isso à prefeitura do Ricardo Nunes, que celebrou com ela um contrato de 152 milhões já. Aquele instituto maravilhoso que ela tem, que cura, invente um mal, cura Olha, amor, o seu... Seu amado, sua amada foi embora? Fala com o Instituto da Karine da Gama, que traz de volta em 3 dias, vale bem.
1: É, o Conhecer Brasil.
0: Conhecer Brasil, Instituto Conhecer Brasil, ICB. Traz de volta amor, olha, cura tudo. Cura até amor verdadeiro. Né? Eu quero saber. Se o menos rende mandado de busca e apreensão, o mais não rende? Porque agora nós temos, daqui a pouco nós vamos ver, tem, nós vamos ter que falar um pouco com a Karine da Gama. Agora, quem gostou muito e achou que é, ó, super legal, muito bom, o Valdemar tá dizendo muito bom investigar, e o Rogério Marinho também, achou ótimo. Tá todo mundo achando ótimo. Bom, se tá todo mundo achando ótimo, muito bem. Vamos lá, vai. O que disse o Marinho? O Valdemar.
1: Presidente do PL disse apoiar a decisão do ministro André Mendonça de autorizar essa abertura de inquérito para investigar o financiamento do filme Dark Horse. Ao O Globo, o líder do partido afirmou o seguinte: é bom que apure para que tudo fique esclarecido. Acho importante a iniciativa.
0: Isso. Excelente. E o Rogério Marinho?
2: O coordenador da campanha de Flávio Bolsonaro, o senador Rogério Marinho, disse ser ótima a abertura do inquérito sobre os repasses ao filme Dark Horse. Em declaração à Folha, o parlamentar disse que vai ficar mais claro que não houve ilícito. Segundo o jornal, a avaliação no entorno de Flávio é de que, após o desgaste gerado pela relação entre ele e Vorcaro, o melhor é que tudo venha à tona. Apesar do otimismo de Marinho, integrantes do PL discordam. De acordo com fontes consultadas pela reportagem, há preocupação com a decisão de Mendonça, porque existe a possibilidade de novos desgastes ao filho 01 de Bolsonaro.
0: Se eles acham ótimo, eu também acho ótimo. Né? E mesmo que eles não achassem ótimo, eu continuaria achando. Ó, daqui a pouco a gente traz, saiu, Trump, vamos tarifar todo mundo, todo mundo. Aliás, uma lista imensa de países, também o Brasil, mais 12,5%. E não tem nada a ver com Lula, viu? Não tem nada a ver. Ô, Fiesp, ô, Scaf, Scaf, ô, Scaf. Não tem nada a ver com Lula. Vai ler lá, saiu. Né? A gente vai trazer. Depois, cara, não vai ler, depois você vê aqui. Né? Dark Horse e o que investiga, presta atenção, porque essas investigações terão de ser compartilhadas. Se quer rolo, tá aqui. Dark Horse e o que investiga aí a Polícia de São Paulo, aqui no âmbito do contrato da Karine da Gama com a prefeitura e outras coisas, porque ela é uma incubadora de empresas, o Ali Benet. Está envolvido, sim, inclusive, com outro filme sobre heróis nacionais, que, naturalmente, se é herói nacional, trata de Bolsonaro. E conta com emendas também, né? E aí já está no âmbito da investigação do Flávio Dino. O Flávio já falou que quer tirar de lá. Ah, por quê? Ah, veja você. Ah, Karine e o que se passa? Investigação aqui em São Paulo, vai.
1: A Polícia Civil e o Ministério Público de São Paulo investigam a empresária Karine da Gama por suspeitas de fraude em licitação, desvio de verbas públicas, superfaturamento e lavagem de dinheiro. O foco central do inquérito da chamada Operação Wi-Fi é o Instituto Conhecer Brasil, o ICB, uma ONG presidida pela Karine, que é também dona da Go Up Entertainment, a produtora do filme Dark Horse. A investigação mira um convênio firmado entre o ICB e a Prefeitura de São Paulo para a instalação de pontos de internet gratuita em bairros periféricos da capital paulista. Inicialmente avaliado em R$108 milhões, o contrato saltou para R$157 milhões e R$100 mil depois de aditivos. A polícia suspeita que pelo menos R$26 milhões foram pagos por serviços que nunca foram efetivamente prestados.
0: Veja você. Ah, e tem uma coisa. Sabe qual era a experiência do ICB em fazer pontos de Wi-Fi? Nenhum. Tive. Aqui em São Paulo, o processo de terceirização passa por lugares estranhos, às vezes. Vocês sabem, né? Tem empresa que nunca lidou com saneamento, que privatiza saneamento. Tem empresa que nunca cuidou de trem, que passa a cuidar. E depois começa a dar problema. Né? E essa nunca tinha feito nada de Wi-Fi. Mas. Em compensação, teve um dia que a gente até, meninos, vê se vocês conseguem achar retranque na memória. Teve um dia que eu listei, se acharem me manda no zap, mas também não é, senão amanhã a gente vê. Eu listei tudo que o ICB faz, Vale o Bene, mas é uma coisa espetacular. Espetacular. Já disse, cura amor traído, cura espinhela caída, unha encravada, defluxo, refluxo, pum retido. Esse é bom curar longe da gente. E não nunca no elevador.
2: Por favor.
0: Né? É. Pô. Proibido soltar pum. Uma das minhas filhas, uma vez, tinha que uns 2 aninhos, 3 aninhos, e falar coisa na frente de criança.
2: Perigo.
0: E a gente entrou num elevador e tava uma. Se é que vocês meteram uma cartinha, nós falamos, soltaram um pão aqui. Aí, minha filha mais velha tem uns 3 aninhos. Aí uma vez a gente pegou o elevador e tem aquelas plaquinhas, ela não sabia ler ainda, ela falou assim. Sabe o que está escrito ali? Falou para a pessoa que estava junto. É proibido soltar pum no elevador. o Instituto da Karina cuidava de tudo isso aí. E fazia também com a de Wi-Fi. Mas tem mais. Aí envolve Dark Horse. Vamos lá, vai.
2: Embora a polícia ressalte que o foco do inquérito é o contrato de internet, a polícia e o Ministério Público solicitaram a quebra dos sigilos de Karina. Há suspeita de que recursos públicos desviados da Prefeitura de São Paulo tenham ido parar na produção de Dark Horse. E há mais. A PF, sob a relatoria do ministro Flávio Dino, investiga se emendas parlamentares para o ICB também foram desviadas para o filme. A defesa de Karina nega as irregularidades. E para registro aqui, as entidades de Karina já receberam 4,9 milhões de reais em emendas. O deputado...
0: Para um pouquinho só, Isa. Então, atenção. Desde a grana aqui da prefeitura também ter sido usada para o filme, que é um trânsito de empresas terceirizadas e algumas... que não existe, tem até uma empresa que na verdade é uma empresa de acupuntura, Vale o Bene, que ninguém entendeu, empresa de acupuntura metida no meio, né? Ainda bem que não é a que eu fui, uma vez eu fui fazer, vocês já fizeram mocha, acupuntura, não, aquela nunca. Que é com coisinha que queima, arte.
2: Mas funciona?
0: funciona.
2: Alivia, vai.
0: Funciona. Tivesse eu o cura no universo curaria, mas é que aí também, né? Vamos lá. E aí tem as emendas. O glorioso deputado Mário Frias. Isso. Para o ICB ele destinou quanto? Vai, dá o dinheirinho aí, vai.
2: 2 milhões de reais em 2025.
0: Vai, 2 milhões.
2: Um troquinho.
0: Daí. 2 milhões para curar tantos males assim, né? Se vocês acharem os males, aí vocês me falam. Também, Isa, os deputados federais, Bia Kiss, PL do DF, o Marcos Polon, aquele que gosta de uma pistola, PL Mato Grosso do Sul, Alexandre Ramagem, PL do Rio de Janeiro, aquele que está foragido, a Carla Zambelli, que agora está sumida, né? Esses mandaram quantos juntos, Isa?
2: 2,6 milhões de reais em 2024.
0: Isso, mas aí para a Academia Nacional de Cultura, que é a outra empresa da Karina. Envolvida com o filme Heróis Nacionais. E aí até deputados estaduais resolveram também dar uma coisinha. Vai lá, eu vou ver o último parágrafo.
2: O deputado estadual de São Paulo, Gil Diniz, do PL, destinou 200 mil reais para a tal academia e sua colega de partido, a Valéria Monteiro, outros 100 mil reais para o ICB, que seria agraciado com mais 213 mil reais do Lucas Bove. Mas o dinheiro acabou não sendo pago.
0: Entendeu? É isso. E aí tem aquela nota fiscal do Flávio, de que já falamos aqui ontem. A nota fiscal do escritório dele, que nunca divulgou, para uma empresa que está envolvida nesse esquema do Master, né, gerou nos seus aliados o temor de que Bem, talvez haja mais proximidade do que a gente imagina. Vamos lá, vai.
1: Sim, auditoria sobre a prestação de contas do ICB aponta.
0: Ah, eu pulei, Vale Bene, desculpa. Erro meu. Erro meu, porque eu, na verdade, já tinha antecipado a 4. Mas só no caso da Karina. As auditorias feitas aqui em São Paulo, tá? Tem nota fiscal fria cancelada, emitida para si mesma. Uso de empresas terceirizadas. Então, por exemplo, um repasse, de 12 milhões à empresa Favela Conectada está sob suspeita. Uma outra empresa também terceirizada, a Ultra IP, processou o Instituto alegando que realizou sozinha a instalação de milhares de pontos de Wi-Fi, enquanto a Favela Conectada teria sido usada como empresa de fachada para justificar desvios. Está um rolo danado. Não tem como esta senhora não ser investigada se a investigação não passar para a esfera federal, acho. Parece. Vamos ver, né? Mas nós aguardamos o ministro André Mendonça, que certamente fará a melhor escolha. Agora sim, vai bem. Eu tinha pulado.
1: Não, sem problema.
0: Nota fiscal e temor de mais vínculos de Flávio com Vorkar. Vai.
1: A divulgação de notas fiscais que mostram que o escritório de advocacia de Flávio Bolsonaro recebeu R$500 mil de uma empresa ligada a uma consultoria abastecida com recursos do Master reacendeu a preocupação na cúpula do PL. A gente tratou ontem sobre o caso. O escritório do senador prestou serviços à Contábil Correia de Rogério Lourenço Novo. O contador também era dono da Copenhagen Consultoria, empresa para a qual Flávio enviou duas notas de R$500 mil cada, mas cancelou-as logo na sequência. A Copenhagen recebeu aportes milionários de Vorkaro. Apesar de o senador sustentar que a contratação foi legal, dirigentes do partido avaliam reservadamente que um novo episódio prolonga a crise. A informação é do Globo. Nos bastidores, aliados do presidente do PL, Valdemar Costa Neto, apontam que o principal temor não é apenas o impacto dessa revelação, mas a possibilidade de novos capítulos surgirem durante a campanha presidencial. A avaliação é de que Flávio tem enfrentado uma crise atrás da outra e que há a sensação de desconfiança diante de possíveis desdobramentos.
0: Bom, isso está se revelando já nas dificuldades para fazer alianças. O problema é que de negativo em negativo vão aparecendo as evidências contrárias àquilo que ele diz. Então, do não conheço, nunca ouvi falar, até os 12 pau. Não é? Eu falei 12 pau, 12 milhões de dólares, 13 milhões de dólares. Que na verdade são R$62 milhões. Ah, nunca ouvi, não sei. E aí aparece essa história de uma nota fiscal para esta empresa envolvida naquele rolo. Só que não tem nenhuma evidência de que ele prestou serviço. Até porque não se tem notícia de que ele tenha efetivamente trabalhado como advogado alguma vez. Não seria melhor falar tudo de uma vez? Mas tudo, ele não vai saber o que é o tudo. Ele disse que ia ter o relatório nunca apareceu. Cadê o relatório? O fato é, a investigação tem de ser feita. Tá aí. Né? E o Lindbergh acionou hoje a Polícia Federal para quê? Vai lá.
2: Acionou hoje a Polícia Federal contra o senador Flávio Bolsonaro. O parlamentar do PT citou a revelação das notas fiscais emitidas pelo escritório de advocacia de Flávio para empresas ligadas ao Master. Lindbergh pediu que a Polícia Federal incorpore as notas às investigações já em curso e que a PF aprofunde a apuração sobre a origem e o destino dos recursos. Na petição, o deputado afirma que a sequência de emissões e cancelamentos das notas fiscais levanta dúvidas que somente uma investigação poderá esclarecer. O parlamentar do PT defendeu o compartilhamento das informações com inquéritos que já apuram o Banco Master, Daniel Vorkaro, e a Trust DTVM, que administra o Fundo Estônia, principal acionista da Copenhagen. O deputado também pede diligências para reconstruir o caminho do dinheiro e verificar se houve efetiva prestação dos serviços advocatícios declarados.
0: É isso, né? Aí, Ele que deu os esclarecimentos. Nós vamos, deixa eu falar, eu vou falar um pouquinho de tarifa aqui, porque saiu a decisão daquele psicopata. Depois nós vamos dar com mais detalhes. Mas os Estados Unidos decidiram mesmo aplicar uma nova tarifa ao Brasil, na seção 301, por suposto uso de trabalho forçado. Não só o Brasil, uma penca de países, a sobretaxa agora de 12,5%, foi anunciada nesta quinta, e deve se somar aos 25 daqueles produtos, os 25 já impostos. Aspas, o representante de comércio determinou, em conformidade com orientação específica do presidente, que a alíquota da tarifa, bem como o alcance das tarifas das isenções, são apropriadas para obter a eliminação dos atos, políticas e práticas consideradas passíveis de sanção e investigação. A nova tarifa começa a ser aplicada a partir de 1:01 desta sexta, horário de Brasília. Nós vamos dar mais detalhes, mas que fique consignado desde já que, obviamente, isso não tem nada a ver com trabalho forçado, como se o Trump tivesse interessado nisso, em proteger. A gente sabe o amor que ele tem, inclusive, por imigrantes. É uma pessoa muito sensível. Assim como ele tem amor pelo meio ambiente, né? Muito, né? É, na verdade, parte do protecionismo americano, parte do projeto do Trump, que nem ele sabe, destruir o capitalismo, né? E de botar os Estados Unidos de joelhos para a China, que é o que vai acontecer, né? O Flávio está se oferecendo para ajudar, mas acho que não vai dar, né? Aí nós vamos ver detalhes disso, e claro, né? Isso nada tem a ver com o presidente Lula, não gostar de Lula, não sei o que, isso foi uma delinquência daquele Marco Rubio, secretário de Estado dos Estados Unidos, que resolveu somar, né, a aplicação das tarifas. Veja o caso do Canadá, que também recebeu, enfim, né? Mas resolveu tirar uma casquinha política para, enfim, puxar o saco daqueles que são, né, afinal de contas, os seus porta-vozes aqui dentro, não é mesmo? Uhum. Já tem uma nota à imprensa do governo brasileiro? Já tem uma nota à imprensa do governo brasileiro? Vocês estão com ela aí já?
1: Eu tô tentando abrir aqui o que o governo enviou pra gente com essa nota aí.
0: Vê, porque eu sou míope. Chegou aqui. Se eu for ler, eu vou ter que tirar os óculos, fazer.
1: Ah, imagina, não faz isso.
2: Dei um zoom aqui.
0: Tem aí?
2: Temos.
0: Então, vamos lendo e vamos parando aos poucos quando eu pedir. Fica atento.
1: Tá bom.
0: Nota do governo brasileiro sobre o novo tarifaço do agente laranja, vai.
1: O governo brasileiro rechaça a decisão do governo dos Estados Unidos de impor tarifas de 12,5% sobre produtos brasileiros em função do resultado da investigação da seção 301 relativa à proibição de importação relacionadas ao trabalho forçado. Na ausência de base legal interna para sustentar sua política comercial protecionista, o USTR optou por manipular tema caro aos direitos humanos e à luta dos trabalhadores e trabalhadoras em todo o mundo para acusar 59 países e a União Europeia de práticas desleais.
0: Para um pouquinho, vai, Benny. Atenção, União Europeia junto, hein? Presta atenção nessa linha. Na ausência de base legal interna para sustentar sua política comercial protecionista, por quê? Porque a Suprema Corte disse que as tarifas eram inconstitucionais. Como aquele país tem um déficit de legalidade, de institucionalidade muito grande, ao contrário do que pensam os idiotas do rapapé, lá demora 10 meses para a Suprema Corte dizer que o ato de um presidente é inconstitucional. No Brasil, felizmente, pode demorar um dia. Como a liminar. Ah, eu sou contra as liminares do Supremo, é porque você não estuda direito. Vai estudar, deixa de ser imbecil. Quer parar de chamar de imbecil? Quando não estuda, chama. Eu, por exemplo, sou imbecil em física quântica. Só que eu não opino sobre física quântica. Vale bem. Entendeu?
1: Sim.
0: Por quê? Porque eu sou imbecil em física quântica. Não opino. Opinar sobre o que não entende, opinar sobre o que não leu, aí é ruim. Não se faz o controle de constitucionalidade lá. Ai, mas não é a pátria da liberdade? É, inclusive, para a imprensa, vale o bem. Pode prender jornalista, quebrar sigilo. Aqui no Brasil não pode. Ai, que invejinha da institucionalidade brasileira. Não sou eu que estou dizendo, não. Ó, outra coisa para ler. Como salvar a democracia? Steven Levitsky e o Ziblatt. Aqui, ó. Tem um prefácio que é só sobre o Brasil. Ou a gente discute com bibliografia ou discute com cotovelo. Siga, Volibem.
1: Ao longo da investigação, diz a nota, o Ministério do Trabalho e Emprego prestou explicações e forneceu farta documentação sobre a legislação brasileira e da atuação das nossas autoridades aduaneiras para coibir importações de bens produzidos por trabalho forçado. Vale ressaltar ainda que o Brasil é reconhecido há décadas pela Organização Internacional do Trabalho, a OIT, pelos fortes compromissos assumidos no combate ao trabalho forçado.
0: Somos... Para um pouquinho. E quem é contra o trabalho que se faz aqui no Brasil interno é a extrema-direita. Eu lembro lá daquele deputado, o deputado falando que não era mais para contratar nordestino, lembra disso? Que no sul não é mais contratar nordestino porque eles só ficam reclamando? A gente dá emprego para eles ficam reclamando? Hã? O Ministério Público do Trabalho vive sendo chicoteado aqui no Brasil? Porque coíbe o trabalho escravo, ou que chama trabalho escravo, similar à escravidão, não sei o que é trabalho forçado. E o Brasil, sempre que sabe da origem de trabalho forçado, combate. Então é mentira. É pretexto protecionista. Siga.
1: Somos signatários de 66 convenções em vigor na OIT, a Organização Internacional do Trabalho. Enquanto os Estados Unidos, que se arrogam o direito de nos julgar e de impor sanções, ratificaram apenas 10 dessas convenções. O Brasil ratificou todos os 4 instrumentos da OIT relacionados ao trabalho forçado. As convenções 29 de 1930, 105 de 1957, a Recomendação 203 e o Protocolo à Convenção 29, ambos de 2014. Os Estados Unidos só ratificaram um desses instrumentos. Os acordos de livre comércio celebrados pelo Brasil e pelo Mercosul, incluindo com Chile, União Europeia e Associação Europeia de Livre Comércio, contém compromissos de eliminação do trabalho forçado e compulsório e de aplicação efetiva dessas proibições. Esse compromisso de combate ao comércio internacional de bens relacionados ao trabalho forçado é intensificado pela abordagem multidimensional de nossas políticas domésticas de fiscalização, prevenção, acolhimento pós-resgate das vítimas e combate ao trabalho escravo contemporâneo. Tipificamos como crime não apenas a submissão ao trabalho forçado, mas as jornadas exaustivas, as condições degradantes de trabalho e restrição de locomoção. Responsabilizamos as empresas e indivíduos aplicando multas severas e mantemos um cadastro de lista suja de empregadores.
0: Atenção, para um pouquinho, Vale Bem. E isso é severamente combatido aqui pela extrema-direita, aliada do Trump. Como é ser mau caráter? Eu não sei. Hã? Picareta. Vamos lá, vou encerrando.
1: No último parágrafo, a nota diz: tendo em vista o caráter completamente arbitrário e injustificado das tarifas anunciadas contra o Brasil, iniciaremos imediatamente os trâmites para acionar os instrumentos previstos na Lei de Reciprocidade, aprovada por unanimidade pelo Congresso Nacional, e levaremos o tema ao Mecanismo de Solução de Controvérsias da OMC, Organização Mundial do Comércio.
0: Isto assinado pela Secretaria de Comunicação Social da Presidência da República, do glorioso Sidônio, que esteve ontem aí na inauguração do novo estúdio da Band News FM, a quem manda um abraço por seu competente trabalho. É isso, né? E ó, Estados Unidos provam meter-se no Brasil ao dizer que não se metem no Brasil. Olha só, que coisa, hein? Vai lá.
2: Governo de Donald Trump comentou hoje as falas do presidente Lula sobre um eventual apoio americano a Flávio Bolsonaro. Na última segunda, o brasileiro desafiou o secretário de Estado americano, Marco Rubio, a montar um comitê para apoiar a campanha bolsonarista nas eleições deste ano. Indagado pelo G1, um porta-voz do Departamento de Estado, que não se identificou, disse que os Estados Unidos estão interessados na liberdade de expressão e na integridade do processo democrático no Brasil. Disse o seguinte: em termos gerais, os Estados Unidos têm um interesse histórico e global na liberdade de expressão e na integridade dos processos democráticos em todo o mundo, inclusive no Brasil.
0: Uma ova. ou o Marco Rubio não teria se manifestado naqueles termos quando houve o tarifaço. Quando houve o tarifaço e ele atribuiu ao Lula. E agora nós estamos vendo 60 países, 59 países mais União Europeia. Por quê? Porque o tarifaço original do Trump se esgotava agora, hoje, na madrugada. Então vem a outra em cima. Protecionismo. Como sempre dissemos aqui. E hoje, Vólio Bene, olha que ironia, escrevi isso no Metrópolis. Tem dois grandes líderes defendendo o capitalismo no mundo. O Xi Jinping. Sim, o Xi Jinping está defendendo a globalização na forma como ela existe, dessa fase do capitalismo. Dos países que disputam a liderança mundial. E num segundo batalhão ali das 10 maiores economias, o Luiz Inácio Lula da Silva. Quem diria, hein? Quem diria, hein, Vale Bem? Pois é. E olha, eu sempre gosto quando a realidade bate à porta das pessoas, e é bom que as pessoas tenham compromisso com a realidade, mas por outro lado eu me faço algumas perguntas. Vamos falar um pouquinho do caos em São Paulo, nos trens. E não adianta, ou a gente discute as questões na superfície e não olha as causas, ou a gente vai para as causas, escolhas, etc. O Tarcísio vai receber amanhã o Milei. Sábado, né? Sábado? É, sábado.
2: Sábado.
0: Sábado. Recebe o Milei, vai ganhar a medalha da Ordem do Ipiranga, mais importante de São Paulo, depois ele vai na convenção do PL, né? Eu temo pelos efeitos miasmáticos. Asmáticos, não, miasmáticos. Dessa presença, né? E o Milei é aquele que diz que Estado tem de acabar na prática. Estado é o mínimo, é quase nada. O mal do mundo é o Estado. Ele vem dessa corrente. E tem aplicado algumas coisas lá que por um tempo vão dar até um efeitozinho positivo até vir o caos. Então, a tarja que eu escolhi para televisão é Tarcísio, o viva ao Milei anti-Estado e o caos privatista. Da miséria que aconteceu na cidade de São Paulo. Incêndio em trem. Incompetência óbvia de quem está operando aquela coisa. Sim, o governador já disse que ele está começando a mudar de ideia sobre privatização. Eu já tinha mudado antes. Até falamos uma vez sobre isso. Mas vamos lá, falha de trem, vai.
1: Uma falha no fornecimento de energia elétrica e um incêndio em um trem paralisou as linhas 11 Coral, 12 Safira e 13 Jade do transporte ferroviário metropolitano da Grande São Paulo hoje de manhã. Imagens de usuários do sistema mostraram faíscas e incêndios em um vagão que foi consumido pelas chamas. Antes públicas, as três linhas começaram a ser administradas nessa semana pela concessionária Trivia Trens. A situação só foi completamente normalizada no início da tarde. A falha em um trem por volta das 5h40 da manhã provocou uma ocorrência elétrica entre as estações Tatuapé e Brás, segundo a empresa. A circulação foi interrompida e os passageiros precisaram andar pelos trilhos até chegar às estações. Como ainda era madrugada, as pessoas precisaram acender as lanternas dos celulares para iluminar o trajeto e muitos precisaram pular muros que cercam as linhas de trem. A gente vai acompanhar um vídeo com o início desse incêndio.
0: Quem está acompanhando pelo rádio, começa a tem o trem e aí começa a aparecer alguns, assim, o trem vai passando, vai começando a dar umas explosões, como se fossem raios, e até começa o incêndio mesmo. E as pessoas começam a ficar apavoradas. Um negócio absurdo. Caos, né? O que mais? Vamos para dois aí, vai.
2: A Trivia Trens ainda não informou o que causou a falha, mas segundo o Corpo de Bombeiros, não houve registro de feridos. A Trivia disse lamentar os transtornos causados aos passageiros e reforça que está mobilizando todos os recursos necessários. Segundo a concessionária, por uma questão de segurança, após a falha elétrica, as subestações de energia de outras linhas foram automaticamente desligadas. Funcionários que trabalhavam nas linhas 11 e 12 na manhã de hoje afirmaram à Folha, sob reserva, que o fogo começou no pantógrafo, equipamento que coleta energia da linha e abastece os trens, posicionado sobre a composição. As chamas logo se espalharam pelo vagão. A Trivi acionou 36 ônibus do sistema Paese, é o plano de apoio entre empresas em situação de emergências, que normalmente é acionado aqui em São Paulo quando há alguma falha no metrô ou no trem, mas houve longas filas para embarcar nos coletivos no início da manhã.
0: É evidente que tem incompetência, privatização mal feita. Essa ideia do Milei que vai ganhar medalha, de que tudo que é do Estado não presta e tudo que é do setor privado presta, é uma ideia estúpida. O próprio governador, no dia 30 de junho, durante o evento de inauguração da 8ª estação da linha 17 Ouro do Monotrilho, ele anunciou uma mudança de postura em relação às concessões e afirmou que não pretende repassar as linhas estatais restantes do metrô para a iniciativa privada. A linha 1 azul, 2 verde, 3 vermelha, 15 prata. Aspas, a capacidade que a gente tem que ter é de mudar de opinião. Opa, bom. A gente não concede algo por conceder, bom também. Não é aquele negócio de eu preciso necessariamente ter a iniciativa privada operando, bom também. Não é isso. É como, eventualmente, eu posso ter mais investimentos e melhores serviços. O metrô está trabalhando muito bem e hoje a tendência é que ele continue operando essas linhas. Eu acho isso bom, porque quando houve a privatização da Sabesp por um valor inferior ao que valia em bolsa, as ações foram vendidas por menos do que valia em bolsa, isto é fato, não é opinião. Eu li um editorial de um grande veículo dizendo, realmente é estranho, mas é melhor que fique na mão dos privados. Por quê? Que eu saiba, tem de funcionar. O que o governador fez? Item C, vai.
1: Após o episódio da manhã de hoje, foi anunciado que a Companhia Paulista de Trens Metropolitanos, a CPTM, vai retornar à operação das linhas 11 Coral, 12 Safira e 13 Jade por 90 dias. O formato de atuação ainda será definido pela diretoria da Agência de Transporte do Estado de São Paulo, Artesp, vinculada à gestão Tarcísio de Freitas. O presidente da Artesp, André Isper, explicou que o contrato de concessão firmado em 2025 com essa empresa concessionária, Trivia, já prevê a possibilidade de retorno temporário da CPTM em situações como essa, e que a experiência das concessões das linhas 8 e 9 em outra região da capital paulista mostrou a necessidade de uma fiscalização rigorosa e de uma cobrança firme de resultados. São duas das linhas que a gente mais recebe reclamações dos nossos ouvintes com falhas bem regulares aqui na região metropolitana.
0: E aí tem, vocês sabem que quando eu acho uma coisa estranha, eu falo que a coisa é estranha, né? Quando as pessoas dizem coisas que não me parecem muito lógicas, né? Eu também reajo. Eu sou uma pessoa esquisita. Quando eu gosto de alguma coisa, digo sim. Se eu não gosto, digo não. E eventualmente, se não gosto, nem oi. Deixa eu dizer uma coisa. Tem a RE1 aí, o Tarcísio.
4: Sim.
0: Ele deu uma declaração realmente que me despertou um certo fascínio.
2: O governador de São Paulo afirmou hoje, Reinaldo, que a concessionária Trivia Trens poderá perder a concessão das linhas 11 Coral, 12 Safira e 13 Jade, caso a empresa não cumpra as obrigações previstas em contrato. Declaração foi dada horas depois da explosão seguida de incêndio em um trem da linha 12, como a gente trouxe aqui há pouco. Ao ser questionado sobre o incidente, após participar do 14º Encontro de Produtores Rurais em Ourinhos, o governador afirmou que a empresa poderá sofrer sanções caso não consiga prestar o serviço conforme previsto no contrato. Vamos ao que ele disse à TV Tem. Se a empresa não conseguir cumprir aquilo que está previsto no contrato, ela vai sofrer as sanções e a gente também não vai hesitar em algum momento em tirar a empresa do contrato.
0: Tá, mas aí eu vou ter que chamar meu amigo Guilherme Arantes. Aquela música Vale Bem de que eu gosto tanto. Sobre o farol no mar da incerteza.
4: Uhum.
0: Né? Porque é o seguinte, quando você faz um contrato, quando tem uma concessionária contratada, não pode ser assim o mar da incerteza sem farol. Tem que ser que nem o meu querido Guilherme Arantes, tem que ser um farol no mar da incerteza, porque se eu tiver um governo que privatiza para uma empresa que não tem competência para fazer isso, não foi testado antes, aí o povo fica, coitado, perdido no farol do mar da incerteza. Tá aí, Voibert, para a gente encerrar belo.

0: É, não pegou aí o trecho do Farol do Mar da Incerteza, fica parecendo que nunca ninguém mais amou o Tarcísio do que eu.
1: Acho que não é o caso, né?
0: Mas no máximo a gente tomou um uísque, né? Foi bom, foi bom. Quer outro, governador? Aí eu vou convidar eu. Vamos começar.

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1: Ó, e aliados alertam que, que Flávio não fez bem em atacar as urnas daquele jeito bucéfalo, né?
2: Aliados de Flávio Bolsonaro avaliaram que o discurso de ataque às urnas eletrônicas repetido pelo parlamentar nessa semana é bem recebido pelo bolsonarismo raiz, mas pode levar à perda de votos entre eleitores considerados independentes. Pessoas próximas ao pré-candidato à presidência, ouvidas pelo G1, disseram que o grupo de independentes costuma decidir uma eleição acirrada. Segundo os aliados de Flávio, o discurso contra as urnas traz ainda risco de queda entre eleitores que se consideram de direita, mas não bolsonaristas. Como a gente tem dito aqui, as pesquisas mais recentes apontam um recuo de Flávio nesses dois segmentos do eleitorado, chamados independentes e a direita não bolsonarista.
1: Olha, veja só, eu... O Paulo Figueiredo continua bravíssimo lá, dizendo assim, não, é pra pegar, pega pra capar, tem que ser assim mesmo, tem que ser na porrada, tem que ser na pancada e tal, e não sei o quê. Ó, o que que eu vou falar, vale bem, é conselho que continue. Né? Porque, de fato, quando você ataca a urna, quando você, como recomendou o Paulo Figueiredo, diz que é legal dizer que não estupraria uma mulher que ela não merece, diz ele, isso é a coisa raiz. Esse é o bolsonarismo de verdade. Não tem que ser politicamente correto, diz o Paulo, inclusive, tem que enfrentar a imprensa, tem que dar pancada na imprensa, tem que dar porrada na imprensa. Bom, tá bom. É isso. Isso aí. Vai fundo. Né? Também acho que cria crispação desnecessária. Inclusive, ele ofendeu, tem uma troca de gentilezas entre ele, Paulo, e o Valdemar Costa Neto, mas olha, Valdo Bene, mas é uma linguagem bonita. Olha, mesmo assim, vai tomar caracu, vai se beber. Essa é uma coisa bonita, uma coisa edificante, né? Vai procurar sua enfermeira, que você está doendo. É, por aí. Ontem, o governador Tarcísio esteve na Band News FM na inauguração do novo estúdio, né? Eu achei até que a gente tivesse um vídeo sobre isso, mas pelo visto a gente não tem, porque é uma declaração importante. Vamos lá, do que eu tô falando.
3: O governador de São Paulo, Tarcísio de Freitas, afirmou que não concorda com as declarações de Flávio Bolsonaro sobre as urnas eletrônicas. A declaração foi dada durante o evento no Grupo Bandeirantes de Comunicação, cerimônia, como você falou, Reinaldo, foi uma celebração dos 25 anos da Band News TV, marcou a inauguração do novo estúdio, programação da emissora. Em declaração a jornalistas, o Tarcísio sugeriu que Flávio abandone a discussão que não leva a lugar nenhum. Ele disse, olha, eu confio nas urnas, até porque se não confiasse, eu não estaria disputando eleição. Foram as urnas que me trouxeram aqui. Então eu sigo acreditando. Acho que a gente tem que discutir projetos, olhar o que o Brasil precisa. E sair dessa discussão que não vai levar a lugar nenhum e começar a pensar em projetos.
1: Declaração importantíssima. Declaração importantíssima, porque quanto tempo eu tenho, vai bem? Acho que tá acabando já, né?
2: É, um minutinho.
1: Declaração importantíssima, porque sim, o Tarcísio era o predileto de setores da direita, um pouquinho, que tinha uma outra visão das coisas, né? Que achavam que o Bolsonaro, um Bolsonaro, poderia trazer dificuldades eleitorais, né? Então, mas ele foi alvejado, tentando alçar voo pelo próprio Eduardo, pela família Bolsonaro, né? E já foi lançado a candidato para 2030, pelos mesmos que queriam agora em 2026. E de novo, eu li um texto, Vale Bene, eu juro, que de novo, o sujeito assegura que ele já está eleito. A história, do, assim, caso Lula se reeleja, os 4 anos seguintes, Valdo Bene, não existirão, tá? Viveremos num hiato. A pessoa vai tomar, o Brasil tomará uma injeção de Propofol.
2: Tá bom.
1: Bastante mesmo. E eventualmente com anestesia depois profunda. Tá bom. E aí acorda em 2030. Ai, que pena que a história existe, né? Ai, que chateação. É isso aí.
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1: Ó, estamos de volta. O coordenador do Flávio, o Rogério Marinho, negou que tem uma inflexão do Flávio para a extrema-direita, tá? Bom, eu também, nem eu acredito muito em inflexão, porque ele nunca deixou de ser.
2: É.
1: Só

0: Então, não, né? Parece que é essa inflexão, né? Por quê? As coisas estão começando a ficar difíceis. Republicanos hoje disse, ah, as portas estão se fechando também. PP, Ciro Nogueira, já falou que não quer a União. Falou, olha, não, a União nos estados, ok. Mas aqui, comigo, União Federal não vai ter, né? E aí já vão falar de Michele em seguida. O União Brasil não quer, o PP não quer, o Republicanos e nas portas estão se fechando, né? E o Valdemar, aquele que o Paulo Figueiredo manda tomar aquela cerveja preta, né? Falou, olha, a Michele está esperando um pedido de desculpas do Flávio e esperando que o Flávio peça para ela voltar para a campanha. E o Flávio pediu, ele fez um vídeo, né? Ela parece que ainda está fora da convenção aqui, também não quer ficar perto do Milei, não sou só eu. Sabe o que é, Valeu Bene? É que ela também tem Reinaldo no nome, entendeu? Uhum. Michele Reinaldo, firma o Reinaldo, né? E aí é incompatível, dá aquela coisa assim. Aí o Flávio pediu, Michele, volta, volta, volta, vem viver outra vez ao meu lado, não consigo dormir sossegado, pois meu corpo está acostumado. Evidentemente aqui eu só lembrei do volta, não estou sugerindo nada, pelo amor de Deus. Porque também tem certa esparrela que você só faz uma vez, acho. Ele pediu para mim. Michele, volta, Michele, volta, vai, volta, volta. Põe o vídeo aí.
1: Então eu quero mais uma vez me dirigir a Michele. Todos nós reconhecemos o grande trabalho que ela fez no PL Mulher, percorreu o Brasil inteiro por uma causa, valorizando e inspirando milhares de mulheres a ingressarem na vida pública e também o seu trabalho para ajudar as pessoas com doenças raras e os surdos. Todo mundo sabe que hoje, até nós, os filhos, a gente está proibido de ver o próprio pai, o que aumenta ainda mais a importância dela, e ela precisa ser reconhecida e respeitada também por isso. O momento é difícil para todo mundo. Ninguém é perfeito, eu não sou perfeito, e mais uma vez peço desculpas por alguns momentos que causaram desconforto. Nunca foi minha intenção desrespeitar ninguém, ainda mais a esposa do meu pai. Também faço o pedido aqui à nossa militância, para a gente olhar para frente nesse momento.

0: essa interpretação da Gal Costa é dilacerante. A gente tem ouvido a Michelle falando que tá, já tem, menina?
1: Tem.
2: Sim.
0: Tem, então fala, Michelle, vai. Vamos lá, vai. Fala, fala. Amada, vai, como ela costuma chamar, né?
3: Depois que deixei o PL mulher, me recolhi e tentei me afastar das articulações e da cena política. Flávio, eu assisti o seu vídeo e recebi as suas palavras com muita paz. Eu quero te agradecer por sua sinceridade. Você sabe o quanto a verdade é importante para mim. Todos nós cometemos erros, isso é humano. E o seu gesto de vir a público para pedir desculpas tem muito valor. E poucos homens teriam coragem de fazer isso. O nosso propósito pelo bem do povo sempre foi maior do que desentendimentos. Por isso, aceito o seu pedido. Eu te desculpo. Vamos sentar, vamos conversar, ajustar os detalhes e juntos vamos reunir um grande exército de pessoas de bem para resgatarmos o nosso Brasil. Eu quero agradecer de maneira muito especial as minhas amigas Celina Leão e Damaris Alves, que se empenharam dia e noite para que esse momento de reconciliação pudesse acontecer. Amigas, muito obrigada.
0: É, levou. Botou a macharada de joelho. O Paulo Figueiredo, você não vai me obrigar a te ver, né?

0: Falei, velho, será que eu vou ter que fazer isso? Oh, meu Deus do céu, que vida miserável, que vida bandida. Fazer o quê? Né? É, vamos pro comercial, vou ficar ainda na Local 1, vou ficar aí com a Michelle. E depois a gente vai pro Cássio quando a gente retomar lá na Nacional 3. É isso aí, vai.
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0: Óbvio, é uma gente estranha, é bom que se diga. É claro que o pau com a Michelle, a briga com a Michelle não era uma boa notícia para o Flávio, mas ao mesmo tempo une os radicais. Ah, quer dizer que agora os radicais deixarão de votar no Flávio porque ele pediu desculpas para a Michelle? Não, não deixarão de votar no Flávio porque ele pediu desculpa a Michelle, mas do ponto de vista político não tem como. Isso não fortalece um líder. Isso não fortalece um líder. Ah, saber pedir desculpas, tal. Numa população ali, talvez no público, das mulheres evangélicas, isso caia bem, né? E também, se tem gente que está surpresa com isso, eu apontei aqui, evidentemente, a Michelle. Michelle e outras foram e são alvos de misoginia dentro do próprio PL, mas elas escolhem viver com esses caras, né? Elas escolhem viver com esses caras. Por que razão exatamente? Não sei. Outro dia eu vi um gay que foi proibido de entrar no ambiente que estava o Flávio, um líder gay que se diz gay de direita, não sei o quê. Por que o cara tem essa condição, gosta de conviver entre aqueles que o discriminam? Eu não sei. Mas também ele é livre para, inclusive, querer viver entre os que o discriminam. Você acha isso bom? Né? Mas não, eu nunca imaginei que, não vai ser mais candidata, não vai ser não sei o quê. O fato é, ela passou a dividir a liderança do partido neste momento com o Flávio. Isso é inequívoco. Né? Talvez seja até um pouco mais prudente, hein? Né? Do ponto de vista deles. Isso aí.
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0: Meninos, eu tô mudando. Atenção TV, vocês estão aí com a RE3? Eduardo repete o vomitório golpista de Jair, de Flávio. Não adianta, eles não aprendem nada, nem esquecem nada, gente. Olha aí, o Flávio hoje não disse o Rogério Marinho, não, porque nosso... Fala, Eduardo, vai. Vale Bene, nada, tem que ser convicto, porra. Vale Bene vai fazer acordo. Não tem essa, vai.
2: Sim, o ex-deputado federal Eduardo Bolsonaro voltou a levantar suspeitas sobre a integridade do sistema eleitoral brasileiro. Hoje à tarde ele fez uma transmissão ao vivo com o ativista argentino Fernando Cerimedo, que participou da campanha do presidente Javier Milei. Eduardo leu uma apresentação de slides com manifestações contra as urnas e a gente vai acompanhar o que ele diz.
3: Questionar a integridade das urnas eletrônicas controladas por fornecedores privados deixou de ser negacionismo para se tornar uma grave vulnerabilidade de segurança nacional documentado pela CIA. Então, os Estados Unidos mudou o foco com o qual ele analisa essa questão. Eu vou lembrar aqui que a Comissão de Integridade Eleitoral do Exército Brasileiro, que foi convidada pelo TSE para trabalhar na lisura das eleições de 2022, eles fizeram um relatório, mas para o começo do ano de 2022. Tinha acabado de mudar o presidente, né? Tinha acabado de entrar o Alexandre de Moraes como presidente do TSE. E o relatório final não isentou de vulnerabilidades as urnas eletrônicas brasileiras. Ele foi bem claro ao dizer...
0: Pode parar, atenção. Esse Cerimedo é aquele que fez uma contabilidade picareta e mentirosa das urnas aqui. E isso que ele está falando é mentira. Portanto, eles não desistiram. Não adianta. Esse é o, se o Flávio for eleito, o nosso futuro chanceler. Né? Um condenado. Eles são o que são. Jaca caída da jaqueira. Ponto. É isso aí.
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0: Que agitação, hein, meninos? Que agitação, brincando de leg. Estamos de volta.
4: Programa bom.
0: Estamos de volta nas redes sociais, no, na Band News TV, LG Channels e TCL Channel. E na Caverna do Inhudo. Olha só, os Estados Unidos nos taxaram, né? 12,5% junto com outros países e tal. Porque importa coisas de países que usam trabalhos forçados. E os Estados Unidos importam mais do que nós, dos países da... O que a gente tem aí, vai?
4: Reinaldo, sobretaxado hoje em 12,5% pelos Estados Unidos por importar justamente esses produtos ligados a trabalho forçado, o Brasil compra do exterior 30 vezes menos produtos sob esse risco do que o país norte-americano. Enquanto o Brasil importa 5,6 bilhões de dólares anuais em mercadorias supostamente nessas condições, os Estados Unidos lideram um ranking com 169,6 bilhões de dólares. Isso segundo o relatório Global Slavery Index, apresentado em 2023 ao G20 pela Fundação Walk Free. Os Estados Unidos lideram esse ranking global de importações de produtos sob risco de trabalho forçado. O país importou 169,6 bilhões em 2021. Esse é o último dado disponível. O Brasil, como a gente falou, importou 30 vezes menos, equivalente a cerca de 1,2% do total importado por países do G20, os mais ricos do mundo. Só o G20 importou 468 bilhões de dólares em produtos com risco de trabalho forçado naquele ano.
0: É evidente que a importação do Brasil seria menor, porque a economia é muito menor, não é 30 vezes menor. Então, eles importam mais numericamente e proporcionalmente também. É, protecionismo vagabundo, né? E sim, o governo vai buscar, tentar buscar mercados alternativos, é o certo, vamos lá.
2: Né? Pretende mapear os setores mais afetados por todo o conjunto de tarifas e fechar o plano de ação em busca de mercados alternativos. No Brasil, o plano de diversificação de mercados, estimado em 130 milhões de reais, deve ser apresentado no início de agosto pela Agência Brasileira de Promoção de Exportações, a APEX. Os técnicos do órgão aguardam justamente a decisão dos americanos sobre a nova tarifa para saber se será cumulativa e se haverá exceções à eventual nova sobretaxa.
0: É, que eu saiba, só confere para mim, Pedro, meninos, essa lista de agora não tem exceções, né? Parece que essa pega geral. Eles estão forçando, eu insisto, a reciprocidade pura e simples, toma lá, dá cá, pode não ser a melhor saída. Mas talvez a gente tenha de pensar alternativas. Né? É muito impressionante que as coisas tenham assumido essa dimensão. Né? Tá vendo? O que dá não negociar, não deixa de ser idiota. Vai ver qual foi a decisão tomada. Tem nada a ver.
2: As seguintes mercadorias não estão abrangidas pela medida de hoje. Materiais informativos, doações e bagagem acompanhada, diz a comunicação. Matérias-primas,
0: Nossa, agora a gente vai... Agora sim, vai dar bem, né?
2: Estamos salvos.
0: Estamos salvos. Mas... O Eduardo certamente, que é quase já um cidadão americano, tá feliz, vale bem, tá feliz. Né, Flavinho? O negócio aqui é pegar criança de 14 anos e meter em cana. Isso sim é que é cara que pensa no Brasil. E o Tarcísio, nós já dissemos, esteve na inauguração, foi aqui na Band News TV também, né? Não tem vídeo isso, não. Mas de qualquer modo tem uma fala importante, importantíssima, do Tarcísio sobre aí a questão da tarifa, porque marca uma mudança de posição também, mas todos são bem-vindos à ceia do Senhor, vale o bene, desde que reconheça, né?
2: Sim.
0: O bem comum.
4: Ele disse aqui para os jornalistas durante esse evento da Band News TV o seguinte: não faz sentido nenhum aplicar a lei de reciprocidade, só agrava a situação. Não ganhamos nada com isso. Essa investigação da seção 301 da Lei de Comércio Americana já vem desde o ano passado, não é algo novo. O Brasil teve chance de negociar, podia ter negociado. Obviamente houve negociação, mas não obteve êxito.
0: Não, para um pouquinho. A conversa continua ruim nesse trecho. O Brasil poderia ter negociado. Como não negociou? Quem negociou? O Canadá? Quem negociou 60 países? Você vai insistir nesse negócio? Quem não negociou? Mas siga.
4: Temos uma gama de produtos que estão fora. Isso prejudica a
0: dos
4: economia.
0: Dos 12,5% não. E o seu estado. Seu estado de adoção, né? Porque não sei se já colocou o endereço do iFood ali no. É o mais prejudicado, mas siga.
4: Fala ainda, o nosso agronegócio, setor de macroequipamentos, perdemos competitividade em relação aos players globais. É importante que
0: não,
4: a negociação.
0: Para de novo. Tá ruim. Que player global ficou fora da tarifa do Trump? União Europeia está sendo toda taxada. Sendo toda taxada. Mas o trecho que eu vi nem é esse aqui. Tem um outro trecho que ele diz que não cabe agora buscar culpados. Tem esse trecho também. Uma pena no teu vídeo. Que ele diz que não cabe agora buscar culpados, porque a culpa da tarifa está caindo em cima do Flávio. E ele foi um dos que culparam o Lula lá atrás. Assim como foi o cara que meteu o boné do MAGA quando o Trump foi assumir a presidência. Não meteu o boné do MAGA? Tá aí. Tá aí o que o MAGA pode fazer por você. É incrível, porque quando eu vi o trecho, eu não tinha visto essa parte. Mas quando eu li o trecho que ele disse, não cabe buscar culpado, eu falei, bom, tá querendo livrar a cara do Flávio? Porque agora está em cima do Flávio, mas ao menos. Não, mas aqui tem essa conversa mole. Essa conversa mole de que, poderíamos ter feito diferente. Quem fez diferente? A União Europeia fez diferente? O Canadá fez diferente? Quem fez diferente? Nem a China. Você não está entendendo que é uma escolha do presidente dos Estados Unidos e do entendimento que ele tem? E da resposta que ele acha que está dando à China, embora possa estar atuando contra os interesses dos Estados Unidos? Continua um pouco essa coisa assim, eu teria sido mais hábil. Ô Tarcísio, com a devida vênia, você não foi hábil nem para segurar sua candidatura à presidência. Ô Tarcísio, na boa, não estou querendo ser agressivo, porque até nós tivemos a conversa simpática. Mas quem leva o olé de Flávio Bolsonaro e de Eduardo Bolsonaro não levaria um olé de Donald Trump e de sua truculência? Faz o seguinte, deixo aqui o desafio fofo, amigável, Vale Bene, porque sou sempre, tô terminando o programa com uma música de amor,
2: uhum.
0: Né? O medo de amar é o medo de ser... Vamos fazer o seguinte, eu faço um desafio. Se vai ficar no bolsonarismo, faz o seguinte, vence primeiro o Eduardo e depois você pensa em vencer o Trump numa conversa. Seduz primeiro o Eduardo e depois tenta seduzir o Trump. Se não, vira uma conversa à toa. É bom o meu desafio, vai.
2: É ótimo.
0: Porque quem pode vencer o menos ali vai treinando para vencer o mais. Agora, quem não consegue vencer o menos, venceria o mais por quê?
2: O rei. Só antes da gente se despedir, só para eu corrigir uma coisa que eu trouxe aqui, tem outras exceções, tá? A tarifação. Produtos que incluem matérias-primas que, sujeitas às tarifas adicionais propostas, poderiam levar à indisponibilidade de oferta doméstica nos Estados Unidos, produtos que poderiam causar perturbações em toda a economia se sujeitos às tarifas adicionais propostas, são ao todo 471 produtos, mas na lista tem.
0: Então tem as exceções.
2: Café, madeira.
0: A primeira tinha 2.100 exceções, essa aí tem menos.
2: 471.
0: Mas a gente vai.
2: Aí tem petróleo, gás.
0: Isso, a gente vai ler tudo direitinho. Mas fica aqui meu desafio, Tarcísio. Primeiro Eduardo na guerra interna. E aí, quem sabe você se qualifique para em 2031 vencer, sei lá, será que o Trump vai estar lá? Ou vai ter psicopata pior? Mas eu termino com amor. Tchau, gente, até amanhã.

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0: O feminicídio bate um novo recorde no Brasil em 2025. Detalhes que chegam com o repórter João Boeri.
1: Em média, 4 mulheres foram mortas por dia no ano passado no Brasil. Em 2025, o crime de feminicídio bateu recorde no país. Os dados foram divulgados pelo Fórum Brasileiro de Segurança Pública no Anuário da Segurança Pública nesta quinta-feira. Foram 1.571 casos de feminicídio em 2025. Na comparação com o ano anterior, a alta foi de 4%. No início da série histórica, em 2015, 449 feminicídios tinham sido registrados. O Fórum Brasileiro também revela que 65,1% das vítimas são negras. Aproximadamente 70% dos assassinos eram parceiros íntimos.
0: No Nordeste, a Polícia Federal cumpre mandados de busca na Bahia e em Pernambuco por suspeita de fraude na compra de kits de robótica e livros para escolas municipais. Quem explica o caso é Isadora Simões.
2: Uma operação da Polícia Federal cumpre 3 mandados de busca e apreensão nas cidades de Serrinha, no Nordeste da Bahia, e no Recife, em Pernambuco. A ação investiga possíveis irregularidades na compra de kits de robótica e livros para a rede municipal de ensino da cidade baiana, com recursos de financiamento da educação pública no país. De acordo com a PF, há indícios de superfaturamento de preço, não entrega de parte do material e desvios de recursos públicos.
0: Já na Bahia, o personal trainer que foi preso em Salvador por suspeita de importunação sexual e estupro tem a prisão convertida em temporária. Verena Veloso.
3: A justiça decreta a prisão temporária do personal trainer Maurício Pinheiro Brasil Maia, de 30 anos, suspeito de importunação sexual e estupro em Salvador. A decisão foi divulgada nesta quinta-feira, um dia depois da prisão do profissional. Os crimes teriam ocorrido durante atendimentos de clientes apresentados como técnicas terapêuticas. Na casa dele foram apreendidos equipamentos eletrônicos, documentos, anabolizantes, haxixe e uma balança de precisão.
0: Nos destaques do noticiário internacional... Presidente dos Estados Unidos, Donald Trump, anuncia que todos os danos causados a navios e cargas no Estreito de Hormuz serão cobrados com recursos iranianos que estão sob o controle americano. A declaração foi publicada um dia depois de Trump ameaçar destruir uma ponte ou usina elétrica no país sempre que a República Islâmica atacar embarcações no Estreito. O Irã respondeu, ameaçando cortar o fornecimento de energia a aliados americanos no Oriente Médio, além de interromper o fluxo de petróleo no Golfo Pérsico, caso os Estados Unidos bombardeiem usinas iranianas.

0: destaque do esporte, o Bahia recebe o Corinthians em Salvador no domingo pelo Brasileirão. Quem traz os detalhes é o João Marcos Moura.
1: O Bahia recebe o Corinthians na Arena Fonte Nova no domingo, às 4 horas da tarde, pelo Brasileirão. O esquadrão chega para o confronto depois de empatar em 1-1 com o Atlético Mineiro em Belo Horizonte e fechar o primeiro turno da competição no G6. O tricolor tem o terceiro melhor aproveitamento como visitante no Campeonato Brasileiro, com 51,9% em 9 partidas. São 4 triunfos, 2 empates e 3 derrotas. A equipe se aproxima da zona de classificação para Libertadores.
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0: A sexta-feira será marcada pela atuação da frente fria sobre o sudeste do Brasil, com chuvas atingindo também o Rio de Janeiro, parte do Espírito Santo e sul de Minas Gerais. No estado de São Paulo, tem previsão de chuva mais abrangente, com possibilidade de temporais isolados, raios e rajadas de vento mais intensas. No sul, o tempo permanece mais firme na maior parte do Rio Grande do Sul, mas um cavado volta a favorecer pancadas de chuvas entre o norte gaúcho, oeste de Santa Catarina e norte do Paraná, enquanto uma massa de ar frio também atua na região, derrubando um pouco as temperaturas. No centro-oeste, Mato Grosso do Sul ainda pode registrar pancadas isoladas, enquanto Mato Grosso, Goiás e o Distrito Federal seguem com predomínio de sol, baixa umidade relativa do ar e risco elevado para queimadas. No Nordeste, a onda de leste, que traz bastante umidade do oceano para o continente, continua mantendo chuva entre Pernambuco, Paraíba e o Rio Grande do Norte, embora os maiores volumes comecem a diminuir gradualmente. Já na região norte, as pancadas seguem concentradas entre o oeste da Amazonas, Amapá e norte do Pará, enquanto Tocantins permanece com tempo seco. No fim de semana, a tendência é de diminuição da chuva sobre o sudeste e parte do sul do Brasil. No Nordeste, a chuva perde intensidade entre a Paraíba e o Rio Grande do Norte, permanecendo mais concentrada entre Pernambuco e o litoral norte de Alagoas. Aline Araújo, da Climatempo.
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3: Existe ex-casal, mas não existe ex-pai ou ex-mãe. O fim do casamento não precisa significar o fim de uma parceria na criação dos filhos. É sobre isso que o programa Seus Filhos discute hoje e, lógico, seguimos juntas por aqui. Eu, Thaís Dias, na sua companhia e na dela sempre, Roseli Saião. Tudo bem, Roseli?
4: Tudo bem, Thaís. Sempre uma delícia essa nossa conversa.
3: Hoje a gente vai falar desse tema que é um desafio para muitas famílias, como falar da separação do casal para esses filhos. E por isso a gente já começa com a palavra de uma ouvinte, a Letícia Silva. Ela que é empregada doméstica, tem 37 anos e fala um pouco sobre essa notícia, como foi dada à filha dela.
5: Explicar a separação para o meu filho foi um dos piores momentos, né? Eu e o pai dele decidimos deixar nossa diferença de lado e construir uma amizade pensando no bem-estar e a felicidade de nosso filho. Com muito amor, muito diálogo, muito respeito. Estamos ajudando ele a entender essa nova fase da vida dele, né? Da nossa família. E graças a Deus está dando tudo certo, porque eu acho que o amor, o diálogo, né? A confiança é a base de tudo, seja em qualquer relacionamento.
3: Que bonita essa palavra, essa sonora, né, como a gente chama aqui no jargão jornalístico, da Letícia, porque ela fala de família ainda, da nossa família, porque é uma família que o casal não está mais junto, mas continua sendo uma família porque há um filho nesse meio, né, Roseli? Ela fala com apego, com cuidado, com carinho. É esse o caminho?
4: Isso mesmo. Eu fiquei admirada porque nós ainda não temos muita tradição nesse sentido, né? Eles ficam guardando aquela mágoa, aquele ressentimento. Mesmo quando, inclusive, a separação é consensual, sobra, né, um luto muito grande que às vezes impede o bom relacionamento do ex-casal. Mas se a gente pensar que a família constantemente muda, esse é um momento de mudança da família. O casal se transforma num ex-casal, mas continua o vínculo entre eles, porque ambos são responsáveis pelos filhos no caso aí da nossa ouvinte, pelo filho, né? Então é muito importante o bom relacionamento, amigável, respeitoso, e que ambos consigam dialogar a respeito das decisões importantes na vida do filho, que devem continuar sendo tomadas pelos dois em conjunto.
3: Roseli, quando a gente fala da separação, eu acho que um dos momentos mais angustiantes, né, para o pai, para a mãe, é como eu falo com meu filho. E eu queria que você trouxesse para os nossos ouvintes, nesse primeiro momento, como conversar, por exemplo, com os filhos ainda crianças, né? Que às vezes não tem uma compreensão muito clara dessa ideia de relacionamento. Conviveu com o pai, com a mãe, como é que essa fala, essa conversa deve acontecer?
4: Olha, Thaís, é da maneira mais natural possível. Muitas famílias precisam passar por esse momento de conversar com os filhos, ou o filho apenas, ou a filha apenas, da questão da separação. Depende muito da idade, o tipo de conversa que os pais devem ter com os filhos. Em qualquer idade vale o seguinte princípio: detalhes a respeito dos motivos da separação não devem fazer parte dessa conversa. Os filhos não precisam saber da vida do casal, né? O casal é uma coisa, a família é outra. E como o motivo da separação é do casal, os filhos não devem saber desses detalhes, porque isso pode se transformar numa questão angustiante para eles. Então é importante que eles saibam, em primeiro lugar, que eles continuarão em contato com ambos. Em segundo lugar, que continuarão sendo amados por ambos. Em terceiro lugar, que são os dois, pai e mãe, que já não moram mais junto, mas não são mais marido e mulher, mas são os dois responsáveis pelos filhos. Então a conversa é assim: se a criança tiver 3, 4 anos, por aí, é dizer, olha, né, nós vamos mudar de casa, nós vamos ficar morando numa casa, seu pai vai morar em outra casa, e você vai ter a possibilidade de ficar nas duas casas. Pode ser um final de semana, pode ser durante a semana. Quem vai buscar você na escola é fulano, às vezes a mãe, às vezes o pai. Enfim, dá os mínimos detalhes, mas explicar com clareza por que que eles não irão continuar morando juntos. E se os filhos perguntarem por que isso pode acontecer, é importante que os pais digam: é um motivo nosso, a gente não estava se dando bem morando junto, então nós resolvemos cada um seguir sua vida. Mas é importante saber que vocês saibam muito claramente, nós continuamos sendo seus pais e continuamos sendo uma família.
3: Roseli, para os filhos um pouquinho maiores e até adolescentes, né, alguns casos até dessa separação quando acontece na vida adulta, a conversa é um pouco mais profunda ou não? É uma relação de casal, os filhos são comunicados e fica por isso também?
4: Respeitando o princípio de não fazer uma exposição da vida do casal. Muitos motivos de separação têm a ver com a intimidade do casal, com os pactos realizados entre eles no começo do casamento, durante um certo período cumpridos, depois não foram cumpridos. Os filhos não precisam saber disso, mesmo os adultos. Então é importante, assim, com o adolescente, né? O adolescente, a criança a partir dos 9, 10 anos, ela já conhece casos e situações de separação. Provavelmente na escola ela tem amigos, filhos e pais separados, ou passou por esse período da separação, escutou, né, os lamentos dos amigos, das amigas. E o adolescente, então, tem mais amplitude ainda nesse universo, nesse mundo em que ele vive. Então pode-se, sim, refletir a respeito de que um casamento pode acabar, que os motivos são muito diversos, cada casal tem os seus motivos, que nunca é um motivo só, mas é importante sempre dizer, principalmente para o adolescente, que o motivo não é ele. Porque o adolescente é naturalmente rebelde nessa fase da vida, né? Ele gosta de provocar, ele gosta de colocar os limites cada vez mais distantes. E ele pode achar, com todas as angústias que ele já tem nesse período, que a responsabilidade pela separação é dele. E os pais precisam dizer que não é, que é apenas do casal.
3: E Roseli, gera também uma preocupação muito grande. Eu já vi dois extremos, né? Do filho reagir com uma tristeza profunda, sem uma grande compreensão, e aí, independentemente da idade. E, por outro lado, também uma revolta, principalmente com uma das partes, né? Não aceitando aquela situação, colocando a culpa em alguém. E nessa situação, uhum, como acolher? Talvez um mediador externo pode ser uma opção, seja alguém da família que possa contribuir para uma conversa, ou mesmo um profissional, né? Um psicólogo que possa ajudar nessa compreensão?
4: É, vamos lembrar, Thaís, que cada criança pode reagir de um jeito muito diferente, né? A situação da separação dos pais, seja na infância ou na adolescência, potencialmente, e vamos prestar atenção nessa palavra, potencialmente pode ser traumática, é um luto que os filhos vão passar, né? Porque é uma mudança que se distancia os filhos de um dos pais, pelo menos alguns dias, né? Ou dos dois, alguns dias. Então, é um momento difícil. É bem importante, muito importante mesmo, que os próprios pais tentem conversar com eles a respeito de que não há culpados, né? Que tudo que é humano acaba um dia. Ah, mas há casamento que não acaba. Sim, há casamento que não acaba. Há casamento que se transforma e a gente tentou transformar e não conseguiu. Chegamos no ponto de aceitar que a gente viveria melhor separados. Agora, se continua essa reação muito difícil, que a gente vê que há um sofrimento intenso da vida dos filhos, é possível sim pedir para uma pessoa adulta da família, ou amigo da família, que ele conheça e confie, conversar com ele, ou, em alguns casos, buscar ajuda de um profissional. Se o filho for criança, a melhor coisa é que os pais conversem com o profissional, porque talvez eles não tenham alcançado o ponto necessário para conversar com o filho. E, dependendo da idade, o próprio profissional dirá se o ex-casal que vem conversar para ser orientado, ou se a criança ou o adolescente devem ser encaminhados para terapia, né? Uma conversa.
3: Roseli, você sempre prepara dicas que contribuem, né, com a reflexão do tema que a gente está abordando. Qual é a dica sobre esse assunto?
4: E eu pensei assim, que há momentos em que os pais e os filhos podem estar juntos, mesmo o casal não existindo mais, para refletir juntos a respeito do resultado de uma separação e da continuidade da vida de cada um dos pais, da mãe e do pai, né? E eu escolhi, portanto, um filme que pode ser assistido por adultos, crianças, adolescentes. O filme é leve, tem momentos de comédia e tem momentos difíceis, que é o que acontece quando um casal se separa com filhos. Uma Babá Quase Perfeita. É bem interessante, esse filme é dos anos 90, com um ator que é muito carismático. E ele, para ficar perto dos filhos, resolve se transformar numa babá quase perfeita. Vale a pena assistir em grupo.
3: Uma Babá Quase Perfeita, essa indicação da Roseli sobre esse tema, né? A separação dos pais. Esse é o nosso assunto por aqui no programa Seus Filhos de hoje. Fique à vontade para compartilhar e também para dividir com a gente as suas dúvidas. Nosso e-mail é seusfilhos@bandnewsfm.com.br. A nossa pausa é rápida, nós voltamos já já. Esperamos você.
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6: A inteligência artificial tem gerado um certo medo nas pessoas. A OpenAI afirmou até que essa inteligência artificial disparou alguns ataques sem o conhecimento dos seus projetistas. Enfim, há muita gente preocupada com a inteligência artificial, hein, Warrison?
7: Edu, alguns dias atrás nós tivemos um manifesto assinado por cerca de 200 personalidades do mundo da economia, do mundo da tecnologia, fazendo um alerta, né, sobre os impactos da chegada da inteligência artificial para os empregos, para a indústria, né? E basicamente o que essa carta dizia é que esses impactos podem ser tão profundos ou até mais profundos do que a revolução industrial. E o que basicamente eles dizem também é que o grande problema é que enquanto as pessoas e a sociedade de modo geral tiveram anos para se adaptar aos impactos da revolução industrial e ainda assim eles foram muito profundos e muito dramáticos, né? No caso da inteligência artificial a gente não vai ter todo esse tempo porque a tecnologia evolui numa velocidade tão alucinante que a sociedade não vai ter tempo para se adaptar. E o apelo da carta é justamente nesse sentido, de que os governos precisam tomar as rédeas desse processo para que alguma solução seja encontrada, né? Ou uma desaceleração da evolução da tecnologia, o que é muito pouco provável, ou pelo menos a criação de mecanismos que consigam, pelo menos, amainar, né? Suavizar esses impactos esperados da inteligência artificial. Mas me parece que esse pedido de cautela desse grupo grande de pessoas importantes deveria ser, pelo menos, estudado, ouvido, né? Mas, infelizmente, eu acho que não vai ser.
6: E claro que a gente vai ficar atento a estes pedidos aí por maior controle na inteligência artificial, mas parece que, pelo menos por enquanto, estamos longe dos controles estatais na inteligência artificial. 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

0: Seguimos por aqui girando os principais destaques nessa madrugada de sexta-feira na programação da Band News FM. O governo cria um comitê para as negociações de preços de medicamentos, vacinas e equipamentos para o SUS. Quem traz as informações direto de Brasília é o Márcio Rocha.
1: A partir de agora, o Ministério da Saúde vai utilizar um comitê de negociação de preços para a compra de medicamentos, terapias, vacinas e equipamentos que serão usados pelo Sistema Único de Saúde. Batizado de Comitê de Negociação Permanente, o colegiado é formado por uma equipe técnica que será responsável por negociar preços e condições comerciais de tecnologias em saúde, especialmente em situações que envolvam medicamentos patenteados, fornecedores únicos ou produtos de preço elevado. O comitê também vai viabilizar a adoção no Brasil do modelo de compra pelo melhor preço, conhecido como desconto silenciado, já utilizado por sistemas públicos de saúde de países como Reino Unido, Austrália e França. Segundo o Ministério da Saúde, o SUS compra mais de 31 bilhões de reais por ano em vacinas, medicamentos e insumos.
0: Uma organização é alvo de busca e apreensão depois de aplicar golpes com falsas plataformas de investimentos em Pernambuco.
2: A Polícia Civil de Goiás mira um esquema de fraudes eletrônicas que teria movimentado 188 milhões de reais. Foram cumpridos, na manhã desta quinta-feira, um total de 18 mandados de busca e apreensão em Pernambuco contra a organização que é especializada no golpe da falsa plataforma de investimentos. Esse esquema passou a ser investigado após uma pessoa relatar ter sido convencida a fazer os investimentos nessas supostas plataformas internacionais. Apenas essa vítima teve um prejuízo de 640 mil reais.
0: No sul do Brasil, o Corpo de Bombeiros do Paraná recebe uma base móvel de comando inédita no Brasil. Quem traz os detalhes é o Cleverson Bravo.
3: Uma nova estrutura promete ampliar a autonomia do Corpo de Bombeiros do Paraná em atendimentos a desastres. A base móvel de comando e operações foi entregue nesta quinta-feira. A estrutura é inédita no Brasil e funciona como as usadas por militares dos Estados Unidos. A base também pode ser empregada no exterior. Ela é composta por 18 tendas, entre elas uma de refeitório, alojamento, atendimento médico e veterinário. São 11 toneladas entre estrutura e equipamentos.
0: O governo Lula manifesta preocupação com a declaração do ditador Daniel Ortega de que a Nicarágua não voltará a ter eleições e pede que as autoridades locais garantam ao povo nicaragüense o direito ao voto. Ortega governa a Nicarágua há quase 20 anos e o parlamento do país já iniciou estudos para formalizar o fim das eleições, isso seguindo a orientação do ditador. A relação entre Lula e Ortega é tensa. Os nicaragüenses já chamaram o brasileiro de puxa-saco após o Brasil não reconhecer a vitória de Nicolás Maduro na Venezuela e congelar as atividades da embaixada brasileira em Managua. Os dois países chegaram a expulsar mutualmente os seus embaixadores nos últimos anos.

0: Tem destaque do São Paulo, chegando agora com Lucas Belotti.
1: O São Paulo volta da pausa para a Copa com mais uma derrota e se complica no Brasileirão. Jogando em Bragança Paulista mais uma vez, o tricolor até teve um grande primeiro tempo, mas sofreu com um apagão no começo do segundo. Aos 19, Arthur cobrou falta, contou com uma falha de Santos e abriu o placar. Já nos 45 finais, Leozinho precisou de apenas 6 minutos para marcar duas vezes e virar a mesa. Apesar do volume no fim, o São Paulo pouco criou depois disso e chegou a 6 jogos sem vencer no Brasileirão. O próximo desafio é justamente contra o vice-líder Flamengo. A partida será no domingo, às 18h30 da noite, no Maracanã.

0: Sinto o casamento dos pais, muda a rotina, mas não precisa deixar traumas nos filhos. É sobre a separação dos pais que a gente conversa no programa Seus Filhos de hoje. Eu, Thaís Dias, sigo na companhia dela. Roseli Sayão também por aqui conosco, dividindo e trazendo dicas preciosas para você que vive esse momento. E eu já quero começar, Roseli, com a participação da Isadora Monteiro, de 16 anos.
1: Meus pais se separaram quando eu tinha 9 anos. É, eu acho que isso me impactou de uma forma muito negativa, porque eu sempre fui uma pessoa muito apegada aos meus pais, principalmente ao meu pai. Então, quando ele saiu de casa, foi um pouco complicada de não ter mais ele todo dia aqui, não ter mais a mesma rotina que eu tinha com ele e com a minha mãe. Então, as coisas ficaram muito diferentes. Eu tive que passar aí para uma outra casa e frequentar outros ambientes. Eu acho que isso me impactou mais de forma negativa do que positiva.
0: Roseli, é importante trazer o relato de quem viveu também na pele esse outro lado, porque a gente está falando dos pais, mas a Isadora falou, foi difícil, mexeu com a minha rotina, tive que ter duas casas, não é nada fácil. Eu queria que você falasse para esses filhos que estão acompanhando o programa, a gente sabe que muitas crianças e adolescentes também acompanham com a gente.
2: Então eu vou falar direto com você, né? Criança que passa por esse momento e estranha, né? Está numa situação muito estranha para você. Acontece. O que que acontece? Algumas transformações da família você nem percebe. Por exemplo, né, quando você é pequenininho, a família é de um jeito. À medida que você cresce, entra na escola, no ensino fundamental, a família muda, muda as preocupações, muda a atitude, muda comportamento. Quando você sai da infância e entra na adolescência, muda tudo novamente. Não é só você que muda, a família toda muda no seu entorno. E algumas mudanças são difíceis para você, como a separação dos pais. E por que que é difícil, né? A gente acabou de ouvir a nossa ouvinte falar, né? É difícil porque eu tinha uma rotina com os dois. Isso é uma grande mudança, porque os dois estavam ali na hora que você saía, na hora que você chegava, ou pelo menos proximamente. E agora não, cada um estará com vocês sozinho. O pai com você, a mãe com você. Então, é uma perda que dói. Mas muitas coisas na vida doem, provocam angústia e ajudam a gente a crescer. Você pode crescer nesse momento, né? Crescer sabendo que você tem um vínculo com os dois, que esse vínculo não se perdeu nem se perderá, dependendo da boa vontade deles também, não só da sua. E que você, de vez em quando, deve dizer para eles se você sente que o vínculo está se tornando muito frágil. Porque os filhos dizem coisas para os pais que são grandes ensinamentos. Então, quando você se sentir muito angustiado, achando, né, que está tendo um distanciamento que você não gostaria de ter, e que isso é que é mais doloroso para você, converse com eles. Agora, separadamente, mas não tem importância. Porque agora você tem a riqueza de duas opiniões, duas situações e dois contextos bem diferentes. Isso pode te ajudar.
0: Roseli, para amenizar essa situação da separação, esse impacto no dia a dia, né, que afetou tanto a Isadora e afeta tantas outras crianças e adolescentes, deixando de lado a questão jurídica, né, levando ali em consideração uma relação entre pai e mãe, ouvir essa criança sobre como essa rotina está sendo prejudicada, tentar administrar, olha, eu gostaria de, por exemplo, ficar durante a semana numa casa só e nos finais de semana em outra. Essa fala também de acolhimento, de escuta, para tentar facilitar um pouco esse dia a dia da criança é importante quando a gente está falando da guarda? Ou não, a criança vai falar, eu fico só no fim de semana com meu pai, eu gostaria de ficar também alguns dias durante a semana, queria um convívio mais próximo. Isso tudo valeria uma conversa em família também?
2: Vale muito. Vale muito uma conversa em família, porque às vezes há uma certa confusão com essa história de vamos ouvir a criança. Porque eu mesma já ouvi muitas mães me dizerem que não enviaram no final de semana o filho para a casa do pai, porque o filho disse que não queria ir e ela achou melhor ouvir o filho. Não é isso que é ouvir o filho, né? A gente precisa garantir a relação do filho com a mãe e com o pai. E no caso de adolescente e criança, essa garantia às vezes precisa ser condução. Ah, eu não quero ir para a casa do meu pai. Não, você vai. Você vai porque é o momento de você estar com ele. Ah, mas é muito chato. É, aqui também pode ser chato, não é mesmo? Não há momentos chatos aqui? Então, isso não deve ser ouvido. Aquilo que atrapalha a relação do filho ou com a mãe ou com o pai não deve ser ouvido. Agora, é importante ouvir isso sim, né? Olha, é mais fácil ficar na casa do meu pai, porque a escola é mais perto, eu demoro menos tempo no trânsito. Lá fica mais silêncio para eu poder estudar, fazer minha lição de casa. É importante ouvir isso, mas conversarem em conjunto depois. Porque todos precisam fazer o acordo, né? Não é só a mãe, o pai, o filho, ou a mãe, o filho, ou o pai, o filho. E daí transmitem a decisão. Olha, ele vai ficar aqui tais dias. Não. Primeiro ouve o filho, aquele que ouviu a queixa, e depois conversam em grupo para que tudo fique acertado de maneira respeitosa e justa para todos.
0: Roseli, a gente está falando de guarda, a gente está falando de uma boa relação, mas nem sempre é assim, né? Com o fim de um casamento. E a gente sabe que muitos casos de alienação parental acontecem e provocam impactos profundos na relação entre um desses pais e essa criança ou esse adolescente. Como evitar isso e o que fazer quando é uma situação que já está acontecendo?
2: Pois é. E a gente precisa proteger os filhos disso. O que significa proteger os filhos disso? Sempre aquelas mágoas que ficaram após a separação podem interferir de uma maneira que às vezes a própria pessoa não percebe. Então, há uma certa idade da criança que ela não gosta de falar ao telefone. Mesmo que seja o celular, que hoje é tão atrativo, né? Ah, seu pai está aqui, quer falar com você. Agora não, estou ocupada. Nessa fase, não há importância que a criança não vá, porque não é muito o jeito dela mesmo fazer isso. Agora, quando for necessário, é preciso que a gente conduza o filho, porque senão a gente pratica alienação parental sem perceber. Alienação parental é aquilo que tem a tendência de afastar o filho ou da mãe ou do pai. Às vezes é intencional, e a gente conhece casos assim. Às vezes não é intencional, mas também acontece. E vamos lembrar de um direito importante dos filhos, né? Eles precisam ter a garantia de se relacionarem com o pai e mãe em boas condições. E o ex-casal, o pai e a mãe, tem muito a oferecer para que a criança consiga ter essa boa relação com ambos.
0: Roseli, é importante a gente focar também num ponto, porque já recebemos relatos assim, alguns pais ou algumas mães que viveram essa realidade da alienação parental falaram assim, olha, eu tentei até um ponto que eu desisti, eu não conseguia mais esse contato. E é importante tentar até mudar essa realidade, né? Porque o filho recebe essa sensação de que, ó, meu pai também não quer mais, ou minha mãe não quer mais falar comigo, desistiu de mim. É importante essa tentativa até onde for possível mesmo.
2: Sempre. Não desiste nunca, né? Aliás, tem uma brincadeira aí, o brasileiro não desiste nunca. Recentemente eu falei com um pai que estava quase desistindo, porque ele contava com a rebeldia do filho, adolescente, que se recusava a encontrar com ele. Quando encontrava, estava sempre emburrado. E ele veio conversar comigo dizendo que ele ia desistir. E eu disse para ele, não, um dia ele vai te cobrar disso, porque você é o

0: esqueceu de mim. Não deixe isso acontecer.
1: E Roseli, qual é a indicação que você traz também nesse momento da nossa conversa para quem está acompanhando a gente?
0: Ah, justamente eu trouxe um artigo da internet que fala exatamente de adolescentes, né? O artigo está num site português, a língua é portuguesa com algumas diferenças, mas dá muito bem para a gente entender. O endereço é psicoajuda.pt e o título do artigo é Impacto da Separação nos Filhos Adolescentes. Vale a pena ler esse artigo, o Impacto da Separação nos Filhos Adolescentes, e o endereço psicoajuda.pt.
1: E nós voltamos já já para falar mais sobre a separação dos pais e a rotina dos filhos depois dessa decisão. Não sai daí não, a gente espera você.
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3: Hoje um recheio de bolo bem delicioso pra você. Pode colocar até no pão de ló, que é aquele bolo sem graça que vai ficar uma delícia. Você vai fazer o seguinte, vai pôr 2 latas de leite condensado com 1 lata de creme de leite. Se você não tiver o creme de leite em lata, pode usar, que eu até prefiro, inclusive, o creme de leite de caixinha, 2 daí no caso, tá? Então, 2 para 1. E aí vai cozinhar mexendo até o ponto de brigadeiro. E aí, depois desse ponto atingido, o que que você faz? Aromatiza. Óbvio que você pode usar puro, que é uma delícia rechear bolo. Eu chamo de recheio de bem casado, que é um docinho de leite claro, né? Mas eu fiz já, por exemplo, com café solúvel. O que que eu faço? Que é o famoso Nescafé. Você vai pegar umas 2 colheres de rum ou conhaque e diluir 1 colher de sopa do Nescafé ou do café solúvel e mistura. Fica um recheio de café maravilhoso. Canela funciona, café, chocolate em pó ou cacau em pó também funciona muito bem. Se você tem em casa uma essência, um extrato, até uma pasta, essa pasta de pistache que agora a gente acha com mais facilidade, tudo isso vai funcionar pra você saborizar esse recheio, que é daquele coringão, né? Que você faz, e aí, se você tem um bolo, recheia. Ah, eu não quero, Carol, eu fiz um bolo simples, eu quero só uma coberturinha. Sem problema nenhum, você alonga com um pouquinho de leite ou até de água esse recheio já pronto e ele vira uma cobertura de bolo também. Então é daquele coringão, pra você ter sempre fácil e não esquecer que são 2 latas de leite condensado e 1 de creme de leite. Não pode ser mais fácil.
4: Se você quiser, você pode falar comigo pelo e-mail hojepode@bandnewsfm.com.br ou pelas redes sociais no @carolecrema. Pode pedir receita, dica, fala comigo que eu vou adorar.
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0: Paz em 9 de agosto de 2024, em um condomínio residencial em Vinhedo, interior de São Paulo. Essas são as considerações do CENIPA, o Centro de Investigação e Prevenção de Acidentes Aeronáuticos, que publicou o relatório final sobre o acidente nesta quinta-feira. O avião saiu de Cascavel, no Paraná, e tinha Guarulhos como destino final. E todas as 62 pessoas que estavam na aeronave morreram. O relatório do CENIPA apenas aponta as causas do acidente. Ainda resta a investigação da Polícia Federal, que deve ser concluída em agosto e pode acarretar em responsabilizações criminais.
1: Um ex-gerente do Itaú é preso em Goiás, suspeito de desviar milhões de reais de clientes do banco. As informações chegam com Alexandre Paes.
2: Um ex-gerente do Itaú é suspeito de desviar 5 milhões de reais das contas dos clientes do banco. O homem foi identificado como Vinícius José de Souza e preso na tarde da última quarta-feira em Catalão, na região sudoeste do estado de Goiás, pela Polícia Civil. As apurações apontam pelo menos 10 vítimas e o suspeito é investigado desde outubro do ano passado, quando trabalhava em uma agência de Goiânia. Esse esquema consistia nas transferências eletrônicas para contas de terceiros após a obtenção das senhas das vítimas, a maioria delas pessoas idosas. O desvio foi descoberto após uma auditoria interna realizada pelo próprio Banco Itaú. A instituição disse em nota que todos os clientes lesados foram integralmente ressarcidos.
1: Duas clínicas de estética em Manaus são alvo de busca e apreensão por realizar cirurgias invasivas sem autorização. Quem traz mais detalhes é a Lívia Maciel.
3: Duas clínicas de estética nos bairros São José Operário, na zona leste de Manaus, e Adrianópolis, na zona centro-sul, são alvos de buscas e apreensões por realizar intervenções cirúrgicas invasivas em Manaus. Segundo informações da Polícia Civil, as ações aconteceram nesta quarta-feira. A dona de uma das clínicas, que atuava como cirurgiã dentista e uma biomédica, foram conduzidas à unidade policial para os procedimentos legais. Durante o cumprimento das ordens judiciais, foram apreendidos computadores, aparelhos celulares, documentos, medicamentos, anestésicos e outros materiais que servirão para as investigações.
1: E o Corinthians vence o Remo por 3-0 na primeira partida da equipe depois da Copa do Mundo. Conta mais, Lucas Belotti.
4: O técnico Fernando Diniz valoriza o grande jogo do Corinthians na vitória por 3-0 sobre o Remo. Na volta do Brasileirão, o Timão fez a vida no primeiro tempo e tirou o pé no segundo. Na coletiva, Diniz minimizou o impacto do tempo de treino durante o Mundial e elencou as principais questões de evolução do time no bom momento atual da temporada.
5: Eu gostaria de falar sobre esse tempo que a mídia repercute de uma maneira assim: o time treinou 25 dias para jogar e 25 dias são suficientes para você fazer um monte de coisas e não tem nada a ver isso. Então, assim, é uma soma do que a gente treinou e do que a gente jogou no primeiro momento que eu cheguei, a maneira como os jogadores se cuidaram nas férias, que chegou todo mundo numa condição razoavelmente boa, e mais esse pedaço de preparação.

0: O Centro de Investigação e Prevenção de Acidentes Aeronáuticos apresenta o relatório final sobre a queda do voo da Voipaz em Vinhedo, que matou 62 pessoas em agosto de 2024. A atualização que chega com Rafael Procópio.
1: Uma série de erros, tanto falhas técnicas por manutenção inadequada na aeronave, quanto na perícia e devida comunicação de panes por parte dos pilotos da empresa. Esses foram os motivos para a queda do avião da Voipaz.

0: O casamento pode acabar, mas a parceria para a criação dos filhos, não, essa é fundamental. Hoje o programa Seus Filhos fala da separação dos pais e o impacto disso na rotina de crianças, adolescentes e até dos filhos adultos. Eu, Thaís Dias, sigo por aqui e ela também, Roseli Saião, nesse papo sobre esse tema. Roseli, queria trazer nessa conversa um aspecto que volta e meia, quando a gente fala de separação, a gente tem um pai ou uma mãe falando dessa questão. Olha, eu me separei e fui cobrado pela escola que eu deveria ter comunicado essa separação para a escola, para que pudesse, de alguma forma, ajudar ali num suporte para a criança, para o adolescente. É o caso de entrar nesse grau de intimidade com a escola ou não precisa?
1: Isso me assusta tanto, Thaís. Você sabe que lá para os anos 70, mais ou menos, a escola resolveu conhecer melhor os seus alunos. Mas ela achou que conhecer melhor os alunos, ela faria isso por meio da família e não diretamente com os seus alunos, né? A escola precisa conhecer os seus alunos a partir da relação que os profissionais que trabalham na escola têm com os alunos. A família tem outro tipo de convivência. A família tem uma coisa que se chama privacidade, intimidade, que a escola precisa respeitar. Imagina você que a escola tinha mania de fazer um questionário que a gente chama de anamnese, que pergunta da gravidez, se o filho foi desejado. E olha, esmiuça assim a vida da família um tanto que é uma invasão incrível. Quando o responsável, a mãe ou o pai ou ambos, vão para a escola e dizem: a nossa família está passando por uma separação, tudo que acontecer na escola em relação a esse aluno, os professores vão pensar: ah, mas a responsabilidade é pela separação. E às vezes não tem nada a ver com separação. Então eu sou mais favorável a que a escola respeite a privacidade familiar e que a família não fique se abrindo tanto para a escola. Deixa a escola se relacionar diretamente com os seus alunos e descobri-los por lá mesmo. Não precisa de saber os detalhes da vida familiar. E vamos lembrar uma coisa: a comunicação entre a família e a escola acontece de qualquer maneira por meio da criança ou do adolescente. Ele é que comunica as coisas na escola da família e as da família na escola. E vamos lembrar que criança não sabe guardar segredo. Então, em algum momento, isso vai aparecer. Mas é por meio da própria criança, do aluno ou do filho, quando for à escola, que fizer alguma coisa. Eu sou mais partidária de a família deixar esse momento para ela viver, porque é doloroso para todos da família.
0: Roseli, temos agora a palavra do Caio Fernandes, de 21 anos. Ele vai falar um pouco sobre como essa questão da separação impactou na rotina dele.
2: Quando o Lucas tinha uns 3 meses, eu e a mãe dele, a gente se separou. Mas a gente tentou manter uma boa relação por conta dele, faz tudo por ele. Ele fica na casa dos dois, bem tranquilo quanto a isso. Porque ele não tem nada a ver com o fim de um relacionamento.
0: E é importante, Roseli, manter esse mínimo de cumplicidade. A gente está falando aqui da criação, das decisões do dia a dia, sentar junto para ajudar, ou eventualmente festa. Eu já vi casos de famílias que fazem festas separadas, 2 festas, às vezes 3 festas, né? Porque os pais não podem ficar no mesmo ambiente. Sempre que possível, conciliar esses momentos é importante ou não precisa?
1: Aliás, Thaís, falando em festa, vamos lembrar que algumas festas são tradicionais, Natal, Réveillon, coisas desse tipo, né? E aí fica aquele drama, como faz, vai no um, vai no outro, mas a gente queria os dois. Se o ex-casal consegue manter uma atitude civilizada e amistosa entre si, nada impede que eles vão à mesma festa. Aliás, para os filhos adultos, adolescentes ou crianças, é muito bom ver esse momento de que pessoas que já foram casadas, não são mais, conseguem conviver amigavelmente, continua ali o vínculo familiar entre eles. Então, nós precisamos ter consciência de que a relação de amizade do ex-casal é importantíssima para a saúde mental dos filhos. Então a gente precisa, como adulto, aprender a superar algumas questões que ficam lá dentro da gente. Pode ficar lá, mas fica dentro. A gente não deve expressar esse tipo de coisa, que é uma mágoa, é uma chateação, é às vezes uma intolerância em relação a tal comportamento. Mas olha, por muito tempo você tolerou e era casada ou casado com essa pessoa. Agora não é mais. É mais fácil de tolerar agora, pelos filhos, pela saúde deles.
0: E qual é a sua dica, Roseli, para a gente continuar nessa conversa por aqui?
1: Olha, na nossa conversa, nós falamos de crianças pequenas, né? E eu queria lembrar, Thaís, que a literatura dedicada ao público infantil é muito boa, é muito rica. E há muitos livros que falam diretamente para a criança a respeito da separação dos pais. E eu tenho um que eu adoro, que é assim, na capa tem duas casas diferentes. E o título do livro é Lá e Aqui. Quem tem filho pequeno e está passando pelo processo de separação pode se sentir muito ajudado lendo com o filho esse livro, Lá e Aqui.
0: A gente segue na reta final desse papo, mas eu queria já trazer aqui uma situação que muitas vezes envolve também essa questão da separação, que são as novas famílias, né? O casal se separa e em alguns casos um lado já opta por uma nova família ou mesmo por um novo relacionamento. Quando apresentar, Roseli, para essa criança, para esse adolescente, esse novo parceiro, essa nova parceira?
1: Esse é um momento importante, Thaís, na vida dos pais e dos filhos. Porque, né? Eles não são mais um casal, eles se separaram e ambos têm o direito de construir uma nova relação amorosa, que pode dar certo e pode não dar. Mas o importante é lembrar que os filhos, após a separação do casal, passaram por um luto ou ainda estão passando, depende muito da criança, do tempo que se passou. E, portanto, é bom evitar outros lutos desnecessários. Quando a relação está no início, ainda não há certeza de que essa relação vai permanecer por um tempo mais longo, é bom poupar os filhos desse conhecimento. Mas quando é necessário a apresentação, porque sempre o pai ou a mãe vai encontrar com os filhos junto, né, com o novo parceiro ou a nova parceira, a apresentação deve acontecer exatamente assim. Olha, a partir de agora, essa aqui, esse aqui é meu namorado, é minha namorada, nós vamos passear juntos no final de semana, alguns programas a gente vai fazer junto e pronto. Os filhos podem colocar objeções? Até podem. A gente pode ouvir e sempre dizer para eles, isso não atrapalha a nossa relação. Nós teremos ainda muitos momentos só nós. E a minha vida, da minha vida, cuido eu. Eu cuido da minha vida e da de vocês, por enquanto.
0: E olha, se você quiser participar com a gente, manda para cá sua mensagem, compartilhar uma experiência, fique à vontade. Nosso e-mail, seusfilhos@bandnewsfm.com.br ou você pode nos acionar nas redes sociais, arroba Roseli Saião, Roseli com Y, Saião também, ou arroba Thaís B. Dias, Thaís com H. Reforçando que esse programa fica disponível para você ouvir quantas vezes quiser no site da Band News FM, no nosso canal no YouTube e nos principais tocadores de áudio. Você pode ouvir quantas vezes quiser e pode compartilhar quantas vezes quiser também. Quero agradecer muito a toda a equipe que nos auxilia aqui para colocar esse programa no ar. Vamos lá, na produção da Beatriz Alencar, na produção aqui do nosso estúdio, o Rafael Henrique, a edição do Pedro Salles, a sonorização do José Antônio de Araújo, todos eles aqui dedicados para que a gente possa compartilhar com vocês essas dicas da Roseli, tirar as dúvidas. E eu quero agradecer aos nossos ouvintes, a você que nos acompanha pelas diversas plataformas. Muito obrigado pela companhia e o meu beijo, meu carinho especial para ela, minha parceira de sempre, Roseli Saião. Um beijo para você.
1: Um beijo para você também, Thaís. E para os nossos ouvintes, muito carinho. Educar os filhos não é tarefa fácil, mas é de enorme responsabilidade. E nós estamos aqui para apoiar vocês.
0: E continue ligado, porque os seus filhos, só aqui na Band News FM.
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4: Gente, eu duvido que vocês imaginem por que que as zebras têm listras tão marcantes. Sério, é tanta engenharia por trás de uma coisa tão simples que todo mundo já viu há tanto tempo e nunca pensou o motivo. Quer dizer, algumas pessoas já pensaram, claro. Mas olha só, as listras da zebra estão entre os maiores mistérios da biologia. E hoje a gente sabe que elas cumprem várias funções ao mesmo tempo. Durante muitos anos, os pesquisadores acreditaram que serviam apenas para camuflagem. Mas existe um detalhe curioso. Um leão enxerga muito menos cores e detalhes do que a gente. A longas distâncias, principalmente ao amanhecer e ao entardecer, hora que eles caçam, o contraste das listras dificulta bastante distinguir o contorno do animal. E quando dezenas de zebras começam a correr juntas, acontece um verdadeiro efeito óptico. Para o predador, fica muito mais difícil saber onde termina uma zebra e começa a outra. Mas, gente, essa não é a principal descoberta. As pesquisas mostraram que as listras reduzem significativamente o pouso de moscas hematófagas, como as mutucas e as moscas tsetse, que transmitem doenças perigosas. Esses insetos têm dificuldade para pousar sob padrões listrados, porque a luz polarizada, refletida pelas faixas, confunde seu sistema visual. Olha que loucura! Há ainda uma outra hipótese interessantíssima. As faixas pretas absorvem mais calor que as brancas. E essa pequena diferença cria microcorrentes de ar bem próximas à pele e ajuda na dissipação do calor em regiões extremamente quentes da África. Não é uma loucura pensar que simplesmente aquelas listras servem para tudo isso e tem todas essas funções em um animal? Você tem dúvidas? Mande um e-mail para elbicho@bandnewsfm.com.br ou então no meu Instagram, Manu Carsten. Participe, eu espero você.
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6: 4:29 pelo horário de Brasília, seguindo com os outros destaques na nossa programação nesse quase finalzinho de madrugada por aqui, colunista e âncora da Band News FM, Carlos Andreasa, avalia que há indícios de que o senador e pré-candidato à presidência, Flávio Bolsonaro, está envolvido com o esquema de lavagem de dinheiro de Daniel Vorcaro. A declaração foi dada após a revelação de que o parlamentar emitiu 1,5 milhão em notas para empresas usadas em um esquema do banqueiro. Os documentos foram emitidos na mesma época em que o filme Dark Horse, que retrata a vida do pai de Flávio, o ex-presidente Jair Bolsonaro, estava sendo produzido. Andreasa conversou com Sheila Magalhães e Luiz Megali.
7: Hora de conversar com o Carlos Andreasa. Andreasa, que nota você dá pro Flávio Bolsonaro? Bom dia pra você. Três notas, nota três. São três notas. Ele deu um ré.
8: São três notas, né? Duas canceladas, uma válida para duas empresas, as duas canceladas para uma empresa explicitamente ligada ao que eu chamo de rede vorcárica, nesse caso a curiosamente chamada de Copenhagen, mas não tem nada a ver com
7: a
8: empresa de chocolate, é coincidência mesmo, curiosamente, mas essa empresa recebeu 58 milhões de Vorcaro. Ela foi criada em novembro de 2024 e ato contínuo até 2025, entre 24 e 25, 58 milhões. Para essa empresa, em abril de 2025, Flávio Bolsonaro emitiu duas notas, as duas canceladas, uma no mesmo dia, outra no dia 9. Essa empresa é diretamente ligada à rede vorcárica. No mesmo dia 9, ele emite uma outra nota, essa válida, também de R$500 mil, são três notas de R$500 mil, essa válida para a Contábil Correia, que em comum com a Copenhagen tem a mesma figura, Rogério Lourenço Novo, que é curiosamente o dono ou o diretor de ambas as empresas, esse aí explicitamente na rede vorcárica, para esse o serviço prestado advocatício, senador da República, prestador de serviços advocatícios, recebendo R$500 mil. Dessa empresa especificamente, que você não consegue encontrar formalmente nenhum aporte de Daniel Vorcaro em comum, a figura desse sujeito, que esse é muito ligado a essa rede vorcárica. Dá para dizer que isso é Vorcaro pagando Flávio Bolsonaro, usando fachada? Não dá para dizer. O que a gente pode dizer muito claramente é que a estrutura, a forma, é a forma clássica vorcárica. O uso de empresas, de fachadas, de camadas para fazer pagamentos. Pagamentos legítimos ou não, aí é outra história. Só uma coisa importante, isso acontecendo em abril de 2025, consistindo no mesmo período em que os dinheiros de Vorcaro via entre fachada eram remetidos para o filme Dark Horse para os Estados Unidos. Aqueles mais de US$10 milhões foram pagos entre fevereiro e maio de 2025. Essas notas são de abril de 2025, Luiz Megali.
7: E Flávio foi de não sei quem é esse cara para já prestei serviço e já pedi dinheiro para esse cara em questão de semanas, né?
8: Ele não diz que prestou serviço para Vorcaro, né? Não prestei serviço Vorcaro. Prestei serviço para Contábil Correia, isso, que é do cara ligado ao Vorcaro. Padrão.
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0: 4:33, os feminicídios batem recorde no Brasil, na contramão do menor número de assassinatos em 13 anos. Os dados são do anuário do Fórum de Segurança Pública. Para analisar os resultados, os âncoras Adriana Araújo e Humberto Ferretti conversaram com a Juliana Martins, que é gerente de relações institucionais do Instituto.
1: A gente volta a falar dos dados do Anuário Brasileiro de Segurança Pública, que trouxe mais uma vez um crescimento no número de feminicídios e de diversas formas de violência contra as mulheres. Ameaças, perseguições, agressões, assédio, importunação, tudo isso subiu no último ano, no ano de 2025. Quem está com a gente agora para esclarecer um pouco mais os detalhes desses dados e o que eles representam é a Juliana Martins, que é gerente de relações institucionais do Fórum Brasileiro de Segurança Pública, responsável pelo anuário. Os números, Juliana, mais uma vez assustam, né? 1.571 feminicídios em 2025, crescimento de 4%, e sempre que sai um novo dado, as pessoas perguntam: o número de notificações está aumentando, a subnotificação, que a gente sabe que é um problema real no nosso país, tende a cair, ou a violência também está aumentando? Qual é a conclusão de vocês do Fórum Brasileiro de Segurança Pública sobre isso?
2: Adriana, essa é a pergunta que a gente tem que responder todos os anos, né? As violências estão crescendo ou as notificações estão aumentando, os registros melhorando? São as duas coisas, né? Por que que eu digo isso? Primeiro porque, de fato, os registros estão melhorando. Hoje a gente fala mais sobre as violências contra as mulheres estão denunciando, então os registros estão chegando. Mas todos os outros indicadores, né? Todos os outros tipos de violência, para além do feminicídio, porque eu acho que o feminicídio tem aquela questão específica de registrar a morte de uma mulher como um feminicídio, que é a morte pelo fato dela ser mulher, né? Por misoginia ou ódio ao sexo feminino, enfim. Então, o feminicídio foi aprimorando, né? As polícias foram aprimorando o registro desse crime. Mas os outros tipos de violência, eles também têm crescido, que conversa com uma pesquisa de vitimização que a gente fez ano passado, perguntando às mulheres sobre as violências que elas sofriam e comparando com os anos anteriores. E também naquele momento a pesquisa de vitimização mostrou que o relato das mulheres em relação ao aumento dessas violências, né? Então hoje os dados do anuário trazem para a gente que as ameaças aumentaram, né? Os registros de tentativa de feminicídio, stalking, violência psicológica, lesões corporais dolosas por violência doméstica. Então, e os feminicídios crescem também na contramão das outras mortes violentas no país, que tiveram uma redução, né? Então a gente está falando de um aumento da violência de gênero no nosso país.
1: E quando a gente diz que agressões, perseguição, ameaça, violência psicológica, que tudo isso registrou aumento, só para o nosso ouvinte que está acompanhando a gente ter uma ideia, o Fórum Brasileiro de Segurança Pública, quando ele divulga esses dados, ele traz todas essas estatísticas num infográfico muito fácil de entender. E quando você bate o olho, você vê todas as setas para cima. Tudo. Ameaça, perseguição, agressão física, importunação, assédio, tentativa de feminicídio. É tudo subindo. Então, quando a gente fala que essas outras violências, além do feminicídio, estão aumentando, são termômetros de que a violência também está aumentando. Não é só uma melhora no registro. Ou seja, ser mulher no Brasil ficou mais difícil de 2024 para 2025. É isso.
2: É isso, é isso. E a casa das mulheres, que deveria ser o local onde elas, né, se sentissem seguras, né, que a gente pudesse sentir o lugar de acolhimento, o lar, ele tem se tornado mais violento, né? Os feminicídios acontecem principalmente dentro de casa, os autores dessas violências são pessoas conhecidas das vítimas, né? Ou que têm um relacionamento ou tiveram algum relacionamento com essas mulheres. Então a gente está falando de um aumento da violência dentro de casa, né? O que é um desafio muito grande para a gente, enquanto sociedade, enfrentar esse tipo de violência. E aí, como você mencionou, né? A gente dispõe esses dados, disponibiliza num infográfico. E esse ano a gente fez um funil, né, para ficar muito claro o que acontece antes de um feminicídio, né? Para cada feminicídio, a gente tem 500 registros de ameaça, 180 registros de agressões físicas, 84 descumprimentos de medidas protetivas de urgência, que é um instrumento legal que pode proteger as mulheres e que de alguma forma está falhando, né? Os casos de violência psicológica, cerca de 38 registros até que essa violência final, né, que é o ápice da violência de gênero, que é a violência letal, aconteça. Então a gente está falando que são muitos sinais antes, né, que a gente poderia interromper, olhando para esses sinais, monitorando esses indicadores, que o Estado poderia intervir para que a gente não tivesse o desfecho letal, que é o feminicídio.
3: E Juliana, os números deixam claro algo que a gente já sabe, que esse é um dos grandes problemas do Brasil hoje. E a gente está iniciando um período eleitoral, na verdade ele já começou, porque quem vai ser candidato, tudo que faz hoje faz pensando em campanha, né? E aí tem aquele candidato que quer ter uma mulher como vice, uma mulher na chapa, mas eu pelo menos não vi até agora esse tema ser levado, pelo menos de maneira séria, de maneira consistente, como proposta, ser discutido, ser apresentado, alguém ter o combate à violência contra a mulher como plataforma. Eu queria te ouvir, saber a sua opinião sobre isso e saber na prática, vocês mantêm contato com autoridades? Como é que é a receptividade das autoridades a esse tipo de estudo?
2: Olha, Humberto, você tocou num ponto muito crucial, muito importante, né? Que de fato, como segurança pública, né, o medo da violência e as questões da violência de gênero acabam sendo pauta no período das eleições, a gente vê muito candidato colocando, né, falando de, como você disse, trazendo mulheres para compor a chapa, para compor a equipe, falando que se preocupa muito com a violência contra a mulher, mas que quando senta na cadeira, né, como você disse, além de não apresentar propostas tão consistentes, quando sentam na cadeira, também acabam deixando esse tema para depois ou como um tema menos importante no contexto das políticas públicas. Política de enfrentamento e de acolhimento das mulheres precisa de recurso, né? E a gente vê pouco investimento, pouco financiamento em políticas públicas para, né, nesse sentido de proteção e de acolhimento de mulheres, né? Além da gente ainda, enquanto sociedade, naturalizar essas violências, e aí eu preciso aqui parabenizar a Band pela campanha de vocês, a Band Não Se Cala. Eu acho que é isso mesmo, a gente tem que fazer um grande pacto, né, enquanto sociedade, para a gente enfrentar essa questão. E a gente, né, toda vez que a gente disponibiliza os dados, o anuário repercute da forma que está repercutindo, né, a gente vem monitorando esses indicadores há tantos anos, a gente vê que acaba sendo pauta dos candidatos, né? Ele é recebido, né, por algumas pessoas com alguma apreensão, mas a gente sabe também que o papel da sociedade civil em produzir dados, ele é importante justamente para poder fornecer um bom diagnóstico, para que aqueles bons políticos possam aproveitar esse bom diagnóstico para propor projetos e propor políticas que de fato venham a enfrentar um problema que é tão grave, que a gente não vem conseguindo. Ano após ano a gente vem falando do aumento da violência, né?
1: Sim, não, e é um banco de dados valiosíssimo, inclusive para a sociedade se conscientizar da gravidade do problema, que deveria ser uma urgência nacional, que deveria ser assunto de todos os dias. Mas eu queria te perguntar, Juliana, mais uma questão em relação ao perfil das vítimas, citando um caso que chocou o país nessa semana. É claro que o anuário traz os dados nacionais da violência, não discute caso a caso, mas eu preciso citar o caso da capitã da Polícia Militar de Minas Gerais, Michele, que morreu com marcas de chicoteamento, fraturas diversas pelo corpo, traumatismo craniano, e o companheiro dela, também policial, foi preso e agora responde por feminicídio. Porque aconteceu dois aspectos, eu queria que você comentasse pra gente nesse caso. Um é que as pessoas imaginam que existe uma vítima padrão. E aí pensa assim, mas como uma policial, num cargo de poder, de força, que tinha uma carreira, todos dizem uma carreira bem sucedida na corporação, como essa pessoa se torna vulnerável e se torna vítima? Então, muitas vezes as pessoas acham que tem um determinado padrão de vítima, e na verdade cada mulher pode se tornar vítima em algum momento, né? E o outro ponto que eu gostaria que você comentasse é, está acontecendo no caso da capitã Michele, que também é muito comum, que é a desqualificação da vítima, com o discurso de que foi um sexo violento e consensual que acarretou nesse final da história. Quase como se um homem pudesse dizer, um assassino pudesse dizer, matei porque a vítima consentiu, e isso fizesse da pessoa uma pessoa inocente. Então eu gostaria que você comentasse esses dois pontos, do perfil perfil da vítima, da vulnerabilidade das vítimas de encerrarem o ciclo da violência e também de um clássico que é a tentativa de desqualificar as vítimas de feminicídio.
2: Esse caso, um caso muito assustador, né, Adriana? E como você bem disse, a violência contra a mulher, a violência doméstica, ela atinge todas as mulheres, né? Ela chega em todas as classes sociais, em todas as profissões. É claro, a gente sabe que as mulheres negras estão mais vulneráveis, né? Isso a gente vem apontando nos anuários, mas o fato de ter sido uma policial militar, e a gente já teve outros casos recentemente de mulheres das forças policiais sendo vítimas de feminicídio, teve inclusive uma que era comandante da Guarda Municipal em Vitória, ela era a pessoa responsável pelo destacamento da Patrulha Maria da Penha de proteger outras mulheres em situação de violência, e ela foi vítima de um feminicídio, né? Então, às vezes, a gente sabe que uma mulher em situação de violência, ela tem muita dificuldade de romper com esse ciclo da violência, né? Muito, às vezes, dificuldade de identificar as situações de violência às quais ela está submetida e, às vezes, dificuldade também de pedir ajuda. Em casos como esse, né, que você citou, muitas vezes, por ser uma policial, né, por saber que a expectativa das pessoas é que, imagina, uma policial jamais estaria numa situação como essa de violência, isso talvez ainda torne mais difícil para ela romper com o ciclo da violência, né? A gente vê casos, já teve relatos de mulheres da segurança pública sobreviventes, lembro de uma delegada que era delegada da mulher, sobrevivente, vítima de um marido também policial, só que policial militar, e ela relatando a dificuldade que foi pedir ajuda e falar e admitir que ela, delegada, que era responsável por uma unidade especializada de proteção de mulheres, era também uma vítima. Então a gente de fato precisa chamar atenção para isso, porque a violência, ela vai atingir todo mundo e a gente precisa, como você, né, eu acho que a campanha de vocês nos inspira um pouco a repetir isso, né, de que a gente tem que, enquanto sociedade, ter um pacto e também olhar para essas mulheres como potenciais vítimas e ajudá-las quando a gente entender que está sendo difícil para elas romper com esse ciclo, né? E aí eu acho que o outro ponto que você menciona, que eu até, desculpa, você pode...
1: A desqualificação da vítima. Quando tem um caso de feminicídio,
2: exatamente.
1: Vem sempre uma versão...
2: A desqualificação.
1: E que muitas vezes até mulheres compram essa conversa. Porque aí fala assim, ah, viu, só olha, tava metida com coisa errada, foi procurar o que não devia, olha o que aconteceu com ela. Quase como se a pessoa fosse culpada pela própria morte.
2: Exatamente, e aí eu acho que tem um outro ponto da mesma, né, quando você fala de que a violência, ela atinge todas as mulheres, os agressores também são homens comuns, né? Eles não são monstros, eles não têm uma patologia, eles são homens comuns que muitas vezes eles são vistos dentro do seu bairro como um bom pai, um bom provedor, um bom colega de casa, ele é amor, né? Então a gente, enquanto sociedade, infelizmente, ainda está lidando com com esses valores culturais muito arraigados em nossa sociedade, que muitas vezes vai olhar para essas mulheres e achar que ela provocou a própria violência, que ela, imagina, né, ele é tão bom trabalhador, ele é tão bom vizinho, ele é tão bom membro daquela comunidade, então se ela sofreu violência é porque ela fez algo, né, esse lugar de desqualificar a mulher, esse lugar de colocar a mulher sempre numa posição de subalternidade, muita coisa mudou, é verdade, a gente tem um arcabouço legal, assim, muito importante, até legítima defesa da honra ainda era aceita nos nossos tribunais, felizmente não é mais, mas a gente ainda hoje, em 2026, tem que lidar, como você disse, com a desqualificação dessa vítima, em colocar, a mulher já vai se sentir culpada, porque nós mulheres também fomos socializadas nesse código, né? Sim. Com essa cultura patriarcal e machista. Então, muitas vezes, até a gente pedir ajuda, a gente já se culpou muito, né, pela violência que a gente sofreu. E a gente precisa mudar isso.
1: É isso. Nós ouvimos Juliana Martins, gerente de relações institucionais do Fórum Brasileiro de Segurança Pública. Muito obrigada mais uma vez. A pesquisa de vocês, como eu disse, é fundamental para que a sociedade entenda a gravidade desse problema. Obrigada. Conte sempre com a Band. A campanha da Band que está no ar, que foi lançada essa semana, a Band Não Se Cala, defende justamente esse pacto nacional de todos nós, de mulheres e homens, para a gente vencer essa mazela no nosso país, que é a violência contra a mulher. Obrigada, Juliana. Até a próxima, viu? Tamo juntas.
2: Obrigada, até a próxima. Parabéns, gente. Obrigada.
1: Tchau, tchau.
0: Quatro horas 48 minutos, o âncora do Jornal da Band, do Band News no meio do dia, Eduardo Oineg, acredita que mesmo com bons números nas pesquisas, a campanha do senador Flávio Bolsonaro à presidência chega em crise à convenção do PL que acontece no sábado. Você acompanha o comentário completo a partir de agora.
4: Fala hoje da campanha presidencial, que ainda, eu não sei porque a gente vai usando certas palavras, né? Pré-candidato, eu não sei o que é um pré-candidato, né? É alguém pré-candidato no tempo pré-cambriano, pré-histórico, mas a gente fala pré-candidato, porque antes da convenção, o candidato é um pré-candidato. Para virar um candidato, ele precisa passar pela convenção. Passar pela convenção. E a primeira convenção é a convenção do PL. E não é uma convenção qualquer, porque você tem convenção de partidos acessórios, eu estou me referindo à primeira convenção que interessa, né? A convenção de partidos acessórios, PDT, ou os outros partidecos que tem por aí, que vão só decidir quem vão apoiar, quem não vão apoiar, mas tem aqueles que têm os nomes mais musculosos, e o PL é um deles. O PT deve fechar esse ciclo lá pelo dia 2 de agosto, mas a temporada de convenções importantes, ela começa agora nesse sábado em São Paulo, com o PL confirmando o nome de Flávio Bolsonaro para presidente da República. Está começando com uma grande virtude e um pé quebrado. Uma grande virtude é candidaturas que têm chance de vencer precisam ter porcentagem nas pesquisas, não tem conversa, né? Claro, você tem histórias incríveis de viradas maravilhosas, inesperadas ou até desejadas, mas ele larga bem, ele tem um volume de votos muito grande. Ontem, na inauguração do novo estúdio da Band News TV, o Murilo Hidalgo, que é o presidente do Paraná Pesquisas, ele comentava com muita propriedade que a confusão que cerca a candidatura de Flávio Bolsonaro não aparece nas ruas, leia-se, nas pesquisas, da forma dramática como os políticos estão enxergando. Pro bem e pro mal, porque pro bem eu quero dizer, porque o Flávio Bolsonaro tem uma boa esperança de fazer bonito na eleição. Pro mal, porque os políticos acabam enxergando coisas que o eleitor não vê. Então fica aquela tensão no ar. O fato é que o Flávio Bolsonaro tem um desafio. Como ser parecido o suficiente com Jair Bolsonaro para não decepcionar o bolsonarismo, sendo diferente o necessário para atrair votos que jamais seriam dele se ele fosse fiel a Jair Bolsonaro. E as últimas notícias que saíram não são boas no campo da política. Flávio Bolsonaro recebeu um telefonema de Ciro Nogueira, aliás, uma reunião com Ciro Nogueira, que é o presidente do PP, e o Ciro Nogueira disse para ele o seguinte: olha, o PP não vai fechar com você, o PP não vai seguir com você. Como o PP faz parte de uma federação junto com a União Brasil, ele vai receber o mesmo recado do União Brasil. O Rueda vai dizer: olha, o União Brasil também não vai com você. Aí você vai dizer o seguinte: bom, e aí, né? E aí, pode querer dizer muita coisa, pode não querer dizer, porque em 2018, por exemplo, Geraldo Alckmin tinha uma aliança de 336 partidos, tinha um tempo na TV extraordinário e terminou a eleição com 4,5% das intenções de voto, das intenções não, dos votos. O Jair Bolsonaro, que tinha o tempo medido em segundos, ganhou a eleição de 2018. Então, o tempo na TV não é decisivo, não é decisivo. Mas o tempo na TV não é decisivo, quando você tem um fenômeno da natureza, quando você tem um fenômeno da política, nada explica Jair Bolsonaro, a não ser Jair Bolsonaro. Você não pode tentar criar uma gaveta dizendo político do tipo Jair Bolsonaro. Ele é Jair Bolsonaro. Assim como Lula, não cabe na gaveta os Lulas. Só tem ele. Alguém que foi eleito duas vezes presidente, depois foi eleito uma terceira vez presidente, depois de sair da prisão, e que disputa com chance de vitória o quarto mandato. Quantas pessoas a gente tem assim na nossa história? Nenhum. Quantos Jair Bolsonaros a gente tem na nossa história? Nenhum. Então, são fenômenos. Agora, Flávio Bolsonaro, ele tem que provar que é um fenômeno. E nesse caso, o fenômeno para ele tem que ser superar esses desafios, por exemplo, a ausência de tempo na TV, que vai ser menor com a saída do PP ou com a não adesão do PP e do União Brasil, tentando ainda namorar os republicanos para ver se consegue alguma coisa. Não consegue ter um vice, ele quer uma mulher vice, mas ele não está conseguindo. Queria a Tereza Cristina, a senadora Tereza Cristina, mas não dá, porque a senadora é do PP, o PP não vai. Mas também, se fosse, ela não iria, porque ela já avisou antes do recado de Ciro Nogueira que ela vai para outro caminho, que ela vai disputar a presidência do Senado. No fundo, ela falou, eu não quero, né? Não quero. E quando eu digo que Flávio Bolsonaro tem um desafio de tentar mostrar que ele é um fenômeno, porque o fenômeno Flávio Bolsonaro será, primeiro, se ele for eleito. Segundo, será o fenômeno que é o fenômeno da dinastia. Conseguir fazer algo que não é tão comum, embora existam vários exemplos, mas não é comum. Tem muitos candidatos que são filhos de políticos importantes, filhos de presidentes, filhos de primeiros ministros, que chegaram lá. Mas isso não é tão comum. Tem mais candidato do que vitorioso, né? Na história americana tem dois presidentes que conseguiram ser presidentes sendo herdeiros de presidente. O mais famoso dele, George W. Bush, que é filho de George Bush, conseguiu se eleger. Mas ele fez o seguinte, no caso dele: vamos tentar ser republicanos, mas não tanto. Ou seja, esse estilo que o Flávio Bolsonaro começou na campanha, mas já está mudando. No caso de Flávio, já está sendo mais Jair do que não Jair. No começo ele dizia que ele era o Bolsonaro vacinado, chegou a brincar com isso numa visita que fez ao Ceará. Mas, por exemplo, Peru acabou de ter eleição, ganhou a Keiko Fujimori, e a Keiko é herdeira de Alberto Fujimori, mas perdeu três campanhas, foi perdendo, até a hora que ela ganhou. Esse fenômeno, por exemplo, a Cristina Kirchner ganhou a eleição na Argentina, e como no começo mulher de Néstor Kirchner, mas em seguida ela conseguiu ultrapassar esse parâmetro, esse limite, e deixou de ser a herdeira política para ser ela mesma uma fonte de luz. O Flávio, ele tem um desafio, porque o Jair Bolsonaro usava como matéria-prima do voto dado a ele o antissistema que ele representava. Hoje ele não é um antissistema. Aliás, ele foi preso, inclusive, como parte de ações que ele empreendeu no sistema, no comando do sistema. Não dá para um senador que foi deputado estadual três vezes, que é filho de um ex-presidente da República, dizer que é um antissistema. Isso não existe, já não, pelo menos não cola tanto. Claro, entre os bolsonaristas raiz pode ser até que funcione. E o Bolsonaro, além de ter o pai, além de ter o fato de ser um candidato antissistema, ter construído uma estrutura digital extraordinária, ainda ele sofreu um atentado contra a vida dele, né? Hoje, o Flávio talvez tente usar o atentado contra a liberdade do pai, o que ele chama de atentado contra a liberdade do pai, que é a condenação por 27 anos que ele está cumprindo, como uma nova facada. Mas esse negócio não está funcionando. E o pai, vamos combinar, não quis usar a facada, né? Ninguém fala, me deu uma facada, quase me mate para eu eleger presidente da República. Isso aí é ridículo. Foi um atentado à vida dele. Agora, quando, em dezembro do ano passado, Jair Bolsonaro encostou aquela espada no ombro do filho Flávio e disse, ele é o meu candidato, ele será o candidato do PL, a classe política, no primeiro momento, achou um absurdo. Tinha o Tarcísio de Freitas, não um bolsonarista, mas alguém que o bolsonarismo escolheu, que o Bolsonaro escolheu para ser candidato ao governo de São Paulo e que se elegeu, surpreendeu em São Paulo, derrotou Fernando Haddad na eleição e disputa agora a reeleição, mas muita gente dizia, não, vai de Tarcísio. Tarcísio vai ser muito melhor, Tarcísio vai fazer mais bonito, Flávio Bolsonaro não vai ser bacana. Aí começaram a sair as pesquisas e o Flávio Bolsonaro começou a crescer. A primeira reação ao nome dele foi, olha, caiu a bolsa, viu? Subiu o dólar, esse negócio é muito ruim, não vai ser bom, mas não tinha ainda valor caro, não tinha nada disso, não tinha agenda ruim gerada pelo Flávio Bolsonaro. O que tinha era, como assim o filho? Pega o Tarcísio, pega um outro grandão ali, vamos com meu filho, eu vou com o Flávio, meu primogênito, vai brilhar. E as pesquisas começaram a mostrar, em pouco tempo ele foi subindo, e as pessoas se calaram, fazer o quê? Vambora. E aí ele criou a figura do Bolsonaro vacinado, com a maneira de superar a rejeição que havia em relação ao nome do pai dele. Mas a rejeição a ele começou a diminuir e a popularidade dele começou a subir. De repente, em maio, pá! Começa uma inflexão, provocada por uma denúncia. Numa área onde o bolsonarismo surfava, que era, nós não temos um problema de ordem moral, nós não temos problemas éticos para enfrentar. Tinha lá umas histórias nos relógios, presentes da presidência, mas nada que pudesse comprometer a candidatura de Flávio Bolsonaro, por isso, por razões éticas. Ele tinha um passivo, quando foi deputado estadual, tinha denúncia de rachadinha, ele teve uma loja de chocolate que da franquia era a que mais vendia, parecia que as pessoas iam comprar numa loja, diziam, não, vou na loja do Flávio. Então o faturamento da loja dele era especial, era diferenciado, aquilo era um passivo, mas diante do que viria a surgir, uma brincadeira de criança. E aí veio uma denúncia, um áudio cristalino como essa conversa que a gente está tendo aqui, com a clareza, eu me refiro à qualidade do áudio, em que Flávio Bolsonaro pedia a Daniel Vorcaro uma dinheirama. Ele não falava em valores, mas o que se discutia era um valor expressivo, 24 milhões de dólares, que ele dizia que era para fazer um filme sobre a vida do pai dele. Sendo que, dias antes, 3 ou 4 dias antes, em Santa Catarina, Flávio Bolsonaro esteve lá para um evento com o PL, e junto com o governador Jorginho Melo e outras figuras, entregaram para ele uma camiseta amarela, que é a cor que eles usam no bolsonarismo, e ele falou, não, vou usar essa aqui. E essa aqui tava, Pix é Bolsonaro, Master é Lula. Acharam até um certo exagero, desnecessário, mas ele quis vir com essa, para 3 dias ou 4 dias depois aparecer que Master podia até não ser Bolsonaro pai, mas Bolsonaro filho era, porque afinal ele pediu uma dinheirama. E aí ele falou, não, foi só isso. Aí o só isso não era só isso, porque depois ele visitou o Daniel Vorcaro, depois era só uma visita para dizer que ele não iria mais poder manter a relação e não sei o quê. Vamos ver o que vai acontecer e a gente vai mantendo você informado aqui. Eu não sei se você concorda ou discorda, mas essa é a opinião que eu tenho sobre o assunto.
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6: Já mudou, muito bom dia, excelente sexta-feira, 24 de julho de 2026. Utilidade pública, prestação de serviço, trânsito, estradas, previsão do tempo, futebol. Rapaz, o que é aquele goleiro do Vitória no jogo contra o Botafogo no Engenhão, Calixto? Lucas Arcanjo, né, cara?
7: Paredão, Mário.
6: meu Deus do céu,
7: garrou
6: cada
7: demais.
6: Defesa sensacional lá no estádio Nilton Santos. No placar não saiu do 0-0 por conta dele. Botafogo teve volume, hein?
7: Muito volume, Botafogo pressionou. Ele fez pelo menos umas 4 defesas ali cruciais pra segurar o 0-0, levar um pontinho pra Bahia de volta, porque meu amigo garrou muito.
6: Goleiraço.
7: Goleiro Lucas Arcanjo.
6: Daqui a pouquinho futebol, vamos falar muito sobre a rodada do fim de semana. Amanhã tem o jogo dos desesperados em São Januário, Vasco e Mirassol. Vasco na zona de rebaixamento, Mirassol também tem um jogo a menos que o Gigante da Colina, que tá com futebol pequenininho, uma crise. O Botafogo, que também aí vem com problemas com relação à SAF, substituição da sociedade anônima do futebol, saindo Textor. O Danilo jogou ontem, não pode mais ir pro Palmeiras, tinha essa chance. Foi pras redes sociais, jogador da seleção brasileira, dizendo que não quer ir pra Rússia.
7: Pagou um mico depois, né?
6: O quê, rapaz? Daqui a pouquinho a gente vai falar de Flamengo, Fluminense também. Agora, meu jovem.
7: Fala comigo.
6: Vamos abrir esse jornal já direto com a Washington Luiz. Ontem a gente trazia informações. Tava tensa a situação de manhã. Já a gente vai explicar que à tarde também o bicho pegou lá na BR-040. Mas só pra saber como é que tá o panorama agora ali no trecho de Santa Cruz da Serra, que ontem tava bem tenso, e os ouvintes que costumam ouvir o Notícias da Manhã já perguntando qual é o panorama agora. Tem muita gente que sai de Petrópolis, que desce a serra e quer saber.
7: Parece que tá tranquilo, Mário. Primeiro foi o Luiz Fernando, que sempre tá participando aqui com a gente. Ele desceu a serra bem cedinho, contou aqui pra gente como é que tá a situação.
8: Bom dia, família. Bom dia. Luiz de Petrópolis saindo do Quitandinha com 15 graus. Às 3h25, descendo a serra, mesmo cenário de meia pista em alguns trechos, tomar cuidado, pista seca, tempo nublado. Washington Luiz hoje tranquila, linha vermelha tranquila, a partir do Batalhão da Maré chuvisco, pista molhada, chegando aqui na 28 de setembro, tudo ok. 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
6: Só que ontem o Reginaldo Luiz, nosso ouvinte, me mandou um vídeo à tarde de cenas bem parecidas com fogo e barricadas, como a gente descrevia aqui de madrugada. E a Giovana Guitarrari traz os detalhes.
9: O trânsito na rodovia Washington Luiz, em Duque de Caxias, na Baixada Fluminense, é impactado por 2 protestos em menos de 24 horas. Manifestantes fecharam a via e objetos foram incendiados na altura de Santa Cruz da Serra durante a madrugada e também na tarde desta quinta-feira. Na ocorrência da madrugada, 2 pessoas foram conduzidas à delegacia após atearem fogo em materiais e incendiarem uma das pistas da rodovia. De acordo com a Polícia Civil, a ação aconteceu após a morte de um criminoso da região durante uma abordagem da PM na noite de quarta-feira. Já durante a tarde, os protestos voltaram e 2 ônibus foram incendiados no mesmo trecho, um em cada sentido da via. Após cerca de 2 horas e meia de ocorrência, a pista foi liberada sem apreensões.
6: 5h05, um destaque dessa madrugada, de olho aqui no Centro de Operações Rio, centro da cidade, caminhão enguiçado na rua Senador Pompeu, uma faixa da via ocupada, altura da rua Macedo Júnior. Equipes da prefeitura acionadas e o caminhão está bem ali na linha do VLT. Movimentando a nossa equipe, trazendo um destaque já da

0: de distribuição de drogas para a Europa e a Ásia, além da América do Sul. Desde 2021, eles teriam enviado mais de 6,5 toneladas para diversos países europeus. Ainda segundo a polícia, o grupo escondia a droga em remessas de café, cimento e argamassa.
1: Galera participando no WhatsApp.
2: 999-026970. Vamos com a participação do Ivo Oliveira, que também sai de casa agora bem cedinho de madrugada para trabalhar. Passa ali pela linha vermelha, pela Dutra, e conta pra gente como é que tá o panorama.
3: Bom dia, Mário. Bom dia, Calista. Aqui é Ivo Oliveira.
2: Bom dia.
3: Saindo de Vila dos Teles, pegando um trecho da Dutra, linha vermelha, chegando aqui na Taufo de Paiva. A linha vermelha está com um trecho agora piscando entre a Dutra e Duque de Caxias. Peguei uma chuva fina também, a partir de Caxias até o Caju. Uma chuva bem fina. Agora, Mário, eu descobri que a linha vermelha, a responsabilidade da prefeitura sobre ela é da Ilha do Governador até o Caju. E o governo do estado, do Caju até a Dutra. Então tá explicado porque a gente não encontra policiamento dessa parte da ilha até a Dutra, porque é a parte do governo do estado, enquanto a parte que é da prefeitura fica sempre policiada. Enquanto eles estiverem nessa rivalidade aí de responsabilidade, quem paga com falta de segurança é a população. 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
1: É, mas o que é de responsabilidade do governo do estado deveria ter polícia, porque a PM é de atribuição do governo fluminense.
2: É isso.
1: A gente fala aqui sobre questões, por exemplo, e a nossa equipe sempre cobra de trechos relacionados à prefeitura em relação a asfaltamento, a conservação, tudo isso. Mas você tem uma certa razão, Ivo, nessa questão da ausência de policiamento, que é notório, todo dia a gente fala, e quem paga a conta é a gente mesmo. E vou trazer dados nacionais aqui com relação à segurança pública, que foram divulgados no anuário que foi acompanhado pelo João Boeri.
4: O Brasil gastou 163 bilhões de reais com segurança pública no ano passado. Na comparação com 2024, a alta é de 2,1%. Os dados foram divulgados pelo Fórum Brasileiro de Segurança Pública no Anuário da Segurança Pública, divulgado nesta quinta-feira. No entanto, o crescimento foi puxado pelos estados. A União Federal diminuiu a despesa em 17,7%. Já as unidades da federação aumentaram em 6,2% o valor investido na área da segurança pública. Entre os estados que tiveram alta, o Rio de Janeiro gastou 17 bilhões de reais com a função segurança pública em 2025, o segundo maior valor. O primeiro foi São Paulo, que investiu cerca de 18 bilhões de reais.
1: E por falar em gastos, Rio de Janeiro também com prejuízos relacionados a roubo de cargas. Dados nacionais, você acompanha agora esse levantamento com Guilherme Faria.
5: O estado do Rio de Janeiro concentrou 44% dos prejuízos provocados por roubos de cargas registrados no Brasil no primeiro trimestre de 2026. O número, que é resultado de um levantamento feito pela empresa de tecnologia logística NSTech, é consideravelmente superior ao registrado no mesmo período do ano passado, que foi de 16,4%. A pesquisa mostra ainda que a maior parte dos crimes aconteceu na região metropolitana. Sozinha, a capital respondeu por 51,9% de todo o prejuízo no estado. Na sequência, apareceram São Gonçalo com 14%, Nova Iguaçu com 9,6% e Duque de Caxias com 9,4%. O estudo também mostra que 60% dos prejuízos causados pelos criminosos no Rio de Janeiro aconteceram em trechos urbanos. Para o professor do Departamento de Segurança Pública da UF, Thiago José Aguiar, isso tem relação com as características das cidades.
6: Os trechos urbanos, eles têm diversas características que fazem com que esse tipo de crime ele seja mais eficiente. Desde uma questão de velocidade, de que em trechos urbanos, em geral, a velocidade do caminhão, do transporte, ela é reduzida, gerando uma maior eficiência para a abordagem desses criminosos, até também a uma maior proximidade de rotas de fugas para o escoamento dessa mercadoria. Então, eu acho que não seria uma questão de coragem, mas sim de eficiência, né?
5: Dados nacionais levantados pela pesquisa mostram que depois do Rio, São Paulo foi o estado com maior concentração de prejuízos no primeiro trimestre deste ano, com 28,1%. A Bahia fecha o top 3 com 9,2% das perdas. Com relação às regiões do país, o Sudeste segue figurando como líder histórico no ranking de sinistralidade, com 78,2% do prejuízo total. O Nordeste aparece na sequência com 20,2%. A pesquisa

0: também analisa o tipo de carga roubada. Nesse cenário, o salto mais expressivo dos prejuízos aconteceu em operações de medicamentos, de 1,7% nos três primeiros meses de 2025 para 22,3% no mesmo período deste ano.
1: E essa semana a gente viu aí nos últimos dias aquela operação Metástase, né? De roubo de remédios contra o câncer. Aquela quadrilha, ramificação na Maré, Comando Vermelho ligado a falsos empresários de São Paulo, envolvidos aí também de licitação irregular em um hospital, uma coisa terrível, investigação da Polícia Civil do Rio de Janeiro, com colaboração de outros estados. Sobre o trânsito de momento, Calixto, teve uma liberação agora da pista da Francisco Bicalho, onde teve um acidente entre carro e moto na faixa lateral, altura da Unidos da Tijuca, no Santo Cristo, informação de momento do Centro de Operações Rio, e tem os nossos ouvintes também interagindo.
2: Vamos lá, saída da Baixada com o Sérgio Lima, como é que tá a situação aí, meu amigo? Bom dia.
3: Bom dia, Mário, bom dia, Carício, Sérgio Lima, saí do bairro do Pilar com 21 graus de temperatura, peguei Leonel de Moura Brizola, rodovia Washington Luiz, chuva fina, pista já escorregadia, segui aqui o meu itinerário para o centro do Rio, subida da linha vermelha, bem, bastante parada, fluxo intenso nesta manhã. E ontem, Mário, Santa Cruz da Serra, tocaram fogo em dois ônibus.
1: Foi isso.
3: Então, estava muito intenso, o pessoal estava voltando para casa, estava com medo de passar em Santa Cruz da Serra. Um problema sério isso aí. E agora pela manhã, só vi uma patrulha da PM passando, indo para o batalhão do 15º em Duque de Caxias. Não vi mais nenhuma patrulha da polícia. Um abraço a todos, um ótimo final de semana, uma ótima sexta-feira e Band News em um segundo, tudo pode mudar.
1: Valeu, Lima, sempre valeu, atualizando também os pontos que a gente já tinha trazido com a reportagem e destacado na abertura desse jornal. Quem mais?
2: É isso aí, vamos lá agora, já falamos da Serra de Petrópolis, agora vamos falar da Serra de Teresópolis. O Carlos Coutinho conta pra gente como é que tá a situação do trânsito por ali.
4: Bom dia, Calixto. Bom dia, Mário. Carlos Coutinho aqui de Teresópolis. 13 graus hoje aqui na cidade. Choveu de madrugada, uma garoazinha. A pista está um pouco molhada. Serra com neblina, pouca neblina, mas é um pouco úmida também a pista. Atenção aí para os motoristas. Obra no quilômetro 99 ainda continua com sistema de sigue-pare. E no mais, sim, outras intercorrências aqui na BR-116, descendo a Serra de Teresópolis. 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
1: Valeu, meu amigo.
2: Valeu, meu camarada, um abraço pra você. Agora, André Miller, falando da Dutra.
5: Bom dia, Mário. Bom dia, Calixto.
2: Bom dia.
5: Aqui é André Miller, de Jeiro Pereira, passar informe do trânsito da rodovia Presidente Dutra. CC é a mesma com destino ao Rio de Janeiro. No exato momento, eu estou passando aqui na entrada da linha vermelha. Trânsito pista central 5.5, ok? Tem uma pequena retenção na pista lateral, um pouquinho antes de chegar à garagem da Flores, ok? Mas na pista central, trânsito fluindo normalmente. 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Boa sexta-feira a todos.
1: Valeu, um grande abraço para você, pro Domingos Cunha, interagindo, participando aqui agora sobre o tempo. Chuva fraca entre 4:45 e 5 horas, a última medição divulgada aqui pelo sistema Alerta Rio, Alto da Boa Vista, uma chuvinha fraca, 0,2 milímetros, céu nublado e encoberto, chuva fraca a moderada, podendo ser um pouquinho mais forte ao longo da manhã, com isoladas pancadas a partir da tarde. Temperatura em declínio, máxima de 24, mínima de 14, devido à passagem da frente fria, formação de um sistema de baixa pressão na região sudeste, depois de dias muito quentes, temperatura seca, mas agora, pelo menos até domingo, o tempo fica instável, com chuva, só na segunda-feira que a temperatura volta a aumentar. Quem tá participando aí pelo WhatsApp também com relação ao tempo, hein?
2: Marcos Diniz, lá da região dos Lagos, falando de São Pedro da Aldeia.
6: Bom dia, Vanilius. Aqui Marcos Diniz, direto de São Pedro da Aldeia. Agora São Pedro da Aldeia tá fazendo 21 graus, apesar que a sensação é de menos, né? E hoje a máxima não vai passar dos 25. Hoje tem uma previsão de chuva, né? só que a parte da tarde, depois das 5 horas da tarde. Mas às vezes adianta um pouquinho, né? Vamos aguardar. Bom dia, Calixto. Bom dia, Mário. Bom dia a todos. Uma ótima sexta, um ótimo fim de semana. Um abraço.
1: Abraço pra você. Abraço. Um beijo pra turma que também tá aqui no chat, no YouTube, Band News FM Rio, acompanhando notícias da manhã pela internet. Agripina Souza, Praça da Bandeira, 21 graus. 13 graus em Criciúma, Santa Catarina, Vilmar, João Zanetti, queridozinho, a Regina foi quem mandou a primeira mensagem, dando saudações também aqui, o Edson Albuquerque, interagindo, participando, mandando mensagem aqui no nosso chat também, Andréa Paula, 21 graus, com chuvisco bem leve na região da Pavuna. Nosso ouvinte que manda mensagem aqui também, Marins, obrigado pela sua participação. O Yelmo, 17 graus. A Sumaia de Teresópolis, ela escreveu aqui, mas também mandou áudio, né?
2: Mandou, sempre tá aqui participando com a gente. Fala aí, Sumaia.
7: Bom dia, Mário. Bom dia, Calixto. Sumaia de Teresópolis, 12 graus. Hoje é o Dia Internacional da Tequila. Que bebida gostosa. Mário Marinho e sua esposa estiveram aqui em Teresópolis. Que casal simpático. Priscila, neta de Neuza Borges, grande atriz e minha amiga particular, faz aniversário. Domingo, dia 2, é festa de Dona Idalina. Estarei lá com uma galera. E domingo agora, meu Flamengo querido vai jogar e vai arrasar.
1: Quem garante?
7: Vamos à batalha. Vamos. 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
1: A batalha eu garanto que a gente vai arrasar. No Flamengo, tem grande chance também, porque tem um timaço. O Ielmo informa que em Guaratinguetá, São Paulo, 17 graus, previsão de chuva. O Júlio, 20 graus em Curicica. Também falou aqui do dia da tequila, a Regina. Mas hoje, sexta-feira, aqui tem carta de cerveja. E pra quem gosta de corrida, dá pra unir as duas paixões?
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9: Alô, ouvintes da rádio Band News FM Rio, saudações cervejeiras. Bem-vindos ao Carta de Cerveja de hoje. Se você gosta de juntar turismo, praia e cerveja artesanal, eu tenho uma dica imperdível. No dia 1º de agosto acontece em Praia Grande, Arraial do Cabo, mais uma etapa do Circuito Cervejeiro de Corrida, um evento que prova que correr também pode ser sinônimo de diversão. Mas calma, porque não é uma corrida para bater recorde. O percurso tem só 3,5 km e não é competição. A proposta é celebrar a cultura cervejeira num clima de descontração. Ao longo do trajeto, haverá paradas para degustação de cervejas. Na chegada, a festa continua com música ao vivo e, para quem se inscreveu, uma medalha em formato de abridor de garrafas, que já virou marca registrada do Circuito Cervejeiro de Corrida. Você ainda pode optar pelo kit completo, que tem a camisa oficial e garante as degustações incluídas na inscrição. É uma excelente oportunidade para aproveitar um fim de semana em uma das praias mais bonitas do Brasil, conhecer gente nova, brindar com responsabilidade e mostrar que cerveja artesanal também combina com qualidade de vida, lazer, atividade física e boas experiências. Fica a dica, Circuito Cervejeiro de Corrida, etapa Arraial do Cabo, dia 1º de agosto. Se você gosta de viajar, correr e beber boa cerveja, esse programa tem que entrar na sua agenda. Saudações cervejeiras, e se você gostou da dica da coluna, já me segue no Instagram, @ Padilha Sommelier.
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1: 5:21. O que tá chegando aí no WhatsApp, Vini?
2: Vamos lá, Mário. Aqui no 999026970, pessoal falando já de trânsito complicado nas vias expressas aqui da capital. Vou começar com Alexandre Polari falando da linha vermelha ali no sentido centro.
10: Bom dia, Mário. Alexandre Polari novamente para falar da linha vermelha. Assim que você passa da ponte estaiada, ela tá parada, tá? Não tá andando lentamente, não. Ela tá parada, já parou o trânsito por aqui, sentido lagoa, e tá chuviscando. Desde a Ilha do Governador, da onde eu saí, da Portuguesa, chuviscando. Tá bom? Bom dia a todos aí.
1: Valeu, bom dia.
2: Valeu, meu amigo, bom dia. Agora, Gustavo Marques, saindo de Maricá, em direção aqui ao centro da cidade.
11: meus amigos da Band News FM, quem fala é Gustavo Marques, da Iguaçu, indo com destino ao centro do Rio de Janeiro. Como eu estou aqui em Inhuan, aqui está uma chuvinha moderada, tá? Temperatura de 20 graus, de bom chamar o dia de trabalho. 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
1: Tem mais ouvinte falando do tempo aqui no nosso chat, interagindo em São Paulo, José Luiz. 14 graus, chuvinha fraca em Mauá, Eliane interagindo também, o Henrique no Jacaré, 21 graus, o Júlio informa que em Curicica, temperatura de 20 graus, agora vamos voltar aqui seguindo para Volta Redonda, 17 graus, informa o Sebastião Jorge, a Lilian, dando um bom dia para o Brasil, mas direto da Alemanha. Obrigado aí pela sua participação também. Deixa eu trazer mais um destaque da reportagem agora, Maria Clara Vinhais.
12: A Polícia Federal realiza a operação Backdoor contra um esquema de desvios de bens da Receita Federal, que causou um prejuízo estimado de R$350 mil. A ação contou com o apoio da Corregedoria do órgão. Agentes cumprem 4 mandados de busca e apreensão nos bairros de Brás de Pina, na zona norte do Rio, em Senador Camará e Guaratiba, na zona oeste, e no bairro Encruzo da Enseada, em Angra dos Reis, na Costa Verde Fluminense. As investigações começaram após uma denúncia da Receita que apontou indícios de roubos de cerca de 300 computadores e 5 aparelhos de ar-condicionado do órgão. A PF também tenta esclarecer o desaparecimento de veículos do pátio do órgão e eventual destinação desses bens a terceiros mediante o uso de termos de doação fraudados.
2: Informações agora com Luiz Valcir.
13: O PROCON apreende mais de 187 quilos de sabão em pó da marca Omo com indícios de falsificação em um estabelecimento comercial em Nova Iguaçu, na Baixada Fluminense. A ação realizada nesta quinta-feira teve como objetivo verificar o cumprimento da legislação referente à rotulagem, com foco na identificação do responsável técnico. Durante a inspeção, os agentes encontraram alimentos vencidos, mercadorias sem as informações obrigatórias, embalagens avariadas expostas à venda, divergência de preços, falhas estruturais e irregularidades nas condições de armazenamento e manipulação de alimentos. O estabelecimento foi autuado e terá prazo de 15 dias para apresentar defesa administrativa.
1: 5h24, recebi ontem uma querida mensagem carinhosa, como sempre, de Mauro Secon, ouvinte que muita gente tava sentindo falta, porque ele sempre saía da ilha, da rua Cambaúba, pegava a Dutra, ia trabalhar bem cedo, um ouvinte experiente, que chegou agora ao merecido descanso, a aposentadoria, mas disse que não por isso ia deixar de acordar cedo, aquela rotina de participar aqui. Chegou mensagem?
2: Chegou mensagem, o homem tá aqui, ó, participando com a gente. Fala aí, Maurão, bom te ter de volta.
14: Bom dia, Mário, bom dia, Calixto.
2: Bom dia.
14: Mauro Secon, da Ilha do Governador. Aqui na ilha, madrugada deu uma chuvinha fina, no momento está estiado, não está chovendo não. 21 graus e a temperatura está tendendo a baixar. Um bom dia a todos.
1: Bom dia.
2: Bom dia.
1: Baixando do jeito que está, menos chance de ter aqueles atos preocupantes de vandalismo que mancham um pouco a imagem da cidade maravilhosa de Copacabana, Princesinha do Mar, principalmente onde aconteceram nos últimos dias de veranico aquelas cenas lamentáveis, pessoas presas, arrastão, roubo daqui, pessoa correndo de lá preocupada no ponto de ônibus, trabalhador e uma galera fazendo algazarra. A Maria Eduarda Vieira voltou até lá, traz as informações, os reflexos, os transtornos também dos últimos dias.
15: 20 ônibus foram vandalizados na praia de Copacabana, na zona sul do Rio, nos 2 dias consecutivos de tumultos e furtos na saída da praia. Somente na quarta foram 15 coletivos depredados. De acordo com o Rio Ônibus, sindicato que representa as empresas de ônibus do município, o prejuízo financeiro estimado é de R$120 mil. Imagens que circulam nas redes sociais mostram o ônibus tendo os vidros quebrados durante uma confusão na Avenida Nossa Senhora de Copacabana. Ao todo, 6 menores foram detidos no bairro da Zona Sul, suspeitos de envolvimento em furtos. O ouvinte da Band News FM, Paulo Júnior, relata que a filha estava dentro de um dos coletivos que foi alvo dos criminosos. Ele conta que a jovem estava voltando de um passeio quando começou a confusão.
16: Minha filha foi fazer um passeio no Mirante do Leme e na volta pegou 457, né, que é pra Copacabana, Zona Norte.
17: Na Princesa Isabel ali, começou o primeiro episódio. Entrou uma mulher com algumas jovens que não quiseram pagar a passagem. O motorista não quis abrir a porta, mas acabou tendo que abrir. Elas entraram, não pagaram passagem, agrediram verbalmente o motorista a todo momento.
15: A comerciante Fernanda Maria da Costa conta que precisou fechar rapidamente a loja dela durante o tumulto.
18: A gente teve que fechar as portas porque a gente não sabia o que estava acontecendo, entendeu? Baixamos as portas, esperamos uns 40 minutos para depois reabrir. Ultimamente tem acontecido bastante. E geralmente nessa época de férias, de muita gente na praia, o pessoal faz muita bagunça. Nessa época.
15: Nesta quinta-feira, o policiamento foi reforçado na praia de Copacabana. Mesmo assim, muitos moradores ainda estão com medo de circular pelo bairro. A nutricionista Maria Valentim relata que evita sair de casa com joias e celular para não ser alvo de criminosos.
19: Completamente insegura. Eu mesma não saio com celular onde eu tenho minhas contas bancárias por causa do medo, né? E assim, você não pode usar mais nada que seja dourado, porque você está propensa a ser roubada. Então, assim, eu frequento a praia cedo justamente por causa desses arrastões. Tenho pavor, medo mesmo. Você imagina, Copacabana eu adoro, porque você tem vários lugares para você ir e você não consegue. Você tem medo de sair de casa.
15: Além disso, na quarta-feira, pelo terceiro dia consecutivo, ambulantes realizaram um protesto contra a Operação Tolerância Zero da Prefeitura do Rio. A ação se manteve nesta quinta-feira. Agentes da Secretaria de Ordem Pública permanecem espalhados pela orla de Copacabana, Ipanema, Leme e Leblon, realizando fiscalizações. A operação tem como objetivo combater a ocupação irregular do espaço público e coibir casos de extorsão na orla da capital fluminense.
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2: Bora lá pra linha vermelha de novo, Mara, porque o trânsito tá ficando complicado devido ao enguiço de uma van. Quem conta primeiro pra gente onde que tá é ali o Adriano.
20: Bom dia, Calixto. Bom dia, Mário.
2: Bom dia.
20: Ouvinte Adriano. Linha vermelha, sentido centro, na altura da Maré, já tá com trânsito já muito intenso. Motivo, aqui no início da subida do viaduto da linha vermelha, sentido centro, bem em cima da Avenida Brasil, é nessa altura, tem uma van cargo enguiçada, ok? Esse é o motivo desse trânsito. Eu acho que se vir pela Brasil vai ser uma boa opção, hein? Eu olhei aí na Brasil, o trânsito está bem tranquilo. 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
1: Uma faixa do elevado do gasômetro, tem um carro enguiçado, altura do Into, sentido centro da cidade, também tá com uma interdição, parece que é um táxi, é um carro amarelo, acho que é um Zafira, ao que parece aqui pela foto, mas é no sentido centro e por enquanto, pelo que o centro de operações registrou, sem engarrafamento nesse trecho.
2: É isso aí.
1: Quem mais?
2: Agora, já que o Adriano deu a dica da Avenida Brasil como alternativa para fugir do trânsito na linha vermelha, Márcio Tony fala como é que tá lá na Avenida Brasil.
21: Bom dia, Mário. Bom dia, Cadista. Aqui é Márcio Taxista, morador do Parque São José, em Caxias. É o meu caminho aí, saindo do Leonel de Moura Brizola, 5.5. Olhão e Maciel, 5.5. Peguei a Avenida Brasil. Na altura de Lucas já começa a retenção. Aí vem até a altura da Penha, retenção na pista central. E continua a Brasil com um trânsito bem pesado por horário. Principalmente na pista central, sentido centro. Saí de Caxias, estava chuviscando. Saudações, Brunega, Galisto.
2: Saudações.
21: Vamos ganhar a batalha.
1: Vamos, tá quase, vamos. Hein? São 5 horas e 30 minutos. A gente tá pronto.
2: A gente tá aqui, 100%.
1: Só tô aguardando o sinal, porque quanto menos tempo, mais tempo eles estão ganhando pra ver se, né?
2: É isso aí.
1: Tem chance com a gente, acho que não tem não, né?
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22: Bom dia, Rio de Janeiro! Tudo bem, gente?
1: Bom dia!
2: Bom dia!
1: Tudo certo? Tudo
2: bom
1: bem?
2: Dia.
1: Gostoso, mas agora vai esquentar, hein? Sexta-feira.
22: Vai esquentar. Deixa eu até colocar aqui a nossa vinheta, que faz tempo que eu não vejo ela. Batalha Cultural. Aqui.
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22: E você tá ligado que hoje não temos Pablo Fernandes?
23: Não temos.
1: É verdade.
22: Por quê?
1: Isso?
22: Porque ele tá. É verdade.
23: É verdade.
22: É verdade, ele vai sair aí as próximas duas semanas, é isso?
23: Um tempinho.
22: Alguns
23: aí.
22: Dias aí.
1: Descansar. Ah, tá.
22: Vai descansar, mas temos um substituto.
1: Também é moreno?
23: Oh.
22: E também é moreno.
1: Tão cheiroso quanto?
22: Cheiroso. Ele é o nosso produtor Matheus Jung, que não estava preparado para esse momento ainda.
1: Foi pego
22: ele tá jogando algumas coisas na pasta, atenção, tá chegando.
1: Tá valorizando.
22: Tá valorizando agora, nesse momento.
1: Depois, né? É. Jogador caro sempre Bonte. É aquele que entra por último, né?
0: Sempre.
1: Sai do ônibus por último, né?
0: Isso, não treina, mas vai pro jogo.
1: É.
3: Isso. Eu sugeri que a trilha sonora fosse Matheus e Ang, mas aí a Carol não quis.
1: Exatamente.
22: Seja bem-vindo. Eu posso começar a pensar nisso até o final.
3: Isso. Bom. Mais, Matheus. Tranquilo, se aproxima, hein?
22: Fica mais próximo. Aí agora todo mundo tá te vendo.
4: É uma responsabilidade tremenda substituir Pablo Fernandes. Eu tô um pouco nervoso.
22: Então, ontem eu ouvi o Pablo falando assim: ó, Matheus, amanhã vai ter a batalha cultural e tal. Você não quer ali dar uma força? Aí o Matheus, eu?
4: Nossa, é verdade, eu esqueci. Ele me deu a camisa da batalha, de jurado da Batalha Cultural. É que eu não vesti ela ainda.
22: É, tá.
4: Mas eu tenho que colocá-la pra.
22: Até o final você
1: rapaz,
22: põe.
1: Rapaz, essa camisa é pesada, hein? Essa camisa é
22: pesadíssima.
0: Não.
22: Várias recomendações. Rio, vocês podem começar daí?
1: Só se for agora. Sobe o som, Calixto.
0: Vamos lá.
23: Você. 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
1: Ó, a gente tem um festival de inverno que começa nesse primeiro fim de semana, Marina da Glória, a partir de hoje, ingressos a partir de R$210, já é o lote 4. Uma procura muito grande, arroba Festival de Inverno Rio, pra você que quer. Olha a sequência de feras. Hoje, Nando Reis, Arnaldo Antunes, Samuel Rosa, Negra Li, Geraldo Azevedo, Chico César. Amanhã, Titãs, Capital Inicial, banda Charlie Brown Jr. e Ira. E vocês estão ouvindo aí, ó. O Nazi mandou um áudio aqui pra gente, participando aqui, convidando a galera a participar lá nesse showzaços, né? E ele destaca também a sequência de rock amanhã.
0: Vamos ouvir.
24: Olá, ouvintes da Rádio Band News. Aqui é o Nazi, da banda Ira. Gostaria de convidar todos vocês para a 9ª edição do Enel Festival de Inverno Rio, evento produzido e realizado pela PEC, que acontece entre os dias 24 de julho e 2 de agosto, na Marina da Glória. E nós temos a alegria de fazer parte da programação da primeira semana do festival, subindo ao palco dia 25 com o show acústico 20 anos. Intitulada Noite do Rock, a programação desse dia terá ainda show dos Titãs, Capital Inicial e Charlie Brown Jr., com nossos amigos Thiago Castanho e Marcão Brito. Estamos preparando uma noite muito especial, cheia de música e emoção. Vai ser um grande prazer encontrar vocês por lá. Até.
1: Valeu, Nazi. Mas o cardápio é variado, né?
0: É
1: só
0: variado.
1: Rock amanhã e domingo. O que vai rolar?
0: Domingo, olha, pessoal, tem Marina Lima, Ana Carolina e Mário. Sobe som aí, ó.
1: Vai.
25: Timbala, yeah, quando vejo o sol beijando o mar.
0: Maria Gadu, domingo,
1: legal,
0: pra completar aí o fim de semana de grandes atrações no Festival de Inverno.
1: É só o primeiro fim de semana do Festival de Inverno. Mas hoje tem chopp liberado, tem samba, tem o que, hein, cara?
0: Tem esse cara aqui, ó.
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1: Tiago Martins.
0: Tiago Martins, rubro-negro, bom cantor de pagode, ótimo ator também. Sexta com chopp liberado, das 6 às 7:30 da noite. Casarão do Firmino,
1: olô,
0: lá na Lapa, bem no centro da cidade, ali no Furduns. Coisa linda. Ingressos a partir de R$25 pra você curtir um bom pagode, uma boa música e, claro, tomar um chopp liberado.
1: E ele mandou um recadinho pra gente. Fala, Tiago.
0: Vamos ouvir.
27: Alô, meus amigos da Band News FM, eu sou Thiago Martins e tô aqui para convidar todos vocês para dia 24, sexta-feira agora, lá no Casarão do Firmino, na Lapa. Eu estarei lá cantando algumas músicas minhas, grandes sucessos do samba e do pagode, e eu queria contar com a presença de todos vocês para a gente fazer uma grande festa. O evento começa a partir das 18 horas, 6 da tarde. Cheguem cedo, há possibilidade de esgotar.
1: Valeu.
27: Beijo pra vocês.
1: Um beijo, um abraço pra você. Caprichou no recadinho. Também temos agora uma dica de teatro e quem chega é a Carol Chalita, porque de hoje até domingo no Teatro Total Energy, na Glória, ela apresenta um monólogo. Por favor, Carol.
5: Olá, galera da Band News FM, eu sou a Carol Chalita, eu tenho um convite muito especial para vocês. Nos dias 24, 25 e 26 de julho, eu vou estar me apresentando no Teatro Total Energy, na sala Dolph Block, com o espetáculo Eu, Matei Sherazade, Confissões de uma Árabe em Fúria, sextas e sábados às 8 horas da noite e domingo às 18 horas. Eu espero vocês no teatro. Vem!
1: Valeu. R$25, ingressos a partir de R$25. Agora tem uma atração aí 0800 também, fim de semana.
0: Evento gratuito, pessoal, no domingo a partir das 9 da manhã, com café da manhã lá em Santa Cruz, na Zona Oeste. Evento gratuito, Feijoada da Mulher Preta. E ó, tem vídeo de fofuras aí pra gente escutar e ver também.
6: Galera da Band News FM, eu sou Dandara,
7: eu sou Tereza de Benguela e hoje viemos falar da Feijoada da Mulher Preta,
6: que aqui no Brasil celebramos Tereza de Benguela.
7: É no domingo agora, dia 26,
6: quilombo OSFRJ, e fica na Travessa Aurora 157, em Santa Cruz, Zona Oeste.
7: O que que vai ter? Café da manhã, almoço, apresentação de criança e muito mais.
6: 0800.
1: Que legal. E pra fechar, já que eu sou um cara romântico, eu gosto do Sim. Roberto Carlos. E sobe o som da Kátia, porque ela tem 45 anos de carreira e ela interpreta os hits do rei Roberto Carlos. Hoje no Teatro Rival Petrobras, 7:30 da noite. Kátia, qual o recadinho pra gente, hein?
9: Alô, galera da Band News, programa Batalha Cultural. Aqui fala a cantora Kátia, passando para convidar vocês para o meu show, que acontecerá no dia 24 de julho, às 19h30, no Teatro Rival Petrobras. Espero vocês.
1: Ingressos a partir de R$60, Carol. É o espetáculo Romântica e Tal. A bola com vocês agora.
22: Muito bom, muito bom. Então eu vou começar com essa pedrada aqui. Porque vai ter o quê? Xuxa! Xuxa vai estar aqui entre nós, vai subir ao palco do Nubank Park com a turnê O Último Voo da Nave neste sábado. O espetáculo celebra a carreira da Rainha dos Baixinhos, né, que vai sair... É, com esse show pra baixinhos, grandinhos, né? Tem muita memória afetiva dessa apresentação da Xuxa aqui em São Paulo. Também tem uma programação bacana, porque o Instituto Bacarelli convida João Sabiá e Simoninha. É um programa, né, do Simoninha, Heliópolis e Simoninha convidam. No domingão, às 17h, tem edição especial dessa série, que é um encontro inédito entre o cantor João Sabiá e a Orquestra Juvenil Heliópolis. Terá a regência do maestro Dilson Venturelli. E tem convite pra gente?
10: Olá, amigos, aproveitando esse final de tarde maravilhoso, essa luz, essa cor, para convidá-los para esse domingo às 17h, no Teatro Bacarelli, projeto Heliópolis e Simoninha convidam pela primeira vez João Sabiá, esse grande artista, compositor, músico, cantor, um cara incrível, que tem uma obra maravilhosa e pela primeira vez vai estar se apresentando junto com a orquestra e trazendo um pouco disso, né? Porque o João tem muito disso, né? Esse carioca de Copacabana, né? Ele vai trazer um pouco dessa magia para dentro ali do Teatro Bacarelli, né? Pra gente poder sentir através das suas composições, através das músicas que inspiram, um pouco dessa energia tão bonita, dessa luz tão bacana, que também faz parte da nossa cultura, né? E da nossa história. Então, se você tiver a oportunidade, se você conhece o trabalho do João, se você está conhecendo o trabalho do João, não perca essa oportunidade de estar domingo às 17h no Teatro Bacarelli para essa apresentação. Esperamos vocês.
22: Muito bem, então tem aí Simoninha convidando nesse clima praieiro de férias. A galera tá ainda aproveitando as férias de julho, né? Então o encontro inédito acontece no dia 26, agora domingão, no Teatro Bacarelli. E a gente também tem ele.
3: Quem?
22: Cantor Lian, que se apresenta no Prata da Casa, num programa bem bacana que tem no Sesc Pompeia, seu segundo disco de estúdio, Pelo Céu e o Inferno das Coisas, lançado no final do ano passado. É um nome do indie pop brasileiro, transita entre o pop, o rock alternativo, MPB, música urbana. E tem convite aqui para os nossos ouvintes também.

0: Salve pessoal do Band News FM, tudo bem? Aqui é Leão. Tô passando pra convidar todo mundo pra me encontrar no Sesc Pompeia, dia 30/7, às 21 horas, pro meu show Pelo Céu e Inferno das Coisas. Entrada gratuita. Vem.
1: Valeu, Leão. Tem então dia 30, tá? Quinta-feira que vem. Ingressos dá pra tirar, ó, com reserva online no site do Sesc.
2: Ontem também o Marco Luque. Já foi companheiro nosso de band aqui quando eu havia o CQC. Muito bem. Marco Luque apresentando o show. É disso que eu tô falando. E ele conta mais do espetáculo pra gente. Fala, Marco.
3: Olá, pessoal da Batalha Cultural da Band News. Marco Luque aqui para te convidar pro show desse sábado, dia 25, às 8 horas da noite, no Teatro Sir Isaac Newton, na Vila Gustavo. Toma as informações, dá uma espiadinha na legenda, já compra o seu ingresso, já entra lá, garanta o seu melhor lugar e vamos dar risada junto. É nóis. Beijão.
1: Tá com cara que tava de férias também, hein? Tá com cara.
2: Ó, sabadão, né? Amanhã, 8 da noite, no Teatro Sir Isaac Newton, Avenida Doutor Abílio Sampaio, 622, na Vila Gustavo, ingressos a partir de R$60.
1: Mais teatro?
2: Mais teatro, tem o Paulo Betti, ator, eu lembro dele em Tieta.
1: Verdade, né?
2: Enfim, fez personagens marcantes. Paulo Betti de volta aos palcos em São Paulo com o espetáculo Autobiografia Auto Risada, né? Segundo Paulo Betti, 50% comédia, 25% drama, 25% poesia lá no Teatro Arthur Azevedo nesse fim de semana, hoje e amanhã às 8 da noite no Alto da Moca, e ele, Belo, gravou um convitinho para os nossos ouvintes.
1: Opa!
4: Alô, pessoal da Batalha Cultural Band News FM, aqui é o Paulo Betti. Vou estar nessa sexta e nesse sábado em São Paulo com minha peça Autobiografia Autorrisada. Vai ser no Teatro Arthur Azevedo, às 20 horas, na sexta e no sábado. O ingresso é gratuito porque faz parte dos 80 anos do Sesc. Recolhe de sorte, põe a pelota no terreno, entrega no centro, para dia, estica, esfera com precisão na direita para Garrincha, desce o ponteiro, gira a rodopia, domina, desce o endiabrado Garrincha pela direita, finta o primeiro, finta o segundo, centro, o couro na área, sobe Pelé de cabeça, sobe Vavá, por cima do travessão se perde o balão. Beber caracu é beber saúde. Coruces, queridos, publique-se.
1: Ai, que demais, eu mudei a trilha aqui, ó.
5: Muito bom.
1: E pra fechar, né?
2: Voltando pra música, agora vai, hein?
1: Agora vai.
2: Depois do cancelamento, foi na terça, né? O cancelamento, se eu não me engano.
1: Foi.
2: Sexta-feira, hoje, ex One Direction, Harry Styles, agora vai subir ao palco. Encerrando a passagem dele no Brasil, depois de cancelar o show de terça, é o último do Harry Styles no país, o próximo na Cidade do México, ingressos R$530 de arquibancada, então, é Harry Styles hoje, né? Tudo indica, vai subir ao palco do Morumbi.
1: Os fãs de São Paulo. Você, chegou a hora, Matheus Jung, sorte, que já, né? Tá devidamente vestido.
5: Foi pra hoje, né? Foi pra hoje, entrou na batalha,
2: é,
5: né?
2: É verdade.
1: Não, peraí, já ia ter sexta-feira. É que só cancelou de terça e a galera de terça teve que se realocar pra sexta. Não, já tava guardado aqui.
5: Só ia ter terça, então tá bom.
2: Já tá, mas vai calhar, não vou reclamar.
1: Não, baby.
2: É, não pode reclamar.
1: Então, vamos lá, Matheus. Você tem um grande peso sobre as suas costas e uma grande camisa sobre os seus ombros.
5: Já tá trajado.
1: Como é que você vai honrar isso?
6: Não, eu não vou decepcionar o Pablo Fernandes. Tô aqui, é um peso enorme. Aliás, revelar um bastidor aqui, essa camisa tá um pouco difícil de vestir ela, viu? Tá.
1: Que isso?
6: Tá um pouco.
2: Não, tá tranquilo. Vai na fé.
6: Vai na fé?
2: É.
6: Tá um pouco. Tá precisando de um desodorante. Mas. Uma lavagem. Mas, completamente imparcial e honrando o Pablo Fernandes, eu vou com São Paulo.
1: Não, você não tá honrando então o Pablo Fernandes.
6: Eu tô honrando o Pablo Fernandes, eu tenho certeza. Ele deve estar acompanhando.
1: Olha, eu não sei se eu ganho. Se a gente ganhou as últimas semanas, eu tava, né, descansando e tal. Não sei se a gente tá vindo de vitória.
6: Não.
1: Tá vindo de derrota.
6: Foi uma batalha muito boa. né? Thiago Martins no Rio de Janeiro, Carol Chalita.
2: O chope liberado.
6: Exatamente.
5: Ele não gosta de chope, essa pessoa... que é a verdade.
7: Não gosta, nem de pagode.
5: Não gosta de festival, não gosta de inverno.
7: Não gosta de desodorante.
5: De Geraldo Azevedo, oh. Samuel Rosa, Arnaldo Antunes, Titãs, Capital Inicial. Pois essa é. Galera, Marina Lina, Maria Gadu, não gosta de nada disso.
7: Não gosta, não, não gosta.
1: Não, hoje foi... A gente teve esse peso pesado aí que também deu a cereja do bolo aqui. Mas tem Xuxa também, gente. Xuxa. Poxa vida, né?
6: Xuxa fez parte da minha infância, gente.
7: Xuxa é bom.
1: Então é isso, conta bastante.
5: Valeu, baixinho.
1: Bom, gente, então é isso. Acho que fizemos uma boa seleção aqui para os nossos ouvintes.
5: Parabéns.
1: E a gente volta então na semana que vem com mais uma edição do Batalha Cultural e segunda-feira aqui no Expresso São Paulo.
5: Beijo, gente.
1: Bom valeu, fim de
7: semana.
1: Beijo.
7: Boa semana.
6: Beijo.
2: Valeu.
6: Gente. Valeu.
5: Tchau.
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5: Você perdeu a invencibilidade, Calixto, mas perdi, caiu, eles estavam fortes também, né?
7: Estavam, bons eventos.
5: 5h47, vamos às notícias, informação sempre prioridade, participação do ouvinte 999026970.
7: Bora lá pro elevado Engenheiro Frei Cine, Mário, conhecido popularmente como Engenheiro da, o via elevado da Paulo de Fronten. Tem um acidente ali agora com moto, Márcio passou por ali no sentido Lagoa e conta pra gente, ó.
9: Bom dia, Calixto. Bom dia, Mário. Márcio aqui de novo, taxista. Tava passando aqui, subindo o elevado Paulo de Fronten. Tem um acidente logo no começo da Paulo de Fronten. Logo à frente tem uma van parada quebrada à direita, congestionando o trânsito local. É, vamos ganhar aí. Vamos que vamos. Vou ali pro Leblon pegar o PS e vai pro aeroporto. Valeu, Eric. Valeu, Rodrigo.
7: É isso aí, agora, Mário, outra van enguiçada também, né, além do acidente que o Márcio acabou de trazer pra gente, também na ponte Rio-Niterói, trânsito já complicado aqui no sentido Rio, ó, Gustavo Marques.
10: Bom dia, meus amigos, já aparece terça-feira, que fala Gustavo Marques, né, tô voltando nesse momento só pra informar que no vão central aqui da ponte Rio-Niterói, uma van cheia de passageiros acabou de enguiçar. Vai complicar o trânsito. 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
5: Sentido Rio, Cali?
7: Sentido Rio, Mário. Sentido Rio. Ele saiu de Niterói, saiu lá de... Na verdade, ele saiu de Itaipuaçu, tava com destino aqui à capital fluminense e acabou de ver essa van enguiçada aí na altura do vão central da ponte de Niterói. Sentido Rio, trânsito pode complicar ali. E, Mário, quem fala também agora das nossas estradas, saiu... Pegou ali Via Lagos, BR-101, é o Marcelo. E conta pra gente aqui o panorama, como é que tá as estradas.
11: Bom dia, Calixto. Bom dia, Mário. Amigos da Band News FM, Marcelo. Saí de São Pedro da Aldeia, peguei a Via Lagos e BR-101 em direção ao Rio de Janeiro. Tráfego normal na Via Lagos e na BR-101, sem registro de acidentes. Passei a pegar chuva a partir do quilômetro 290 da BR-101, na região de Itaboraí, Duques. Chuva contínua, pista molhada, necessário cautela, mas sem acidente no momento. Ouvinte Marcelo para Band News FM. 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
5: É, chuvinha, mudança do tempo, chegada da frente fria, importante no momento dessa secura, tava tendo uma umidade relativa do ar muito baixa e incêndio em vegetação, Rafael Ajuste.
12: O número de ocorrências de incêndio em vegetação no estado do Rio em julho já supera o total de casos registrados no mesmo mês do ano passado. Segundo o Corpo de Bombeiros, do dia 1º de julho até esta quarta-feira, foram 1.222 casos de fogos em áreas de mata. Em todo o mês de julho de 2025, foram 1.119 episódios. Um dos principais problemas é a soltura de balões. Em 26 de abril deste ano, por exemplo, um balão foi responsável por provocar um incêndio de grandes proporções no Morro da Anhanguera, na Floresta da Tijuca, na zona norte do Rio. As chamas foram combatidas após cerca de 30 horas de trabalho dos bombeiros. Soltar balão é crime, representa um risco real ao meio ambiente, à segurança pública e à vida. A corporação reforçou o pedido para que a população não solte balões e, em caso de incêndio, ligue para o 193.
7: Informações agora com a Maria Rita Nader.
13: Um homem é preso suspeito de perseguir e ameaçar moradores do Leme, na zona sul do Rio. A ação aconteceu nesta quarta-feira. Alexandre Guimarães Pacheco costumava portar uma faca enquanto perseguia pessoas. Há relatos também de que ele ia até a frente dos prédios onde elas moravam, perguntava aos porteiros sobre a localização delas, afirmando que pretendia encontrá-las para matá-las. O criminoso ainda praticava danos contra veículos de moradores, agressões e intimidações contra até animais. A Polícia Civil segue com a investigação para identificação de outras vítimas.
5: O destaque agora do João Boeri.
14: O ex-procurador do Instituto Rio Metrópole recebe habeas corpus na Justiça e vai cumprir 4 medidas cautelares. Marcelo Lopes da Silva vai precisar comparecer em juízo e está proibido de deixar o Rio de Janeiro e de manter contato com os demais investigados. Além disso, o afastamento das funções públicas foi mantido. O Ministério Público investiga crimes de organização criminosa, lavagem de dinheiro, corrupção passiva e fraude à licitação dentro do Instituto Rio Metrópole. A movimentação pode chegar a 86 milhões de reais. Segundo o MP, Marcelo Lopes, que também é ex-procurador-geral do Estado, teria dado cobertura jurídica com pareceres não técnicos. Segundo promotores, o IRM firmou contratos supostamente direcionados à Engie Consult e à RPO Engenharia Limitada. As empresas enviavam parte do montante recebido da autarquia ao Instituto Bio, que sacava os valores e transportava sob escolta armada. Mas, segundo a desembargadora Mônica Toledo de Oliveira, que revogou a prisão preventiva do ex-procurador-geral, não se identificou mensagens, encontros ou registro em relatório de inteligência financeira que apontem movimentação atribuída a Marcelo Lopes da Silva. No dia 9 de julho, 6 pessoas ligadas ao Instituto Rio Metrópole foram presas. Além de Marcelo Lopes da Silva, o ex-presidente Davi Perini Vermelho, os ex-diretores Franques Dias Nepomuceno e Maurício Silva Knoploch, além da ex-comissionada Amanda Ítala Pascoa e a presidente do Instituto Bio, apontado como parte do esquema, Caroline Soares Barros, foram presos. Todos negam as acusações. Caroline Barros conseguiu o relaxamento da prisão preventiva e cumpre prisão domiciliar em casa na cidade de Teresópolis, na região serrana.
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7: Bora lá pra Via Light, Mário, porque a galera que usa essa via pra poder fugir um pouco do trânsito na Dutra, quem sai da Baixada Fluminense, o Carlos Lima, que mandou um áudio aqui pra gente, fala que a via tá às escuras e cita também como é que tá o trânsito por ali.
15: Salve, salve família Band News, bom dia Mário, bom dia Calixto, Carlos Lima de Nova Iguaçu na voz, saída de Nova Iguaçu aqui com 22 graus, vamos se deslocando pela Via Light e um informe aí é referente à falta de luz na Via Light, trecho aí entre a garagem da Aviação São José e a Marque Rolo, tudo apagado, bem como no trecho aqui na altura do cemitério de Mesquita. Esse pedaço durante o dia fica aceso, mas na noite, na madrugada, tudo apagado. Um abraço a todos e um segundo que não pode mudar.
7: Valeu, meu camarada, obrigado pela sua participação. Então tá aí ele falando de trechos às escuras ali na Via Light. Agora vamos voltar pra linha vermelha, Mário. Zenon contando pra gente como é que tá o trânsito ali, uma retençãozinha na chegada já a São Cristóvão.
16: Mário, bom dia, Calista, aqui é o Zenon de Nova Iguaçu. Só pra informar que tô indo, peguei a linha vermelha, tô indo no sentido Lagoa, pra informar que aqui no elevado aqui de São Cristóvão, antes de pegar a saída pra ponte, o trânsito tá complicado porque tem uma van quebrada e tem um carro aqui tentando rebocar ela, tá bom? Tá na faixa da direita, então é só isso aqui mesmo. Depois que passa, o trânsito tá tranquilo, tá bom? Um abraço aí.
7: Valeu,
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5: Um abraço aí pro René Marques, sempre prestigiando a programação da Band News FM. Agora são 5 horas e 55 minutinhos. Deixa eu ver se a gente já tem aqui. Tem sim, tecnologia. Vamos nessa?
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17: A inteligência artificial tem gerado um certo medo nas pessoas. A OpenAI afirmou até que a sua inteligência artificial disparou alguns ataques sem o conhecimento dos seus projetistas. Enfim, há muita gente preocupada com a inteligência artificial, hein, Orson?
12: Edu, alguns dias atrás nós tivemos um manifesto assinado por cerca de 200 personalidades do mundo da economia, do mundo da tecnologia, fazendo um alerta, né, sobre os impactos da chegada da inteligência artificial para os empregos, para a indústria, né? E basicamente o que essa carta dizia é que esses impactos podem ser tão profundos ou até mais profundos do que a revolução industrial. E o que basicamente eles dizem também é que o grande problema é que enquanto as pessoas e a sociedade de modo geral tiveram anos para se adaptar aos impactos da revolução industrial, e ainda assim eles foram muito profundos e muito dramáticos, né? No caso da inteligência artificial, a gente não vai ter todo esse tempo, porque a tecnologia evolui numa velocidade tão alucinante que a sociedade não vai ter tempo para se adaptar. E o apelo da carta é justamente nesse sentido, de que os governos precisam tomar as rédeas desse processo para que alguma solução seja encontrada, né? Ou uma desaceleração da evolução da tecnologia, o que é muito pouco provável, ou pelo menos a criação de mecanismos que consigam, pelo menos, amainar, né? Suavizar esses impactos esperados da inteligência artificial. Mas me parece que esse pedido de cautela desse grupo grande de pessoas importantes deveria ser, pelo menos, estudado, ouvido, né? Mas, infelizmente, eu acho que não vai ser.
17: E claro que a gente vai ficar atento a estes pedidos aí para o maior controle da inteligência artificial, mas parece que, pelo menos por enquanto, estamos longe dos controles estatais na inteligência artificial. 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
5: Já já, sempre é reta final da primeira hora do Notícias da Manhã, é o momento maravilha com o Dirceu. Mas antes, cara, quem foi o ouvinte que fez uma chamadinha legal aqui? Ele usou IA, né?
7: Usou IA e ficou legal, cara. Animação, né?
5: Animação
7: que
5: da batalha cultural, né?
7: Isso, olha lá. Eu e
5: maneiro, cara.
7: Eu, você, eu com a camisa do Flamengo, você com a camisa do seu Vascão da Gama.
5: É.
7: Pessoal de São Paulo, olha lá, Carol.
5: Maneiro, cara.
7: O Matheus, o
5: Arthur.
7: O Arthur,
5: né?
7: Foi o nosso ouvinte, André Alecrim.
5: Grande André. Valeu,
7: fez
5: cara.
7: Fez aí pra gente, mandou. Espero que gostem da brincadeira que eu fiz com a foto e podem compartilhar com a turma de São Paulo. Ficou bacana, cara.
5: Só que o troféu ele botou do nosso lado.
7: É.
5: Dessa vez a gente ficou com medalha de prata, né?
7: É, a gente ficou
5: Mas aí, o André, é pela sequência, né? Porque aí a gente já ganhou muito mais do que perdeu, né?
7: Se pegar o retrospecto, a gente tá aí com pelo menos 80% de aproveitamento.
5: Talvez até mais.
7: Até mais.
5: Mas valeu, cara, gostei.
7: Valeu,
5: manda, camarada. Manda pra eles lá, ô Calixto. Manda lá pra galera lá, fala que um ouvinte mandou, encaminhou. É só pra a gente também prestigiar aqui a galera que sempre tá acompanhando. É um momento que a gente faz uma confraternização, né? Traz as dicas culturais e brinca um pouquinho. Tem aquela rivalidade, entre aspas, mas com muito respeito, quando o pessoal ganha também. A gente brinca, fala, você não gosta de tal, mas eles também têm dicas sensacionais, como hoje.
7: Sim.
5: Foi bem pesada a agenda de São Paulo. 6 horas em ponto, deixa eu aproveitar o gancho, falar de, inclusive, falar de Corinthians, falar de Botafogo, que entraram em campo ontem. E o Grêmio também se deu mal, né? Foi poupar time, meu amigo, na Sul-Americana. Esse negócio de poupar time, o Vasco já entrou no playoff por causa disso.
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19: O Grêmio jogando com o time alternativo ontem à noite em La Paz, na Bolívia, foi derrotado por 3-2 pelo Bolívar em jogo de ida dos playoffs da Sul-Americana. Jogo de volta será disputado na próxima quarta-feira, às 19h, na Arena do Grêmio. E o time gaúcho precisa vencer por uma diferença de 2 gols ou mais para avançar direto para as oitavas de final da Sul-Americana. Vitória por 1 gol de diferença. A decisão vai para os pênaltis. Corinthians jogando ontem à noite na Neoquímica Arena, venceu facilmente o Remo por 3-0. Pela 19ª rodada do Brasileirão. Os gols do Timão foram marcados por Yuri Alberto 2 vezes e Caio César, todos no primeiro tempo. O público foi de quase 44 mil torcedores. O Timão teve grande atuação e a equipe de Fernando Diniz teve o controle total do jogo durante os 90 minutos. Botafogo jogaram ontem à noite no Nilton Santos, ficou no empate sem gols contra o Vitória em jogo atrasado da 4ª rodada do Brasileirão. Botafogo criou mais chances, mas falhou nas finalizações. O volante Danilo do Botafogo entrou em campo e agora não pode mais defender outro clube neste Brasileirão. Dito tudo isso, eu diria: eu quero é mais.
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5: 6h02, abrindo a etapa final do Notícias da Manhã, que segue até às 7. Chegamos na metade agora do jornal, começou às 5. Muita gente participando, já tem a previsão do tempo completa. Já chove em alguns pontos do Rio, uma chuva fraca, mas a temperatura caiu, 21 graus. Hoje não vai subir muito não, nada de temperatura ali na casa dos 30 como nos últimos dias, com o sol. Se bobear, o sol nem aparece, pelo menos aqui na capital, não sei, em outros pontos. Se você quiser participar, interagir, 999026970. O que tá chegando agora, Calisto?
7: Mário, vamos lá, falar dali da saída de Jacarepaguá, sentido Baixada Fluminense, é o trajeto do nosso ouvinte Lino, e ele fala como é que tá a situação, tanto na linha amarela, quanto na linha vermelha também.
22: Bom dia, Calisto, bom dia, Mário. Bom dia. Jacarepaguá, em direção a Duque de Caxias, passando na linha amarela, né, saída, né, da Avenida Brasil ali, né, em direção a Fiocruz ali em centro, tá complicada, tá? Já tá impactando na linha amarela. E já chegando na linha vermelha, sentido centro, né, já tá o engarrafamento, tá do Caju até já aqui a linha amarela, já se prolongando até daqui a pouco na ilha, na entrada da Ilha do Governador, ok? Então hoje o trânsito para descer para o centro da cidade está complicado, ok? 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E bom final de semana.
7: Valeu. Valeu, meu parceiro. Tamo junto. Agora vamos lá para Dutra de novo, Mário. Fernando César falando que a situação parece que está tranquila por ali, ó.
23: Bom dia, Mário. Bom dia, Calixto.
7: Bom dia.
23: Fernando, taxista, informando nesse QTR de 554 que eu peguei a rodovia Presidente Dutra na altura do Rancho Novo ali. E vim. Tudo tranquilo, 5.5. Não tem motivo nenhum para ninguém querer pegar via light, não, tá? Pelo menos nesses 15 minutos que eu passei chegando já aqui perto do Largo do Bicão. Vou tomar um cafezinho.
7: Opa,
23: Band News, em um segundo tudo pode mudar e que mude para melhor, em nome de Jesus. Abraço a todos.
7: Abraço.
23: Deus nos proteja. Mais esse dia. Sexta-feira abençoada, hein?
5: 24 de julho de 2026, sexta-feira, já mais do trânsito. Destaque internacional, nacional também, de economia, já está em vigor a mais nova tarifa de 12,5% dos Estados Unidos contra o Brasil. Anúncio foi feito ontem à noite pelo governo americano. Com isso, parte das exportações do Brasil para o mercado estadunidense poderá enfrentar tributação de até 37,5%. O governo brasileiro criticou a medida e disse, em nota, que a decisão é arbitrária e injustificada. O texto também diz que o governo pretende recorrer aos mecanismos previstos na lei de reciprocidade e levar o caso ao sistema de solução de controvérsias da Organização Mundial do Comércio. Informação chegando agora com Guilherme Faria.
0: Familiares, amigos e fãs se despedem do produtor, diretor e fotógrafo Luiz Carlos Barreto. O velório de Barretão, como era conhecido, aconteceu nesta quinta-feira no Palácio da Cidade, em Botafogo, na zona sul do Rio, e foi aberto ao público. Já a cerimônia de cremação foi restrita aos familiares, no cemitério Memorial do Carmo. Um dos nomes mais importantes da história do cinema brasileiro, ele morreu na quarta aos 98 anos. O produtor participou de momentos importantes ao longo de 6 décadas de carreira e esteve ligado ao cinema novo, movimento que transformou o audiovisual brasileiro nos anos 1960. Em homenagem ao legado de Barretão, o governo federal e a prefeitura do Rio decretaram luto oficial de 3 dias. O filho de Barretão, Bruno Barreto, falou com carinho sobre o pai.
1: Olha, eu acho que o legado do meu pai, assim, para a cultura de uma maneira geral, é que o que é mais importante numa obra de arte não é a ideologia, é a complexidade, é o ser humano. E o ser humano não é de direita nem de esquerda, o ser humano é complexo. E eu acho que ele era um ser complexo, talvez o ser mais complexo que eu conheci na minha vida.
0: A cineasta e produtora cultural Carla Camurati destacou o legado do amigo.
3: Eu acho que o Barretão fez uma era linda do cinema brasileiro. Uma era muito especial. Esses 98 anos são de uma beleza, de uma entrega. Ele foi um grande fotógrafo, um grande produtor. Ele foi quem botou a literatura brasileira ao alcance de todos no cinema.
0: Amigos também usaram a

0: classificou Luiz Carlos Barreto como o maior e disse que o cinema deve tudo a ele. Barretão era casado há 71 anos com a também produtora de cinema Lucy Barreto. Ele deixa 3 filhos, 2 ainda vivos, 9 netos e 8 bisnetos.
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8: Vamos falar agora um pouquinho de economia, os detalhes com o Luiz Eduardo de Castro.
9: O Estado do Rio obtém decisão favorável no Supremo Tribunal de Justiça e poderá retomar a cobrança das dívidas tributárias do Grupo Manguinhos. A medida, assinada pelo presidente do STJ, ministro Herman Benjamin, foi emitida nesta quinta-feira e suspendeu os efeitos da decisão que impedia o cancelamento do parcelamento tributário e o prosseguimento das execuções fiscais em face das empresas do grupo, incluindo a Refit. Com a decisão do STJ, o governo estadual pode voltar a cobrar os valores, enquanto o processo continua na Justiça. A medida vale até que o Tribunal de Justiça do Rio analise um recurso apresentado pelo governo estadual. Na decisão, Benjamin afirmou que a suspensão da cobrança poderia causar prejuízo aos cofres públicos, já que envolve valores elevados.
10: Ainda sobre esse assunto, João Boeri.
11: O terreno de cerca de 600 mil metros quadrados da refinaria de Manguinhos, na Zona Norte, vai ser vendido pela melhor oferta. O imóvel foi avaliado em R$23.537.000. O lance mínimo será de R$11.800.000, o equivalente a menos de 0,05% da dívida de R$25.700.000 apontada pelo Ministério Público da Refinaria com o Estado do Rio. A Refit foi alvo da operação sem refino da Polícia Federal.

0: para apurar esquema de fraude fiscal e evasão de recursos ao exterior envolvendo a empresa. Na ação, o ex-governador Cláudio Castro também foi alvo e teve um celular e dois tablets apreendidos.
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2: Bora lá pra saída de Itaipuaçu, lá em Maricá, Maio, região metropolitana. Nosso ouvinte Ricardo, que faz o trajeto até a Ceasa aqui em Irajá, na Zona Norte, falou como é que tá o trânsito por ali, principalmente na Serra da Tiririca.
3: Bom dia, Mário. Bom dia, Calixto. Ricardo de Itaipuaçu, seguindo para o Ceasa Irajá. Saí de Itaipuaçu com 21 graus. Eu vim pela Serra da Tiririca, Niterói. Trânsito tranquilo. A ponte de Niterói, chegando aqui agora na Avenida Brasil. Nenhum transtorno. Uma maravilha de trânsito, tá bom? Um abraço a todos aí. 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Saudações, Vascaína, Mário.
4: Saudações.
3: Vamos lá.
4: Vambora.
2: Agora o Adilson de Bangu, pegando a linha vermelha no sentido Baixado, observou caminhões enguiçados ali na altura de Vigário Geral e contou pra gente.
5: Bom dia, Band News. Adilson de Bangu, saindo aqui de São Cristóvão, pegando a linha vermelha. Saí daqui no sentido Baixada, saindo para Avenida Brasil, sentido Zona Oeste. O trânsito para acessar a Avenida Brasil ali em Caxias está congestionado. Para sair, pegar a Avenida Brasil. Chegando aqui em Vigário Geral, dois caminhões. Os caminhões aí que carregam containers estão aparentemente enguiçados ali, com alerta ligado. E estou seguindo aqui para Bangu. E aqui em Irajá, no momento, tudo tranquilo. Tudo tranquilo, 5.5. 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
4: O que não tá tranquilo?
1: Semáforos. Nem sinal.
2: Onde, hein? Maria da Graça, Zona Norte, nosso ouvinte Jorge, botafoguense, passou ali. Miguel Ângelo com o Miguel Cervantes. Contou pra gente como é que tá o sinal ali.
6: Bom dia, Calixto. Bom dia, Mário. Bom dia, ouvinte da Band News. Calixto, só pra te reforçar o pedido aí, irmão, pra poder pedir pra alguém da Sete Rio poder dar uma olhadinha aqui no sinal, cara. Já tá pra mais de um mês apagado. Fica na rua Miguel Ângelo com Miguel Cervantes, cara. É um sinal muito, muito, muito perigoso. Se puder dar essa moral aí, mais uma vez, um bom dia, uma boa sexta-feira. Vamos que vamos. Abraço.
4: Miguel Ângelo com Miguel Cervantes, um mês com problema no sinal em Maria da Graça, né?
2: Maria da Graça,
4: isso. Segundo o nosso ouvinte Jorge, e nada é feito. Com a palavra, a Sete Rio. Nossa equipe vai, obviamente, procurar cobrar novamente para saber o que está rolando. Um mês, 30 dias já, perigo esse, cara, que falta de cuidado com o pessoal lá de Maria da Graça.
2: E cruzamento movimentado, Mário, toda hora passa carro ali, é difícil ter um semáforo ali, um sinal, na verdade, né? Com problema nessa região, porque é uma região de grande movimentação, e não só de carros não, tem pedestres também que circulam por ali, muito perigoso ter sinal com defeito ali nessa região.
4: 6:16.
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4: Céu nublado a encoberto, previsão de chuva fraca moderada ainda nessa manhã, uma chuva um pouco mais leve na madrugada, pancadas isoladas no período da tarde e noite, segundo o sistema Alerta Rio. O tempo vai seguir instável no fim de semana, hoje com temperatura em declínio, máxima de 24, mínima de 14. A passagem da frente fria, formação de um sistema de baixa pressão na região sudeste, só na segunda-feira que volta a registrar elevação na temperatura. Vamos acompanhar esse friozinho, você pode participar, interagir, falar como é que tá o tempo aí na sua região. Aqui no nosso chat, o José Carlos está interagindo, um abraço para você, obrigado pela participação de sempre. A Simone, em Duque de Caxias, 21 graus. O Everson também participou, mandou mensagem, deu um recadinho aqui. Deixa eu ver quem mais está aqui. A Sumaia já falou mais cedo lá de Teresópolis, 12 graus. A Geni Xavier também falou de 17 graus, agora tá um frio, ama frio, escreveu aqui, gosta muito do frio. O Luciano também tá aqui com a gente, Felipe Garcia do Meyer, interagindo também, dando um abraço, sextou. Ana Carneiro disse que tava tão bom com esses dias mais quentinhos. Tá vendo? Divide opinião, Calixto. Tem gente que gosta do frio, tem gente que gosta do calor. O que você prefere, hein?
2: Calor.
4: Calor?
2: Prefiro calor. Eu gosto.
4: Sandro José, saudações corintianas. Doutor, eu não me engano, meu coração. Lembra essa música do Silvio Santos? Corintiano.
2: Pois é.
4: O nosso ouvinte Sandro José tá em Feira de Santana, cara, na Bahia, participando aqui o corintiano. Valeu.
2: Coisa boa.
4: Um abraço por estar prestigiando aqui o nosso jornal. Neste sábado e domingo, Museu da República no Catete, tem o Festival Peruano de Cultura, Gastronomia. Você gosta da comida peruana?
2: Nunca comi. Que tipo de comida é?
4: Não sei. O ouvinte está dizendo aqui, ó, Festival Peruano Cultura, Gastronomia e Artesanato de 9 às 18 horas, 9 da manhã até 6 horas da noite, entrada gratuita. 0800, diz que vale a pena, Luciano Fonseca.
2: Bom.
4: Não conheço, não. Será que tem aquela ceviche? Dá uma pesquisada aí, comida peruana.
2: Vou dar uma pesquisada aqui mesmo, o que é comida?
4: Comida peruana, mas tem alguns restaurantes. É ceviche, tá vendo? A comida peruana é rica e famosa no mundo inteiro. Nunca comi também, cara. Pratos marcantes como ceviche. E aqui tem outros aqui.
2: Lomo saltado. Olha lá, pedaços de carne bovina salteados na frigideira com tomate.
4: O prato é bonito, hein, cara?
2: É bonito, cara.
4: Legal. Então, o Museu da República no Catete. Cara, dá pra ir de metrô, hein, Calixto? Pertinho ali, o Museu do Catete. É legal, tem que ver se vai estar chovendo, né? Quando chove, e se for uma chuva forte, a programação ali costuma ser alterada. Então, apesar da dica do nosso ouvinte, fica ligado aí nas redes sociais, procura lá Festival de Comida Peruana no Museu da República no Catete. Pô, deu uma fominha agora, hein? Falar de comida. Nem tomei meu café da manhã. 6h19, se você tem alguma dica também pro fim de semana e quiser contribuir, fique à vontade.
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0: 6:20 aqui no chat. Chegou uma mensagem aqui do Elton Calixto, já que a gente tava falando de sinal. Ele diz aqui, ó, no entorno do Maracanã, na área do estádio, vários sinais com defeito. Então fica aqui também mais uma reclamação dos ouvintes, agora pelo chat, acompanhando Notícias da Manhã, pelo WhatsApp.
1: Vamos lá, Mário, 999026970, trazer agora uma situação de perigo observada pelo nosso ouvinte André Garcia, que viu usuários de drogas tentando roubar pessoas ali no ponto de ônibus na Avenida Brasil, e ele conta pra gente.
2: Bom dia, Mário. Bom dia, Calixto. Tudo bem? André aqui falando de Nova Iguaçu. Acabei de passar aqui pela Avenida Brasil, sentindo o centro da pista do canto. Presenciei os gracudos tentando roubar celulares no ponto de ônibus aqui em Bom Sucesso. O pessoal fica de olho aí, que tem muito viciado nessa altura aqui, praticando roubo.
0: Bom sucesso, né?
1: Bom sucesso, passarela 8 ali, em frente a um ponto de referência, Toulon, ali na
0: ali é aquele Avenida caminho Brasil. Ali da Brasil pra vai pra linha amarela, bom sucesso,
1: isso,
0: né?
1: Isso, pertinho.
0: Vira direita ali, né?
1: Isso, exatamente, a primeira direita você vai pro Hospital Federal de Bom Sucesso, a outra é o acesso à linha vermelha, onde tem ali, inclusive, uma rede de fast food na esquina. Então, bastante cuidado pra você que tá aí, alerta do nosso ouvinte André Garcia, inclusive Polícia Militar também, Batalhão de Vias Expressas, pra dar uma reforçada aí no policiamento nessa área, já que o nosso ouvinte viu aí pessoas, usuários de drogas tentando roubar os
0: agora,
1: trabalhadores,
0: né?
1: Ali, agorinha.
0: Mandou mensagem agora.
1: Passou ali,
0: e o destaque
1: agora.
0: Da Maria Rita Nader.
3: Policiais militares são acionados para uma tentativa de furto de cobre no Leblon, na zona sul do Rio. O caso aconteceu na esquina da rua João Lira com a avenida Ataúfo de Paiva, no Leblon, durante a madrugada desta quarta-feira. Em vídeos que circulam nas redes sociais, é possível ver o suspeito acessando a galeria subterrânea para furtar os cabos. No local, os agentes se depararam com a tampa de um bueiro aberta. No entanto, ninguém foi preso e a região foi isolada para o serviço da concessionária.
1: Detalhes agora com Luiz Valcir.
4: O julgamento do caso conhecido como QG da Propina, que tem como um dos alvos o deputado federal e ex-prefeito do Rio de Janeiro, Marcelo Crivella, é suspenso após um novo pedido de vista no Tribunal Regional Eleitoral do Rio de Janeiro. A informação foi confirmada pela reportagem da Band News FM nesta quinta-feira. O desembargador Guilherme Calmon, que havia pedido vista do processo em junho, abriu divergência ao votar pelo recebimento da denúncia. Ele foi acompanhado pela desembargadora Silvia Haus, empatando o placar em 2-2. Crivella é investigado por suposta cobrança de propina de empresários em troca da celebração de contratos com a Prefeitura do Rio durante sua gestão.
0: Gabriela Morgado.
5: A Polícia Civil investiga a atuação de traficantes de outros estados escondidos no complexo da Serrinha e no Morro da Primavera, em Madureira, na Zona Norte. Segundo os investigadores, os bandidos saem principalmente da Bahia e procuram abrigo nas favelas, que são controladas pelo Terceiro Comando Puro. Nesta quinta-feira, a polícia deflagrou a Operação Rota Segura para cumprir 45 mandados de prisão contra suspeitos de vários crimes que atuam na região. Os agentes apuram se algum dos presos é de outro estado, já que eles usam documentos com nomes falsos. O delegado Gustavo Rodrigues explica que o número de armas e a localização das comunidades do Rio são atrativos para os traficantes do Nordeste.
6: Esse domínio territorial,
7: bom dia, Mário,
6: com entrega de barricada, a arma longa, que é o fuzil, que permite esse distanciamento do opositor com regiões de mata, como ocorre nesse complexo da Serrinha em Primavera, eles são fatores que facilitam esse esconderijo aqui e que eles não têm no estado de origem. Tanto por eles não serem conhecidos das forças policiais aqui e precisar desse trabalho mais minucioso de identificação biométrica e datiloscópica.
5: Um dos principais alvos da ação foi o Wallace de Brito Trindade, conhecido como Lacoste, chefe do tráfico da Serrinha. Ele não foi encontrado. Durante a operação, os agentes prenderam criminosos com armas e roupas camufladas, além de cumprirem mandados em aberto contra crimes como extorsão, roubos, homicídios e até estupro de vulnerável. Entre os materiais apreendidos está um compressor para manutenção de armas. O delegado Reginaldo Guilherme explica que grande parte dos alvos da operação foi identificada pelas vítimas.
8: Essa investigação começou há mais de 6 meses. Começamos a chamar as vítimas logo em seguida aos roubos e elas, sem sombra de dúvida nenhuma, reconheciam os seus roubadores. Daí a grande quantidade de mandados que nós pedimos.
5: Ainda segundo a polícia, a região de Madureira e bairros próximos vinha tendo aumento no número de roubos, o que incentivou que a operação operação fosse realizada. Entre 2024 e 2025, o número de roubos de cargas na região do Batalhão da Área aumentou 33% e o de roubos de rua, 12,8%. Também durante a manhã dessa quinta, a Polícia Militar fez uma operação na mesma região. Nas últimas semanas, o local vem sofrendo com ataque de criminosos da Serrinha no Morro do Juramento, em Vicente de Carvalho, dominado pelo Comando Vermelho.
1: Informações agora chegando com Luiz Eduardo de Castro.
7: A Justiça do Rio suspende temporariamente a quebra do sigilo do celular apreendido dentro da cela do ex-vereador Jairo Souza Santos Júnior, condenado pela tortura e morte do menino Henri Borel, de 4 anos, em 2021. A decisão, que tem caráter temporário, foi emitida nesta quinta-feira pela juíza Elizabeth Machado Louro, do 2º Tribunal do Júri do Rio. A extração dos dados ficará paralisada até o julgamento de um habeas corpus apresentado pela defesa de Jairo. A defesa do acusado alega que, como o celular foi apreendido depois do julgamento, o caso deveria ser analisado pela vara de execuções penais como uma falta disciplinar ocorrida dentro da prisão. A magistrada, no entanto, rejeitou o pedido principal para anular a quebra de sigilo. Segundo a juíza, Jairo continua preso à disposição do tribunal do júri enquanto a condenação não se tornar definitiva.
0: São 6:27. Tem informação importante chegando do trânsito agora.
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1: Bora lá pra zona sudoeste, Mário. Ali na Salvador Allende tem acidente com moto. Nosso ouvinte Anderson conta pra gente o que ele viu.
10: Um acidente aqui, ó. Vindo pela Belardo Bueno, subindo o viaduto aqui para pegar Salvador Allende aqui, ó. O motoqueiro derrapou aqui e aqui está chovendo. E não está chovendo pouco não, hein?
1: Então tá aí, saída da Belardo Bueno para quem vai pegar Salvador Allende sentido recreio, motoqueiro caído no chão e muita chuva no local. Atenção para você, motorista, que tá passando ali naquela região. E Mário, agora há pouco o nosso ouvinte Ricardo, que saiu lá de Itaipuaçu com destino a Ceasa aqui na Zona Norte em Irajá, falou que a ponte estava tranquila. O Alessandro Longobuco traz uma atualização ali da ponte e não tá tão bom assim como estava antes, ó.
11: Bom dia, Calixto. Bom dia, Mário Dias Ferreira. Todos os ouvintes sintonizados em 90.3. Quem fala é Alessandro Longobuco, de Niterói. Teve um colega aí que estava indo para o Ceasa, de Itaipuaçu, né? Ainda há pouco ele falou que a ponte estava uma maravilha. Ah, rapaz, infelizmente, já não estamos mais assim, viu? Muito carro, trânsito atravancado. Tô aqui antes ainda da base naval, da Ilha do Mocanguê, então tá bem devagar o negócio, mas ali na frente eu passo mais um informe para vocês. Tá certo? Bom final de semana para todos e claro, em um segundo tudo pode mudar.
0: É, a atualização da Ecovias Ponte ainda não saiu, deve ser agora às 6:30. O último boletim das 6 horas dizia que estava em 13 minutos, então isso. Piorou, pode ser que tenha alguma coisinha mesmo, que a gente vai fazer o seguinte, vai pro intervalo e na volta atualiza, traz mais informações do trânsito para você.
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0: 6:32, João Boeri.
14: Em média, 4 mulheres foram mortas por dia no ano passado no Brasil. Em 2025, o crime de feminicídio bateu recorde no país. Os dados foram divulgados pelo Fórum Brasileiro de Segurança Pública no Anuário da Segurança Pública nesta quinta-feira. Foram 1.571 casos de feminicídio em 2025. Na comparação com o ano anterior, a alta foi de 4%. No início da série histórica, em 2015, 449 feminicídios tinham sido registrados. O Fórum Brasileiro também revela que 65,1% das vítimas são negras. Aproximadamente 70% dos assassinos eram parceiros íntimos. Os novos dados também revelam que os lares se tornaram mais violentos para as mulheres. As agressões decorrentes de violência doméstica tiveram aumento de 2,3%. O crime de stalking também cresceu 30,1% na comparação com 2024. Para a coordenadora de gênero e raça do Fórum Brasileiro de Segurança Pública, Juliana Brandão, há um cenário de dificuldade do Estado brasileiro em interromper essas trajetórias de violência.
15: Então, a expressão dessas violências, quando eu falo aí de aumento de ameaças, de violência psicológica, de perseguição, são episódios que não são pontuais, né? Eles fazem parte aí de um contexto em que a violência contra as mulheres se robusteceu, né? Então, eu tô lidando com um cenário de dificuldade do próprio Estado brasileiro em interromper trajetórias de violência, já que esses crimes são também crimes preditores de feminicídio, né?
14: No início da semana, o Grupo Bandeirantes de Comunicação lançou a ação Band Não Se Cala para reforçar a conscientização e o incentivo às denúncias de agressões, estupros e feminicídios em todo o país. A mobilização pretende engajar a sociedade no acolhimento às vítimas e no enfrentamento da impunidade. Por outro lado, as mortes violentas intencionais tiveram queda de 8,2% na comparação entre 2024 e 2025. É a menor taxa desde 2012. Na comparação com aquele ano, a diminuição é de 31%. O Anuário da Segurança Pública também constatou que os crimes de maus-tratos contra crianças e adolescentes tiveram alta de mais de 100% entre 2021 e 2025. Cerca de 60% das vítimas tinham entre 0 e 9 anos. O crime de bullying também aumentou entre 2024 e 2025. A alta foi de 68,2%. O cyberbullying teve alta de 61,4%.
0: 6:34, agora há pouco a gente trazia a participação do ouvinte falando da ponte, o Alessandro, dizendo que piorou no sentido Rio. E saiu o boletim das 6:30 da Ecoponte informando que o tempo de travessia é de 15 minutos, lentidão dos acessos ao Mocanguê. Aí depois melhora um pouquinho. Não sei se o próprio ouvinte, depois que passou desse trecho, o Alessandro, se ele encontrou mais alguma coisa ou algum outro ouvinte, porque pelo menos 15 minutos não é tão mal assim. O problema é a chegada ali na ponte, o comecinho dela. Depois, ao que parece, de acordo com a concessionária, melhora no sentido Niterói, 13 minutos, travessia normal, tranquilo. Avenida Brasil, uma carreta enguiçada em parada de Lucas, pista central, sentido Zona Oeste. Centro de Operações recomenda: prefira as pistas laterais, trânsito intenso no trecho, com 7 Rio já no local. Algo a acrescentar?
1: Mário, vamos lá pra minha área, ali Dom Helder Câmara, na verdade não minha área, mas a uma das vias que cortam ali a minha região de Del Castilho, Dom Helder Câmara, antiga suburbana, tem acidente com moto e carro ali no trecho de Quintino, e a nossa ouvinte Marta conta pra gente.
16: Bom dia, Calixto. Bom dia. Houve um acidente entre moto e um carro no bairro de Quintino, na esquina da Rua Malha, com Avenida Dom Helder Câmara. Motoqueiro está no chão, não foi nada grave, mas está aguardando atendimento. Tem retenção, sentido centro. Não está engarrafado, mas com retenções. Bom dia para vocês.
1: Valeu, bom dia. Obrigado pelas
0: Marta, né?
1: Marta, nosso ouvinte.
0: Um beijo para ela. 6 horas e 36 minutos.
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18: Na minha companhia na coluna Giro Business, o CEO da Serasa Experian, Valdemir Bertuolo. Valdemir, muito bom te ter no Giro Business, dado nosso propósito, nossa missão, levar conhecimento às pessoas. Valdemir, vamos lá. A inadimplência no Brasil vem crescendo muito nos últimos 10 anos, 38%. São mais de 500 bilhões de reais inadimplentes. Aí eu pergunto, o Brasil virou uma economia estruturalmente endividada, a gente pode afirmar isso? Estamos normalizando, Valdemir, o consumo através de dívida? E que nota você daria ao Brasil hoje no que tange à inadimplência?
19: O Brasil é um país muito resiliente, né? Mesmo com tantas dificuldades, dificuldade de acesso ao crédito, juros altos, o Brasil sempre encontra uma forma de se sair bem, né? Mas poderia se sair muito melhor. Então, eu acho que o Brasil tem a oportunidade, sim, de se reorganizar, gerar prosperidade, como a gente já falou, e também gerar ciclos mais virtuosos de crescimento. Isso a gente ainda não viu. A economia do Brasil, ela poderia ser uma economia 9 e hoje ela é uma economia 6,5. Tem muitos setores que progridem, que são alavancadores, mas tem muitos que estão decaindo. A indústria, por exemplo, acho que é o maior exemplo que a gente tem.
18: Agora é um fator bastante preocupante, né, Valdemir? Quando você percebe que metade da população adulta do Brasil está endividada e consumindo e vivendo dentro desse contexto.
19: Infelizmente, quase todo o crédito que vai para a população e a pouca renda que ele tem, seja através do trabalho ou de algum programa de benefício, ela vai diretamente para o consumo. Esse consumo também não necessariamente é um consumo de bens duráveis, é um consumo muito, muito de curto prazo, muitas vezes para alimentos ou até mesmo em coisas que vão afetá-los mais tarde, como jogos e outras coisas. Então, tem um ciclo vicioso aí, Sérgio.
18: E o que falta de fato no Brasil é uma educação financeira, né, Valdemir?
19: Educação financeira deveria estar na base do currículo das escolas de todo o país.
18: Na minha companhia, CEO da Serasa Experian, Valdemir Bertuolo. E é com ele que eu sigo durante toda a semana.
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3: 6:40, vamos lá, girando. Equipe da Band News FM, apostos e também os nossos ouvintes. Começando sempre por quem nos prestigia, prioridade para quem manda mensagem, 999026970. Calixto.
4: Bora lá, Mari, porque tem mais um acidente com motocicleta agora ali no viaduto da Washington Luiz, em Duque de Caxias, na Baixada Fluminense. Quem viu e contou pra gente, nosso ouvinte Carlos.
5: Bom dia, meus amigos da Band News. Acidente feio de moto aqui agora no viaduto da Washington Luiz, em cima do viaduto da Washington Luiz, sentido do Rio de Janeiro. Rapaz, o motoqueiro, acho que se machucou bem. O rapaz tá ali no chão, com a mão na boca, chorando muito de dor.
4: É, ainda não chegou.
5: Parece que bateu na traseira de um carro.
3: Carro e moto, né?
4: Carro e
3: de
4: moto.
3: De acordo com o nosso ouvinte, Carlos.
4: Isso.
3: Mandou mensagem aqui. Quem mais?
4: Sentido Rio. E já que a gente falou agora há pouco, você trouxe, Mário, atualização da Ponte Rio-Niterói, né? Com 15 minutos, né? Que você falou.
3: Sim, sentido Rio, sentido segundo é Ecovias.
4: E agora o nosso ouvinte, Roberto, conta pra gente aqui, ó.
6: Mandar o áudio, que eu não sei se vai passar o vídeo. Bom dia, Mário e Calixto.
4: Bom dia.
6: É, até eu peguei aqui de Itaipu pro Rio. Tudo bem, tranquilo até Niterói. E aqui na ponte que só uma retençãozinha até o Mocanguê mesmo. No princípio, tô olhando lá pra frente e o negócio tá andando. Meu aplicativo aqui não mudou o tempo de até o trabalho, até o escritório. Então acho que vai manter aí vai manter o fluxo bom aí.
4: É, ele mandou um vídeo pra gente, Mário, um pouco antes dele enviar o áudio, e de fato tá fluindo bem ele ali no trânsito na ponte. A retenção mesmo que ele pegou foi até ali o Mocanguê, onde você falou mesmo, e fluindo numa boa Ponte Rio-Niterói depois desse trecho aí do Mocanguê, aqui no sentido Rio, Mário.
3: Beleza. A ANAC deve concluir a análise técnica do relatório final do CENIPA sobre o acidente da Voipass em até 120 dias. O documento avalia que o acidente aéreo que deixou 62 mortos ocorreu por uma combinação de fatores e não por um fato isolado. Destaque internacional agora: o governo iraniano rejeita uma proposta de cessar fogo apresentada pelos Estados Unidos. Autoridades iranianas afirmam que não aceitam um acordo temporário que deixe de fora a disputa pelo controle do Estreito de Hormuz, rota estratégica para o transporte mundial de petróleo. Voltando com a nossa equipe, girando a equipe de reportagem aqui no Rio, Guilherme Faria.
7: Segue sob sigilo o processo ajuizado pelo Ministério Público do Rio contra 7 pessoas que trabalharam no gabinete do ex-vereador Carlos Bolsonaro na Câmara do Rio. Elas são acusadas de envolvimento em um esquema de rachadinha, em que os servidores devolvem parte dos salários para os políticos. A ação foi ajuizada pela 8ª Promotoria de Justiça de Tutela Coletiva do Patrimônio Público e da Cidadania da Capital, em agosto do ano passado. Em nota, o órgão confirmou a investigação contra funcionários e ex-funcionários da Câmara Municipal do Rio por atos de improbidade administrativa. Carlos Bolsonaro não está entre os listados na ação. A investigação contra o ex-vereador do Rio ainda está em andamento.
4: Saúde, Luiz Eduardo de Castro.
8: Os casos de síndrome respiratória aguda grave apresentam tendência de queda no país, tanto no longo quanto no curto prazo. A informação faz parte da nova edição do Boletim Infogripe, divulgada pela Fiocruz nesta quinta-feira. A redução é impulsionada principalmente pela diminuição das hospitalizações provocadas pelo vírus sincicial respiratório e pelas influências A e B em vários estados. A atualização considera o período de 12 a 18 de julho. Segundo a Fiocruz, apenas Acre, Maranhão, Paraná, Rio Grande do Sul e Santa Catarina estão com incidência de casos em nível de risco ou alto risco e com tendência de crescimento nas últimas 6 semanas. Em outros 16 estados, incluindo o Rio de Janeiro, os casos ainda estão em níveis de alerta, risco ou alto risco, mas sem sinal de aumento. No estado do Rio, as ocorrências provocadas pelo vírus sincicial respiratório permanecem elevadas, apesar da tendência de estabilização ou queda.
3: São 6:45.
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3: Bom dia, Vivi Costa.
4: E aí, Vivi, bom dia.
9: Bom dia, Mário. Bom dia, Calixto, e a todos os ouvintes da Band News FM. Com informações para quem passa pela linha vermelha em direção à região central, já com fluxo pesado do Parque das Missões até a chegada ao Galeão e depois aquela retenção diária da Maré até o Caju. A Brasil não está diferente. Tem fluxo intenso de Irajá até Cordovil e depois congestionamento de Olaria até o Caju. Pastor Martin Luther King está servindo de alternativa, assim como a Dom Helder Câmara, para quem está pela região da Penha, Rua Ibiapina, Uranos e Leopoldo Bulhões, também servem de opção. 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Já já eu tô de volta.
3: Até.
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4: O homem tá na área, se derrubar ele é pênalti, para falar da situação dos nossos aeroportos. Daniel Nascimento, muito bom dia, meu amigo.
10: Bom dia, Vini, Mário, todo bom mundo dia. Que nos acompanha. Por enquanto, os dois aeroportos, Santos Dumont e Galeão, funcionando normalmente. A gente vai ficar de olho, né, com possibilidade de chuva, vamos atualizando, mas até o momento funciona normalmente. Santos Dumont com dois voos cancelados, um em direção a São Paulo e outro que parte de São Paulo, e o Galeão com 3 atrasos. Partindo da cidade do Panamá, Houston nos Estados Unidos e também Santiago no Chile.
4: Valeu, Dani, obrigado pelas suas informações.
3: 6:47, dá tempo da gente trazer mais uma reportagem com João Boeri.
11: Cerca de 40 fornecedores responsáveis por serviços essenciais ao sistema ferroviário do Rio ameaçam não firmar mais acordos com a nova operadora dos trens. Os pagamentos de maio, que seriam de responsabilidade da concessionária Supervia, que encerrou a concessão de forma definitiva no fim do mesmo mês, não foram executados. O débito pode chegar a 15 milhões de reais. O acordo entre a Justiça, a Secretaria de Transportes, a Supervia e a operadora Trens RJ determina que os pagamentos de credores é de responsabilidade da Supervia e não da nova permissionária. Ainda segundo fontes da Band News FM, os pagamentos que deveriam ser realizados no início de julho ainda não foram feitos pela Secretaria de Estado de Transportes e Mobilidade Urbana, a operadora Trens RJ, que informou em nota que acompanha com atenção e preocupação os possíveis impactos das pendências deixadas pela antiga concessionária. A Secretaria de Transportes disse que não há atraso no pagamento à Trens RJ, mas que é preciso cumprir exigências legais de aprovação para a liberação do recurso. Além da avaliação desses documentos, a Secretaria disse ainda que depende de solicitações de esclarecimentos da AGTransp, agência reguladora, e do auditor independente. Sobre a cobrança de credores, a pasta disse que solicitou à Procuradoria-Geral do Estado que dê ciência do fato ao juízo da recuperação judicial da empresa.
3: E a Assembleia dos Rodoviários, Luiz Eduardo de Castro.
8: O Sindicato dos Rodoviários mantém o estado de greve após a Assembleia com mais de 300 funcionários presentes realizada nesta quinta-feira. A categoria decidiu recusar por unanimidade a proposta da Rio Ônibus, entidade que representa as empresas do segmento e que havia proposto aumento de 5% nos salários e de 6% do auxílio alimentação. O sindicato também definiu o fim da possibilidade de uma greve geral, Agora, a entidade irá mover ações individuais na Justiça Trabalhista contra as empresas do setor, cobrando o chamado tempo de placa, que são pausas diárias de 30 minutos. No caso de descumprimento, a entidade poderá retomar as paralisações individuais para cada companhia. Nas empresas onde a negociação avançar, serão assinados acordos coletivos de trabalho.
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4: Vamos lá, Mário, vamos falar agora ali da região da Transolímpica, porque tem aqui ouvinte falando do trânsito e também do valor do pedágio, que tá caro pra caramba.
13: Bom dia, Calixto. Bom dia, Mário.
4: Bom dia.
13: Eduardo Duarte, motorista de aplicativo Vodapão. Irmão, saí de Campo Grande, peguei um passageiro pra Ipanema, pra ficar melhor o trajeto, pegamos a Transolímpica. O passageiro ficou horrorizado com o preço do pedágio. R$10. R$10. Aí ele me questionou com a gente batendo papo, um tempo que ele não vinha aí pra cá pro Rio, porque na ponte é praticamente metade do preço. E a ponte só paga do Rio pra Niterói. Na volta tu não paga se vier de lá pra cá. E fora que a manutenção da ponte Rio-Niterói é muito maior. Aí ele me questionou. Eu também fiquei nessa curiosidade. Porque R$10, inacreditável. Bom dia, Band News FM, um segundo turno pode mudar.
3: É o pedágio da ponte, se não me engano, é 6,60.
4: Né? 6,60. O trânsito tá bom ali que ele falou, mas o salgado, hein, cara? R$10 ali na Transolímpica. E ele faz essa denúncia também junto com o panorama do trânsito. Mário, impressionante, né? A ponte de Niterói a gente falou agora há pouco, só tava ali com retenção na altura do Mocanguê. Uhum. Mas em um segundo.
3: Mudou?
4: Ah, de novo aqui, ó, nosso ouvinte que contou pra gente ainda há pouco, só pegar o nome dele de novo, Roberto, volta com a atualização.
14: Foi nada, cara, foi nada, é carro e sei lá, parece que tem sinal aqui na ponte, aí eu acho que o nego para, tá andando normal de novo, eu, hein.
4: Parou, mandou um vídeo, parou, tudo parado.
3: Andou, e já agora, tá andando de novo.
4: Já tá andando de novo, olha só que loucura.
3: 6:52.
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16: Minhas caras, meus caros, uma penca de coisa aqui para comentar. Eu só tenho 4 minutos e sempre tomo uma bronquinha da chefia porque eu estouro um tantinho. Vou tentar ser exato hoje. Vamos lá, depois do conto da madrasta má, agora tem o conto da madrasta boa. Então vocês já assistiram a conciliação, a reconciliação entre Michele Bolsonaro e Flávio. Ela impôs uma condição. Para que eu vote para a campanha, ele tem de me pedir desculpas e tem de pedir para eu voltar. E o Flávio, a contragosto, fez isso, né? Participaram ali da articulação Valdemar Costa Neto, Celina Leão, governador do Distrito Federal, a senadora Damares Alves, o Rogério Marinho, que é o coordenador da campanha do Flávio, né? Todos dizendo, olha, você precisa disso, porque você precisa, Flávio, de ao menos uma tentativa de boa notícia, né? E aí Michele disse, faz esse vídeo, tá, e eu volto. O Flávio gravou, ajoelhou no milho e Michele aí fez maquiagem, preparou roupa, tudo bonitinho, e disse, tá bom, então eu volto, aceito as suas desculpas. E aí deve ser mesmo candidato ao Senado, talvez vote para a campanha, não vai dar para vir aqui à convenção, porque ela disse, tenho de cuidar do meu marido, que no caso é o Jair Bolsonaro. Vocês devem se lembrar e ela tem de se lembrar todo dia. Bom, os bolsonaristas estão fingindo enorme contentamento, mas depois de tudo que se disse, É claro que isso soa como uma espécie de humilhação na alma profunda do bolsonarismo. Vocês se lembram que na semana passada, no começo de semana, Michelle pediu reforço da sua segurança depois que o Flávio disse que ela teria já sido estancada se não fosse mulher do pai dele. Mas por que se ajoelhar no milho? Porque a situação dele é muito difícil, né? Foi aberto um inquérito sobre o caso Dark Horse. É claro que vai bater nele, né? Tem a história da nota fiscal para uma empresa envolvida nesse rolo do escritório da advocacia dele. Todo mundo sabe que ele nunca divulgou coisa nenhuma e até agora não conseguiu dizer que diabo ele fez para receber os 500 paus. E tem lá 1 milhão em notas canceladas, né? Não conseguiu fechar o acordo com a Federação PP União Brasil. Ele vai chegar à convenção de sábado agora isolado, parecendo uma candidatura avulsa. Não tem ninguém, né? Ciro Nogueira, presidente do PP, já disse: não vou. Não sei se muda ainda. É um pouco difícil, porque ele pisou no pescoço do Ciro Nogueira quando o Ciro Nogueira caiu em desgraça, justamente no caso Master. Na linha, ó, que horror, investiguem, como se ele não tivesse nada com isso, né? Ele foi aquele que recebeu, junto com o irmão, 62 milhões, supostamente, para fazer o tal filme. E ele não consegue se desgrudar desse negócio. Flávio agora faz acordo com Michelle, parece assim que então as coisas caminham para uma certa normalidade. Não, mas peraí, o irmãozinho dele, Eduardo, gravou uma nova live, né? E nessa nova live voltou a colocar as urnas em dúvida, dizer que tem uma conspiração, junto com aquele argentino picareta, que inclusive foi processado no inquérito do golpe, né? A mesma coisa, o mesmo golpismo. E sim, o Brasil, alvo de novas tarifas, agora de 12,5%, se juntas de 25% em alguns produtos, 37,5%, não é nenhuma tragédia, mas bom não é. O empresariado começa a saber quem é que, no fim das contas, defende os seus interesses. Não é Flávio, não é Eduardo, é, quem diria, Lula. Que coisa, não? 4 minutos.
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3: Só um time carioca entrou em campo na noite de ontem pelo Campeonato Brasileiro e o Luiz Valcir tem os detalhes da partida no Engenhão.
4: Botafogo e Vitória ficam apenas no empate sem gols na noite desta quinta-feira no Nilton Santos, em partida válida pelo Campeonato Brasileiro. O destaque do jogo foi o goleiro Lucas Arcanjo, que teve uma ótima atuação e impediu uma possível vitória do clube carioca. Com o resultado, o Alvinegro e o Rubro-Negro Baiano chegaram a 26 pontos. O Botafogo volta a campo no próximo domingo, dia 26, contra o Cruzeiro, no Mineirão.
3: Às 16h de domingo, Cruzeiro e Botafogo. Cara, que pena, Gabriel Peck, revelado no Vasco, estava jogando no futebol dos Estados Unidos, tomou uma entrada violenta, covarde, né? De um cara do Inter e fraturou a perna. Uma pronta recuperação para ele. Amanhã tem Vasco e Mirassol, 8h30 da noite em São Januário. Mais duas partidas no domingo, Calisto.
5: É isso aí, Flamengo e São Paulo no Maracanã, às 18h30 da noite. E Fluminense visita o Grêmio lá na Arena do Grêmio em Porto Alegre, no mesmo horário também, 18h30, para fechar a rodada aí, Mário.
3: E é a rodada que abre o segundo turno, né?
5: Exatamente.
3: 20ª rodada do Campeonato Brasileiro, título simbólico do primeiro turno pro Palmeiras, que na tabela de classificação tem 44 pontos e um jogo a mais que o Flamengo, que tem 37.
5: Isso.
3: Então o Flamengo tem que correr atrás aí pra não deixar o Palmeiras distanciar muito. Eu, por mim, não tem problema nenhum. Do jeito que tá. Atlético Paranaense, 33, é o terceiro colocado. O Fluminense foi superado em quarto lugar, tá no G4 ainda. E o Z4, 17º Vasco com 20, 18º Mirassol, jogo dos desesperados amanhã com 19 pontos, tem um jogo a menos o Mirassol. O Remo, penúltimo com 18, tomou um pau do Corinthians 3-0 ontem, né? E a Chape Lanterninha com 9 pontos, mas ali tem vários times ali com 21 pontos, Inter, Santos, Grêmio, pertinho do Vasco, tem que secar essa galera e fazer a parte dele. 6:59.
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3: Tem uma saideira de trânsito aí, cara?
5: Vamos, tem sim, Mário. Ali, ó, Ana Carla, trânsito do Recreio até a Olaria.
6: Mário, bom dia, Calista, aqui é Ana Carla, no trajeto. Recreio dos Bandeirantes, Olaria. Trânsito super tranquilo. Chovendo um pouco no Recreio dos Bandeirantes, mas trânsito super tranquilo na Avenida das Américas, na Avenida Senna, na linha amarela. A reversível, passei por ela também, tá bem tranquilo. Só vai parar um pouquinho depois da saída 6 da linha amarela. Bom final de semana para todo mundo. Um abençoado dia. Um abraço.
3: Para você também. Valeu, extensivo abraço a todos. Um beijo especial. Curtam, aproveitem o final de semana. O Notícias da Manhã volta na segunda-feira às 5 horas. Mas daqui a pouquinho, primeiro você tem as notícias do país e do mundo. Na sequência a gente volta. Até já, Calisto.
5: Até já, meu amigo.
3: Até, galera.
7: 7 horas em ponto, um ótimo dia a você, meu querido ouvinte da Band News FM, eu sou Luiz Megali, vamos juntos até as 9:25 da manhã, com muita informação e prestação de serviços nesta sexta-feira.
3: Uhul!
7: 24 de julho de 2026, inverno brasileiro, time de colunistas da Band News, escalado hoje com Mônica Bergamo, Rodrigo Oringo de Brasília, Eduardo Barão dos Estados Unidos, Carlos Andreasa com um comentário político, Juliana Rosa com os números da economia. No estúdio, sempre a melhor e mais independente análise, porque é onde está Sheila Magalhães. Bom dia, Sheila.
8: Bom dia, Megali, bom dia aos nossos ouvintes, sejam todos muito bem-vindos, todas muito bem-vindas. Vamos juntos até as 9:20 alguma coisa, contando com a sua companhia, com a sua audiência, com a sua paciência, mas principalmente com a sua participação. No nosso WhatsApp, 11-999-592-100, é a nossa central de ouvintes, Ricardo Boixá. 11-999-592-100. Tem uma galera aqui falando bom dia e falando do frio em São Paulo. O senhor para de enganar as pessoas.
7: Eu?
8: Com essa camisa curta e bermuda, que hoje tá frio em São Paulo.
7: Sabe me entregar, sim?
8: As pessoas vão te olhar e achar que tá calor lá fora.
7: É que eu vou sair daqui direto pro rolê.
8: Não julgo. Não julgo.
7: Cara, não, mas não tá frio não, Sheila.
8: Tá frio, Megali.
7: Vamos ver.
8: Em São Paulo tá frio.
7: Conferindo temperatura agora, vai.
8: Vai.
7: Temperatura SP. É, 14 graus.
8: Viu? Tô te falando.
7: Tá friozinho. É, na comparação com os dias anteriores, parece que tá mais fresquinho, né?
8: Mas pior é que parece mesmo. Eu coloquei aqui uma blusa toda quente por baixo, sabe, essas térmicas? E agora eu tô com calor.
7: O estúdio tá quente.
8: Ah, tá, é isso. Gente, deu Corinthians 3-0. Tem ouvinte falando assim, Sheila, fala do tic-tac do Corinthians de ontem. Foi isso, um passeio contra o Remo.
7: Nada como voltar pra casa, né? O dinizismo.
8: Isso.
7: O Corinthians tem um estilo de jogo com a garra dos argentinos e com o toque de bola dos espanhóis. Tem tudo, né?
8: Tudo.
7: Quem tem diniz tem tudo. A nossa Carla Bigato está em férias, tá, gente? Volta daqui a 2 semanas. Ela volta na primeira segunda-feira de agosto. São 2 semanas. Isso. A primeira já foi. Ela fica a próxima semana fora também, curtindo a Bahia. Sorria, a Carla está na Bahia. É isso?
8: É isso.
7: Então vambora. Todo mundo apresentado, escalado, só falta ele, meu galo. Toca a bateria.
8: Governo dos Estados Unidos anuncia uma nova tarifa sobre os produtos exportados pelo Brasil e outros 60 parceiros comerciais, incluindo a União Europeia. Casa Branca justifica essa medida dizendo que esses países não fiscalizam de forma adequada a entrada de mercadorias produzidas por meio do trabalho forçado em outras nações. Assim, a gestão Donald Trump sustenta que os produtos dos países sobretaxados chegam aos Estados Unidos com preços mais baixos, levando a uma competição desleal no mercado americano. O Brasil está na lista dos países que tiveram uma nova tarifa adicional de 12,5%. Lembra, a gente tinha dos 25%, agora mais 12,5%. Outros parceiros comerciais, como Canadá, México, Argentina e Reino Unido, agiram para coibir a entrada de bens produzidos com o trabalho forçado na visão do governo Donald Trump. Com isso, eles vão receber uma tarifa um pouco menor, de 10%, mas vão receber mesmo assim. As novas alíquotas já estão em vigor. No caso do Brasil, como eu disse, essa nova cobrança se soma à tarifa de 25%, aquela que foi anunciada na semana passada, mas aí numa outra investigação comercial aberta pela administração Trump. O Brasil continua como o segundo país mais impactado por tarifas americanas, fica atrás apenas da China. A decisão de ontem substitui um outro tarifaço, anunciado no ano passado por Trump, mas que foi derrubado no começo do ano pela Suprema Corte. O governo brasileiro reagiu a esse novo anúncio, criticou a decisão americana de impor uma nova tarifa. Por isso, a gente aciona o Afonso Marangoni para saber as implicações e também qual será a reação do Brasil, além das críticas. O que mais há de possibilidade para o governo brasileiro, que tem agido numa tentativa de ajudar aqueles setores mais impactados, né, Marangoni? Bom dia para você.
9: É verdade, bom dia Sheila, Megali, todos que nos acompanham. Os Estados Unidos até se antecipou um pouco, estava previsto que o anúncio acontecesse hoje, mas já aconteceu então nesta quinta-feira e a resposta do governo brasileiro foi praticamente imediata, mostrando que o governo também já precificava que o Brasil seria incluído então nesta nova taxação que, como você colocou, não só atinge o Brasil, mas 58 outros países, além de toda a União Europeia. A nota do governo brasileiro é bem extensa e refuta, né, de forma muito enfática a decisão dos Estados Unidos de fazer essa sobretaxa. Diz que na ausência de base legal interna lá nos Estados Unidos para sustentar a política comercial protecionista, o escritório do representante comercial dos Estados Unidos optou por manipular tema caro aos direitos humanos e à luta dos trabalhadores e trabalhadoras em todo o mundo para acusar, então, 59 países e União Europeia de práticas desleais. O governo também diz que, ao longo da investigação, o Ministério do Trabalho e Emprego prestou explicações e forneceu farta documentação sobre a legislação brasileira e da atuação das autoridades aduaneiras para coibir, sim, a importação de bens produzidos por trabalho forçado. Lembra que o Brasil é signatário de 66 convenções em vigor na Organização Internacional do Trabalho, enquanto os Estados Unidos, que diz a nota, se arrogam o direito de julgar o Brasil, de impor sanções, ratificaram apenas 10 dessas convenções. E aí diz que o compromisso de combate ao comércio internacional de bens relacionados ao trabalho forçado é intensificado por uma abordagem multissetoriais de políticas de fiscalização, prevenção, acolhimento pós-resgate, dizendo então que o Brasil, nesse tema de combate ao trabalho forçado, tem uma chancela, inclusive, da OIT, que vê que o trabalho que é feito aqui é levado com muita seriedade. Quem também comentou isso foi o ministro da Fazenda, Dario Durigan. Ele deu uma entrevista exclusiva à Band News TV e também foi contra esta nova tarifa. Vamos acompanhar um trecho.
10: O governo rechaça com todas as forças mais essa tarifa injustificada unilateral aplicada a um país que tem renda per capita menor que os Estados Unidos e que tem déficit em relação aos Estados Unidos. Se a própria ideia do governo do Trump era proteger os Estados Unidos do déficit que ele tinha da China,

0: que caiu na Suprema Corte dos Estados Unidos. O próprio presidente Trump disse então que daria um jeito de fazer a tarifa voltar. Deram um jeito, não tem justificativa, mas deram um jeito de, na marra, colocar tarifa, nesse caso, todas as grandes economias do mundo, inclusive o Brasil.
1: Sheila Imigali, o Brasil já apresentou aquele programa chamado Brasil Soberano 3, e aí já prevendo justamente que teria também essa nova sobretaxa, permite que os empresários afetados agora por esta tarifa, né, já possam acessar as linhas de crédito que estão previstas lá. Então não há expectativa de editar uma nova medida de socorro, pelo menos nesse sentido de crédito, porque já está contemplado neste programa anunciado nesta semana. O ministro Dario Durigan também falou sobre as medidas de socorro às empresas. Vamos ver.
0: Então, o que que nós já aprendemos com os nossos empresários? Que muitos deles precisam de linha para exportação, mesmo para o pré-embarque. Muitas vezes, de ter um contrato assinado com alguém no exterior, você já tem um apoio para esse exportador, que pode ser um pequeno negócio, pode ser um médio negócio no Brasil. E nós temos linhas de apoio à exportação para diversificar o mercado. Outra linha para novos investimentos. Eventualmente, o empresário fala: eu não consigo trocar o mercado dos Estados Unidos para um outro, porque eu precisaria mudar meu produto. De fato, você tem que negociar com quem vai comprar o seu produto. E aí uma linha de investimento permite ao empresário que ele se adapte a uma nova realidade.
1: Pois é, o presidente da CNI, o Ricardo Alban, também comentou essa questão, está preocupado, claro, com essa escalada de tarifas, porque agora, somando, temos uma tarifa de 37,5%, e ele também falou sobre alternativas. Vamos acompanhar.
2: O que nós sentamos aqui para conversar com o ministro Márcio é como podemos ser efetivos de forma emergencial e como podemos ser efetivos de forma planejada. Então, essas duas etapas. Como é que seria emergencial? Nós estamos trazendo aqui, junto com o MEDIC, junto com outros braços do governo, tipo Apex, tipo ABDI, SEBRAE, BNDES, o apoio imediato, e nós, através do SESI, do SENAI, do IEA e da CNI, da nossa área internacional, como de imediato podemos ajudar e apoiar as empresas afetadas.
1: Pois é, foi numa conversa então com o ministro do Desenvolvimento, Indústria, Comércio e Serviços, Márcio Elias Rosa. Sheila Imigali, a ordem do governo brasileiro também é, por mais que essas tarifas tenham sido colocadas sem os Estados Unidos considerarem muitos argumentos brasileiros, não sair da mesa de negociação e estar disponível então para aumentar a lista de exceções a produtos brasileiros e também tentar demover os Estados Unidos dessas taxas adicionais. Então, a imagem, né, que o governo brasileiro quer passar é que eles estão sentados na mesa de negociação, disponíveis então para essa interlocução.
3: Bom, em uma outra frente de problemas para o Brasil, Marangoni volta daqui a pouquinho, o governo vai prorrogar por mais 30 dias o subsídio de 44 centavos por litro da gasolina. Ontem o preço do barril do petróleo do tipo Brent, que é a referência internacional, voltou a passar dos 100 dólares em meio às tensões que têm se agravado no Oriente Médio. A alta pressiona os preços dos combustíveis, que por sua vez reverberam por toda a economia. O ministro da Fazenda lembra que o Brasil está tendo uma alta de arrecadação com a subida dos preços do petróleo. Dario Durigan afirma que o presidente Lula pediu que parte desses recursos fosse usada para diminuir os impactos sobre a economia como um todo.
0: Nós estamos aumentando a arrecadação por conta do aumento do preço do petróleo. O que que o presidente nos pediu? Não use somente o aumento da arrecadação para a gente fazer resultado da conta pública. Vamos socializar esse ganho sem manter o que a gente esperava como base. Vamos pegar esse ganho, vamos ajudar a família brasileira que tem que comprar comida e que pode vir mais cara por conta do choque da guerra, o caminhoneiro brasileiro que vai fazer greve aqui no Porto de Santos e vai atrapalhar a logística do país. Vamos fazer escoar a safra brasileira. No momento em que nós estamos escoando a safra, vai ter falta de diesel, vai ter diesel caro. Então nós não vamos deixar isso acontecer. Com o aumento que nós estamos vendo da arrecadação, nós vamos pagar esses subsídios.
3: O governo chegou a eliminar parte do subsídio ao diesel no fim do mês passado, diante do recuo das cotações do petróleo. O barril chegou a 70 dólares. Agora passou dos 100. Ainda segue em vigor, no entanto, uma subvenção de R$1,12 por litro do combustível.
4: Guerra no Oriente Médio.
5: O Irã rejeita uma proposta de cessar-fogo apresentada pelos Estados Unidos enquanto a guerra entra no 13º dia consecutivo.

0: De ataques americanos. Quem tem os detalhes é Stephanie Toso.
1: O governo iraniano rejeitou uma proposta de cessar-fogo apresentada pelos Estados Unidos. A oferta foi levada a Teerã pelo primeiro-ministro do Iraque após uma reunião com Donald Trump na Casa Branca. Informações que foram divulgadas pelo jornal The New York Times. As autoridades iranianas afirmam que não aceitam um acordo temporário que deixe de fora a disputa pelo controle do Estreito de Hormuz, rota estratégica para o transporte mundial de petróleo. O ministro das Relações Exteriores, Abbas Araghchi, disse que o impasse entre os dois países não é a falta de intermediários e afirmou que Teerã e Washington já têm canais suficientes para a troca de mensagens. Ainda de acordo com o jornal americano, o Irã avalia ampliar o conflito caso os Estados Unidos ataquem novas infraestruturas estratégicas. Enquanto as negociações continuam travadas, os Estados Unidos chegaram ao 13º dia consecutivo de bombardeios contra o Irã, mantendo a escalada militar após o fim do cessar-fogo firmado em junho.
2: Michele e Flávio fizeram as pazes, né? A ex-primeira-dama Michele Bolsonaro atendeu a um apelo feito pelo pré-candidato à presidência pelo PL e desculpou publicamente Flávio Bolsonaro. Ontem, o senador foi às redes sociais para pedir ajuda à esposa do pai, o ex-presidente Jair Bolsonaro. Este foi o primeiro aceno público do parlamentar após a publicação de um vídeo no mês passado em que Michele se queixava do enteado. Flávio Bolsonaro declarou que o momento é difícil para todos e que não é perfeito. Se desculpou e disse que conta com o apoio da ex-primeira-dama na corrida pelo Planalto.
3: Não vamos transformar essa situação em mais motivos de ataques que podem e serão explorados contra nós mesmos. Vamos evitar qualquer divisão. O momento exige união. O que nos une é muito maior do que qualquer diferença. Então, Michele, renova aqui o convite para caminharmos juntos na missão de defender o Brasil e honrar o nosso maior líder, que é Jair Messias Bolsonaro.
2: Eles não se encontraram de fato, né? Isso. A Michele respondeu na linguagem do mundo virtual. Ela curtiu a publicação do senador e aí publicou um vídeo indicando que estará ao lado de Flávio na campanha.
4: Todos nós cometemos erros, isso é humano, e o seu gesto de vir a público para pedir desculpas tem muito valor, e poucos homens teriam coragem de fazer isso.
2: A busca por alianças partidárias é considerada fundamental para a estratégia de campanha de Flávio Bolsonaro. O senador, que não tem apoio de grandes partidos do centro, pode ter até um minuto a menos do que o presidente Lula em tempo de propaganda em rádio e TV. União Brasil e Progressistas já anunciaram que ficarão neutros na disputa nacional. O Republicanos é visto como uma alternativa pela candidatura de Flávio Bolsonaro. Se houver acordo, a economista Daniela Marques, filiada ao Republicanos, ganha força para ser vice de Flávio. Dentro da legenda, o senador já tem o apoio do governador de São Paulo, Tarcísio de Freitas, mas um apoio um tanto quanto tímido, né? Protocolar. Eu diria. Nos bastidores, partidos de centro passaram a cogitar o lançamento da senadora Tereza Cristina do Progressistas como candidata à presidência. A parlamentar resiste e tem dito que quer disputar o comando do Senado no ano que vem.
0: Já a equipe do presidente Lula avalia entrar com mais uma ação no TSE contra as declarações de Flávio Bolsonaro sobre as urnas eletrônicas. O novo recurso pode ser apresentado após a oficialização da candidatura do senador marcada para amanhã em São Paulo. Foi por meio de uma ação semelhante que o ex-presidente Jair Bolsonaro foi declarado inelegível também após questionar a lisura do processo eleitoral. Ontem, Romeu Zema, do Partido Novo, se reuniu com dirigentes da Associação Paulista de Supermercados em São Paulo e criticou a postura do governo brasileiro sobre o comércio com outros países. Ronaldo Caiado, pré-candidato do PSD, esteve com prefeitos de Goiás, em Goiânia, para desenhar a estratégia do partido no estado. E nas redes sociais, ele ironizou. Caiado afirmou que enquanto trabalha para construir um projeto para o país, a família Bolsonaro resolve questões internas. Já Renan Santos, candidato do Missão, segue em viagem ao Mato Grosso.
2: Ficou faltando só um detalhezinho, a ex-primeira-dama Michele Bolsonaro não comparecerá ao lançamento oficial de Flávio Bolsonaro como candidato. Argumentou que precisa ficar em Brasília para tomar conta de Jair.

0: O ministro do Supremo Tribunal Federal, André Mendonça, autorizou a abertura de inquérito sobre os repasses de Daniel Vorcaro para a cinebiografia de Jair Bolsonaro. Temos mais informações ao vivo de Brasília, agora com Gabriel Marques. Bom dia, Gabriel.
1: Oi, Megali, bom dia para você, Sheila, todos que nos acompanham. A Polícia Federal vai investigar esses repasses bilionários para a produção desse filme que fala, né, sobre a vida do ex-presidente Jair Bolsonaro. Nesta quinta-feira, o ministro do Supremo Tribunal Federal, André Mendonça, autorizou a abertura desse inquérito para apurar as transferências feitas pelo ex-banqueiro Daniel Vorcaro ao longo da Dark Horse. A decisão atende a um pedido, inclusive, da Procuradoria-Geral da República, após uma representação apresentada pelo deputado federal Lindenberg Farias. A investigação busca esclarecer se esses valores, que somam cerca de 61 milhões de reais, foram repassados a pedido do pré-candidato à presidência da República, Flávio Bolsonaro. Com essa decisão, agora, a Polícia Federal deve rastrear essa movimentação do dinheiro e verificar se esses recursos tiveram a destinação informada nas notas fiscais, se foram, inclusive, utilizados para a produção deste filme da vida do ex-presidente Jair Bolsonaro. Volto com vocês.
2: Obrigada, viu, Gabriel? Bom trabalho para você em Brasília. A gente segue com mais da capital do país. O ministro do Supremo, Cristiano Zanin, autoriza a Polícia Federal a investigar dois ministros do Superior Tribunal de Justiça no inquérito que apura a venda de sentenças no STJ. Fala aí, Felipe Campbell.
3: Pelo menos dois ministros do Superior Tribunal de Justiça devem ser investigados a partir de agora no inquérito que investiga a venda de sentenças na corte por determinação do ministro do Supremo Tribunal Federal, Cristiano Zanin. São eles os ministros Paulo Dias de Moura Ribeiro e Marco Buzzi. A Polícia Federal pediu que as investigações fossem iniciadas e, após o aval da Procuradoria-Geral da República, Zanin autorizou o início das apurações. Os investigadores suspeitam que Moura Ribeiro, em algumas decisões que proferiu, tenha favorecido advogados e lobistas suspeitos de operar um esquema de venda de sentenças. Para a corporação, existem indícios que envolvem o gabinete de Moura Ribeiro, sendo que ao menos 10 processos que foram da relatoria do ministro são investigados. Por isso, é necessário aprofundar a investigação.
0: Bom, a gente vai falar agora sobre o relatório que foi divulgado ontem pela aeronáutica sobre as causas da queda do avião da Voipass. O Voipass, em agosto de 2024, né, que matou 62 pessoas em Vinhedo, no interior de São Paulo. Os motivos da queda, apurados, foram muitos: erros na manutenção, na cultura organizacional da empresa, e também entraram no combo falhas técnicas, supostas falhas técnicas dos pilotos. A aeronave havia saído de Cascavel, no Paraná, ia para Guarulhos, em São Paulo. O relatório foi divulgado ontem. Afonso Marangoni, esse é um dos casos em que parece que tudo que cercava esse voo estava errado, né? Tinha alguma coisa de errado, e a gente já contou aqui, um mês antes da tragédia, nós, eu, Sheila, Carla, voamos em um avião da Voipass, do mesmo modelo que caiu.
4: Igualzinho.
0: Igualzinho. E um voo de 40 minutos nos dava a impressão de durar 8 horas. Né? O ar-condicionado quebrado, pessoas passando. A Sheila quase passou mal.
4: Uhum.
0: Pessoas passando mal, desesperadas. De...
2: piores 40 minutos de um voo, certamente.
0: Não, foi o pior voo da minha vida. O mais curto e o pior da minha vida.
2: Sufocante, né? Parecia que não tinha ar dentro do avião para respirar,
0: tava,
2: né?
0: Tava na cara que aquilo não tava certo. Marangoni, que a gente tem de informações aí sobre as conclusões da aeronáutica, hein?
5: Pois é, Megali, vocês sabem que eu também já voei muito nos aviões da Voipass para Ribeirão Preto, uma região próxima da minha família ali, e vivi essa situação que vocês estão relatando. Por isso até a empresa chama Voipass, porque foi um nome novo, né, que eles deram a Passaredo. E aí agora então teve esse momento importante até para as famílias, para que eles possam ter pelo menos mais respostas do que aconteceu nesse que é um dos maiores acidentes aí da história da aviação brasileira. E aí qual que é a conclusão, né? Como você colocou, Megalho, uma série de erros, tanto falhas técnicas por manutenção inadequada, quanto na perícia e devido à comunicação de panes por parte dos pilotos, foram um dos motivos para a queda desse avião lá no dia 9 de agosto de 2024, em um condomínio residencial em Vinhedo, no interior de São Paulo. o CENIPA, que faz um trabalho muito importante, né? O Centro de Investigação e Prevenção de Acidentes Aeronáuticos, publicou então esse relatório, e a gente lembra, né? Esse avião saiu de Cascavel, lá no Paraná, tinha Guarulhos como destino final, e todas as 62 pessoas que estavam na aeronave morreram. Resumidamente, foram detectados problemas no sistema que tira o gelo das asas da aeronave. E aí é chocante, Megali, Sheila, porque, segundo a aeronáutica, o avião voava abaixo da velocidade, os pilotos conversavam sobre assuntos pessoais durante o voo e esqueceram de ligar o sistema de degelo, mesmo depois que os alertas foram emitidos pela aeronave. Essas foram apenas algumas irregularidades apuradas, então, nesta conclusão, né? Nos três voos anteriores da queda, que aconteceram em menos de 24 horas, diversas panes no próprio sistema de gelo da aeronave foram registradas. No entanto, a tripulação não fez o registro no diário de bordo, comunicando apenas de maneira informal. Bom, uma cultura de diversos casos de negligência sobre segurança de voo foram primordiais para a tragédia, como afirma o coronel aviador Rafael Vargas Vilar. Vamos acompanhar um trecho do que ele disse?
4: É uma cultura organizacional onde pequenos erros, pequenos deslizes, ou até mesmo intencionalmente, eles vão sendo aceitos na crença de que não gera uma punição dentro de uma cultura justa ou não há consequências mais significativas, e essa crença de que nada pior vai acontecer, e acaba sendo uma cultura informal dentro de um grupo de pilotos, um grupo de pessoas, ou uma empresa, que isso com o tempo, até que outros fatores contribuintes apareçam e tenha o famoso acidente organizacional.
5: Pois é, o CENIPA é respeitado mundo afora porque faz uma análise muito aprofundada, e nesse caso foram analisados mais de 15 mil operações da Voipass para chegar a essas conclusões. Por conta disso, familiares das vítimas continuam a pedir justiça, como afirma a presidente da Comissão de Vítimas do Voo 2283, a Fátima Albuquerque, que a gente vai ouvir também.
6: A expectativa é que realmente seja apontado os culpados, mas que chegue naquele que implantou essa cultura organizacional criminosa, que é o dono, não é? Porque assim, o mecânico a mando de quem? Que ele botou uma peça quebrada.
5: Pois é, para passar para vocês, o relatório também aponta que a Voipass chegou a liberar aviões para voar de forma irregular, no limite da capacidade de autonomia, antes de uma revisão completa. Ainda segundo o documento, o avião também não poderia ter decolado em horário com previsão de chuva, porque tinha uma falha no sistema de limpador de para-brisa. Agora, resta a investigação da Polícia Federal, que deve ser concluída até o mês que vem. A partir das considerações da corporação, pessoas podem ser responsabilizadas criminalmente.
0: Falha no sistema de limpador de para-brisas, entre outras mil coisas, uhum. É que essa não deixa de ter o seu simbolismo, porque é algo que a gente entende perfeitamente, nós como motoristas de veículos de quatro rodas, a gente não pega a estrada daqui até uma cidade que fica meia hora, se o limpador não tá funcionando, tem risco de chuva, um avião decolar nessas condições, e aí é fácil culpar os funcionários, né? Mas como disse ali a nossa entrevistada, quem é que deu essas ordens? As pessoas precisam trabalhar, né? Tá certo obedecer a essas ordens? Claro que não, mas é muito mais grave quem deu a ordem para que isso ocorresse do que a ação de quem as cumpriu. Tudo errado, 62 pessoas mortas. Obrigado, Marangoni.
5: Até.
2: Vamos agora acionar nossa reportagem em Salvador, porque o Fórum Brasileiro de Segurança Pública aponta que 5 das 10 cidades com maior número de mortes violentas no país ficam na Bahia. Já o município mais violento fica no Ceará. Karina Araújo está com a gente ao vivo para trazer os detalhes desses dados divulgados ontem, não é, Karina? Bom dia.
7: Exatamente. Bom dia, Sheila. Bom dia, Gali. Bom dia, ouvintes. A Bahia, como você falou, tem 5 cidades entre as 10 com maiores índices de violência do país. Esse dado foi divulgado ontem pelo Anuário Brasileiro de Segurança Pública 2026. Aqui no estado, Eunápolis, Porto Seguro, Simões Filho, Jequié e Juazeiro integram esse ranking. Os outros municípios são Pernambuco e Paraíba. Para o coordenador de Estado e Crime Organizado do Fórum Brasileiro de Segurança Pública, Leonardo Silva, a ausência de políticas públicas integradas de prevenção e enfrentamento ao crime organizado contribui para a permanência dos altos índices de violência. Vamos ouvir o que ele falou.
8: O que acontece é que em muitos estados brasileiros a gente não vê políticas de segurança pública que busquem focar em ações de prevenção, em ações integradas com outros órgãos, buscando o mapeamento e o desmantelamento de facções criminosas que atuam em todo, praticamente todo o território nacional.
7: Nós procuramos a Secretaria de Segurança Pública do Estado. A pasta informou que esse ano houve aumento de 10% nas prisões, 5% nas apreensões de arma de fogo e uma redução de 20% no número de assassinatos no primeiro semestre. No Brasil, 7 das 10 unidades da federação com as maiores taxas estão no Nordeste. As menores pertencem a Santa Catarina, São Paulo e Distrito Federal. Entre as vítimas de mortes mais violentas, os homens formam uma parcela de 90,8%. As pessoas negras são 79,7% e 41,6% são jovens, na faixa etária entre 18 e 29 anos. Voltamos com vocês aí no estúdio.
0: É impressionante, né? Todos os 10 municípios mais violentos do Brasil estão no Nordeste. Uhum. Maranguape, no Ceará, é o mais violento de todos, por mil razões. Tem disputa de grupos criminosos ali, execuções, questões que são resolvidas na bala. Ali também é uma rota de tráfico, ou seja, uma série de razões para que a cidade que tornou-se conhecida no imaginário popular na época do Chico Anísio, porque ele é de Maranguape, ele citava muito Maranguape, inclusive na boca de seus personagens, né? Nos seus programas. Eunápolis, na Bahia, segunda colocada. Maracanaú, Ceará, terceira posição. Porto Seguro, né? A paradisíaca Porto Seguro é a quarta cidade mais violenta do país, seguida por Simões Filho, também na Bahia, e Jequié, no mesmo estado. Caucaia, no Ceará, aparece na sétima posição, seguida por Cabo de Santo Agostinho em Pernambuco, Santa Rita na Paraíba e Juazeiro na Bahia é a décima colocada.
2: Bom, ouvintes cobram aqui que a gente fale sobre esses dois governos, os governos estaduais da Bahia, uhum, e do Ceará. E sim, os ouvintes têm razão, o governo da Bahia é liderado pelo PT, aliás, desde 2007.
0: Exato.
2: É comandado pelo PT. Jerônimo Rodrigues é o atual governador do estado. No caso do Ceará também, governo do PT, administrado por Eumano de Freitas, é filiado, né? Ao Partido dos Trabalhadores, é PT, né? O Eumano de Freitas, enfim. Então, só para pontuar aqui que os ouvintes cobram sempre, e de fato, em geral, quer dizer, a rigor, segurança pública é assunto para governadores. Uhum. É claro que o governo federal atua também junto aos estados na proteção, por exemplo, de fronteiras, no comando da Polícia Federal, mas quando a gente fala do dia a dia das pessoas, naqueles municípios, da atuação das polícias, civil e militar, sim, a gente está falando de responsabilidades de governadores. Então, só para não deixar de falar, né, porque às vezes os ouvintes ficam cobrando aqui, pô, mas vocês não falam os nomes dos governadores
0: desses
2: estados. E tem que falar mesmo, para cobrar, tem nome e sobrenome, né?
0: E tem outra coisa, nos últimos anos, o governo do PT transformou a polícia do estado em uma das mais violentas no Brasil. Passou a concorrer diretamente com a polícia do Rio de Janeiro em número de mortes por ação. A Bahia é um exemplo, aliás, o Rio de Janeiro também sempre foi, mas a Bahia passa a ser um exemplo muitíssimo bem acabado de que essa tática de matar geral, de atirar primeiro e perguntar depois, não é estratégia para o combate do crime. Uhum. Porque a Bahia torna-se cada vez mais perigosa, os criminosos cada vez mais viciosos e a polícia também tornou-se a que mais mata no Brasil. Então é um ciclo que parece não ter fim de violência em um estado que já foi um dos mais tranquilos.
2: Pois é, que tristeza
0: do Brasil,
2: da Bahia, né?
0: Que criou essa imagem, né? De tranquilidade, sorria, você está na Bahia, uhum. Não à toa. E de fato era, estatisticamente, um lugar seguro. Hoje é um dos mais perigosos do Brasil.
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2: Também há informações no Fórum Brasileiro de Segurança Pública, nesse relatório divulgado ontem, números alarmantes em relação ao feminicídio no Brasil. A Luciana Viana está com a gente ao vivo também, vai trazer esse recorte do levantamento divulgado, né, Lu? Bom dia.
10: Exatamente, Sheila. Bom dia a você, a todos. Ao menos 4 mulheres mortas por dia no Brasil. Esta é a média, né? O país registrou 1.571 feminicídios em 2025, e Minas Gerais registrou alta de 4% nos feminicídios, com 177 casos no ano passado. Essa taxa estadual aqui de Minas, de 1,6 caso por 100 mil mulheres, supera a média nacional, que é de 1,4. A gerente de relações institucionais do Fórum Brasileiro de Segurança Pública, a Juliana Martins, ela destaca que esses números são alarmantes. Foram mais de 84 mil registros de violência sexual, um a cada 6 minutos.
11: Uma violência ainda muito naturalizada, né? Não só pela sociedade em geral, mas também pelo poder público, pelos gestores públicos, né? Que acabam não olhando para essa questão como uma questão urgente. E com isso a gente não enfrenta os feminicídios da maneira que a gente deveria.
10: Exatamente. Agora, os dados, né, do Fórum Brasileiro de Segurança Pública revelam que, na maioria dos casos, o feminicídio, ele é o desfecho de uma escalada de violência. A Juliana Martins ainda destaca que, para cada mulher assassinada, foram registradas cerca de 500 ameaças, mais de 180 agressões e 79 casos de perseguição.
11: Essa violência, ela não vai começar com o feminicídio, ela vai terminar com o tiro ou com a facada, né? Com a violência letal.
10: Bom, outros indicadores de violência, viu, Sheila e ouvintes, a todos que nos acompanham neste momento, outros indicadores de violência contra a mulher também cresceram, como stalking, 30%, a violência psicológica aumentou 17% e o descumprimento de medidas protetivas, que também teve um aumento de 17%. Bom, a gente fala de números, né? Estatísticas, mas o desafio realmente é fortalecer, né? Políticas de prevenção, ampliar a proteção às vítimas, garantir denúncias, né? De violência, de garantir que elas sejam acolhidas, investigadas, antes de se transformarem em tragédia, em mortes. É realmente necessário esse apoio, né? Essa rede de apoio para a mulher. Voltei com vocês.
0: E aí alguém fará uma relação que é uma falsa equivalência entre os dois dados que foram apresentados aqui. 90%, Luciana, das vítimas de homicídio no Brasil são homens, mas estamos tratando de um recorte específico que é o feminicídio, né? O ouvinte dirá, vocês estão se preocupando com a parte e esquecendo o todo. Ocorre que isso não é verdade. A gente está falando aqui de um crime que é o único no Brasil que cresce sem parar. Enquanto os demais vão recuando, né, em geral vão recuando, roubos, latrocínios, assassinatos, né, historicamente esses crimes têm recuado, o feminicídio só cresce. Porque é um crime que tem particularidades só dele. Tanto é que é um crime mais fácil até de ser desvendado, de ser resolvido, porque geralmente quando uma mulher é assassinada, a polícia vai procurar alguém que tenha ou tenha tido uma relação pessoal com essa mulher. Um ex-marido, um ex-namorado, um atual namorado, alguém que a persegue, um companheiro de trabalho que enfim, passou a ficar obcecado por essa mulher, e em geral é esse mesmo. Uhum. O criminoso. Então, se você pegar a estatística de mortes de mulheres e mortes de homens, as mortes de mulheres têm um nível de... Qual é a palavra que eu tô procurando aqui? O crime é desvendado.
2: Esclarecimento.
0: Um livro de esclarecimento. Obrigado, Thiago. É muito mais alto.
2: Uhum.
0: Porque, em geral, é desse tipo de crime que a gente está falando. E esse crime tem subido. Na estatística geral, claro que 90% serão homens. São os homens que são maioria nas facções criminosas.
2: Exato.
0: São os homens que são bandidos armados, que assaltam nas ruas das grandes cidades. São os homens que, em geral, reagem. São os homens que vão resolver problemas com o vizinho, com uma arma na cintura. São os homens que descem de um carro depois de uma batida, né, metendo o dedo no gatilho. Então, é natural que haja mais homens vítimas de assassinato de uma maneira geral. Mas o feminicídio é um crime que cresce sem parar no Brasil.
2: É.
0: Por isso a gente faz esse recorte.
2: É, e tem naturezas distintas, né? Como você estava falando, assim, os homens podem ser maioria absoluta das vítimas de mortes violentas em geral, mas o feminicídio tem uma natureza diferente, distinta, que está ligada a relações de poder, de controle, a gênero. Então, o próprio Fórum de Segurança Pública aponta dinâmicas muito diferentes para esses grupos. E aí, isso que você pontuou, né, Megali, de por que os homens são essa maioria, não é fruto de uma percepção ou de acompanhamento do noticiário. Isso está também lá no Fórum de Segurança Pública. A maioria é formada por homens porque esses crimes, considerados ali como os dados violentos, estão majoritariamente ligados à violência urbana, às facções criminosas, ao tráfico de drogas, conflitos armados, rivalidade entre pessoas desconhecidas ou conhecidas nas ruas, tá vendo essa coisa da briga de trânsito? E tudo isso tem como a grande maioria dos autores homens. Então, essa distinção está feita também, inclusive, no relatório do Fórum de Segurança Pública.
0: Bom, a gente vai agora para São Paulo. Vocês lembram que a gente abriu o noticiário ontem falando de uma manhã de caos em São Paulo devido a um incêndio em uma das composições, em uma das linhas de trem aqui na capital paulista, que havia sido assumida 2 dias antes por uma empresa privada, foi uma linha que foi privatizada.
2: Uhum.
0: Bom, a situação só piorou durante a manhã. Foi uma manhã muito difícil mesmo para quem estava em São Paulo. As pessoas que estavam numa região específica, a Zona Leste, não conseguiam chegar no trabalho. Muitas tiveram que voltar, muitas perderam o dia. E aí, o resultado foi uma ação inédita. O governo de São Paulo, pela primeira vez, suspendeu a atuação dessa empresa que assumiu a operação de 3 linhas de trem. E, coincidência ou não, Thiago Muniz, hoje os trens estão funcionando normalmente.
2: Ah,
0: bom dia pra você.
2: Como pode?
12: Bom dia, Megali, bom dia a todos. É isso, pra quem tem que pegar o trem em São Paulo hoje de manhã, a boa notícia é que as linhas 11 Coral, 12 Safira e 13 Jade, que estão sendo novamente assumidas pela CPTM, pelo menos em caráter temporário, elas estão funcionando normalmente além do Expresso Aeroporto. Tudo isso depois de um dia de caos na cidade, causado por um incêndio e uma explosão num trem. Essas linhas tinham sido transferidas para a concessionária Trivia Trens na terça-feira. E agora, essa medida, que realmente é inédita desde o começo desse ciclo de concessões do transporte sobre trilhos no estado de São Paulo, essa medida cautelar foi determinada pela Agência de Transporte do Estado de São Paulo, a Artesp, vale por 90 dias, enquanto o órgão apura as causas da explosão e também a capacidade da concessionária de reagir a emergências. A Trivia continua participando da operação, mas sob o comando da CPTM, o que acontecia até a última terça-feira, a chamada operação assistida. Ela volta a ser dessa maneira. E aí, temos essa inversão de papéis efetivamente colocada, a companhia pública, mais uma vez, tomando os serviços. O diretor-presidente da Artesp, André Isper Barnabé, explica a motivação para a tomada desta decisão.
13: Nossa grande preocupação foi a reação em si. A concessionária não agiu como nós esperávamos. A sinalização, a orientação ao público, né, passageiro descendo na via, até os canais da concessionária, site, todos demonstraram alguma dificuldade com se comunicar com a população. E com a população não se brinca.
12: A gente recapitula como é que foi esse dia de ontem, o caos. Eu nem gosto tanto de usar essa palavra caos, porque acho que a gente deve reservar para ocasiões de grande magnitude. Mas é o que tivemos ontem. O caos começou por volta das 5:30 da manhã de ontem, quando passageiros viram dentro de um trem a aparição de fogo e depois, na sequência, uma explosão num vagão da linha 12 Safira. E aí essas pessoas abriram as portas à força para fugir pelos trilhos. O fogo afetou o sistema elétrico, levou ao desligamento de uma subestação de energia que alimentava, além da linha 12, as linhas 11 Coral e 13 Jade, justamente aquelas operadas pela Trivia Trens, agora novamente pela CPTM. Juntas, essas três linhas atendem mais de 1 milhão de passageiros por dia. Ouvintes da Band News FM relataram horas de espera, ônibus do sistema de emergência superlotados ou inexistentes e gastos extras com aplicativos de transporte, aquelas pessoas que tinham recurso e optaram por não perder o dia de trabalho. A capacidade total dos 36 ônibus acionados pela Trivia era de pouco mais de 2.400 pessoas, uma quantidade muito pequena diante da demanda, que se somou, é claro, também aos trens do metrô que fizeram manobras, mas um fluxo que revelou-se insuficiente para o tamanho do problema. A Artesp afirma que as causas da explosão ainda estão sendo investigadas por uma instituição independente. O diretor-presidente da Artesp, André Isper Barnabé, evitou traçar um panorama em primeiro momento.
13: Nossa grande preocupação é temerário qualquer afirmação no sentido de que houve ou não sabotagem. Também seria temerário afirmar que houve um problema na transição. O que a gente apura é a responsabilidade do operador, independentemente de ter sido sabotagem ou não sabotagem, independentemente de ter sido incompetência do operador, independentemente de ter havido eventualmente algum problema na transição. A nossa cautela agora é colocar a CPTM, que opera a linha há 30 anos, para operar novamente.
12: O rodízio de veículos foi suspenso na capital ontem, durante todo o dia de ontem, em função da paralisação. Atenção, foi suspenso mesmo, em todo o dia e em toda a capital. Ah. Ao longo da manhã de hoje, nós tivemos até um problema de comunicação, um problema de compreensão por parte da Companhia de Engenharia de Tráfego de São Paulo, para entender a extensão da medida e para entender até quando ela vigorava. Depois, ao longo do dia, foi determinado que o rodízio valeu por todo o dia no período do rodízio e valeu por toda a cidade de São Paulo. A Artesp pediu desculpas à população, garantiu que as linhas de trem estarão operando normalmente a partir de hoje. É isso que se verifica até agora. A Trivia também se manifestou por meio de nota. A empresa também afirma aí estar trabalhando para que os serviços sejam prestados de maneira adequada.
0: Tiago, a gente pode falar mais do horário local, mas essa empresa perdeu a confiança da população em tempo recorde. A gente entrevistava pessoas ontem que diziam: amanhã eu não vou. Amanhã eu vou fazer um outro esquema, vou pegar uma outra linha, vou andar muito mais, vou fazer uma volta, mas eu não vou me submeter a uma situação dessas novamente. Quer dizer, já se preparando para novos problemas nessa sexta-feira. E, por sua vez, de novo, a gente não sabe se a empresa é culpada pelo que aconteceu ontem, mas o fato é que ela assumiu e o serviço começou a degringolar. Em 3 dias, né, já tornou-se insustentável. E ela demonstrou também, na melhor das hipóteses, um desconhecimento sobre o sistema que administrava. Você nos contava ontem, em um dos primeiros comunicados, ela usava como referência uma estação que para a população não existe.
12: É
0: uma estação interna.
12: Exatamente.
0: Né? Uma estação...
12: isso levou até alguns meios de comunicação acabarem reproduzindo que o problema teria ocorrido entre as estações Brás e Sebastião Gualberto. Sebastião Gualberto, ela não existe como estação de passageiros.
0: Isso.
12: Ela é uma subestação de energia. Então, a comunicação, no primeiro momento, ela veio truncada mesmo.
0: Uma informação que para a população não serve para nada, porque a maioria da população nunca ouviu falar.
12: Exatamente.
0: Estação, né? Então, a própria empresa demonstrou um desconhecimento, né, do sistema super complexo que estava administrando. Isso aqui é São Paulo.
2: Tem ouvinte falando: ah, mas sempre existiu falhas. Sim.
0: Sempre.
2: Desse porte, com 3 dias seguidos, desse porte como ontem, em que houve explosão e pegou fogo num trem, numa ponta, em que as pessoas ficaram desesperadas, sem nenhuma informação, em que elas tinham de descer e andar pelos trilhos. E isso aconteceu por horas e mais horas, e sem que as pessoas tivessem informação precisa. Olha, não é toda hora que acontece a dinâmica com essa proporção, né? Desse jeito, envolvendo 3 linhas. Né?
12: É raro, é bastante raro.
2: Né? Obrigada, viu, Thiago? Valeu. Polícia Federal faz uma operação contra um grupo criminoso suspeito de prestar serviços de exportação de cocaína, tanto para o PCC como para o Comando Vermelho. Foram pelo menos 6,5 toneladas de droga enviadas em contêineres de sacos de café e de cimento. A justiça determinou também o sequestro de ativos e bloqueio de bens até o limite de R$1 bilhão. Fala aí, Luiz Eduardo de Castro.
14: Um criminoso morre e ao menos 9 são presos durante a Operação Commodity, realizada nesta quinta-feira pela Polícia Federal. A ação, que envolveu agentes de quatro estados, tinha o objetivo de desarticular uma organização criminosa dedicada ao tráfico internacional de drogas e à lavagem de dinheiro em escala bilionária. No total, foram emitidos 13 mandados de prisão preventiva e 44 de busca e apreensão em São Paulo, Minas Gerais, Santa Catarina e Espírito Santo. 3 alvos estão foragidos. As investigações da Polícia Federal revelam que o grupo criminoso criou uma rede de distribuição de drogas para a Europa e a Ásia, além da América do Sul. Desde 2021, eles teriam enviado mais de 6,5 toneladas para diversos países europeus. Ainda segundo a polícia, o grupo escondia a droga em remessas de café, cimento e argamassa.
0: Bom, a gente segue de olho no Rio Grande do Sul. Nível do Lago Guaíba, em Porto Alegre, pode atingir a cota de alerta neste fim de semana. Laura Tedesco.
15: O Rio Grande do Sul permanece em alerta para a elevação gradual do Guaíba hoje, com reflexos esperados principalmente na região metropolitana de Porto Alegre. Apesar de a chuva ter perdido força nas últimas horas, a água que desce das bacias dos rios Taquari, Caí e Jacuí mantém os níveis elevados. O Instituto de Pesquisas Hidráulicas da Universidade Federal do Rio Grande do Sul projeta que o Guaíba pode chegar a 2,60 metros amanhã, próximo da cota de alerta. Em Porto Alegre, a Prefeitura avalia o fechamento das comportas do sistema de proteção contra cheias e mantém alerta para as ilhas e o extremo sul da capital. O estado amanheceu com 1.880 pessoas fora de casa. 203 municípios registram danos provocados pelas chuvas.
2: As autoridades da França ordenam a saída de 40 mil pessoas entre moradores e turistas da península de Cap Ferré por causa de incêndios florestais. As chamas começaram na terça-feira na região de Bordeaux e continuam a queimar intensamente. A área atingida é de quase 9 mil hectares, pelo menos 50 casas já foram destruídas. E na Espanha, o governo declarou emergência nacional à medida em que os incêndios estão fora de controle em áreas próximas à capital, Madrid.
0: Ontem não foi uma noite legal para ser gremista, viu, Sheila?
2: Não foi.
0: Não,
2: já
0: porque,
2: corintiano.
0: Porque, corintiano tá contente, mas o Grêmio conseguiu se complicar em duas competições, entrando em campo só por uma delas.
2: Pois é.
0: O Yuri Queiroga vai explicar pra gente.
16: O Grêmio perde por 3-2 para o Bolívar, fora de casa, pela ida da repescagem da Copa Sul-Americana. Com o resultado, precisa vencer por 2 ou mais gols de diferença na volta, em Porto Alegre, para avançar às oitavas de final. Em situação ruim na competição, o time também está em maus lençóis no Brasileirão, sendo o primeiro fora da zona de rebaixamento. O tricolor está 1 ponto à frente do Vasco e 3 à frente do Remo, vice-lanterna, e que ontem perdeu para o Corinthians por 3-0 no fechamento da 19ª rodada, a última do primeiro turno. O timão, por sua vez, assumiu a sétima colocação. Também nesta quinta, em jogo atrasado da quarta rodada, Botafogo e Vitória empataram por 0-0 no Rio de Janeiro.
2: Aí, rapidinho, 4 jogos abrem nesta sexta-feira, 13ª rodada do Brasileirão Feminino. Um dos destaques é Cruzeiro e São Paulo, marcado para as 9:30 PM. O São Paulo é terceiro colocado com 26 pontos. Se vencer, assume temporariamente a liderança da competição. Já o Cruzeiro tem 21 pontos, está em sétimo, podendo se aproximar das primeiras colocações. Antes, o Santos enfrenta o América Mineiro, primeiro time da zona de rebaixamento, às 19h. E no mesmo horário, o Flamengo recebe o Grêmio. Já às 20h, tem Internacional e Fluminense.
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3: Como é que tá o trânsito na linha amarela agora, Vivi Costa?
4: Voltei, Mário, agora com informações da linha amarela em direção ao Fundão. Já verifico dificuldades no pedágio e depois de Del Castilho até Bom Sucesso. Para Barra da Tijuca, congestionamento da Maré até a chegada Bom Sucesso, trânsito intenso de Inhaúma até Piedade e depois tem lentidão ainda no trecho do Gardênia. A Grajaú Jacarepaguá está servindo de alternativa com prudência no volante. Por ser uma área arborizada, podem ter galhos na pista e choveu fraco agora há pouco, pistas escorregadias também podemos observar pela região. 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Daqui a pouco eu tô de volta.
3: E agora a gente movimenta aqui a nossa equipe trazendo informações. Luana Bernardi, bom dia.
5: Oi, bom dia, Mário. Um dos envolvidos na morte de um policial civil durante uma investigação na favela do Muquiço, na zona norte do Rio, é baleado durante a ação da Delegacia de Homicídios da Baixada Fluminense na manhã de hoje. Paulo Roberto Pinheiro é conhecido como PL ou Arcanjo. Os agentes apreenderam uma arma, dois carregadores e encontraram uma central clandestina de internet na comunidade. Carlos Alberto Freire Neto foi morto na região no início do mês. Ele estava junto com outros agentes em uma viatura descaracterizada da DH da Baixada Fluminense em uma ação de coleta de dados de inteligência. Eles foram surpreendidos por homens armados e Carlos foi atingido na cabeça. Ele chegou a ser socorrido, mas não resistiu.
3: Aqui pelo WhatsApp, 999026970, estava lendo a mensagem agora há pouco do Valdir, que escreveu: tem muito assalto no Parque do Flamengo, volta de 5 horas da manhã. Ele disse que já foi vítima duas vezes de criminosos, vai ter que interromper um hábito saudável que ele tem. O Antônio Júnior também falou sobre essa situação.
6: Alô, Band News, ouvinte Antônio aqui. Queria pedir a ajuda de vocês. A gente está tendo muito problema com segurança no aterro do Flamengo de manhã. Entre 5h30 e 7h30 da manhã, tá tendo assalto o tempo todo. Entre posto 0, posto 2. A gente vai para fazer nosso exercício e perde o celular, recebe uma arma na cara logo esse horário. Se vocês puderem ajudar e cobrar as autoridades, o policiamento ali, em um segundo turno pode mudar. Obrigado.
3: E atividade física é cada vez mais cedo. O pessoal que vai antes do trabalho, tem uma galera que vai cedinho também para remar, canoa havaiana. Ali entre posto 0, posto 2, tem escolinhas, tem de futebol, tem de futebol de praia, tem a galera do beach tênis, tem o funcional também, várias assessorias esportivas ali no Parque do Flamengo, assim como em Seada de Botafogo, toda a área do aterro tem que ter uma atenção especial, sim. Assim como outras regiões que as pessoas se exercitam lá em São Cristóvão, também a gente tem ali na Quinta da Boa Vista, na Orla da Barra da Tijuca, são vários pontos que as pessoas se exercitam e tem que ter também o segurança presente, de repente antecipar um pouquinho. Maria Eduarda Vieira, qual o seu destaque agora? Duda, bom dia.
7: Oi, Mário, bom dia pra você, bom dia também pros nossos ouvintes. A Polícia Civil realiza uma operação contra um grupo que explorava transporte clandestino na região dos Lagos. A ação dessa sexta-feira é da Delegacia de Repressão às Ações Criminosas Organizadas e Inquéritos Especiais. O grupo alvo atua no transporte ilegal de passageiros entre Cabo Frio e a capital fluminense. As investigações apontaram que os bandidos faziam ameaças e cobranças ilegais para controlar os pontos de embarque e manter o monopólio criminoso dessa atividade. Os agentes estão nas ruas para cumprir mandados de busca e apreensão nos municípios envolvidos nesse esquema. A ação também conta com o apoio da Corregedoria Geral da Polícia Militar. Essa investigação teve início a partir da troca de informações com o Departamento de Transportes Rodoviário do Estado do Rio de Janeiro. O chefe do esquema é um policial militar. Segundo os investigadores, ele coordenava a exploração do transporte clandestino e utilizava, então, sua influência como PM, Mário.
3: 7h57.
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1: Avenida Brasil sentido centro, um ônibus enguiçou ali na área do Caju. Na pista lateral foi interditada, próxima à estação BRT Vasco da Gama, equipes da Sete Rio no local, segundo o Centro de Operações da Prefeitura. Participação agora de Niterói, incrivelmente com trânsito bom na Alameda, segundo Marlon.
2: 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A melhor rádio da cidade e a melhor rádio do Brasil. Aqui quem fala é Marlon de Niterói, com o tempo nublado em Niterói. Estou indo para Campos dos Goytacazes pela BR-101. Mas olha só, a minha observação hoje, ela é feita com aspas, parênteses, em chaves e em negrito na escritura. Que delícia está a Alameda São Boaventura hoje de manhã, pelo menos nesse horário em que eu estou indo em direção ao centro para pegar quatro passageiros para levá-los para Campos. Olha, que delícia, é isso mesmo, que delícia o trânsito da Alameda São Boaventura. 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
1: O Reginaldo mais cedo também me mandou uma mensagem perguntando se hoje era feriado, porque hoje o trânsito estava legal, suave, na hora que ele passou mais cedo lá em troncamento da, com a BR. Top o trânsito. 8 horas em ponto.
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1: A melhora no trânsito não seria por conta das férias escolares? Pergunta o Sandro, escreveu aqui no WhatsApp. Sim, mas as férias já desde o início da semana. Hoje, especialmente bom o trânsito nessa sexta-feira. 8:02.
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1: São 8:03. Daqui a pouquinho a gente vai subir a serra, vai conversar com os nossos ouvintes em Teresópolis. Tempo de uma fechada por lá, bastante névoa, visibilidade está comprometida.
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6: 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Elitron apresenta Minuto da Cibersegurança.
7: Está começando agora o Minuto da Cibersegurança e na minha companhia, fundador e CEO da Elitron, João Brazio. João, como as empresas que correm esse risco, o risco da cibersegurança, devem gerenciar a sua cadeia de fornecedores para evitar que o risco venha através de terceiros?
9: Realizando testes da mesma forma que faz dentro da sua própria infraestrutura. Você tem que entender que esse fornecedor é basicamente uma casa que você está trazendo para dentro do seu condomínio. Seu condomínio pode ser super seguro, mas se o novo morador não tem bons hábitos, traz qualquer um para dentro, mexe no muro, então isso pode comprometer a tua própria segurança. Então tem que ser feitos testes e requisitado auditorias nesses fornecedores também.
7: Realmente uma informação bastante importante pelo histórico de ataques que se percebe. Ataques de cibersegurança, tema do Minuto apresentado com João Brazio.
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2: Hora de conversar com Mônica Bergamo. Mônica, acho que todos nós já passamos da idade de acreditar em reconciliações sinceras, vindas do fundo do coração, quando o assunto é política. A política é um jogo de interesses, e aí vale para a direita, vale para a esquerda, mas é claro que o assunto mais momentoso é o perdão de Michele Bolsonaro depois de um pedido por vídeo de um perdão à distância, né? Vídeo de um, aí outra vai lá, dá like e grava um vídeo também. Mas o que que tem por trás disso, que a Michele ganha, perde com a decisão de perdoar o enteado? Bom dia para você.
3: Ô, Barão, bom dia. Ô, Megali, bom dia. Bom dia a todos.
4: Até você, Mônica.
2: Até tu, Mônica.
3: Ai, não. Você sabe que até o que você me fez lembrar aqui da música O Maior Abandonado, né? Do Cazuza, em que ele era um sábio, Cazuza, e ele falava aquela frase: mentiras sinceras me interessam, né? Porque na situação em que o Flávio tava, o melhor presente que ele podia ter essa semana era esse vídeo. Agora, a briga da Michele com o enteado trazia, obviamente, mais prejuízos a ele do que a ela. Ele é o candidato a presidente da República, mas também a situação Megali, da ex-primeira-dama, estava ruim diante do eleitorado cativo da família, né? Diversas pesquisas e levantamentos mostraram isso. Quando ela divulgou o vídeo com ataques a ele em junho, ela teve o apoio no primeiro minuto. A gente trouxe aqui um dado da ativa Web Data Lab, que faz essa leitura das redes, né? Então ela teve o apoio no primeiro minuto, porque esse vídeo chegou rapidamente à base dela, mas à medida que a audiência foi aumentando, o vídeo foi sendo visto por mais gente, alcançou milhões e milhões, obviamente que esse apoio a ela foi caindo e ela foi sendo criticada, especialmente por expor publicamente um conflito familiar, né? Por dividir a direita, por dar armas para que os adversários usassem contra o enteado, né? O famoso roupa suja se lava em casa. E ela foi perdendo seguidores, o Megali, nesses últimos tempos. Na semana passada, ela teve uma das maiores perdas recentes da base digital dela. Ela perdeu 9.304 seguidores em 7 dias. Uma sangria que estava sendo lenta, mas permanente. Depois do vídeo do perdão, na verdade em que ela aceita o perdão do enteado, a Michele apresentou uma rápida mudança de comportamento nas redes, né? Os dados monitorados pela mesma ativa web, DataLab, mostram que nos primeiros 30 minutos apenas, o Megali, depois desse vídeo, o perfil dela

0: sugere que o eleitorado conservador reagiu positivamente, como não poderia deixar de ser, ao encerramento público, pelo menos, desse conflito, né? Encerramento a gente não sabe, né, Megali? Porque a gente está acostumado já a conviver com a família, então vai para um lado, vai para o outro, vai para um lado, vai para o outro, briga, retoma, reconcilia. Você nunca sabe bem quem está brigando com quem, mas é mais do que um vídeo de desculpas aí. Esse vídeo funcionou como um sinal de que os dois estão reconciliando e que politicamente esse campo pode se unir novamente e ir para a eleição com mais. Enfim, mais unido. Agora, Megali, ela tava bem meiga, assim, né? Bem diferente do primeiro vídeo. A gente pode mostrar um pedacinho aí, não pode? De como ela tava meiga, compreensiva com o Thiago?
1: Tá na mão.
2: Isso é humano. E o seu gesto de vir a público para pedir desculpas tem muito valor. E poucos homens teriam coragem de fazer isso.
0: Me arrumando o cabelo, que nem eu aqui às vezes.
1: Mas ela consegue transmitir sinceridade e assertividade. Eu acho que não tem sinceridade nenhuma, acho que eles continuam se detestando. Mas, de novo, isso é política, né? Ela consegue transmitir sinceridade pros seus seguidores. Ô, Mônica, mas tudo isso aí sugere uma relação meio simbiótica, né? Entre os dois, pelo menos por enquanto. Não interessa a Michelle ficar sem Flávio, ficar sem a família, né? Isso significaria ficar sem a família, porque os outros ou estão nos Estados Unidos ou são verdadeiros zeros à esquerda. E também, certamente, não é um bom negócio para Flávio ficar sem Michelle. Tanto por hora, me parece interessante para os dois lados.
0: É meio óbvio, né? Eu me recordo que quando começou essa disputa toda, de muitas pessoas ali falando, Michelle, eu falava com alguns interlocutores do bolsonarismo, quer dizer, se o Flávio vai para uma derrota, claro que se ele é derrotado, se ele vai ser o presidente da República, ela vai ficar para trás. Se ele é derrotado por 51 a 49, tá ali, ele vai ser o maior líder da oposição no eventual novo governo Lula. Agora, se ela com esse gesto tira dele ali 5, 6, 7 pontos e ele vai para uma derrota feia, isso daí significa o grupo Bolsonaro raiz, né, a família, fora dos próximos jogos. Então, para que interessa a ela? É melhor para ela Flávio presidente, ou é melhor para ela e ela podendo brigar, influenciar, tendo marido ali, tendo nome, podendo, enfim, ou fora do poder, né? Então é óbvio que para ela essa briga também não era nada interessante, e as redes mostram isso, né, Megali? Elas são um sinal disso.
1: Mônica Bergamo volta com outros assuntos sempre exclusivos, segunda-feira. Bom fim de semana para você, Mônica. Até
0: segunda.
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1: Nosso Felipe Killing segue desfrutando das suas pequenas férias pós-Copa do Mundo, volta no dia 3 de agosto.
7: Ai,
1: na primeira.
7: Todo mundo viu, desculpa te interromper, vocês viram o vídeo
8: na Maia.
7: Do Felipe Killing chegando em casa, mais de 50 dias depois da Copa do Mundo.
1: Isso?
7: Filmaram a reação da Maia, ele abrindo a porta de casa. Ai, Thiago, depois vamos pegar o vídeo, porque é tão lindo.
1: Isso aqui eu tenho.
7: Fofo. Não é fofo?
1: Eu tenho esse vídeo da Copa da Rússia.
7: Tem.
1: Passei um tempo na Rússia e aí era tão bonitinho. A Ana filma de trás, assim, a Alice pequenininha, com a toquinha e com o bracinho esticadinho, assim, e olhando pra porta.
7: Ah!
1: na porta de desembarque. E ela ficava

0: olhando, aí na hora que eu apareço ali, ela sai correndo, coisa mais fofa, cara. Ai, que momento. Que momento bacana é esse?
1: Ó, o vídeo do
0: tá no ar?
1: Tá.
2: Ai, gente, é muito fofo.
0: Parece aqueles vídeos de soldado chegando em casa, né?
2: E a mãe é uma gracinha, meu Deus do céu, que fofura.
0: Como ela é bonitinha.
2: Demais.
0: Bom, enfim.
1: Desculpa, mas te interrompeu, ele volta já três,
0: não interrompeu de jeito nenhum, é disso aí que o Killing tá desfrutando, bom pra ele. Mas enquanto isso, a gente segue aqui com a Larissa Biscaia e nem todos os assuntos que os nossos repórteres trazem, a gente já sabe quais são. Eu dei de cara com essa pauta que eu não sei quem é e eu não quis saber porque eu quero ser surpreendido junto com o ouvinte. O presidente dos Estados Unidos sugere um nome um tanto quanto inusitado,
1: lá vem.
0: O cargo de secretário-geral da ONU. Quem, Larissa Biscaia?
1: Bom dia, Megalho. O Antônio Guterres, que é o atual secretário-geral, é português, vai se aposentar do cargo no fim agora do ano, de dezembro, né? Um mandato de 5 anos, encerra o período dele. E a tendência era que fosse alguém latino ou caribenho, porque existe uma coisa de fazer uma rotatividade ali. O Donald Trump quer que o Gianni Infantino da FIFA seja o novo secretário-geral da ONU.
0: Ah,
1: hã?
0: Não.
1: É. Parece algo...
2: É sério?
1: É sério. O Donald Trump...
0: O Infantino é um diplomata?
1: Não.
0: O que o Infantino é? Qual que é a história?
1: Olha só, segundo
0: dele?
1: O Donald Trump, o Gianni Infantino tem uma capacidade especial de unir as pessoas e a gente não sabe se ele tem interesse nessa vaga. Fato é que não é tão simples assim, tem que ser indicado pelo Conselho de Segurança, tem que ter o nome aprovado na Assembleia Geral. E agora a sugestão do Donald Trump, essa informação foi revelada pelo jornal New York Post, é que o Gianni Infantino da FIFA seja o novo secretário-geral da ONU.
2: Eu tô em choque, desculpa.
0: Eu não sei o que dizer, o cara tá há 10 anos na presidência, ele quadruplicou seu salário em relação ao primeiro ano de mandato, ele emporcalhou a Copa do Mundo quando ele cancelou um cartão vermelho dado a um atleta da casa, ele não chega a ser um Joseph Blatter, mas tem algumas suspeitas que recaem sobre ele de relações nada republicanas. Cara, é uma indicação com a cara do Trump.
1: Uhum.
0: Que escancara esse conflito de interesses inacreditável e a mistura entre o que é FIFA, o que é Infantino, o que é Estados Unidos e o que é Donald Trump. Você não consegue mais delimitar ali onde termina um e começa outro. Por exemplo, o Infantino foi lá e abriu um escritório da FIFA no prédio do Donald Trump.
2: Isso.
0: Na Quinta Avenida, na Trump Tower. Quer dizer, e aí ele diz no microfone que aquilo é uma estratégia para estreitar as relações com os Estados Unidos. Estreitar as relações com os Estados Unidos é algo legítimo, desejável para a FIFA. Mas aí, para estreitar as relações com os Estados Unidos, você vai lá e coloca dinheiro na conta do presidente dos Estados Unidos, pessoa física. Aquele prédio não pertence ao governo americano, ele pertence a Donald Trump. Né? Então, é uma linha que deixou de existir entre o privado e o público. E aí, logo depois da Copa do Mundo, quantos dias se passaram? 4 dias, né?
1: Uhum.
0: No caso, a declaração foi ontem. 4 dias depois de os dois terem sido criticados porque abraçadinhos poluíram aquela sensação de igualdade de condições que existe na Copa do Mundo. 4 dias depois, ele vai lá e recomenda exatamente esse cara. Assim, é um jogo de troca-troca muito escancarado. Eu não acredito que isso vá pegar. Isso vai passar.
1: Não, é difícil. Não depende só da indicação do Trump também.
0: Os Estados Unidos não são donos. Os Estados Unidos são o país onde está a sede da ONU.
1: Ele só tem o poder de veto. Se o Conselho de Segurança apresentar um nome que os Estados Unidos não gostem, aí o Trump pode vetar o nome. Mas não é ele que vai decidir quem vai ficar no secretário-geral agora, como secretário-geral da ONU.
0: Sabe o que eu acho? Acho que ele cuspiu o nome de qualquer jeito e nem o Infantino quer.
1: A gente não sabe se o Infantino quer, tem esse lado também.
0: Se bobear, ele nem quer. E o Donald Trump saiu falando lá o primeiro nome que tava na cabeça dele.
2: Eu tava vendo aqui qual é a formação dele, ou se já teve passagens diplomáticas, né, atuação diplomática. Ele é formado em Direito, depois se especializou em Direito Desportivo Internacional, trabalhou como consultor jurídico esportivo e foi secretário-geral do Centro Internacional de Estudos do Desporto. Tudo relacionado a esportes.
0: Tem nenhuma.
2: É bem, na verdade, é claro que o esporte é um mecanismo diplomático. Ele pode vir a ser uma ferramenta diplomática.
0: Uhum. Mas não é.
2: Mas a
0: única.
2: Diplomacia vai muito além disso. A gente está falando de comércio internacional, de relações entre os países que dizem respeito a guerras, a blocos comerciais. Enfim, é tanta coisa, né, gente? E eu tava me recordando aqui que só pensando nessa Copa do Mundo, teve episódio envolvendo a seleção iraniana.
1: Uhum.
2: E o Infantino aceitou que os iranianos fossem tratados como foram, uhum, tendo de fazer bate-volta para um jogo. Ele, como defensor do futebol, do esporte, de como o esporte une povos e pessoas, deveria ter batido no peito e dizer: não, uma seleção tem de ser tratada em situação de igualdade em relação às outras seleções.
0: Na única chance que ele teve de defender,
2: né,
0: um princípio, que é o que ele terá de defender várias vezes à frente da ONU, ele falhou.
2: Isso.
0: Né? Quando ele se viu diante de uma questão diplomática, ele tomou o caminho mais fácil, o da proibição. Sim, assino embaixo aqui da proibição do presidente americano e acabo com a condição de igualdade no esporte. Então, quando ele foi confrontado com uma questão diplomática, falhou. Aquelas questões com as quais ele teria de lidar o tempo todo. Mas também não duvido de mais nada.
2: É.
0: Não duvido que possa acontecer.
2: E também é daquelas notícias que, de repente, né, saem sobre o Trump e amanhã não é nada, e né? Tem
0: não
2: muito
0: tem
2: disso.
0: Mais,
2: né? Exatamente. Não leva frente.
0: Valeu, Larissa.
2: Valeu.
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2: 8:21, hora de começar mais um É da Sua Conta. 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Renata Flores já tá com a gente. Bom dia para você, Renata.
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2: Beijo, bom fim de semana.

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1: Calixto, quem tá participando agora com a gente, hein?
2: Vamos lá pra Zona Oeste, Mário. Tem acidente de moto em Deodoro, sentido Vila Militar. Nosso ouvinte Márcio conta aqui pra gente, ó.
3: Bom dia, Band News. Márcio Silva aí passando um informe aqui de Deodoro, sentido Vila Militar. Aqui na descida do viaduto de Deodoro, motoqueiro ao chão, consciente, conversando com os guardas da polícia do exército ali. Mas tem um acidente com um motoqueiro. 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
2: Valeu, acidente com um motoqueiro então em Deodoro, sentido Vila Militar. Atenção, você que está passando nesse trecho, bem na descida do viaduto. Agora, Mário, Fernando, elogiando o trânsito ali na linha amarela, na altura do pedágio, principalmente. Ó.
4: Bom dia, Mário. Bom dia, amigos da Band News. Taxista Fernando vai informar isso. Passando aqui pelo pedágio em sentido Avenida do Brasil. É incrível, parece até feriado, não tem um engarrafamento aqui na linha amarela. Tanto na reversível como na pista normal. Está livre, livre, livre. Só vai pegar um pouquinho de trânsito lento já aqui, quase na saída da Avenida Brasil. Parece até feriado. Estranho. 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
1: É uma sexta-feira atípica, relatada por outros ouvintes também. Sobre o tempo, prometi que a gente ia dar uma passadinha lá em Teresópolis e a Sumaia Randan fala da chuvinha.
5: Bom dia, Mário. Bom dia, Calixto. Sumaia de Teresópolis, 11 graus. Diminuiu. Tá diminuindo. Tá frio. Bem friozinho. Mas uma garoinha, um cabelinho de chuva. Não tem chuva. Muito pouquinho. Uma garoinha. Agora, muita cerração. Cuidado. 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
1: Cuidado especial para quem for subir a serra, quem estiver na estrada, por conta da visibilidade parcial também. Aqui na capital fluminense, pelo menos em Botafogo agora, sem chuva, previsão de céu nublado encoberto, chuva fraca, podendo ser moderada em alguns pontos ainda nesta manhã, com pancadas isoladas no período da tarde, temperatura em declínio, frente fria chegou, vai ficar pelo menos até domingo. Máxima prevista para hoje de 24 graus, formação de um sistema de baixa pressão na costa da região sudeste. E aí, na segunda-feira, que a temperatura volta a subir, mas amanhã também com o tempo instável, tanto no sábado quanto no domingo. O intervalo é rapidinho, a gente volta já já.
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1: Rodovias agora, Vivi.
9: Voltei, Mário, agora atualizando a situação das rodovias, a Dutra em direção ao Rio, apresentando dificuldades no trecho de Nova Iguaçu e depois na passagem ali por São João de Meriti até a chegada ao acesso à Avenida Brasil. Agora, no sentido São Paulo, também tem problemas ali no trecho de São João de Meriti e na passagem por Belfor Roxo até a chegada à Posse em Nova Iguaçu. A Via Light servindo de alternativa, melhorou bastante a circulação de carros neste momento pela Washington Luiz, apresentando pistas livres nas duas direções. São ótimas as condições ainda para quem passa pelo arco metropolitano. 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Daqui a pouco eu tô de volta.
1: O Felipe Vivi, Felipe Rezende Calixto, disse, escreveu aqui: esse feriado, entre aspas, parece também Niterói e São Gonçalo com trânsito suave.
2: É, meu amigo, mas o trânsito não tá tão suave assim.
1: Onde?
2: Ali em Jacarepaguá, na Cândido Benício, toda a parada devido a um acidente. Marcelo, conta pra gente.
10: Bom dia, meu nome é Marcelo, taxista. Eu tô passando aqui na Cândido Benício, sentido Madureira. O trânsito tá todo parado, sentido Jacarepaguá, sentido tanque. Parece ser um atropelamento ou acidente de moto, porque a altura aqui que eu estava não dava pra visualizar. Mas parece ser isso, o trânsito tá todo parado.
2: A altura da Vila Olímpica, ele complementa aqui em mensagem de texto, Marcelo. Então tá aí, Cândido Benício, toda parada no sentido Jacarepaguá. Possível acidente ou atropelamento, ele ainda não tem certeza, não passou pela ocorrência, mas a altura da Vila Olímpica toda parada, segundo o nosso ouvinte, Mário.
1: É, em Campo Grande, um enguiço na estrada do Monteiro, no sentido viaduto Alim Pedro. Uma faixa foi interditada por conta de uma carreta que tá parada por lá, já com retenção, segundo a Sete Rio. 8:31.
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3: Eu sou o Sérgio Aib e está começando agora o Minuto do Empreendedor, apresentado pelo BTG Pactual Empresas, que tem entre os seus propósitos ajudar os empresários e empreendedores a alcançarem o sucesso. Na minha companhia, Emílio Sanches, CEO da Estapar. Emílio, na sua opinião, quais valores e atributos os jovens empresários e empreendedores devem praticar para alcançar o sucesso?
4: Sérgio, eu acho que nos dias de hoje, os jovens estão com muita pressa. A dica que eu poderia dar é resiliência. Tenha tranquilidade, porque tudo acaba dando certo. Trabalhe, se esforce, estude e a sorte ajuda essa turma. Tendo resiliência, a sorte vem e se estiver pronto para isso, a posição vai ser sua.
3: Muito obrigado, Emílio Sanches, CEO da Estapar. 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

0: Eu vou seguir aqui, Sheila, o conselho do Miguel Pacchioni. O Miguel é de Brasília e trabalha na Acnur, que é o órgão das Nações Unidas que cuida da questão dos refugiados. E ele ouviu aqui a notícia a respeito da sugestão de Donald Trump e Gianni Infantino, e falou, olha, claro que isso aí, vocês mesmos colocaram, é uma coisa folclórica, né? Algo típico do presidente dos Estados Unidos, mas o fato é que o processo de escolha do próximo secretário-geral está bastante avançado. Ontem mesmo houve um debate, né? Uma espécie de audiência pública lá em Nova York entre os candidatos. Os candidatos estão postos já, são três aqui da América Latina. A mais conhecida é a ex-presidente chilena, mais conhecida de nós, naturalmente, a ex-presidente chilena Michelle Bachelet, que tem o apoio do Brasil, tá? Mas também estão ali o diretor-geral da Agência Internacional de Energia Atômica, o argentino Rafael Grossi, e a costarriquenha Rebeca Greenspan, que é a atual secretária-geral das Nações Unidas sobre Comércio e Desenvolvimento. Além deles, está na briga o ex-presidente do Senegal, Macky Sall, que governou o país entre 2014 e 2024, a diplomata Caroline Rodrigues Birket, da Guiana, que é a atual representante permanente do país na ONU, e o processo de escolha está em andamento, né? Findada essa etapa de debates públicos, o processo vai entrar na fase de negociações diplomáticas e aí a escolha passa para o Conselho de Segurança. Ali o candidato tem que obter pelo menos 9 votos favoráveis e não pode ser vetado por nenhum dos 5 membros permanentes, entre eles, obviamente, os Estados Unidos. E é aí que o Donald Trump pode bagunçar o coreto. Mas, por enquanto, o processo está correndo numa velocidade acelerada. É claro que a gente vai se aprofundar mais no assunto com o passar dos dias e a proximidade da escolha de fato. Mas obrigado aqui ao ouvinte que mandou a mensagem, ele tem toda a razão. É muito mais importante é o processo que está em andamento agora do que os folclores lá do presidente americano. Valeu, Miguel.
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0: E lá vem o novo tarifão cheio de paixão, te pegar, te pegar, te pegar. Orengo, e aí, o que tá na mesa dessa tentativa de negociação do Brasil com os Estados Unidos? Bom dia para você.
2: Muito bom dia, Megali, Sheila, bom dia a todos. Reciprocidade na mesa, viu, Megali? Agora o governo aumenta o tom, diz que já acionou de forma imediata os mecanismos da lei de reciprocidade para iniciar esses preparativos, né? Ou esse processo, né? Não tem uma definição aí de quando, quanto, ou se realmente vai ser feito, se feita a retaliação, mas a reciprocidade é uma lei, é uma legislação, né? Que foi aprovada por unanimidade no Congresso Nacional. É sempre bom lembrar isso, porque na época teve lá o apoio da oposição e do governo. Então teve ali uma reação unânime no Congresso Nacional para proteger o produto brasileiro. Na primeira ameaça do tarifácio, naquela oportunidade tinha ali uma grande pressão da bancada do agro no Congresso para proteger o agro brasileiro diante de uma disputa internacional, né? Agora, claro que o cenário é diferente. O governo dessa vez, né, considera muito mais arbitrária, usa o termo aí injusta, injustificada, arbitrária, que ataca ali uma questão de até direitos humanos, que é muito caro para o governo, né, para as políticas do governo. Acusa o Brasil de usar lá mecanismos ou comércio produzido pelo trabalho forçado, trabalho escravo, né? O governo refuta e já faz os cálculos. Tem um cálculo sendo feito, Megali, de que 10 bilhões de reais em comércio do Brasil com os Estados Unidos, esse valor deve ser sobretaxado ou ser duplamente taxado pelaquela tarifa de 25% inicial e agora por essa de 12,5% que atinge diversos países, né? Obviamente não é só o Brasil, né? Mas são diversos países, por exemplo, Chile, Peru, aqui na América Latina, né? Outros países um pouco menos, Argentina, 10%, né? Mas é uma lista enorme de países. Bom, a ação e a reação do governo brasileiro tá aí na discussão, que é justamente a lei de reciprocidade, mas o governo continua dizendo publicamente que vai até o fim com a negociação, então vai seguir negociando. Qual é o problema aí da lei de reciprocidade, né? De aumentar a tarifa para produtos americanos, né? O problema apontado pelo setor produtivo que pode trazer impactos aqui no Brasil, né? Tem muitos setores que são dependentes de importação de produtos americanos, né? Como é que faz, né? Aí tem que precisar comprar mais caro, isso vai ser passado pro ambiente brasileiro e pode gerar inflação, aumento de preços, né? Então é um caminho que é delicado, tem que ser muito estudado, né? A Câmara Americana de Comércio com o Brasil, né, já se posicionou contra essa possibilidade, dizendo que isso só poderia aumentar a tensão econômica e política com os Estados Unidos pedindo negociação. O presidente da Confederação Nacional da Indústria, CNI, Ricardo Alban, inclusive estava com o ministro de Desenvolvimento, Indústria e Comércio no momento que foi feito o anúncio da nova tarifa de 12,5%. Ele saiu dizendo que, olha, tem o compromisso do governo, recebeu lá o compromisso do governo de seguir com a negociação, esgotar todos os canais de negociação para tentar reverter. Um caminho, novamente, é tentar fazer aquele esforço para incluir mais produtos brasileiros na lista de exceção, mas até isso é visto como muito difícil nesse momento. Há um ceticismo enorme no governo, porque a avaliação interna é que são reações políticas dos Estados Unidos, né? E que inclusive esse cenário vai mudar só nos próximos meses, né? Tá um ambiente tensionado em função inclusive do processo eleitoral, né? Mas publicamente, Megali, o governo já anuncia que está acionando mecanismos da lei de reciprocidade, mas é claro que um estudo vai ser feito para isso.
0: Sempre há a possibilidade de que você triunfe jogando parado, né, Orengo? Da outra vez foi a Suprema Corte americana que cancelou os primeiros tarifaços, mas sempre há a questão da opinião pública. Trump tem uma eleição difícil, uma eleição legislativa em novembro, falta menos de 4 meses. A gente está em julho, agosto, setembro, outubro, menos de 4 meses. Né, para a eleição legislativa, que pode torná-lo um presidente praticamente sem poderes se ele perder as duas casas. Ou se perder uma delas, estaria até sujeito a um processo de impeachment. E há pressão interna, né, em relação às tarifas, porque, lembrando, as tarifas não são pagas pelo Brasil. O Brasil que tem que pagar esse valor. São os empresários americanos que negociam com o Brasil. E aí o valor acaba sendo dividido, enfim, aí depende de cada um fazer a sua negociação, mas os produtos também ficam mais caros ou podem escassear para os americanos, né? E os Estados Unidos possuem opinião pública, né? Ainda não são uma ditadura em que o cara não se importa com os índices de popularidade, especialmente na porta de uma eleição. Mas não dá para ficar parado, né? Enquanto isso, os efeitos vão se acumulando e afetam diretamente o produtor aqui no Brasil. Orengo, bom fim de semana para você, até segunda.
2: Bom fim de semana, até mais.
3: Agora 8h42.
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3: Nessa semana aqui você acompanhou o lançamento oficial dessa campanha A Band Não Se Cala pelo Grupo Bandeirantes de Comunicação para reforçar a conscientização, incentivo às denúncias de agressões, estupros e feminicídios em todo o Brasil, mas é muito mais do que incentivar a denúncia, é uma mobilização para engajar toda a sociedade no acolhimento às vítimas, no enfrentamento da impunidade, cobrando eventuais mudanças em legislação, na aplicação da legislação, apontando também iniciativas que têm feito o quadro melhorar em alguns municípios do Brasil. Enfim, a Band News FM apresenta um programa especial para tentar entender um aspecto sensível do cenário da violência de gênero, porque esse é um assunto que, ao ser aprofundado, mostra que tem muitos aspectos sobre os quais a gente precisa falar, para os quais a gente precisa olhar. Carolina Ercolim vai estar no comando desse programa especial, né, Carol? Conta um pouquinho mais para os nossos ouvintes. Bom dia.
4: Bom dia, Sheila. Bom dia a todos. Porque a gente é atingido, né, todos os dias com casos de violência contra a mulher e esses casos geram relatórios, geram balanços. O mais recente saiu ontem. O Brasil registrou 1.571 vítimas de feminicídio em 2025, que é o maior número da série histórica, segundo o Anuário Brasileiro de Segurança Pública. Esse aumento, 4%, corresponde a uma taxa de 1,4 feminicídios para cada 100 mil mulheres. Consolida uma tendência de crescimento que a gente já tinha visto desse tipo de crime no país e confirma o quarto recorde consecutivo do indicador. E quando a gente ouve esses números, que seja aqui pela imprensa, quando a gente convive com ele por meio de amigas, de conhecidas vítimas, alguém do bairro, parentes, ou quando a gente está ali indo ao trabalho, no transporte público, dentro de casa, em trânsito, numa festa, a nossa cabeça não para de pensar se a gente está em risco, especialmente as mulheres. E a gente busca sinais suspeitos, né? Para tentar antecipar qualquer tipo de movimentação, de trauma. E isso faz mal demais. Esse foi um dos temas que a gente abordou nesse programa especial da Band News FM, dentro, né, da campanha, da mobilização A Band Não Se Cala. Essa tensão, mesmo entre aquelas que não vivenciaram diretamente essas situações, ela nos afeta. Isso porque, ao acompanhar essas narrativas de forma recorrente, muitas mulheres passam a experimentar a maior sensação de insegurança, além de impactos na saúde mental, na forma como percebem a si mesmas e o mundo ao seu redor. A gente conversou com a psicóloga Arielle Sagrillo, que é mestre e doutora em psicologia, sobre esse contato contínuo com a violência de gênero, e ela não é neutra.
5: A experiência da violência faz com que o cérebro ele passe a trabalhar como um sistema de alerta muito mais sensível, seja essa experiência direta ou indireta. Então, situações que antes eram neutras, elas passam a ser constantemente avaliadas em busca de sinais de perigo. Isso não é fraqueza, né? Significa apenas que o cérebro está tentando evitar que aquilo aconteça novamente ou que aquilo aconteça com ela.
4: E nesse programa também a gente convidou a Sabrina Matos, que é cofundadora de uma plataforma que usa inteligência artificial para cruzar dados públicos e ajudar mulheres a identificar possíveis riscos, né? Então, é a sociedade civil se organizando para que ela própria ofereça saídas, sem que às vezes o governo, enfim, as saídas públicas não estão dando conta dessa violência. E também convidamos a Maíra Requia, que é presidente da Comissão de Mulheres Advogadas da OAB aqui de São Paulo, para falar sobre esse aspecto. É um programa que vai ao ar aqui ao longo do final de semana e, claro, vai estar disponível também nas plataformas e no YouTube da Band News FM.
3: Tá bom, valeu, Carol, obrigada, viu? Agora 8h46.
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9: Avenida Brasil em destaque, Vivi.
10: Fechando, Mário, atualizando a situação, é da Avenida Brasil, ainda muito prejudicada em direção à região central, da Penha até a chegada ao Caju, a Vermelha, até que melhorou bastante a circulação de carros ali de Vigário Geral até a chegada ao Galeão. Neste momento, trânsito pesado somente da Maré até o Caju. A Pastor Martin Luther King também apresentando boas condições, de fato, pontos isolados de lentidão de Irajá até a chegada ali à Vicente de Carvalho em direção a Inhaúma. Quem tá indo para Pavuna também perde um pouquinho de tempo no trecho do metrô de Irajá até a chegada ao colégio. Depois o trânsito normaliza, segue sem grandes alterações. 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Beijo, Mário, até segunda.
9: Bom fim de semana, um beijo pra você. Daniel Nascimento, qual é o seu destaque agora?
11: É isso, Mário, de volta agora pra trazer informações de Operação Barricada Zero que acontece na comunidade do Tirol em Jacarepaguá. Segundo a Polícia Militar, o objetivo da ação remoção de barricadas, também desobstrução de vias públicas. Até o momento a gente não tem saldo, né, de quantas barricadas removidas, nem se houve prisões ou apreensões, mas ao longo da programação a gente vai atualizando.
9: 8h49.
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9: Qual o destaque, Vini?
16: Saída da Washington Luiz, Mário, trânsito parado. Diego, conta pra gente. Ó.
17: Bom dia, meus amigos.
9: Bom dia.
17: Diego Belandi, motorista de aplicativo, flamenguista saudável. Washington Luiz, sentido Rio, ali nas proximidades da Rio Decor, tudo parado na pista central, tudo parado. O pior que não é nada, é só o motorista na sua lentidão costumeira. Um abraço.
9: Um abraço pra você, Vitor Catarino, mandou mensagem.
18: Alô, Bandinho, bom dia.
9: Bom dia.
18: Vitor Catarino. Aí, eu falei. Tem vezes que a Conurb estaciona mais de um caminhão aqui na Paulo de Frontin, próximo à igreja Nossa Senhora das Dores. Tá vendo? Olha a foto aí. Virou estacionamento da Conurb, Avenida Paulo de Frontin. Que beleza, né? Bandinhos FM, e um segundo, tudo pode mudar.
9: Quem mais?
16: Deodoro, Mário, aquele acidente lá no sentido Santa Cruz. Agora quem fala com a gente é o nosso ouvinte Eduardo Duarte.
19: Acidente de moto aqui no Brasil, na altura de Deodoro.
20: Um beijo pra você.
19: Daniel, ó, o cara aqui no chão caído.
20: É isso, Nari, de volta agora pra trazer informações de recuperação.
16: Isso aí, mandou um vídeo aqui pra gente mostrando ali, ainda não tinha bombeiros no local não, Mari. Ele passou em frente onde aconteceu esse acidente, trecho de Deodoro, sentido Santa Cruz. Já a gente volta com a atualização do estado de saúde dessa vítima.
9: 8h53, bom dia, Rafael Ajus.
21: Bom dia, Mário. Bom dia, ouvinte da Band News FM. Dois criminosos de Juiz de Fora, em Minas Gerais, são presos no Jardim Catarina, em São Gonçalo, na região metropolitana. Na ação, 200 quilos de maconha foram apreendidos. A ação começou nesta quinta-feira. Durante patrulhamento na região, policiais militares foram até um imóvel suspeito após denúncias. Ao chegar lá, encontraram dois homens com as drogas, além de equipamentos usados para o cultivo dos entorpecentes. Os homens e todo o material apreendido foram levados à delegacia de Alcântara, na mesma região. Mário.
9: Mais cedo, os ouvintes reclamavam de problemas nos sinais, ali no entorno do Maracanã. Muita gente na bronca. Chegou uma resposta aqui, um posicionamento da Sete Rio, informando que em função da instabilidade nos semáforos, nos sinais de trânsito, ali na rua São Francisco Xavier, equipes da prefeitura atuam no cruzamento com a rua Valdir Amaral. O trânsito está intenso ali no entorno do estádio. Fala, Calisto.
16: Mário, se me der tempo aí para um vazamento de água ali na Avenida Lineu de Paula Machado, na Lagoa, nosso ouvinte Marcelo passou por ali e fez o registro pra gente aqui, ó.
22: Vamos ouvir. Bom dia, Band News.
9: Bom dia.
22: Aqui é o Marcelo por aplicativo no Rio de Janeiro. Vem relatar para vocês aí que na Lineu de Paula Machado, vazamento de água potável.
9: Atenção, águas do Rio.
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0: Hora de conversar com o Eduardo Barão, direto da cidade que não dorme jamais. Barão, queremos saber bastidores, motivos, repercussões do novo tarifaço de Donald Trump. É um assunto que tá na boca do povo? As pessoas, have you seen the tarifaço? Oh my God, such a huge tarifaço. As pessoas conversam sobre isso? Bom dia para você.
1: Fala, Megali, bom dia para você, para Sheila, para todo mundo aí no Brasil. Olha, mais ou menos, Megali, a preocupação de novo é com a inflação crescente aqui nos Estados Unidos. Há uma discussão entre a porta-voz, teve uma discussão do porta-voz da Casa Branca ontem com um jornalista, né, dizendo quem vai pagar essa conta. Ela disse que são os países que foram tarifados. Aí o repórter falou, não sei se você já sentiu, mas eu já senti no bolso os preços mais caros toda vez que essa tarifa é anunciada. Aí a Caroline Leavitt, que é a porta-voz, disse, olha, mas vai voltar para os cidadãos americanos? Os impostos daqui vão ficar mais baratos? Mas na prática, Megali, no dia a dia, de novo, os americanos estão pagando mais por esses produtos importados, né? Inclusive, assim, na versão original, segundo a Casa Branca, a decisão foi tomada porque o Brasil e outros países não fiscalizaram de forma adequada a entrada de mercadorias que são produzidas por meio de trabalho forçado em outras nações, e aí prejudicaria o comércio aqui dos Estados Unidos. O Brasil está nessa lista de países sobretaxados em 12,5%. Algumas nações, caso do Canadá, do México, da Argentina, Reino Unido, que na visão do governo americano agiram para coibir justamente a entrada de bens produzidos com trabalho forçado, esses países vão receber essa taxa menor de 10%. As novas alíquotas já estão valendo a partir de hoje. No caso do Brasil, se soma aquela anterior de 25% em alguns produtos, né, aquela tarifa que foi anunciada na semana passada, depois de uma investigação da administração do governo Trump. E agora, o Brasil é o segundo país mais taxado do mundo, perdendo apenas, entre aspas, né, para a China. É claro que tudo isso agora vai ser motivo, mais uma vez, tentativas do governo brasileiro, de lobistas, de empresas brasileiras, agronegócio brasileiro, para tentar entrar na lista de exceção, mas na prática, Megali, ninguém sabe se isso vai dar certo. Evidentemente, é mais um baque na relação entre Estados Unidos e Brasil.
0: Muito bem. Barão, volta daqui a pouquinho às 11 horas da manhã no Band News Station. Até, Barão.
1: Até mais tarde, pessoal. Valeu.
2: Valeu, Barão. Em um minutinho, tem método.
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0: Você não se emociona com uma cena de perdão? É porque você morreu por dentro, Sheila. Aquele que não perdoa destrói a ponte sobre a qual ele mesmo deve passar. Clarice Lispector. Não, mentira, não é Clarice Lispector.
2: É a Clarice Lispector que mora na internet. É essa,
0: Clarice,
2: né?
0: Lispector, exato.
2: É essa aí que mora.
0: Clarice Lispector Freestyle.
2: Isso.
0: Ô, Andreasa, nada como uma cena de perdão pra acalentar nossos corações, hein? Bom dia pra você.
6: Bom dia, Megali, Sheila. Leiam Clarice Lispector, tá? Antes de tudo, por favor, leiam Clarice Lispector de verdade, certo? Laços de família, se quiserem uma dica, para começar, a introdução a Clarice Lispector, os contos dela, nesse excelente Laços de Família, por exemplo. Espero estar falando certo o nome do livro, mas eu acho que é isso. É, vamos lá, vamos falar da família real, a família brasileira.
2: Ai, que desculpa aí, Megali, porque o Andreasa, Laços de Família foi pra dramaturgia também, né?
0: Ah, aquele Laços de Família é adaptação do conto?
2: Se não me engano, ele foi, uma parte dele foi aproveitado para uma adaptação para dramaturgia, mas seja como for, ele também já foi pro teatro.
6: É um livraço. É um livro. Aqui também tem uma novela homônima, né?
2: Não.
6: Mas não sei se tem a ver.
2: Estamos falando de atuação, talvez?
0: Ah, teatro, entendi. Teatro. Ele foi adaptado para o teatro.
2: Isso. Sim.
6: Boa. Nesse caso aí dos Bolsonaro, da Michelle e do Flávio Bolsonaro, uma premissa muito clara aqui. Aquele vídeo da Michelle Bolsonaro, o original, não faz parte de nenhuma armação contra teorias da conspiração. Aquilo não foi bolado, pensado para que chegasse a esse momento dramático das pazes, certo? Porque essas coisas tendem a circular. Isso é falso. O vídeo da Michelle Bolsonaro, aquele vídeo, é uma bomba e deixa feridas profundas insanáveis. Nem a política consegue resolver esse problema, porque as feridas têm natureza familiar, têm a ver com a lógica por meio da qual se estrutura o bolsonarismo, o puro sanguismo bolsonarista. Michelle Bolsonaro, por meio do vídeo original, disse para todo o Brasil que não acredita em Flávio Bolsonaro. Ela disse para todo mundo que, segundo a avaliação dela, essa é a minha interpretação, né? Ela não está dizendo isso no vídeo. Diz para todo mundo que não acredita na vitória de Flávio Bolsonaro, acha que Lula vai vencer e está se posicionando para 2030. Essa é a verdade. E Flávio sabe disso. E é uma ferida profunda. Só que Flávio está isolado, está num momento de especial isolamento. E a chave para entender esse conjunto de vídeos, obviamente uma negociação feita com muitos intermediários, eles mesmos não sentaram para conversar. É da Damaris Alves, Celina Leão, Valdemar Costa Neto, todo mundo para construir esse acordo que tem como chave a Convenção Nacional do PL amanhã. É tentativa de gerar um fato novo, uma agenda positiva, ainda que pequena, em meio a esses todos caixotes, caldos que Flávio vai levando um atrás do outro, inclusive de Michelle Bolsonaro. Então, uma negociação para que Flávio Bolsonaro, que vai para a convenção sob o risco de terminar esse processo de convenções, de registro de chapa, sem um aliado, sem um partido aliado, ainda não está decidido isso, mas as indicações são ruins. Comunica politicamente uma ideia de isolamento. Então, de repente, Flávio Bolsonaro lança um vídeo pedindo desculpa, condição exigida por Michelle. Michelle exigia que ele se desculpasse. Ele se desculpa, ato contínuo, na mesma hora, pouquinho tempo depois, vem Michelle para dizer: eu te perdoo, num tom bastante frio, num tom de baixo engajamento, claro, tudo isso pensado, claramente lendo um texto. O que os une é Jair Bolsonaro e talvez uma perspectiva eleitoral, ela vai ser candidata a senadora da República. O que une é Jair Bolsonaro, mas no vídeo ela fala as nossas famílias. Ela não fala nossa família. São duas famílias. A dela, Michelle Bolsonaro, que inclui Jair Bolsonaro, e a de Flávio Bolsonaro. As nossas famílias. É um teatro pensado para a convenção. O vídeo dela vai ser divulgado amanhã na Convenção Nacional do PL, sem dúvida nenhuma. Vai ser explorado no momento em que, vamos lembrar, Flávio Bolsonaro parece isolado politicamente. O PP já mostrando neutralidade, talvez reste o Republicanos. Para fechar o comentário, vamos lembrar, para quem tem ideia da gravidade de uma perspectiva política de, numa campanha eleitoral, não ter partidos aliados em 2022, tudo bem que Bolsonaro era presidente da República, tem uma outra carga aí, ele teve esses partidos com ele. Estava lá o Progressista, estava o Republicanos. 4 anos depois, o bolsonarismo periga ir esvaziado, se não sozinho, para uma eleição. Por isso Michelle Bolsonaro foi instada a cumprir esse teatro, esse balé, chamem como quiser. Agora, você acha, você que está me ouvindo, acha que Michelle Bolsonaro vai participar da campanha de Flávio Bolsonaro? É ruim, hein?
0: Participar da campanha é ruim, Andreasa, mas os passos da Michelle nos levavam a crer que ela tinha mais munição do que havia apresentado. Primeiro, o vídeo no dia do Jogo do Brasil. Depois, a divulgação de um vídeo de pasme Antony Garotinho, sugerindo que senadores da República, pessoas poderosas, teriam participado de festas muito liberais. junto a Vorcaro. Aquilo foi encarado como uma sugestão de que o Flávio estaria no meio dessas festinhas. É, tô tentando encontrar aqui o termo mais adequado. E a impressão que dava é que algo estava sendo preparado, né? Algo mais poderoso, com um poder destrutivo maior. Michele segue atuando no palco e nos bastidores. A ação dela foi, entre aspas, estancada, para usar um termo que já foi utilizado pelo próprio Flávio?
6: Eu acho que não, Megali, mas eu insisto aqui, a gente já falou sobre isso, que o projeto de Michele, por isso ela faz esse movimento agora, ela compõe, ela precisa do PL, ela precisa de algum teatro, ela vai ser candidata a senadora da República, ela é favorita para ganhar, são duas cadeiras, mas ela precisa de uma plataforma político-eleitoral, ela precisa do Senado da República. Eu insisto que o projeto de Michele Bolsonaro não tem nada a ver com 26 e muitas vezes sacrifica 2026. Tá nem aí pros interesses de Flávio, para as pretensões do bolsonarismo eduardista, esse bolsonarismo puro sangue, de manutenção do controle sobre a direita. Ela tá disputando o protagonismo no bolsonarismo, no que eu chamo de pós-Bolsonaro, pensando em 2030. Acho que a chave que eu proponho aqui para analisar o comportamento de Michele é a sua pretensão competitiva de existência, de persona política própria para 2030. E aí as coisas começam a fazer mais sentido.
0: Muito bem. E aí a expressão correta que vem sendo usada aí nos bastidores é suruba não convencional. Mas que suruba não convencional? Para mim, o suruba já é uma coisa não convencional. Então é uma coisa que me escapa a compreensão.
6: Eu não posso comentar muito, porque eu não entendo muito disso.
0: Eu não consigo, minha mente não vai tão longe assim. Andreas, aí na vitrolinha? Na vitrolinha.

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0: Hora de conversar com Juliana Rosa. Nossa Juliana conversou com o ministro da Fazenda e colheu ali algumas estratégias, né? O que o governo tem na manga para lutar contra, para negociar, né? O tarifaço com os Estados Unidos. E aí, Ju, o que o Dario contou? Bom dia para você.
1: Bom dia para você, Megali, Sheila. Bom dia para você que está aqui com a gente na Band News FM. Olha, o ministro da Fazenda, Dario Durigan, que me deu uma entrevista ontem à noite ao vivo na Band News TV, disse que essa tarifa agora adicional de 12,5% dos Estados Unidos contra produtos brasileiros foi uma forma do governo Trump impor a volta dessa tarifa na marra, citando a derrubada pela Suprema Corte americana de 10%, que estava valendo até ontem, e, portanto, ele precisava encontrar algum argumento jurídico para poder sobretaxar os países, porque o Trump acredita nisso, que é através do aumento de tarifas que ele protege a indústria americana e estimula a produção local, que não é nem o que a teoria econômica diz, nem o que está acontecendo na prática quando a gente vê uma pressão inflacionária por lá. E ele acha que, inclusive, ele até perguntei por que que um tarifaço é tão forte, uma punição tão forte para o Brasil, que a gente está só abaixo da China em termos gerais agora de punição, né, que é 25%, mais esses 12,5% que foram anunciados ontem. Ele diz que também surpreende o governo, que não tem uma má fé, que ele diz que eles foram com boa vontade para as negociações, diferente do que os Estados Unidos estão dizendo. E sobre a reciprocidade, porque ontem o governo anunciou, divulgou uma nota oficial falando sobre adotar a lei da reciprocidade, que são aquelas medidas de retaliação. Mas o ministro, ele fez um discurso diferente. Ele fala que o que ele acredita é seguir nas negociações com

0: Estados Unidos, mas também adotar outras medidas, como eles têm feito, que é oferecer crédito subsidiado a juros baixos para os empresários e também a questão de seguir abrindo novos mercados, né? A outra questão que ele falou é que eu trouxe o ponto fundamental hoje da discussão econômica, que é criar condições de competição, né, gente? Que a gente tem hoje, que ele até fala que está faltando realmente hoje no Brasil, é o juro. Que é um juro muito alto, que essa é a última milha. Ele fala assim que está faltando para a gente resolver de fato a questão da competição, da competitividade no Brasil. E aí ele fala que ele entende, sim, que ele inclusive vê como a questão do ajuste das contas públicas, né, da responsabilidade com as contas, da credibilidade do uso do dinheiro público, como algo que é fundamental para que haja essa queda de juros, e ele promete, Megali, num próximo governo, continuar ali perseguindo esse equilíbrio das contas, fala em cortar gastos obrigatórios. Eu tentei ali, né, falava que gasto, né, porque é difícil mexer, né, em questões ali, em direitos adquiridos, em subsídios e tal, mas ele fala que ele quer cobrar mais imposto, por exemplo, de quem não paga, sobretaxar fundos de investimentos, cobrar de bets. Enfim, eu acho que o governo precisa ser mais claro ali nessa questão, porque essa questão da desconfiança em relação ao futuro tem atrapalhado também a economia, o empresariado, da gente ter hoje no Brasil juros decentes, inflação menor e garantir realmente condições para que a gente possa competir no mundo.
1: Muito bem, Juliana Rosa volta com outros números e análises amanhã no Economia para você, ao meio-dia. E segunda-feira, neste horário, bom fim de semana, Ju, até.
0: Até, um beijo, bom fim de semana.
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0: Sí.
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2: 9:18, acabou de virar o relógio, muito bom dia para você ligado em 90.3. Seja muito bem-vindo, muito bem-vinda nessa sexta-feira, finalzinho do mês, dia 24 de julho. Que bom é estar na sua companhia, né, em mais um dia. A gente já começa falando de trânsito, porque a Vivi Costa pede passagem para trazer informação. Oi, Vivi, bom dia.
3: Muito bom dia, Agatha. Bom dia mais uma vez aos ouvintes da Band News FM. Com destaques da região da Zona Norte da cidade, mais um dia de semáforos com instabilidades na rua São Francisco Xavier, ali no cruzamento com a rua Radialista Valdir Amaral. Pedimos, inclusive, atenção redobrada para o motorista que passa pela região. O trânsito já está prejudicado. Prejudicado também em ambos os sentidos da Avenida Rei Pelé, no trecho do estádio do Maracanã até a chegada ao viaduto Oduvaldo Cosi. A Visconde de Niterói está servindo de alternativa para quem sai do Grajaú, Andaraí, corta caminho pela rua Maxwell, evite passar pela Teodoro da Silva, já com fluxo intenso a partir da Souza Franco até o acesso a professor Manuel de Abreu. 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Beijo, Agatha. Um bom final de semana, até segunda.
2: Um beijo, Vivi, até segunda-feira. Bom descanso.
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0: 21 minutos, bom dia pra você ligado na Band News FM. Sexto, meu amigo. 24 de julho de 2026. Bom dia pra você ligado, sintonizado aqui na Band News FM, que não nos abandona, não nos deixa de lado aqui na rádio, que é uma rádio pra você se fazer ouvir. Em um segundo tudo pode mudar. E a gente tá aqui, firmes e fortes, todos nós, né? Firmes e fortes aqui no nosso programa que segue de agora até mais ou menos quase 11, 10h50, 11 da manhã, depois emenda direto, não tem nem interrupção, a gente já entra com todo o Rio. Carlos Andreazzi e Cristiano Pinho seguem até o meio-dia com as principais notícias. O foco é esse, né? No nosso Rio de Janeiro, mas a gente não deixa de olhar também pro Brasil e pro mundo, e a sua participação é sempre fundamental. Mande sua mensagem para cá, interaja com a Band News FM, que é a rádio para você se fazer ouvir. Então você manda e a gente tá aqui sintonizado e ligado mesmo nas férias do Zé do Zap. O Zap tá antenado aqui com o nosso Vinícius Calisto. 99902-6970, 99902-6970. E ela voltou, foi pra praia, aproveitou o fim do veranico, nadou com os golfinhos que apareceram na Baía de Guanabara.
1: Queria.
0: Entendeu? Foi lá acompanhar de perto o resgate daquele filhote de baleia na região dos lagos, e ela ficou de boa, mas ela voltou. Bom dia, Agatha Meirelles.
1: Bom dia, Rodolfo, aos nossos ouvintes. E voltei numa sexta-feira nublada, tava sol, deixei vocês com sol, cuidando da casinha com sol. Aí eu volto, tá assim, Cristiano Pinho?
2: Bom dia. Mas tem. Pouco, tá com os dias contados. Bom dia, Agatha. Bom dia, Rodolfo. Bom dia a todos. É um dia cinzento aqui no Rio de Janeiro, mas depois de uma noite pra lá de especial que a gente teve na Casa de Cultura Laura Anvim, em Ipanema, ontem com o nosso Inspira Rio Talks. E, Rodolfo, se a gente prometeu naquele papo com o curador do evento, Nelson Mota, que a gente iria inspirar, eu tenho certeza que quem foi brindado com as mesas de conversa ontem não achava que ia sair tão inspirado assim. Cara, que evento legal. Maravilhoso, e pra quem não teve a oportunidade de ir, depois a gente vai disponibilizar, vai estar no YouTube, vai virar programa de TV também. Papos assim fantásticos, com Nelson Mota conduzindo muito bem, Marilis, e eu queria destacar um deles, cara, que eu sonhei com isso, eu tô até agora pensando nisso, que foi a terceira mesa, era pra Marilis, mediadora, conversar com o doutor Alexandre Kalashi sobre o novo envelhecimento. Alexandre Kalashi, por mais de 50 anos de carreira, foi diretor da Organização Mundial da Saúde. Só que o Nelson Mota resolveu se juntar à mesa e, cara, foi fantástico. Para quem ficou ali até o final, realmente inspirador e de mudar a tua percepção mesmo sobre o envelhecimento e sobre o pensar no futuro. Começar hoje a nossa geração a preparar o terreno, não só para quem tá vindo, mas o terreno da nossa velhice, Agatha Meirelles.
1: Não, então, o papo na redação hoje, eu não pude, porque eu tava, enfim, no estaleiro, mas o papo na redação hoje era a galera pensando, cara, será que eu vou conseguir viver 3 séculos? Ou vou viver 2 séculos? Porque eu acho que isso foi um dos papos. E já
2: pra
1: pensou
2: quem tá
1: viver 3 séculos?
2: Por aí, dá para chegar na virada. Pro século XXI.
0: Ah, a galera tá também meio ufanista, né? Demais, né? 2 séculos, é brincadeira. Agora, de qualquer maneira.
2: Não, dá pra virar o século.
1: Não,
2: agora,
1: é dois séculos
2: inteiros
1: não dá.
2: Só nascendo de novo igual tartaruga.
0: É. Exatamente. Então, assim, de qualquer maneira, é um ponto muito importante, né? Eu tenho realmente refletido muito sobre isso e tentado mudar hábitos, que é o que eu acho que a gente tem que fazer, né? A gente vê hoje, realmente, a população brasileira tá envelhecendo, né? Tanto que daqui a alguns anos a gente começa, inclusive, a encolher também, ou seja, tem menos gente nascendo, tem vários outros problemas que vêm junto disso, pro próprio Brasil, previdência, tantas outras coisas, mas de qualquer maneira, é cada um pensar também em si, pensar nos seus, sobre o que você tá fazendo, né? Quando eu tinha 5, 10 anos, você não tinha o nível de informação que você tem hoje para tomar determinadas decisões. Quando era moleque, não tinha, por exemplo, pesquisa da Compal mostrando que, vou dar um exemplo, mostrando que salsicha, mostrando que embutidos são produtos que estão diretamente ligados a câncer. Você não tinha tanta informação na adolescência do meu pai, que morreu porque fumou, morreu de câncer no pulmão, e que todas as peças publicitárias, filmes hollywoodianos, etc., Brigitte Bardot, atriz francesa que vinha para Búzios, todo mundo era com cigarro na mão, cigarro na boca, era aquela coisa e tal. E ele fumou, tantos outros entraram e morreu disso. Hoje, você tem um problema, inclusive agora, com os cigarros eletrônicos chegando, com gosto, com não sei o quê, né? Daquele formatinho que é meio que uma tiração de onda, os jovens estão entrando um pouco nisso, mas de qualquer maneira, o número é muito menor do que a gente tinha lá atrás de fumante. Então, você antes não tinha acesso... Até às vezes a produtos, mas também a informações sobre o potencial mal que açúcar faz, que sal faz, que gordura, que fritura faz, né, que exercício físico, tantos estudos que mostram o quanto que exercício físico é fundamental, né, na nossa longevidade, né? Então, a gente não pode hoje ter o privilégio de morar ou de viver, perdão, numa sociedade... que tem acesso a esse tipo de informação e não de alguma forma refletir e tentar ser impactado por isso para mudar alguma coisa. A não ser que você não esteja nem aí ligando se você quer viver mais, não quer. Eu quero. Não quero chegar necessariamente a 100 anos. Mas se eu viver até uns 80 aí com saúde, sem estar dependente, sem estar em cima de uma cama, eu gostaria. Eu gostaria. Agora, se eu viver até os 80, que é o que eu estou aqui sonhando, eu já passei da metade. Então, meu irmão, é fogo. Aí você pensa, aí essa última mesa maravilhosa do Nelson Motta lá faz todo sentido, porque as pessoas elas estão refletindo cada vez mais cedo sobre esse tema, mas dá para viver a tal da terceira idade, ou da melhor idade, como alguns dizem, muito bem. Mas você tem que começar cedo, que senão a fatura depois ela é grande. E quando a fatura ela é grande, meu amigo, dá problema, dá com pau. E aí você não consegue também... curtir, né? São 9 horas e 27 minutos, a gente tá começando nosso programa, esse conteúdo todo vai estar depois disponível nas redes sociais, tenho certeza que maravilhoso, sensacional, parabéns a Band no Rio de Janeiro, Band News FM, Band que mais uma vez realizaram um evento inspirador e inovador como esse na casa Laura Alvim, e a gente agora às 9h28 vai trazer outros destaques para você aqui no nosso programa Band News Rio, primeira edição. Manda bala, Agatha Meirelles.
1: Prisão após tentativa de assassinato. Um dos envolvidos na morte de um policial civil durante uma investigação na favela do Muquiço, zona norte do Rio, é baleado agora de manhã durante uma ação da Delegacia de Homicídios, Guilherme Faria.
3: O criminoso é conhecido como PL ou Arcanjo. Os agentes apreenderam uma arma, dois carregadores e encontraram uma central clandestina de internet na comunidade. Carlos Alberto Freire Neto foi morto na região no início do mês.
2: E o MPF se manifesta... Opa, pastilha!
0: Opa!
2: MPF se manifesta sobre data prévia. Eu dei um gole de café aqui e fui surpreendido.
1: Erro.
2: Na primeira manifestação do Ministério Público Federal sobre o processo da venda do imóvel próprio do Dataprev e a locação de um edifício para abrigar os 1.500 funcionários no centro, o órgão fala em possível dano ao patrimônio público. João Boeri.
4: Segundo a Dataprev, ainda não há processo instaurado para a venda do edifício Valdir Pires, mesmo com um contrato de locação assinado no edifício Ventura, um dos mais nobres da região central do Rio, desde maio deste ano.
1: Solução provisória. Após inúmeras tentativas de roubos e furtos, a Sete Rio decide concretar alguns locais com problemas crônicos. A medida é para diminuir o número de problemas envolvendo furto de cabos. Maria Eduarda Vieira.
5: O local concretado é exatamente por onde passa a fiação. Entre os locais estão cruzamentos na zona norte do Rio. A expectativa é que outras regiões com problemas crônicos também recebam o mesmo projeto.
2: Procura pela polícia continua, procurada, aliás, pela polícia, operando na clínica de estética. Hoje, foragida, o Disque Denúncia divulgou cartaz para pedir mais informações sobre Ana Paula Mariano. No mês passado, ela foi alvo da Delegacia do Consumidor porque usava PMMA nos glúteos de mulheres. As vítimas procuraram a Band News FM para denunciar. Clara Neri.
6: Pacientes tiveram deformações. 20 mulheres já denunciaram Ana Paula. Mesmo foragida, ela abriu outra clínica no ramo de pigmentação e debochou nas redes sociais. Quanto mais falam de mim, mais seguidores eu ganho.
2: A gente trouxe esse caso há mais ou menos um mês e meio, dois meses, e foram várias vítimas. Eu me lembro de pelo menos 12, e a gente chegou a conversar com uma delas que estava internada perdeu os movimentos das pernas por mais de um mês durante a internação, correndo até risco de ter mesmo uma paralisia permanente por conta da aplicação de um produto que não deveria ser aplicado em procedimento estético nos glúteos por pessoas também que não estavam habilitadas. A gente está falando de uma clínica, Rodolfo, que menos de uma semana depois da operação já tinha voltado a funcionar, como se nada tivesse acontecido, porque as profissionais elas fazem micropigmentação de sobrancelha. E aí pararam de fazer os procedimentos estéticos e é como se nenhum dano tivesse acontecido. Então aí, trabalhando, a proprietária tá foragida e continua fazendo várias publicações e divulgando o trabalho dela como se não tivesse quase matado um monte de gente.
7: E como você disse, foragida, né? Tá sendo buscada e publicando, ou seja, é uma cusparada na cara da sociedade e da polícia, de certa forma também, né? Do judiciário, enfim. 9h31, daqui a pouco mais detalhes sobre isso aí.
1: E aí, Calixto, tudo bem?
8: Olá, Agatha Meirelles. Muito bom dia pra você, bom dia, Pinho, fala, Rodolfo, Bênia, a todos os nossos ouvintes aqui sintonizados em 90.3 e aqui no nosso WhatsApp 999-026970. Começar com a participação do Rubens, pessoal, morador ali de Cosmos, bairro da Zona Oeste aqui da capital. Ele faz a denúncia de um vazamento na rua Paverama, altura do número 10, que tá incomodando os moradores ali. Ele tem um relato aqui com a gente.
9: Bom dia, Banimães. Está ocorrendo um vazamento na rua Paverama, em frente ao número 10, esquina com a Avenida Medianeira, no escondo no colégio, a calçada ali, parece até rio, água fluvial, bairro Cosmos, entendeu? Não sei se é dentro do colégio, não sei se é por debaixo do muro, vazamento, tem muita água ali, vazando ali. Obrigado. Em um minuto tudo pode mudar.
8: Aí, relato do nosso ouvinte Rubens, só pra registrar aqui novamente, rua Paverama, número 10, esquina com a Avenida Medianeira, fica nos fundos de um colégio, no bairro Cosmos, ali na Zona Oeste, esse vazamento já tão denunciado pelo nosso ouvinte Rubens.
2: Ali, o Calixto, nessa parte da Zona Oeste, a competência pelo abastecimento é da Rio Mais Saneamento, né? Isso. Então vamos direcionar para eles a demanda, verificar se é algum vazamento, às vezes até decorrente depois daquela manutenção que teve, né, do Guandu. As concessionárias, elas acabam suspendendo, apesar de ser uma manutenção da SEDAI, as concessionárias, elas dão uma suprimida no fornecimento de água, às vezes volta com mais pressão num ponto ou outro com tubulação mais antiga e gera esse tipo de problema. Ou pode ser também um vazamento ali de outras causas, como a gente vê também no dia a dia aqui. Nossa central de apuração está direcionando a demanda do Rubens. Que mais?
8: E agora, pessoal, vamos lá para a zona sudoeste da capital, Recreio dos Bandeirantes. Nosso ouvinte Marcelo é morador e também frequenta ali a orla, faz seus passeios e está incomodado com a falta de fiscalização com as bikes elétricas ali, o uso irregular das pessoas, e também denuncia a falta de fiscalização ali na orla. Temos a palavra dele.
10: Para falar do Recreio, que virou terra de ninguém, tá? Então a gente tá esperando fiscalização para essas motos elétricas e nada. Na praia, na ciclovia, não tem nem bicicleta elétrica, cara. Só tem moto elétrica. E não é uma, né? Duas, são várias. Você não consegue nem, às vezes, atravessar para ir para a praia. Que tanta moto elétrica que tem, que passa facilmente de 50 km por hora. E não tem idade, não, tá? A falta de educação é para adolescente, criança dirigindo moto, que eu já vi. Tá, na semana eu fui pra praia, tinha criança, tinha adolescente, tinha velho, tinha tudo, tinha até cachorro em cima da moto elétrica andando voado na pista. Difícil, hein, cara? Cadê a fiscalização, irmão? Abraço, bom dia. Aí,
7: pergunta dele final. Continua a prefeitura demorando, empurrando com a barriga como se fosse um problema leve, brando, ainda pequeno? Não é. Não é. E a prefeitura que prometeu fiscalização forte, iniciar um projeto forte no Rio de Janeiro de fiscalização, ainda não entregou esse plano, esse anúncio, e a barbárie, né, vamos dizer assim, no trânsito, o caos geral, a anarquia, como a gente fala sempre, tá aí, todos os dias, mortes e mortes. Ontem, quando eu falava sobre esse assunto no Band News TV, a gente trata muito desse tema sobre morte no trânsito, e isso inclui tanto as motos como também hoje em dia as bicicletas elétricas, ciclomotores. O Juliano Dipp, nosso repórter no Rio de Janeiro, me mandou um dado que diz o seguinte, da Secretaria de Saúde, ou seja, da própria prefeitura, um braço da própria prefeitura que precisa atuar na fiscalização para apertar, para conscientizar, para multar, para encher o saco, apreender bicicleta de gente que está andando por aí, por cima de calçada, sem capacete, com cachorro, cheio de gente em cima, enfim, se arriscando e colocando a vida dos outros em risco. A própria prefeitura tem dados absurdos sobre o que está acontecendo nos hospitais. Então, pô, não dá para continuar atuando assim. Veja, de janeiro a abril foram registrados 11.555 atendimentos relacionados a acidentes de moto na rede de urgência e emergência. No mesmo período do ano passado, Agatha, foram 10.363. Então, nós tivemos um aumento de cerca de 1.200 acidentes de janeiro a abril. Faz a conta aí, por favor, Agatha. Você tem mais ou menos aí uns 120 dias, né? Que são 4 meses. 11.525 dividido por 120, para ver quantos por dia, 96. Mais ou menos, nós tivemos. Quantos?
1: 96.
7: Quase 100 acidentes por dia. Gente, neném é acidente, perdão, muito mais acidente. Acidentados, vítimas que chegam aos hospitais. Quantos outros estão caindo, se arrebentam e tudo? Às vezes o cara pode ter uma fratura e aí não vai para um hospital público, não vai para o hospital da prefeitura, ele vai às vezes para uma clínica particular, tira uma radiografia e faz lá o seu atendimento. Só em hospitais da prefeitura, 100 por dia pessoas estão sendo atendidas. Muitas vezes com fratura, o cara fica lá, ocupa leito, tem que fazer cirurgia, fica em fila de cirurgia. Então um negócio assim exorbitante, e a gente fica reagindo, olhando, sereno, sabe? Sereno, olhando, tranquilo, sabe? Então num céu de brigadeiro, pô.
1: Inclusive, a Prefeitura do Rio de Janeiro prometeu que um dos braços da Operação Tolerância Zero seria coibir e fiscalizar as bikes elétricas no calçadão. Ontem, inclusive, teve até um protesto de ambulantes, de camelôs.
2: Quinto dia seguido.
1: Quinto dia seguido, a Prefeitura divulga o que eles apreendem, mas dentro das apreensões nunca fala de bike elétrica.
2: Não estão. Com todo respeito ao trabalho que está sendo feito no Tolerância Zero, a gente tem visto ontem, inclusive, lançar a segunda etapa, não estão coibindo as bicicletas elétricas. Podem até falar que estão coibindo os ambulantes que não são cadastrados, que eles estão apreendendo as mercadorias ali que não estão regularizadas para serem vendidas, mas bike elétrica não. Tanto que, durante os próprios protestos que você citou agora, pega as imagens que a gente veiculou nos últimos dias. Você vai ver a quantidade de bicicleta elétrica e moto elétrica utilizando ali a ciclovia irregularmente entre os próprios manifestantes, entre pessoas passando no local. Então, assim, isso eles não estão fiscalizando. Não estão fiscalizando em Copacabana, na Zona Sul, que já está com tolerância zero. Quem dirá no Recreio dos Bandeirantes, como o nosso ouvinte falou, que nem tem esse programa ainda.
1: Vai, Calixto.
8: Vamos lá, pessoal. Agora ali pro viaduto Oduvaldo Cosi, aquele viaduto que faz a ligação entre a Avenida Rei Pelé com a Avenida Maracanã, ali na Zona Norte. O Marcelo Moura faz um alerta sobre o viaduto e também as faixas da Presidente Vargas no centro, que ainda não foram pintadas e tá complicando o trânsito. Vamos ouvir.
11: Band News, bom dia. Pedi ajuda de vocês. Eles estão recapeando o viaduto Oduvaldo Cosi, esse que vai dar da Praça da Bandeira na Avenida Maracanã. Está com as ressalvas muito alta, então com risco de acidente na traseira de outro carro e também se o cara passar numa velocidade de 40, 60, quebrou alguma coisa na suspensão. Eles recapearam e até que eles vá botar o asfalto novo, está com as ressalvas muito alta, causando até, dependendo do horário, um pouco de trânsito. Então pedi ajuda de vocês nesse ponto e também as faixas da Presidente Vargas, na qual vocês cobraram e eles asfaltaram, até agora não fizeram demarcação. Então, 4 pistas está virando 3, que as pessoas estão andando fora das suas faixas. O ônibus, por exemplo, tem que andar na primeira e segunda faixa do lado direito, ele está quase na terceira, quarta. Então, está complicando na hora do trânsito. Se vocês puderem dar essa ajuda a gente aí, Marcelinho do Táxi, é o segundo, tudo pode mudar.
7: Valeu, Marcelinho. Bom alerta aí pra gente passar essa questão do asfalto aí e das faixas, porque senão o cara realmente se perde sem a faixa, uma dessa um invade no outro, bate. É, repasse isso aí pra ver se o pessoal atento vai atrás.
2: Esse trecho da Presidente Vargas, citado pelo Marcelinho, ele é um dos trechos daquela licitação que eu comentava ontem do asfalto liso, que chegou a ser paralisada e a prefeitura concluiu onde já tinha começado com a própria usina de asfalto, mas realmente essa parte de que faltava concluir a pintura da Presidente Vargas, a gente não sabia. Então, já estou até encaminhando aqui pro pessoal da conservação. E o alerta do Duvaldo Cosa é importante também, mas é comum isso, Rodolfo. No asfalto liso. Eu estava até reparando numa rua em Copacabana, na... acho que era a República do Peru, pra acessar ali a Toneleiro, passou asfalto liso ali recentemente e fica quase que um degrau, cara, quando eles estão ali no meio do serviço. Assim, então tem que ter atenção mesmo, e no caso do viaduto é ainda mais perigoso, porque vira subida, né?
7: Sem dúvida. Bom, por falar em trânsito, a gente falou de Presidente Vargas, que tem um monte de sinais. Tava conversando mais cedo com a Ágata e a gente sempre bateu muito aqui na tecla que você fazer a mesma coisa, e a gente sempre fala disso na vida profissional pessoal, você ficar fazendo a mesma coisa não vai mudar o resultado de algo. Se então alguma coisa está errada, tenta pelo menos fazer alguma coisa diferente, né? Eu lembro que quando a gente criticava muito os furtos que existiam daquela ciclovia entre São Conrado e Barra, porque o pessoal pegava lá aquele material metálico e vendia, em determinado momento a prefeitura resolveu substituir por um material ali biodegradável e tudo que não tinha também utilidade para ser revendido em ferro velho. Pô, resolveu. Tentou e acabou resolvendo. Porque o cara vai roubar para quê? Vai pegar aquele cano e vai fazer o quê? Entendeu? Enfim, pelo menos ganhar dinheiro não vai. Então é o seguinte, aí o cara, pô, não tem porquê. Desistia. Parou. E com relação aos sinais de trânsito, é o que tem acontecido no Rio de Janeiro. Todo dia você tá ouvindo a Band News FM, um cara de qualquer lugar. Toda hora, Tijuca tinha bastante, sinal não tá funcionando. Aí você procura a prefeitura, por quê? Furto. Foram lá, levaram o cabo, não sei o quê, levaram, o sinal não tá funcionando. Aí fica aquele problema de cruzamento, acidente, risco, não sei o quê. Então a gente falava, olha, alguma coisa tem que ser feita, tentem algo de diferente. E agora a prefeitura aí está anunciando, está começando a implementar alguma tentativa, mesmo que seja ainda embrionária e tudo, mas alguma tentativa de mudar um pouco a forma como instala os sinais para tentar proteger desses furtos. Tomara que dê certo. O que é isso, Ágata?
1: Então, eles vão começar, inclusive, pela Zona Norte. A gente estava falando agora há pouco da Zona Norte do Rio de Janeiro, que é hoje a região com mais incidência de roubo de furtos. Eles vão concretar a parte da fiação, né, Maria Eduarda Vieira? Bom dia para você.
12: Oi, Ágata. Bom dia para você, para o Pinho, para o Rodolfo e também para todo mundo que está assistindo a gente. Uma medida justamente para impedir que novos crimes aconteçam, novos crimes de furtos de cabo que a gente sabe e fala bastante aqui na programação da Band News FM, que afeta de uma forma geral o Rio de Janeiro, mas a Zona Norte, segundo a Prefeitura do Rio, tem a maior incidência desse crime. Por isso, eles começaram já a colocar essas concretagens em cima das caixas onde ficam os cabos. Nos locais mais críticos, segundo a Prefeitura, até os cabos elétricos, eles estão sendo enterrados no solo para que não sejam furtados. A Prefeitura já começou essa intervenção pela rua Cirne Maia com a rua Getúlio, que fica ali no Caxambi, na Zona Norte do Rio, mas outros locais ali ao redor também já receberam essa intervenção. A gente está falando da Avenida Marechal Rondon com a rua Henrique Dias e também da Paulo de Fronten com a Joaquim Palhares, que fica ali na Praça da Bandeira. Só para a gente ter uma noção, pessoal, dos números, né? De quanto isso já atingiu aqui o Rio de Janeiro. No primeiro semestre desse ano, a gente já teve 1.633 ocorrências que afetaram 455 sinais de trânsito. A gente sabe, inclusive, a vinheta que toca bastante aqui na Band News FM, que está faltando a semáforo. O prejuízo já chega a 2.900.000 reais só nesse crime. Prejuízo, então, que vai para as contas públicas aqui do Rio de Janeiro.
1: A gente falou, inclusive, na semana passada, muito sobre a rua Getúlio, os ouvintes falando do cruzamento, que era extremamente perigoso. A Sete Rio ia lá, consertava e logo depois já tinham roubado o cabo de novo.
12: Essa, e a maioria dos sinais são cruzamentos mesmo que colocam em risco a vida de muita gente. Muitos são próximos à escola ou unidades de saúde, que é o que os nossos ouvintes falam aqui e se atentam mais ainda.
2: A Marechal Rondon, que também é citada, se você passa pela Marechal Rondon, parece que você está entrando na selva e tem um monte de cipó, mas não, são os postes e os fios pendurados. A gente havia antecipado, Rodolfo, no início do mês, com Guilherme Faria que essa era uma das medidas a serem intensificadas pela Sete Rio, quando ele trouxe um levantamento até mostrando exemplos de outras prefeituras. Além dessa concretagem das caixas, o que a Sete Rio já está fazendo em alguns pontos é finalização de estudo para substituir todos os cabos, ou pelo menos nas áreas mais críticas, por alumínio, que aí você tem menor valor comercial, e a percepção é que mesmo quando você troca para alumínio, o furto ele até volta a acontecer, mas aí o furtador ele começa a perceber que o valor comercial não é mais o mesmo e ele para de ir furtar. E ainda tem a possível revitalização em breve dos parques semafóricos de diferentes pontos, como fizeram 2 anos atrás na Barra e no Recreio, possibilitando a instalação de no break. Então, seja por furto ou por outro motivo, você consegue ganhar ali um respiro de 12 horas para conseguir atuar em sinais com problema sem que eles percam a alimentação via energia elétrica.
7: É, como diz a canção do Chico Buarque, né? Todo dia ela faz tudo sempre igual, me sacode às 6 horas da manhã. Se for pra aquele beijo com boca de hortelã, tá tudo certo. Agora, se for pra um negócio que tá dando errado, tem que mudar, entendeu? Se não tá dando certo, se o negócio tá caminhando de uma maneira ruim, você tem que mudar, não pode continuar todo dia igual, entendeu? Sacudindo às 6 horas da manhã, a gente tem que sacudir de outra maneira pra ver se muda. Beleza, estão tentando mudar. Tomara que de alguma forma tente aí ou comece algum tipo de barreira para esses caras. É óbvio que a gente não pode fazer isso e imaginar que a solução para o problema é essa, porque ele pode também deixar de furtar isso para furtar outras coisas. A gente sabe que tem que atacar os grandes ferros velhos, a gente tem que bater, prender, acabar com a impunidade, e impedir que haja esse mercado realmente forte para receber, né, essas mercadorias, mas de qualquer forma, a vigilância pela cidade também, mas de qualquer forma, a Sete Rio precisa também tentar driblar os caras e também fazer a tua parte diante de um impacto tão grande que tem sido até mesmo no orçamento, mas no dia a dia da cidade, né? Obrigado, Duda. 9h47.
12: De nada. Valeu, Duda. Fala, Calixto.
8: Vamos lá, galera, porque tem um trator ali no meio do... embaixo do viaduto do Trevo Edson, que fica ali no centro da cidade para quem sai, inclusive, do Santos Dumont, e tá complicando muito o trânsito ali, o trator tá ali jogado, inclusive o nosso ouvinte, o Américo, ele mandou um áudio e imagens também, vou mandar lá no nosso grupo do digital, vamos ouvir.
13: Bom dia, Band News, aqui é o Américo. Vou passar um informe conforme esse vídeo aí que eu mandei. Deixaram esse trator aí embaixo do viaduto, eu não sei se ele não conseguiu passar em cima da carreta embaixo do viaduto ou se deixaram ali para fazer algum serviço. Só que o que acontece é no Trevo Edson. Então, quem sai do Santos Dumont, tá tudo parado para quem sai do Santos Dumont. Quem quer vir pro Santos Dumont, já tá engarrafado o aterro. E quem quer fazer o retorno ali para vir pro centro da cidade, para Presidente Antônio Carlos, também tá tudo parado. Porque simplesmente deixaram essa trator aí, né? Puxar a carreta pra frente e ela tá lá, fechando duas vias. E não tem ninguém da prefeitura, ninguém da Sete Rio.
12: Pela imagem, caraca, ele não parece estar entalado embaixo do viaduto, porque se você observar, não, na imagem ele não tá pegando no teto. Tem 3 cones ali sinalizando do lado de fora, tem o que parece ser o motorista do trator, mas realmente não tem ninguém da Sete Rio, ninguém de trânsito ali. E aí tá tudo parado.
7: Cara, realmente, a carreta soltou o trator, ele tava em cima de uma carreta, a carreta deixou o trator e foi embora, olha o vídeo, ela tá indo embora. Ela pegou lá, nem sei se ela pode entrar em direção ali a Antônio Carlos. Esse horário, 9h49 da manhã, pode carreta entrar? Não tem restrição de circulação?
12: Acho que tem restrição, vou até checar.
7: Não, mas no centro, né? Mas de qualquer maneira, largou. E tudo bem, se tivesse largado e aquilo andasse pra algum lugar ali, alguma obra do lado e saísse, só que parece que largou, eu não sei se enguiçou, se o negócio não tá ligando, ou se vai pra aquela obra daquele prédio que tá ali no fundo, que é uma obra grande, eu não sei o que tá rolando, sei lá, mas realmente tá atrapalhando muito o trânsito. 3 faixas, só tem uma liberada, bem no acesso pro Antônio Carlos ali, pra região da Marechal Câmara, do centro da cidade, né?
12: Já mandei pro pessoal do Centro de Operações da Prefeitura e da Sete Rio também, para ver se eles mandam alguma equipe no local. E perguntei sobre a restrição ou não
1: de caminhões ali naquela região.
2: Eu confesso que eu sempre me perco, porque depois da pandemia, tanta coisa foi em revista, que algumas vias passaram a aceitar, outras ganharam restrição, porque foi notada pela Sete Rio na época e fizeram um grande estudo, mudança no comportamento do tráfego. Mas, de qualquer forma, não é comum ver um trator circulando pelo centro da cidade nesse horário, né, no dia a dia. E sobre o centro da cidade, só aproveitando antes de mudar de assunto, a Secretaria de Conservação disse que as faixas da Presidente Vargas, que ainda estão para ter a pintura finalizada, vão ter esse serviço na semana que vem, tá? Na programação aí para começar na semana que vem.
7: Boa, obrigado pelo retorno aí, 9h50.
1: Pela primeira vez, Ministério Público Federal se manifesta em relação à venda do prédio da Dataprev e fala, inclusive, em lesão ao patrimônio público. João Boeri, bom dia para você.
14: Oi, Agatha, bom dia a você, Rodolfo, Pinho, Calixto, aos nossos ouvintes. Falamos muito no mês passado sobre o processo de venda do edifício Valdir Pires, que fica aqui em Botafogo, na zona sul do Rio de Janeiro, e o processo de locação da Dataprev para o edifício Ventura, onde 1.500 funcionários devem se mudar para lá no final do ano. É uma ação popular que tramita na Justiça Federal. O Ministério Público Federal se manifestou ontem pela primeira vez e disse que essa manutenção, ao mesmo tempo, da locação do edifício Ventura no centro do Rio por parte da empresa pública federal, enquanto a estatal não vende o imóvel próprio aqui em Botafogo, na Zona Sul, pode caracterizar então lesão ao princípio da economicidade, a economia, ao bom gasto dos recursos públicos. Parecer assinado ontem, então, pelo procurador Vinícius Paneto do Nascimento, depois que o juiz federal Paulo André Espírito Santo Manfredini pediu opinião do Ministério Público Federal nessa ação popular. O que que diz mais o procurador do Ministério Público Federal? Ele fala mais ou menos a mesma coisa que a gente trouxe aqui no mês passado, quando a gente antecipou que o estudo técnico preliminar da Dataprev indicava que a vantajosidade, ou seja, a vantagem econômica de alugar um imóvel, nesse caso, o edifício Ventura, ele estaria atrelado obrigatoriamente ao valor de venda do edifício Valdir Pires. E, inclusive, colocaram esses valores. Tem um estudo técnico da empresa pública dizendo que só é vantajoso alugar no centro do Rio de Janeiro ou alugar um outro imóvel se a venda do edifício Valdir Pires for superior a 115 milhões de reais. Só que em 2019, um laudo da Caixa Econômica Federal já apontava esse valor de venda como avaliação do imóvel, os mesmos 115 milhões de reais. O próprio valor mínimo aprovado pela empresa pública federal, pelo conselho da Dataprev, é menor do que esse valor de vantagem, 112 milhões de reais. O Ministério Público Federal fala mais também, é que pelo menos até agora, as informações que o Ministério Público Federal tem é que a empresa pública federal não tinha instaurado ainda o processo de início da venda do edifício Valdir Pires. Mas em resposta à nossa reportagem hoje, Rodolfo, a empresa pública federal mudou a posição. Disse, inclusive...
7: Eles resolveram responder. Porque estavam no silêncio. Agora que o Ministério Público Federal, depois de tantas denúncias da Band News FM, depois de tanto a gente encher o saco aqui e mostrar que parece algo absolutamente absurdo o que está sendo feito pelo Dataprev, de sair de um prédio próprio em Botafogo, né, que teve também reformas, há uma revolta dos funcionários do Dataprev que nos procuraram, revolta deles. Ninguém entende, ninguém compreende como é que você sai de um bem próprio para ir para um aluguel, sendo que o teu bem próprio ele custa, ou ele é avaliado em algo como 110, 112, 115 milhões de reais, se você conseguir vender. E você vai para um contrato de 10 anos de aluguel no centro do Rio de Janeiro, de alguns andares, por 200 e quanto?
14: 220 milhões de reais ao todo. Por mês, 1 milhão e 800 mil reais.
7: Olha aí, 220 milhões, ou seja, em 10 anos você vai gastar o dobro do que você imagina. Você não sabe se vai conseguir vender por 110. Então você em 10 anos vai gastar, vai torrar em 5 tudo que você vai vender de um bem próprio, de um prédio que tá ok, e ainda vai pegar os outros 5 para gastar, para torrar dinheiro, nosso dinheiro. Aí o Ministério Público Federal foi atrás. Dataprev, procurado pela Band News FM, fez manifestações em alguns momentos, assim, chancelando, tentando nos convencer de que era bom. Depois percebeu que aqui não tem trouxa, otário, e parou de responder. questionamentos que foram feitos pela Band News FM. Agora que o Ministério Público Federal está cobrando, através de um procurador, explicações sobre o plano de ação, apontando, veja o que ele diz: a manutenção concomitante de despesas expressivas com a locação da nova sede no centro e a situação de vacância e desuso desse imóvel próprio em Botafogo poderá caracterizar lesão ao princípio de economicidade. Ele está dizendo: vocês não estão nem cogitando, nem vendo a venda. Não sabem nem por quanto vão vender. E estão já com um contrato firmado para 220 milhões por 10 anos? Além do fato de que ele pediu um plano de ação em 60 dias para entender tudo, ação, cronograma, edital de alienação, destinação do prédio, para que também possa avaliar se faz sentido essa operação de saída de Botafogo para o centro do Rio. E agora a Dataprev resolveu responder a Band News FM. E aí, qual é a resposta, João?
14: Disse que já começou o processo de credenciamento de leiloeiros e que a previsão de venda do edifício Valdir Pires é dezembro de 2026, mesmo prazo no qual terminam as obras de readequação, adequação do edifício Ventura no centro do Rio. Porque além de alugar por 10 anos e meio, a Dataprev ficou responsável também pelas obras de adequação do edifício, que vai receber os 1.500 funcionários, que só deve terminar em dezembro desse ano. Mas estava dando uma olhada, Rodolfo, mais uma vez, no contrato que foi assinado lá em maio pela Dataprev com a VT Tower, Fundos de Investimentos, que administra o Edifício Ventura, um dos mais nobres do centro do Rio de Janeiro. Desde maio, a Dataprev já gasta com o Edifício Ventura. Apesar de ter carência no valor de aluguel por 6 meses, desde maio, Dataprev já está pagando IPTU e condomínio, mais ou menos por mês, algo em torno de 360 mil reais. Desde o dia 5 de maio, quando foi assinado, estava fazendo as contas, já tem mais ou menos 80 dias. Já foi gasto pela Dataprev algo em torno de 1 milhão de reais sem ocupar o Edifício Ventura no centro do Rio, porque a transferência dos funcionários está condicionado ao término dessas obras de adequação e à própria venda do edifício Valdir Pires. Se a gente fizer uma conta do dia 5 de maio até o final de dezembro, porque a Dataprev só deve ocupar o edifício Ventura no final de dezembro, início de janeiro, a gente já vai ter um outro montante que já vai ter sido gasto pela Dataprev, enquanto os funcionários seguem no imóvel próprio em Botafogo, enquanto está correndo o contrato de locação lá no edifício Ventura. A ver, pelo menos o Ministério Público Federal pediu então 60 dias para Dataprev apresentar esse plano de ação, para ver se faz sentido. A possibilidade ainda do MPF, da Justiça Federal, decretar uma avaliação no prédio da Dataprev em Botafogo, na Zona Sul, para ver de fato se precisa de reforma, porque a Dataprev tinha nos dito que precisaria de reforma no edifício Valdir Pires, troca de ar-condicionado, outros sistemas. Já é um prédio que está há 40 anos de uso pelos funcionários e que levaria 4 anos, e que por isso era necessário alugar um outro imóvel. MPF pode determinar ainda, estava conversando com alguns procuradores, a possibilidade de uma avaliação judicial, pericial no edifício Valdir Pires, para saber se o prédio está ou não em bom estado de conservação. Em 2024, o BNDES tinha apontado que o edifício Valdir Pires estava sim em bom estado de conservação. A ver, primeira manifestação do MPF, a gente vai seguir acompanhando.
7: Bom, a gente fica feliz por finalmente um órgão público de fiscalização, né, que existe para isso, se movimente, tenha se movimentado diante de algo que salta aos olhos de qualquer leigo que faz mínimas contas, deixa qualquer um estarrecido com relação aos valores. Não precisa nem fazer muita conta, né? Eu acho, e o senhor presidente do Dataprev, Rodrigo, não é isso, o João Boeri?
14: Isso, ele mesmo.
7: Ele Assunção.
14: Rodrigo Assunção.
7: Rodrigo Assunção.
14: Carioca,
7: inclusive. Ele vai responder em algum momento, como presidente da Dataprev, pessoa física também, por assinar esse contrato, por ser responsável por isso. Terá que responder. Eu não consigo, falei com pessoas do mercado imobiliário, também ninguém consegue entender como essa operação pode, na parte da economicidade, que eles adoram usar essa palavra, fazer sentido. Você sai de um prédio próprio em Botafogo, que vale 110, vai para um contrato de 10 anos de 220, você vai morar alugado, você vai trabalhar alugado, você vai ficar alugado. Que negócio mais estranho, mais suspeito, cara. De qualquer maneira, você nem sabe se você vai vender 110. Esse buraco, esse prejuízo pode ser maior se ninguém compra esse prédio em Botafogo.
14: E o procurador fala também, Rodolfo, rapidinho, que não se sabe em quanto tempo eles vão conseguir vender. Se vai vender em 1 ano, 2 anos, 5 anos.
7: Exato, pode não vender, pode demorar para vender, pode vender, mas vender por muito menos. E o buraco do que eles fizeram conta imaginando o que vale. O que vale. Então você tem um apartamento, você mora no seu apartamento próprio e você tem uma avaliação de que ele vai, pode ser vendido a 500 mil reais. Aí você se muda, resolve se mudar, vai para um aluguel de 10 anos, em que você vai gastar no aluguel de 10 anos, você vai se comprometer, você vai assinar contrato e você vai se comprometer a ir para esse aluguel gastando 1 milhão de reais. 1 milhão de reais. Nesse aluguel. Não é um bem seu. Quando esse aluguel acabar, você não tem casa para ir. Você pode renovar, tudo bem. Mas você não tem casa, você não tem bem próprio. Se quiser, você vai ter que renovar. E você fecha esse contrato sem ter vendido o teu apartamento avaliado em 500 mil. Não, não sei quando que vai chegar. Você aí, perto da tua casa, na tua família, você já ouviu uma história dessa? Você já ouviu alguém te contar um negócio desse? Ou se você ouviu, você não virou e falou assim, mas tem certeza, cara? Não, mas vem cá, senta aqui comigo, vamos botar essa conta aqui no papel? Ou você reagiu, se for um amigo teu, uma pessoa que você tem intimidade, você falou, até burro, hein, meu irmão? Não é possível que tu vai fazer isso. Tu é uma anta, hein? Não é possível, cara. Quem tá te enrolando? Tem certeza? Pô, você tá se arrebentando, essa operação é uma porcaria. Mas é o que o Dataprev tá fazendo, cara. E a gente tá chamando a atenção, tá gritando, ei, alguém olha pra isso aqui que é dinheiro nosso, atenção, alô, alô, por favor, tá faltando dinheiro na máquina. Os caras estão metendo dinheiro nisso. Agora o Ministério Público Federal acordou, espero que avance, mas temos ser tarde demais. 10 e 1.
1: Falando em avançar, obrigado, antes de despedir do João, só para trazer uma outra informação.
7: Mais uma informação em primeira mão da gente aí em cima disso, hein? Diga, Aga.
1: Para trazer uma outra informação em primeira mão também em relação ao teleférico, que a gente adiantou lá atrás que eles assinariam mais um termo aditivo. Agora isso foi colocado em prática, né,
14: isso,
1: João?
14: Isso, curtinho, rapidinho, Agatha. No mês passado a gente falou que o prazo para reabertura do teleférico do Complexo do Alemão sairia de outubro desse ano para junho do ano que vem. Rodolfo trouxe a informação também em primeira mão da garantia dos cabos, que estava para vencer. Tudo já foi resolvido. Terceiro termo aditivo com a MPE Engenharia foi assinado ontem pela Secretaria de Estado de Infraestrutura e Obras Públicas. Novo prazo, 30 de junho de 2027. Diferentemente do que a secretaria, mesmo a secretaria CEIOP, tinha nos respondido no mês passado, falando que os prazos estavam mantidos. Mas já oficializado, assinado ontem, então, o novo prazo do teleférico, junho de 2027.
7: Cara, eu juro pra você, por diversos motivos, eu acho que, eu não lembro aqui, Pinho, na minha memória, uma obra no Rio de Janeiro que tenha recebido tantas datas novas, tantos prazos diferentes pra ser inaugurado.
2: Acho que essa aí briga
7: obra que foi abandonada.
2: Pare o duro com o Museu da Imagem e do Som.
7: O museu também é que a gente acompanhou bastante, mas o museu acabou, enfim, aos trancos e barrancos sendo entregue, ainda não tá totalmente entregue, mas tá lá, aos poucos em etapa e tudo. Cara, essa do teleférico, que tem mais de 10 anos de um teleférico parado, onde se investiu milhões e milhões, tem um artigo essa semana do Hélio Gaspari, que eu tava lendo, e ele publicou, acho que na Folha de São Paulo, foi na Folha de São Paulo, porque eu acho que ele também publica no Globo, né? E o Hélio, que é, porra, uma sumidade no jornalismo, talvez um dos melhores, se não melhor hoje na imprensa escrita, o Hélio estava falando sobre o PAC do Alemão, porque depois de gastar, paralisar um monte de obra e gastar, ou pelo menos anunciar gastos desde o governo Dilma, de algo como 400 milhões, com um monte de coisa que não foi feita, não foi terminada, o governo federal agora está anunciando mais não sei quantos, 100 e tantos milhões, para avançar em outras obras do PAC. E ele cita lá no meio, dentre o que foi lá atrás investido, foi a construção do teleférico do Alemão, que foi entregue, que chegou em algum momento a ser um dos pontos turísticos mais visitados. Eu fui ao teleférico do Alemão, é um negócio assim de dar orgulho, né? O Hélio Gaspari cita uma autoridade, uma mulher, eu não sei se era do FMI, que visitou o Rio de Janeiro, eu lembro disso, em que ela disse, depois que ela passou, naquela época tinha tido a ocupação do Alemão e tal, ela andou no teleférico, ela chegou a comparar o teleférico, etc, a estar tipo circulando em um teleférico como se fosse nos Alpes, sei lá, de, não sei se franceses, suíços, fez uma comparação assim, ao sair do teleférico. E esse teleférico está mais de 10 anos parado. 10 anos parado, botamos uma dinheirama lá atrás, agora estamos colocando, O governo que acabou de assumir chegou e falou: opa, eu não vou entregar esse negócio aos trancos e barrancos como o governo estava querendo de maneira eleitoreira, o governo que estava lá. Por quê? Porque a garantia do cabo que veio e que já está aqui esperando um tempão para operar, a garantia acaba agora. Aí eu boto ele, dá um problema daqui a 3 meses, eu tenho que comprar tudo de novo, eu volto para estaca zero. Esses cabos são caríssimos, vêm de fora, tem desgaste na utilização. Então, peraí, deixa eu negociar de novo a extensão da garantia. Fez isso. Por isso que, como disse João Boeri, tendo feito a extensão do prazo, agora faz um aditivo com o MPE Engenharia para aí sim terminar a obra. Meu Deus do céu, cara. Deve ser o 59º prazo dado agora, junho de 2027. Será? Aí vai ter troca de governo. Sabe-se lá quem assume o governo em 1º de janeiro para tocar o Rio de Janeiro. Se muda ou não muda o prazo, se quer ou não quer, se vai querer auditar tudo. Olha, o Rio de Janeiro é dose para mamute. 10h05. Valeu, João.
1: Valeu, João. Obrigada. Só para, antes de trazer o Vinícius Calisto com informação, mandar um beijo especial pro motorista de aplicativo, Ricardo. Ele era taxista, falou que ouve a gente desde a época do Boechat, tá levando a nossa van Alves da nossa apuração. Falou que quem ouve a Band News é muito inteligente. Eu concordo com ele, 100%. Para ouvir a Band News é top da inteligência. Mais um beijo para ele.
7: Como ele. Ricardo, homônimo, já que ele citou o Boechat, homônimo do nosso Ricardo Boechat. Um beijo, um abraço pra ele também e a todos os ouvintes que estão nos dando a honra da audiência nessa sextona, 10h06.
2: Tá vendo? A van também anda de carro.
1: Vai, Calixto.
2: Não, peraí, antes do Calixto.
1: Juro, nossa. Juro. É, cara, já acreditar. Eu vou desligar o microfone.
2: Orgulho. Deixa eu trazer uma informação aqui também. Ontem, no fim do jornal, a gente relatava uma mortandade de arraias, mais ou menos 50 arraias ali na orla de Itaguaí, na praia de Coroa Grande. E uma análise preliminar da prefeitura, Rodolfo, de Itaguaí, depois a gente atualizou, tinha identificado que provavelmente era descarte em decorrência de pesca predatória. E realmente se confirmou, tá? Uma outra análise feita pelo Instituto ProShark identificou que esses animais, eles apresentavam marcas de redes e estavam com os ferrões parcialmente arrancados, ou seja, elas foram capturadas, manuseadas e depois descartadas. Caraca. Então foram aí dezenas descartadas depois de pesca irregular mesmo, uma pesca proibida e que tem que ser combatida. Nessa época do ano até tem algumas operações conjuntas de Polícia Federal, IBAMA, Marinha, agora tem que tentar identificar quem foi que matou os bichinhos aí e depois ainda descartou, né?
1: Ai, que tristeza.
7: Ó, eu botei aqui agora pra pesquisar. Pesca de arraia é permitido? Não, a pesca intencional e direcionada de raias é proibida em todo o território nacional. Bom, certamente os caras pegaram na rede e aí falaram, putz, vai fazer o que agora? Pegaram pescando, não sei nem se inclusive em área de maneira proibida. Às vezes também estão atuando numa área que é proibida. Aí soltaram, largaram, tira esse flagrante daqui. Mataram 50, minha gente. Olha o tamanho das arraias. Aliás, deixa eu botar aqui também. Pode falar arraia e raia?
2: Pode, os dois.
1: Os dois
2: mais.
1: Mais a Band News FM.
2: Manual da Band News estipula arraia para uso padronizado.
1: Arraia é aquela.
7: Com A na
1: piscina,
7: frente?
1: Isso.
7: É verdade, raia de piscina. Eu sempre falei arraia, né? Então ainda bem que eu já tô dentro do manual. e fico triste pela tristeza, né? Realmente pela lamentável cena, pela morte de 50 arraias. Que a Band News FM ontem divulgou e confirmado de pesca predatória. Agora, a gente sabe, não vai descobrir qual é a embarcação, não vai descobrir quem são os pescadores, quem fez isso. Esquece. Infelizmente, morreram e não vai ter consequência esse crime ambiental. 10h08. Aliás, peraí, um beijo para Vitória Seabra, nossa ouvinte, que é filha do Guto, nosso ouvinte também. Você falou de pessoas inteligentes que ouvem a Band News FM. A Vitória tá fazendo 25 anos hoje. 25 aninhos. Ela nasceu junto com o Band News TV, o nosso canal Band News TV, que também tá fazendo 25 anos de idade. Então ela é uma jovem, você vê, jovens inteligentes que estão se informando desde cedo e ouvindo a Band News FM, como o Ricardo citado agora há pouco. 10h09.
1: A Clara Neri está na ponta da linha, a gente está acompanhando desde o início, quando a Delegacia do Consumidor abriu investigação depois que mais de 20 mulheres procuraram a Band News falando que a pele estava necrosada, que tiveram vários momentos depois de fazer procedimentos com a mesma pessoa numa clínica de estética. Ela, além de estar sendo procurada, está postando nas redes sociais debochando, né, Clara? Bom dia para você.
15: Pois é, continua, Agatha. Bom dia pra você, Rodolfo, Pim, bom dia a todos.
7: Bom dia.
15: A Polícia Civil, inclusive, continua nas ruas, né, buscando por ela. Ela que é a proprietária de uma clínica de estética em São João de Meriti, na Baixada Fluminense. Ela já havia sido alvo, né, em uma operação policial.

0: solicitando auxílio também da população para localizar o paradeiro dela. E o que a investigação aponta? Aponta que, além dela anunciar, né, procedimentos de remodelação de glúteos com ácido hialurônico, os pacientes recebiam, na verdade, aplicações do PMMA, que é o polimetilmetacrilato, que é uma substância usada ali para fins estéticos, só que é proibida pelo Conselho Federal de Medicina, pelo Conselho Federal de Odontologia. E eu conversei hoje mais cedo com o delegado Wellington Vieira, titular da Delegacia do Consumidor, que está à frente dessa investigação, e ele reforça que a Ana Paula não possuía especialização, não possui ainda uma especialização necessária para realizar esse tipo de procedimento, que é muito invasivo e que precisa de uma especialização adequada. A assistente dela, né, não tinha, a assistente dela já está presa, continua presa, e a Ana Paula só não está presa porque fugiu no dia da operação e continua ainda sendo procurada. E, como eu falei, são 20 vítimas, pelo menos, em maio. A gente conversou com várias dessas vítimas. Uma delas é a Clara, que a gente lembra que ela ficou 30 dias internada, chegou a perder a movimentação de uma das pernas, porque os médicos verificaram também que uma bactéria ali no local. A Juliana Ribeiro, a gente já tinha conversado na época, em maio, ela tinha feito a aplicação há pouco tempo. Ela tinha ido até a delegacia porque ela estava preocupada. Ela começou a sentir algumas dores, ainda naquela época, fracas, segundo ela, mas que já era preocupante. E aí, hoje, mais cedo, para minha surpresa, ela tinha ido no hospital ontem, mas falou que era uma rotina. Ela tem ido com constância no hospital tomar antibióticos e hoje ela tá indo para o hospital novamente para internar, né? Porque em maio ela aplicou esse produto e agora ela já tá, como ela explicou, com múltiplos nódulos nos glúteos, uma presença de um corpo estranho ali no organismo, né? Ela fez uma ultrassonografia que apontou vários problemas ali, inclusive o vazamento de um líquido. Então, por isso, ela precisando internar ainda hoje. E durante a investigação também, né, muito material ali dentro dessa clínica foi encontrado fora da validade. Esses materiais foram apreendidos. A clínica chegou a ficar fechada, mas depois eles regularizaram o que precisava regularizar e por isso as clínicas estão funcionando. Ela tem mais de uma unidade, só que ela mesmo, que não pode realizar essa função, que tem o mandado de prisão em aberto, é foragida. E chama mais atenção o deboche, né? Porque além dela tá sendo procurada, ela continua ativa nas redes sociais e fazendo live também e debochando quando alguém comenta alguma coisa a criticando. A gente tem um trecho da sonora dela que ela fala que quanto mais falam dela, mais seguidor ela tem. Vamos ouvir.
1: Tenho áudio, tenho prova, tenho foto, tenho tudo. Por isso que eu não tô desesperada. Quanto mais falam de mim, mais like e mais seguidores eu tô ganhando.
2: Meu Deus
0: E
2: do céu.
0: não só ela tá debochando das pessoas, né, e das próprias vítimas ali, porque vão lá na live, vão lá nas redes sociais dela, reclamar, denunciar, além de ter denunciado para a polícia também, como ela falou que vai e pretende inaugurar daqui a pouco mais uma filial, porque ela tem uma filial funcionando em Madureira, Vilar dos Teles, e falou que vai inaugurar agora uma na Barra da Tijuca. Vamos ouvir.
1: Gente, Instituto Paula Lima está aberto, tá? Está aberto, funcionando normalmente Madureira e Vilar dos Teles, em breve Barra da Tijuca, tá?
2: É que
0: Eu
2: pode, né?
0: conversei com o
2: Como
0: Wellington, ele
2: pode?
0: falou que estão fazendo ações ainda, né? A procura dela, que tem uma audiência marcada para início de agosto na primeira vara criminal de São João e que pretendem encontrá-la antes disso.
2: Mas a mulher é foragida, né? Aí você vê o que que ela fala. Ah, fica falando mal de mim. Eu tô ganhando é mais like e seguidores. Eu quero ver se você vai realmente like da cela que você vai ter em breve quando você for pega e presa, entendeu? E levada pra onde você tem que estar. Essa mulher deformou, prejudicou pelo menos 20 vítimas que já denunciaram. O atendimento dela. Ela não tinha autorização. Ela não tinha autorização para fazer o que ela estava fazendo. E aí tá solta, tá flanando, gravando vídeo nas redes. Agora, a delegacia, né, precisa, a Polícia Civil, enfim, precisa intensificar o rastreamento, a

0: inteligência para chegar essa mulher. Se ela tá falando que ela vai abrir uma filial na Barra da Tijuca, talvez visitando o local e tudo mais, essa mulher não tá dentro do alemão escondida lá dentro. A gente precisa localizar, intensificar e localizar essa mulher. Né? Ela destruiu a vida de outras, porque essa é a realidade. Ela destruiu. As pessoas entram às vezes num consultório, numa clínica, achando que vão sair mais bonitas. Eu não vou nem entrar agora na discussão do exagero que tem, de pessoas que fazem o que não deveriam, que fazem mais do que deveriam, que, enfim, vamos focar no que uma pessoa entra numa clínica, paga por aquilo, imaginava sair de uma maneira, foi impactada, inclusive nas redes sociais, por um sonho ou por uma promessa de alguma coisa, saiu de lá totalmente diferente, às vezes desfigurada, tem a sua vida arruinada psicologicamente, fisicamente, muitas vezes. Ainda mais porque essas pessoas que vão em busca desse serviço são muito vaidosas. Então, destruir essa pessoa fisicamente ou prejudicá-la fisicamente, às vezes também também arruinar a vida de muitas dessas mulheres. E aí, outra pergunta que tem que ser feita, que a gente sempre faz, é como que uma rede social mantém uma mulher dessa com conta, postando, tirando onda, ganhando seguidor, e consequentemente, se ela tá ganhando seguidor e vendendo coisa, tá ganhando dinheiro. E a rede social também ganhando dinheiro com ela, por causa dos seguidores. Porque impacta esses seguidores com a publicidade. Essa mulher é uma criminosa foragida, tem cartaz no Disque Denúncia pra ela ser entregue às autoridades. E aí a rede social tá faturando e tá deixando ela faturar. Tinha que responder junto, tomar processo junto. Não é possível que a gente não localize essa mulher o quanto antes e que a gente continue vendo um bando de criminoso em rede social, ganhando dinheiro, se dando bem, e as redes posando muitas vezes, inclusive falando quando questionadas, que não, estamos intensificando, fizemos um plano e tal, e mudamos aquilo lá, e as regras, e temos filtro e não sei o quê. Pô, então explica aí, a senhora... Como é que é o nome dela? Ana Paula Lima.
1: Isso.
0: E aí?
1: Ô, Rodolfo, explica. Eu não sei se é possível, eu tava até lendo sobre isso, porque quando a gente trouxe a denúncia pela primeira vez, o que a Ana Paula tá fazendo agora nas redes sociais, ela fez com a gente. Mandou um e-mail aqui pra redação, dizendo que exigia direito de resposta, etc e tal. Depois que a gente tentou aproximar o contato, ela sumiu. Mas eu tava lendo sobre responsabilização das pessoas que também podem estar cobertando, porque ninguém fica foragido assim sozinho. Tem alguma rede de apoio para essa mulher. Não à toa ela tem uma clínica que se mantém em funcionamento, a clínica onde fizeram aí essas barbaridades com as pacientes, não só um serviço mal prestado, como ainda aplicar um produto que não era o contratado e que é proibido para fins estéticos, que é o PMMA, então crime gravíssimo. E agora está abrindo outra clínica. Então, não sei, claro que a Delegacia do Consumidor tem expertise para isso, mas eu estava lendo sobre a legislação e se as pessoas que estão ali ao redor sabem do paradeiro, continuam tendo contato com essa pessoa foragida e forem intimadas a prestar depoimento e mentirem para a polícia, elas estão ali acobertando também. Claro que ninguém é obrigado a procurar a polícia para denunciar, isso está no Código Penal. Mas se a polícia intimar para prestar depoimento esse pessoal, porque como é que ela está abrindo uma clínica nova sem contratar funcionários? Ela está tendo que contratar alguém. Então, quem está fazendo contato com esses novos funcionários? É ela ou é um intermediador? Então, acho que a polícia tem que, como você falou, apertar, mas começar a intimar todo mundo, cara. Quem que está trabalhando para essa mulher sabendo que ela fez isso, sabendo que ela está postando nas redes sociais? Eu me lembro quando a gente trouxe as primeiras publicações, a quantidade de clientes, cara, que ficou estupefata ali com a situação. Várias mulheres nos procuravam, mandavam mensagens falando: poxa, eu sempre fiz micropigmentação com ela, por que que foi se envolver nisso? E aí você começa a ver que a pessoa começa a meter os pés pelas mãos, né? Ela vê que tem ali um outro procedimento que dá mais dinheiro, não tem capacitação para fazê-lo, e ao invés de ficar ali no que ela é especializada, começa a prestar ali irregularmente um serviço clandestino que poderia ter matado um monte de gente. Inclusive, para esse tipo de profissional, você tem que caprichar no indiciamento, colocar ali, cara, o crime que mais vai deixar ela por tempo aí na cadeia, porque uma das pacientes que a gente conversou, que a gente ouviu, poderia ter morrido. A mulher quase perdeu os movimentos das pernas permanentemente.
0: É isso mesmo. Tem que alguma coisa tem que ser feita e tem gente passando mão na cabeça aí. Obrigado, Clara, pelas informações. Quem tiver detalhes sobre ela, Paradeiro, denuncie, procure o Disque Denúncia 2253-1177 e ajude a chegar a essa bandida. E pode mandar e-mail pra cá reclamando e tal. Você tem que se reunir com a polícia, você tem que apagar o teu crime na cadeia, você tem que falar com as mulheres que estão aí te denunciando com o que você fez. Você não tinha nem autorização. Que é dia de resposta pra quê? 10h21.
1: Hoje, inclusive,
0: valeu, Clara, bom dia.
1: O Conselho Federal de Odontologia proibiu, notícia de hoje, o uso do PMMA para fins estéticos. A gente, claro, hoje tá falando aí sobre vítimas, não só mulheres, tem homem também entre essas vítimas da Ana Paula Lima, realizados ali para procedimentos nos glúteos. Hoje o Conselho Federal de Odontologia também emitiu aí uma medida no Diário Oficial, foi publicada, da União, proibindo cirurgiões dentistas de utilizarem o PMMA para fins estéticos. Exatamente.
2: Teve recentemente uma apresentadora que faz junto com a Ana Maria Braga, ou Mais Você, ela precisou ficar 2 meses afastada porque ela descobriu que quando ela foi fazer uma rinoplastia, colocaram PMMA no rosto dela, descobriu isso da pior maneira possível, porque ela começou a sentir dor. E aí quando ela foi em outro médico, o médico descobriu, ela teve que tirar, raspar o nariz, enfim, foi todo um processo que ela ficou com muito medo, óbvio. E aí o vídeo dela viralizou nas redes sociais, conscientizando e falando, né, para que as pessoas procurem profissionais habilitados e conscientes, principalmente no uso dessa substância. Fala, Calixto.
0: Calixto, só antes... Não, peraí, vai você primeiro.
3: Então vamos lá. Bala. Vamos lá, aqui pra Botafogo mesmo, pessoal. Pertinho aqui dos estúdios do Grupo Bandeirantes de Comunicação, Rua Real Grandeza, entre a São Clemente e a Miranda Valverde. Nosso ouvinte André Correia faz uma denúncia que os carros ali de uma oficina estão ocupando vagas de estacionamento e estão ficando até abandonados ali. Temos aqui o relato dele, ó.
4: Fala, Band News. Bom dia, tudo bem? André aqui de Botafogo. Queria pedir uma ajuda pra vocês. Aqui na Rua Real Grandeza, entre a São Clemente e a Miranda Valverde, funcionam 2 oficinas de automóvel do lado direito. E aí do lado esquerdo da rua tem 22 vagas de estacionamento rotativo. Só que 11 delas estão ocupadas por carros das oficinas, sendo que alguns desses carros estão ali permanentemente. Não sei se abandonados, não sei se o dono do carro não tinha dinheiro para consertar, mas enfim. Vou mandar algumas fotos aí para vocês.
0: Lá.
4: E aí, se vocês puderem ajudar, ligar para a prefeitura tomar a providência. Porque além de ocuparem as vagas, né, das pessoas não poderem estacionar, ainda junta cracudo ali no meio dos carros para consumo de droga e fazer suas necessidades básicas. Enfim. Ajuda a gente aí, Band News. Um abraço.
0: Ah, tá vendo a placa ali, Agatha?
2: Uhum.
0: É estacionamento rotativo de 2 horas. E os caras estão deixando o ad eterno. Não pode.
2: E aí de você se
0: não
2: reclamar,
0: pode,
2: né? Porque eles
0: que exato, mandam. Mas tem que ir lá, tem que tirar. A prefeitura tem que ir lá. Não pode deixar o carro. Outra coisa, tá sendo pago isso? Tá sendo cobrado? Eu duvido, porque senão seria uma barbaridade o que teria que se pagar, imagina o dono de oficina. Eu entendo, ele talvez tenha um problema de espaço, mas aí, meu amigo, você tem que se adaptar, se adequar ao que você consegue no seu espaço para atendimento. Imagina se todo mundo, inclusive de oficina, e aliás esse problema ele existe no Rio de Janeiro em vários lugares, de oficinas que vão se apropriando ali do espaço perto para colocar carro, deixar carro, não sei o quê. Imagina se todo mundo quiser na sua região se apropriar de todo o espaço público na sua volta, porque não cabe tudo dentro do seu próprio espaço. Eu sei que alguns fazem isso, mas se todo mundo quiser, ferrou, né? Porque você tem um privilégio de estar ali bem na frente das vagas, então liberou, você pum, bota um carro. Às vezes bota até cone, né? Aproveita pra dar uma reservada e tal. Bota um carro. Aí a pessoa que tá passando buscando porque precisa visitar alguém ali, porque precisa ir num consultório, que for, não vai achar vaga nunca. Porque de 22, metade já tá tomada pela oficina. Não pode ser assim. É um espaço público de todos e não uma manutenção sua exclusiva. A prefeitura, até onde eu saiba, ainda não vendeu vaga, né, exclusiva na rua. Ainda não disse, ó, paga e fica com você pra sempre, né? Obrigado ao nosso ouvinte e atenção à prefeitura, mandar uma equipe da Guarda Municipal lá. Ontem eu pedi aqui no ar, a gente já está fazendo levantamento, não sei quando que a gente vai trazer o restante do levantamento, com relação aos taxistas, sobre o programa Move Brasil. O nosso ouvinte me mandou aqui uma mensagem agora, Luiz Sérgio, taxista. Eu falei disso ontem, porque muitos taxistas estão procurando a gente para falar sobre esse financiamento que tem com juros subsidiados junto aos bancos do governo, principalmente o BNDES, para ver se eles compram ou não o carro, né? Renovam ou não a frota. Ele foi na Fiat ontem, deu o exemplo dele aqui, foi procurar um Argo, zero quilômetro, gasolina e álcool. E aí o vendedor mostrou para ele dois orçamentos. Entrada de 20 mil reais, colocou para ele uma entrada de 20 mil. Por um banco normal, que não tem o crédito subsidiado do governo, 72 parcelas de 1.756. Pelos bancos do governo, BNDES e tal, 72 de 1.345, ou seja, R$400 a menos em cada parcela. É um dinheiro significativo, hein? Fiz aqui uma conta alta ou por alto, se eu não tiver errado, dá uns 29, mais ou menos, quase 30 mil reais no final das contas de economia. Ele falou, olha, é claro que eles acabam empurrando a primeira opção, só que eu senti muito para ser pelos bancos do governo, ainda acho que está muito alto as prestações, enfim, vou dar uma pesquisada. E ele disse para mim, na verdade, Luiz Sérgio é motorista de aplicativo, ele me escreveu aqui, que também essa linha de financiamento atende a motorista de aplicativo. Ele falou, essa carência que foi anunciada para começar a pagar, diz ele que é fake, pelo menos a informação que ele recebeu lá, que o pagamento tem que começar em 30 dias. E finalizou dizendo que amanhã é dia de São Cristóvão, que é o padroeiro de quem está na labuta aí dirigindo. Um abraço, amanhã é dia 25 de julho. É isso, 10h27.
2: Só para trazer um rápido esclarecimento, a gente está atrás de outras respostas em relação aos questionamentos que os ouvintes vêm fazendo sobre o programa, falando da dificuldade de entrar, que num primeiro momento tinha sido anunciado que seria sem entrada, sem o percentual necessário, mas o que a gente descobriu até agora é que em alguns casos passa por uma análise de crédito do próprio motorista. Então, por exemplo, se o Pinho chegar hoje lá na agência e a análise de crédito dele não for excelente, não for muito boa, aí o banco pede uma entrada que pode variar 30, 40%, que foi o que aconteceu com um dos nossos ouvintes que acabou entrando em contato. Só que isso não foi dito lá atrás, num primeiro momento. Então é isso que a gente está questionando tanto ao governo federal, quanto também aos bancos que disponibilizaram como BNDES essa linha de crédito. O que tem de pré-requisito de fato para a documentação ser apresentada para que, por exemplo, o motorista consiga acessar essa linha de crédito sem precisar dar nenhuma entrada.
1: E o Paulo Batalha, que foi um dos taxistas que procuraram a gente, ele chegou a citar exemplos em que a entrada cobrada pelos bancos correspondia a 40 ou até 70% do valor total que ele iria ter que gastar ali com o veículo. E tem outro ponto também, que é o funcionamento do programa emergencial de acesso a crédito utilizando o Fundo Garantidor para Investimentos, que na teoria você compartilha o risco na hora da análise de crédito de quem vai fazer o financiamento. Então, esse fundo está sendo utilizado mesmo? E qual é a relevância dele no momento da análise de crédito para amortizar ali um risco quando você coloca uma entrada que está totalizando ali quase 70% do valor total? A gente, Rodolfo, está esperando as respostas. O BNDES, o Banco do Brasil, pediram mais prazo para nos responder, ou seja, também não estão aí com esses esclarecimentos à mão sobre as dúvidas que foram trazidas pelos taxistas, principalmente.
0: Exato. Vamos lá, 10h29.
2: Moradores de Cavalcante procuraram a gente hoje mais cedo para falar que ontem, no mesmo dia em que a Polícia Civil fez uma operação grande naquela região de Madureira para prender criminosos envolvidos em crimes de extorsão, um síndico procurou a gente e falou, gente, os bandidos bateram aqui e exigiram a partir de hoje um pagamento para que o condomínio não fosse invadido, os carros não fossem depredados. O Guilherme Faria tem mais detalhes dessa informação exclusiva. Oi, Gui, bom dia.
5: Acredite se quiser, Agatha, o pagamento vai ser em boleto. Os bandidos vão emitir boletos para que os moradores desse condomínio possam pagar a taxa. Bom dia para você também, Rodolfo, Pinho, Calixto, todo mundo que nos acompanha.
0: Bom dia.
5: Ontem, como você disse, aconteceu essa operação da Polícia Civil naquela região de Madureira para prender criminosos envolvidos em uma série de crimes, entre eles extorsão. E aí, no mesmo dia, o síndico desse condomínio, que fica ali em Cavalcante, que é um bairro vizinho, teve que procurar os moradores para dizer que criminosos do Morro da Primavera o tinham procurado para dizer que eles precisariam pagar a partir do mês que vem uma taxa de R$100 por apartamento para os criminosos, né? Aquela famosa taxa de condomínio que a gente já contou também em outras ocasiões aqui na Band News FM. O condomínio, que é do programa Minha Casa Minha Vida, tem pessoas humildes morando lá, tem 200 apartamentos. E aí, numa conta rápida, então, a gente vê que essa medida pode gerar até R$20 mil mensais para o tráfico de drogas. A gente conversou com o morador desse condomínio, que, claro, teve a voz distorcida, a identidade preservada. Ele contou um pouco mais sobre esse boleto que vai ser emitido a partir do mês que vem para que os moradores possam pagar a taxa para os criminosos.
6: E ontem, numa reunião, o síndico informou que os traficantes e bandidos, né, do Morro da Primavera, também no mesmo bairro, impuseram a taxa de R$100 para cada apartamento. São 200 apartamentos. É um condomínio Minha Casa Minha Vida. E pasmem, os traficantes vão emitir boletos que serão colocados nas caixinhas de correio.
0: Essa boleto mesmo? Boleto com código de barra? Hein? Com QR Code para pagar? Ah, não é possível.
5: Rodolfo, exatamente. Esse boleto ainda não chegou. A gente está em contato com os moradores. A cobrança, a princípio, começa no mês que vem, ou seja, já na semana que vem, né? Agosto tá logo aí. E aí a gente pediu para esses moradores enviarem, inclusive, o boleto para a gente ver como é que está funcionando essa operação dos criminosos. Mas, a princípio, a informação que foi passada pelos próprios bandidos ao síndico é exatamente essa, de que vão ser emitidos boletos para que os criminosos possam receber esse valor. E aí eu lembro de um caso muito semelhante que a gente denunciou também em primeira mão aqui na Band News FM em maio do ano passado, ali na região de Madureira, em que um síndico de um outro prédio, naquela ocasião comercial, teve que também fazer uma reunião, uma assembleia geral, para discutir um pagamento mensal que deveria ser feito, naquele caso, para traficantes do Morro São José.
1: A gente lembrou ontem também, durante a reportagem da Gabi Morgado, desse caso. Foi até você que conversou na época com alguns moradores ali, alguns lojistas, na verdade, também, né? Que alugavam salas nesse imóvel que estava sendo extorquido, né?
5: Que falavam nesse mesmo sentido, Pinho. Ah, infelizmente não tem o que fazer, né? A gente se sente coagido, a gente se sente pressionado. E então, ou a gente paga ou a gente sai daqui. É basicamente isso o que esse morador que a gente vai ouvir agora falou também com relação a esse prédio de Cavalcante. Ele falou da dificuldade para conseguir aquela casa e do que significa agora ser coagido, ser extorquido por bandidos a pagar uma taxa mensal.
6: Não tem muito, cara, não tem muito pra ter. Comprar essa casa, cara, agora vem coisa assim, desgraçado, cara. E fazer uma coisa dessa, cara. Era muito triste, cara, era muito triste.
2: Tristeza.
5: A gente tá aguardando um retorno da Polícia Civil sobre isso, mas por conta desse medo também que a gente ouviu o morador falando a respeito, os moradores ainda não foram à delegacia da região para registrar essa ocorrência, mas fica feita a denúncia aqui também.
0: Cara, você vê como eles vão, a gente sempre fala, tô sempre no programa, né? Do quanto que eles vão sempre se tornando mais ousados, né? Porque antes, como é que esses caras cobravam? Em conjunto Minha Casa Minha Vida, em comunidade. O cara cobrava lá no dinheiro, então ele ia no presidente da associação, o presidente da associação era cooptado por eles, ou ameaçado, ou eles colocavam quem eles queriam à frente ali do negócio, o cara lá e fazia cobrança, não sei o que. Agora os caras estão mandando boleto, combinaram de mandar boleto. Olha o choro, o desespero do morador, cara. Você sonha com aquilo ali, você fica numa fila gigante cadastrado para conseguir ser beneficiado por Minha Casa Minha Vida, pode ser um prédio onde você foi beneficiado com a entrega mesmo do imóvel. Há esse tipo de programa para, por exemplo, pessoas que não têm habitação, pessoas que perderam suas casas em chuvas e tal, mas há também o Minha Casa Minha Vida, que é por faixa de renda, e aí dependendo da faixa de renda você tem uma parte que o governo paga ou não, ou um crédito muito subsidiado, mas de qualquer maneira, a pessoa lutou muito para ter aquilo ali, ter tua casa própria, bem próprio, né? Aí quando você tem, você consegue, constrói, tá lá dificuldade pra caramba pra você, às vezes, pagar o próprio financiamento, se você paga, viver sua vida, dinheiro curto, às vezes está enfrentando dificuldade, tem gente que não está empregado na família, aquela coisa, né, que sabemos o que é o dia a dia do brasileiro. Aí vem o cara e fala, olha, a partir de hoje, faz a reunião, a partir de hoje, R$100, e aí de você, se mexeu o saco, eu te expulso do teu apartamento que você sonhou tanto, que você tá pagando, te mando embora daqui, te arranco do seu apartamento, fico com os teus móveis, com os seus eletrodomésticos, com tudo e tchau, não me enche o saco, eu vou te mandar o boleto e me paga, ponto. Uma hora pra outra o cara decidiu, vai botar 20 mil por mês a mais dentro só de um condomínio e mais R$100 a pessoa, ou seja, quem é mais vulnerável em renda social no Brasil paga mais do que quem tem mais condições. Porque tem taxas que são cobradas, além dos impostos, tudo mais, tem taxas que são cobradas para esse cidadão que não são cobradas na ponta para as pessoas que têm mais renda. Né? Quem mora, sei lá, na Zona Sul não paga taxa de R$100, ou pelo menos numa parte da Zona Sul, né? Às vezes passa, paga por segurança, né? Ou paga por segurança que, dependendo do que for, parece até às vezes um grupo meio semelhante a miliciano. Mas, de qualquer forma, coitado de uma pessoa que liga os prantos para a rádio para dizer que vai ter que pagar mais R$100. E quem vai mudar isso? Quem vai fazer alguma coisa? Quem vai chegar lá para impedir que prospere essa cobrança criminosa dos caras ligados à milícia? Ninguém. Coitado. Ele liga mais para um desabafo. Realmente.
1: O Rodolfo.
0: 9h36.
1: E nessa 10h36. Região especificamente, vou fazer rapidinho uma cronologia mostrando como o sistema tem grande parte, se não a maior parte, na responsabilidade pelo que a gente está noticiando agora nessa reportagem do Guilherme Faria. Quando eu falo sistema, eu estou me referindo ao Estado, tanto enquanto governo do Estado do Rio de Janeiro, responsável pela segurança pública, como também o judiciário, a partir do que a gente tem hoje de progressão de pena, etc. e tal. Em setembro de 2007, um cara chamado Wallace de Brito Trindade, o Lacoste, que tinha sido preso, recebeu progressão de pena e foi para as ruas. Ano que vem faz 20 anos que a polícia nunca mais conseguiu prender o Lacoste. Lacoste é o chefe do tráfico no complexo da Serrinha, ali em Vaz Lobo, domina tudo naquela região. Vaz Lobo, Madureira, Cavalcante, onde fica a favela da Primavera, que também é subordinada ali às ordens dele. É o cara responsável por vários dos confrontos entre criminosos ali na região, um dos mais sangrentos com bandidos do Cajueiro, onde em 2016, salvo engano, morreu o menino Rian, estava na porta de casa com a família, acabou tomando um tiro durante uma invasão, entre as dezenas de vítimas, né? E quem era para estar combatendo as ações dessa organização criminosa, durante muitos anos se associou a ela. Tem reportagens que, salvo engano, são de 2018 para 2019, do Rafael Soares, que é repórter da área de segurança pública, do jornal Extra, que mostraram, até com documentação em fotos, os traficantes ali da Serrinha circulando em caveirões do Batalhão de Rocha Miranda, forjando assaltos e crimes com apoio dos policiais, negociando, hoje vocês vêm aqui, a gente vai deixar um fuzil para vocês apreenderem, mas amanhã não pode ter operação, amanhã tem baile, entre várias outras coisas. Então, durante tantos anos a gente viu uma mancha nessa região, responsabilidade ali do Batalhão de Rocha Miranda, que deveria estar coibindo, e na verdade não é a maioria, mas vários policiais militares que são corruptos se associaram a esse criminoso, que ele chegou a deter um poder que hoje, olha a dificuldade que você tem de combater. Ontem a polícia estava lá fazendo uma grande operação. Entre os crimes a serem combatidos, não só roubo, assalto, tráfico e etc., mas a própria extorsão que ultrapassa os limites da favela, e no mesmo dia o síndico de um condomínio tendo que convocar a reunião porque está sendo extorquido pela mesma quadrilha que a polícia combatia ontem durante o dia.
0: Ai, meu Deus do céu. Coitados desses moradores. Bom, obrigado, Guilherme, pelas informações, essa denúncia exclusiva da Band News FM em relação a esse assunto. Para só dar um ligeiro respiro aqui, um alívio, a Mariana Procópio, jornalista, nossa companheira, trabalhou muito tempo conosco aqui na Band News FM, ela, mesmo com o tempo fechado, ela foi nadar na Praia Vermelha cedo, falou que a água tá clarinha, da água vermelha. E aí, olha aí, Agatha, pra gente colocar na live aí, ó. Um pinguinzinho nadando tranquilão na Praia Vermelha. Olha só que beleza, olha lá, ó. Pinguim na água, ficou lá, mesmo com gente perto, ele nadando, sabe?
2: Tá boiando, tirando, né? Uma onda. Tranquilão, tá nem aí pra nada, sexta-feira.
0: Com fundo do Pão de Açúcar, com fundo do bondinho do Pão de Açúcar, olha lá. A imagem agora na nossa live lá. Tranquilão, olha lá o pinguinzinho. Ah, meu irmão, se o Rio de Janeiro fosse seguro, não tivesse esse tipo de grupo criminoso, né? Isso aqui é uma maravilha, olha aí, ó. Praia Vermelha agora de manhã, mesmo com o tempo fechado, água clarinha e um cenário lindo, maravilhoso. O pinguim resolveu vir dar o ar da graça e ver se acha uns peixinhos por aqui. 10h40.
2: Só para trazer uma atualização rápida em relação ao acesso ali, Antônio Carlos, no centro, que a gente falou de um trator embaixo do viaduto, já foi totalmente liberada. Realmente era uma carreta que estava transportando o trator e acabou travando ali embaixo do viaduto. Eles precisaram descer o trator para a carreta conseguir passar e aí depois retiraram o trator e seguiram viagem. Então, por isso que ficou tudo parado, mas há um tempinho já que eles foram liberados.
1: E tinha ou não restrição, descobriu?
2: Não, essa, calma, é uma próxima tá resposta, bom, tá? Uma coisa é uma coisa, outra coisa é outra coisa. Mas eu já perguntei ao centro de operações. Fala, Calixto.
3: Pessoal, vamos ali pra região de Todos os Santos, Zona Norte, que um ouvinte, Alan Vitor, ele elogia uma ação da Polícia Civil, que é uma ação que coíbe roubo de celulares, e ele foi uma dessas pessoas abordadas pelos agentes, e ele tá aqui elogiando o tipo de abordagem que foi feita da Polícia Civil, olha só.
7: Alô, Band News, bom dia, que é Alan de Baixa Pequena. Então, só para comentar um caso aí, que eu queria que vocês dessem uma atenção, porque foi uma coisa muito bem bolada da Polícia Civil, mas só vi acontecer uma vez. Essa semana, no início da semana, eu vim ali em Todos os Santos, perto do Engenhão, de moto, e fui parado numa blitz da Civil, o que é raro. E ao parar, o policial, muito atencioso, muito simpático, falou que eu não precisava nem descer da moto, que era só eu, por favor, abrir meu telefone na tela de descagem, para que pudesse abrir a tela com o e-mail do telefone, que ele veio com o dele, automaticamente pesquisou e logo me liberou, porque o meu telefone é legal. Mas eu achei esse tipo de abordagem muito boa, sabe, para coibir esse negócio de roubo de celular. Mas eu espero que isso dê sequência, eu espero que vocês deem uma cobrada aí, porque é uma maneira perfeita de você tirar de circulação celular roubado e prender tanto ladrão como receptador, entendeu? Então aí, palmas aí para a Polícia Civil, uma atitude perfeita. Legal, só que tem que ter sequência, né?
0: Legal.
7: Band News, em um segundo tudo pode mudar. Alan de Baixa Pequena.
0: Pode se estender. Obrigado, Alan. Pode se estender, né? Ser feita em outros locais e também com esse tipo de abordagem, né? Com esse tipo de abordagem até mesmo educada, vai lá, checa, olha direitinho lá o celular. Como é que é? Você vê o e-mail e aí você checa se ele tá vinculado àquela pessoa,
2: é
0: isso?
2: É, você vê o e-mail e pra galera que teve o celular roubado, se você tem, por exemplo, o celular seguro, você joga lá o número de telefone e o teu e-mail, que fica na caixa do telefone. Então, geralmente as caixas ficam em casa e aí já dá pra identificar se aquilo é um celular roubado ou não. Até, isso é bom até para quando você vai comprar o celular. Ah, não vou comprar em loja, vou comprar de uma outra pessoa. Você joga o e-mail do telefone, que pelo site do Gov dá para identificar se está ou não roubado. Inclusive o aplicativo Celular Seguro RJ é muito bom para esse tipo de coisa, porque na hora você bota lá, por exemplo, eu boto o celular do Pinho para quando eu for roubada, o Pinho conseguir do celular dele bloquear todo o meu telefone. Então você bota alguns contatos de emergência que de outro telefone você consegue bloquear de maneira direta, não dá tempo nem do ladrão chegar no destino dele.
1: É, tem um código também para quem não tiver a caixa, se você digitar no seu celular como se fosse fazer uma ligação, asterisco jogo da velha 06 jogo da velha, na hora aparece teu e-mail, a tela fica preta e aparece teu e-mail, você pode anotar asterisco jogo da velha 06 jogo da velha. Eu aprendi tudo sobre isso depois que fui assaltado e num trabalho ali hercúleo da delegacia do Engenho Novo, a 25ª DP, eles recuperaram meu celular, com um cara que tinha comprado do receptador e eu consegui reaver meu celular, é esse que tá na minha mão agora, porque eu tinha o número do e-mail e eu coloquei o número do e-mail quando eu fiz o registro de ocorrência. Então, quando a operadora notificou que ele tinha sido religado, ligou pra polícia me ligou e me devolveu. Faz parte do bojo e essa blitz deve estar nesse escopo também da atuação daquela operação rastreio, que é para rastrear aparelhos roubados e desarticular quadrilhas de roubadores, furtadores e principalmente receptadores, que são os que fomentam essa cadeia criminosa, né?
2: Falando em cadeia
0: 10h45.
2: Criminosa, a Luana Bernardi está aqui para trazer mais detalhes de uma operação hoje importante da polícia em Cabo Frio, falando de extorsão de trabalhadores de transportes daquela região, que essa extorsão toda era comandada, inclusive, por um policial militar que usava da própria farda para intimidar as pessoas, para intimidar esses trabalhadores. Lu, bom dia para você.
8: Oi, bom dia, Agatha, Pinho, Rodolfo e aos nossos ouvintes. Operação da Draco, chefe do esquema, como a Agatha disse, é um policial militar, o nome dele ainda não foi divulgado. Segundo a Polícia Civil, ele coordenava a exploração de transporte clandestino entre Cabo Frio e capital fluminense e justamente usava a influência dele como policial militar para cometer esse crime. Segundo a polícia, os bandidos faziam ameaças e cobranças ilegais para controlar pontos de embarque e manter o monopólio do serviço. Esse serviço acontecia entre Cabo Frio e aqui a capital e os agentes cumprem hoje mandados de busca e apreensão. Essa ação conta com apoio da Corregedoria da Polícia Militar. A investigação teve início a partir de troca de informações com o Detro. A gente está aguardando uma resposta da PM em relação ao envolvimento desse policial militar nesse esquema.
0: Lembrando que ontem, desculpa, Agatha,
2: não,
0: fala aí,
2: era
0: pode
2: isso
0: falar.
2: Que eu ia complementar, vai.
0: Não, só ia dizer que ontem aqui no programa a gente trouxe, eu não sei se vocês conseguem localizar direitinho a posição, mas a gente trouxe lá a lista das cidades no Brasil com o maior número de homicídios. E nós ficamos estarrecidos até que entre as 20, tem uma do Rio de Janeiro. E qual era do Rio de Janeiro com 40 e poucos homicídios, enfim, 40 e poucas mortes por 100 mil habitantes? Itaperuna é o município dentre os 92 do estado com o maior número de homicídios. Com o avanço, o Pinho ontem explicava o avanço daquela facção ADA pra lá, e os, é ADA, né, que você falou?
1: Isso, ali em Itaperuna hoje...
0: Um pouco me lixando também.
1: É, ali em Itaperuna hoje você tem uma guerra sangrenta entre Comando Vermelho e Terceiro Comando, mas a região como um todo, norte e noroeste, ela ficou ainda mais perigosa com a migração da ADA pra lá.
0: É, esses lixos aí. E aí, Itaperuna tava e é, né, a nossa, vamos dizer assim, é cidade no estado com o maior índice de assassinatos do estado. Aí a gente foi vindo pra baixo, depois em segundo no estado vinha Barra Mansa, lá pra 30 e alguma coisa, Barra Mansa que virou também local de disputa de território. E mais lá pra baixo, mas enfim, não tão longe, aparecia Cabo Frio. Cabo Frio também era citado em algum momento, cidade da região dos lagos, para onde ia esse movimento de espalhar a violência pelo estado, no sentido de domínio de território, de guerra entre as facções e tudo mais, se deu muito com o projeto mal implementado da UPP. Porque a UPP, ela também tem o problema da UPP em si, que era você instalar, avançar politicamente de forma eleitoreira para voar de acordo com as eleições, para poder eleger o pezão, você sai instalando o PP, às vezes sem homens suficientes, sem estruturas, policiais em container, sem criar uma estrutura de Estado com todas as secretarias. Entrar de qualquer maneira, só para anunciar, passar entrando, isso foi uma coisa. Aí você pode discutir por que que o PP não deu certo dentro daquela comunidade, uma coisa para inglês ver. A outra coisa é que se avisava, sem estratégia e inteligência para pegar os caras, para desarticular a quadrilha, para poder impedir que os caras fugissem, avisava da operação. Aí os caras metiam o pé e iam para onde? Naquele primeiro momento, pro interior. Eles começaram a ir pro interior. Espalhou a violência do Rio. Aí os caras começaram a chegar em locais onde antes não tinha tráfico. E começaram a dominar. Pô, peraí, aqui a gente consegue também vender, pô. Aqui a gente consegue ganhar dinheiro, aqui a gente consegue cobrar uma taxa. Começaram a pegar práticas de milícia, pô, gás, televisão, pá, pá, pá. Aí a UPP faliu no Rio. O que que eles fizeram? Opa, eu já tô aqui. Bota esses moleques que a gente pega aqui da região pra mandar, elege lá um rapaz pra ficar aqui como nosso cabeça, ele vai ter meta, vai vendendo sei das quantas e vou voltar lá pra minha comunidade no Rio de Janeiro, já que essa UPP faliu, isso é uma porcaria. Aí o cara ficou, voltou pra onde tava, não perdeu o território da cidade e entendeu que, putz, peraí, pô, esse interior do Rio é uma maravilha, eu ganho mais dinheiro, eu tenho rota pra poder trazer droga, arma, então entra pela Dutra, para em Barra Mansa, entra pela Costa Verde, para em Angra dos Reis, entro pelo Mar de Angra dos Reis, eu posso ir para a região metropolitana, entro pela Baía de Guanabara em São Gonçalo, no fundo da Baía de Guanabara, peraí, Magé, opa, esse negócio é bom demais, obrigado PP, vocês me fizeram enxergar que eu era muito limitado aqui, que eu precisava expandir, capilarizar meu território, foi isso que o PP fez, essa vergonha mal feita, mal planejada, que ainda tá aí, aos trancos e barrancos, expondo policial e não levando nenhuma segurança para as comunidades. Então, é um projeto que foi um tiro pela culatra. Do jeito que foi, como ele foi avançando e da forma como ele foi implementado, foi um tiro pela culatra. E resulta nisso aí. Você pega hoje os municípios do interior do Rio de Janeiro, seja do interior, como Itaperuna, Barra Mansa, seja a região dos lagos, como São Pedro da Aldeia, Cabo Frio, Araruama, seja... Na Baixada Fluminense, que piorou muito a situação, ou até mesmo na Costa Verde, os índices viraram o que viraram, lamentavelmente. Um beijo pra vocês, 10h51, um bom fim de semana, tchau, até segunda-feira.
2: Até segunda.
0: Valeu.
2: Cristiano Pinho, Vinícius Calisto, Carlos Andreasa, bom jornal pra vocês, tá bom?
3: Obrigado. Muito obrigado. Muito obrigado.
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1: 10:52, todo Rio no ar, obsessão pelo Rio de Janeiro. Nesse momento eu tô em pé, segurando um notebook, um carregador de notebook, um café e uma garrafa d'água, ganhando tempo para que o DJ Vinícius Calisto... Falou. Aí, Kiko, o que teu filho tá fazendo?
2: Vergonha, Kiko.
1: Deixando sem som a nossa abertura, que era para ser musical.
2: Casa de ferreiro, espeto de pau, vai.

0: Meus amores, todo o Rio no ar, obsessão pelo RJ. Como vão vocês? Como vai você? Espero que bem. Eu tava com saudade, não que não tenha feito programa nos últimos dias, mas estava fora, estava em São Paulo. Meu coração aqui com vocês. Estou de volta ao estúdio, de volta à Band News Rio de Janeiro, para mais um glorioso Todo Rio. Bicho vai pegar comigo nessa jornada aí, Eli. Cristiano Pinho, como vai você?
1: Tudo bem, meu irmão, bom dia, que bom tê-lo de volta aqui no nosso estúdio. A sua companhia nesse jornal é sempre fantástica, mas quando ela transcende as ondas do rádio e se materializa em estado físico, aí, cara, eu fico
0: aqui é o meu encantado. Lugar, irmão. Aqui isso. É meu lugar.
1: E eu deixei a cadeira quentinha pra você.
0: Quentinha sempre.
1: Pra quem tá ouvindo pelo dial, na troca de jornais do Primeira Edição pro Tudo Rio, há uma troca de posições também. A Agatha Meirelles deixa a mesa de comando.
0: Sim.
1: O Guidon aqui pra pilotar a nave.
0: Sim.
1: Como é que é de avião que se fala?
0: O volante?
1: O manche? O manche?
0: Sei
1: o
0: lá.
1: Guidon é horrível, né? O manche da nossa nave.
0: Volante, irmão, volante.
1: Isso. Eu saio do meu posto,
0: que
1: assumo.
0: É o meu, ele fica no meu lugar aqui.
1: Isso, eu fico chocando uva aí, esquentando. Isso. Aí eu venho aqui pro controle da nave e você. Assume
0: tô aqui, tô em casa, condições ideais para a prática do jornalismo. Quem na dança das cadeiras não dançou, ficou no seu lugar, quentinho. É ele que Vinícius Calisto, como vai você?
2: E
0: que
2: aí,
0: bela escolha
2: rei?
0: De música. O que, que você escolheu pra gente?
2: Eu escolhi Partido Alto, que é
0: opa.
2: Um muito bom, uma roda de sim. Samba bacana, que eu gosto.
0: Quem tá cantando
2: e acredito
0: aí?
2: Que você...
0: Tem algum nome ou uma roda de samba simplesmente sem artistas cantando que você possa nominar?
2: É, exato. Eu não sei dizer quem está
0: tudo
2: cantando
0: bem,
2: o nome, mas é um artista bom.
0: Gostei, boa.
2: Boa roda de
0: eu
2: samba.
0: Não,
2: né?
0: Eu não identifiquei. Desculpe o lapso se a minha capacidade de identificação não funcionou muito bem. Agora, Vinícius Calisto, sem mais delongas, eu lhe pergunto o que não sairá da boca dos nossos ouvintes na manhã de sexta-feira.
2: Pessoal, lixo, muito lixo, situação horrível de um ouvinte que não quer ser identificado ali em Engenheiro Pedreira, Rua Francisco Antônio Russo. Há quase um ano, bem no centro ali
0: um
2: de
0: ano.
2: Engenheiro Pedreira mesmo, é um distrito de Japeri, na Baixada Fluminense. Ele acionou a gente porque já tentou fazer a denúncia à prefeitura de Japeri, não adiantou, e agora ele recorre aqui à Band News FM.
3: E aí, pessoal da Band News, estou escutando aqui o Cristiano, o André Asa, o pessoal aqui.
0: Oba.
3: No meu trabalho eu consigo ficar de fone, então eu consigo ouvir bem vocês, e durante o dia inteiro fico ouvindo a Band News. Eu sou morador aqui de Engenheiro Pedreira, distrito aqui de Japeri, e a gente está com um problema de um lixão que está no meio, quase no centro da cidade. Isso já há quase um ano, e só vai aumentando e criando problema para os moradores, né? O lixão é problema de animais, de mosquitos, né? Eu tenho um bebezinho e a gente sempre tomando cuidado porque a proliferação do mosquito tá enorme e tá prejudicando muito. Há quase um ano isso vem crescendo quase no centro da cidade. Eu vou enviar para vocês umas fotos e se vocês puderem dar um alô aí na rádio para ver se a prefeitura toma uma,
0: cara, isso é uma vergonha.
3: Iniciativa, tá bom? Por favor, obrigado, tá?
0: Que troço bizarro. Tiano, nós estamos falando de Japeri, de Engenheiro Pedreira, que isso. É um distrito de Japeri. Japeri é um município. Japeri é um município daqueles abandonados, com graus de violência, inclusive, altos.
1: Muito.
0: Certo?
1: Ontem o Rodolfo falava, né, quando isso. Ele passeava pelo anuário e citava
0: tá lá,
1: cidades,
0: cara.
1: Do interior, que a gente não imaginava.
0: Tá lá,
1: a primeira da região metropolitana a aparecer era Japeri, né?
0: Tá lá Japeri, me chamou a atenção exatamente isso. A situação de abandono de Japeri, nesse caso em matéria de segurança pública, esse é um assunto sobre o qual a gente vai desdobrar muito. A gente falava aqui antes do programa sobre Itaperuna também, enfim. Como as coisas mudaram rapidamente no interior do Rio de Janeiro com a expansão das facções criminosas e as disputas por poder entre esses grupos. Mas de sua parte, Japeri, e é especificamente o distrito de Engenheiro Pedreira, Japeri é um município dos mais impressionantemente dos mais abandonados em matéria de... Recebo muitas mensagens de lixo, de coleta de lixo. Nem sei que banda toca por lá nesse aspecto, mas com grande frequência eu recebo, Tiano. mensagens sobre Japeri e sempre lixo ou lixo exposto, lixo à vista. Nesse caso, é um lixão mesmo, né, Tiano? Tem uma rua, uma estrada passando por ali, ele faz referência a uma proximidade do centro da cidade, e um lixão acumulado à margem, com aquela certeza posta de que não há coleta de lixo ali. Esse é lixo muito volumoso, há muito tempo posto ali, coleta de lixo não havendo. Então nós precisamos, Daniel Nascimento, entrar em contato com a prefeitura, com a municipalidade, Japeri, para entender qual o problema, se eles sabem onde fica isso aí, se eles conhecem essa região. Alô, prefeitura de Japeri! Quem é o prefeito de Japeri? Sabemos? Quem é o doutor? Quem é o prefeito de Japeri?
1: Eleito. Fernanda Ontiveros.
0: Fernanda Ontiveros.
1: Fernanda Machado Ontiveros, a doutora Fernanda, do PT.
0: Doutora Fernanda, do Partido dos Trabalhadores. Eu imagino que a senhora seja médica, certo? O que uma médica...
1: Pediatra.
0: Olha aí. O que uma médica pediatra, doutora Fernanda? A sua especialidade... O que a senhora não fosse prefeita responsável por esse lixão? O que a senhora, como médica, diria em termos de saúde pública? Em termos de condições de existência para as crianças, já que a senhora é pediatra? As crianças que moram lá, eu vejo que tem casas ali, ó. As pessoas que moram nessa região, as crianças que moram nessa região, que passam por essa estrada, que circulam por aí. A que tipo de doenças, doutora Fernanda, prefeita de Japeri? A que tipo de doenças os trabalhadores, já que a senhora é do Partido dos Trabalhadores, a que tipo de doenças os trabalhadores, vida dura, a que tipo de doenças as pessoas que vivem aí estão sujeitas? Na imagem que nós temos aqui, que passa na live desse lixão, tá um dia bonito, né? Um dia de sol. Agora eu fico imaginando, Cristiano Pinho, quando chove e quando chover, pra onde vai esse lixo? Não que haja rede de esgoto ali, para o qual esse lixo correr. Vai se espalhar pelas ruas? Vai invadir a casa das pessoas? Vai gerar doença, bicho, inseto? O que se vai fazer? Agora, objetivamente, o que a doutora Fernanda, prefeita de Japeri, vai ordenar que se faça agora relativamente a esse lixão? Agora, hoje, é o que o Daniel Nascimento vai tentar nos explicar, nos trazer daqui a pouco.
1: Calisto, 11 em ponto, o que mais você traz que não sai da boca dos nossos ouvintes?
2: Poda.
1: Ah, aonde?
2: Ali perto do Engenhão, rua General Clarindo, altura do número 156. Denúncia do nosso ouvinte Carlos Alberto. Uma semana que, segundo ele, a Light podou uma árvore, só que a Conlurb não foi lá retirar e a rua tá toda suja. Ele fez imagens e também temos a denúncia dele aqui em áudio.
4: Vamos lá, Band News. O meu pedido é que para a rua General Clarindo, no Engenho de Dentro, esta rua fica em frente às estátuas do estádio, ok? E em frente ao número 156, onde houve a poda, entendeu? E também que pega aqui o outro lado, que é o ímpar do número 171, que é a minha residência, tá? Então essa rua aqui é uma rua de circulação para linha amarela, entendeu? E não cabe o que foi feito pela Light. A meu ver, tem que haver uma compatibilização entre a Light e a prefeitura. Se a Light poda, porque está em seus fios, a Conlurb vem e recolhe o que foi podado, entendeu? Agora fica esse jogo de empurra e a população aqui que está sofrendo, entendeu? Então, mais uma vez, eu conto com vocês aí. Nós aqui vibramos com a atitude, com o trabalho de vocês. E, com certeza, a utilidade pública que vocês prestam é incomparável. Tamo junto aí, Band News. Obrigado.
0: Tamo junto, meu irmão. Tamo junto. Engenho de Dentro. General Clarindo, certo?
2: Correto.
0: Essa rua, ele falou aí, é uma das ruas de acesso à circulação da linha amarela. Certo? Tem movimento ali. E aí... fica endereçada uma questão que é o beabá da conservação da cidade e sobre a qual nós falamos todos os dias aqui. Eu vou votar no candidato próximo prefeito. Eu vou votar no cara que se comprometer a essa compatibilização. que é um sinal de organização mínimo. Poda de árvore é um serviço fundamental, essencial numa cidade, papel da prefeitura, certo? Vamos pensar que não tem light envolvida. A poda convencional da árvore cabe a Conlurb. Mesmo a Conlurb não se acerta. Imagina envolver a light. A Conlurb, esse é um troço que eu não entendo. A Conlurb tem uma equipe de poda, é a que faz a poda. A equipe que faz a poda não é a mesma que retira o produto da poda. Tem uma outra equipe da Conlurb que depois da poda recolhe os restos da poda. E não é na mesma hora. O cara vai e corta. Aí passa dois, só Conlurb, dois, três dias, quatro, uma semana pra ir lá recolher o troço. Aí já deu bicho. Em alguns lugares é vira esconderijo pra bandido. Isso é só Conlurb. Por que que... Alô, Conlurb, por que que não faz uma equipe só? Ou por que que não se acertam, não combinam, não falam entre si? Isso só Conlurb. Agora imagina quando entra a complexidade light. Que é esse caso. Da General Clarindo, pertinho ali do estádio, do Newton Santos. A light vai, faz a poda, porque... emaranhada aos fios, é sua função, tem que desligar a rede, fazer a poda. Mas a Light não recolhe, quem recolhe é a Conlurb. E elas não se falam, não se articulam, não tem um casamento das funções. E aí o troço fica lá longamente. A imagem que a gente tem aqui da General Clarindo, e é uma rua de casas, é uma rua com prédios baixos. Não tem calçada. Cara, você tá na porta da sua casa, você não consegue entrar em casa. Eu tô exagerando, Cristiano Pinho? Você não consegue passar na calçada. É resto de poda tomando a calçada inteira e uma parte da rua.
1: E se torna terreno fértil para proliferação de roedores. Isso,
0: ratos, tudo.
1: Cracudo. Igual eu citei exemplo aqui outro dia de Botafogo, acaba usando isso aí como proteção para fazer necessidade, às vezes até para usar droga ali, que eles gostam de ficar abaixadinhos, escondidos, né, quando estão usando a droga. Então, pô, isso gera insegurança, cara.
0: Grotesco, cara.
1: Deixa eu seguir nessa região do Grande Meier. Daniel Nascimento tá fazendo o encaminhamento da demanda do nosso ouvinte e meu dedo
0: já... Qual o nome dele? Não deu registro. Qual o nome dele?
2: É Carlos Alberto.
0: Carlos Alberto.
1: O Carlos Alberto, o dedo já tá coçando aqui, ó. Tô doido pra soltar ela, cara, mas primeiro precisa resolver. Vou seguir na região do Grande Meier pra rua Silva Rabelo. Também tá coçando pra soltar ela aqui, cara, mas eu vou esperar finalizarem. Lembra que ontem o Jamil mandou pra gente as crateras, uma delas até com água?
0: Sim.
1: Ó quem tá lá agora.
5: Bom dia, hoje dia 24 de julho, a subprefeitura da Zona Norte 2 se encontra na rua Silva Rabelo, junto com a equipe da Águas do Rio, realizando um reparo na rede de esgoto que foi danificada. A prefeitura segue de perto acompanhando e cobrando a solução do problema.
1: É uma representante da subprefeitura da Zona Norte 2.
0: Tá fazendo uma reportagem,
1: isso. Muito obrigado. Mandou a reportagem pra gente, com a retroescavadeira ali atrás dela, né, posicionada e acompanhando o trabalho da Águas do Rio pra fechar ali.
0: Era uma piscina no meio da rua da Silva...
1: Rua Paralelepípedos,
0: né? Rabelo Paralelepípedo, uma piscina de esgoto, certo? A gente ontem poderia até tocar daquela música. Sua piscina está cheia de ratos, do Cazuza, certo?
2: É.
0: Podíamos até cantar. E aí a gente falou sobre isso aqui no meio da rua, em outros buracos.
2: Foi.
0: E cobrávamos a prefeitura a partir da mensagem do Jamil, que não é das mil e uma noites, certo? Não sabemos também. Não sabemos o que o Jamil faz nas suas noites, certo?
2: É verdade.
0: É a vida privada
1: dele. De manhã ele ouve todo o Rio.
0: Exatamente. Isso. Bom gosto de manhã ele tem. No restante eu não sei. Agora, duas palavras para a prefeitura. Quais são as duas palavras, Tiano?
1: Para... bens.
0: Perfeitamente. É isso aí. Agora, plim, plim, plim, plim, plim, problema resolvido só quando tiver resolvido mesmo. Por enquanto tá lá a retroescavadeira. Porque eu já vi a retroescavadeira começar a fazer um negócio, acabar o dia, a retroescavadeira ficar no meio da rua lá e piorar a situação, tá bom?
1: Não, mas dessa vez vai dar certo. E aproveitando ainda que a gente tá nessa região e o tema anterior foi até poda, pra reforçar que amanhã a subprefeitura da Zona Norte 2 está fazendo um serviço de poda com a Conlurb na Magalhães Couto, no Meier, entre a Dias da Cruz e a Santos Chitar a partir das 6 da manhã. Então tem desvio do itinerário. Sim. Da linha 238, não pode estacionar os carros ali na região para não atrapalhar o serviço. Então, novamente esse aviso aí pra galera do Grande Meier, que também tá lá no Instagram, Band News FM Rio. Vinícius Caristo com a palavra.
2: Já que você está com o dedo coçando, meu amigo, e eu não sou homem de deixar amigo meu com alergia, vamos lá, toca ela aí, vai, vai, vai.
6: Problema resolvido.
2: Ah, garoto. Lá na tua área, lá, ó.
0: Grande Pinho, na grande região Grande Pinho.
2: É, na Grande Pinho.
0: Cadê?
2: Zona Pinho do Rio de Janeiro, Copacabana.
0: Não.
1: Grande Pinho não é essa.
0: Grande Pinho não, é mas... Vila da Penha, aquela região.
2: Ele esqueceu, ele não, não é mais de claro lá, não, não. Não.
1: Eu tenho não, futebol hoje lá no Irajá, tá falando besteira.
0: Eu achava que ele... Não. Então, só um parênteses aqui, em sua defesa, Tiano. Eu mesmo já fizeram aqui a...
1: É, minha câmera até caiu.
0: Eu mesmo já fizeram aqui acusações a ele de que abandonava as suas origens, certo?
2: Sim.
0: E ele, nos últimos tempos, talvez sob pressão, nossa, que críticas, ele voltou a frequentar aquela região.
1: Irmão, eu não vou ficar dizendo meus passos pra que...
2: Ele, de fato, parece jogador...
1: Venham me rastrear pra me abater, entendeu? Ele parece, sou um cara avisado.
2: Ele parece jogador do Fluminense, é só criado lá, mas depois não volta. Não. Vai pro Flamengo, entendeu?
1: Ele voltou, isso não ele é verdade.
0: Ele voltou a frequentar a região, tem
1: eu
0: jogado
1: nunca
0: futebol.
1: Deixei, nunca
0: não
1: deixei.
0: Não fala o dia que você joga bola, não. Ele tem jogado futebol
1: vou
0: lá.
1: Vou jogar
0: tem
1: bola hoje lá no Irajá, irmão.
0: Ah lá, é região Grande Pinho.
2: E não chama, né?
0: De vez em quando...
1: Quer
0: de...
1: jogar?
2: Ué, por que eu não vou?
0: Calma aí,
1: eu posso negociar, porque eu sou convidado do futebol, né? Eu não sou mensalista, então você sabe como é que funciona, mas eu vou ver se eu consigo.
2: Por favor.
1: E ele é revoltado comigo que eu não vou jogar o futebol com ele lá na Abolição.
2: Já chamei mais 15 vezes.
1: Deixa eu falar uma coisa rápida aqui.
0: Certo.
1: A Grande Pinho, Caristo, não engloba Copacabana. Copacabana é uma base avançada que eu tenho.
0: Isso.
1: Mas eu ainda não tenho know-how suficiente para incorporar essa região.
2: Entendi.
1: Tá? Mas vamos pra Copacabana. Qual problema foi resolvido?
2: Ontem nós trouxemos um vazamento com o nosso ouvinte Cláudio ali na Marechal Mascarenhas de Moraes, que estava aí persistindo há 15 dias. Denunciamos e o problema foi resolvido e tem áudio dele aqui agradecendo a Band News FM.
6: Pessoal, Cláudio aqui, só para registrar agradecimento a vocês. Consertaram o vazamento.
1: Boa, mandou valeu. A foto, né, com a calçada ali pavimentada, fizeram a aplicação ali de uma massa, né, um concreto, só que depois vai ter que chamar o pessoal lá, os sim, calceteiros, porque essa é uma rua de pedras portuguesas. E até acho que para uma resolução imediata do problema sim, ali, beleza, fecha, até porque tem gente que pode se machucar, tropeçar, mas depois pode fazer a revitalização bonitinha, né?

0: abri aqui o Sistema Alerta Rio e vi que houve registro de chuva na quantidade de 0,2 milímetros.
1: Exatamente isso. Isso não é
0: na Rocinha e no Mendanha, lá na Avenida Brasil. Então temos Zona Norte, Zona Oeste e Zona Sul com registro de chuvisco. Isso é notícia?
1: Não, não
0: é. O ouvinte que pega no trabalho no início da tarde, que tá terminando o almoço, mas já tá com a sua roupa no corpo pra ir trabalhar e não vai olhar a janela antes de sair de casa, meu porque irmão, tá atrasado, não vai.
1: Esse cara merece.
0: Ele pode sair sem guarda-chuva, ele pode esquecer a janela aberta, não merece.
1: Merece se molhar. Tá nublado o sol, não, tá nublado o tempo, não, tá com cara de que vai chover, tem que sair de casa, é precavido.
0: Olha só,
1: não,
0: você aí que tá nos ouvindo, amassando aquele macarrão gostoso. Pô,
1: essa hora eu já amasso, hein?
0: Então.
1: 11:12.
0: Não esqueça o guarda-chuva, capinha de chuva, isso, de tirar a roupa do varal, fechar a janela antes
1: tira
0: de sair, tá?
1: Tira a roupa do que varal,
0: chegou,
1: Maria.
0: Ela chegou.
1: Que vai cair temporal, tira a roupa do varal. Mas olha só, o Guilherme Faria cheio de trabalho pra fazer um repórter sério, tá aqui esperando pra participar. Mas só uma observação importante sobre esse negócio da chuva. A gente brinca aqui que a chuva não é notícia. No Rio de Janeiro, a chuva, qualquer chuva vira notícia. Isso é verdade, agora pra ser justo. Porque a cidade é entupida. Então qualquer chuva... O que seria notícia mesmo numa cidade? No mundo? Uma chuva forte, certo? Uma chuva que, no caso do Rio de Janeiro, coloca em risco as nossas encostas, as construções em encostas, uma chuva muito forte, que mesmo com infraestrutura avançada, fará transbordar os rios. Só que no Rio de Janeiro, repito, cidade entupida, em que os canais pluviais não são conservados, em que os bueiros estão todos entupidos... Qualquer chuva de intensidade não necessariamente grande vai produzir transtornos. Então, em função disso, a chuva vira notícia. Uma chuva normal vira notícia, porque a cidade é entupida.
0: Na Barra chove, no Jardim Botânico chove, na Vila da Penha ainda não chove,
1: olha aí,
0: em Japeri também não chove.
1: Ainda não chove, muito bem, mas vai chover, certo?
0: Provavelmente, sim. A previsão indica que sim. Guilherme Faria tá na área, são 11:13.
1: Atenção, atenção, em Botafogo
0: vamos girar
1: chove. Atenção, para tudo.
0: Reportagem.
1: Breaking news, em Botafogo chove, tá? Pra registrar aqui.
0: Perfeitamente. Guilherme Faria, bom dia. Oi. Pra você, agora aqui no Jornal Todo Rio. Hoje tem operação da Delegacia de Homicídios da Baixada Fluminense e um dos apontados como assassino de um policial civil na favela do Muquiço foi preso, né? Bom dia.
2: Paulo Roberto Barreto da Silva, o PL ou Arcanjo, Pinho. Bom dia pra você, Andreasa, Calixto, todo
3: fala,
2: mundo
3: Guia,
2: que nos acompanha. Ele foi baleado e socorrido para uma unidade de saúde da região, onde segue internado sob custódia. Essa operação da Polícia Civil acontece hoje, então, naquela mesma região, a favela do Muquiço, com o objetivo justamente de localizar os responsáveis pela morte do agente Carlos Alberto Freire Neto, que foi morto na região no início desse mês de julho. Esse homem baleado hoje é apontado pela Polícia Civil como um dos envolvidos no caso. E aí um detalhe é que, além da ficha criminal extensa do Arcanjo, ele também ostentava uma vida do crime nas redes sociais. Na internet, ele postava fotos dormindo com um fuzil, dirigindo com um fuzil e outros armamentos também. Isso tudo sem medo na internet, então, postando essa vida criminosa. O Arcanjo já tinha também, tem na verdade, uma extensa ficha criminal. Com ele, os agentes encontraram uma pistola com dois carregadores, drogas e também um radiocomunicador que era usado para monitorar a movimentação das forças de segurança. Nessa operação de hoje, os agentes também encontraram uma central clandestina de internet. Lembrando que o agente, o Carlos Alberto Freire Neto, estava em uma viatura descaracterizada da DHBF no início desse mês, em uma ação de coleta de dados de inteligência, junto com outros agentes da delegacia, quando eles foram surpreendidos por homens armados ali na entrada da favela do Muquiço. O Carlos foi atingido na cabeça, chegou a ser socorrido, a gente contou em tempo real aqui na Band News FM, mas não resistiu aos ferimentos. Até o momento, além do criminoso preso hoje, outros 6 ligados à facção que atua na favela do Muquiço também já foram detidos e um adolescente foi apreendido. Todos foram localizados nessas ações realizadas pela Polícia Civil para identificar e capturar os envolvidos no homicídio do policial.
0: Só repete, por favor, Gui, onde as ações de hoje acontecem e...
2: No Muquiço.
0: No Muquiço mesmo. E o objetivo é mesmo localizar os envolvidos na morte policial. Não era alguma outra operação que Você mesmo citou, quando ele foi atingido, ele estava numa viatura descaracterizada. A gente estava ao vivo aqui no Todo Rio. E um ouvinte que estava no meio ali da linha de tiro, na Avenida Brasil, narrou tudo como aconteceu. Essa viatura perdendo o controle, um Versa branco, me lembro, descendo ali a ladeira de um dos acessos do Muquiso.

0: uma área onde até um tempo atrás nem era de presença ostensiva dos traficantes da região, porque ali é uma área militar, ali é um conjunto, inclusive, que eu imagino que muitas das famílias tenham saído, mas é um conjunto onde você tinha vários prédios residenciais para militares que trabalham ali em Deodoro, na Vila Militar, em Marechal Hermes, morarem. Perto dessa rua onde os policiais foram atingidos, você tem uma praça que, salvo engano, se chama Praça dos Policiais Militares, um nome assim. Então, os caras, eles vão ganhando território. Então, já chegando na Avenida Brasil, principal via expressa, que foi onde essa viatura descaracterizada circulava, achando que estava ali colhendo informações para uma outra investigação, e achando que estava numa área, não vou dizer tranquila, mas protegida, onde ela não seria alvo, mas acabou sendo. Então, hoje era realmente para capturar os envolvidos.
1: Exatamente, assim como outras ações que também foram realizadas, em especial pela DHBF, Pinho. Lembrando que nesse mesmo dia que você está citando, né, no dia em que o ocorrido foi registrado, delegacias especializadas e vários agentes foram até o Moquiço e realizaram uma operação ali para tentar localizar no mesmo dia, né, os criminosos. Não conseguiram, isso, mas desde então já prenderam 7 agora envolvidos.
0: Fizeram também outra depois lá na favela do 48, região ali de Bangu, né, onde também há atuação dessa facção criminosa, e hoje chegam a um bandido que realmente é apontado como envolvido, né? Tomara que consigam identificar todos e tem que responsabilizar os cabeças também, porque quando você tem traficante numa favela dominada por uma facção fazendo esse tipo de ato, você tem que responsabilizar o alto comando dessa favela, porque óbvio que o assassino tem que ser preso, quem tava com ele tem que ser preso e punido com o máximo rigor da lei. Mas quem comanda essa cadeia criminosa tem que ser punido, e a gente já viu outros inquéritos fazendo isso, Andreasa. Você atribuindo na participação indireta a partir do estabelecimento de hierarquia da facção o crime também à cadeia de comando. E nesse caso da facção que controla ali o Moquiço, esse bandido já tá até preso, que é o bandido conhecido como Coronel, né? Foi preso, acho que mês passado. É uma região que tá instável até por conta disso. Também tem que ser responsabilizado por conta dos vários crimes que são cometidos lá. Obrigado, Guilherme Fari. Mais uma vez, solidariedade tanto à família quanto aos colegas de farda aí que perderam esse bravo policial. Tinha pouco tempo até de polícia durante essa ocorrência. E ainda na segurança pública, Maria Eduarda Vieira tá por aqui para trazer atualizações em outro trecho da Zona Norte, agora em mediações do Complexo do Alemão, para saber como é que tá o dia hoje. Ali é uma região sensível, Andreasa, porque o Batalhão de Olaria, já há mais de uma semana, tem reforçado o patrulhamento em várias vias de Brás de Pina, Cordovil e proximidades, por conta daqueles conflitos nas favelas do Dourados, da Tinta. E o Batalhão de Olaria fica muito perto de um dos acessos do Complexo do Alemão. Ontem teve um baita tiroteio por lá à tarde, né, Duda? Como é que tá hoje e o que você traz de informação? Bom dia.
2: Oi, Pinho, bom dia pra você, bom dia também pro Andreas e pra todos os nossos ouvintes. Hoje a situação parece estar um pouco mais tranquila por lá diante do cenário que a gente viu hoje. Principalmente da tarde barra noite, os moradores ali se assustaram com o intenso tiroteio que foi visto na região. Segundo a polícia militar, os agentes estavam justamente chegando ali no batalhão de Olaria, quando eles viram duas motos com dois ocupantes. Eles não obedeceram a ordem de parada, houve perseguição, confronto, esses criminosos conseguiram fugir e aí foi feita também uma operação emergencial ali no complexo
3: muito
2: do Alemão.
3: Muita ousadia, né? Muita ousadia. Não tem nem mais, desculpa, Duda, não tem nem... Antigamente existia um certo respeito ao perímetro, digamos assim, de alcance de um batalhão de polícia. Agora não existe mais isso, cara.
0: Houve isso.

0: segundo.
1: Esse um dos vídeos. É. Esse eu deixar aqui, então, vai embora, tá? É um vídeo gravado de uma janela com a Igreja da Penha ao fundo, no horizonte, logo depois do início do confronto.
0: Isso, são vídeos feitos por moradores ali da região.
2: Isso no final da tarde, isso. Começo da noite. Isso aí, gente, é porque não dá pra tratar isso como normal. Certo? Eu sou privilegiado, né? Na minha casa, às vezes... Eu moro no Leblon. Na minha casa, às vezes, eu escuto uns pipocos. E aí, eles provavelmente vêm do Vidigal. Às vezes, se escuta até mesmo da Rocinha. Certo? Mas é... raro. Mas eu não é, veja, é raro, e eu escuto, e a gente identifica, e a vida continua. A vida continua, não é? Nesse caso aí, é da casa de alguém. Alguém está filmando uma trocação de tiros de balas, calibres variados, o bicho pegando no Rio de Janeiro, em meio a uma densidade demográfica. Milhares de pessoas aí, milhares de pessoas, só no movimento de câmera que nós temos, e o couro comendo.
1: Isso é com vários vídeos, tá?
2: É assim que uma senhora, que uma pessoa, dentro do seu negócio, da sua padaria, toma um tiro de repente, trabalhando dentro do seu negócio. É assim. Isso não é normal, mas o Everton Alves tá falando lá fora. Vira normal. A pessoa se acostuma. Ela se acostuma, ela fica na janela filmando. Quer dizer, na primeira vez, você se esconde. A primeira vez você se esconde, procura um ponto cego na sua sala. Não, agora a pessoa vai na janela e filma. É normal entre nós, mas não pode.
1: Ontem a Duda provavelmente vai citar isso na reportagem. Tem um vídeo que mostra um policial militar quase sendo atingido na cabeça. Ele tá ali com alguns policiais numa esquina e a bala pega no muro, cara, a centímetros de distância dele. E é um vídeo de uma câmera de segurança de uma casa que tá em frente a essa equipe policial e que provavelmente foram pegar lá o circuito de segurança pra ver porque estavam na porta assistindo.
2: Sim.
1: E presenciaram o momento. Tem um outro vídeo que uma equipe também tá na esquina e tem o pessoal do lado filmando e rindo. Caraca, ouviu essa? Passou aqui do lado e tal. Justamente isso,
2: é
1: que
2: normalização.
1: Você citou, normalização. Cara, a bala passa muito perto. Se ele vira o rosto no momento que o tiro foi disparado, ele era atingido ali.
2: E as pessoas vão vivendo assim, né? Então, o trabalho é alterado, a vida escolar é alterada, a vida é alterada, o sono é alterado. É um ambiente de guerra. Sinceramente, eu sei que parece clichê dizer isso, mas é porque eu estou aqui lutando num intervalo muito difícil entre alertar você, como alerto os meus, você que me escuta, para estratégias que precisamos criar para viver no Rio. Então, não ir a alguns lugares, evitar horários, não passar por tal rua. A gente tem que fazer isso, certo? Então, é uma normalização da barbárie. Mas, por outro lado, cultivar indignação sobre esse troço, sobre esse estado de coisas. Que, para além da questão física mesmo, da dificuldade do ir e vir, da vida alterada, da perda da soberania, essa é a soberania nacional perdida. A soberania micro é essa. Ah, não, porque os Estados Unidos vão invadir o Brasil, vão interferir no Brasil. Pô, o cara que mora ali no Alemão, irmão, fala, pô, tô invadido aqui, irmão. Pô, tô invadido. E não é pelos Estados Unidos. Certo? É a soberania. É outra coisa, um outro grau de soberania. A gente não pode se acostumar a esse tipo de coisa, mas vamos normalizando isso a ponto mesmo de a gente ter essas cenas assim. Em que lugar do mundo hoje? Em que lugar do mundo hoje tem uma trocação de tiro assim em ambiente urbano como no Rio de Janeiro? Em lugar que tem guerra.
1: É isso.
2: Sabe onde tem isso agora? No Irã. Certo? Mas no Irã não tem ninguém. No Irã é míssil, hein? Míssil.
1: Mas
2: foguete.
1: Olha só.
2: Na Ucrânia, talvez.
1: Você fala muito disso, Andreasa. Antes de devolver a palavra à Duda, que a gente usurpou. Caraca, a palavra dela.
0: Foi mal, Duda.
1: De maneira totalmente deselegante. De
2: Deus, sim.
1: Mas, cara, agora só aproveitando essa tua linha de raciocínio, isso é importante porque tem vários estados, principalmente no Nordeste brasileiro, que já registram aí, o Anuário de Segurança mostra, cidades das mais violentas com as maiores taxas de homicídio, que estão passando a ter esse tipo de confronto registrado, não na mesma proporção que o Rio, mas não se surpreendam caso não haja uma grande reviravolta, e isso depende da, dos estados, unidades da federação, mas do governo federal, principalmente, para poder dar um basta. Não tem um mês, cara, que eu vi publicação de bandido do Comando Vermelho, foto na internet, falando: ó, o presente que mandamos pros amigos da Bahia defenderem o território tal. Era uma foto com, sei lá, 40 fuzis. Então, você tem atuação de facções armadas do Rio nesses estados, tem atuação de outras facções que são regionais dessas outras partes do Brasil, que estão extrapolando também o que antes era uma exclusividade do Rio de Janeiro.
2: Cara. E aí, Duda, eu fiquei muito impressionado vendo os dados do anuário, né? De segurança, falava aqui também. Vou citar de novo aqui, a gente falou de Japeri, eu fiquei muito impressionado com Itaperuna.
0: Interior, né, em tese.
2: Interior do Rio de Janeiro, Itaperuna era tranquilo, certo? Era tranquilo, norte fluminense ali, tranquilão. É um aspecto até rural, as coisas paradas. E rapidamente, isso em questão de década, o crime organizado se expandiu, você tem disputa territorial entre facções criminosas, três. Não é só Comando Vermelho e Terceiro Comando Puro, não. Tem amigos dos amigos ali também, caraca.
1: Se não tiver, alguma milicinha ali também.
2: Sim.
1: Pegando então, as rebarbas.
2: É um descontrole em que esse tipo de coisa vai se impondo. E aí já não é mais... Tenho falado nisso há muito tempo aqui, né? Já não é mais algo que o Estado possa resolver, tá? O Estado... independentemente da competência, poxa, temos um... não temos, né? Eleito, né? Não tivemos um grande governo, um governador excelente, já não dá mais conta, cara. Já não dá mais conta. Cuidando das divisas do estado não entra nada. A matéria hoje é federal. A gente só encaminhará uma solução, e aí nós estamos falando de algo que precisaria de investimentos estatais, suprapartidários, um pacto mesmo nacional de 20, talvez 30 anos de investimento constante, porque os dinheiros aumentam, né? Os dados aí recentes mostram que aqui no Rio de Janeiro, ano passado, se gastou mais do que... teve um aumento percentual de gastos em segurança. Gasta-se mal. O governo federal gastou menos, por outro lado, quando deveria estar investindo mais e melhor, cuidando das fronteiras. Então a gente vai ver isso aí barbarizar. Cara, tem que devolver a palavra pra Duda.
1: Tô envergonhado. O policial quase foi atingido. Teve algum ferido nesse tiroteio?
0: Teve uma pessoa que estava passando ali pelo local, nas proximidades da Pedra do Sapo, que fica no complexo do Alemão, ficou no meio desse tiroteio. Marcelo, de 61 anos, ele foi levado por próprios moradores ali da região para o Hospital Estadual Getúlio Vargas, na Penha. Já recebeu alta, foi atendido, liberado. Um tiro que pegou de raspão na cabeça dele. Caraca. Poderia ter sido muito mais sério, mas felizmente ele foi liberado em seguida. Vocês falavam, mencionavam as imagens que foram enviadas para a nossa reportagem. A gente transmitia na nossa live desde ontem. Segundo os nossos ouvintes, foram mais de 30 minutos ininterruptos de tiro. As imagens chamam a atenção a todo tempo. Todos os vídeos a gente tem os barulhos dos disparos muito, muito fortes. E em diversos deles a gente consegue ver a polícia militar acuada, né, encurralada. Não só nesse, quando o policial quase é vítima de um disparo. A imagem dura cerca... é tudo muito rápido. Eles estão conversando, ele se abaixa em 2 segundos, o tiro passa muito perto, atinge a parede e na altura da cabeça dele. Em outros vídeos, dá pra perceber os policiais tentando avançar, mas recuando, porque percebem o ataque muito intenso desses criminosos. Os tiros foram registrados tanto no complexo do Alemão, Olaria, Penha. Então foram momentos assim de tensão ontem. Um ônibus chegou a ser atingido, foi colocado, acabou sendo abandonado ali na via. Felizmente, nenhum dos passageiros e também nenhum motorista foram atingidos, mas as imagens chamaram a atenção. A gente recebeu diversas mensagens ontem, na parte da tarde, falando sobre esse intenso tiroteio. Felizmente, nenhum policial ficou ferido, e esse homem, o Marcelo, que ficou ferido, esse idoso, já conseguiu ser liberado da unidade de saúde.
1: Os dois salvos por centímetros, sim, né? O policial não foi atingido na cabeça por muito pouco, e o senhor que foi baleado, foi um tiro de raspão na cabeça, por alguns centímetros ou até milímetros, poderia ser pior. E como escala muito rápido, né? Começa com uma ordem de parada não respeitada, e de repente numa região, você descreveu isso bem, sobre a quantidade de habitações, a topografia, são conjuntos de favelas muito próximos, tanto Alemão quanto Penha, um negócio
0: escalona, né?
1: Escalona muito rápido. E eu, na hora de chamar a Duda, obrigado Duda pela reportagem, eu fazia uma reflexão que eu queria também trazer agora como um alerta para os próximos dias, que é a seguinte: o batalhão de Olaria, muito próximo de onde tudo isso aconteceu, inclusive os policiais tiveram que ser resgatados pelo Comando de Operações Especiais, tá? Foi choque, foi todo mundo pra lá, senão eles não conseguiriam sair. É, você, no batalhão de Olaria, hoje, tem um reforço do Comando do Policiamento de Área da região, com outras unidades, pra poder fazer cessar a guerra de facções que acontece ali em Brajipina e Cordovil. É esse o batalhão responsável pela segurança na área. E isso também envolve ali Vigário Geral, Jardim América, essa divisa. Você, na tua reflexão, Andreasa, citava a senhora que morreu no comércio, na padaria, aconteceu na Furquim Mendes. A gente já teve 25 baleados, desses 18 mortos, num intervalo de 10 dias ali de confrontos nas favelas do Dourados, da Tinta, etc e tal. Essa área ali, Alemão, Penha, nessa ocorrência de ontem, foi uma abordagem ali que os suspeitos na moto, e eu falo suspeito porque não se comprovou depois que esses caras na moto que desobedeceram a ordem de parada faziam parte do tráfico, mas muito provavelmente sim, pra desrespeitar, ou tava com a moto irregular, sei lá.
0: É, eles fugiram, abandonaram a moto.
1: Largaram a
0: moto. E abandonaram também uma mochila com drogas.
1: Ah, então não tem nem o que questionar. Mas aí, esse tipo de situação pode ser registrada com mais frequência agora, cara. A partir dessa operação especial, desse esquema de segurança especial que o Batalhão de Olaria tem feito. E aí um adendo, e as forças de inteligência, as forças de segurança através de suas inteligências já estão em cima disso. Depois que o TCP passou a atuar ali na Tinta e no Dourados, já há envolvimento agora dos traficantes da Penha nas articulações, isso quem mora nas regiões já tá falando bastante, né? A gente tem recebido esses relatos sobre o início de possíveis intervenções ali. Troca de comando. Tem 2 ou 3 dias em que foram registradas mortes ali na Praça Marco Aurélio de 3 bandidos da favela do Quitungo que estavam em deslocamento pela Avenida Vicente de Carvalho. E a partir da morte desses bandidos em confronto com a Polícia Militar, você tem ali uma reconfiguração de quem comanda, né, o tráfico nessas comunidades, nessa comunidade do Quitungo especificamente, mas fazendo ali divisa com Tinta e Dourados. Então, a partir de agora, com o envolvimento da Penha, é muito importante que esses bairros que são limítrofes, Olaria, Bom Sucesso, Penha, Ramos, e aí extensivo, óbvio, a Cordovil, Brajipina, Vicente Carvalho, etc e tal, tenham aí atenção. Quando eu falo os bairros, eu me refiro aos moradores, aos trabalhadores, aos frequentadores, porque a hora que, e eu espero que ela não chegue, mas é um barril de pólvora, cara, e o fósforo tá aceso do lado, eu espero que não aconteça, mas se começarem a tensionar essa divisa ali, envolvendo Penha e Alemão também, o negócio vai ser difícil de segurar. Se a polícia tem essa dificuldade de operar ali, imagina de operar com os dois ali se bicando, porque é totalmente diferente um confronto entre facções em favelas pequenas como a Tinta e o Dourados e um confronto de facções que começa a envolver complexos de favelas desse tamanho.
2: Champim, importante essa reflexão, e não é fazer graça aqui não, cara, registrar como é um privilégio de, para todos nós, temos, não estou te fazendo graça não, temos o privilégio do seu conhecimento especificamente sobre segurança pública e sobre a disputa territorial no Rio de Janeiro. Porque a gente está aqui trazendo uma reportagem factual da Maria Eduarda Vieira sobre um problema cotidiano, algo que aconteceu, que está acontecendo. E a gente conseguiu também, cada um à sua maneira, mas sobretudo você, Tiano, situar isso do ponto de vista estrutural, mostrando a complexidade da ocupação do território que está em xeque. Então, muito importante, eu acho, para mim foi, né? Eu tô aqui trabalhando, cuidando disso. A gente aprende, o ouvinte também, que não tá muito ligado nisso, também fica muito instruído pela essa tua reflexão. Então, te agradeço por isso.
1: Tá bom. 11:35.
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0: A gente não pode deixar livre. É isso que eu digo, é, você abre a mão, você oferece um espaço, o cara faz esse tipo de coisa. Ontem elogiei Calisto aqui com as músicas. Que é isso, Calisto, na abertura do bloco?
1: Buffalo Bill. Cara, isso me lembra a minha infância, cara, no Colégio POC em Jardim Primavera. Eu escutava isso.
0: Você também roubou o sino do... Você também, que nem o Cristiano Pinho, roubava o sino do inspetor?
2: Não, eu não roubei nada, não, cara. Eu peguei como tradição de colégio, não distorce as coisas. Eu fazia parte da tradição do colégio pegar o sino pra tocar o sino na hora da formatura, só isso.
0: Certo.
2: Agora, Buffalo Bill é um funk, né, Calixto? Das antigas.
1: Das antigas, já, anos 2000. Muito maneiro.
2: Boa.
1: Na época do MSN ainda.
2: Faz até o barulhinho, né? Trilim, que era da notificação. MSN, que era um aplicativo de troca de mensagens, né? Um dos mais antigos ali, veio depois do ICQ, entre outros, depois deu lugar às redes sociais que a gente tem hoje, né? Orkut, Instagram, que mais que teve no meio do caminho? Flogão.
0: Caraca, Facebook.
2: Facebook.
0: O Orkut, vocês falaram, né?
2: Falamos.
0: Já até falecido.
2: Ele ia voltar, né? O criador do Orkut até tava no Rio Innovation Week no ano passado. Acho que voltou. Eu adorava o Orkut, mas enfim, vamos ao que interessa. Daniel Henrique tá na área. Ontem à tarde tivemos a Assembleia dos Rodoviários aqui da cidade do Rio de Janeiro, depois de na quarta-feira, eu tô achando que hoje é quarta, não sei porque, hoje é sexta, né? Na quarta-feira teve audiência, os rodoviários recusaram a proposta do Rio Ônibus e fizeram a assembleia ontem. O que ficou decidido, Dani? Bom dia.
3: Tudo bem, Pinho? Bom dia pra você, Andreasa, Calixto, também pros nossos ouvintes. Antes da gente falar dessa assembleia de ontem, vamos voltar rapidamente pra quarta-feira, nessa audiência de conciliação no Tribunal Regional do Trabalho entre o Rio Ônibus e o Sindicato dos Rodoviários. Essa reunião que foi tratada como a última tentativa de negociação entre as partes. O Rio Ônibus ofereceu um reajuste salarial de 5% aos motoristas, esse reajuste que já vinha sendo oferecido nas últimas negociações, e aumentou para 6% o reajuste na cesta básica ali no ticket alimentação também desses profissionais. Na mesa ainda lá no TRT, o representante do Sindicato dos Rodoviários, o presidente Sebastião José, recusou ali essa oferta do Rio Ônibus, mas de qualquer forma essa oferta foi levada ontem para uma assembleia ali com participação de cerca de 250 motoristas. Aconteceu ontem à tarde em Rocha Miranda, onde fica a sede do Sindicato dos Rodoviários, proposta que também foi recusada pela categoria, só que eles optaram por não fazer uma paralisação, uma greve geral. Eles seguem em estado de greve, e o que ficou definido também é que a partir de agora, o Rio Ônibus sai das tratativas, das negociações para tentar uma negociação geral, e agora eles passam a negociar individualmente com as empresas. Então, cada empresa de ônibus vai tratar de forma individual com o Sindicato dos Rodoviários para tentar chegar ali em um acordo. E isso não impede que as empresas, os profissionais de cada empresa decretem uma paralisação individual ali. Então, sim, determinada empresa pode ter ali os serviços afetados.
0: Descentralização da decisão.
3: Exatamente. Numa paralisação total não deve acontecer. O que pode acontecer no meio dessas negociações, caso não haja ali uma conciliação, é que determinada empresa, os motoristas decidam por parar, e aí as linhas consequentemente também parem. E aí, enquanto isso, também segue no TRT a negociação do dissídio, né? Um desembargador vai decidir sobre o dissídio, lembrando que o sindicato pedia 12% de reajuste salarial, o Rio Ônibus ofereceu 5%, agora vai caber ao TRT.
0: 5% foi a última proposta.
3: Foi,
0: né?
3: A última proposta oferecida pelo Rio Ônibus, agora o TRT vai decidir sobre esse dissídio coletivo. Mas um ponto que ainda está sendo muito reivindicado pelos motoristas é o tempo de intervalo ali pro motorista ir almoçar, ir no banheiro, alguma outra necessidade que ele tenha, porque na teoria esse intervalo é de meia hora. Só que isso é descontado, inclusive, do salário, sim, dos motoristas. Só que o que eles alegam? A gente não tem meia hora ali no meio do serviço pra parar a linha de ônibus, os passageiros ficarem aguardando meia hora pra gente ir no banheiro, pra gente almoçar. A gente não tem nem estrutura pra isso, não tem um ponto ali, um banheiro com boas condições pra gente fazer essa pausa. Enquanto isso, os passageiros estão entrando no ônibus, a gente não pode deixar, porque eles também acumulam a função ali de cobrador, eles não podem deixar o ônibus pra tirar essa meia hora. Então, eles querem que esse meia hora que é descontada do salário não seja descontada, eles recebam também no salário ou pelas 8 horas completas ali de trabalho. Esse é o principal ponto que está entravando ali, essa negociação. Então eles vão tratar de forma individual com cada empresa e aí pode ter uma paralisação individual também dos trabalhadores de cada empresa. A gente vai seguir acompanhando.
0: Os rodoviários, isso ficou bastante claro na última tentativa de conciliação lá no TRT, né? Tratamos disso. E aí foram para a Assembleia. Os rodoviários estão se sentindo insultados pela proposta do Rio Ônibus, do sindicato patronal. Chegou-se a 5%. Eu até achei em determinado momento que haveria uma evolução, porque o presidente lá do sindicato, Sebastião, né? Eu me esqueci o sobrenome.
3: Sebastião dele. José.
0: Sebastião José, peço desculpa por isso. O Sebastião José dizia o seguinte: chegaram a 5%, talvez se oferecessem alguma coisa a mais, sem ser reajuste salarial, em outras áreas. Isso ele falou várias vezes.
3: Sim.
0: Talvez a gente consiga chegar a um bom termo. E aí o Rio Ônibus não ofereceu. Quer dizer, ofereceu uma coisinha mais no Vale Alimentação, se eu não me engano, mas muito, muito...
3: Aumentou 1% de uma proposta para outra. Era 5,6%
0: isso.
3: Agora.
0: E aí eles não consideraram isso razoável e foram para a Assembleia. Mas quando já se apontava para a Assembleia, nesses últimos dias, estava muito claro também, da parte do Sebastião José, uma postura política diante do caso, para evitar a greve. Porque ele dizia entender que o Rio Ônibus queria greve. Não dava para forçar a transformação do estado de greve em greve, contando com a virada do humor da população. Entra em greve, a população se revolta, se vira contra os rodoviários e prejudica a causa.
3: E também porque muito provavelmente não seriam cumpridos ali a frota mínima estabelecida pela justiça. Primeiro ficou em 50%, sim, na última paralisação, depois 80%. Então isso também não seria muito provavelmente cumprido. No caso de uma greve, poderia trazer problemas legais com o TRT também.
0: É só por essa razão, por esse conjunto combinado de razões, que a gente não tem greve nesse momento. Por questão de avaliação. Ainda muito longe estando de um acordo. Obrigado, Daniel Henrique.
3: Até mais.
2: 11 horas e 45 minutos. Só voltar numa questão que a gente abordou aqui na abertura do jornal sobre poda na General Clarindo. Foi a demanda de um ouvinte nosso que foi feita a poda pela Light, mas não haviam recolhido ali os resíduos que ficaram dentro, no local. Né? Só para trazer aqui a informação de que a responsabilidade pelo recolhimento é da própria Light, tá? Não envolve a Conlube.
0: Da Conlube.
2: Isso, quando é poda da Conlube, quem tem que recolher é a Conlube. Quando a poda é da Light, quem tem que recolher é a Light.
0: Tá certo.
2: Só para fazer essa ponderação. E ainda nessa região, trazer aqui uma atualização rápida, tá sendo finalizado o acabamento agora. Recebi uma foto lá da subprefeitura da Zona Norte 2, tá quase chegando na hora de tocar a vinheta do problema resolvido lá da Silva Rabilo.
0: Boa.
2: Fecharam rápido, cara, até o buraco. Sim. Tá vendo? Não precisa ficar, como disse o Jamil, 2 meses com o buraco aberto, dá pra resolver mais rápido. 11h45.
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2: 11:47, aquele convite que eu não posso deixar de fazer, ainda mais hoje, sexta-feira. Domingo tem, Carlito. Dez da manhã, o grande prêmio de Fórmula 1 da Hungria, o circuito de Hungaroring.
0: Perfeitamente, sabe muito.
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2: E o dólar abriu em queda, tá cotado a R$5,09. A gente vai ficar de olho para ver como é que vai fechar o dia, né?
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0: 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Só pra contrariar, gravação original do grupo Fundo de Quintal, samba de, olha o time, samba de Arlindo Cruz, Almir Guineto, saudosos, Almir e Arlindo, e o Sombrinha, nosso ouvinte, grande Sombrinha, que galera, que turma, que nível, que samba, só pra contrariar. Você sabia, Vinícius Calisto, que o grupo Só Pra Contrariar tem nome em função desse samba?
1: Nossa,
0: fãs do Fundo de Quintal, não ouvindo o LP do Fundo de Quintal, gravação do Só Pra Contrariar, tiveram a sacada. Oh, ótimo nome de grupo, ótimo grupo, grande Só Pra Contrariar.
1: SPC.
0: SPC. Você compensou agora, depois daquela lambança que você fez no bloco anterior, aquele... Nada contra o funk, né? A gente gosta, mas é ruim aquele.
2: É preciso manter o equilíbrio.
0: Certo.
1: Cara, que tristeza. Recebi umas mensagens aqui no WhatsApp. Levaram a estátua de São Cristóvão. A Luana Bernardi, nossa chefe de reportagem, tá aqui no estúdio. Ela vai falar sobre outro assunto, mas nossa equipe de apuração tá de olho nessa situação, né, Luana Bernardes? É uma estátua, um monumento ali, bastante tradicional. É, a Secretaria de Conservação acabou de mandar uma nota dizendo que foi furtado mesmo o monumento, que um registro de ocorrência foi aberto, que já há um processo para reposição em andamento, que só nesse ano, cara, foram mais de 250 mil reais gastos pela Prefeitura do Rio só para reparar ali furtos e vandalismos de monumentos na cidade. Com a estátua de São Cristóvão, subiu para 15 o número de monumentos alvos de depredação ou vandalismo aqui no Rio de Janeiro. Essa estátua ficava na Dutra, é isso, Luana Bernardi?
3: É, ali no Trevo das Margaridas, foi inaugurada em 1969, é uma estátua muito antiga, né? Muito tradicional ali, emblemática, porque São Cristóvão é protetor dos motoristas, então ela ficava justamente no acesso à rodovia Presidente Dutra. Não é só a estátua, né? Tem um monumento imponente ali no acesso à Dutra. Então os ouvintes entraram em contato conosco falando que a estátua havia sumido. A gente tinha suspeita inicial de que poderia ser uma manutenção, mas agora a prefeitura confirmou que foi um furto.
1: Eu tô vendo que é de bronze, né?
0: Sim,
1: então tem um valor ali no mercado clandestino, 20 metros de altura, 400
0: agora,
1: quilos
0: então,
1: o peso.
0: Vamos deixar uma coisa bastante clara aqui, certo? Como é possível remover um monumento desse tamanho e ninguém viu? Porque, caramba, quantas câmeras tem ali? É um bom levantamento. Quantas câmeras de segurança tem ali? Hein? Ninguém viu? A prefeitura tava fazendo o quê? O centro de operações. Não é possível que não tenha uma câmera ali no Trevo das Margaridas voltado para esse espaço. Então, o Everton Alves, como é que... Everton Alves, nosso piloto, como é possível que você faça... Sozinho você não faz. Então, é uma galera. Como é que você tira... Qual é o peso que você falou?
1: É, 400 quilos.
0: 400 quilos?
1: Segundo a IA do Google.
0: Tudo bem.
1: Mas eu acredito nela...
0: O tamanho do monumento?
1: É, 20 metros de altura.
0: Tem movimento ali 24 horas por dia, gente. Então, você imagina o tempo que levou. É o que? Vem um helicóptero pra levar o troço? Então, teve que parar um caminhão. Um monte de gente... içando a peça, é um içamento, sem dúvida nenhuma, colocando no caminhão e levando, e ninguém viu. Sabe o que isso significa? Não tem estado. É por isso que os criminosos barbarizam aqui. Olha o tempo, e eu tô considerando aqui que não tem ninguém fazendo vista grossa pra isso. Eu tô considerando aqui que não tem ninguém do aparelho estatal deixando passar, certo? Tô sendo generoso. Não estão presentes ali. O tempo que levou para que se fizesse uma operação como essa. E ninguém viu. Não passou um carro da polícia. Não passou um guarda municipal. Nada. Não há estado. Não tinha ninguém vendo câmera. E isso todo troço acontecendo. Parece aquele filme. 11. Como é que é? Não sei, um segredo.
1: 11 homens e um segredo.
0: 11 homens e um segredo.
1: Eu achei aqui, Andreas. E é isso mesmo. Recorrendo agora a reportagens que são citadas até nessa resposta da inteligência artificial do Google. É uma obra do escultor Sérgio Bortoni. Inaugurada em 1969, 20 metros de altura, cerca de 400 quilos, peça de bronze.
0: João Baeri tá mostrando aqui a câmera da prefeitura, certo? Centro de operações. Avenida Brasil, trecho do Trevo das Margaridas.
1: Quilômetro zero.
0: Carro pra caramba passando, é ali. Dá pra ver a estrutura da qual foi retirado e a prefeitura do... Vocês estavam fazendo o quê? Estavam fazendo o quê, prefeitura do Rio? E a menor das preocupações é com a... Sinceramente falando, tô preocupado com a vida das pessoas, não com a estátua. É o menor dos nossos problemas. O que eu tô comunicando aqui é que vocês não estão vendo nada que acontece na cidade. É por isso que chove pra caramba e vocês não mudam o estágio. É por isso que o couro come. Tiro pra caramba. E vocês não mudam os seus alarmes sobre as vias públicas. Porque vocês não estão olhando. O que adianta ter essa tecnologia? O que adianta ter câmera em todo lugar? Se uma estátua de meia tonelada é removida e ninguém viu. E a polícia também. Não tem polícia? Quilômetro zero na Avenida Brasil. Não tem polícia, não tem estado. Quem foi conivente com isso? Não é possível. Aí não dá pra fingir que se faz um troço como esse e ninguém viu. Ninguém vê. Ah, não. Alguém deixou passar. Mas é uma estátua. Dane-se. Quer saber? Dane-se. O Rio de Janeiro é uma cidade que não tem condição de ter estátuas. Não tem. Ficamos botando estátua em todo lugar, homenageando as pessoas. Nós não temos condições. Dane-se a estátua. Eu já desisti desse troço. O negócio aqui é outro, é que sob esse ponto cego da Prefeitura do Rio de Janeiro, do Estado do Rio de Janeiro, é nesse espaço que nós nos ferramos. Não a estátua, nós, os nossos. É por isso que nós somos roubados. É por isso que falta luz em muitos lugares, porque se furta a cabo, sob a mesma lógica. Não é uma operação simples, ninguém vê. É por isso que está ferrado. É um Estado inexistente. Quanto tempo terá levado para a remoção dessa estátua? Caramba! Quanto tempo? E ninguém viu? Ninguém se mobilizou? Ah, roubaram! Aí, prefeitura, roubaram! Nós estamos todos roubados aqui. Essa aqui é a verdade, isso é um esculacho.
1: 11:56, Luana Bernardes, agora trazendo aqui informações na nossa reta final de Jornal Todo Rio sobre a decisão do STJ, decisão do presidente da corte, o ministro Herman Benjamin, autorizando que o Estado retome, por hora, a cobrança das dívidas tributárias do Grupo Manguinhos.
3: Isso, Pinho, essa decisão suspendeu os efeitos de uma outra decisão que impedia o cancelamento do parcelamento tributário e prosseguimento das execuções fiscais em face das empresas do grupo, incluindo a Refit. Essa medida vale até que o TJ analise um recurso apresentado pelo governo estadual. Na decisão, Benjamin afirmou que a suspensão da cobrança poderia causar prejuízo aos cofres públicos, já que envolve valores elevados. Ministro também apontou o risco de outros órgãos públicos bloquearem bens das empresas antes do Estado do Rio, o que poderia dificultar o recebimento dessa dívida. O recurso ainda não foi julgado pelo Tribunal de Justiça, já que o desembargador responsável pelo caso foi afastado pelo Conselho Nacional de Justiça. O afastamento aconteceu após suspeitas de favorecimento do Grupo Manguinhos.
1: Valeu, Lu. E de Grupo Manguinhos pro caso Master, a quinta vara de fazenda pública da capital do Tribunal de Justiça do Rio determinou o bloqueio de contas financeiras de pessoas ligadas ao escândalo do Master. Pedido do governo do estado, né, João Bueno?
2: Nessa tentativa de tentar recuperar um investimento em ativos direto e ligadas direto e indiretamente ao Banco Master, ao banco do empresário Daniel Vorcaro. Segundo a Polícia Federal, quase 4 bilhões de reais foram investidos direto ou indiretamente no Banco Master. Essa decisão da justiça de ontem determina o bloqueio, então, de 135 milhões e 151 mil reais de contas financeiras do Banco Master, representantes e fundos de investimentos. Na decisão, o juiz Vladimir Hungria destacou que há fortes indícios de gestão temerária no aporte praticado pelos ex-gestores do fundo previdenciário. Em 2025, depois dos alertas do Tribunal de Contas do Estado, o Rio Previdência ainda aportou em alguns fundos de investimentos, um deles, o Fundo Texas, aporte de 150 milhões de reais, e após um ano, essas mesmas ações desvalorizaram e passaram a valer apenas 14 milhões de reais. Segundo a Justiça do Rio, é necessário um aprofundamento das investigações para saber se houve, então, gestão temerária dos ex-gestores do Rio Previdência e algum cometimento de crime nesses aportes.
1: Valeu, Boeri. 11:58, as tentativas, Carlos Andreasa, do governo do estado de tentar reaver aí parte do dinheiro, seja das dívidas tributárias aí do Grupo Manguinhos, seja do escândalo do Banco Master. E apesar do pessimismo, os instrumentos garantidos pela justiça vão dando algumas ferramentas para a fazenda tentar trabalhar, né? 11:59.
0: Os instrumentos estão aí. O dinheiro é que não se acha.
1: Partiu?
0: Partiu. Bom programa, hein?
1: Cara, parabéns, inclusive, ontem pela sua estreia no Band News TV. Venda seu peixe, porque eu tô até um pouco... Você tá nervoso, cara. Você
0: nervoso
1: se exaltou no seu comentário com razão, zelando aqui pelo nosso Rio de Janeiro na sua obsessão. Mas eu fico preocupado porque você tá trabalhando muito. Você já fez mais cedo o seu programa lá na outra Estadão. Emissora no Estadão.
0: Estadão não é nosso concorrente.
1: Não, mas é porque eu me refiro aos outros como os outros, como eles são. Mas ao Estadão, inclusive, acompanha o seu trabalho
0: obrigado,
1: por lá.
0: Fico feliz.
1: Depois você faz sua coluna aqui na Band News.
0: Sim.
1: Aí você apresenta aqui todo o Rio.
0: Vai pra academia
1: isso,
0: malhar.
1: Isso, vai pra academia, você apresenta todo o Rio. E ainda tem uma série de outros afazeres. Então eu tô preocupado, mas venda seu peixe.
0: Eu quero mais,
1: tem
0: tá?
1: Tem que se cuidar, cara.
0: Eu quero mais. Você acha que eu tô em má forma? Olha
1: não,
0: pra mim. Tudo bem, saúde tá bem,
1: não, exames tem dia. Mas se você gritar desse jeito, coração você pode explodir. Bom.
0: Tem que gritar. Tem que gritar. Tem que gritar.
1: Então, que horas que eu posso te assistir no Band News TV?
0: Band News TV, às 13 horas, de 1 às 2, com Patrícia Rocha, noticiário nacional.
1: Aí você já vai correndo pro Tem Método.
0: E depois eu desço aqui volto pro jornal, rádio. Meu irmão, aqui é trabalho, eu sou um operário da notícia e tô muito feliz, não tô nem um pouco nervoso. Como diria o Dirceu Maravilha, nosso narrador lá da banda, eu quero é mais!
4: Beijo. 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

0: Meio-dia, um minuto, meio-dia e um. Oi, oi, boa tarde pra você que tá ligado, tá sintonizado junto com a gente. Tá começando mais um Band News no meio do dia. Eu sou a Larissa Biscaia, vou ficar por aqui até as 2 da tarde, mas não tô sozinha não, junto comigo tá sempre ele. Fala, Humberto Ferretti, boa tarde.
1: Fala, Larissa, boa tarde pra você, pra todo mundo ligado no Band News no meio do dia desta sexta-feira, pra quem tá contando os minutos pra meter aquele sextou, que uhul, não é o meu caso,
0: ah, é o
1: porque
0: meu.
1: Eu estou de plantão, eu sei, a
0: mas
1: senhora joga isso na cara
0: tá
1: todo minuto, por quê?
0: Porque você trocou o plantão comigo.
1: É verdade.
0: É só por isso, era pra ser sua folga.
1: É verdade. Tá certo. Foi por uma boa causa, Larissa Biscaia. Vai festar em Curitiba, gente.
0: Olha,
1: vai ser
0: só
1: um fim de semana nas redes sociais.
0: Nacional.
1: Que coisa. E ela falou que é o seguinte, já tem cabelo agendado, roupa, maquiagem, vai bombar as redes sociais. Dizem que o negócio por lá vai ser bom.
0: Então você tem que cuidar muito bem da lojinha aqui enquanto eu tô fora. Vou ligar o rádio, ver se você tá vindo no horário, se tá fazendo tudo certinho, pode ser?
1: Tá certo.
0: Tá faltando alguém nesse estúdio,
1: tá,
0: você
1: tá
0: não
1: muito
0: tá achando?
1: Calmo, né? Não tem interrupção na abertura, porque o nosso Eduardo Eneg excepcionalmente tá fora. Eu tô brincando, viu, Eneg? Volta na próxima segunda-feira.
0: E vamos em frente. A gente segue por aqui até as 2 da tarde, contando sempre com a tua participação. O WhatsApp tá aberto pra você pelo nosso 11 999 592 100. A gente começa aqui por São Paulo, porque a Defesa Civil diz que ainda não há informações de feridos depois de um temporal atingir a região de Ribeirão Preto, interior do estado. Hoje de madrugada, os ventos chegaram a 70 km por hora por lá. Os estragos envolvem quedas de árvores, destelhamentos, falta de luz e interdição de ruas. Cidades vizinhas também registraram estragos, ocorrências por causa dos temporais. Uma passarela chegou a ser derrubada por causa da chuva.
1: Tem nova medida judicial envolvendo o Banco Master do Rio de Janeiro. Quem tem os detalhes é o João Boeri.
2: A Justiça do Rio determina o bloqueio de mais de 135 milhões de reais de contas financeiras do Banco Master, representantes e fundos de investimentos. A decisão atende a um pedido do governo do Rio e do Rio Previdência. O juiz Vladimir Hungria destacou que há fortes indícios de gestão temerária no aporte praticado pelos ex-gestores do Fundo Previdenciário do Estado. Além dos investimentos em letras financeiras do Banco Master, em 2025, o Rio Previdência realizou um aporte de 150 milhões no Fundo de Investimento Texas, administrado pelo banco de Daniel Vorcaro. Após cerca de um ano, as ações sofreram desvalorização e o saldo dos investimentos foi reduzido a menos de 15 milhões de reais.
0: Acidente grave na Bahia. Fala, Karina Araújo.
3: 24 pessoas ficam feridas em um acidente na BA-535, localizada em uma área industrial de Camaçari, na região metropolitana de Salvador. A batida aconteceu hoje, às 7 da manhã, e envolveu o ônibus que levava trabalhadores terceirizados da BYD para a fábrica. O veículo bateu no fundo de uma carreta. A montadora chinesa informou que acompanha o atendimento das vítimas. Segundo a Secretaria de Saúde da Bahia, 9 feridos foram encaminhados para o Hospital Geral de Camaçari e os demais para outras unidades de saúde. As causas do acidente estão sendo investigadas.
1: Agora meio-dia 5, você tá ouvindo essa música porque o cantor britânico Harry Styles faz um novo show hoje no estádio do Morumbi, em São Paulo. Os portões serão abertos às 4 da tarde para a terceira apresentação na capital paulista. Para quem é de fora de São Paulo e não conhece, o estádio do Morumbi fica 2, 3 quarteirões aqui da Band. Inclusive,
0: pertinho,
1: dá pra ir a pé. Inclusive, em dia de show, é aquele transtorno pra turma da Band ir embora. Será a terceira? Sempre assim. A gente querendo ir pra casa,
0: pede,
1: querendo descansar. O
0: pô,
1: principalmente quem sai no horário de pico, que é o meu caso, ali pelas 5, 6, 7, enfim. Mas faz parte do jogo. Foram 2 apresentações até agora do cantor em São Paulo. Era, pelo menos o inicial, o previsto inicialmente, seriam 4 apresentações, a da última terça-feira foi cancelada, a de hoje até agora tá confirmada.
0: E aí o que aconteceu? Terça-feira de manhã a gente tava aqui na redação, acho que você tava aqui também.
1: Sim.
0: Daqui a pouco o Thiago Muniz olhou e falou assim, gente, parece que cancelaram o show do Harry Styles. A gente vai lá no perfil da empresa que tá organizando, a produtora tinha uma tela em preto com texto, o show do Harry Styles que aconteceria no estádio do Morumbi nesta terça-feira, blá blá blá, foi cancelado. Hoje de manhã tô eu no Instagram e aparece uma publicação da produtora Gente, a mesma arte, em preto ali, escrito show do Harry Styles, tal, tal, tal. Acontecerá normalmente.
1: Confirmado, meu Deus.
0: Eu acho que deve ter gente morrendo do coração ao ler essa mensagem, porque foi no mesmo horário, mesmo formato, deu um susto, mas o show tá confirmado.
1: Aliás, a justificativa passada pro cancelamento do show de terça-feira, até agora ninguém entendeu, que foi um problema de saúde na turnê. Então eu não sei se a turnê foi internada, se ela tá hospitalizada, mas a gente deseja que ela esteja bem.
0: Foi pra UPA a turnê?
1: Que coisa.
0: Ainda mais que no dia que o show foi cancelado, ele foi visto correndo em um hotel no interior do estado, um hotel meio hotel fazenda. Não sei se foi bem a turnê que passou mal, mas... E no esporte, hein? Seleção feminina de vôlei entra em quadra amanhã em busca de uma vaga na decisão da Liga das Nações desse ano. O Brasil encara a Itália, atual campeã da competição, a partir das 5 horas da manhã, pelo horário de Brasília. Essa partida acontece em Macau, na China. A seleção brasileira busca o título inédito na Liga das Nações. A ponteira Ana Cristina destaca o favoritismo das italianas, mas acredita que a seleção brasileira está pronta para o duelo.
4: Nós fizemos uma ótima quarta de final contra o Japão. Acredito que foi um jogo onde nós jogamos muito unidas, nós nos ajudamos muito dentro de quadra e isso foi essencial para nossa vitória. E agora contra a Itália na semifinal, nós sabemos que vai ser um jogo muito difícil, nós sabemos que a Itália tem ganhado todos os campeonatos ultimamente, mas eu acredito que a gente veio construindo, né, a nossa história, veio amadurecendo, veio crescendo a cada jogo. Eu acredito que a gente está pronta para esse momento, e assim como foi no jogo do Japão, não foi um jogo fácil pra gente, mas que a gente possa se unir mais uma vez, que a gente possa deixar o nosso melhor dentro de quadra para, se Deus quiser, conseguir mais uma vitória e nos classificar para a fase final.
1: Agora, 12:08, a gente faz contato com a reportagem da Band News FM em Brasília, porque o clima no Oriente Médio, enfim, voltou a ficar tenso, nunca deixou, mas os conflitos ganharam força novamente nos últimos dias. Isso mexeu com o preço do petróleo. O governo teme que isso reflita no valor da gasolina aqui no Brasil, por isso decidiu prorrogar subsídio aplicado ao combustível. Quem tá com a gente tem os detalhes é o Márcio Rocha. Fala, Márcio, boa tarde.
5: Oi, pessoal, boa tarde para vocês, boa tarde a todo mundo que nos acompanha. Pois é, exatamente por isso, né, que o governo federal anunciou ontem, né, que vai prorrogar por mais 30 dias, a partir do próximo domingo, o subsídio de 44 centavos por litro da gasolina. O ministro da Fazenda, Dario Durigan, assinou essa portaria com a extensão desse prazo, que a gente lembra, foi criado como um incentivo pago pelo governo aos produtores e importadores de combustível para justamente reduzir o impacto da alta dos preços internacionais sobre o preço também pago pelo consumidor. Então, lembrando, dessa maneira, a medida que tinha duração inicial de 2 meses, vai ficar aí valendo por mais 1 mês. Na prática, o que acontece é o seguinte: o governo paga parte do custo da gasolina, então permitindo aí que o aumento nas refinarias ou até no mercado internacional chegue de forma mais branda aos postos de combustível. A medida estava em vigor, né? Começou a valer a partir do dia 25 de maio, acabaria amanhã, neste sábado, e tenta conter justamente essa alta no preço dos combustíveis. E é pago diretamente aos produtores e importadores de gasolina através da Agência Nacional do Petróleo. Tem um custo aí um pouco alto, né? São, cerca de 1,2 bilhão de reais por mês nesses dois meses que estavam inicialmente previstos, e agora a gente vai ter mais 1,2 bilhão nos próximos 30 dias. O governo afirma, né, que o agravamento da guerra do Oriente Médio entre os governos dos Estados Unidos e o governo do Irã foi realmente o motivo para tomar essa decisão, já que o conflito tem pressionado o valor do petróleo no mercado internacional. Inclusive, o preço do produto disparou nas negociações, enfim, que ocorrem pelo mundo. Mesmo com as quedas que foram registradas em junho, o barril de petróleo tipo Brent voltou a ultrapassar os $100 nesta semana. Então, a gente tem esse subsídio de 44 centavos no litro da gasolina, mas tem outro também que é muito importante, que continua valendo, né? O governo não mexeu nesse subsídio. É o subsídio do litro do diesel, de R$1,12, segue sem mudança e com validade até o dia 16 de setembro. Então, a estimativa, como eu disse, é que essa medida custe aí cerca de 1,2 bilhão de reais por mês aos cofres públicos, que o governo

0: muito o que fazer. A gente vai agora pro Rio de Janeiro, porque moradores de um condomínio da Zona Norte, da capital fluminense, são obrigados a pagar uma taxa para bandidos, aquela história, né, de taxa para milícia. Guilherme Faria tá na linha com a gente, tem mais informações. Fala, Gui, boa tarde para você.
1: Oi, Larissa, boa tarde a você também, ao Ferretti, a todos que nos acompanham. E um detalhe, Larissa, é que o anúncio dessa cobrança, na verdade, aconteceu no mesmo dia em que a Polícia Civil fez uma operação na mesma região para combater, entre outros crimes, a extorsão de moradores. A gente está falando de uma área na zona norte do Rio, ali, entre Madureira e Cavalcante. Esse condomínio em específico, da denúncia exclusiva da Band News FM, que partiu de ouvintes aqui da rádio, fica em Cavalcante. Ontem, o síndico desse condomínio entrou em contato com os moradores para informar que o tráfico havia acionado o condomínio para pagar por apartamento uma taxa de R$100 por mês. São 200 apartamentos nesse condomínio, então a gente faz uma conta rápida e chega à conclusão de que essa cobrança extra pode render mais R$20 mil por mês para o tráfico de drogas que atua naquela região, nesse caso, traficantes do Morro da Primavera. A medida, então, foi anunciada pelos traficantes para o síndico, que teve que avisar os moradores que agora vão ser extorquidos, obrigados a fazer esse pagamento também, né? E aí, pessoal, é um relato muito forte. A gente conversava com um desses ouvintes mais cedo, que, claro, teve a identidade preservada, porque tem medo também, né, do que pode acontecer caso seja descoberto. Ele contava que ainda tá pagando o financiamento do apartamento dele. É um condomínio de casas humildes, são pessoas que conseguiram aqueles apartamentos através do programa Minha Casa Minha Vida. E aí, esse ouvinte falava que ainda tá pagando o financiamento e agora vê os bandidos cobrarem mais uma taxa para eles e, de certa forma, obrigar que ou eles pagam ou eles saem daquele lugar, né? Porque a cobrança dessa taxa não é algo opcional, o pagamento dessa taxa não é algo opcional. E aí, um outro detalhe, pessoal, é que enquanto a gente fazia essa denúncia com um outro ouvinte da rádio ouviu e entrou em contato com a gente para falar sobre uma outra cobrança naquela mesma região. Quem para o carro em Vias de Cavalcante tá tendo que pagar também R$100 por mês para o tráfico de drogas que atua naquela região. Então aqui a gente fala de duas taxas, primeira de condomínio e depois também a taxa de estacionamento na rua, que é pública. A gente procurou a Polícia Civil para comentar a respeito dessas denúncias, ainda não teve um retorno, mas rapidamente sobre a operação de ontem que eu citei, ela foi realizada em Madureira. Entre as comunidades em que essa operação aconteceu está o Morro da Primavera, de onde esses traficantes são. Foram cumpridos mandados de prisão por crimes como extorsão, roubos, homicídios e também estupro de vulnerável. 9 pessoas foram presas nessa ação realizada pela Polícia Civil ontem, pessoal.
2: Valeu, Guilherme. Bom trabalho por aí. Agora a gente vai falar de mais um caso absurdo.

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1: Ontem a gente destacou bastante aqui na programação da Band News FM dados que foram divulgados pelo Fórum Brasileiro de Segurança Pública, destacando que o número de feminicídios bateu recorde no Brasil no ano passado, na contramão do que aconteceu com as mortes violentas no geral. Quando a gente analisa o total de mortes violentas, e aí o feminicídio está incluído, mas tem também homicídio, latrocínio e vários outros crimes, esse total tá caindo, mas quando a gente vai lá olhar no feminicídio, ele tá crescendo, números recordes, e a gente vai falar sobre mais um caso em Minas Gerais. Quem tá com a gente é o Daniel Martins. Fala, Daniel, boa tarde.
2: Boa tarde, Ferretti, boa tarde, Larissa, boa tarde a quem nos acompanha. Pois é, a justiça converte em preventiva a prisão de André Júnior Silva de Carvalho, ele que confessou ter matado a namorada Stephanie Ribeiro Firmino Silva. A decisão foi tomada em uma audiência de custódia realizada na tarde de ontem, quinta-feira, e segundo o Ministério Público, a prisão foi mantida pela gravidade do crime e pela forma como ele foi cometido.

0: O corpo de Stephanie, ele foi encontrado em avançado estado de decomposição dentro do apartamento onde ela morava, no bairro Camargos, aqui em Belo Horizonte, após vizinhos sentirem um forte odor e acionarem a polícia. André foi apontado como suspeito depois de ser visto deixando o condomínio com duas malas e ele foi localizado e confessou o assassinato. Uma vizinha contou que Stephanie, que morava sozinha, tinha um diagnóstico de transtornos mentais e que nos últimos dias havia mudado a forma de comunicação, deixando de enviar áudios e mandando mensagens. E foi aí que passou a desconfiar que não era ela quem estava respondendo. Então acionou a polícia, que encontrou o corpo de Stephanie, como eu disse, em um estado avançado de decomposição. Volto com vocês, pessoal.
1: Valeu, Daniel, pelas informações. E aí, a gente acaba. Às vezes a gente nem percebe direito o que tá fazendo, né? Porque são tantos casos de feminicídio, um em cima do outro, que a gente passa a notícia assim: olha, mais um caso em Minas Gerais. Ah, esse é qual? É o homem que jogou a mulher do penhasco, que tentou matar ela? É o que saiu carregando ela com o corpo em malas? Qual que é a situação? Ontem a gente destacava muito aqui esses dados de feminicídio, até porque saiu o Anuário Brasileiro da Segurança Pública. E o Brasil bateu um recorde de feminicídios. No ano passado, 1.571 mulheres mortas por questão de gênero, a maior marca dessa série histórica. Desde o começo do ano, principalmente aqui em São Paulo, a gente vai acompanhando um caso de feminicídio em cima do outro, uma agressão em cima da outra, e a gente parou para perguntar: nossa, será que é a impressão que os casos estão crescendo ou a gente fica debruçado no noticiário, tem essa percepção? Não, gente, os casos estão crescendo, os casos estão em alta. 1.571 mulheres mortas por questões de gênero aqui no Brasil no ano passado. É um número absurdo, é estarrecedor, e para a gente que é mulher é desesperador, mas todo mundo, independentemente de ser mulher, ser homem, tinha que estar preocupado com isso, tinha que estar de olho e atento para a gente entender enquanto sociedade a gente podia fazer para reverter esse cenário, para diminuir esses números, para no mundo ideal até zerar esses números de feminicídio.
2: Só para que as pessoas tenham uma noção um pouco maior do absurdo, em média, foram 4 casos por dia. Então hoje, seguindo a média, meio-dia
1: 2
2: 19,
1: mulheres mortas.
2: pelo menos duas.
1: É assustador. É assustador, e quando a gente fala uma mulher morta, parece algo distante, né? Pode ser sua vizinha, pode ser alguém que você conheça, pode ser a sua parente, pode ser a sua mãe, pode ser a sua irmã, pode ser a sua filha. É uma responsabilidade coletiva lidar com o feminicídio e achar formas de combatê-lo. A gente segue girando o noticiário porque a gente tinha expectativa muito grande pelo relatório final da Aeronáutica sobre as causas daquele acidente da Voe Paz, que deixou 62 pessoas mortas. Esse caso, agora no começo de agosto, completa 2 anos. O prazo para conclusão dos trabalhos da ANAC é de 120 dias. A Maju Arruda Leite tem mais informações. Fala, Maju, boa tarde para você.
3: A comissão de investigação do CENIPA mostrou que essa tragédia foi resultado de uma série de erros na segurança e na manutenção da Voe Paz. Lembrando, a aeronave saiu de Cascavel, no Paraná, no dia 9 de agosto, com destino ao Aeroporto Internacional de São Paulo, em Guarulhos, mas caiu em Vinhedo, em uma cidade próxima a Campinas, no interior do estado de São Paulo. E que chamou atenção é que essa aeronave caiu em um condomínio de casas e atingiu apenas a parte de um quintal de uma dessas casas. Então, não atingiu ninguém no solo. Mas, infelizmente, as 62 pessoas que estavam a bordo perderam a vida nesse acidente. A investigação destacou problemas no sistema que tira o gelo das asas. Então, segundo a aeronáutica, o avião voava abaixo da velocidade e os pilotos conversavam sobre assuntos pessoais e esqueceram de acionar o sistema de degelo. Isso mesmo após os alertas emitidos pela aeronave. Segundo o tenente-coronel Paulo Mendes Frois, as tripulações de voos anteriores não registraram problemas ocorridos no diário de bordo, e também a companhia Voe Paz tinha um controle fraco sobre os consertos das aeronaves e chegou a liberar aviões para voar de maneira irregular.
4: É uma cultura organizacional. torno de pequenos erros, pequenos deslizes, ou até mesmo intencionalmente, eles vão sendo aceitos na crença de que não gera uma punição dentro de uma cultura justa ou não há consequências mais significativas, e essa crença de que nada pior vai acontecer, e acaba sendo uma cultura informal dentro de um grupo de pilotos, um grupo de pessoas, uma empresa, e isso com o tempo, até que outros fatores contribuintes apareçam e tenha o famoso acidente organizacional.
3: Ainda segundo o CENIPA, o avião também não poderia ter decolado em horário com uma previsão de chuva, até porque tinha uma falha também no sistema de limpador de para-brisa. Eu conversei com a Fátima Albuquerque, ela que é mãe da Ariana Rizzo, médica, que foi uma das vítimas dessa tragédia. A Fátima, ela virou presidente da associação criada por familiares, justamente para cobrir justiça e acompanhar de perto as investigações dessa tragédia. E ela diz que agora os familiares aguardam a investigação da Polícia Federal, que vai ser a investigação responsável por criminalizar as pessoas envolvidas nesse acidente.
5: E agora começa de fato a nossa luta, porque até então nós estávamos junto aos órgãos, né, o CENIPA e a Polícia Federal, buscando acompanhar as investigações. Investigações concluídas, aí começa a nossa luta na busca de fato de justiça, mas também principalmente que a gente, para salvar vidas, que a gente possa prevenir, que a gente possa usar a nossa dor para que essas tragédias, para que outras pessoas não estejam hoje no nosso lugar de luta.
3: Ainda no relatório, o CENIPA apontou que a fiscalização da ANAC, agência responsável, né, pela fiscalização pela aviação brasileira, as fiscalizações foram insuficientes para impedir que o avião da Voo e Pés caísse. Volto com vocês.
2: Valeu, Maju. Bom trabalho por aí. Agora a gente muda de assunto e faz contato com o sul do país, porque o Rio Grande do Sul volta a ter transtornos, volta a ter problemas e volta a se preocupar bastante com os temporais. Quem tem os detalhes é o Juan Romero. Fala, Juan, boa tarde.
6: Olá, uma boa tarde para você que nos acompanha no meio do dia. Eu falo diretamente da região das Ilhas, o arquipélago aqui em Porto Alegre, que é uma região para o qual a Defesa Civil Estadual mais cedo emitiu um alerta alto para risco de inundação aqui para essa região e também para a vizinha Eldorado do Sul. São partes banhadas pelo rio Jacuí, que está inclusive ao meu lado, com uma forte correnteza que a gente consegue observar, levando inclusive galhos, e também está sendo monitorada essa situação pela Defesa Civil Municipal, porque essa parte é mais baixa em Porto Alegre e geralmente quando essas águas começam a descer recebem essa carga grande de água. Inclusive, quem circula pela praça principal aqui da região da Ilha da Pintada consegue ouvir um alerta sonoro de um totem que fica nessa praça. Vamos ouvir.
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6: Mesmo assim, a percepção para quem já está acostumado aqui nesta região é de que essa situação não vai ser igual à de 2024, quando essa água chegou a mais ou menos 2-3 metros nas casas, ao segundo andar ou até a terceiro andar das casas. É o que a gente ouviu com alguns moradores e pescadores aqui da região.
8: Paulo Merenga, essas chuvas aí deu uma enchida boa ali no Jacuí, mas a tendência agora o sol acompanhando aí vai baixar essa água, né? E daqui pra frente a gente fica monitorando aí, né? Eu sou pescador aqui dele da Pintada e controlo bem aí. Mas não vai vir enchente. Mas se Deus quiser, essa água vai embora aí.
6: Em Porto Alegre, a prefeitura já decidiu que não vai fechar as comportas do sistema de proteção, porque julga que não será necessário, já que a cota de inundação de 3 metros do Guaíba não será atingida. O Rio Grande do Sul atualmente tem mais de 2 mil pessoas fora de casa. São mais de 200 municípios que já registraram estragos por conta dos temporais, embora agora a gente tenha céu aberto aqui na capital do Rio Grande do Sul. Volto ao estúdio.
1: Valeu, Juan, pelas informações. Queria voltar num assunto que a gente falou agora há pouco, quando a Maju Arruda Leite trazia mais informações sobre o laudo da Voo e Paz. Tem um ouvinte nosso aqui, o Carlos, mandou mensagem e falou: ué, mas se os responsáveis foram os pilotos, eles já estão mortos, quem pode ser responsabilizado? A gente acompanha essa questão do acidente da Voipass há muito tempo. Algumas semanas atrás, a Mônica Bergamo, nossa colunista de política, conseguiu acesso ao relatório preliminar. E o que o relatório indicava era que não era só a questão do comportamento dos pilotos, que sim, esqueceram de ligar o sistema de degelo, estavam tendo conversas paralelas ali durante a pilotagem e tudo mais, mas que era uma cultura dentro da empresa, um comportamento um pouco negligente, deixando procedimentos de lado, deixando práticas, protocolos de segurança também, que não eram feitos não só por esses pilotos que sim morreram no acidente, mas de uma forma geral, era uma cultura interna ali na Voipass. Então, possivelmente, a empresa vai ser responsabilizada. A gente tem agora, como a Maju trouxe, esse laudo por parte do CNIPA, assinado ali pela Aeronáutica, e é a partir dele que a investigação criminal segue, aí sim, com a polícia.
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1: Humberto Ferretti.
2: Pois não.
1: Lembra do Gianni Infantino, presidente da FIFA?
2: Ah.
1: A gente acompanhou umas polêmicas que ele se envolveu.
2: Só pataquada.
1: Só pataquada. Dá uns exemplos aí de pataquada dele na Copa do Mundo.
2: Na final, na verdade assim, na final, o Donald Trump fez a pataquada principal de querer aparecer na foto da Espanha campeã. Sim. Aí eu vi muita gente elogiando o Infantino porque ele teria tentado tirar o Trump. Eu não fiquei com essa impressão, ele ficou meio que assim, vou, não vou, tenho medo de botar a mão no Trump. É, até gente da nossa equipe aqui falou, olha, o Infantino pelo menos tentou, eu discordo, acho que ele participou da pataquada, uhum. Mas o Trump foi pior. Agora, o que ele fez no caso daquele jogador dos Estados Unidos que foi expulso, teria que cumprir suspensão no jogo seguinte contra a Bélgica.
1: Uhum.
2: E ele decidiu cancelar essa suspensão e o cara pôde jogar. Isso não é só pataquada, porque pra quem não é do futebol...
1: Beira a corrupção, vai.
2: É porque a decisão de campo no futebol, ninguém volta atrás da decisão de campo. Você olha lá o videotape, né, que ninguém usa videotape. Mais essa palavra, olha o replay do lance depois. A CBF aqui no Campeonato Brasileiro analisa e de repente assume, solta uma nota dizendo, gente, o árbitro errou, a gente assume, pede desculpas, vamos tentar melhorar. Mas não volta atrás da decisão. Decisão de campo é sagrada. E aí, com interferência, obviamente, do Trump, o Infantino voltou atrás, uhum, de uma decisão em Copa do Mundo. Só pra lembrar de duas recentes.
1: Duas pequenas polêmicas ali
2: de ontem,
1: do Gianni Infantino. É, do Gianni Infantino.
2: Tem mais?
1: De ontem. Então, você votaria nele pra síndico do seu prédio?
2: Jamais.
1: E o que você acha se ele for o novo secretário-geral da ONU?
2: Caramba, existe isso?
1: Olha, a gente não sabe se é uma decisão do Infantino, mas pelo que você relembrou aqui, o que a gente acompanhou da Copa do Mundo, eu acho que o Trump, às vezes, acaba decidindo mais pelo Infantino do que ele mesmo. Uma matéria que foi publicada no New York Post, o jornal americano, estava sugerindo que o Donald Trump quer que o Gianni Infantino seja o novo secretário-geral da Organização das Nações Unidas. Que é um cargo mais diplomático, que envolve ali relações internacionais e tudo mais. O que acontece? O cara que é esse secretário-geral hoje, o português, o Antônio Guterres, termina o mandato dele agora em dezembro. É um cargo ali que você fica 5 anos na função. E a tendência da ONU é ter uma alternância na origem, na nacionalidade do secretário ou secretária-geral. O próximo ou próxima deveria ser ou da América Latina, ou da América do Sul, ou ainda do Caribe. E o Donald Trump gostaria, de alguma forma, que o Gianni Infantino, o italiano Gianni Infantino, da FIFA, se candidatasse de alguma forma para ser o secretário-geral da ONU. Nesse caso, não é só o Trump querer, diferentemente de outras decisões que ele vem tomando desde então. Nesse caso, o Conselho de Segurança da ONU tem que indicar o nome e depois esse nome tem que ser votado na Assembleia Geral da ONU. Como se fosse a nossa sabatina ao Senado, o presidente indica, o Senado volta, mais ou menos assim. Os Estados Unidos podem vetar, impedir que algum nome seja levado para a Assembleia Geral. Mas não quer dizer que o Trump pode decidir quem é o novo secretário-geral da ONU. Fato é que não seria impossível, vai. Em tempos de Donald Trump, seria inusitado, mas não impossível.
2: Sim, não faria nenhum sentido, até porque... Enfim, aí a gente entra em questões polêmicas, que tem gente que debate e não chega a uma conclusão. A gente teve agora uma Copa nos Estados Unidos, no México e no Canadá, mas antes a gente teve no Catar.
1: Uhum.
2: E em 2034, a gente vai ter na Arábia Saudita, que são países nos quais, convenhamos... São países extremamente autoritários. São países que têm uma postura, que têm leis que nada tem a ver com a questão da Copa do Mundo, que fala em integração, que fala em festa.
1: Tanto que no Catar tinha até um limite de cervejas que cada torcedor podia comprar. Tinham outras regras um pouco mais duras de acordo ali com as regras de cada país.
2: Exatamente. Os Estados Unidos estão atacando o Irã. Houve alguma sanção da FIFA aos Estados Unidos?
1: Não.
2: Tem uma questão, que é uma frase que as pessoas usam quando... Enfim, se fala da grandeza da FIFA, que como instituição é muito poderosa. Que é o seguinte, a FIFA reúne mais países que a ONU. Isso é uma frase clássica, que sempre é lembrada em tempos de Copa do Mundo. Eu botei no Google agora, enquanto você falava. Se a informação está correta, a ONU hoje tem 193 estados-membros.
1: Uhum.
2: A FIFA tem 211 países filiados. Ou seja, a FIFA é muito poderosa. Ela chega a locais que a ONU não chega. Agora... Pensar no Infantino comandando a ONU?
1: É diferente. Um dos argumentos do Trump foi que o Infantino teria essa capacidade de agregar e unir pessoas. Os nomes que realmente estão cotados, para além das escolhas de Donald Trump. A Michelle Bachelet, que foi presidente do Chile, a primeira mulher a governar o país. E que passou muito tempo à frente da ONU Mulheres também. E o Rafael Grossi, que hoje é um dos responsáveis pela Agência Internacional de Energia Atômica. Ele que é argentino. Vamos ver se o nome do Infantino aparece ali. Nas opções.

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6: Agora meio-dia, 37 minutos. Boa tarde para você, ouvinte da Band News FM. Seja bem-vindo à nossa programação. Eu, Luana Bernardes, te acompanho nesse início de tarde. Hoje, dia 24 de julho de 2026. Uma ótima sexta-feira para você que está sintonizado aqui em 90.3 FM.
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6: Sexta chuvosa na capital fluminense, temos registro de chuva fraca em alguns bairros na zona oeste da cidade, zona sudoeste, Recreio dos Bandeirantes, choveu fraco agora há pouco, Grota Funda também com registro de chuva fraca e aqui na zona sul da cidade, em Botafogo, onde ficam os estúdios do Grupo Bandeirantes de Comunicação, chove fraco nesse momento, ainda na zona sul tivemos registro de chuva fraca no Jardim Botânico, na Rocinha e no Alto da Boa Vista. Para hoje temos essa previsão de chuva fraca moderada isolada a qualquer momento. As temperaturas estão estáveis, máxima de 25 graus e a mínima de 14 graus, segundo o Sistema Alerta Rio.
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6: Meio-dia, 38 minutos. Informação agora do trânsito. Giovana Guitarrari, boa tarde.
8: Boa tarde, Lona. Boa tarde também aos nossos ouvintes. Trazer informação de duas liberações que acabou acontecendo, uma na linha amarela e a outra na Avenida Brasil, mas que o trânsito continua bastante intenso no local. A primeira é em Del Castilho, na linha amarela. Foram liberadas as duas faixas que estavam interditadas no sentido Fundão após a queda de um motociclista na altura do shopping Nova América. O trânsito continua intenso no trecho desde a altura do Engenho de Dentro. E o segundo foi na Avenida Brasil, na altura de Guadalupe. A via foi liberada no sentido Zona Oeste após a retirada de uma carreta que estava enguiçada ali na via, na altura da estação do BRT Guadalupe. O trânsito também continua intenso desde a altura do Trevo das Margaridas. Então a gente torce aí para que nos próximos momentos esteja melhor o trânsito nessas duas vias. Claro, lembrar o motorista que está aqui, a pista molhada, está chovendo, então é bom reduzir a velocidade e prestar bastante atenção, Lu.
6: Obrigada pelas informações, Giovana. Tirando agora a nossa reportagem com informação ao vivo. João Boeri, boa tarde.
4: Oi, Luana, boa tarde a você, aos nossos ouvintes, para falar diretamente com os moradores do Complexo do Alemão na zona norte do Rio, porque o prazo oficialmente da reinauguração, retomada da operação do teleférico do Alemão, no Complexo do Alemão, foi adiado para junho de 2027. Ontem, o terceiro termo aditivo entre a Secretaria de Estado de Infraestrutura e Obras Públicas e a empresa MP Engenharia foi assinado, prorrogando então de outubro desse ano para junho de 2027. Lembrando que essas obras de retomada do teleférico do Complexo do Alemão começaram em 2021 com sucessivos atrasos, dessa vez relacionados a atraso nos repasses financeiros do governo do estado à empresa MP Engenharia, que atrasou em ao menos 8 meses o cronograma das obras. O governo do Rio disse que já está nos últimos trâmites, nos últimos caminhos para normalizar os pagamentos à empresa MPE, mas o teleférico, que seria reaberto esse ano, só para junho do ano que vem, Luana.
6: Valeu, obrigada, João, que está sempre de olho aí, principalmente nesse assunto e em outros também do nosso estado. 12:40. Rafael Ajuste, sua informação agora, boa tarde.
9: Boa tarde, Luana. Boa tarde, ouvinte da Band News FM. O homem apontado como um dos principais chefes do Comando Vermelho em Maricá é preso pela Polícia Civil. Contra ele havia um mandado de prisão com mais de 17 anos de condenação. Thiago da Silva Santos, mais conhecido como Lafado ou 300, foi localizado na ponte Rio-Niterói. Segundo a polícia, ele estava fugindo de Maricá para a favela do Falé, na região central do Rio, onde também era responsável por diversos pontos de vendas de drogas. Com 30 anotações criminais, ele é acusado por homicídio, roubo, receptação, organização criminosa, associação ao tráfico, tráfico de drogas e tortura. Luana.
6: Obrigada pelas informações, Rafael. A Prefeitura do Rio realiza a concretagem das caixas de cabos em sinais de trânsito no Caxambi, na zona norte do Rio, após a identificação de furtos do material. Intervenção foi feita na terça-feira na rua Cirne Maia com a rua Getúlio. O objetivo é impedir novos crimes. De acordo com a Prefeitura, nos locais mais críticos, os cabos elétricos também estão sendo enterrados no solo para que não sejam alvos de furtos. A Zona Norte tem a maior incidência do crime. Outros locais da região já contam com a intervenção. São eles a Avenida Marechal Rondon, com a Henrique Dias, e também na Paulo de Fronten com a Joaquim Palhares, na Praça da Bandeira. Segundo o município, no primeiro semestre de 2026, foram registradas 1.633 ocorrências que afetaram 455 sinais de trânsito. Prejuízo total chega a 2,9 milhões de reais. Toda hora chega mensagem de ouvinte reclamando sobre sinal de trânsito com defeito. Não sei se tem agora alguma mensagem sobre esse assunto, mas daqui a pouco chega mensagem, participação de ouvinte reclamando de sinal de trânsito com defeito, principalmente ali na região da Tijuca, mas a Zona Norte como um todo, como a Prefeitura informou, é uma região realmente muito prejudicada com esse tipo de crime. Agora 12:43, participe da nossa programação 999026970, é o número do nosso WhatsApp, fique à vontade para mandar a sua informação para cá.

0: Meio-dia, 43 minutos.
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0: Agora, 12:44, excepcionalmente hoje não temos a Juliana Rosa, que volta na segunda-feira, mas nem por isso você fica sem informação sobre economia aqui na Band News FM. O governo dos Estados Unidos anunciou ontem à noite uma nova tarifa sobre os produtos exportados pelo Brasil e mais 59 países. De acordo com a Casa Branca, a decisão foi tomada porque o Brasil não fiscalizou de forma adequada a entrada de mercadorias produzidas por meio do trabalho forçado em outras nações, o que, segundo os norte-americanos, prejudica o comércio com os Estados Unidos. O Brasil está na lista de países sobretaxados em 12,5%. Outros parceiros comerciais, como Canadá, México, Argentina e Reino Unido, que na visão do governo Trump agiram para coibir a entrada de bens produzidos com trabalho forçado, vão receber uma tarifa menor, 10%. As novas alíquotas já estão em vigor. No caso do Brasil, a cobrança de 12,5% se soma à tarifa de 25% anunciada na semana passada. Sendo assim, o Brasil continua como o segundo país mais impactado por tarifas americanas, atrás apenas da China. A decisão de ontem substitui um outro tarifaço anunciado no ano passado por Trump, mas que foi derrubado no começo do ano pela Suprema Corte norte-americana. O governo brasileiro reagiu ao novo anúncio e criticou a decisão dos Estados Unidos de impor uma nova tarifa. Em entrevista ao programa Panorama da Band News TV, o ministro da Fazenda, Dario Durigan, criticou a decisão do governo Trump.
1: Uma coisa importante que a gente tem feito, aberto novos mercados para o empresário brasileiro atuar no mundo. Isso tem sido fundamental. A participação na balança comercial do Brasil e dos Estados Unidos tem caído. Mas nós estamos batendo recorde na balança comercial, o que quer dizer que com todos os outros países, com a União Europeia, nós estamos agora batendo de novo todos os recordes, com a China, com outros países asiáticos, e esse é o caminho. Quem não quer comprar da gente, nós vamos insistir, vamos negociar, mas nós precisamos continuar vivendo e, para isso, diversificar a exportação, fazer novas vendas no mercado interno. Nós vamos apoiar o nosso empresariado para isso.
2: Em nota divulgada ontem à noite, o Palácio do Planalto classificou a medida como arbitrária e protecionista. O presidente da CNI, o Ricardo Alban, disse que as conversas continuam com representantes dos setores afetados para definir medidas paliativas enquanto seguem as negociações com o governo americano.
3: O que nós sentamos aqui para conversar com o ministro Márcio é como podemos ser efetivos de forma emergencial e como podemos ser efetivos de forma planejada. Então, essas duas etapas, como é que seria emergencial? Nós estamos trazendo aqui, junto com o MEDIC, junto com outros braços do governo, tipo Apex, tipo ABDI, SEBRAE, BNDES, o apoio imediato, e nós, através do SESI, do SENAI, do IEA e da CNI, da nossa área internacional, como de imediato podemos ajudar e apoiar as empresas afetadas.
2: Esse texto destacou o compromisso histórico do Brasil no combate a trabalhos forçados, apresentou documentos comprovando ações de fiscalização e destacou que isso foi reconhecido pela Organização Internacional do Trabalho. O governo ainda vai recorrer da lei, vai recorrer à lei da reciprocidade e levar o caso à Organização Mundial do Comércio em defesa dos setores produtivos. E aí o governo brasileiro vai ficando encaixado, as eleições estão chegando, existem muitas questões em volta do tarifaço, está prejudicando vários setores e vai prejudicar cada vez mais setores do nosso comércio, da nossa indústria, da nossa produção. E o governo vai tentando. Ontem a gente falava aqui sobre o Brasil Soberano 3, programa que vai liberar ali 18,5 bilhões de reais em subsídios para tentar socorrer as empresas nesse momento de tarifaço. A situação é muito complicada. Para a gente lembrar um pouco das tarifas, em abril do ano passado, o Brasil entrou pela primeira vez na mira do presidente dos Estados Unidos, do Donald Trump, quando ele foi para os jardins da Casa Branca com aquela tabela gigantesca, falou das tarifas recíprocas, aplicou 10% de taxas ao Brasil. Mais à frente, ali por julho, agosto, ele voltou a taxar o Brasil, mas usando como argumento o processo contra o ex-presidente Jair Bolsonaro, que depois foi condenado pela tentativa de golpe de Estado. Mais à frente, o Donald Trump sofreu uma derrota na Suprema Corte Americana, falou que as tarifas dele não eram válidas e derrubou a taxação contra o Brasil, e agora essa taxa voltou, como disse o Ferretti. Na quarta-feira, a gente teve entrando em vigor aquelas taxas de 25%, em decorrência daquela investigação comercial, que acabou citando até 25 de março, citou o PIX como uma taxa desleal. E agora, na sexta-feira, dois dias depois, mais uma tarifa de 12,5%. Ao todo, portanto, os produtos brasileiros que entram nos Estados Unidos são taxados em 37,5%, algo que os americanos, como destacou mais cedo o Eduardo Barão aqui na programação, estão sentindo no bolso, não só quando eles compram produtos do Brasil, mas quando eles compram produtos importados de maneira geral, está pesando no bolso do consumidor por lá também.

0: Agora, meio-dia e 49, a gente muda de assunto porque o Supremo Tribunal Federal autoriza a abertura de um inquérito para investigar dois ministros do Superior Tribunal de Justiça por suspeita de venda de sentenças. Quem tem os detalhes é o Márcio Rocha.
1: Pelo menos dois ministros do Superior Tribunal de Justiça devem ser investigados a partir de agora no inquérito que apura a venda de sentenças na corte por determinação do ministro do Supremo Tribunal Federal, Cristiano Zanin. São eles os ministros Paulo Dias de Moura Ribeiro e Marco Buzzi, e os processos correm sob sigilo. A Polícia Federal pediu que as investigações fossem iniciadas e, após o aval da Procuradoria-Geral da República, Zanin autorizou o início das apurações. Os investigadores suspeitam que Moura Ribeiro, em alguma as decisões que proferiu, tenha favorecido advogados e lobistas suspeitos de operar esse esquema. Ao menos 10 processos que foram da relatoria do ministro são suspeitos. Um servidor que trabalhava no local em 2019 e que deixou o STJ em 2021 também é suspeito de receber transferências financeiras. Assim, a Polícia Federal quer mais informações sobre essas movimentações de empresas, servidores do STJ e familiares do ministro. Já Marco Buzzi, que também responde a um processo por assédio sexual e tem um julgamento marcado para 6 de agosto sobre essa ação, também é alvo do inquérito que apura a venda de decisões. As investigações apontam que existem referências ao nome de um familiar dele em conversas com os mesmos lobistas suspeitos de comprar decisões e corromper assessores da corte. Segundo o advogado Max Telesca, especialista em processo penal, a partir de agora os ministros são formalmente investigados e as investigações serão aprofundadas, mas não foram apresentados elementos para que eles sejam afastados dos cargos.
2: Um deles está afastado, mas por uma outra razão, por uma razão de um processo administrativo que responde no próprio Superior Tribunal de Justiça. Mas o outro ministro, ele não deverá, neste momento, pelo menos, sair do cargo, porque não houve um requerimento, uma representação do Ministério Público ou da Polícia Federal nesse sentido. É preciso que haja mais elementos para que possa caracterizar aí um eventual pedido do Ministério Público para que ele se afaste do cargo.
1: Em nota, Moura Ribeiro afirmou que desconhece a existência de investigação instaurada sobre decisões que tenha proferido e que o servidor citado nas investigações foi exonerado após atuação irregular a pedido do próprio ministro. Além disso, disse que são completamente improcedentes quaisquer tentativas de ligar o ministro a fatos criminosos. Também em nota, Buzzi afirmou que não tem relação com atividades de nenhum dos familiares, já que é impedido de exercer função de juiz em casos nos quais familiares atuem. Além disso, disse que não tem conhecimento de andamentos do caso e tampouco figura como investigado.
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11: Agora é 12:56. A gente volta a falar do trânsito aqui no Rio de Janeiro. Giovana Guitarrari.
12: Trazer informações dos nossos ouvintes. O Jorge mandou mensagem pra gente falando de um acidente que aconteceu ali na linha amarela. Vamos ouvir.
13: Acidente nesse exato momento na linha amarela entre carro e moto. Assim, acidente no sentido Barra da Tijuca, altura de Bom Sucesso. 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
12: Realmente, o trânsito, como o Jorge falou, por conta desse acidente entre carro e moto sentido Barra da Tijuca, né, como ele falou, já é bastante complicado ali na altura de Bom Sucesso, porque já é um trecho com intenso fluxo de veículos. Então, o trânsito já está apresentando retenção desde os acessos pela linha vermelha até a altura da Leopoldo Bulhões, onde teve aí esse acidente. Inclusive, na linha vermelha, o trânsito já começa na altura da Maré, para quem está seguindo sentido centro ou em direção à linha amarela e se estende aí até o Caju. Então, realmente, está um longo trecho de retenção já na linha vermelha também no sentido centro. Sentido fundão da linha amarela, boas condições na altura de Bom Sucesso, Lu.
11: Valeu, obrigada, Giovana. Mande sua mensagem para cá, 999026970. É o WhatsApp da Band News FM. Band News. Volta com informação ao vivo, Rafael Ajuste.
14: O Arquivo Público do Rio de Janeiro finaliza mais uma etapa do recolhimento do acervo histórico mantido no antigo prédio do Instituto Médico Legal, na Lapa, na região central do Rio. Foram transferidos documentos funcionais da antiga Delegacia Especial de Segurança Política e Social, órgão que atuou durante o Estado Novo. Também foram recolhidos microfilmes contendo laudos cadavéricos produzidos entre 1965 e 1982. A ação ocorreu em cumprimento das decisões judiciais obtidas pelo MPF para assegurar a retirada integral e a preservação dos documentos armazenados em condições precárias no imóvel. Segundo o Arquivo Nacional, os documentos vão ser levados para locais com instalações adequadas. Luana.
11: Obrigada, Rafael, pelas informações. E é estável o quadro de saúde do homem em situação de rua que foi baleado durante uma tentativa de assalto em um ônibus na rua 24 de maio, no Meier, na zona norte do Rio. O caso aconteceu na tarde de ontem. Segundo a Polícia Militar, dois bandidos entraram no coletivo e anunciaram um assalto, mas um policial civil que estava no ônibus reagiu.
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0: pontualmente 1 hora da tarde.
1: Que bom, né? É o horário que a gente tem que virar.
0: Mas por que que você não vira nele se esse é o horário?
1: Às vezes eu viro, não precisava mandar essa, tá? Não precisava disso, tá?
0: Vai, Sérgio, manda um clima terrível no Band News no meio do dia.
1: A gente já falou, não conta pra estatística, né? Quando falta alguém da equipe, não conta.
0: Não conta?
1: Não conta.
0: Você já reparou que você sempre derruba a estatística quando tô eu na mesa e eu acerto? Você já reparou nessa coincidência?
1: Talvez, coincidências existem.
0: Então tá bom, Ferretti. 1 hora, 1 minuto, tá começando nossa segunda hora, nosso segundo ato do Band News no meio do dia. Como você percebeu, estamos por aqui, eu, Larissa Viscaia e o Humberto Ferretti. Eduardo Oineg,
1: cadê
0: ele?
1: Não sei.
0: Não sabe?
1: Tô brincando.
0: A gente sabe onde ele tá.
1: Tem compromissos hoje, mas volta na segunda-feira normalmente, tá?
0: Seguimos por aqui então com elas, com as notícias. O presidente nacional do PL, o Valdemar Costa Neto, celebra o anúncio de que o senador Flávio Bolsonaro e a ex-primeira-dama Michelle Bolsonaro fizeram as pazes. Ontem, o pré-candidato à presidência da República pelo Partido Liberal divulgou um vídeo. Nele, o Valdemar Costa Neto pedia desculpas pelo que chamou de momentos que causaram desconforto. Michelle Bolsonaro respondeu também em vídeo que aceitava essas desculpas. Em entrevista à Band News TV, o presidente do PL disse que a reconciliação foi mediada pela senadora Damaris Alves e pela governadora do Distrito Federal, Celina Leão.
2: Porque além da Damaris, teve da governadora Celina. As duas foram, de vez, fizeram um trabalho maravilhoso. A Celina está de parabéns à governadora Celina de Brasília pelo que ela fez por esse trabalho. Eu acho que agora a Michelle vai poder trabalhar, vai poder... dentro das coisas, que isso não tem preço, porque a Michelle tem carisma, fala bem, é uma pessoa do bem e transmite isso para as pessoas. E o Flávio vai ser peça, lógico, a peça fundamental nossa, que é o Flávio. Esse é o objetivo de todos nós, ganharmos as eleições e melhorar as condições de vida do povo brasileiro.
0: E aí a gente lembra que essa reconciliação acontece justamente às vésperas da convenção do PL. Tá marcada para amanhã, sábado, dia 25, aqui em São Paulo, a convenção que vai oficializar o nome de Flávio Bolsonaro como candidato à presidência da República pelo Partido Liberal. Nesse momento em que a família Bolsonaro volta a um recorte de união, pelo menos por enquanto, a gente não sabe o que acontece daqui para frente, ainda sem a definição de quem vai ser o vice ou a vice de Flávio Bolsonaro.
1: Agora 1 hora mais 3 minutos, um novo lote de restituições do imposto de renda sai na semana que vem. Quem tem os detalhes é a Paloma Moraes.
3: Os contribuintes já podem consultar o terceiro lote de restituição do imposto de renda 2026. Os valores podem ser conferidos no site ou aplicativo oficial da Receita Federal. O pagamento cai na conta no dia 31 de julho. O lote contempla mais de 2 milhões e 700 mil contribuintes, totalizando mais de 4 bilhões e 612 milhões de reais. O crédito será depositado diretamente na conta informada na declaração.
0: Chegam ao fim os transtornos por causa de um vazamento de gás tóxico em Manaus, fala Jordânia Gama.
4: Manaus volta ao status de normalidade uma semana após vazamento de gás estireno no distrito industrial, segundo a prefeitura da capital. As atividades em fábricas, escolas e serviços públicos já haviam sido retomadas, mas a capital deixou oficialmente o estado de alerta apenas nesta quinta-feira. O vazamento ocorreu no dia 15, após o superaquecimento de um tanque na empresa Inova. A fábrica foi multada em quase 22 milhões e meio de reais. Desde o vazamento, a rede pública de saúde registrou 728 atendimentos relacionados à possível exposição ao gás. Segundo os bombeiros, não há mais resíduos de estireno na área afetada.
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1: a gremista Larissa Biscaia, fora do ar, ela tá rindo porque ela sabe que é verdade. Falou assim: vamos pular a próxima manchete.
0: Mas
1: não
0: você
1: vamos,
0: tem provas.
1: Não. Tá no. Uai, será que se pegar a imagem não dá pra fazer uma leitura labial?
0: Nossa, você tá terrível,
1: eu
0: hein?
1: Não sei pra quem que a câmera tava apontando. Enfim, a gente não vai pular, não. Vai seguir o roteiro. Porque o Grêmio.
0: Ele se complicou
1: em duas competições, mas ele só jogou por uma? Fala aí, Yuri Queiroga.
5: O Grêmio perde por 3-2 para o Bolívar, fora de casa, pela ida da repescagem da Copa Sul-Americana. Com o resultado, precisa vencer por 2 ou mais gols de diferença na volta, em Porto Alegre, para avançar às oitavas de final. Em situação ruim na competição, o time também está em maus lençóis no Brasileirão, sendo o primeiro fora da zona de rebaixamento. O tricolor está 1 ponto à frente do Vasco e 3 à frente do Remo, vice-lanterna, e que ontem perdeu para o Corinthians por 3-0 no fechamento da 19ª rodada, a última do primeiro turno. O timão, por sua vez, assumiu a 7ª colocação. Também nesta quinta, em jogo atrasado da 4ª rodada, Botafogo e Vitória empataram por 0-0 no Rio de Janeiro.
0: Bom, e vamos falar delas então?
1: Vamos.
0: Por quê? 4 jogos abrem hoje a 13ª rodada do Brasileirão feminino. Um dos destaques é Cruzeiro e São Paulo, marcado para as 9h30 da noite. São Paulo é o terceiro colocado, está com 26 pontos e, se vencer, assume temporariamente a liderança da competição. Cruzeiro, 21 pontos, sétimo lugar. Pode se aproximar das primeiras colocações. Antes disso, o Santos enfrenta o América Mineiro, primeiro time da zona de rebaixamento, às 19h da noite. E no mesmo horário, o Flamengo recebe o Grêmio. Às 20h da noite, tem Internacional e Fluminense. A gente vai ficando de olho no Brasileirão Feminino, porque ano que vem tem Copa do Mundo Feminina, vai ser aqui no Brasil. E a gente tem que ver, né? Acompanhar quais nomes vão surgir para integrar a nossa seleção. E quem sabe trazer a primeira estrela pro uniforme.

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1: A gente volta a falar de violência contra a mulher no começo do Band News no meio do dia. A gente destacava com uma notícia de Minas Gerais a alta dos casos de feminicídio. Esses registros de feminicídio aqui no Brasil estão na contramão do que é visto em relação a outros crimes no país. Enquanto os assassinatos voltaram a apresentar queda e atingiram a menor taxa dos últimos 14 anos, as mortes de mulheres chegaram ao maior nível em uma década. O cenário assustador foi revelado no Anuário da Segurança Pública, divulgado pelo Fórum Brasileiro de Segurança Pública. Em 2025, o país teve mais de 1.500 feminicídios, alta de 4% em relação ao ano anterior. Houve também uma alta nas tentativas de feminicídio, com mais de 4 mil casos. As agressões seguiram em alta, quase 290 mil vítimas, e mais de 130 mil medidas protetivas foram descumpridas por agressores, alta de 16%. Entre todos os tipos de violência contra as mulheres, o único crime que registrou uma queda foi o de estupro, 5,4%. Ainda assim, a gerente de relações institucionais do Fórum Brasileiro de Segurança Pública, Juliana Martins, destaca que os números são alarmantes. Foram mais de 84 mil registros de violência sexual. E aí o Ferretti mais cedo trouxe aquela média de quantas mulheres mortas por dia. A média do Brasil é de uma mulher morta a cada 6 horas. Quando a gente fala dos casos de violência sexual, 1 a cada 6 minutos, como alerta Juliana Martins.
2: É uma violência ainda muito naturalizada, né? Não só pela sociedade em geral, mas também pelo poder público, pelos gestores públicos, né? Que acabam não olhando para essa questão como uma questão urgente. E com isso, a gente não enfrenta os feminicídios da maneira que a gente deveria.
1: Por trás das estatísticas, um perfil se repete. 8 a cada 10 feminicídios foram cometidos pelos companheiros ou ex-companheiros dessas vítimas. Na maioria dos casos, os crimes aconteceram dentro de casa. Os dados do Fórum Brasileiro da Segurança Pública revelam que, na grande maioria dos casos, o feminicídio é o desfecho de uma escalada de violência. Aquilo que a gente fala que a morte de uma mulher não começa nisso. A morte, na verdade, é o ato final. Existem muitos tipos de violência, pode ser a violência psicológica, a violência financeira, até que você chega nas agressões físicas e aí chega no capítulo final. A Juliana Martins destaca que para cada mulher assassinada foram registradas cerca de 500 ameaças, mais de 180 agressões e 79 casos de perseguição.
2: Essa violência ela não vai começar com o feminicídio, ela vai terminar com o tiro ou com a facada, né? Com a violência letal.
1: O Código Penal define o feminicídio como assassinato de mulheres por razões que envolvem a violência doméstica e familiar ou menosprezo, além de uma discriminação à questão feminina.
3: Agora, 1:10, a gente volta a falar sobre chuva. Falamos bastante mais cedo sobre a situação no estado de São Paulo, que sofreu muito, principalmente o interior, com as chuvas da madrugada. O Juan Romero trouxe as informações do Rio Grande do Sul e tem problema também no Paraná. Quem atualiza a situação pra gente é o Juliano Couto. Tudo bem, Juliano? Boa tarde.
4: Olá para vocês, é exatamente isso mesmo, mais de 8 mil raios caíram aqui no Paraná, de acordo com o CIMEPAR, que é o Sistema de Monitoramento Ambiental, que também faz uma parceria com a Defesa Civil aqui do estado. Os principais registros foram em Foz do Iguaçu, no oeste, que teve a maior incidência de raios, com mais de 300 registros, 308 para ser mais preciso, seguido pela cidade de Toledo, na mesma região, com cerca de 200.

0: continuo funcionando normalmente. Volto com vocês.
1: Valeu, Juliano, pelas informações. Claro que a gente segue em atenção, olhando atentamente para o sul do país em meio às chuvas.

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0: Agora é 1h15. Muito boa tarde para você ligado aqui em 90.3. Eu, Daniel Henrique, te acompanho a partir de agora com as principais informações aqui da cidade, do estado do Rio de Janeiro, na Band News FM Rio. E contando sempre, claro, com a sua participação através do nosso WhatsApp 999026970. Fica à vontade para participar aqui com a gente, que a gente coloca a sua mensagem no ar.
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0: E quem tá de olho em tudo que acontece no trânsito aqui no Rio é Giovana Guitarrari. Boa tarde, Gi.
2: Boa tarde, Dani. Boa tarde também aos nossos ouvintes. Trazer informação da região do Maracanã nesse momento. A gente está recebendo bastante relatos aqui dos nossos ouvintes falando sobre a Avenida Rei Pelé, que está fechada ali para quem está tentando acessar a UERJ. O nosso ouvinte Luiz Sérgio passou pelo local e nos deu mais informações sobre isso. Vamos ouvir.
3: Boa tarde. Aqui na perto da UERJ, tá? Quem vai pegar aqui para entrar na UERJ, em frente ao Maracanã, esse sinal aí queimado. Vai. E ninguém da Guarda Municipal aí pra auxiliar.
2: Então aí, tá junto dele uma denúncia também, né? Junto com esse informe, a gente tá recebendo. Pra quem não tá entendendo o que ele tá querendo dizer, né? Ali pela UERJ, é a entrada na rua Professor Manuel de Abreu, né? Que tá fechado, segundo ele, pra esse conserto aí de sinal. A gente já tá vendo com a Sete Rio, nas imagens que ele mandou, o acesso tá fechado, mas tá com boas condições pela Avenida Rei Pelé, apesar desse bloqueio. Então, assim, você ouvinte que tá querendo acessar a Vila Isabel ou a própria UERJ pela Avenida Rei Pelé, a minha sugestão é entrar pela Avenida Maracanã e contornar aí o estádio do Maracanã pela professora Eurico Rabelo, perdão, e aí conseguir acessar aí o Vila Isabel ou a UERJ, caso seja o seu destino, Dani.
0: É isso, e você que tá passando por essa região, qualquer atualização, fica à vontade para mandar pra gente, relembrando o nosso telefone, nosso WhatsApp 99902-6970.

0: A Polícia Civil e a Corregedoria da Polícia Militar cumpriram mandados de busca e apreensão na cidade do Rio e em Cabo Frio, na região dos Lagos, contra uma organização criminosa responsável pela exploração do transporte clandestino intermunicipal de passageiros entre esses dois municípios. As investigações começaram após a troca de informações com o Departamento de Transportes Rodoviários do Estado do Rio sobre a existência desse esquema que já funciona há anos. O grupo, que é chefiado inclusive por um policial militar, que utiliza a influência para impor o monopólio da atividade na região. Segundo a Polícia Civil, o grupo tinha funções divididas com administradores responsáveis pelos pontos de embarque, motoristas e os chamados papagaios que captavam os passageiros. A organização criminosa utilizava violência, ameaças e cobranças ilegais para controlar a atividade e impedir a atuação de concorrentes. Agora, 1:18.
1: Agora, 1:18, comentava com a Larissa fora do ar sobre uma notícia de hoje, que é o fato de que o governo federal sancionou a lei que libera a venda e a posse, por exemplo, de spray de pimenta para mulheres adultas acima de 18 anos, como forma de defesa pessoal. É uma proposta que já tinha sido aprovada no Senado e agora houve a sanção e ela está publicada no Diário Oficial da União. E eu perguntei pra Larissa se em algum momento ela tinha sido submetida a spray de pimenta, porque acontece com o jornalista. Você tá cobrindo manifestação,
2: infelizmente,
1: por exemplo, você tá ali trabalhando.
2: Pessoal,
1: mas
2: quem se ferra muito com isso é o fotógrafo, né?
1: Que vai, tem que estar no meio da bagunça.
2: Que vai ter que estar lá no meio, onde saem as melhores fotos, e acaba levando gás lacrimogêneo, spray de pimenta, bala de borracha, assim por diante.
1: Eu vivi duas experiências, contava pra ela, com spray de pimenta. Uma foi em São Paulo, na Avenida Paulista, naquelas manifestações de que ano? 2012, 2013?
2: 13.
1: E outra foi em jogo de futebol. Esse, quem gosta de futebol vai lembrar. Eu lembro desse jogo porque foi a primeira vez. Foi um Palmeiras e São Paulo, semifinal do Campeonato Paulista de 2008, no antigo estádio do Palmeiras. A suspeita, eu não me lembro da história, que alguém jogou spray de pimenta, espirrou pela janela do vestiário do São Paulo.
2: Meu Deus!
1: Para que os jogadores fossem afetados no intervalo. E os jogadores não desceram pro intervalo, ficaram no campo. E quem tava na arquibancada sentiu aquele cheiro. Subiu. Eu imaginei, na hora, que era por conta de alguma briga fora do estádio. Só depois de ir embora que eu fui descobrir o que tinha acontecido e fui entender por que que os jogadores não foram pro vestiário. Gente, o spray de pimenta, pelo menos que a polícia usa, não tem o que fazer. Espirraram em você, nariz fecha, garganta fecha, é impossível você ficar com o olho aberto. Eu não sei o que tem ali, além de, obviamente, algum composto relacionado à pimenta que provoque ardência, mas é um negócio muito, muito, muito forte. Enfim, tem essa notícia de agora, né? Mulheres adultas, além do spray de pimenta, tem aerossóis com extratos vegetais, que a gente vai tentar se informar, confesso que não tenho detalhes sobre o que se trata.
2: Olha, o spray de pimenta, dei um Google aqui. Spray de pimenta tem capsaicina, ingrediente ativo que causa dor intensa, ardência e fechamento dos olhos. Além disso, ele tem um óleo sintético que mistura justamente para esse composto aí que causa ardência grudar fácil no lugar onde ele for jogado, para ter contato com os olhos e com a pele de maneira geral. Além do gás, que ajuda a espalhar em formato spray o óleo contaminado, entre aspas, com esse composto. Tava falando pra você, fora do ar, Ferretti, spray de pimenta é uma questão assim. Claro que não é algo que você quer ter que usar, mas é algo que eu gostaria de ter na bolsa. A gente que anda sozinha, pensa, pessoal, tá no transporte público, voltando pra casa, rua escura, mora longe de um ponto de ônibus, uma parada de metrô, alguma coisa assim. A gente se vê muito vulnerável, né? Total. Seria útil. Não é algo que você quer usar, mas seria útil de ter na bolsa, por exemplo.
1: A gente, obviamente, que vai acompanhar o que vai acontecer depois da sanção dessa lei, como que o mercado vai funcionar, mas olhando na internet, a gente tem imagens de alguns aqui que parecem desodorante aerosol, pequenininho, um pouco maior que um batom, talvez.
2: Dá pra colocar na bolsa tranquilo e ter fácil, pelo menos.
1: Sim.
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4: A inteligência artificial artificial tem gerado um certo medo nas pessoas. A OpenAI afirmou até que essa inteligência artificial disparou alguns ataques sem o conhecimento dos seus projetistas. Enfim, há muita gente preocupada com a inteligência artificial, hein, Morrison?
5: Edu, alguns dias atrás nós tivemos um manifesto assinado por cerca de 200 personalidades do mundo da economia, do mundo da tecnologia, fazendo um alerta, né, sobre os impactos da chegada da inteligência artificial para os empregos, para a indústria, né? E basicamente o que essa carta dizia é que esses impactos podem ser tão profundos ou até mais profundos do que a revolução industrial. E o que basicamente eles dizem também é que o grande problema é que enquanto as pessoas e a sociedade, de modo geral, tiveram anos para se adaptar aos impactos da revolução industrial, e ainda assim eles foram muito profundos e muito dramáticos, né? No caso da inteligência artificial, a gente não vai ter todo esse tempo, porque a tecnologia evolui numa velocidade tão alucinante que a sociedade não vai ter tempo para se adaptar. E o apelo da carta é justamente nesse sentido, de que os governos precisam tomar as rédeas desse processo para que alguma solução seja encontrada, né? Ou uma desaceleração da evolução da tecnologia, o que é muito pouco provável, ou pelo menos a criação de mecanismos que consigam, pelo menos, amainar, né? Suavizar esses impactos esperados da inteligência artificial. Mas me parece que esse pedido de cautela desse grupo grande de pessoas importantes deveria ser, pelo menos, estudado, ouvido, né? Mas, infelizmente, eu acho que não vai ser.
4: E claro que a gente vai ficar atento a estes pedidos aí por maior controle na inteligência artificial, mas parece que, pelo menos por enquanto, estamos longe dos controles estatais na inteligência artificial. 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

0: a gente volta a falar de tarifaço por aqui. O governo brasileiro reage à aplicação de novas taxas. O Afonso Marangoni tem mais informações pra gente. Marangoni, lei da reciprocidade vai entrar em jogo ou não? Boa tarde.
1: Pois é, Larissa, boa tarde a você, ao Ferretti, a todos que nos acompanham. Muito importante esse ponto que você coloca, porque novamente, na nota divulgada pelo Palácio do Planalto, lá no último parágrafo, eles colocam que, como essas tarifas são injustificadas, vão acionar imediatamente os mecanismos previstos na lei da reciprocidade. Agora, isso é só uma praxe, né? Quer dizer, você começa consultas, mas não tem prazo nenhum para uma decisão, e a gente sabe, acompanhando aqui todos os dias dessa movimentação em relação ao tarifaço, que essa lei da reciprocidade tem funcionado muito mais como uma carta na manga do governo e que ela não deve ser colocada em prática, pelo menos agora, e o governo pretende realmente não usá-la, e até o setor produtivo brasileiro entende que esse é o melhor caminho, porque ainda existem margens para negociações, e essas negociações, então, serão muito mais efetivas se não começar uma retaliação, né, que o governo até não gosta de usar esse termo, mas a lei da reciprocidade é, né, neste sentido. Então eles entendem que o ambiente vai ficar muito melhor para negociar sem essa lei da reciprocidade. Fora que tem, não é, Larissa e Humberto, o risco de desorganizar a economia aqui, pelo menos em parte, com aumento de alguns produtos, possível aumento da inflação. Então isso não é nada desejável, ainda mais em um ano eleitoral. Você falava sobre a reação do governo brasileiro. A nota foi bem dura contra os Estados Unidos, dizendo que essas tarifas, mais uma vez, são injustificadas. Aí tem até um trecho interessante que eu queria aqui compartilhar com todo mundo que nos acompanha, que diz justamente essa questão, né, que além de não ser justificado, o Brasil é signatário de muito mais tratados da Organização Internacional do Trabalho do que os Estados Unidos. Tem até o dado, né, dizendo que o Brasil é signatário de 66 convenções da Organização da OIT, né, e no caso dos Estados Unidos, de apenas 10. Estão dizendo que o Brasil tem muito compromisso em relação a esse tema do trabalho forçado, que foi aí o pretexto, né, usado pelos Estados Unidos para sancionar Brasil, 58 países e União Europeia. No caso do trabalho forçado, não é porque tenha trabalho forçado aqui no Brasil, é porque os Estados Unidos entendem que estes países, aí, incluindo aqui o Brasil, acabam importando produtos feitos em regiões com trabalho forçado e que não adotam medidas nesse sentido. O Ministério fala que é ao contrário, que o Ministério do Trabalho mostrou por A mais B para os Estados Unidos que o Brasil toma atitudes, sim, efetivas na fiscalização, no combate, mas que isso tudo foi ignorado pelos Estados Unidos. Quero ler aqui um trechinho. Diz assim, olha, na ausência de base legal interna para sustentar sua política comercial protecionista, o USTR, que é justamente o escritório do representante comercial dos Estados Unidos, optou por manipular tema caro aos direitos humanos e à luta de trabalhadores e trabalhadoras em todo o mundo para acusar 59 países e a União Europeia de práticas desleais. E aí até chama a atenção aqui dos Estados Unidos, dizendo dessa questão de que o Brasil é reconhecido há décadas, né, pela OIT por fortes compromissos assumidos no combate ao trabalho forçado. Larissa e Humberto, só para passar para vocês, dizer que o governo, ao anunciar aquele programa Brasil Soberano, de apoio, crédito aos setores afetados, já precificava, já previa que esta nova tarifa de 12,5% ia ser adotada. Então as medidas lá também beneficiam os setores atingidos agora. Portanto, vale para os 25% lá naquela alegação de práticas comerciais desleais e para os 12,5% em relação ao trabalho forçado. Governo que tem uma ordem do presidente da República, quer seguir na mesa de negociação, disposto a conversar com os Estados Unidos, mesmo que neste momento a interlocução esteja dificultada, né? Porque está tendo tarifa, sanção atrás de sanção.
2: O Marangoni, os Estados Unidos escolhem os produtos que eles vão tarifar. Quando é um produto muito interessante para eles, aí dá para citar carne de boi, café. Aí esses produtos ficam isentos. E entre os produtos que estão isentos, a gente sabe que em muitos casos o setor produtivo atuou e conseguiu convencer os norte-americanos que uma tarifa em cima desses produtos seria prejudicial para os Estados Unidos. Então, o setor produtivo também tem um poder de negociação. Só que o mesmo setor produtivo que eventualmente tem que sentar para atuar junto com o governo brasileiro nesse tema, é um setor que em outros temas, por exemplo, diverge do governo, como o fim de escala 6x1. Eu queria te ouvir, como é que está a articulação entre o governo federal e os setores produtivos, se há uma atuação conjunta firme, de fato, para tentar reverter ou evitar novas tarifas?
1: Humberto, muito importante esses pontos que você colocou, porque até durante uma série de reuniões que o ministro do Desenvolvimento, Indústria, Comércio e Serviços, Márcio Elias Rosa, teve nesta semana, o que a gente tem ouvido dos representantes comerciais é que existe a diplomacia institucional feita aqui pelo Palácio Planalto e pelo Ministério das Relações Exteriores, agora existe a diplomacia também empresarial e que eles estão a todo momento falando com empresas dos Estados Unidos e que a maioria, quase todas as empresas de lá, também são contrárias a tarifas contra o Brasil. Não por outro motivo do que interesses dos próprios fabricantes nos Estados Unidos, que sabem que a economia brasileira é muitas vezes complementar a dos Estados Unidos, muito mais do que concorrer. Então, que se essa tarifa for mesmo colocada a ferro e fogo, sem exceção nenhuma e sem um mínimo de bom senso, pode acabar afetando muito a cadeia de produção de alguns suprimentos lá nos Estados Unidos e gerar também um repique de preços muito grande. Então, no caso do café, é isso, né? O café brasileiro é muito consumido nos Estados Unidos e se o produto fosse tarifado nessa ordem aí de 37,5%, acabaria tornando a vida dos cidadãos dos Estados Unidos mais cara. E isso, claro, impacta também na popularidade, né, do presidente Donald Trump. A gente lembra, não tem eleição só no Brasil neste ano, lá também tem as famosas eleições de meio de mandato. Então há um cuidado dos Estados Unidos para que estes produtos que o Brasil exporta para lá e que são estratégicos fiquem de fora do tarifaço, justamente por interesses internos ali. Você me falava sobre a questão de uma integração entre setor produtivo e governo, que divergem mesmo alguns pontos, mas agora eles estão uníssonos, estão todos no mesmo sentido. Em primeiro lugar, não aplicar a reciprocidade de qualquer jeito, só em último caso, e também no sentido de que o melhor caminho é a negociação. Então, o que a gente vê aqui da interlocução entre setor produtivo e governo é que estão todos alinhados, tentando, portanto, defender os interesses nacionais. Tem alguma nota, algum posicionamento que eu diria mais descompassado, que aí até o da Fiesp, né, o presidente Paulo Scaffi, subiu o tom contra o Brasil, dizendo que o Brasil politizou a questão, poderia ter impedido essas tarifas, mas não é a visão geral. As notas vão sempre no sentido de que as tarifas realmente não se justificam.
0: O Marangoni, lá e pra vem. Gente descontrair um pouco.
2: Ela antes, vai puxar o assunto.
0: Antes de você entrar, o Ferretti falou assim: sexta-feira, Brasília. Será que o Marangoni vai estar de terno? Daí eu falei: ah, não, recesso. O Marangoni vai estar. Recesso, parlamentar, julho, tranquilidade e tudo mais. Eu falei: não, o Marangoni vai estar de terno, sim. O Marangoni tá sempre elegante, tá de terno, tá de gravata, camisa social. Esse é o clima aí em Brasília hoje, Afonso Marangoni?
1: Pois é, Larissa, você sabe que quando a gente faz plantão, muitas vezes eu faço com o Pablo aí de São Paulo, e aí ele me mandou uma mensagem falando que eu tô proibido de fazer plantão de terno e gravata, porque isso dá azar, que sábado pelo menos eu não posso. Aí eu flexibilizei, Ferretti, agora eu faço o plantão só de terno sem a gravata, tá vendo? Muito então bom, já atendi as recomendações do Pablo. Mas na verdade aqui quando a gente transita pelos poderes, é praxe usar o terno e a gravata, porque não agora que tá em recesso, tá tudo muito parado, mas você não acessa, por exemplo, o Salão Verde quando tá tendo sessão se você não tá de gravata. E é uma burocracia engraçada, você pode estar mais bem vestido que disposto, se tiver faltando a gravata, os policiais legislativos não deixam. Então, por via de dúvida, já virou a roupa assim do operário da comunicação, né? Então é melhor vir de terno mesmo, a gente já está acostumado, e aí é de segunda a sexta, menos sábado, que o Pablo falou que dá azar.
0: Operário da comunicação, que coisa, elegância, hein? E conteúdo.
2: Que coisa, hein?
0: Marangoni, tá de plantão fim de semana?
1: Este não, Larissa, estarei lá no iníciozinho de agosto.
0: Então não vai ter nem terno, nem gravata. Valeu, viu, Marangoni? Bom descanso para você.
1: Até, bom trabalho.

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1: Agora é 1:37. Informações de trânsito mais uma vez com a Giovana Guitarrari. Diz aí, Di.
2: Obrigada, Dani, por me passar a palavra para falar um pouco sobre a zona portuária aqui do Rio. Segundo o mapa, um acidente na altura do Caju, ali nos acessos da Avenida Brasil, sentido Zona Oeste, está causando bastante trânsito ali. O trânsito está intenso na descida da ponte e também na Avenida Rio de Janeiro. Claro, quem está tentando aí acessar a Avenida Brasil, também com reflexo já na Avenida Francisco Bicalho, nas proximidades da rodoviária Novo Rio. Falando agora um pouco sobre o centro do Rio, está acontecendo uma manutenção na Avenida Presidente Vargas. Uma faixa está ocupada no sentido Praça da Bandeira, por conta de um serviço de manutenção na via, ali na altura da SEDAI. A Light está atuando no local e a 7 Rio também já foi acionada, porém, apesar dessa manutenção aí, boas notícias, o trânsito está apresentando boa movimentação no trecho. Então, você motorista que está passando pela Avenida Presidente Vargas, fazendo aí sentido Praça da Bandeira, é bom prestar atenção, porque está tendo aí uma faixa ocupada por conta dessa manutenção. Mas o trânsito está com boas condições. A gente também recebeu resposta da 7 Rio sobre aquela interdição que está acontecendo na Avenida Rei Pelé, para quem está tentando acessar a Professor Manuel de Abreu, e já responderam que é falta de energia ali, e a Light também está no local atuando nessa ocorrência. Dani?
1: É isso, então atenção para você que está passando por esse trecho, 99902-6970, participe com a gente da programação.
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5: Uma hora e 41 minutos, o corpo da mulher encontrada morta dentro de casa em Bom Jardim, na região serrana do Rio, foi sepultado hoje no cemitério do município. Vitória Belondri Gomes foi encontrada com marcas de disparos e a suspeita é a de que ela tenha sido vítima de feminicídio. De acordo com a Polícia Militar, no momento em que chegaram ao local, os agentes se depararam com Thiago Lima do Amaral armado. Caso que aconteceu no bairro Banquete na madrugada de ontem. Segundo a PM, ele desobedeceu a ordem de largar a arma que estava apontada na direção dos policiais e foi atingido por um disparo na perna. O Thiago foi socorrido pelo SAMU, mas não resistiu. De acordo com a corporação, Vitória foi morta por disparos realizados por Thiago. No quarto do casal, os agentes apreenderam munição e drogas. A Polícia Civil investiga as circunstâncias das mortes e as armas apreendidas vão passar por perícia. Nas redes sociais, amigos e familiares publicaram homenagens lamentando a morte de Vitória Belondri. É estável o quadro de saúde do homem em situação de rua que foi baleado durante uma tentativa de assalto em um ônibus na rua 24 de Maio, no Meier, zona norte aqui do Rio, caso que aconteceu na tarde de ontem. Segundo a Polícia Militar, dois bandidos entraram no coletivo e anunciaram o assalto, mas um policial civil que estava no ônibus reagiu. Durante a ação, um homem em situação de rua que passava pelo local foi atingido por um disparo no ombro. Os bandidos fugiram e o caso agora é investigado pela Polícia Civil. O policial civil que apontou uma arma em meio a uma discussão em uma praia em Arraial do Cabo, na região dos Lagos, na última terça-feira, afirmou em depoimento que a pistola era de brinquedo. A discussão envolveu um praticante de kitesurf identificado como bombeiro militar, que registrou um boletim de ocorrência por ameaça. No vídeo é possível ver o momento em que o homem aponta a arma em direção ao surfista. Testemunhas afirmaram que o homem chegou a apertar o gatilho duas vezes na direção de um dos velejadores, mas não houve disparos. Ninguém ficou ferido. A Polícia Civil agora continua com as diligências para apurar completamente os fatos. Agora, 1 hora e 43 minutos.
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0: Agora, 1:45, começa amanhã o segundo turno do Campeonato Brasileiro. Serão 3 jogos. A bola começa a rolar às 6:30 da noite no horário de Brasília, quando tem Atlético Paranaense e Internacional, Santos e Chapecoense. O Santos, dependendo do resultado, pode terminar a rodada na zona de rebaixamento, só que a Chapecoense é a lanterna. Então, por mais que o Santos não esteja bem, dá para dizer que o Peixe é favorito, principalmente porque é o jogo que marca o possível retorno de Neymar depois da Copa do Mundo e depois de um período de férias concedido pelo Peixe. Também amanhã tem Vasco e Mirassol, confronto direto na luta contra o rebaixamento. Os dois times estão no Z4. Domingo, 16:00, jogo bom, Cruzeiro e Botafogo. Também jogo bom, Bahia e Corinthians. Mas o grande jogo da rodada, pelo menos na minha visão, será 6:30. O Flamengo, vice-líder, tentando se aproximar do Palmeiras, recebe o São Paulo no Maracanã. Também no domingo, às 6:30, tem Bragantino e Coritiba. E o Grêmio da Larissa Biscaia contra o Fluminense. A rodada termina às 7:30 da noite, quando jogam Remo e Vitória. E aí um jogo que, pelo menos eu, acho que junto com Flamengo e São Paulo, é o principal da rodada. Palmeiras e Atlético Mineiro. Palmeiras líder do Campeonato Brasileiro. O Atlético Mineiro com um bom time, mas que não tá funcionando. O Galo é só o 13º.
1: Bom, e nos outros destaques do dia, o pré-candidato do União Brasil ao Senado pelo Rio de Janeiro, o Márcio Canella, não precisa mais usar a tornozeleira eletrônica. Fala João Boeri.
2: O ministro Alexandre de Moraes, do Supremo Tribunal Federal, revoga as medidas cautelares impostas ao ex-prefeito de Belford Roxo, na Baixada Fluminense, Márcio Canella, e ao policial militar Antônio Gomes da Silva Neto, inclusive o monitoramento eletrônico determinado anteriormente. Canella foi alvo de operação da Polícia Federal, que investiga um esquema de lavagem de dinheiro por meio de postos de combustíveis. O grupo teria movimentado mais de 7,5 bilhões de reais em 6 anos. Canella foi preso em flagrante no dia 7 de julho. Após a PF encontrar um fuzil no carro do político. Mas, segundo as investigações, o armamento pertence a um policial militar. O ex-prefeito de Belford Roxo é pré-candidato ao Senado Federal pelo União Brasil.
0: A polícia do Mato Grosso tenta identificar quem abandonou um bebê morto em uma lixeira na região metropolitana de Cuiabá. Quem tem os detalhes é o Eigler Soares.
3: O bebê encontrado morto dentro de uma caixa de papelão em uma lixeira de um condomínio em Várzea Grande, na região metropolitana de Cuiabá, estava formado e tinha entre 7 e 8 meses de gestação. A informação foi confirmada pelo delegado responsável pela investigação, Rogério Gomes. A princípio, o caso havia sido tratado como um encontro de um feto. Conforme o delegado, a polícia continua analisando as imagens das câmeras de segurança do condomínio e deve ouvir moradores e outras possíveis testemunhas para tentar identificar a pessoa responsável pelo abandono.
1: Os PMs envolvidos em uma abordagem que terminou com a morte de um homem em Salvador são afastados do trabalho. Destaque com Paloma Moraes.
4: A Polícia Militar determina o afastamento dos agentes envolvidos na ação que resultou na morte de um trabalhador em São Cristóvão, bairro populoso de Salvador. Também foi instaurado um processo administrativo para apurar a conduta dos policiais. A PM informou que a equipe estava usando câmeras corporais. As imagens vão ajudar na investigação. Leonardo Gil Lima, de 33 anos, morreu após ser atingido na cabeça durante uma abordagem ontem de noite. Desde então, moradores da região realizam protestos pedindo justiça. Eles afirmam que Leonardo foi baleado a queima-roupa. O caso é investigado pela Polícia Civil.
0: Tem desdobramentos de falhas em um mutirão de cirurgia de catarata na Bahia. Fala aí, Janaína Moradilo.
5: O Ministério Público da Bahia entra na justiça contra a Clínica Clivan, a Prefeitura de Salvador e o governo por causa das complicações registradas durante o mutirão de cirurgias de catarata realizado em fevereiro deste ano. Ao todo, 15 pacientes perderam totalmente a visão e outros 6 tiveram perda parcial. As investigações apontaram falhas sanitárias, assistenciais, organizacionais e de fiscalização durante os procedimentos. O MP pede que a Clivan fique proibida de funcionar e realizar cirurgias oftalmológicas até comprovar a regularização da unidade.
1: João Gomes cancela shows por causa de uma forte gripe. Repórter não é parente dele, é o Lucas Gomes.
6: O cantor João Gomes é internado na manhã de hoje no Recife após ser diagnosticado com influenza. Por recomendação médica, o artista cancelou os shows que fariam nesta sexta-feira em Salgueiro, em Pernambuco, e amanhã em Riachão do Jacuípe, na Bahia. Nas redes sociais, o cantor tratou a situação com um bom humor ao publicar uma imagem do hospital ao lado da esposa, tranquilizando os fãs sobre seu estado de saúde.
0: E no esporte, um dos grandes do basquete vai mudar de clube. Tô falando do LeBron James, que nas próximas duas temporadas defenderá o Philadelphia 76ers. O anúncio foi feito agora há pouco pelo craque da NBA, que é a Liga Profissional dos Estados Unidos. O LeBron James, nas últimas 8 temporadas, jogou pelo Los Angeles Lakers.

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6: Falar um pouco da Avenida Brasil nesse momento, Dani, a gente está recebendo relatos dos nossos ouvintes falando de trânsito intenso. A gente recebeu até um relato do nosso ouvinte Alexandre falando que ele levou mais de uma hora de Irajá a Guadalupe e a linha de ônibus que ele estava, né, a 124, que faz Nilópolis e Candelária, também mudou a rota. Vamos ouvir.
7: Boa tarde, equipe.
8: Boa tarde.
7: Alexandre de Anchieta. Olha, eu levei quase uma hora dali de Irajá até ali Guadalupe. Meu ônibus, ele até veio por baixo, veio pelo viaduto de Deodoro, que não é o itinerário dele, e saiu aqui na Marechal Alencastro, com o sentido Anilópolis, porque está tudo parado, tanto a pista de as pistas de subida, quanto as pistas de descida. Não é por causa do muquiço, porque tem policiamento, mas não é o verdadeiro causador do engarrafamento. E esse engarrafamento já está causando transtorno aqui na Marechal Encaixo, na pista de descida, sentido Deodoro, porque ela acaba desembocando lá na Brasil. Então, como está tudo parado, o engarrafamento já está dando reflexo aqui, ó, já está começando o engarrafamento a chegar no cemitério de Ricardo de Albuquerque.
6: Bom, realmente é isso, né? Falando agora da Avenida Brasil, tá totalmente parada entre Deodoro e Jardim América. Quem faz sentido, paciência. O mapa tá apresentando um acidente na altura da Vila Militar, que é o que tá causando esse transtorno no trânsito, com quilômetros de retenção desde Jardim América. O mapa também apresenta outro acidente na altura de Barros Filho, sentido centro, retenções de Irajá até mais ou menos a altura da Avenida das Missões também. A gente já está apurando com o Centro de Operações para checar o que está acontecendo ali na via, se teve alguma outra ocorrência. Porém, você, motorista que está passando pela Avenida Brasil, saiba que no sentido Zona Oeste está bem complicado já a partir de Vigário Geral, Dani.
5: Valeu, Gi.
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5: Agora 1:57, um dos envolvidos na morte de um policial civil durante uma investigação na favela do Muquiço, na zona norte do Rio, foi baleado durante uma operação da Delegacia de Homicídios da Baixada Fluminense. A ação, realizada hoje, teve como objetivo localizar os responsáveis pela morte do agente Carlos Alberto Freire Neto, que foi morto na região no início do mês. Ele estava junto com outros agentes em uma viatura descaracterizada da DHBF em uma ação de coleta de dados de inteligência quando ele foram surpreendidos por homens armados. Carlos foi atingido na cabeça, chegou a ser socorrido, mas não resistiu. Agora 1:58.

0: 8h58, Band News no meio do dia vai ficando por já? Aqui. Já, você acredita? A gente volta com o elenco completo na segunda-feira.
1: Isso.
0: Humberto Ferretti faz companhia nos
1: Representa
0: microfones
1: a equipe
0: da Band News.
1: Aqui no fim de semana.
0: Ao longo do fim de semana eu volto na segunda-feira. Valeu, gente.
1: Valeu,
0: tchau.
1: Gente.
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1: No Brasil ainda falta representação política para mulheres indígenas.

0: verdade, meus amores, tem método no ar. E eu tô aqui pedindo licença pra interromper o grande Zequete. Meu Deus, que pedrada. E com orquestra, hein? Antigamente era assim. O cara entrava no estúdio pra gravar e tinha orquestra. Isso não é gravação ao vivo, não, que nem o Ivan Brandão gosta. Isso é no estúdio. Armava uma orquestra lá e fazia uma gravação como essa, fantástica, para o nome desse samba é Opinião, se eu não me engano. Como vai você, Ivan Brandão?
1: Eu vou bem, Andreazzo. Zequete, que tinha um temperamento meio tímido, né? Daí o apelido, né? Que na infância era Zequetinho e tal. Mas que lançou essa pedrada aí no meio da ditadura e virou, né? Uma letra, símbolo de resistência, né? Cantada também pela Nara Leão. Eu não sei quem compôs e quem cantou. E quem cantou e quem compôs, mas ela é um hino.
0: A música é dele.
1: E aí é legal, né? Porque contrasta, né? Com essa figura tímida que foi esquecida durante um tempo, mas ele fez. O centenário dele foi agora há pouco, né? Acho que 2021.
0: Hoje,
1: enfim, Bruno Camarão hoje, né? Hoje os carecas estão em maioria. Fala aí.
0: São lindos, tá? Os carecas. O Bruno Camarão está conosco. Camarão, você sabe que o Zequete, esse personagem, autor desse samba que tá cantando, o Zequete, embora fosse tímido, quietinho, como disse o Ivan Brandão, ele tinha uma atividade política intensa por meio da obra, da arte. Então tem o Teatro Opinião. Em função disso, a gravação da Nara Leão, um marco importante na história da música e da política brasileira. E tem eu nem sei se está disponível ainda, tá? Mas eu acho que em sebo se encontra. Existe um perfil, um livro perfil, não é uma biografia, do Zequete escrito, Papa Fino, Ivan Brandão, escrito pelo Ney Lopes, tá? Então, e que dá uma dimensão muito perfeita da atividade do grande Zequete. Bruno Camarão, como vai você? A mais bela
2: tudo
0: voz
2: bem, Andreazza?
0: A mais bela voz do rádio.
2: Ótima tarde a você, ao Ivan, a todos que nos acompanham aqui no Tem Método. Sempre uma honra substituir a Michele Trombelli. Vamos juntos, então, para mais uma jornada nessa sexta-feira, início do fim de semana. Claro, para quem é do grupo esportivo, da Editoria Esporte, apenas está começando para valer as grandes emoções, ou estão começando elas. Afinal, acabou a Copa do Mundo, né? Mas a Band News FM já tem uma cobertura super especial dos principais outros campeonatos dessa temporada. Vamos juntos então com a atualização do noticiário no Brasil e no mundo.
0: O mundo real se impõe e o governo brasileiro contabiliza com os setores da economia, aqueles atingidos, os impactos da nova tarifa imposta pelos Estados Unidos. Nova tarifa, para quem não sabe, porque para além daquela de 25%, agora há uma de 12,5%. Incidindo muitas vezes, se somando a de 25%, praticamente inviabilizando o comércio exterior de produtos brasileiros. Quem tem mais informação é ele, Afonso Marangoni. Fala, Afonso.
3: Boa tarde, Andreazza, Ivan, Camarão, todos que nos acompanham aqui no Tem Método. Olha, o governo brasileiro divulgou uma nota muito rápida depois justamente desse anúncio dos Estados Unidos, porque isso já estava precificado, né? Que essa tarifa viria e não atinge só o Brasil, mas 58 outros países, além da União Europeia todinha. No caso ali, o entendimento é que o governo Trump, depois que a Suprema Corte entendeu que aquela tarifa de 10% global era ilegal, eles arrumaram este mecanismo, quer dizer que os países não combatem de forma efetiva o trabalho forçado, para colocar uma tarifa global que varia justamente de 10% a 12,5%. O Brasil acabou ficando aí com essa maior tarifa novamente. O Brasil respondeu em termos muito fortes contra os Estados Unidos, diz lá no último parágrafo da nota que o Brasil vai aplicar os mecanismos, né? Vai começar as consultas para a lei da reciprocidade. Mas isso foi o texto copia e cola daquela primeira outra nota, que não quer dizer, Andreazza, Camarão, Ivan, que a medida vai ser adotada agora. Muito pelo contrário, não tem prazo para que uma decisão nesse sentido aconteça, e todas as sinalizações, tanto do governo quanto do setor produtivo, é que a lei da reciprocidade não é o melhor caminho, não deve ser adotada, porque existem margens para outros tipos de negociação que não passam passam então por retaliar, né, os Estados Unidos. Então, por mais que esteja ali na nota, esse é um tema que fica lateral nessas discussões. O que o governo se prepara mesmo é para responder a essa tarifa, tanto é que aquele Brasil Soberano 3, que é linha de crédito para setores afetados, já vai valer para os afetados agora por essa tarifa de 12,5%, porque o governo já sabia, né, que ela viria, veio até antecipada, era para ter sido anunciada hoje, acabou acontecendo ontem, então, esse anúncio. O que o governo diz, eu quero ler aqui um trecho, é que na ausência de base legal interna para sustentar a política comercial protecionista, o USTR, que é justamente o escritório do representante comercial dos Estados Unidos, optou por manipular tema caro aos direitos humanos e a luta dos trabalhadores e trabalhadoras em todo o mundo. Então, dizendo que eles estão usando isso justamente como um pretexto. E aí o Brasil lembra que a OIT, que é a Organização Internacional do Trabalho, reconhece os esforços do Brasil no combate ao trabalho forçado, na fiscalização, no combate, no acolhimento a vítimas dessa situação. E lembra também que o Brasil é signatário, Andreasa, Camarão e Ivan, de 66 convenções da OIT, na medida em que os Estados Unidos só assinou 10. Então, o Brasil dizendo que é reconhecido como um exemplo nesse sentido, e mais até do que os Estados Unidos. E lembra também que vai levar essa questão para a OMC, para a Organização Mundial do Comércio, para a decisão ali de controvérsias, apostando novamente no multilateralismo. E a ordem aqui do Palácio do Planalto, do presidente Lula, é seguir negociando com os Estados Unidos, mesmo com uma situação adversa, né? Parece que não tem clima para nenhum tipo de negociação, pelo menos até as eleições.
0: Valeu, Afonso. Marangoni, notas rápidas aqui. É claro que os Estados Unidos queriam taxar de qualquer maneira. E dessa forma encontraram a forma. Usando a seção 301 da Lei de Comércio Americana inicialmente, depois essa outra porção sobre, digamos assim, trabalho escravo, trabalho forçado, o que é para o país apontado, condenado, que é insultuoso. E por que os Estados Unidos precisaram descobrir esse caminho alternativo? Não que o Brasil não seja protecionista, hein? O Brasil é um país protecionista. Mas em relação aos Estados Unidos, fica ridículo isso aí, dado o superávit tremendo daquele país no comércio com o Brasil. Os Estados Unidos recorreram a esses expedientes, chegando em alguns casos a uma tarifa de mais de 30% somadas as duas, né? 37,5% em alguns casos, porque o Supremo Tribunal Federal deles, a Suprema Corte Americana, o equivalente ao nosso STF, vetou o expediente anterior, a abordagem anterior, aquela primeira rodada de tarifações. E aí agora eles encontraram esse meio. É um desejo de fazê-lo. E quando se tem poder e se quer fazer alguma coisa, sendo autoritário, faz-se. A gente fala sobre isso aqui diariamente, em porções menores e em espaços diferentes. É possível diversificar mercados? Conversando com muita gente que atua nesse setor, está prejudicado e, em certa medida, com mais de 30% de tarifa para os Estados Unidos, com esse comércio inviabilizado. As pessoas dizem sim, é possível, mas é muito difícil. Porque não se trata de commodity, nós estamos falando de outro tipo de produto, de maquinário pesado, de muita coisa feita sob medida, pensando no mercado americano. É difícil remanejar ou reajustar rapidamente para diversificar mercados. Mas sob essa nova ordem, considerando o governo Trump, incontornavelmente é isso que tem de ser feito e que fará. O Brasil, considerando essa nova carga tarifária, esses 12,5% adicionais, que não são, nesse caso, somente para o Brasil, em termos de tarifa efetiva, para que a gente tenha noção do desequilíbrio, da ordem de grandeza do desequilíbrio, da barbaridade que é esse conjunto aplicado sobre o Brasil. O Brasil, em termos de tarifa efetiva, só fica atrás, pelos Estados Unidos, só fica atrás da China. Olha o desnível. A disputa de mercados entre Estados Unidos e China, aí a capacidade competitiva de um frente ao outro, e a China, portanto, é aquele país sobre o qual os Estados Unidos aplicam mais tarifas, efetivamente falando. E depois é o Brasil agora. Não tem o menor cabimento um troço desse.
1: Bom, algumas empresas estão atuando nas mais diferentes áreas para encontrar soluções depois desse tarifaço, mais um, segundo grupos ouvidos pelo jornal Folha de São Paulo. Essas ações variam desde conversas com autoridades americanas até a contratação de consultorias de lobby para atuarem junto à Casa Branca. As taxas afetam itens de diversos setores, a gente já falou bastante sobre isso aqui, máquinas agrícolas, madeira processada, etanol, papel. Segundo a Câmara Americana de Comércio para o Brasil, as tarifas atingem o correspondente a 12 bilhões de dólares em exportações anuais aos Estados Unidos. Uma outra medida adotada pelas empresas é buscar novos mercados, principalmente na Europa e na Ásia.
2: O Brasil foi o país mais prejudicado pela nova reformulação das tarifas de importação dos Estados Unidos anunciada pelo presidente Donald Trump. De acordo com um levantamento da organização independente Global Trade Alert, a medida aplicada aos produtos aqui do país subiu de 11% para 17,7%, maior aumento entre os principais parceiros comerciais dos norte-americanos. Enquanto isso, países europeus passaram a enfrentar tarifas menores. França, Reino Unido, Alemanha e Espanha tiveram redução nas alíquotas efetivas. A mudança ocorre após a Suprema Corte dos Estados Unidos considerar ilegais no início deste ano as tarifas amplas anunciadas por Trump em abril do ano passado.
4: Após os novos tarifaços, empresários passaram a intensificar a pressão para reverter no Congresso a medida provisória que está pendurada. Medida provisória que zerou o

0: Não, mas a primeira, Shen. É, a gente vai acertar.
1: Shen.
2: Bem. Vai de, ah, não mexe essa, não. Já comprou umas blusinhas lá?
0: É, eu compro, mas não necessariamente eu sei o nome do lugar onde eu compro, certo? Eu compro. Claro, as minhas blusinhas. Exatamente. As blusinhas, claro.
2: Vamos falar de outro assunto, vamos mudar de trilha, eleições. O ex-governador de Goiás, Ronaldo Caiado, do PSD, disse que vai buscar o apoio de aliados que integram a federação entre União Brasil e PP, mesmo depois das siglas se afastarem da campanha de Flávio Bolsonaro, né? Segundo o portal Metrópolis, o presidente Lula já foi avisado que os dois partidos, União Brasil e PP, que são do chamado, que a gente chama de Centrão, vão ficar neutras na disputa de outubro. Essa opção libera os diretórios para escolherem quais candidatos vão apoiar nas eleições. Então, tem estado que o PP vai junto de Flávio Bolsonaro, é o caso de São Paulo, em outros, como na Paraíba, o PP vai apoiar Lula. Na Bahia, Ronaldo Caiado aposta no apoio do ex-prefeito de Salvador e pré-candidato ao governo da Bahia. Mesmo com a indicação ao Senado de João Roma, que é do PL, ex-ministro da gestão Bolsonaro, a CM Neto disse nesta semana que vai fazer palanque pro ex-governador goiano neste ano.
0: Mundo real aqui pro Caiado, mundo real pro Caiadão aqui. O Caiado, a rapaziada tá pensando, provavelmente não apoiará Flávio Bolsonaro, que é o principal nome competitivo, ainda é, da direita, diante de Lula. E vão deixar de apoiar Flávio Bolsonaro pra cogitar um discurso, é discurso, para cogitar um apoio ao senhor, não se trata disso. Aliás, essa pretensa neutralidade, essa projetada neutralidade, enquanto há bambu, há flecha, certo? Já diria o Rodrigo Janot, o ex-PGR, de notável lembrança. Enquanto a porta está aberta, já disse Marcos Pereira, a porta está fechando, mas enquanto a porta está fechando, aberta ainda está, tem campo para negociação. Então não dá para cravar nada. Não dá para cravar que Flávio irá isolado para eleição, que ele não terá algum desses partidos consigo, certo? Ah, não dá para saber. O que dá para saber é que, se essa neutralidade for de fato cravada, se assim for, será uma vitória da articulação política do governo Lula, dos lulistas, da turma do PT, que está há muito tempo trabalhando pela neutralidade. Ninguém espera ali que o Progressistas, União Brasil, que o Republicanos apoiem Lula. Isso não vai acontecer. Mas simplesmente conseguir a neutralidade, lembrando que em 2022 estavam com Jair Bolsonaro na tentativa de reeleição, na última eleição, que essa posição migre 4 anos depois para a neutralidade, isso é um golaço. Porque aí os arranjos locais se impõem. Eles se impõem de qualquer maneira, se imporiam de qualquer maneira. Mas tem muita gente do governo Lula, do PT, da articulação política do governo, pensando na campanha de Lula, trabalhando por essa neutralidade. É mais provável, muita coisa pode acontecer, que a neutralidade, porque já plantada em vários lugares, que a neutralidade do Progressistas venha. A chance, me parece, de que não fique isolado Flávio Bolsonaro, que seria uma mensagem muito ruim, eleitoralmente falando, a chance é o Republicanos, Marcos Pereira. E nesse caso, eu tendo a acreditar, vamos ver, que a corda esteja esticada mesmo para aquela negociação, para um afrouxamento depois, para uma solução que seja: você precisa muito de mim, depende de mim, eu decido se vou com você ou não, o que você me dá em troca, em termos de negociação política eleitoral, a vice e tudo mais. Então, não dá para cravar que estará isolado Flávio Bolsonaro, mas as dificuldades são grandes.
3: E o presidente da Argentina, Javier Milei, deve chegar a São Paulo hoje à noite para o lançamento da candidatura justamente de Flávio Bolsonaro. O encontro ocorre após o filho do ex-presidente Jair Bolsonaro ir a Buenos Aires no final de junho para se reunir com um aliado. A visita de Milei é um raro apoio de um chefe de Estado estrangeiro na convenção de oficialização de um candidato brasileiro. Com isso, a campanha de Flávio Bolsonaro espera que uma figura internacional ajude o senador a consolidar-se dentro da direita. 2:17. Rápida parada para as principais atualizações do noticiário da sua região e também dos compromissos comerciais. Voltamos já reunindo a rede aqui na Band News FM.

0: de cima.
1: Agora 2:18, quem traz informações sobre o trânsito é o Paulo Lages. Fala, Paulo, boa tarde.
2: Olá, uma ótima tarde para você sintonizado aqui na Band News FM. Excelente sexta-feira para todo mundo, com chuva em alguns pontos da cidade. Observei pistas escorregadias pela Zona Norte, Zona Sul e até mesmo na Barra da Tijuca também foram pontos que choveu nas últimas horas. Portanto, cautela redobrada no volante se você vai passar por essas localidades. Falando agora da Avenida Brasil, lentidão já acontece em direção à Zona Oeste da cidade, entre o trecho de Irajá até pelo menos a altura de Coelho Neto e também mais à frente nas proximidades de Deodoro. Melhor caminho são outras vias. É o caso da Estrada do Água Grande, passa pela região de Irajá com um movimento bem mais tranquilo, Albérico Diniz e Marechal Fontenelle também sem problemas por enquanto. 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Voltamos ao estúdio.
1: Valeu, Paulo. Daqui a pouco você volta com mais informações do trânsito. Agora 2:19.
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0: Sérgio Wipe.
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2: Na minha companhia, na coluna Giro Business, o CEO da Serasa Experian, Valdemir Bertuolo. Valdemir, muito bom te ter no Giro Business, dado nosso propósito, nossa missão, levar conhecimento às pessoas. Valdemir, vamos lá. A inadimplência no Brasil vem crescendo muito nos últimos 10 anos, 38%. São mais de 500 bilhões de reais inadimplentes. Aí eu pergunto, o Brasil virou uma economia estruturalmente endividada, a gente pode afirmar isso? Estamos normalizando, Valdemir, o consumo através de dívida? E que nota você daria ao Brasil hoje no que tange a inadimplência?
3: O Brasil é um país muito resiliente, né? Mesmo com tantas dificuldades, dificuldade de acesso ao crédito, juros altos, o Brasil sempre encontra uma forma de se sair bem, né? Mas poderia se sair muito melhor. Então, eu acho que o Brasil tem a oportunidade, sim, de se reorganizar, de gerar prosperidade, como a gente já falou, e também gerar ciclos mais virtuosos de crescimento. Isso a gente ainda não viu. A economia do Brasil, ela poderia ser uma economia 9 e hoje ela é uma economia 6,5. Tem muitos setores que progridem, que são alavancadores, mas tem muitos que estão decaindo. A indústria, por exemplo, acho que é o maior exemplo que a gente tem.
2: Agora é um fator bastante preocupante, né, Valdemir? Quando você percebe que metade da população adulta do Brasil está endividada e consumindo e vivendo dentro desse contexto.
3: Infelizmente, quase todo crédito que vai para a população e a pouca renda que ele tem, seja através do trabalho ou de algum programa de benefício, ela vai diretamente para o consumo. Esse consumo também não necessariamente é um consumo de bens duráveis, é um consumo muito de curto prazo, muitas vezes para alimentos ou até mesmo em coisas que vão afetá-los mais tarde, como jogos e outras coisas. Então, tem um ciclo vicioso aí, Sérgio.
2: E o que falta de fato no Brasil é uma educação financeira, né, Valdemir?
3: Educação financeira deveria estar na base do currículo das escolas de todo o país.
2: Na minha companhia, CEO da Serasa Experian, Valdemir Bertuolo. E é com ele que eu sigo durante toda a semana.
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3: Estamos de volta, meus amores. Tem método na Band News FM. Eu, Carlos Andreasa, no Rio de Janeiro, e Van Brandão no glorioso Distrito Federal, e Bruno Camarão em São Paulo. Estamos aqui, e aqui estamos no Rio de Janeiro, eu e João Boeri, para falar sobre a Justiça do Rio de Janeiro, que bloqueia milhões em bens de empresas e gestores ligados ao caso Rio Previdência. Bloquear é mole, irmão. O cara dá ordem de bloqueio, mas tem o que bloquear? Tem fundo? Tem dinheiro? Ou esse dinheiro já voou? É que nem a rede Vorkarik, aliás, as coisas até se encontram. O dinheiro vai... tem tudo a ver com a rede Vorkarik. O dinheiro vai embora. O dinheiro voa. Eu bloqueio. É o certo. Talvez encontre alguma raspa. Ah, pô, dinheiro já... nem o Vorkaro, ele mesmo, consegue localizar o seu próprio dinheiro, que não é dele, é bem da verdade, mas o dinheiro que ele distribuiu por aí não consegue recuperar tudo. João Boeri, pode ser que você tenha agora uma boa notícia, que você venha com outra coisa, e nós teríamos aí uma luz no fim do túnel. Como vai?
4: Justiça do Rio, Andreasa, boa tarde a você e a todos, disse que conseguiu bloquear 135 milhões e 151 mil reais das contas financeiras ligadas ao Banco Master, representantes e de fundos de investimentos também. Tava dando uma olhada na decisão do juiz Vladimir Hungria, ele fala de bloqueio de ativos financeiros, imóveis, participações societárias e outros patrimônios dos réus, com esse objetivo de garantir esse eventual ressarcimento aos cofres públicos do Estado do Rio. Muita gente deve estar se perguntando, porque segundo a Polícia Federal, são quase 4 bilhões de reais que foram investidos pelo Rio Previdência em fundos ligados direto ou indiretamente ao Banco Master. Essa é mais uma tentativa do governo do estado de tentar recuperar parte desse dinheiro. O próprio governador em exercício, o desembargador Ricardo Couto, disse que a expectativa do estado é recuperar algo em torno de 1 bilhão e 400 milhões de reais, ainda um pouco longe de 3 bilhões e 800 milhões que foi o que foi investido pelo Rio Previdência em ativos do Banco Master. Mas essa decisão de ontem da Justiça do Rio, ela é específica a um outro tipo de investimento do Rio Previdência no Banco Master. Falávamos muito de letras financeiras em 2023, com alertas do Tribunal de Contas do Estado. Mesmo assim, no ano passado, o Rio Previdência investiu em outros fundos de investimentos ligados indiretamente ao Banco Master. Por exemplo, o Fundo Texas, que foi alvo dessa decisão de ontem, outros fundos também que a gente já repercutiu ao longo dos últimos meses, porque, segundo a Justiça do Rio, quando esse investimento foi feito no ano passado, nesse fundo Texas, foram investidos 150 milhões de reais. Em pouco menos de um ano, esse ativo de 150 milhões virou 14 milhões de reais, porque, segundo a Justiça, e os relatórios do Rio Previdência também dão conta, que o fundo Texas teve uma sequência de desvalorização no ano passado e reduziu esse investimento do Rio Previdência, que foi o único cotista do fundo Texas e de outros fundos também, fundos Revolution, que a gente tratou muito aqui no ano passado. Então, mais uma tentativa do governo do estado do Rio de recuperar parte desse valor, 135 milhões bloqueados de contas financeiras do Banco Master, representantes e de outros fundos de investimento também.
3: Tá aí posta a lógica da circularização do dinheiro, né? O fundo do fundo do fundo do fundo, pode ver. É uma sobreposição de camadas, o dinheiro vai de um fundo pro outro, de um fundo pro outro, de um fundo, de um fundo, de um fundo, até se perder. Mas é preciso tentar recuperar a grana, né? Só não é provável. Obrigado, João Boeri.
4: Valeu, João.
5: O PL oficializou hoje a candidatura do deputado estadual Douglas Ruas ao governo do Rio de Janeiro. No entanto, a legenda ainda não anunciou quem será o vice, nem a chapa completa para o Senado. Até o momento, o partido só bateu o martelo para o nome de Carlos Portinho, que busca reeleição no Congresso. O senador Flávio Bolsonaro, que está em São Paulo para a convenção nacional do partido, que acontece amanhã, falou por telefone com correligionários. Douglas Ruas é o atual presidente da Assembleia Legislativa do Rio. Filho do prefeito de São Gonçalo, Capitão Nelson, também do PL, ele foi secretário de cidades do governo Cláudio Castro. Após a saída do ex-governador e a vacância no cargo, Ruas tentou acionar o STF para assumir a linha sucessória, mas a corte não decidiu qual o formato da sucessão.
3: Eu acho que o Flávio Bolsonaro deveria ter vindo aqui pro Rio. Ué, Não veio? Não quer se misturar, né? É o teu estado. É senador da República por onde? Pelo Rio. A rapaziada que tava no poder aqui, Cláudio Castro, o próprio Douglas, Rodrigo Bacelar, tá preso? Presidente da Leste. É a turma do... É a turma, politicamente falando, socialmente eu não sei. É a turma política do Flávio Bolsonaro. Márcio Canella, é outro partido, União Brasil, candidato ao Senado, Canella, tava preso até outro dia. Encontraram um fuzil no carro do cara, ex-prefeito de Belfor Roxo. Ah, mas não, não vem pra convenção do próprio partido aqui, do Douglas Ruas. E é verdade, tá? Douglas Ruas, que é Douglas Ruas, que é Douglas Ruas, que é Douglas Ruas, que é filho do Capitão Nelson, sobre quem a gente tem opinião bastante clara e já falamos aqui, e sua parte, impessoalmente falando, deveria governar o Rio de Janeiro. É o presidente da Alerj, é o primeiro na linha sucessória. É porque o Supremo não quer, o Rio está sob intervenção, então o governador é o desembargador. Altamente popular. Veja quem colou no governador, desembargador interventor Lula, que é governador, beneficia Eduardo Paes, indiretamente, porque o seu adversário Douglas Ruas não governa o Rio de Janeiro. Lula colou, isso é engraçado, Lula colou no desembargador, governador interventor, e Eduardo Paes, quando Lula vem ao Rio, desaparece, vai pro interior do estado fazer campanha. E Flávio Bolsonaro não vem ao Rio há um bocado de tempo pra fazer campanha política, pra se colocar, pra tirar foto, pra tirar. Não vai tirar uma foto com o Douglas Ruas abraçado? E com a turma do PL do Rio de Janeiro? Não, né? Vai abraçar o Milei amanhã. Ah, tá bom.
6: 2:33.
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10: Agora, 2:35, o prefeito do Rio de Janeiro, Eduardo Cavalieri, informou nas redes sociais que a prefeitura identificou os responsáveis por um ataque com explosivos contra um veículo da Secretaria Municipal de Ordem Pública em Copacabana, na Zona Sul, caso que aconteceu na noite de ontem. O carro estava estacionado na Praça Cerzedelo Correia. As imagens foram enviadas às forças de segurança do estado e, segundo a Polícia Civil, os vídeos serão analisados para investigação do caso. De acordo com o prefeito, o ataque seria uma represália ao programa Tolerância Zero, iniciativa desenvolvida para reforçar o ordenamento urbano na orla de Copacabana, Leme, Ipanema e Leblon. A estátua de São Cristóvão, localizada no Trevo das Margaridas, que conecta a Avenida Brasil à Avenida Presidente Dutra, foi furtada. A informação foi confirmada pela Secretaria Municipal de Conservação do Rio. A peça, feita de bronze, foi instalada em 1969 nesse local. De acordo com a pasta, o processo para reposição do equipamento já foi iniciada. Com o furto, sobe para 15 o número de monumentos alvos de depredação ou vandalismo em 2026 no Rio de Janeiro. Mais de R$ 250 mil já foram gastos por conta desses crimes somente neste ano. A Polícia Federal apreende medicamentos para emagrecimento no Aeroporto Internacional do Galeão, aqui no Rio de Janeiro, em ação que aconteceu ontem. Em uma das abordagens, foram localizados 18 frascos de medicamentos na bagagem de uma passageira de 21 anos, que desembarcava de um voo vindo de Foz do Iguaçu e tinha como destino final o município de Confins, em Minas Gerais. Também foram identificados 20 frascos de tirzepatida na bagagem de um homem de 66 anos que desembarcava nesse mesmo voo. Os passageiros e os medicamentos foram encaminhados à superintendência da PF no Rio de Janeiro. Agora 2:38, lembrando que você pode participar da nossa programação através do 999026970. Aguardo a sua participação por aqui.
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13: Gente, eu duvido que vocês imaginem por que que as zebras têm listras tão marcantes. Sério, é tanta engenharia por trás de uma coisa tão simples que todo mundo já viu há tanto tempo e nunca pensou o motivo. Quer dizer, algumas pessoas já pensaram, claro. Mas olha só, as listras da zebra estão entre os maiores mistérios da biologia. E hoje a gente sabe que elas cumprem várias funções ao mesmo tempo. Durante muitos anos, os pesquisadores acreditaram que serviam apenas para camuflagem. Mas existe um detalhe curioso. Um leão enxerga muito menos cores e detalhes do que a gente. A longas distâncias, principalmente ao amanhecer e ao entardecer, hora que eles caçam, o contraste das listras dificulta bastante distinguir o contorno do animal. E quando dezenas de zebras começam a correr juntas, acontece um verdadeiro efeito ótico. Para o predador, fica muito mais difícil saber onde termina uma zebra e começa a outra. Mas, gente, essa não é a principal descoberta. As pesquisas mostraram que as listras reduzem significativamente o pouso de moscas hematófagas, como as mutucas e as moscas tsetse, que transmitem doenças perigosas. Esses insetos têm dificuldade para pousar sob padrões listrados, porque a luz polarizada, refletida pelas faixas, confunde seu sistema visual. Olha que loucura! Ainda uma outra hipótese interessantíssima. As faixas pretas absorvem mais calor que as brancas. E essa pequena diferença cria microcorrentes de ar bem próximas à pele e ajuda na dissipação do calor em regiões extremamente quentes da África. Não é uma loucura pensar que simplesmente aquelas listras servem para tudo isso e tem todas essas funções em um animal? Você tem dúvidas? Mande um e-mail para elbicho@bandnewsfm.com.br ou então no meu Instagram, Manu Carsten. Participe, eu espero você.
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5: 2h43, na viradinha do relógio, 2h43, o Rio Grande do Sul permanece em alerta para uma elevação gradual do Guaíba hoje, com reflexos esperados, principalmente na região metropolitana de Porto Alegre. A gente vai acionar nossa reportagem ao vivo. Henrique Tanger conosco. Diga aí, Henrique.
17: Muito boa tarde, Ivan, todos que nos acompanham aqui na Band News. O sol chegou aqui na capital gaúcha, mas mesmo assim, como tu comentou, a gente está nesse alerta por conta da elevação do nível do Guaíba aqui na capital. Nos dias anteriores, desde o começo da semana, a gente vem passando por inúmeros dias de muita chuva, principalmente no Vale do Taquari, a região norte aqui do estado, mas essa água agora está descendo rumo ao Guaíba e é justamente essa a principal preocupação de momento. Principalmente na região extremo sul aqui de Porto Alegre, onde não há sistema de proteção contra enchentes. É justamente nesse local que alguns moradores já estão preparados para deixar suas casas caso o Guaíba eleve um pouco mais, porque já está chegando, inclusive, na cota de alerta e de inundação em alguns locais. A expectativa é de que até amanhã, até sábado, o nível do Guaíba chegue a 2,60 metros, chegando muito próximo da cota de inundação da zona sul aqui da capital. A prefeitura decidiu manter aberta as comportas que separam a cidade do Guaíba, porque entendeu que, por enquanto, ainda não tem esse risco mais elevado e agora ainda tem essa maior possibilidade de fechar mais rápido, porque desde a enchente de 2024, algumas obras foram feitas, inclusive a maior parte dessas comportas que separa o Guaíba de Porto Alegre, foram fechadas permanentemente, portanto, agora são apenas 6 comportas móveis. A prefeitura, durante toda a manhã de hoje, avaliou se seria necessário fechar ainda hoje. A expectativa é de que isso possa acontecer amanhã, mas hoje foi decidido que essas comportas permanecem abertas, mas é isso. Essa água vem agora do Vale do Taquari, chegando aqui em Porto Alegre, e a previsão é essa, de que amanhã 2,60 metros atinja o Guaíba e possa acabar causando danos, inclusive enchente na região das Ilhas e extremo sul de Porto Alegre, região que não tem esse sistema de proteção contra a cheia. A gente espera agora e aguarda, porque a Defesa Civil emitiu exatamente esse alerta de risco muito alto para enchente a partir de amanhã.
5: Valeu, Henrique.
18: Direto de Porto Alegre.
5: Isso aí.
2: Ó, caçapa!
3: Marcelo Duó não está ainda, tá? Merece uns diazinhos, certo? Trabalhou uma barbaridade. Volta na segunda-feira aqui pro nosso convívio. Eu tô com saudade de testar o meu pulmão, soltar aquele Marcelo Duó estendido. Mas nós temos Bruno Camarão aqui conosco sempre, Bruno Camarão. O Brasileirão voltou, Camarão. Aliás, Flamengo venceu com autoridade.
19: Sim.
3: Tem a rodada se aproximando aí. E aí, o que que você conta pra gente?
19: Quem também venceu com autoridade foi quem fechou a rodada 19. O Corinthians ontem, vitória por 3-0 diante do Remo. Né? Segundo nosso Augusto, né, que coordena brilhantemente o Tem Método, nem parecia que a Espanha tinha tirado férias depois da decisão contra a Argentina. Seguiu bailando e ontem em Itaquera se viu de fato um recital aí dos comandados de Fernando Diniz com 2 gols do Yuri Alberto. Ele acabou ficando no Corinthians, deu umas declarações antes da parada para a Copa do Mundo, basicamente sinalizando: ó, só tô esperando uma proposta chegar para ir embora. Isso não ressoou bem aí na fiel torcida. Ele ficou, foi ficando, ficou. E ontem, mais uma vez, foi muito importante. Rodada 20 do Campeonato Brasileiro, ou seja, o início do retorno, senhores. Agora já estamos mais perto do fim do que do começo. Começando amanhã com 3 jogos, tem Atlético Paranaense Internacional, jogo na Arena da Baixada, na capital paranaense. Também Santos e Chapecoense às 6:30 PM, mesmo horário de Furacão e Colorado Gaúcho. Esse jogo prometendo a volta do Neymar aos campos, vestindo a camisa do Santos. Vamos ver se vai de fato rolar. E também amanhã, 8:30 PM, no Rio de Janeiro, de Carlos Andreasa, São Januário, Vasco da Gama e Mirassol. Esse jogo, senhores, Vasco da Gama e Mirassol, é o jogo entre duas equipes dentro da zona de rebaixamento. Só que o Mirassol vem aí em viés de alta, já diriam os especialistas, e o Vasco tá aí, né? Claudicante.
18: Em que pese, Camarão, o fato de que é mais um brasileirão daquele, tudo bem. O Atlético Paranaense, o Fluminense, ainda que estão ali colados no Flamengo, mas mais um campeonato em que o Palmeiras e o Flamengo tomam ali o protagonismo, é mais um campeonato muito equilibrado, né? O Vasco, primeiro da zona, e o Vitória, o primeiro ali na zona de classificação para a Sul-Americana, são 2 jogos que separam esses times. Da desgraça maior de uma redenção para uma competição internacional, né? Então, mais uma vez, o equilíbrio. E assim, eu acho que já começa a se desenhar um rebaixamento da Chapecoense, mas as outras 3 vagas ali do Z4 tá tudo em aberto. É 3 pontinhos separando o Remo do Inter, que é o 14º. Então, salve-se quem puder.
3: Pois
18: é. Nesse Vasco e Mirassol aí também.
3: Mas.
18: Diga aí.
3: Eu adoro o clube do Remo, tá? É muito ruim fazer esse tipo de comentário sobre o time dos outros. Lembrando que eu sou Flamengo, como Ivan Brandão, e a gente...
20: Eu não tenho compromisso com nenhuma torcida.
3: Há 20 anos... Há mais de 20 anos, o Flamengo, brasileiros, lutando pra não cair. Eu cansei de ver o Flamengo fazer gol na última rodada, Obina, Felipe Melo, pra salvar, pra não ser rebaixado. É uma coisa horrível. Dito isso, eu acho muito difícil que esse time do Remo, contra quem a Espanha jogou ontem, não foi isso? Acho muito difícil esse time do Remo não ser rebaixado. E, entre outras coisas, pelo aspecto físico, me parece ser um time que cansa, fisicamente cansado. É um time, talvez, com jogadores mais experientes. Aí eu percebo que é um time que chega no segundo tempo e, a partir de determinado momento, se esfacela, abre. É um time fácil de penetrar. Não sei se o Camarão tem essa mesma observação, mas a Chapecoense, eu somaria o Clube do Remo como um dos que, muito provavelmente, serão rebaixados.
19: Eu acho que o Remo é um grandíssimo candidato. Ontem, os 3-0 do Corinthians foram construídos no primeiro tempo, então nem deu tempo de o Remo cansar. No segundo tempo já estava ali entregue. Agora, Andreasa, um ponto positivo. Positivo dentro desse cenário de derrota: a presença da torcida do Remo em Itaquera. Ontem a gente teve, como raras vezes, e quando o Flamengo joga, grandes camisas pesadas, conseguem ocupar o setor de visitante, área sul de Itaquera, marcam presença, né? Pela popularidade. Agora, você viajar de Belém do Pará, claro que tem muitos paraenses aqui em São Paulo residindo, mas ocupar 100% do local destinado em Itaquera foi raríssimo. Poucas vezes a gente viu, e ontem a torcida do Remo ocupou totalmente a área destinada a ela, tentando fazer festa, alentando. Conversava com a nossa Isabela Mota, que é paraense, e é um fluxo contínuo. A torcida do Remo nas principais arenas do país, nos jogos de visitante, tem marcado presença, porque é um time aí que estava 2 décadas e meia longe da elite, 3 décadas quase. Então, é como se vivesse um sonho de uma noite de verão, uma temporada especial. Independentemente do resultado de campo, vamos viajar para ver o Remo. Seja no Maracanã, na casa do Palmeiras, no sul do país, enfim. Tá sendo muito legal esse movimento da torcida do Remo. Tomara que consiga se salvar. Mas eu tô com você, Andreas, acho que vai ser muito difícil.
18: Camarão, e eu quero 2 coisas. Primeiro, uma pergunta. E o Mirassol, hein? O Mirassol tá lá na Liberta, foi a sensação do ano passado, também tá lá na zona.
19: Pois é, que é difícil, né, Ivan? Fez um campeonato paulista muito ruim, difícil se sustentar, né? Tem um modelo SAF, paga direitinho, tem uma ótima infraestrutura, mas aquele efeito surpresa passa uma hora, né? O time passa a ser mais estudado, mais visto, manteve o treinador Rafael Guanais, né? Lutou para que ele permanecesse à frente do clube. E tem o desafio de se manter na elite, porque a Série A do Campeonato Brasileiro é muito complicada. A gente tá falando de um Remo que é treinado pelo Léo Condé, que foi o técnico do Ceará no ano passado. E eu trago o Ceará à tona, não por clubismo. Mas sabe quanto tempo o Ceará ficou na zona de rebaixamento da Série A do Campeonato Brasileiro do ano passado? 25 minutos. Em 25 minutos o Ceará foi rebaixado. E hoje está na zona de rebaixamento da Série B. E deve ir para a Série C, se nada mudar. Então é muito cruel a disputa do futebol brasileiro atualmente, sabe?
18: Então, você já me deu um gancho aí da última coisinha que eu queria falar aqui, né? Clubismo de lado, como você disse, né? Sempre. O fanismo também. No último domingo, o Gama viajou a Natal, enfrentou a América de Natal diante de 18 mil torcedores na Arena das Dunas.
19: Que demais, hein?
18: E aí, aos 47 do primeiro, nosso goleirão Renan tomou um frango, rapaz. 1-0 pro América de Natal. E agora a gente tem que reverter esse resultado no domingo. Vamos jogo virar. No Bizerrão, aqui em Brasília.
3: Ah, não precisa nem
18: o
3: jogar.
18: O Gama não é um clube brasiliense, né? Muitos jornalistas têm falado isso. O Gama é um clube candango. Não pode. Igual o negócio do Vitória lá, né? O Bahia não, Vitória, não tem Vitória. O Bahia triunfa, né? O Gama não é brasiliense.
19: É isso.
18: Sim. E aí precisa vencer por 2 de diferença ou 1-0, 1 de diferença para levar para os pênaltis. E aí você estava falando, e aí obviamente, né, trazendo a brasa para minha sardinha, bola rola às 4 da tarde no domingo, Gama e América de Natal, jogaço. Boa. Pela Série D, que é essa crueldade do futebol. A Série D do Campeonato Brasileiro não te garante um calendário nacional no ano seguinte. Uhum. Né? Então, esses clubes que estão, nem todos os que estão na fase final da Série D vão disputar um Campeonato Brasileiro no ano que vem, mas subir para a Série C garante. Então, assim, tá todo mundo jogando a vida ali e é curioso, no mínimo, que acompanhar de perto, né, essa saga, no caso
3: aqui, vai?
18: Meu, dos clubes do Distrito Federal. Estou de plantão, né? Vou assistir daqui desse lugar mesmo, sentado aqui no estúdio. Mas a gente tem ainda vivos na Série D, falando sério, times como o CSA, o ABC de Natal, a
19: Portuguesa
18: Luz aí do Canindé. Então, assim, são times tradicionais que estão buscando uma volta, pelo menos um calendário no ano que vem, porque sim, isso não te garante, né? Estar agora nas oitavas de final da Série D não te garante um calendário nacional no ano que vem. Então, a torcida minha, obviamente, clubismo à parte, é pro Gama, mas teremos grandes confrontos neste final de semana. Português e Uberlândia, Iguatu e Nacional do Amazonas, CSA e São Luís, ABC de Natal e Luverdense, Ferroviário e Goiatuba jogando a vida nesse final de semana para decidir uma vaga nas quartas de final. E aí nas quartas, Camarão, vale, não tem cruzamento, não tem chaveamento na Série D. Então você joga contra a pior campanha, e o Gama tem a melhor campanha, então se passar, em teoria, pega o pior dos classificados. Ainda vai ter 13 da Paraíba e São José e Asa de Arapiraca e Cianorte nesse final de semana. É a Série D do Campeonato Brasileiro, futebol é bom demais.
19: Você é fora de série. 2:54.
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19: Luiz Fernando Ramos.
22: Não foi a Mercedes, mas sim a Ferrari que demonstrou força na sexta-feira na preparação para o Grande Prêmio da Hungria. O mais veloz da primeira sessão foi Charles Leclerc, o mais veloz do dia na segunda sessão foi Lewis Hamilton, melhor tempo 1:18.729. Leclerc ficou na segunda posição, sublinhando a força da Ferrari no circuito de Hungaroring. O time que chegou mais próximo foi a McLaren de Lando Norris, meio segundo atrás do tempo de Hamilton. Max Verstappen da Red Bull ficou em quarto, a melhor Mercedes, a de George Russell, na quinta colocação. O líder do Mundial, Kimi Antonelli, ficou apenas em 13º lugar, o brasileiro Gabriel Bortoleto da Audi em 11º nesses treinos livres da sexta-feira. Amanhã acontece a definição do grid de largada dessa, que é a 11ª etapa da Fórmula 1 neste ano, a corrida ao Grande Prêmio da Hungria no domingo, início previsto para as 10h da manhã do horário de Brasília.
19: Duas horas e 56 minutos.
10: Agora 2:56. Quem traz informações do trânsito é a Deise de Assis. Boa tarde, Deise.
0: Uma ótima tarde para você também, para todos os ouvintes aqui da Band News FM. Eu começo atualizando linha vermelha, você que segue direção à Baixada, perde o tempo nesse momento. A partir do Caju até chegar no Galeão e também no trecho de acesso à BR-040 e também no acesso à rodovia Presidente Dutra. Atualizando também a rodovia Presidente Dutra, você que segue para São Paulo vai perdendo tempo no acesso pela linha vermelha e também no acesso pela Avenida Brasil. Melhores condições para você que vai optando pela Via Light em ambos os sentidos da via. 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Daqui a pouco eu volto.
10: Obrigado, Deise. Daqui a pouco você traz mais informações aqui do trânsito no Rio de Janeiro.
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10: Duas horas e 57 minutos, o prazo para a reabertura do teleférico do Complexo do Alemão foi adiado oficialmente para 30 de junho de 2027, serviço que já está paralisado há 10 anos. O terceiro termo aditivo entre a Secretaria de Estado de Infraestrutura e Obras Públicas e a empresa MPE Engenharia, responsável pela instalação dos cabos, foi assinado ontem. No mês passado, a reportagem da Band News FM divulgou em primeira mão que o atraso nos repasses financeiros para a empresa atrasou o cronograma das obras em ao menos 8 meses. O valor de repasse para os meses de abril, maio e junho já foi separado pelo governo do Rio e a transferência deve acontecer já nos próximos dias. O governo do estado do Rio amplia para 180 dias a licença maternidade e para 30 dias a licença paternidade de servidores temporários. As novas regras foram publicadas no Diário Oficial no dia 17 de julho, com assinatura do governador em exercício, desembargador Ricardo Couto. A medida também contempla casos de adoção em união homoafetiva. Nesses casos, um dos pais vai poder usufruir de 180 dias de licença, que é o período equivalente ao da licença maternidade, enquanto o outro terá direito aos 30 dias da licença paternidade, observados os requisitos previstos para a concessão do benefício. Anteriormente eram aplicados aos profissionais temporários os prazos de 120 dias para a licença maternidade e de 5 dias para a licença paternidade. A Prefeitura do Rio realiza a concretagem das caixas de cabos em sinais de trânsito no Caxambi, na zona norte do Rio, após identificar furtos do material. A intervenção foi feita na última terça-feira na rua Cirne Maia com a rua Getúlio, com o objetivo de impedir novos crimes. De acordo com a Prefeitura, nos locais mais críticos, os cabos elétricos também estão sendo enterrados no solo para que não sejam alvos de furtos. Agora, 3 horas e 1 minuto.
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0: Estamos de volta, meus amores. Estamos de volta, meus amores. Desculpem, precisei fazer um rápido deslocamento aqui. Estamos de volta, podemos ir em frente. O presidente Lula afirma que quer investir nas Forças Armadas do Brasil e deixá-las bem equipadas para não deixar ninguém meter o nariz no nosso país. Aspas dele. A declaração foi dada durante visita a unidades industriais da Avibraz, que é uma empresa brasileira de alta tecnologia no setor de defesa e aeroespacial civil. Vamos ouvir o que disse o presidente da República.
1: Eu quero as Forças Armadas bem preparadas, bem treinadas, com os soldados que fossem suficientes para tomar conta desse país, e quero ela bem preparada do ponto de vista do poderio de armamento e conhecimento científico e tecnológico, para que a gente possa andar de cabeça erguida, sem nenhuma arrogância, falando em paz, mas preparado para não deixar ninguém meter o nariz no nosso país.
0: Esse é o discurso,
2: o
0: pessoal.
2: O presidente nacional do PL...
0: Desculpa, Ivan Brandão.
2: Acho que aumentou o delay, meu, pro Andreasa. Vai lá.
0: Não, que fica quieto, tamo junto. Esse é o aspecto importante da fala de Lula. Como tudo quanto for possível será levado para o terreno da soberania nacional. É o discurso em que ele fica mais confortável nesse momento, é trazer a matéria, inclusive de natureza militar, embora não se trate de uma interferência americana nesses termos, mas de agora em diante, com a forma como essa discussão sobre soberania nacional dá pontos competitivamente falando a Lula, o fortalece. Sempre que for possível, ele vai usar expressões como essa para ninguém meter o nariz no nosso país. É impressionante, mas assim é que em 2026 a questão da soberania nacional esteja entre as pautas influentes para o período eleitoral. Mas, como eu sempre digo, o mundo real se impõe também nesses termos. Brandão, desculpa o atalhamento.
2: Tudo tranquilo. Vambora aqui, ó, com outros destaques. Rafael Procópio tá conosco para falar dessa história aqui. O presidente nacional do PL ainda tenta convencer Michele Bolsonaro para que ela viaje até amanhã para participar da convenção do partido em São Paulo. Ontem o dia foi marcado por uma troca de elogios entre a ex-primeira-dama e Flávio Bolsonaro, aparentemente fazendo as pazes, Rafael. Mas é isso, não sei se muito sinceras, o fato é que deu uma apaziguada, né? Boa tarde pra você, Rafa.
3: Ivan, Camarão, Andreasa, boa tarde pra vocês, meninos, pra todo mundo que tá com a gente aqui no Tem Método nesta sexta-feira. Vamos inaugurar hoje aí uma categoria nova no jornalismo, que é o jornalismo dos reacts, dos vídeos dos presidenciáveis, então das pessoas ligadas aos presidenciáveis da República, porque ontem tivemos essa situação toda, né, de dois vídeos publicados na internet que movimentaram todo o noticiário político do nosso país. Primeiro, Flávio Bolsonaro postando um vídeo na internet pedindo desculpas publicamente, perdão, a Michele Bolsonaro, e horas depois, ali durante quando a gente estava acompanhando aquela coletiva do CENIPA ontem, que deu todos os detalhes do acidente com o avião da Voepass em 2024, veio o vídeo de Michele Bolsonaro elogiando Flávio Bolsonaro, dizendo que é uma atitude de poucas pessoas, de pessoas, somente pessoas honradas, que têm a capacidade de pedir desculpa, como ele fez, e aceitou esse pedido de desculpas. Então, aparentemente, está tudo bem neste instante, um clima mais amigável entre madrasta e enteado, essa família que mexe bastante com os humores políticos do nosso país. Como o Ivan estava falando, essa trégua, se é de verdade ou se é artificial, a gente ainda não tem tanto detalhe, mas o fato é que amanhã tem convenção do PL em São Paulo, devemos ter aí a oficialização aí de Flávio Bolsonaro como candidato da legenda, algo que já todo mundo já sabe, mas precisa ser feito um processo oficial, e há um avião à disposição de Michele para levá-la daqui de Brasília para São Paulo para acompanhar todo esse processo. Há a perspectiva também do presidente da Argentina, Javier Milei, estará lá acompanhando essa cerimônia, digamos assim, mas a presença da ex-primeira-dama ainda não é confirmada. Tem muita gente tentando fazer essa intermediação, esse meio de campo, para que ela vá e deixe esse apoio a Flávio mais explícito. Agora a gente vai ter que esperar os próximos passos. Já estava me esquecendo, mais cedo o Band News TV entrevistou o presidente do Partido Liberal, Valdemar Costa Neto, que não falou com essas palavras, mas se mostrou bastante aliviado com essa reaproximação entre madrasta e cunhado, e enteado, perdão. Lembramos que toda essa situação teve seu ápice com aquela disputa pelo apoio ou não de Ciro Gomes lá no Ceará, que resolveu voltar a disputar o cargo de governador do estado. Ele se mostra contrário à política do atual governo, do governo Lula, por mais que já tenha sido ministro, mas também não dá o braço a torcer à família Bolsonaro, ele que durante os últimos anos criticou bastante Jair, Flávio e toda a família. Apoio ou não a essa situação foi o estopim dessa crise pública entre Michele e Flávio. Michele chegou a dizer que foi maltratada por telefone por Flávio Bolsonaro, e Flávio chegou a dizer que não tinha mais nenhum contato com a madrasta, digamos assim, por mais que Flávio seja mais velho que Michele Bolsonaro. E agora a gente segue acompanhando esses bastidores aqui, ainda mais reações desses reacts na internet, para ver como é que essa família vai lidar e como é que essa família lidando com essas situações vai mudar o tabuleiro político do nosso país. Seguimos de olho.
0: Tem nada, nada, nada, nada de verdade nisso aí. Nada. Aliás, tem. A pré-candidatura de Flávio Bolsonaro à presidência da República e a candidatura de Michele Bolsonaro ao Senado da República. E eles precisam dessas posições. E Michele precisa do partido do PL para disputar essa posição. É a plataforma política formal que ela terá, ela é favorita para o Senado pelo Distrito Federal. É a plataforma que ela terá, de que ela precisa para, e essa é a razão da crise, para se projetar com destino a 2030. O vídeo dela, o vídeo original dela, em que, é a minha interpretação, ela não disse isso, em que, segundo a minha interpretação, ela diz que não acredita em Flávio Bolsonaro, que não acredita na competitividade dele, que acha que ele vai perder a eleição em 2026. É a aposta que ela faz, e ela fez, pensando em 2030. Há uma disputa aí pelo protagonismo no bolsonarismo, no que eu chamo de pós-Bolsonaro. Estamos ainda numa primeira etapa, mas é... A questão é essa. Agora, para 2026, uma trégua circunstancial, pensando nos interesses imediatos na eleição de 2026, se pode fazer. Mas ninguém diz aquilo que Michele disse sobre Flávio Bolsonaro sem que haja uma carga pesada de feridas incontornáveis. Nesse aspecto, nem a política consegue contornar, porque tem uma dimensão também familiar, tem uma questão sanguínea aí. Aliás, o puro sanguismo bolsonarista que exclui Michele Bolsonaro. Ela é admitida sob a franquia Bolsonaro, nessa grande empresa familiar, aboletada na máquina do Estado. Ela é admitida porque é casada com o pai. É uma circunstância, ela não tem sangue Bolsonaro. Isso que está sendo dito diariamente sob uma lógica mesmo dinástica. Flávio Bolsonaro é o primogênito, aquele indicado por Jair, quase uma unção, aquele indicado por Jair para incorporar o pai, que não pode disputar a eleição, está preso, alijado da disputa política. É essa circunstância que está posta aí. Então, tem a convenção agora. A convenção está projetada agora no imediato. Então, pô, para quem não tem nada, para quem está isolado, para quem não tem os apoiadores, para quem não tem os aliados, para quem não conseguiu ainda formar uma aliança, para quem não tem, de repente, a Michele Bolsonaro projeta. Chama o Milei, vem Milei, bota a Michele no telão. Falando, o vídeo dela reproduzindo o vídeo da paz, mas é um equilíbrio muito precário. Outra coisa, bate pau os bolsonaristas nas redes sociais à parte, os discursos de composição. O Flávio Bolsonaro combinou com Carlos Bolsonaro, combinou com Eduardo Bolsonaro, ou vai ficar no bom policial, mau policial, como se diz a expressão good cop, bad cop, ele fazendo carinho, vestindo ele tá bem desvestido, mas botando agora a roupa do bolsonarismo moderado, e fazendo carinho, fazendo a composição, enquanto os irmãos continuam disparando contra Michele Bolsonaro. É um equilíbrio muito precário para quem tá sem nada, num momento de onda estourando na cabeça, crise atrás de crise, caso master, tarifaço, um momento ruim de campanha, um isolamento mesmo, radicalização de discurso. É um respiro, ninguém vai desfazer disso. Mas não é de verdade.
2: O inquérito aberto sobre os repasses de Daniel Vorkaro ao Dark Horse, filme sobre a vida do ex-presidente Jair Bolsonaro, vai investigar a suspeita de crimes de evasão de divisas, lavagem de dinheiro e também corrupção. Essa apuração inclui a atuação, no caso de Vorkaro, do senador Flávio Bolsonaro, do deputado ou ex-deputado federal Eduardo Bolsonaro,
4: do publicitário Thiago Miranda, investigado pela PF sob suspeita de coordenar ataques ao Banco Central, a mando do banqueiro e também de sócios brasileiros do fundo, entre investimentos e participações e da holding Ravengate. No mesmo caso, a corporação levantará as emendas parlamentares do senador para identificar se algumas delas favoreceram o Banco Master. O pedido de diligência foi feito pela PGR e acrescentado na manifestação enviada ao STF na última quarta-feira.
0: É muito impressionante, Camarão, e eu não sei se eu... É muito fácil atribuir isso, essa culpa à imprensa. Mas é como se o governo fosse Bolsonaro, de Flávio Bolsonaro. O governo Lula não está no noticiário. Lula conseguiu, sendo presidente da República, depois de ter feito todos os seus jogos, investimentos nos programas todos, gastança fiscal, parafiscal, tudo que já falamos aqui, né? Nós financiando a tentativa de reeleição. Agora ele é um gestor do discurso da soberania nacional em matéria tarifária e, de resto, o desaparecimento. O presidente da República. Só existe Flávio Bolsonaro.

0: contra Flávio Bolsonaro, será que seria possível fazer a instrumentalização se ele não se associasse, por exemplo, a empresas como a geração de notas para algumas empresas, consultoria, contábil Correia, dinheiros das redes vorcáricas? Aqui nesse caso, o financiamento para o filme, ele sendo o captador dos recursos, ele se coloca nesse lugar? Fica difícil ser instrumentalizado se você não dá carne para a instrumentalização, na hipótese de que essa tese prospere. Aqui nós estamos falando de 10 milhões e 600 mil dólares de dinheiros de Vorcaro mandados via fachada, essa entre participações, para o fundo Heaven Gate, administrado pelo advogado amigo de Eduardo Bolsonaro. E aí agora, nessa entrevista que o Rafael Procópio se referiu agora à Band News TV, do Valdemar Costa Neto, o presidente do PL falou uma fanfarronice da seguinte natureza: ah não, agora é bom, quase dizendo assim, comemorando a investigação, para quem quiser acreditar nisso, ah não, agora é bom que o Flávio vai poder se explicar, a investigação vai ser boa para esclarecer. Mas que história é essa? Por que não esclareceu antes? Precisa de uma investigação para esclarecer? Não foi ele mesmo, Flávio Bolsonaro, que no dia 19 de maio, temos memória ainda, no dia 19 de maio, prometeu, ele se comprometeu com isso, captador de recursos pro filme, como se fosse o patrão da produtora, se comprometeu à divulgação de prestação de contas detalhadas dentro de 30 dias do uso desses dinheiros, os fins aplicados desse dinheiro do Daniel Vorcaro? 30 dias se passaram, 19 de junho, e não apresentou a prestação de contas. Já estamos em 24 de julho, já mais um mês vencido, não apresentou a prestação de contas. Aí agora chegou a investigação, agora vou esclarecer? Parece complicado esclarecer alguma coisa aí.
1: O senador Jax Wagner afirma que perdeu um pedaço do terreno da propriedade dele com a construção da Via Metropolitana, uma rodovia projetada no governo dele, e abriu mão da indenização. Por que que a gente está falando sobre isso? Porque é o seguinte, matéria da Folha de São Paulo, inclusive, e que tem repercutido. O terreno foi comprado em 2000. Jax Wagner era deputado federal e foi vendido hoje pelo senador, pelo hoje senador, em 2025, por 15 milhões de reais. 15 milhões de reais. Na época que ele foi adquirido, o preço era 28 mil reais, cerca de 130 mil reais em valores corrigidos. Ou seja, a matéria aponta que a construção feita no governo Jax Wagner valorizou o terreno de Jax Wagner em 11.400%, já descontando a inflação desse período, tá? Em 25 anos, uma valorização de 11.400%, um terrenno de 51 mil metros quadrados, mais ou menos 7 campos de futebol. Por isso que a gente está falando disso, porque ele foi procurado, né, para responder à reportagem da Folha de São Paulo, e disse que perdeu, na verdade, um pedaço do terreno, que ele abriu mão da indenização, inclusive. A Folha apontou que o terreno foi vendido por ele em 2025. Esse terreno fica nas margens da rodovia, que foi criada para ser um eixo de expansão da Grande Salvador e contratada na gestão dele, né? Ele governou a Bahia entre 2007 e 2014. Então, o resumo é: comprou um terreno por 28 mil reais. Hoje seria algo em torno de 130 mil em valores corrigidos, vendeu no ano passado por 15 milhões de reais, e essa valorização se deu por uma obra feita por ele mesmo, que passou ali em frente ao terreno dele, inclusive pegou um pedaço do terreno que era de propriedade do hoje senador.
0: Você é maledicente, nós somos maledicentes. Se eu fosse ele, eu diria: que culpa tenho eu por no meu governo fazer grandes obras? Eu vou ser punido. Eu comprei um terreno modesto, grande, mas com preço modesto. A expansão do estado, da cidade, se impõe. As obras de infraestrutura é uma estrada importantíssima. Que culpa tenho se a obra passa às margens do meu terreno, próximo do terreno que eu tenho? Não é só meu, tem outras pessoas. Não faria a obra, Ivan Brandão, não faria a obra. Deixo de fazer a obra grande estrada em função da existência do meu terreno e depois não posso fazer. Você está contra a propriedade privada, Ivan Brandão? Não posso fazer negócio com o terreno? Ele se valorizou, é uma consequência da obra, eu vou ter que ficar com ele para sempre, não posso vender? Ele valia quanto? 28 mil? Agora tem milhões. É isso aí. Vamos em frente. O

0: nicho.
1: É isso aí.
0: É isso aí.
1: Não, é isso aí. Ponto.
0: Você está contra a propriedade privada e a valorização e o desenvolvimento do Estado. Vamos falar do ministro Alexandre de Moraes. Olha essa reunião aqui, ministro Alexandre de Moraes e Márcio, barbaridade, Márcio Canella. Luiz Eduardo Castro está aqui comigo, porque o ministro Alexandre de Moraes revogou medidas cautelares contra Márcio Canella, ex-prefeito de Belfor Roxo. Luiz, que medidas revogadas foram essas? Fala, Luiz.
2: Medidas revogadas contra Márcio Canella e contra o policial militar Antônio Gomes da Silva Neto. Andreasa, muito boa tarde a você e os nossos ouvintes. Inclusive, o monitoramento eletrônico determinado anteriormente e a suspensão do porte de arma. Márcio Canella foi alvo da operação da Polícia Federal, que investiga um esquema de lavagem de dinheiro por meio de postos de combustíveis. O grupo teria movimentado mais de 7,5 bilhões de reais em 6 anos. O ex-prefeito de Belfor Roxo é apontado como braço político dos envolvidos. Canella foi preso em flagrante no último dia 7 de julho, após a PF encontrar um fuzil no carro do político durante o cumprimento do mandado de busca e apreensão. Mas, segundo as investigações, o armamento pertence a um policial militar. Segundo o ministro Alexandre de Moraes, as provas colhidas até o momento não indicam cometimento de crime no porte de arma de fogo.
0: Valeu, Luiz Eduardo de Castro. Muito obrigado.
3: 3:20.
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Agora, 3 horas e 23 minutos, já recebeu alta médica o idoso de 61 anos que foi atingido por um tiro de raspão na cabeça durante um tiroteio no complexo do Alemão, na zona norte do Rio, ontem. Marcelo do Freyer estava nas proximidades da Pedra do Sapo quando foi baleado. De acordo com a Polícia Militar, os agentes estavam chegando no batalhão de Olaria quando viram duas pessoas em duas motos com dois ocupantes que não obedeceram a ordem de parada. Houve perseguição e confronto, mas os criminosos fugiram. Ainda segundo a PM, a dupla abandonou as motos e uma mochila com drogas. Ouvintes da Band News FM relataram que o intenso tiroteio durou cerca de meia hora. Imagens mostram os policiais abrigados na esquina de uma rua tentando responder ao ataque enquanto aguardavam reforços. Um deles quase foi atingido.

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1: Trazendo informações agora sobre o trânsito, a Avenida Pastor Martin Luther King Jr. No sentido Pavuna, o trânsito é intenso na altura das estações de metrô Irajá e Colégio. Já no sentido Del Castilho, motorista encontrando trânsito intenso no trecho entre Irajá e Vicente de Carvalho. Indo agora para a região da Gávea e Lagoa, algumas retenções em vias desses bairros. Avenida Padre Leonel Franca com trânsito lento no sentido Lagoa, desde a saída do túnel acústico em direção a São Conrado, boas condições. Avenida Borges de Medeiros, na Lagoa, vários trechos de retenção desde o Jardim de Alá até o acesso ao viaduto San Hilaire no sentido túnel Rebouças em direção à Gávea, o trânsito lento entre o viaduto e a Sociedade Hípica Brasileira. Agora, 3 horas e 25 minutos.
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5: Eu sou o Sérgio Aib e está começando agora o Minuto do Empreendedor, apresentado pelo BTG Pactual Empresas, que tem entre os seus propósitos ajudar os empresários e empreendedores a alcançarem o sucesso. Na minha companhia, Emílio Sanches, CEO da Estapar. Emílio, na sua opinião, quais valores e atributos os jovens empresários e empreendedores devem praticar para alcançar o sucesso?
6: Sérgio, eu acho que nos dias de hoje, os jovens estão com muita pressa. A dica que eu poderia dar é resiliência. Tenha tranquilidade, porque tudo acaba dando certo. Trabalhe, se esforce, estude e a sorte ajuda essa turma. Tendo resiliência, a sorte vem e se estiver pronto para isso, a posição vai ser sua.
5: Muito obrigado, Emílio Sanches, CEO da Estapar. 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
10: Sexta-feira, dia de cinema aqui no Tem Método. Flávia Guerra já está conosco e vamos falar de filmes. Tem um aqui, antes de falar dos filmes, quero falar de Odisseia, que foi o assunto da semana passada, Flávia, e ainda não fui, tá? Tô esperando meu colega aqui do andar de baixo me dar o ingresso, mas irei. Mas já registrou mais de 1 milhão de espectadores aqui no Brasil e eu tenho visto a repercussão, né? Eu vi que tem uma galera achando o máximo, mas tem uma galera odiando também. Eu sei que não tava na pauta, mas vamos voltar a esse assunto aí, porque continua, como é que chama hoje em dia? Trendando, Flávia. Boa tarde.
11: Incrivelmente, eu concordo com os dois, assim. Eu acho que o Nolan
0: inovou muito, a gente já falou semana passada, né? Principalmente na questão técnica, que eu acho que é fazer a gente entrar quase, né, junto com o Odisseu ali, o Matt Damon, na aventura dele. Acho muito interessante o tom realístico, né? Por mais paradoxal que isso seja, para um mito, né, uma história mitológica que fala muito do ser humano, mas que, né, tem mitos ali, obviamente. É uma história de mitologia, mas ao mesmo tempo eu entendo as pessoas que não gostaram da adaptação, que acham que o jeito que ele trouxe as personagens femininas foi muito de coadjuvantes, podia ter trazido um pouco mais protagonistas, né? Eu entendo as duas críticas, assim. Eu acho que, assim, né, sendo um pouco poliana, a gente tem que ver o filme que ele quis fazer, né? É, tentar entrar nessa viagem dele. Eu acho que não precisa nem um lado nem outro, assim. Vamos ver o Nolan como um diretor interessante. E um dos poucos que eu acho que é muito bom a gente observar, que as pessoas vão ver pelo diretor. É raro hoje em dia um filmão, né, como você está falando, com esses números estratosféricos, levar gente para o cinema só por causa do diretor. Não interessa, assim, se é Odisseia ou se é outro filme dele. A gente vai para ver um filme do Nolan. E isso hoje em dia está raro, né? É difícil lembrar outro diretor que consegue fazer um cinemão tão grande e que leve tanta gente ao mesmo tempo, né, pelo seu nome, né? Spielberg é um deles, né? São poucos hoje em dia.
10: Ame ou odeie, mas veja, eu verei assim que ganhar o meu ingresso. Pequenas Criaturas, Flávia Guerra, filme com Carolina Dickmann. A gente tá até com as imagens, acho, do trailer aí na nossa live.
11: Deixa eu fazer uma pergunta aqui de ignorante.
0: Isso aí, esse fala, André.
11: Tem a ver com o livro do Rubem Fonseca? Porque tem um livro do Rubem Fonseca, Pequenas Criaturas, ou é só um título em comum? Me ocorreu agora ouvindo.
0: É só um título em comum, viu? Mas é interessante isso que você falou, porque o nome, ele traz muito a dimensão pequenininha do ser humano, né? Que eu acho que o Rubem Fonseca também sempre trata em outras obras, assim, né? O quanto a gente é pequeno e universal ao mesmo tempo, Andreas. Interessante. Vou até fazer mais pesquisa sobre isso, mas eu, que eu saiba, não tem a ver, assim, não é uma adaptação, nada disso, assim. Essa história, na verdade, eu acho que com a gente aqui, o Ivan, não, que ele é jovem, né, Ivan? Mas fala muito da minha infância, pelo menos, porque o filme se passa em 86, um ano depois do fim, né, oficial da ditadura militar. E aí é uma família que ainda tá sentindo os ecos, né, daquele Brasil que tava mudando. Se passa em Brasília e é dirigido por uma jovem diretora, Anne Pinheiro de Guimarães, e que traz essa dimensão que eu acho que só Brasília, no Brasil, consegue dar pra gente. Não que São Paulo não dê, mas dá de um outro jeito. Brasília, com aqueles grandes espaços, né, vazios, imensos, assim, faz com que a gente se sinta muito pequenininho, né? Assim, um grilinho, uma libélula. Por isso que o filme tem vários takes, assim, de uma libélula no vidro do carro da Carolina Dickmann, né? Ela boiando numa piscina, que é o meio que Brasília faz com a gente, assim. É uma cidade muito diferente de tudo no Brasil. Sim. Muito interessante. O filme traz essa história dessa família que mudou pra lá, porque o pai da família tem um emprego lá, mas ele começa o filme já viajando, ele é totalmente ausente, e essa família, né, que é a Carolina Dickmann e os dois filhos, tentando assimilar tudo, as mudanças do Brasil, as mudanças de comportamento, mas principalmente as mudanças pequenas mesmo, assim, que é essa nova vida numa cidade que não tá a priori acolhendo essa família de um jeito mais óbvio, assim, né? Então é bonito, é um rito de passagem, de amadurecimento dos três ali no filme. É um filme bem bonito, intimista, por mais que Brasília pareça que não é uma cidade intimista, né?
10: Não tem nada a ver com o filme, mas também tem a ver, mas vale como curiosidade, todos os filmes que se passam em Brasília, a gente tem muita memória afetiva que é daqui, né? Por causa das imagens, então a gente gosta de ver. Eles recriaram o aeroporto, tá valendo aqui, e tem uma cena que se passa em frente a um restaurante chamado Roma. E esse restaurante, ele existe, uhum. ele foi fundado no ano da criação de Brasília, e meu avô me levava lá para comer lasanha verde. E tá aberto até hoje.
0: Vocês viram a minha provocação, hoje, né? Eu disse que não tinha. Fala, Ivan, desculpa te interromper.
10: Não, é isso. Então, assim, pra mim é sempre nostálgico ver imagens de Brasília, os filmes gravados aqui. Até aquela vez quando a gente falou lá do Agente Secreto, né? Que tem uma cena que é num orelhão aqui também em Brasília. Isso já deixa os brasilienses do glorioso DF, o Andreasa, ufanistas e orgulhosos.
11: Sensacional. Agora tem Diva Futura.
0: Opa.
10: Ah, que deu uma travadinha.
0: Cadê
10: lá
0: vocês?
10: Voltou?
12: Você, Flávia Guerra. Isso aqui é puro cinema, hein? É cinema ao vivo isso aqui.
13: Ela sumiu.
12: Drama, suspense. Perdemos a Flávia.
11: Caiu a Flávia.
12: Tentar refazer o contato com ela.
11: E enquanto isso, a gente fala de quê?
12: Você viu? Cheio de drama essa coluna aqui. Cheio de, não sei, porque agora até o camarão tá travado pra mim na live.
13: Não, eu estou aqui, estou bem. Ah, tá. Estamos retomando o contato com a Flávia Guerra. Já para falar também sobre Diva Futura, também mais uma obra que está em cartaz, assim como Pequenas Criaturas, que se passa na Brasília do Ivan Brandão. Agora sim a Flávia Guerra está de volta. Fique à vontade, Andreasa.
11: Eu ia perguntar sobre Diva Futura, nosso próximo item aqui, mais um filme na coluna. Coluna riquíssima. Hoje, aliás, o Alexandre Bentivoglio me informou que, só para confirmar, não tem nada a ver com Pequenas Criaturas, não tem nada mesmo a ver com o livro do Rubem Fonseca, mas, aliás, leiam Rubem Fonseca. Flávia.
0: Ah, eu amo o Rubem Fonseca. Voltei aqui só complementando o Ivan. Eu provoquei o Ivan, disse que não tinha nada a ver com a infância dele, para ele trazer o que tinha de Brasília aí. E ele tem razão. Brasília tem sido cada vez mais filmada. Eu sempre digo assim, é uma cidade ainda pouco explorada no nosso cinema. Ela é bastante, mas pouco no sentido que ela merece muito mais. Tem coisa vindo por aí, depois a gente fala mais. Agora, sobre Diva Futura, essa é uma história pouco explorada também no cinema, e eu não sei como não tinham feito mais filmes interessantes, né? Não filmes óbvios, sobre a Diva Futura, que não é uma diva, quer dizer, são muitas. É a produtora dos filmes da Titiolina, né? É a casa de produção, né? Em italiano se fala assim, a casa que produzia todos esses filmes que marcaram, novamente, estamos aqui nos anos 80 e 90, uma época. E olha só que curioso, é dirigido por uma mulher, a Anne Louise, uma italiana, e conta a história do Ricardo Schicchi, que é o fundador dessa produtora. E o Ricardo, historicamente falando, que é o Pietro Castellitto, que faz aqui, um ator que eu adoro, italiano, ele era esse cara meio fora da casinha, assim. Ele mesmo fala, e no trailer isso tá ali, que ele não via essa questão do erotismo, dos filmes para adultos, como uma coisa para se envergonhar. Para ele era tudo indústria do entretenimento. Tem muita polêmica aqui, a gente pode desmembrar em milhões de assuntos. Mas o filme é sobre essa revolução dos costumes, que veio também junto com esses filmes que influenciaram, sim, toda uma geração. A Titiolina, que na verdade era húngara, ela chegou a ser política na Itália, né? Ela foi para política, ela é escritora, ela é uma celebridade, e ela trouxe muitas questões de comportamento numa sociedade que era muito conservadora ainda, incluindo a brasileira. Então, eu acho interessante como que o filme trata isso, e não é um filme adulto, é um filme sobre essas pessoas. Então, eu acho muito interessante, é um drama, gosto de ver como eles trataram esse assunto, e quem não viveu essa época vai entender muita coisa que veio com essa indústria, né? Que teve o seu auge ali como filmes quase de autor, vamos dizer assim. Então, é um filme que tem humor e ao mesmo tempo é muito humano. Coisa. É bem interessante.
11: Coisa incrível, isso é incrível, porque eu me lembro, eu era criança, né? Mas a Titiolina era um mito, né? Depois ela envereda para a política e há uma banalização da imagem, da exploração dela. Mas quando eu era criança, a Titiolina era mitificada e era uma referência, e havia uma curiosidade imensa sobre ela, ao mesmo tempo uma proteção muito grande e um total preconceito contra ela. Uma figura quebradora de barreiras, né? Eu fiquei muito curioso por esse filme aí, porque é uma precursora sob vários aspectos, né, Flávia?
0: Exatamente. E acho que o filme trata essas mulheres, essas divas, com muito, muito respeito, por incrível que pareça. Ainda tem a Moana Pozzi, né, que também foi outra diva, mas nada como a Titiolina, né, Andreazza? E é isso. Ela entendeu o poder que ela tinha de falar também com as mulheres, né, e de romper muita. E outra coisa que eu acho que ela fazia muito bem, ela provocava a hipocrisia da sociedade da época, né? Que assistia, a gente infelizmente ainda tá aí, mas avançou, mas ainda tá aí. Todo mundo consumia os filmes dela, mas ela era, né, julgada em praça pública, execrada. Então, o fato dela se expor dessa forma, nenhuma mulher dessa indústria tinha feito até então. Então, é interessante, e é interessante ver que esse homem, né, que estava aí por trás desses filmes, né, dessa produtora, ele era um homem também diferente, à frente do seu tempo, por mais contraditório que isso seja. Então é legal o filme, ele não traz conclusões e nem santifica ninguém. Ele mostra as pessoas que eles eram. Então é um filme que eu recomendo muito, Diva Futura. Pode assistir sem medo, viu? Que ele não tem nenhuma apelação, é sobre essas pessoas.
11: Flávia Guerra, coluna completíssima hoje conosco, sempre às sextas, o melhor do cinema. Fala aí, Vabrandão.
12: Estou indignado que eu descobri que não existe mais a lasanha verde no Roma. Eu só queria botar aqui a minha indignação. É, só tem a massa normal agora.
11: Você parou de Roma, hein? Você parou disso, só você pedia? Aí acontece. É isso. Ah, não tem mais, estou nostálgico. Há quanto tempo você não vai no Roma? A culpa é sua, Ivan Brandão.
0: Irei, tem que ir, Ivan Brandão. Eu gosto do Beirute também, hein? Grande restaurante de Brasília, adoro.
12: Flávia sabe das coisas. Flávia sabe das coisas.
0: É isso aí. É isso aí. Adoro. Beijo, gente.
13: Beijo.
0: Bom filme
14: pra vocês. 3h41. 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
1: Agora 3h43. Boa tarde para você que tá ligado aqui em 90.3. A gente tá recebendo mensagens aqui através do nosso WhatsApp 999026970 sobre situação de momento em alguns bairros na zona norte do Rio, com disparos sendo ouvidos por moradores dessa região. Quem tá recebendo essas mensagens é a Maria Rita Nader. Como é que tá a situação por lá, Maria? Boa tarde.
18: Boa tarde, Daniel, e também pros nossos ouvintes. Pois é, vários ouvintes já mandando mensagem pra gente sobre muitos barulhos de tiro ali na região do Grajaú, Andaraí e também perto da estação do Uruguai. Então vamos ouvir o nosso ouvinte, né, mostrando os barulhos dos tiros na região. Música. Então, um intenso tiroteio nesse momento na região da Tijuca, Daniel.
1: É realmente uma situação que assusta, né? Ainda mais os moradores em plena luz do dia com uma situação dessas ali. Repete os bairros pra gente, Maria Rita, só pra gente reforçar aqui pros nossos ouvintes terem atenção também quem tá passando por essa região.
18: Então, região ali da Tijuca, Andaraí, Grajaú e também perto da estação do Uruguai, que o nosso ouvinte reforçou ali bem perto da estação.
1: É isso, muita atenção então você que está circulando por essa região. A gente, claro, vai entrar em contato com a Polícia Militar para saber se se trata de alguma operação que a corporação está fazendo nessa região ou se então se é mais um confronto entre facções criminosas rivais ali pelo controle territorial. A gente sabe que também essa região é alvo de disputas ali dos traficantes pelo controle territorial dessa região. Então a gente vai entrar, claro, em contato com a Polícia Militar para saber de fato o que está acontecendo, mas fica esse alerta para evitar a região ali do Andaraí, Grajaú, por conta desses disparos nesse momento, nessa região. E você que tem qualquer novidade sobre esse assunto, fica à vontade para mandar pra gente também através do nosso WhatsApp 999026970. Pode mandar por texto, por áudio, relatando como é que tá a situação de momento, que a gente coloca você no ar, trazendo informação mais atualizada. Agora é 3 horas e 45 minutos.
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0: recheio de bolo bem delicioso pra você. Pode colocar até no pão de ló, que é aquele bolo sem graça que vai ficar uma delícia. Você vai fazer o seguinte, vai pôr 2 latas de leite condensado com 1 lata de creme de leite. Se você não tiver o creme de leite em lata, pode usar, que eu até prefiro, inclusive, o creme de leite de caixinha, 2 daí no caso, tá? Então, 2 para 1. E aí vai cozinhar mexendo, mexendo, mexendo até o ponto de brigadeiro. E aí, depois desse ponto atingido, o que que você faz? Aromatiza. Óbvio que você pode usar puro, que é uma delícia rechear bolo. Eu chamo de recheio de bem casado, que é um docinho de leite claro, né? Mas eu fiz já, por exemplo, com café solúvel, o que que eu faço? Que é o famoso Nescafé. Você vai pegar umas 2 colheres de rum ou conhaque e diluir 1 colher de sopa do Nescafé, ou do café solúvel, e mistura. Fica um recheio de café maravilhoso. Canela funciona, café, chocolate em pó ou cacau em pó também funciona muito bem. Se você tem em casa uma essência, um extrato, até uma pasta, essa pasta de pistache, que agora a gente acha com mais facilidade, tudo isso vai funcionar pra você saborizar esse recheio, que é daquele coringão, né? Que você faz, e aí, se você tem um bolo, recheia. Ah, eu não quero, Carol, eu fiz um bolo simples, eu quero só uma coberturinha. Sem problema nenhum, você alonga com um pouquinho de leite ou até de água esse recheio já pronto, e ele vira uma cobertura de bolo também. Então é daquele coringão, pra você ter sempre fácil. E não esquecer que são 2 latas de leite condensado e 1 de creme de leite. Não pode ser mais fácil.
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7: Excepcionalmente hoje sem Felipe Killing, Andreasa, Ivan e amigos do Tem Método, afinal as férias são merecidas, né?
8: Também é um trabalhador do povo
9: merecidas,
8: brasileiro.
9: Merecidas, mas eu quero que todos acessem o Instagram do Killing e vejam o vídeo que ele postou se reencontrando com os filhos lá na Inglaterra. Coisa mais linda que tem. Muito bonitinho.
8: Isso. Mais uma razão pra gente liberar o Killing. Ele volta quando ele quiser. Volta na semana que vem, imagino. Deixa o cara descansar, certo? Trabalhou muito na Copa do Mundo e logo estará de volta conosco. Deixa ele curtir os filhos. Ficou muitos. Cara, é muito difícil ficar longe. Eu fiquei 2 dias em São Paulo aí. É, cheguei ontem em casa, dei aquele abraço na minha pequena, imagina 1 mês, 40 dias. É, duro, tá? Deixa o Killing. Tá com saudade dele. Mó tempão que ele não dá pinta nesse programa aqui também. Depois a gente vai à forra.
9: Último destaque aqui antes da gente ir pro noticiário local. Fim de semana marcado por convenções partidárias em Minas Gerais. Quem tá conosco é a Gabriela Oliveira. Fala aí, Gabi.
10: Boa tarde para vocês aí no estúdio, a todos que nos acompanham aqui no Tem Método. As convenções partidárias movimentam o fim de semana em Minas. Neste sábado, o Republicanos realiza um encontro estadual na Assembleia Legislativa. O senador Cleitinho Azevedo, cotado para disputar o governo do estado, ainda não confirmou presença. Segundo a assessoria, ele avalia se participa. Também neste sábado, o PL faz convenção estadual às 14h na Assembleia. Já no domingo, o PDT deve oficializar a candidatura do ex-prefeito de Belo Horizonte, Alexandre Calil. A convenção ocorre após a justiça reverter a condenação por improbidade administrativa que havia suspendido os direitos políticos do ex-prefeito. Também no domingo, o PSD realiza a convenção que deve confirmar a candidatura do governador Matheus Simões à reeleição. Já a Federação União Progressista, formada por União Brasil e PP, adiou o encontro para 3 de agosto. O prazo para as convenções termina em 5 de agosto. Eu volto com vocês aí no estúdio.
9: E o Gabriel Oliveira.
7: 3h52.
11: Agora, 3h52. Quem traz informações sobre o trânsito é a Deise de Assis. Boa tarde, Deise.
12: Oi, Daniel, boa tarde para você. Atualizando nesse momento, há movimentação pela Transolímpica. Você que segue em direção a Deodoro perde o tempo ali no trecho de Jardim Sulacap por conta de um acidente envolvendo um utilitário e um carro. É preciso redobrar a atenção nessa região da Transolímpica. Você que sai da região da Taquara pode optar pela estrada do Catonha. Falando também da Avenida Brasil, nesse momento você que está ali na região já de Deodoro também vai enfrentando dificuldades em direção à zona oeste da cidade, porque tem um acidente. Na verdade, tem um caminhão enguiçado ocupando uma faixa da via. 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Daqui a pouco eu volto.
11: Combinado, Deise, até mais.
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11: Agora 3:56, a gente segue acompanhando a situação ali na região do Andaraí, Tijuca, que os nossos ouvintes relataram agora há pouco, Grajaú também, com muitos tiros sendo disparados nesse momento. A Giovana Guitarrari está acompanhando essas mensagens. O que você traz de novo aí, Gi?
18: Muitas mensagens aqui pelos nossos ouvintes, todo mundo falando da guerra, guerra, muito tiro, a gente traz aqui também um relato do nosso ouvinte Alexandre, que antes de mandar o relato dele, ele mandou 3 áudios pra gente só dos barulhos dos tiros, então vamos ouvir, por favor.
19: Boa tarde, Boninho.
11: Boa tarde.
19: Cista, morador do Andaraí. Nesse exato momento, 15:54, um tiroteio intenso na comunidade do Andaraí, uma guerra com o Morro do Cruz. É, há mais de 10 minutos, ininterruptamente, o tiroteio acontecendo. Não sei se consegue ouvir.
11: Dá pra ouvir,
19: sim. Estou numa distância considerável. Nesse momento, a 2 quilômetros, 3 quilômetros no máximo, da subida da comunidade. E hoje dá para ver ativamente, não só ouvir, como ver a movimentação da guerra. É isso aí, muito cuidado quem estiver passando no local. 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
11: É isso, Alexandre. Quando a gente ouviu o seu relato, também dava para ouvir no fundo ali os barulhos dos disparos sendo feitos. Segundo os nossos ouvintes, as mensagens que chegaram até agora, o que parece ser uma guerra ali entre facções rivais mesmo, morros vizinhos com criminosos se enfrentando nesse momento. A gente segue em contato com a Polícia Militar para esclarecer o que está sendo feito nessa região, se o policiamento também está sendo reforçado. Agora, 3:57.
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0: vivo, com orquestra e tudo, no baile. Pode tirar a dama pra dançar, pode tirar o cavalheiro pra dançar, o salão tá aberto. E bailar no salão. Zequete, opinião, com orquestra e tudo mais. E dançando, missão cumprida, chega ao fim. O Tem Método de hoje chega ao fim, a semana do Tem Método. Na segunda-feira a gente tá de volta. Obrigado, Camarão, você é craque. Um beijo. Beijo, Brandão.
1: Valeu, uma honra. Um abraço.
2: Beijo, beijo, beijo. Tamo junto.

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0: Olá, boa tarde pra você. Pode chegar que você já tá entre nós. Seguimos juntos pelas próximas duas horas com muita informação. Nossa primeira hora conectados com o Brasil inteirinho, com as notícias do nosso país e do mundo. E a segunda hora pela rádio, conectados aqui com a audiência, com o público de São Paulo, mas pela live no YouTube, pela TV. A gente vai juntos até às 18h, se você está assistindo ao Entre Nós. Vambora, Eduardo Frumento. Friozinho hoje em São Paulo, hein?
1: Vambora, friozinho hoje em São Paulo, mudança no tempo. Boa tarde para você, Adriana Araújo. Boa tarde para quem nos acompanha aqui na Band News FM. Vamos juntos, portanto, com muita informação e prestação de serviço para encerrar a semana com Entre Nós.
0: Frio aqui em São Paulo, ainda o sul do país sob efeito aí da chuva que castigou a região, especialmente Rio Grande do Sul, seco demais no centro do Brasil, lá pro norte ainda tem uma chuvinha, então a gente tem um país gigante, então quando a gente fala friozinho, parece que a gente tá falando do Brasil inteiro, mas é aqui em São Paulo que tá friozinho, viu gente? Vamos seguir, a gente vai trazer muita informação para você, contando sempre com a sua participação, 11-999-592-100, manda para cá a sua informação, sua opinião, a gente vai construindo o Entre Nós dessa sexta-feira para fechar a semana juntos. Vambora. O presidente Lula sanciona a lei que libera a venda e a posse de spray de pimenta para mulheres acima de 18 anos. A proposta tinha sido aprovada pelo Senado no mês passado e foi publicada hoje no Diário Oficial da União.
1: E o presidente Lula também sancionou a lei que proíbe a produção e a venda de produtos obtidos por meio de alimentação forçada de animais. Entre eles está o foie gras, prato da culinária francesa, feito com fígado gordo de pato ou ganso.
0: O presidente da Argentina, Javier Milei, desembarca hoje à noite em São Paulo para participar da convenção que vai lançar o senador Flávio Bolsonaro como candidato ao Planalto pelo PL. O argentino também vai receber amanhã, das mãos do governador Tarcísio de Freitas, a Ordem do Ipiranga, a mais alta honraria concedida pelo Estado.
1: Os bombeiros da Espanha seguem tentando apagar uma série de incêndios florestais na região de Madrid. Esses incêndios já ameaçam partes da capital espanhola. A França e a Itália também sofrem com as queimadas em meio a uma onda de calor forte no continente.
0: Mais um destaque internacional, o presidente dos Estados Unidos, Donald Trump, alerta que será muito ruim para a China e Rússia se os dois países se envolverem no conflito com o Irã. O republicano teme a venda de armas russas e chinesas aos iranianos.
1: Bom, a gente falou aí do frio aqui em São Paulo, a gente vai falar da chuva no sul do país, principalmente no Rio Grande do Sul. Daqui a pouquinho, então, a gente traz informações do Rio Grande do Sul, porque antes é um destaque que a passarela das Cataratas do Iguaçu, no oeste do Paraná, é reaberta depois de ser fechada por medida de segurança em meio à forte chuva. Ontem, a vazão das quedas ficou 6 vezes acima da média. Do lado argentino, a passarela continua fechada. Já no Rio Grande do Sul, os temporais provocaram transtornos. O Henrique Tanger é quem tem as informações. Boa tarde, Henrique.
2: Boa tarde, Adriana, Frumento, todos que nos acompanham aqui na Band News. O tempo instável, nublado, chuvoso, deu uma trégua aqui no Rio Grande do Sul, mas segue a preocupação na região metropolitana aqui de Porto Alegre, porque a água ainda está descendo do Rio Jacuí, que está próximo também da cota de alerta e até de inundação em alguns pontos. A Defesa Civil deixou sob alerta de risco alto de inundação algumas regiões aqui de Porto Alegre que não contam com a proteção física contra as cheias, que é o caso principalmente de Eldorado do Sul, que é na região metropolitana, e também na região das ilhas e o extremo sul aqui da capital. Um totem da Defesa Civil, inclusive na praça aqui na região das ilhas, está emitindo alertas sonoros quando necessário para conscientizar essa população, justamente de que se precisar, deixe suas casas, deixe para trás o que for necessário e resguarde sua vida. No restante da cidade, onde há sistema de proteção contra as cheias, a prefeitura afirmou que o conjunto de diques e as comportas estão funcionando. O Departamento Municipal de Água e Esgotos até estudou fechar as comportas hoje pela manhã, mas optou por manter abertas por enquanto, inclusive por conta das análises que prevêem que a água não deve avançar no centro aqui de Porto Alegre, onde há o muro justamente que separa a capital do Guaíba. A Prefeitura de Porto Alegre também deixou 2 ginásios preparados para receber os moradores caso a elevação do Guaíba provoque alagamentos, principalmente na região das ilhas e no extremo sul. Os dois espaços vão ser administrados pelo município e tem capacidade para acolher até 40 pessoas, cada um deles. Por enquanto, a Defesa Civil aqui da capital mantém o alerta para a região das ilhas e para o extremo sul aqui da capital, com esse alto risco de inundações, principalmente a partir de amanhã, a partir de sábado, onde o Guaíba pode atingir até 2,60 metros, o que causaria enchente nessas localidades.
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0: São 4:05. A gente fala agora do caso estarrecedor lá de Belo Horizonte, em que a capitã da Polícia Militar, Michele, foi assassinada. O advogado do PM, suspeito de matá-la, ele também é um policial militar, né? Deixou o caso. As informações de Belo Horizonte, agora com a Gabriela Oliveira. Boa tarde, Gabriela.
4: Oi, Adriana, boa tarde para você também, para o Frumento, a todos que nos acompanham por aqui no Entre Nós. O sargento da Polícia Militar, Eduardo Abner Pereira de Oliveira, investigado pela morte da capitã Michele Leão, segue sem defesa após o advogado Gustavo Nepomuceno Lopes deixar o caso. Em nota, o criminalista informou que não vai divulgar os motivos da decisão em respeito ao sigilo profissional e à ética da advocacia. Eduardo Abner está preso preventivamente. A capitã da PM, Michele Leão, de 41 anos, morreu após sofrer múltiplas lesões na última segunda-feira. A família da vítima afirma que ela vivia um relacionamento abusivo. O caso corre em segredo de justiça. Volto com vocês aí no estúdio.
0: Obrigada.
1: Bom, e a Justiça do Paraná torna réu militar da Reserva do Exército Brasileiro, Júlio César Walterman. Ele é acusado de matar a esposa, a escrivã da Polícia Federal, Vanessa Marte. O crime aconteceu em Cascavel, no oeste do estado, no dia 24 de junho. A vítima tinha 44 anos. Segundo as investigações, o marido acionou o socorro, afirmando que Vanessa havia atirado contra a própria cabeça. No entanto, houve contradições no depoimento dele e indícios de alteração na cena do crime. Pessoas próximas dizem que o casal vivia um relacionamento conturbado. Eles eram casados há 15 anos e tinham uma filha. A defesa do militar afirma que a denúncia foi apresentada à justiça pelo Ministério Público antes da conclusão das provas.
0: Esse caso lá de Cascavel é muito semelhante ao caso que aconteceu aqui com a PM Gisele, em que também, de acordo com as investigações, houve uma tentativa de simular um suicídio. No caso de Cascavel, alguns elementos chamaram a atenção para essa possibilidade e o autor, o companheiro dela, acabou sendo indiciado e agora se tornou réu por feminicídio, que é, ele liga para o SAMU pedindo ajuda, já alegando um suicídio. E as câmeras de segurança da rua, da casa, mostram ele na calçada. A polícia passa duas vezes e ele não pede ajuda. Ele vê o carro da polícia passar, voltar, e ele não pede ajuda em nenhum momento. Fica aguardando o SAMU chegar. E um outro ponto também, que aí é muito semelhante ao caso de São Paulo: tomar banho depois do crime. Tomar um banho alegando que estava sujo de sangue. Então há uma adulteração também da cena do crime, justamente para, de acordo com a interpretação agora judicial, é de que ele tentou ali adulterar a cena do crime, porque na verdade se tratava de um suicídio inventado, né? Uma simulação de suicídio. A gente vai seguir acompanhando muito de perto todas essas denúncias de casos de feminicídio, de suspeitas de feminicídio. Essa semana a Band lançou a campanha A Band Não Se Cala, que é um compromisso permanente do Grupo Bandeirantes em defender o combate à violência contra as mulheres, em denunciar, cobrar ações e conscientizar as pessoas. Ainda hoje, aqui no Entre Nós, a gente vai ter uma entrevista exclusiva com a ministra das Mulheres para falar de toda a campanha aí que pode ser feita, de todas as ações que podem ser feitas para combater esse problema, que é uma barbárie no nosso país. Então, daqui a pouquinho, a ministra Márcia Lopes está ao vivo aqui com a gente no Entre Nós.
1: Bom, a gente fala agora de eleição, porque o pré-candidato do União Brasil ao Senado pelo Rio de Janeiro, Márcio Canella, não precisa mais usar tornozeleira eletrônica. Ele foi preso em uma operação policial nas últimas semanas. O João Boeri é quem tem os detalhes pra gente. Boa tarde, João.
5: Oi, pessoal. Muito boa tarde a vocês e a todos. Decisão do ministro do Supremo Tribunal Federal, Alexandre de Moraes, que considerou que os argumentos do ex-prefeito de Belfor Roxo na Baixada Fluminense, Márcio Canella, e do policial militar que foi preso em flagrante junto com ele, são verídicos, não tem nenhuma contradição, pelo menos até agora. O que aconteceu? Naquela operação, no dia 9 de julho, o ex-prefeito de Belford Roxo, Márcio Canella, pré-candidato ao Senado Federal pelo União Brasil, ele foi alvo de uma operação da Polícia Federal que investiga fraudes no setor de combustíveis, com uma movimentação do grupo de mais de 7 bilhões de reais. Nesse dia, apesar de ter sido alvo do mandado de busca e apreensão, Márcio Canella, quando os policiais federais começaram a revistar o carro dele, teve o fuzil apreendido dentro do próprio carro. Foi preso em flagrante, mas quando chegou na superintendência da Polícia Federal, disse que o armamento era do policial militar que fazia a segurança pessoal dele. Depois, o policial militar foi até a superintendência da PF, disse que era dono daquele fuzil que tinha sido acautelado pela Polícia Militar. E depois, os depoimentos de Márcio Canella, do policial militar, esclarecimentos do governo do Rio, foi identificado que, de fato, o armamento pertencia ao policial militar, que vai responder a um processo interno dentro do governo do Rio para explicar por que que o fuzil apareceu dentro do carro de Márcio Canella. Fato é que, depois de ter sido, inclusive, solto, Márcio Canella botou tornozeleira eletrônica para ser monitorado pelo Supremo Tribunal Federal. Decisão, então, de agora do STF, revogando todas as medidas cautelares, inclusive o ex-prefeito de Belford Roxo já tirou a tornozeleira eletrônica e devolveu à Secretaria de Estado de Polícia Penal. Volto com vocês.
1: Obrigado, João Boeri, pelas informações. Agora, 4:11, a gente faz uma breve pausa aqui no Entre Nós. Daqui a pouco voltamos com outras notícias desta sexta-feira.
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8: Mais de 13 milhões de pessoas vivem com diagnósticos de doenças raras no Brasil. Quando se fala em tratamento, pode haver um descompasso entre pacientes do SUS e de planos privados. Terapias podem estar disponíveis para pacientes com um plano de saúde por meio do rol da Agência Nacional de Saúde Suplementar, mas ainda permanecerem indefinidas no SUS. A hematologista Joana Cury chama a atenção para essa desigualdade, que, de acordo com ela, pode ser revista.
9: Por isso que o SUS é tão importante e a gente ter esse papel em conjunto com a sociedade, o Ministério da Saúde, de trabalhar para a gente ter essa diferença, esse gap entre o público e o privado, o menor possível.
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0: mercadorias que fazem uso de trabalho escravo. Esse seria o motivo aí para mais uma vez impor uma taxa ao Brasil. Eduardo Barão, especialista em taxas já, aqui com a gente para trazer todos os detalhes. Por favor, Barão, boa tarde, bem-vindo.
1: Tudo bem, Adriana? Boa tarde para você, para o Frumento, para todo mundo aí no Brasil. Era algo mais ou menos esperado pelo governo brasileiro, essa nova taxação, como você disse, acabou afetando 60 economias, inclusive a União Europeia. Está pegando pesado hoje a repercussão na União Europeia e também em outros países que tiveram essa taxação, que varia entre 10% e 12,5%. No caso do Brasil, é a tarifa mais alta, né? 12,5%. Essa taxa que se soma àquela da semana passada, de 25%. Então, o Brasil agora é o segundo país mais sobretaxado por Donald Trump, ficando atrás apenas da China. Só que essa situação, Adriana, que poderia trazer grandes benefícios prometidos por Trump para a economia aqui dos Estados Unidos, na prática não tem agradado a população americana, que até agora não viu as promessas de Trump se tornarem realidade. Trump disse que muitas dessas empresas multinacionais sobretaxadas nos países de origem iriam abrir as suas fábricas aqui nos Estados Unidos, abrindo oportunidades, por exemplo, de trabalho, que não aconteceu até agora na prática. Disse também que essa taxação seria paga nos países de origem e que isso seria refletido em impostos mais baratos para os americanos, já que os cofres dos Estados Unidos conseguiriam mais dinheiro. Mas também não é isso que está acontecendo até agora por aqui. Resultado: as mais recentes pesquisas mostram que o americano é contrário ao tarifaço que Trump está colocando em vigor. Uma recente pesquisa da rede CBS revela que 63% dos americanos são contrários ao tarifaço do Trump, enquanto 37% aprovam. O motivo é muito claro. Para eles, esse aumento dos produtos em outros países vai acabar pesando no bolso dos americanos, de quem mora por aqui, com preços mais caros desses produtos nos mercados e em outros locais. Então, Adriana, até agora, essa política de Donald Trump, que teoricamente melhoraria a condição da economia americana, até agora não deu os frutos, além da insatisfação mundo afora, inclusive aí no Brasil, Adriana.
0: O Barão, inclusive a União Europeia, que também, né, afetada por essa tarifa com a suposta alegação de trabalho escravo, na reação que teve, reagiu dizendo que, lembrando, né, que os trabalhadores europeus, inclusive, têm condições melhores do que os trabalhadores americanos. Então, criticando o argumento usado, que realmente é descabido. E claro que o uso de trabalho forçado no mundo é um problema que ainda em 2026 existe, mas não para ser discutido e investigado assim genericamente, com uma acusação que na verdade ele espalhou para o mundo inteiro praticamente, porque todo mundo saiu tarifado depois da investigação. E aí a pergunta que eu te faço eu acredito que o eleitor, a população americana, perceba também a estratégia política de Donald Trump. A conversa dele de que quando a justiça americana proibiu a tarifação e aí ele inicia essa investigação já com um argumento colocado e depois dessa investigação, de meses de investigação, todo mundo tá condenado e todo mundo merece a tarifa, não dá para levar a sério uma investigação, como deveria de fato haver uma investigação em relação ao uso de trabalho forçado no mundo, mas não dá para levar a sério uma investigação que é feita dessa forma, que o resultado é sabido antes da investigação ser feita. Praticamente seria isso. E imagino que a opinião pública americana percebe isso, né?
1: Ah, sem dúvida nenhuma. Foi a alternativa que o Trump arrumou depois que ele acabou tendo o tarifaço inicial, que foi daquela forma, com aquele mapa que ele anunciou no começo do mandato dele, barrado na Suprema Corte. Mas, na verdade, Adriana, se esse tarifaço trouxesse, digamos assim, uma condição muito melhor para o americano, se no dia a dia já observasse impostos mais baratos, porque os outros países estão pagando, mas isso não está acontecendo por aqui. Então, para o americano médio, né, ele não está vendo nenhum tipo de benefício nesse tarifaço que o Donald Trump está colocando em vigor. Colocou em vigor no começo do mandato, depois parou, voltou agora. Então, não é uma condição que está melhorando a economia americana. Ninguém por aqui está olhando para esse tarifaço de uma forma positiva, porque, no fim das contas, muito do que está sendo pago é o americano que está pagando mais caro por esses produtos importados. Então, até agora,

0: mesmo com essa alternativa que ele arrumou, e como você bem disse, era algo que muita gente já dizia que era carta marcada para tentar encontrar uma saída depois que a Suprema Corte barrou o primeiro tarifaço, mas no dia a dia isso não está tendo o efeito que o Trump prometeu. Os empregos a mais não estão sendo criados, as empresas multinacionais não estão abrindo aqui nos Estados Unidos e a população não está pagando menos imposto, pelo contrário, está pagando mais caro pelos produtos importados.
1: É, tá virando o jogo perde-perde, né? Obrigada, viu, Barão, pelas suas informações. Bom fim de semana.
0: Para vocês também, até mais, valeu.
1: Tchau, tchau.
2: Bom, e o presidente Lula defende mais investimentos para a defesa brasileira em visita a uma fábrica aqui no interior de São Paulo. O petista esteve hoje em uma unidade industrial da Avibraz, em Jacareí. A empresa fabrica armamentos e retomou a produção em maio, depois de 3 anos vivendo uma grave crise financeira. No discurso, o presidente Lula disse que a paz é prioridade para o Brasil, mas que os soldados das Forças Armadas precisam estar bem treinados.
3: Eu quero as Forças Armadas bem preparadas, bem treinadas, com os soldados que for suficiente para tomar conta desse país, e quero ela bem preparada do ponto de vista do poderio de armamento e conhecimento científico e tecnológico, para que a gente possa andar de cabeça erguida, sem nenhuma arrogância, falando em paz, mas preparado para não deixar ninguém meter o nariz no nosso país.
2: Bom, mais uma fala aí do presidente Lula, né? Falando sobre manter a soberania brasileira. Agora 4:21. A gente faz uma breve pausa, abrindo espaço para as notícias da sua cidade e da sua região. Daqui a pouco voltamos com outras notícias.
1: Até já.

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6: 4:24, sextou, sexta-feira, 24 de julho de 2026. Muito boa tarde, eu sou o Luiz Valcite, acompanho nesse noticiário local com muita informação em serviço. Ela já tá aqui de olho na movimentação do trânsito pela cidade aqui do Rio de Janeiro, Maria Rita Nader. Muito boa tarde, e aí, como que tá a movimentação nesse momento?
7: Boa tarde, Valcite, também para os nossos ouvintes, pois é, trânsito já complicado, principalmente para quem tá passando pela ponte Rio-Niterói, tem informação de acidente na ponte no sentido Niterói, então uma faixa tá interditada e as equipes já estão no local ali para resolver a situação, mas o trânsito segue muito difícil no sentido Niterói, praticamente ao longo de toda a ponte, o motorista vai enfrentar bastante congestionamento. E falando também da região da Tijuca, nesse momento ali no Maracanã, trânsito complicado na Avenida Rei Pelé, no sentido Grande Meia, ali na altura da estação Rei Pelé Maracanã do metrô, então trânsito complicado nesse sentido. Quem segue para a Praça da Bandeira, trânsito complicado também, aproveitando para falar que agora há pouco teve tiroteio na região do Andaraí, da Tijuca, ali no Grajaú, perto da estação do Uruguai também, então um alerta para quem tá passando pela região, toma cuidado com esse tiroteio que pode ainda estar acontecendo. E também falando sobre as vias expressas, que também o trânsito tá difícil, principalmente na linha vermelha, nos dois sentidos, para quem segue pela Baixada, trânsito mais complicado ali na altura do Caju, também ao longo de toda a Ilha do Fundão, até a chegada à base aérea do Galeão, praticamente chegando no Parque das Missões, com trânsito muito congestionado. No sentido centro da cidade, trânsito também difícil, principalmente na altura da Maré e também de Benfica. Então, trânsito já difícil nessa sexta-feira, Valci.
6: É, sextou com movimentação pesada aqui no Rio de Janeiro. Maria Rita Nader volta ao longo da nossa programação com mais informações do trânsito e, é claro, com a sua participação pelo 999-026970, WhatsApp da Band News FM, seu canal direto com a nossa redação. Estamos aguardando a sua participação. Quatro horas e 4:26, a estátua de São Cristóvão, localizada no Trevo das Margaridas, que conecta a Avenida Brasil à Avenida Presidente Dutra, é furtada. A informação foi confirmada pela Secretaria Municipal de Conservação do Rio. A peça, feita de bronze, foi instalada em 1969 no local. De acordo com a pasta, o processo para reposição do equipamento já foi iniciado. Com um furto, sobe para 15. O número de monumentos alvos de depredação ou vandalismo vandalismo em 2026 aqui no Rio de Janeiro. Mais de 250 mil reais já foram gastos por conta desses crimes somente esse ano. Um homem acusado de ter roubado o celular de uma adolescente dentro de um ônibus no Catete, na zona sul do Rio de Janeiro, é contido por passageiros e preso por agentes do programa Segurança Presente. O caso aconteceu na manhã de hoje. Imagens gravadas por testemunhas mostram o suspeito deitado ao lado do coletivo com marcas de sangue pelo corpo. Segundo Segurança Presente, a vítima relatou aos policiais que foi ameaçada com uma faca durante o roubo. Os agentes encontraram o suspeito e o celular foi recuperado e também devolvido à adolescente. O homem foi levado para o atendimento médico na UPA de Botafogo, na mesma região, e depois encaminhado para a delegacia do Catete. O acusado já possui 3 passagens por roubo, 1 por furto e 10 evasões do sistema prisional. Prefeito do Rio de Janeiro, Eduardo Cavalieri, informou nas redes sociais que a prefeitura identificou os responsáveis por um ataque com explosivos contra um veículo da Secretaria Municipal de Ordem Pública em Copacabana, na Zona Sul. O caso aconteceu na noite desta quinta-feira. O carro estava estacionado na Praça Cerzedelo Correia. As imagens foram enviadas às forças de segurança do estado. Segundo a Polícia Civil, os vídeos serão analisados para a investigação do caso. De acordo com o prefeito, o ataque seria uma represália ao programa Tolerância Zero, iniciativa desenvolvida para reforçar ali o ordenamento urbano na orla de Copacabana, Leme, Ipanema e Leblon, na zona sul da capital fluminense.

0: É estável o quadro de saúde do homem em situação de rua que foi baleado durante uma tentativa de assalto em um ônibus na rua 24 de maio, no Meier, na zona norte do Rio de Janeiro. O caso aconteceu na tarde desta quinta-feira. 4 horas 29 minutos.
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2: Oh. 4h29 agora pelo horário de Brasília, o Conselho Federal de Odontologia proíbe cirurgiões dentistas de utilizarem a substância preenchedora injetável PMMA para fins estéticos. O uso do produto também já havia sido proibido pelo Conselho Federal de Medicina em maio.
3: A Polícia Civil prende 11 pessoas durante uma investigação contra um bando suspeito de praticar agiotagem e extorsão. Além das prisões, foram cumpridos 23 mandados de busca e apreensão na região metropolitana de Belo Horizonte.
2: Já está disponível a consulta ao terceiro lote da restituição do imposto de renda para pessoa física. O pagamento será no próximo dia 31 de julho.
3: O cantor pernambucano João Gomes cancela 2 shows por causa de uma forte gripe. O artista chegou a ser internado hoje de madrugada no Real Hospital Português, no Recife, mas já teve alta.
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2: Piloto britânico Lewis Hamilton da Ferrari lidera o segundo treino livre para o Grande Prêmio da Hungria. Amanhã a briga será pela pole position. O campeonato é liderado por Kimi Antonelli da Mercedes, que tem 45 pontos de vantagem para o segundo colocado, justamente Lewis Hamilton da Ferrari, e 50 pontos à frente do piloto da Mercedes, George Russell. A largada deste domingo é às 10 horas da manhã, no horário de Brasília, e você acompanha na Band News FM com exclusividade no rádio, com narração de Odinei Edson.
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0: 4 horas 34 minutos. Voltamos com mais informações do trânsito com ela, Deise de Assis. Muito boa tarde, Deise.
6: Oi, Valci, boa tarde para você. Atualizando a BR-040, trânsito complicado para você que segue em direção a Petrópolis, desde o acesso pela Avenida Brasil, isso por conta de um acidente que aconteceu na pista central, ali na altura de Caxias. Nesse momento, duas faixas estão interditadas. Você que segue em direção ao Rio também perde o tempo nesse trecho de Caxias até o acesso à linha vermelha. Atualizando também a ponte Rio-Niterói, porque teve acidente na ponte Rio-Niterói. Tem faixa ocupada nesse momento para você que segue em direção a Niterói, ali na chegada ao pedágio. O acidente envolvendo um carro e um caminhão. Nesse momento, de acordo com a Ecovias Ponte, o tempo travessia é superior a 34 minutos. Dificuldade também no sentido Rio, 22 minutos. É o tempo de travessia nesse momento. 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Daqui a pouco eu volto.
0: Obrigado, Deise. Esse é o WhatsApp da Band News FM. Estamos aguardando a sua participação. O Arquivo Público do Rio de Janeiro finaliza mais uma etapa do recolhimento do acervo histórico mantido no antigo prédio do Instituto Médico Legal na Lapa, na região central aqui do Rio de Janeiro. Foram transferidos documentos funcionais da antiga Delegacia Especial de Segurança Pública e Social, órgão que atuou durante o Estado Novo. Também foram recolhidos microfilmes contendo laudos cadavéricos produzidos entre 1965 e 1982. A ação ocorre em cumprimento das decisões judiciais obtidas pelo MPF para assegurar a retirada integral e a preservação dos documentos armazenados em condições precárias no imóvel. Segundo o Arquivo Nacional, os documentos vão ser levados para locais com instalações adequadas.

0: Policial civil que apontou uma arma em meio a uma discussão em uma praia de Arraial do Cabo, na região dos Lagos, na última terça-feira, afirmou em depoimento que a pistola era de brinquedo. A discussão envolveu um praticante de kitesurf, identificado como bombeiro militar, que registrou um boletim de ocorrência por ameaça. No vídeo, é possível ver o momento em que o homem aponta a arma em direção ao surfista. Testemunhas afirmaram que o homem chegou a apertar o gatilho duas vezes na direção de um dos velejadores, mas não houve disparos. Ninguém ficou ferido. A Polícia Civil agora continua as diligências para apurar completamente os fatos. 4 horas 37 minutos.
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2: Agora 4 horas e 37 minutos, seguindo aqui com outros destaques no nosso país hoje, a gente vai falar de Salvador. Os PMs envolvidos em uma abordagem que terminou com a morte de um homem são afastados do trabalho. Quem traz os detalhes pra gente agora é a Verena Veloso.
3: Olá a todos, será enterrado amanhã o corpo do trabalhador morto durante uma ação policial no bairro de São Cristóvão, aqui em Salvador. Leonardo Gil Lima, conhecido como Léo Lanches, tinha 33 anos e morreu após ser baleado na cabeça. Segundo a família, ele voltava do mercado de moto quando foi abordado por policiais. A irmã afirma que o disparo partiu de um agente. De acordo com a PM, as equipes faziam rondas quando ouviram tiros e encontraram um homem ferido. A vítima chegou a ser levada ao hospital, mas não resistiu. A comunidade tem feito protestos para pedir justiça pela morte de Leonardo. A PM afastou os agentes envolvidos e abriu um procedimento administrativo. Informou ainda que os policiais usavam câmeras corporais e que as imagens serão encaminhadas às autoridades. Esse caso é investigado tanto pela Polícia Civil da Bahia, como também pela Secretaria da Segurança Pública. A gente acompanha. Volto com vocês.
4: Obrigado, viu, Verena, pelas suas informações. Bom, e um delegado e dois policiais civis da Paraíba são denunciados pelo desvio de drogas apreendidas. A Jéssica Aquina, quem tem os detalhes. Boa tarde, Jéssica.
5: Boa tarde, pessoal. Isso mesmo. O Grupo de Atuação Especial contra o Crime Organizado do Ministério Público da Paraíba apresenta a primeira denúncia decorrente da Operação Pérfidos. Foram denunciados o delegado Brás Morrone e os agentes da Polícia Civil Everton Aires e Eduardo do Egito. Os três estão presos no presídio especial do Valentina, em João Pessoa. E segundo o Ministério Público, os denunciados teriam integrado uma organização criminosa formada por agentes públicos e pessoas ligadas ao tráfico de drogas. Os três foram denunciados por furto qualificado, abuso de autoridade, falsificação de documentos públicos e fraude processual majorada. Além da condenação, o Ministério Público pediu ainda o pagamento de multa no valor de R$1 milhão em danos morais coletivos e a perda dos cargos públicos. Volto com vocês.
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2: 4 horas e 40 minutos. Essa semana, como vocês estão acompanhando em toda a nossa programação, o Grupo Bandeirantes lançou a campanha A Band Não Se Cala, um compromisso com o nosso público de combater a violência contra a mulher no nosso país, denunciando os casos, os recordes de feminicídio que o país, infelizmente, continua quebrando, e também conscientizando a população e cobrando ações efetivas que mudem essa realidade que, infelizmente, é escandalosa no nosso país. A partir desse momento, Entre Nós recebe aqui para uma entrevista exclusiva a ministra das Mulheres, Márcia Lopes. Ministra, boa tarde. Muito obrigada por falar conosco. Bem-vinda.
6: Prazer também estar aqui falando com vocês.
7: Agora sim, chegou sim. Ministra, boa tarde. Obrigada pela participação na entrevista.
6: Eu é que agradeço.
2: Lana Cânepa está aqui com a gente nessa entrevista também. Vamos juntas, Lana. Ministra, a senhora acompanhou aí nessa semana o lançamento da nossa campanha e todos nós sabemos da gravidade do problema, mas ainda ontem saiu um novo dado do Anuário Brasileiro de Segurança Pública que mostrou mais um recorde de feminicídio. 1.571 mulheres morreram por serem mulheres no nosso país. E todas as outras violências, ameaças, violência psicológica, agressões, tudo isso também registrando aumentos. A minha primeira pergunta para a senhora é: qual é o diagnóstico do Ministério das Mulheres? Quais são os pontos principais a enfrentar e vencer para a gente parar de quebrar recordes de feminicídio no nosso país?
8: Bem, Adriana, o primeiro ponto que a gente tem batido muito em todo o Brasil é, de fato, a capacidade da sociedade apreender que esse é um fenômeno dramático, né, na história do Brasil e do mundo, porque em todos os eventos internacionais que eu tenho ido, essa questão é muito marcante, né? Então, existe planetariamente um desafio imenso da humanidade em enfrentar ainda o machismo, a misoginia, né, e o que leva a um sofrimento absurdo das mulheres desse país, de todos os países. Então, a primeira questão é a sociedade assumir isso como uma meta que precisa ser erradicada. Não é diminuir, não é melhorar. Então, eu quero parabenizar desde já, né, a Band por essa campanha. A Band não se cala. Eu estava em Porto Alegre fazendo uma entrevista quando eu soube do dia do lançamento dessa campanha. E aí, o Ligue 180, que é um serviço do Ministério das Mulheres, que existe há 20 anos e que ele sofreu, né, momentos de crise, de dificuldades, e que a gente não teve dúvida desde 23, um investimento importante para que as atendentes se adequassem cada vez mais, né, às necessidades do ponto de vista da tecnologia. Hoje são 370 atendentes que atuam, que trabalham 24 horas por dia, 7 dias da semana, em turnos, né, e que nós temos hoje línguas de sinais, nós temos o WhatsApp, nós temos site, nós temos as ligações. Não é mais um canal só de denúncia, mas ele acolhe a denúncia, ele orienta, ele identifica de onde é essa mulher, ele vai saber dizer qual é a rede de atendimento que tem lá no município. Nós temos, claro, as capitais têm uma rede muito forte de atendimento às mulheres, mas uma grande parte dos municípios não tem. Às vezes tem só uma delegacia geral, ou tem um CRA, ou tem a unidade básica de saúde. Então, há sempre também uma grande orientação para que essa mulher tenha confiança na denúncia que ela está fazendo. Porque essa é uma das questões. As mulheres nos dizem que têm medos, que tem medo porque ela também sofre perseguições, ou às vezes não vê sentido na denúncia se não tiver uma resposta concreta. Isso nós estamos cuidando muito, por isso o Ligue 180 é um serviço, né, de utilidade pública, que toda a sociedade deveria trazer essa marca nas suas comunicações, nas suas mídias. Esse é um dos aspectos. Outro aspecto é que o sistema de justiça funcione bem, né? Todo o sistema de judiciário. Tanto é que o Pacto Nacional Brasil contra o Feminicídio, ele integra os três poderes: o executivo, as políticas públicas, que devem cada dia mais se adequar e atender às necessidades, né, dessas mulheres e da situação de violência, e também o sistema de justiça. As medidas protetivas, por exemplo, já sofreram uma redução muito grande. Antes, uma mulher recebia, ela tinha a concessão da medida protetiva, mas às vezes demorava 15 dias, sim, que era um tempo suficiente da mulher morrer. Sim. E agora não. Agora nós temos aí a média de 3 dias, baixou para 3 dias, mas na maioria nós estamos conseguindo conceder essa medida em 1 dia. O protocolo de gênero que é utilizado pelos magistrados no momento do julgamento, da pena, não é? Isso é muito importante.
9: E o cadastro nacional, né, ministra? Deixa eu só interromper a senhora para colocar um número, porque eu acho que isso aqui fica muito claro. O Distrito Federal tem uma das maiores redes de atendimento e de assistência para as mulheres. E ainda assim, Adriana, aqui nós tivemos também um recorde de alta dos feminicídios com relação a 25, com relação a 2024. Por quê, ministra?
8: Bem, nós temos primeiro um clima, né? E aquilo que se diz e que a gente ouve dos adolescentes, uma banalização, uma normalização dessa prática da violência. Outro dia, num evento no Senado, uma das especialistas dizia assim: como nós não pedimos autorização para os homens e nós fomos avançando, nós fomos conquistando espaços, espaços de poder, espaços profissionais, há de fato ainda uma veemência, não é, do mundo masculino em resistir a que as mulheres ganhem esses espaços, seja profissional, seja no âmbito político, e seja nas mídias digitais, que essa é uma meta nossa. Sim. Que depois...
2: Agora, ministra,
8: nós, é importante falar disso.
2: Vamos falar.
8: Então, há, de um lado, uma normalização dessa situação mesmo, da cultura, que é mundial; de outro, quando se vive, né, governos que se interessam por isso, que dão visibilidade. Nós não queremos subnotificação, nós queremos que os dados apareçam cada dia mais.
2: Sim, agora,
8: ainda,
2: ministra,
8: hoje nessa média de 4 feminicídios por dia. Pois não, Adriana?
2: Tá me ouvindo bem? Deixa eu só interrompê-la para te questionar sobre esse ponto. É, assim como a senhora acabou de dizer, a gente sabe que a subnotificação existe, ou seja, os números já são horrendos, mas estão aquém da realidade. E assim como a senhora, nós também, com essa campanha, vamos lutar para acabar, para erradicar a violência contra a mulher. Agora, muitos especialistas, estudiosos do tema, dizem que a gente tem que passar da fase do discurso para a fase dos recursos, que esse problema tem que entrar no orçamento e, de fato, ter dinheiro para combater a violência e acolher as vítimas. E quando a gente olha para o orçamento federal, a gente vê que nos últimos 10 anos houve, por exemplo, uma redução do dinheiro destinado àquele programa Viver Sem Violência. Quando a gente olha o orçamento como um todo do Ministério das Mulheres, a gente vê que são em torno de 385 milhões, e isso é 0,06% do orçamento federal. Falta, de fato, do ponto de vista do orçamento, colocar dinheiro diante da gravidade que o problema representa para tentar combatê-lo na prática?
8: Não há dúvida, Adriana, que o Brasil desse tamanho, com essa diversidade, é claro que mais recursos, e bem aplicados, com efetividade, ele tem uma resposta melhor, e é isso que a gente espera. Mas eu quero te dizer, o programa Mulher Viver Sem Violência é do Ministério das Mulheres, e nós temos, dentro das nossas competências, porque a política para as mulheres, ela é intersetorial, é a saúde, é a educação, é a agricultura, é a assistência social, é a cultura, é o trabalho, que tem que responder a essas necessidades. Nós temos um orçamento mulher vinculado ao Ministério do Planejamento, que são bilhões de recursos aplicados nas políticas públicas para as mulheres. Por exemplo, eu tenho levado essas agendas. Quando eu levei a agenda da saúde mental, imediatamente o Ministério da Saúde criou um teleatendimento em saúde mental, que já começou, já foi testado no Rio, no Recife, e agora já se espalha pelo Brasil. Né? Assim como a educação, assinamos um protocolo onde todas as escolas de ensino fundamental e médio terão a Lei Maria da Penha na escola, no conteúdo curricular. Estamos implantando cuidotecas em todas as universidades federais, estaduais, municipais, nos institutos federais, para que as mulheres possam estudar. O Ministério da Justiça alocou muito mais recursos, já tem mais de 20 mil novas tornozeleiras e relógios digitais pelo país, além das operações que já prendeu mais de 20 mil agressores com mandato de prisão decretados.
2: Sim. Sobre as tornozeleiras?
8: E o ministro Wellington Lima disse que até o final do ano vai acabar com essa fila, não é, com essa lista de agressores que estão à solta e que devem ser presos. Nós vamos, até o final do ano, ter 48 casas da mulher brasileira que estarão ou concluídas ou em licitação, em processo de construção. Então, temos avançado muito, muito mais do que em qualquer outro período em termos dos investimentos.
2: É.
8: Isso também com o campo privado.
2: Sim,
8: mulheres,
2: sobre as tornozeleiras, ministra,
8: as universidades, os sindicatos, colocando recurso.
2: Sim, sobre as tornozeleiras que a senhora citou, a gente teve aí no Anuário Brasileiro de Segurança Pública também o dado de que cresceu o número de descumprimentos de medidas protetivas, cresceu 16,7%. E a gente sabe que tem a lei que agora obriga que aquele agressor que representa uma ameaça à vida e à segurança das mulheres, de imediato ele já tem que usar a tornozeleira eletrônica. Então, dois pontos que eu queria ver com a senhora. Um é, o que a senhora acabou de dizer é que o governo federal está assegurando que haverá tornozeleira eletrônica para todos os casos graves em que o agressor representar essa ameaça. É um compromisso de solucionar isso esse ano, pelo que eu entendi. Me diga se é isso, por favor. E outro ponto é, por quê?
8: Exatamente.
2: Por que um aumento tão grande do descumprimento? De alguma forma a senhora interpreta que também houve um relaxamento em casos que a justiça decide, descumpriu uma vez, descumpriu cinco, descumpriu 10 e nada é feito? E aí, desse ponto de vista, a medida protetiva acaba não sendo respeitada pelo agressor?
8: Olha, nós temos que saber que o Brasil, como um país federado, nós temos uma autonomia limitada do ponto de vista do nível federal. Por isso eu tenho andado o Brasil também, né, para fazer um apelo para que todos os estados implementem esse pacto com os três poderes. Porque às vezes, se uma política pública funciona bem, mas o sistema de justiça falha, é claro que nós temos aí um vazio. Então, as tornozeleiras eletrônicas é um exemplo disso. Se antes era preciso que se recorresse à justiça, agora não mais. No momento em que se faz a denúncia numa delegacia ou num CRAS ou no 180, que se toma, né, se identifica o agressor, imediatamente qualquer pessoa, qualquer autoridade local pode implantar a tornozeleira. E aí, eu estive na reunião com todos os secretários de segurança pública um mês passado. Agora em agosto nós vamos reunir os secretários de segurança pública dos estados com as secretárias de estado de política para as mulheres, exatamente para a gente evidenciar onde estão as falhas, o que ainda é um vazio nesse fluxo do atendimento, que é isso que nós precisamos. Nós temos um espaço para denunciar, nós temos políticas públicas muito importantes, inclusive centros de referência da Casa da Mulher Brasileira, a Casa da Mulher Brasileira, estamos inaugurando novas, não é? Estou vindo hoje do Mato Grosso, onde nós teremos a Casa da Mulher Brasileira, onde faremos a inauguração do centro de referência até agosto. Enfim, nós temos, é um processo, não é? Que foi criado um centro de monitoramento, nós temos uma Agência Nacional de Proteção de Dados. É preciso, não é, que a gente dê segurança quando há denúncias, quando há vítimas, as famílias precisam se sentir seguras. Então, é um sistema nacional onde todos os municípios, eu tenho dito com os prefeitos, tenho me reunido com os prefeitos e tenho dito isso para eles. Ele é a liderança do município, ele precisa dizer todos os dias, aqui neste município nós não vamos tolerar nenhum tipo de violência contra as mulheres.
9: Falta um pouco de vontade política também, né, ministra? Porque muitos da política estão no comando da política, são homens e não conseguem perceber o problema. Exatamente. Eu queria que a senhora falasse sobre dois aspectos, bem rapidamente, para a gente concluir. Um, o Banco Nacional Integrado sobre os agressores, que era uma questão que fragilizava muito as punições, né? Eles iam de um estado para o outro, fugiam da punição e nunca eram presos ou condenados com relação a isso. E as mulheres que morreram tinham medida protetiva, segundo os dados do anuário, porque esse é um mito que se repete ainda em muito, inclusive aqui em Brasília, né? De que a medida protetiva muitas vezes não funciona. É o recurso possível e as mulheres têm que buscar esse recurso.
8: Tem que buscar esse recurso e nós também temos exemplos muito diferenciados. Eu fui para Foz do Iguaçu, onde 5 mulheres tinham morrido por feminicídio, e a coordenadora da Patrulha Maria da Penha me disse assim: ministra, pelo menos nenhuma dessas mulheres que morreram tinha medida protetiva. Então, quanto mais esse fluxo funcionar, quanto mais esse pacto nacional for descentralizado, mais garantia nós temos dos resultados. E não há dúvida que o legislativo tem que cumprir a parte dele. Nós estamos lá com uma pendência para criminalizar a misoginia e que o projeto não foi colocado em pauta. Foi uma grande demanda e pedido nosso do governo, mas infelizmente não foi colocado. colocado, e a gente espera que, voltando agora às sessões da Câmara, nós tenhamos essa lei aprovada. Por quê? Porque isso, obviamente, vai inibir mais ainda a reação. Nós estamos fazendo todo um trabalho, inclusive, voltado para os homens. Os grupos reflexivos, as oficinas, o debate da masculinização. Não sei se vocês viram, mas saiu, não é, numa outra emissora, adolescentes falando do que é eles terem acesso à Red Pill, à machosfera, um aumento do uso dessa internet, dessa mídia digital. Por isso, a campanha que nós temos, o digital é nosso lugar, e nós não podemos, foi assinado um decreto fundamental para que, em até 2 horas, a plataforma tenha que remover qualquer conteúdo íntimo que não tenha sido consentido pelas mulheres. Então, nós estamos, pouco a pouco, implementando. E tudo que nós precisamos é essa adesão, tanto de cada estado e de cada município, quanto, obviamente, da mídia, da sociedade, das igrejas, dos sindicatos, da área esportiva, que Sim. é tão... abrange tantas pessoas.
2: Ministra.
8: E o centro de monitoramento, claro, ele é muito importante para ter esse fluxo de comunicação, de registro, que a gente sente que tem evoluído. E eu quero dar um dado que eu tenho aqui, se der tempo, que, na verdade, em junho, nós tivemos 108 registros. Foi o menor número do primeiro semestre. Então, no acumulado, nós tivemos 19 casos de feminicídio a menos. E é isso que nós queremos. A cada mês, né, tem outros dados para falar, as regiões que menos tiveram feminicídio, regiões Norte e Nordeste. Enfim, nós estamos à disposição para poder prestar os dados, e a comunicação, a mídia é fundamental nesse processo.
2: Mostra pra gente, ministra, eu tenho 30 segundinhos para encerrar, mas mostra pra gente o material que tá na sua mão, que é a cartilha que tá em papel aí na sua mão, mas é a cartilha digital que a senhora tá segurando aí, né? Olha, a ministra está mostrando esse material que orienta as pessoas. Eu já
8: Isso
2: vi essa
8: mesmo,
2: cartilha.
8: Nós temos aqui.
2: É uma cartilha que orienta as mulheres, as jovens, sobre o que é violência digital, o que a lei agora
8: todas
2: determina.
8: Todas as informações.
2: Exatamente. Se você for vítima de uma exposição por um companheiro, ex-companheiro, que cria um material de cunho sexual ou para atingir a sua honra, para atingir você, isso é violência. A lei já vale, as plataformas têm que tirar esse material, essa cartilha digital. Só para a gente concluir, ministra, está disponível onde? Porque meu tempo, infelizmente, esgotou.
8: Essa cartilha nós estamos distribuindo fisicamente pelo Brasil, está no nosso site, está em todos os sites, o Ligue 180, em todos os sites também do governo e dos governos, né?
2: Tá
8: nós
2: certo.
8: Estamos colocando isso nas mídias todos os dias, porque isso é fundamental que as pessoas tenham acesso e saibam como proceder em qualquer ameaça de violência.
9: E o Ligue 180 também é para tirar dúvidas, Adriano, então lá tem
2: isso.
9: Informação, é contigo.
2: Inclusive para as pessoas que suspeitam que alguém próximo, um vizinho, uma amiga, uma conhecida possa estar sofrendo algum tipo de violência e quer informações,
9: Exatamente.
2: Quer entender melhor como agir. Eu agradeço muito, nós ouvimos Márcia Lopes, a ministra das Mulheres. Ministra,
8: Exatamente.
2: Só para concluir, eu queria dizer para a senhora que o nosso papel sempre é cobrar. A gente tem que cobrar cada vez mais ações efetivas para a gente sair do papel de jornalistas que noticiam tragédias, que noticiam a carnificina que acontece contra mulheres no nosso Brasil. O nosso papel é cobrar. Mas quando a gente cobra num sentido colaborativo, de que todo mundo se dê as mãos, que todo mundo fale a mesma língua. Justiça, polícia, governo, ministério, todo mundo tem que falar a mesma língua. E essa língua tem que dizer uma mensagem clara. Violência contra a mulher é inaceitável e a gente tem que combater até erradicar esse problema no nosso país. Eu agradeço demais a sua presença. Conte conosco, conte com o Grupo Bandeirantes, que lançou essa campanha Band Não Se Cala, justamente propondo essa união de forças para combater esse problema. Um grande abraço. Lana, muito obrigada por participar comigo dessa entrevista. Teremos outras oportunidades, viu, ministra? Porque o tempo, infelizmente, esgotou mesmo. Mas te desejo um bom trabalho aí à frente do Ministério. Tchau, tchau.
8: Isso mesmo. Muito obrigada.
2: Obrigada, senhora.
8: Obrigada, nós estamos à disposição. Um abraço, Adriana. Parabéns aí pela campanha.
2: Nós obrigada, também, à disposição.
8: Um abraço.
2: Tchau,
8: obrigada,
2: tchau.
8: Lana.
4: Agora 5 horas pelo horário de Brasília, chega ao fim o Entre Nós desta sexta-feira. Uma ótima tarde a todos.
2: Seguimos para a nossa segunda hora aqui para São Paulo. Beijo grande.
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1: 5:02 por aqui, sexta-feira, hoje, dia 24 de julho. Sexta é sempre um climinha mais leve, então, olha, quem não pôde ir ontem acompanhar o nosso Inspira Rio Talks, né, junto com Nelson Mota, junto com Thalita Rebouças, junto com todos os nossos participantes que tivemos, foi maravilhoso. Amanhã teremos até um programa na televisão, depois a gente passa horário por aqui para ver exatamente que horas vai ser, se vai ser 10 horas da manhã ou 9 horas da manhã, mas você vai poder acompanhar o painel mediado pelo Nelson Mota, a curadoria, o primeiro de muitos que virão pela frente. Vou aproveitar então que já estamos num clima leve para dar outra sugestão que eu fui assistir. Maravilhoso, tá, gente? Wicked, fui ver na Cidade das Artes, muito bom, e saí de lá, sabia nada, mas eu saí de lá, me perguntaram, mas você é Team Alphaba ou você é Team Glinda? E eu falei, ah, eu só tinha as duas, foi maravilhoso, é mais uma mega produção, sabe, que chegou no Rio de Janeiro, quem tiver a oportunidade de ir, vá. Fim de semana tá chegando aí, não sei se tem ingresso, acho que tá super estourado, né? Então, e não é tão barato também, mas quem puder vai ser bem legal. Deixa eu dar uma boa tarde, Fernanda Caldas, tudo bem? Melhorou? Ontem nosso ouvinte mandaram mensagem, cadê Fernanda? Está no estaleiro? Eu falei que era um probleminha no ouvido, tá aí, ó, tá ouvindo bem?
2: Tô ouvindo tá mais ou menos, mas é um probleminha no ouvido, mas que vai passar logo, hoje eu já tô bem melhor, ontem tive que me afastar, porque a gente aqui também trabalha com a voz, com o ouvido, então acaba que tem essa situação, mas hoje já tô ótima e de volta pra sexta-feira a gente informar os nossos ouvintes. Eu confesso que eu não conheço muito o The Wicked e não posso te ajudar se eu sou time uma ou a outra, porque eu realmente também não sei, mas já que você disse que é bom, Giovanna Guitarrari também, nossa estagiária ontem foi lá, disse que amou, então acho que tá valendo a pena, fica aí recomendação para
1: agora, longo,
2: no fim
1: são
2: de semana.
1: 3 horas. É, uma hora e meia, que... mais intervalinho de 15 minutos e depois você parte para mais uma hora e meia, mas vale a pena.
2: É isso. E sexta-feira sempre movimentado, hoje ainda meio chuvosa aqui no Rio de Janeiro, vamos falar de trânsito então?
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2: Maria Rita Nader, boa tarde para você. Como é que tá a situação do trânsito?
3: Boa tarde, Fê, também pro Meli e pros nossos ouvintes. Maria. Como você falou, sexta-feira trânsito é sempre muito complicado e realmente já tá muito difícil, principalmente nesse momento, para quem tá tentando pegar a ponte Rio-Niterói no sentido Niterói, porque teve um acidente entre um caminhão e um carro no sentido Niterói, tá ocupando um trecho ali da via, então tá com bastante reflexo também nas vias ali de acesso à ponte Rio-Niterói e também ao longo de praticamente toda a ponte que a travessia tá passando nesse momento de meia hora, então o motorista vai ter que ter paciência para chegar em Niterói nesse momento, trânsito muito difícil no sentido Niterói principalmente. Falando sobre as vias expressas agora, trânsito também muito difícil, principalmente na linha vermelha no sentido Baixada, ali na altura do Caju e também passando ao longo de toda a Ilha do Fundão até a chegada ao Parque das Missões, então trânsito muito congestionado no sentido Baixada. Quem segue para o centro da cidade, trânsito também um pouco difícil ali na altura de Benfica nesse momento. Já na Avenida Brasil também, trânsito está complicado no sentido Baixada desde a zona portuária do Rio de Janeiro, ali na Avenida Rio de Janeiro, também passando ao longo do Caju, Maré, até a chegada ali a Irajá, o trânsito também muito difícil para o motorista. Quem segue para o centro, trânsito um pouco melhor com retenções na altura de Ramos, Bom Sucesso e também chegando ali a Manguinhos. Aproveitando para falar sobre a BR-040 ali a Washington Luiz, porque teve um acidente, está ocupando duas faixas na rodovia Washington Luiz no sentido Petrópolis, então isso está trazendo congestionamento ali na região no sentido Petrópolis, acabando também com reflexos ali nos acessos da Avenida Brasil, que o motorista vai pegar a BR-040, então trânsito bastante congestionado na região para quem está tentando chegar em Petrópolis nesse momento, muito congestionamento devido a esse acidente. Então qualquer informação sobre o trânsito, só mandar aqui pra gente, 999-026970, que eu tô de olho nas mensagens, e também está chovendo, porque hoje tem previsão de chuva, como a Fê falou.
2: Obrigada, Maria. Daqui a pouco a gente atualiza também a situação do tempo para o fim de semana, mas já fico alerta para você, motorista, porque tem possibilidade de chuva, então, para o período ainda da tarde e noite de hoje. E atenção com as pistas escorregadias. E moradores do Andaraí, na zona norte do Rio, registraram um intenso tiroteio na região na tarde de hoje. Luiz Eduardo de Castro.
4: Os disparos teriam durado cerca de 40 minutos e seriam relacionados a um confronto entre criminosos próximo a uma localidade da região conhecida como Pedra, segundo informações da Polícia Militar. O som dos tiros chegou a diversos pontos da Grande Tijuca. Nós temos um registro destes disparos, vamos ouvir. Ainda de acordo com a Polícia Militar, um homem foi ferido e socorrido ao Hospital do Andaraí e o policiamento foi intensificado na região. Procurada, a Polícia Civil afirmou que ainda não recebeu ocorrências na delegacia da área, nem teve agentes acionados.
1: Seis pessoas foram presas durante uma operação na Gardênia Azul, Sofia Malac.
5: Na ação realizada na manhã dessa sexta-feira, foram apreendidas drogas, munições e um rádio, além de um fuzil e uma pistola com a numeração raspada. Segundo informações da Polícia Militar, equipes do Grupamento de Ações Táticas foram deslocadas para a comunidade após receberem denúncias de que criminosos armados estariam reunidos para planejar um ataque à vizinha, Rio das Pedras. Ainda de acordo com a corporação, os policiais foram recebidos na região a tiros. Após o confronto, as equipes realizaram buscas e localizaram dois suspeitos apontados como integrantes da facção criminosa que atua na região. Durante a operação, outros quatro investigados foram encontrados. Todos os detidos foram encaminhados juntamente com o material apreendido para a delegacia da região. Procurada pela Band News FM, a Polícia Civil ainda não se posicionou.
2: Um dos envolvidos na morte de um policial civil durante uma investigação na favela do Muquiço, Giovana Guitarrari.
6: Paulo Roberto Barreto da Silva, conhecido como PL ou Arcanjo, morreu após ser baleado durante uma operação da Delegacia de Homicídios da Baixada Fluminense. A ação realizada nesta sexta-feira teve como objetivo localizar os responsáveis pela morte do agente Carlos Alberto Freire Neto, que foi morto na região no início do mês. Ele estava junto com outros agentes em uma viatura descaracterizada da delegacia em uma ação de coleta de dados de inteligência quando foram surpreendidos por homens armados. Carlos foi atingido na cabeça, chegou a ser socorrido, mas não resistiu. Durante a operação desta sexta-feira, os agentes foram atacados por criminosos e houve confronto. Paulo Roberto foi baleado e socorrido para uma unidade de saúde da região, mas não resistiu aos ferimentos.
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2: Maria Rita Nader, tem informação de trânsito ainda nessa sexta-feira, sempre movimentada, né?
3: Pois é, na Lagoa principalmente, Fê, teve acidente ali no túnel Rebouças agora há pouco, então um atropelamento envolvendo moto na altura ali do Parque dos Patins, então o trânsito tá lento desde a altura da Ilha dos Caiçaras e também tá com reflexos na Avenida Mário Ribeiro, então um trânsito muito complicado devido a esse acidente que aconteceu agora há pouco ali na região, então atenção pro motorista que tá passando pela Lagoa, porque ainda tá com reflexos desse acidente ali na região da Lagoa. Agora falando da Barra da Tijuca, também temos informações do Centro de Operações, porque teve um acidente na Avenida Luiz Carlos Prestes, então uma faixa da via está ocupada no sentido linha amarela em função desse acidente envolvendo um carro e um poste. O carro bateu no poste, então o trânsito congestionado ali na região desde a altura da Avenida das Américas, então alerta aí pro motorista que tá precisando passar pela Barra nesse momento, porque teve esse acidente. Na Ayrton Senna também trânsito difícil no sentido linha amarela ali na altura do Casa Shopping até a chegada ali mais ou menos do Via Parque Shopping, trânsito muito congestionado na região, então quem tá passando pela Barra vai ter que ter paciência também por causa desse congestionamento na região. Qualquer informação só mandar aqui no 999-026970, pode ser sobre o trânsito, como é que tá o tempo aí, por onde você tá passando, que eu tô aqui de olho nas mensagens.

0: 5h12. E olha, antes de eu acionar a Mariane Lino, ela vai trazer uma pauta pra gente de uma denúncia que a gente recebe muito dos ouvintes aqui da Band News FM, então vale até essa vinheta.
1: Semáforos. Nem sinal.
0: A Mariane tá com a gente pra trazer justamente denúncias de problemas em sinais de trânsito no Rio de Janeiro. Mari, conta pra gente um pouco melhor, tem gente tendo dificuldade, né, pra conseguir atravessar, até quem tá de motorista, porque normalmente e com muita frequência a gente vê vários sinais apagados. Boa tarde pra você.
2: É, tá complicado, viu, Fernando? Muito boa tarde pra você, pro Meli, pra quem tá nos acompanhando. Hoje a nossa equipe, eu e o Eric Carvalho, circulamos pela Grande Tijuca, então várias ruas com o sinal apagado, alguns com o sinal piscando, alguns sinais até... Por exemplo, ele está fechado, mas está ao mesmo tempo com a luz verde e vermelha acesa. Tudo isso por causa dos furtos de cabos ali na região, algo que a gente recebe muito, de fato, aqui na Band News FM. Inclusive, segundo a Sete Rio, do ano passado para cá, o número de ocorrências até caiu. Mas no ano passado foram 53 quilômetros de cabos furtados, esse ano 63, e um prejuízo que já chega a quase 3 milhões de reais. Nós conversamos com várias pessoas que estavam com dificuldades de atravessar ali na Heitor Beltrão, por exemplo, bem em frente ao metrô da São Francisco Xavier. É um cruzamento muito movimentado e as pessoas tendo que esperar um outro sinal fechar mais atrás para conseguirem passar.
3: Eu primeiro espero parar tudo, até a moto. O carro ainda vai, agora a moto que a gente tem que ter cuidado, né? Por causa da... Porque tem uns que avançam.
4: Eles estão apagados e aí fica aquele caos. Um passando em cima do outro... É, o pedestre não consegue atravessar, não só na Tijuca, eu vejo Vila Isabel também, São Cristóvão.
5: É sinal e segurança é tudo, né? Infelizmente, é a vida que a gente tá levando é essa, né?
6: Tá muito ruim, já faz dias que o sinal não funciona.
2: Enfim, um problema tanto para os pedestres quanto para os motoristas em toda essa situação. Já vimos até acidentes envolvendo motoristas, carros, motos, por causa de sinais apagados. A Sete Rio informou que adota medidas para tentar evitar o furto de cabos, mas a gente sabe que é uma questão muito maior, que depende de investigação, da Polícia Civil. Por exemplo, no início do mês, a gente trouxe o caso de um ferro velho clandestino em que esses fios são queimados para tirar a origem, ali a capa do fio, já que dentro fica o cobre, que é a parte realmente revendida. Então, existe uma cadeia inteira, desde o momento do furto até a revenda. Então, com isso, muitas pessoas com quem a gente conversou falaram isso. Tem que ter investigação para chegar a essas pessoas que estão furtando e depois revendendo. Vamos continuar acompanhando.

0: pistas. A Sete Rio hoje, inclusive, fez a concretagem aí das caixas de cabos em alguns sinais. A gente vai levar nossa reportagem pra rua na semana que vem pra ver se surtiu algum efeito, porque é um método de tentar coibir, né, a ação criminosa pra roubar esses cabos. Mas é um problema que, infelizmente, a gente lida muito no dia a dia e pode causar um acidente mais grave, porque num cruzamento, como a Mariane falou, em frente a uma estação de metrô que é muito movimentada, pode ser que não, sem o sinal, ninguém saiba quem tem ali a prioridade e acaba tendo um acidente ainda pior. A gente, enfim, vai seguir acompanhando, mas é uma cobrança que a gente faz muito e vai seguir em cima para ajudar também a vida dos nossos ouvintes. E agora, 5 horas e 16 minutos, a Maria Clara Vinhais está aqui no estúdio para trazer a denúncia de uma tatuadora que foi aí até as redes sociais dizer que sofreu importunação sexual durante uma live, que ela fazia uma transmissão ao vivo em uma plataforma digital. Maria, boa tarde para você.
1: Boa tarde, Fê, Mel e Maria. Muito boa tarde para os nossos ouvintes. O caso aconteceu durante uma live na rede social da tatuadora e criadora de conteúdo, Thaís Torpe, que afirma ter sido vítima de importunação sexual. Nas imagens, o homem aparece uniformizado, aparentemente em horário de trabalho. Em determinado momento, ele passa a mão na língua e em seguida coloca as partes íntimas, toca nas partes íntimas, enquanto olha na direção da influenciadora. Thaís afirma que procurou a empresa para denunciar o caso, mas diz que foi encaminhada para diferentes setores sem receber uma solução. Segundo ela, comentários publicados nas redes sociais da pizzaria cobrando providências também teriam sido apagados.
2: Um funcionário do Via Pizza Maracanal me enviou sem meu consentimento imagens de cunho sexual enquanto usava o uniforme da empresa e aparentemente estava dentro do estabelecimento e, ao que tudo indica, durante o horário de trabalho. Assim que eu recebi esse material, comuniquei à empresa e encaminhei todas as provas. Desde então, fui direcionada de um setor para o outro. Primeiro, a assistência, depois o RH, depois pediram mais e-mails e e-mails. Ninguém assumiu a responsabilidade de me dar uma resposta concreta. Enquanto isso, os comentários que eu faço perguntando sobre o andamento do caso estão sendo apagados.
1: Em nota, Via Pizza repudiou a conduta atribuída ao funcionário e informou que abriu uma apuração interna assim que tomou conhecimento do caso. A empresa afirma que está adotando todas as medidas permitidas pela legislação trabalhista, que permanece à disposição da Polícia Civil para colaborar com as investigações, e reforçou que não compactua com esse tipo de comportamento. Procurada, a Polícia Civil ainda não se pronunciou sobre o caso.
0: E é mais um caso desses terríveis, as imagens da live, que é essa transmissão ao vivo que muita gente faz hoje em dia nas redes sociais. O homem, né, ele acaba colocando de fato a mão várias vezes nas partes íntimas e fica ali uma situação bem constrangedora pra todo mundo, porque quando você tá nessas transmissões ao vivo, você não tem muito como controlar as pessoas que entram pra participar e quais imagens elas colocam. E aí a gente vê que, mais uma vez, as mulheres nem sempre só fisicamente estão vulneráveis a esse tipo de situação, porque ela tá ali num espaço que ela construiu nas redes sociais, fazendo uma divulgação do conteúdo que é dela, e ela não tem como blindar, pois é, no trabalho dela, e ela não tem como blindar esse tipo de situação de acontecer. A plataforma poderia ter aí também um protocolo mais firme em relação a esse tipo de cena. A gente sabe que muitas vezes isso é monitorado e deveria ser, né, para que possa retirar logo uma pessoa que faz esse tipo de situação. Mas ela estava no meio do trabalho dela e acaba sendo exposta, e aí é aquele dilema. Quando a gente menos espera, ainda assim acontece em todos os espaços. Me lembrou, inclusive, um caso que a gente deu muito aqui na Band News FM na semana passada, de uma mulher que estava em uma academia em Feira de Santana, na Bahia. Ela estava fazendo um vídeo para as redes sociais do treino dela. Ela nem viu na hora, no momento do que aconteceu. Depois, quando ela foi pegar o vídeo para editar, para poder fazer uma publicação, aí ela viu que teve um homem que ficou se masturbando atrás dela enquanto ela corria numa esteira. Então, assim, a gente vê esse tipo de violência cada vez mais acontecer em espaços que a gente nunca imaginava. Que bom que essa tatuadora agora denunciou, e que sirva também para as plataformas digitais terem aí alguma medida mais efetiva para que esse tipo de conteúdo não possa aparecer dessa forma sem ser retirado imediatamente da internet.
3: E a gente segue por aqui agora falando com Daniel Henrique. De uma denúncia de moradores de um condomínio em Cavalcante, na zona norte do Rio, que estão sendo obrigados a pagar uma taxa a traficante. Que taxa é essa, Daniel? Mais uma, né?
4: Mais uma, Meli. Boa tarde para vocês, para todos que nos acompanham. Inclusive, o síndico desse condomínio em Cavalcante, bairro da zona norte aqui do Rio, precisou fazer uma reunião ontem para informar aos moradores sobre a cobrança de uma taxa por parte do tráfico. E aí, segundo os relatos, criminosos que atuam no Morro da Primavera, que é uma das comunidades ali da região, vão obrigar os moradores desse prédio

0: tem 200 apartamentos, a pagar uma taxa de R$100 por mês, uma medida que pode gerar até R$20 mil mensais para o tráfico de drogas. E essa denúncia, ela surge bem no dia, ontem, né, essa denúncia foi feita, bem no dia em que também a Polícia Civil fez uma operação em Madureira, um bairro vizinho a Cavalcante, para prender criminosos envolvidos em uma série de crimes, entre eles a extorsão. A gente conversou com um morador desse condomínio em Cavalcante, que, claro, a gente vai preservar a identidade, também modificou a voz dele para não ser reconhecido, e ele conta que os criminosos vão emitir até boletos para que o pagamento seja feito. Vamos ouvir.
1: E ontem, numa reunião, o síndico informou que os traficantes e bandidos, né, do Morro da Primavera, também no mesmo bairro, impuseram a taxa de R$100 para cada apartamento. São 200 apartamentos. É um condomínio Minha Casa Minha Vida. E pasmem, os traficantes vão emitir boletos que serão colocados nas caixinhas de correio.
0: Essa cobrança dos criminosos é muito semelhante a um outro caso que foi denunciado pela nossa reportagem em maio do ano passado na mesma região. Nessa ocasião, condôminos, na verdade, de um prédio comercial em Madureira, receberam uma convocação para uma Assembleia Geral para discutir o pagamento mensal de uma quantia para traficantes do Morro São José. Ao falar sobre a situação em que se encontram, um morador desse prédio em Cavalcante até se emocionou.
1: Não tem muito, cara, não tem muito pra ter. Comprar essa casa, cara, agora vem coisa assim, desgraçado, cara. E faz uma coisa dessa, cara. Era muito triste, cara, era muito triste.
0: Um outro morador também de Cavalcante conta que essa cobrança vai além dos condomínios, chegando também aos motoristas que estacionam um carro em uma das ruas desse bairro.
2: Eles já estão querendo cobrar estacionamento na rua, R$100 por carro que estiver ficando na rua. O morador não está aguentando mais.
0: Nessa operação de ontem da Polícia Civil que eu citei em Madureira, os investigadores estavam buscando cumprir 45 mandados de prisão contra suspeitos de crimes como extorsão, roubos, homicídios e até estupro de vulnerável que atuam nessa região. 9 pessoas foram presas pela polícia.
3: Agora, o Dani trouxe aí pra gente essa denúncia, a gente tá falando do Minha Casa Minha Vida, né? Que inclusive é um programa feito para você dar oportunidade, né? As pessoas que às vezes não conseguem comprar um apartamento fora e acaba sendo perto de comunidade normalmente, em áreas ali não tão badaladas, né? Do Rio de Janeiro, a gente pode falar assim. Então, o que que essas pessoas fazem muitas vezes ali, que moram em favelas, moram em comunidades, cara, juntam o dinheiro a vida inteira, juntam às vezes ali o salário deles de todo o tempo, às vezes é o salário da esposa ou do marido, e aí você vai, às vezes o filho consegue ajudar para conseguir pagar, para conseguir reunir toda aquela grana, você vai e compra um apartamento como esse, sonho realizado. Você fala agora assim, consegui sair ali da favela, conseguir, cara, crescer um pouquinho, e aí de repente você tem criminosos, bandidos, né, como esse daí, simplesmente chegando e falando, cara, me dá aqui o dinheiro, eu quero isso. E não só nesse eles estão cobrando uma taxa, mas quantos e quantos prédios, inclusive isso daí tinha que ser visto, não sei de que forma, para ter uma segurança, para ter essas pessoas que compraram não passarem por problemas que passam, quando elas não são expulsas da casa onde elas estão. Quando não chega simplesmente um cara armado e fala, sai, agora é meu. Eu passo a morar aqui, esse prédio agora é nosso, vai ser controlado por todos nós. Se você quiser ficar, inclusive, nesse mesmo apartamento que é seu, pago por você, você vai pagar uma taxa. Quer pagar um aluguel para continuar morando aqui? Ah, não? Então vai embora. Muitas vezes é dessa forma. Dessa vez você chega com uma taxa de R$100. E nesse prédio, por exemplo, onde mora, onde está sendo cobrada essa taxa, pelo número de moradores, você vai chegar num valor de R$20 mil por mês que eles vão ganhar. R$20 mil por mês eles têm, simplesmente bater na sua porta e falar assim, me entrega a grana. Na teoria, sem o menor esforço, chegando ali só levando. Agora, você sabe o que que são R$20 mil? Hoje um salário de R$20 mil para você ter, no Brasil, e a mesma coisa aqui no Rio de Janeiro, somente 1% ou 2% da população hoje conseguem ganhar mais de R$20 mil. Você está no topo da cadeia salarial, meu amigo, quando você ganha mais do que isso. E para ganhar isso, muitas vezes, rala-se muito para você conseguir. fica fora de casa, não volta. E aí a gente pode colocar, tem gente que trabalha embarcado, às vezes que tem um salário alto, que você vai, fica 15 dias sem ver a família. Esse não. Esse simplesmente explora todo o suor dos outros, o salário que eles recebem, para você chegar e tomar. Me dá a grana aqui dessa forma. E a ousadia dos caras é tanta, né? E é tanto dinheiro também, estamos falando de 20 mil reais, que o cara tá entregando um boleto. Ou seja, quando ele entrega o boleto, quando você paga o boleto, vai cair numa conta, vai cair em algum lugar. Não estão nem preocupados, né, de deixar esse rastro, de deixar uma linha ali para a polícia conseguir, às vezes, chegar. Você ir e ver de onde é, de que CPF é esse, na conta de quem está caindo, para quem está indo esse dinheiro. Não estão nem mais aí. Vai para uma conta do laranja que bate em outro, no fim das contas, chega na mão deles. E aí isso vai virar arma, isso aí eles vão cooptar mais pessoas pro crime, isso aí teremos mais assaltos por aqui, mais crimes, a polícia vai ter mais dificuldade ainda de você entrar em comunidades como essa daí. Então ruim, né? Ruim pro nosso Rio de Janeiro, mais uma taxa sendo paga. Você vai pegar um salário mínimo, né, hoje no Brasil, de R$1.621 que nós temos por aqui, quanto que um morador hoje de uma favela que recebe um salário mínimo, não está dando para o crime. Junta aí uma taxa de caixa d'água, uma taxa que você vai ter de internet, uma taxa que você vai ter do gás, uma taxa que você vai ter da sua luz, uma taxa de tudo que você vai ter. Então, hoje, o crime ganha uma porcentagem enorme do salário de cada morador de uma favela como essa. E ele faz o quê? Ele está ali na favela não é porque quer. É porque a vida caminhou para um lado muito ruim, às vezes, algumas situações que não deram, que não conseguiu sair. Alguns são vagabundos, alguns estão mesmo ali escondidos, inclusive, da polícia. Outros não, outros sonham sim sair. Mas como é que você sai dessa forma e você vai se recusar a pagar? Tenta não pagar os R$100 nesse prédio aí, que rapidinho ele vai falar, opa, eu tenho R$19.900, alguém não deu R$100. Quem foi que não deu? E aí o síndico começa a ser pressionado, começa a ser ameaçado de morte, até uma hora que ele fala, opa, foi o fulano do 302 que a gente tem aqui, ele ficou sem dinheiro esse mês. Você vai ver o que vai acontecer com o fulano do 302 na hora que ele sair e for pego ali na rua. Se ele estiver saindo com o carro dele às vezes, se ele estiver saindo às vezes num ponto de ônibus para ir trabalhar. Vai tomar, meu amigo, ali uma pressão enorme. É isso que acontece. Então você acaba pagando, que não tem outro jeito. Esse é o Rio de Janeiro. Se você não tá nesse esquema, você morre. E é mais uma dessa que tem se desenhado por aqui, e mais uma taxa pra gente colocar ali na lista final, e depois de tantas denúncias que estão chegando aqui na nossa Band News, né? Vamos seguir.
4: E agora 5:28, e antes vou agradecer a mensagem dos nossos ouvintes. Tem muita gente comentando na live, também mandando, falando, ainda bem que você tá de volta, que bom, sentiram a minha falta. Eu tô bem, vou continuar aqui. E tem gente também comentando sobre o tempo. José Carlos falou que em Petrópolis a visibilidade já tá ruim. Falou para os motoristas terem atenção, a gente sabe que lá fica muita neblina. Subir a serra hoje deve estar até perigoso. Então, como a gente trouxe antes, atenção para você motorista. E aí, já emendando na previsão do tempo aqui pro Rio de Janeiro, tem previsão de chuva para as próximas horas. Previsão que se estende pro período da noite, madrugada de hoje, e vai até amanhã e tarde desse sábado. Então, fim de semana não vai ser de praia, vai ter chuva nesse sábado ao longo do dia. Algumas pancadas aí isoladas a moderadas em algumas regiões. A temperatura não vai estar tão baixa, vai estar na casa dos 25 graus. E no domingo é que o tempo começa a melhorar. Ainda tem possibilidade de chuva ali no período da manhã. Deve ser um dia nublado, mas à tarde e noite de domingo sem previsão de chuva. Então, quem quiser aproveitar aí vai ter que fazer atividades externas no domingo, porque amanhã o dia promete ser bem chuvoso e nublado aqui no Rio de Janeiro, assim como nessa sexta-feira.
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4: Agora 5:30, Daisy de Assis tem informação do trânsito. Boa tarde, Daisy.
7: Oi, Fernanda, boa tarde para você, para todos os ouvintes da Band News FM, atualizando a situação da BR-040, trânsito na Talento, impactando nesse momento linha vermelha e também a Brasil. Pela linha vermelha, lentidão já desde o acesso pela ponte Rio-Niterói, trânsito está bem ruim por ali. Lentidão também para você que segue em direção ao centro pela linha vermelha, ali a partir da Ilha do Fundão até a chegada ao Caju. Você que segue para o Rio pela BR-040 também vai encontrando lentidão a partir da Vila São Luís. Melhores condições pelo centro de Caxias. 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
3: De volta com os destaques do trânsito, Deise de Assis.
7: Oi, Meli, tô de volta, atualizando a ponte Rio-Niterói. Você que segue em direção a Niterói ainda vai enfrentando dificuldades. A gente lembra que mais cedo teve acidente na chegada ao pedágio, envolvendo um caminhão e um carro. Esse acidente já foi desfeito, mas ainda tem lentidão desde os acessos até a chegada ao pedágio. 29 minutos é o tempo de travessia. Trânsito também tá complicado para você que segue em direção ao Rio, muito por conta do trânsito na linha vermelha, que já impacta a ponte Rio-Niterói. Nesse momento, 32 minutos é o tempo de travessia em direção ao Rio. 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
3: E um carro da Secretaria de Ordem Pública foi atacado por criminosos. Maria Clara Vinhais.
16: O prefeito do Rio de Janeiro, Eduardo Cavalieri, informou nas redes sociais que a prefeitura identificou os responsáveis por um ataque com explosivos contra um veículo da Secretaria Municipal de Ordem Pública em Copacabana, na Zona Sul. O caso aconteceu desta quinta-feira. As imagens foram enviadas às Forças de Segurança do Estado. Segundo a Polícia Civil, os vídeos serão analisados para investigação do caso. De acordo com o prefeito, o ataque seria uma represália ao programa Tolerância Zero, iniciativa desenvolvida para reforçar o ordenamento urbano na orla de Copacabana, Leme, Ipanema e Leblon.
4: homem acusado de ter roubado o celular de um adolescente dentro de um ônibus no Catete é contido por passageiros, Daniel Henrique.
0: Em seguida, ele foi preso por agentes do programa Segurança Presente, caso que aconteceu na manhã de hoje. Imagens gravadas por testemunhas mostram um suspeito deitado ao lado do coletivo com marcas de sangue pelo corpo. Segundo o Segurança Presente, a vítima relatou aos policiais que foi ameaçada com uma faca durante o roubo. Os agentes encontraram o suspeito na rua Pedro Américo e o celular foi recuperado e devolvido à adolescente. Por apresentar escoriações na face, o homem foi levado para atendimento médico na UPA de Botafogo, na mesma região, e depois encaminhado para a delegacia do Catete. O acusado já possui 3 passagens por roubo, 1 por furto e 10 evasões do sistema prisional.
3: O STF revogou medidas cautelares impostas ao ex-prefeito de Belfor Roxo, Márcio Canelo. Luiz Valcir.
17: O STF também revogou as medidas do policial militar Antônio Gomes da Silva Neto, inclusive o monitoramento eletrônico determinado anteriormente e a suspensão do porte de arma. Márcio Canelo foi alvo de operação da Polícia Federal, que investiga um esquema de lavagem de dinheiro por meio de postos de combustíveis. O grupo teria movimentado mais de 7,5 bilhões de reais em 6 anos. O ex-prefeito de Belfor Roxo é apontado como braço político dos envolvidos. Canela foi preso em flagrante no dia 7 de julho, após a PF encontrar um fuzil no carro do político durante o cumprimento do mandado de busca e apreensão. Mas, segundo as investigações, o armamento pertence a um policial militar.
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4: Agora 5:36, Deise de Assis de volta com mais do trânsito.
7: Oi, Fernanda, atualizando agora a movimentação pela Transolímpica, tá lento o trânsito para você que segue em direção à Avenida Brasil, na altura da estação do BRT Colônia, mais à frente dificuldade também no trecho de Jardim Sulacap, melhores condições para você que vai optando pela estrada do Catonho. Atualizando também a movimentação pela Ayrton Senna, os motoristas perdem tempo em direção à linha amarela, no acesso pela Avenida das Américas até a chegada à Gardenia Azul, no sentido Orla, observo melhores condições. 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Daqui a pouco eu volto.
4: Agora 5:37, e olha, a gente trouxe muito aqui na Band News FM o caso de uma mulher que tinha uma clínica de estética, fez diversos procedimentos no bumbum de algumas mulheres que resultaram em vários problemas. Ela não tinha licença para fazer esse tipo de procedimento. A polícia começou a investigar esse caso e ela ainda está sendo procurada. Agora está fazendo novos procedimentos e ainda teve a audácia, Márcio Melli, de falar que quanto mais estão falando dela, mais seguidores ela ganha, porque infelizmente, a gente já falou aqui em outros casos, essa é uma realidade. Aqui no Brasil, a pessoa que faz o inverso do que deveria ser o certo ganha seguidores mesmo assim. O Luiz vai trazer pra gente mais detalhes dessa história. Boa tarde, Luiz.
18: É isso, Fernando. Muito boa tarde a você, Melli, a todos os nossos ouvintes. É considerada foragida essa mulher que é dona de uma clínica de estética, alvo de investigação da Delegacia do Consumidor, após pacientes denunciarem complicações depois do procedimento de harmonização nos glúteos, e ela está atuando agora no segmento de micropigmentação e já até anunciou a abertura de uma nova unidade. Mesmo sendo procurada, Ana Paula Lima de Souza Mariano divulga o serviço nas redes sociais. O caso foi denunciado pela reportagem da Band News FM em maio deste ano, após várias vítimas relatarem problemas de saúde depois dos procedimentos. Algumas das mulheres precisaram ficar internadas. São pelo menos 20 denúncias desse tipo. A polícia segue buscando por Ana Paula diariamente. Apesar de foragida, ela teria mudado a área de atuação. Nas redes sociais, ela continua fazendo lives e anunciando serviços de pigmentação. Em um dos vídeos, ela afirma que vai abrir uma terceira clínica em breve.
19: Gente, Instituto Paula Lima está aberto, tá? Está aberto, funcionando normalmente Madureira e Vilar dos Teles, em breve Barra da Tijuca, tá?
18: A reportagem apurou que, apesar do mandado em aberto contra a dona da clínica, os novos espaços estão cumprindo as regras sanitárias e, por isso, não podem ser interditados. Na mesma live na internet, Ana Paula Lima também debochou e disse que quanto mais falam dela, mais seguidores ela ganha.
19: Tenho áudio, tenho prova, tenho foto, tenho tudo. Por isso que eu não tô desesperada. Quanto mais falam de mim, mais like e mais Mais seguidores eu tô ganhando.
18: Enquanto a mulher segue foragida, várias das pacientes ainda enfrentam problemas de saúde. Uma delas tem ido quase que diariamente ao hospital e a partir desta sexta-feira deve ficar internada para seguir o tratamento. A Polícia Civil segue investigando o caso e tenta identificar outras possíveis vítimas.
3: Que cara de pau, né? Enquanto ela tá aí nas redes sociais falando que quer, né, mais de 20 pacientes dela ali, hoje sofrem com problemas graves depois de terem feito cirurgias com ela. Agora, por um outro lado também, quando a gente fala de redes sociais, cara, deveria ter, todas as redes sociais, deveria ter uma parceria muito grande com as polícias, não só aqui do Rio de Janeiro, de todo o país você tinha que ter. Porque você pega, por exemplo, se ela é uma mulher que está sendo investigada, se ela está sendo procurada, se ela está foragida nesse momento, você tem a confirmação por parte da polícia, você tem ali uma investigação acontecendo, cara, suspende a porcaria da conta dela, tira. Ela pode simplesmente criar um outro nome, ela pode dificultar o trabalho da polícia, mas nessa oficial não é o caso. Daí que a gente está falando. E eu não digo só dela não, como tantos outros que a gente já falou por aqui. Você pega um Oruan, que tá em todos os lugares aí sendo procurado, ninguém encontra, e ele tá nas redes sociais, lançando música nova, lançando clipe, fazendo o que bem entende. E nada acontece também com a rede social, nada, a gente não pode achar normal. Ali não é um território sem lei, ali não é um lugar que você simplesmente faz, meu amigo, o que bem entender, e tá tudo certo, vamos nessa. Senão a gente vai ter barbaridades acontecendo nas redes sociais, como por exemplo, desse caso de importunação sexual, né, você tem de masturbação, de tudo que está acontecendo por aí na internet. Não pode ser, tem que responder. Então, se você tivesse com a polícia, suspende, está sendo investigado, tira do ar a conta dela, deixa ali, sabe aquela brincadeira, você está de autos naquele momento, é isso que vai acontecer. E aí depois, veio a condenação, apaga, e aí você tira de vez, aí você bloqueia total dessa pessoa não poder mais voltar com essa conta daí. Ela que pague por tudo que fez. Agora, essa mulher não pode, depois de ter deformado tanta gente, ter prometido, né, que a pessoa vai sair com um corpo perfeito, depois ali de fazer um procedimento estético, sai completamente destruída, ali junto com a sua família, depois para voltar para o seu trabalho, para voltar para sua rotina, para fazer tudo isso, e ela tá na rotina dela tranquilamente. A pessoa que fez, a pessoa que causou o mal, segue a vida normal, vamos nessa, vida que segue, enquanto a outra que tá lá, ó, sofrendo com todas as complicações, essa sim se esconde na rede social, essa sim não bota cara, essa sim não pode aparecer depois de tudo que aconteceu, e a outra que fez a cagada tá lá, livre, leve e solta, fazendo o que bem entende. Então precisa também ter alguma movimentação para que tem uma mudança em cima de rede social. Não pode. Ali, mais uma vez eu falo, não é território sem lei e não pode ser desse jeito. E a gente muda de assunto por aqui. Luiz Valcir conosco, aqui no estúdio, para falar sobre prevenção do afogamento, né? Tem a chegada do Dia Mundial, tá vindo por aí, o Corpo de Bombeiros faz alerta aqui no Rio de Janeiro, um mar, meu amigo, tem uma música de Paulinho da Viola que diz que o mar não tem cabelos, né? Onde você possa agarrar, e é isso mesmo. Então, se você não tem, meu amigo, uma prática, se você não vai pro mar, se você não sabe nadar, faça como eu, dê um mergulho na beirinha em dias tranquilos, em dias pesados. Vai de baldinho mesmo que resolve, né, Luiz Valcir? Conta pra gente aí.
17: Já fiz muito isso, tá, Amélia? É,
3: com certeza.
17: Ajuda, tá? Ainda mais no calor. Olha, o Corpo de Bombeiros do Rio resgatou 11.300 pessoas afogadas desde janeiro até a última quinta-feira. Os dados preocupam ainda mais com a chegada do período de férias e das correntes de retorno que acontecem nessa época do ano e deixam o mar mais perigoso, arrastando os banhistas para dentro da água. As frentes frias do inverno também geram ondas maiores com períodos de ressaca. Em um período de 10 dias em julho, o Corpo de Bombeiros realizou 10 resgates no mar. Neste sábado é celebrado o Dia Mundial de Prevenção do Afogamento. A Sociedade Brasileira de Salvamento Aquático celebra as ações de conscientização e também treinamento gratuito em Copacabana, na zona sul aqui do Rio de Janeiro, de como evitar acidentes no mar. O porta-voz dos bombeiros, o tenente-coronel Fábio Contreiras, ele ressalta a importância de seguir as orientações da Defesa Civil e dos guarda-vidas nas praias.
20: A dica mais importante, quando chegar na praia, com seus amigos, com a sua família, é ficar próximo de um posto de guarda-vidas. Lá vai ter um profissional que vai conseguir conversar com você e te indicar justamente qual local mais seguro para o banho. Em segundo lugar, respeitar as cores das bandeiras. Em geral, a bandeira vermelha é o local onde nós temos uma vala, uma corrente de retorno na frente. Jamais mergulhar nesses locais. Álcool e mergulho não combinam, o nosso equilíbrio e o nosso reflexo ficam muito prejudicados e a chance de afogamento é muito grande.
17: Segundo dados da Sociedade Brasileira de Salvamento Aquático, uma pessoa morre afogada no país a cada 90 minutos. O afogamento é a segunda principal causa de morte de crianças de 1 a 4 anos. Nessa semana, o Corpo de Bombeiros localizou o corpo de um adolescente de 14 anos que foi arrastado pelo mar no dia 17 desse mês. Juan Guilherme estava passeando pela primeira vez em Arraial do Cabo, na região dos Lagos, aqui do Rio de Janeiro, e foi levado em direção a pedras por uma onda. A mãe dele, Isabela Martins, ela conta que não esperava o incidente. Vamos ouvir.
21: Foi a fase mais difícil da minha vida que eu já passei. Eu nunca imaginei colocar a foto do meu menino para alguém procurar. Eu sempre cuidei tão bem desse menino, um cuidado tão grande que eu tinha de não deixar ele acontecer nada com ele. E aí...
17: Outro adolescente, Calil Tomás, de 17 anos, que morava em Goiás, no estado de Goiás, também foi encontrado morto na semana passada em Copacabana, após se afogar em um período de ressaca.
3: É, e vamos deixar, né, para nadar. Pessoas que sabem nadar, pessoas vão cair no mar, né, como a gente teve, inclusive conheço, né, Giovanna Antonini, né, que completou aí um nado, meu amigo, do Leme ao Pontal, 36 quilômetros, né? Mais uma conseguiu, fez em 10 horas e 27 minutos. Aí sim, deixa pra essa turma que sabe cair aí na água, que sabe o que fazer, sabe onde tem vala, sabe onde não tem. De resto, é, como eu disse lá no começo, como eu, né, do baldinho, pra você tomar uma duchinha ali, pra você dar um mergulho pequenininho, vai nessa e respeite as bandeiras, né? Como a gente ouviu agora o Corpo de Bombeiros falando, que é o que deve ser. Viu, vermelhinho? Não se arrisca, porque pode ser pior para você.

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2: Maria Rita Nader tem mais informação de trânsito.
3: Isso mesmo, Fê, também com participação dos nossos ouvintes ali, como é que tá o trânsito na Transolímpica. Vamos ouvir.
4: Boa noite, Barbosa falando aqui. Estou na Transolímpica, sentido Deodoro. Na saída do pedágio, está tudo parado. Pedi para o pessoal que vier pela linha da cobrança automática chegar devagar, porque vamos evitar acidentes. Hoje nos FM, um segundo tudo pode mudar.
3: E atualizando também ali a região da ponte, porque teve acidente mais cedo. Para quem está indo para o Rio de Janeiro, está com lentidão ali no contravessia, chegando a 34 minutos já no sentido Niterói, também trânsito congestionado com travessia de 28 minutos e também ali na BR-101 o trânsito acaba ficando com reflexos desse trânsito caótico ali na ponte Niterói, então na BR-101 no sentido região dos lagos, trânsito também chegando ali a quase São Gonçalo com um fluxo muito intenso de veículos, Fê.
2: Obrigada, Maria, daqui a pouco a gente traz mais informação do trânsito aqui no Rio de Janeiro. E olha, antes da gente começar a atualizar e fazer mais um giro de notícias, vamos falar da situação ainda no Andaraí. Isso porque a gente recebeu mensagens dos nossos ouvintes e eles entraram em contato para informar que no Morro do Borel também foram ouvidos disparos. Agora há pouco, a gente sabe que o policiamento está reforçado nessa região, que a Polícia Militar disse que os disparos são relacionados a um confronto entre criminosos rivais e que aconteceram ali próximo a uma localidade que fica na região conhecida como Pedra. A gente também recebeu um vídeo do Morro do Cruz que mostra a movimentação de criminosos. A gente tem um trecho desse vídeo, vamos ver.
5: Ele tá agachado na laje, tropa. Tá agachado lá na laje lá, ele. Tá encurralado. Tá encurralado na laje ele, mano.
6: Pulou lá, ó. Pulou lá, ó.
7: E ali, seu lixinho ali de baixo?
6: Pulou lá onde eu tô te falando.
2: Então dá pra ver que a gente tá tendo ainda tiroteio nessa região, uma movimentação intensa de criminosos. A polícia militar disse que um homem foi baleado, ele foi encaminhado pro hospital do Andaraí, a gente ainda não tem informação sobre o estado de saúde dele e vamos continuar atualizando a situação. Então quem puder evitar essa região nesse momento faz a melhor escolha, porque segundo os nossos ouvintes continua o tiroteio sendo ouvido em diversas partes aí do Andaraí. E agora a gente muda de assunto para falar do PL, que oficializou a candidatura de Douglas Ruas ao governo do Rio, Luiz Eduardo de Castro.
8: A medida foi anunciada após convenção partidária realizada nesta sexta-feira. Durante o evento, também foi confirmada a candidatura de Carlos Portinho ao Senado Federal. A convenção reuniu os presidentes do PL estadual, Altineu Cortes, e do PL municipal, Bruno Bonetti, além de parlamentares e lideranças políticas de diferentes regiões do estado. Agora, Ruas se junta ao ex-prefeito da capital fluminense, Eduardo Paes, do MDB, e ao ex-governador Antony Garotinho, do Republicanos, na corrida pelo comando do Executivo Estadual.
9: A estátua de São Cristóvão, localizada no Trevo das Margaridas, foi furtada. Sofia Malac.
3: A informação foi confirmada pela Secretaria Municipal de Conservação do Rio. A peça feita de bronze foi instalada em 1969 no local. De acordo com a pasta, o processo para a reposição do equipamento já foi iniciada. Com o furto, sobe para 15 o número de monumentos alvos de depredação ou vandalismo em 2026 no Rio de Janeiro. Mais de R$250 mil já foram gastos por conta desses crimes somente neste ano.
2: Medida importante. O governo do estado aqui do Rio de Janeiro ampliou para 180 dias a licença maternidade e para 30 dias a licença paternidade para servidores temporários. Maria Clara Vinhais.
3: As novas regras foram publicadas do Diário Oficial do dia 17 de julho com a assinatura do governador em exercício, desembargador Ricardo Couto. A medida também contempla casos de adoção em união homoafetiva. Nesses casos, um dos pais vai poder usufruir de 180 dias de licença, período equivalente ao da licença maternidade, enquanto o outro terá direito a 30 dias da licença paternidade, observados aos requisitos previstos para concessão do benefício. Anteriormente, eram aplicados os profissionais temporários, os prazos de 120 dias para licença maternidade e de 5 dias para licença paternidade.
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17: Oi, Meli, para fechar a linha vermelha, tem carro enguiçado na linha vermelha, complicando mais ainda o trânsito. Para você que segue em direção à Baixada, movimentação lenta desde a altura de São Cristóvão, tá complicado o trânsito pela linha vermelha, complicado também pela BR-040, teve acidente mais cedo no trecho de Caxias, movimentação lenta desde o acesso pela Avenida Brasil, o trânsito também tá complicado. Para você que segue em direção ao Rio, pela BR-040, a partir de Gramacho.
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5: E agora, 6 horas, antes da gente se despedir rapidinho, Flávio Amêndola, rodada do fim de semana, Campeonato Brasileiro de volta. Boa tarde.
6: Tudo bem, Fê? Boa tarde para você, para todos os nossos ouvintes. Amanhã já temos um Carioca abrindo a rodada. Vasco recebe o Mirassol em São Januário. Vasco, que vem de 4 derrotas seguidas no Campeonato Brasileiro, empatou com o Medellín pela Copa Sul-Americana e vai tentar vencer o Mirassol pela primeira vez na história. Até agora, 3 jogos, 3 derrotas do Vasco. No domingo, outros 3 cariocas em campo, começando às 16h, a gente tem o jogo entre Botafogo e Cruzeiro, Cruzeiro e Botafogo, na verdade, o jogo vai ser lá no Mineirão, e o Botafogo tem uma volta importante para esse jogo, Ferrarese, que estava suspenso, volta ao time principal, e o Danilo, que entrou em campo, vai permanecer no Botafogo pelo menos pelos próximos 6 meses. Aí um pouquinho mais tarde, 18h30, outros 2 cariocas vão jogar, Flamengo enfrentando o São Paulo no Maracanã, jogo que pode marcar o retorno do Léo Ortiz, mas a grande notícia do dia do Flamengo envolve o Thiago Almada. Os empresários dele são esperados aqui no Rio de Janeiro nesse fim de semana para acertar a vinda dele para o rubro-negro carioca. E no mesmo horário, o Fluminense vai até Porto Alegre enfrentar o Grêmio, e o Fluminense tem problemas na zaga, o Milan tá machucado, o James tá machucado, mas o Thiago Silva vai jogar, deve começar o jogo, e no ataque, o Hulk vai ser o titular na vaga do John Kennedy, até porque o JK foi expulso contra o Bragantino, então está fora. Finalmente uma rodada cheia de cariocas no final de semana, né?
5: É isso, vamos ver quem vai ganhar, né, Márcio Melli? O Mengão vai jogar em casa, espero que dê tudo certo, já fez um baile aí durante a semana, e é isso.
7: Não assistirei. Seria um fim de semana tranquilo.
5: Melhor assim. Fim de semana off de Vasco, melhor, né?
7: Total.
5: É isso. Segunda-feira a gente tá de volta e eu tô de volta também mais tarde no Jornal Band News Rio, terceira edição.
7: Até segunda-feira.
5: Tchau,
6: tchau. Valeu, tchau, tchau.
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0: Vocês sabem que eu... I'm no good. you know, I'm no good. Né? Grande Mick Jagger cantando Amy Winehouse. Agora, atenção, o disco todo, Foreign Tongues, vocês ouviram já?
1: Ainda não.
2: Não, também.
0: Ah! Mas é grandioso! É grandioso! Tem essa da Amy e outras reinterpretações. É muito impressionante e me impressiona a voz do Mick Jagger. Tá com 80 e alguma coisa, não?
1: Sim.
0: Né? Tá com 80 e alguma coisa? 82. Cantando lindamente com uma voz jovem. Keith Richards também. Tem uma interpretação maravilhosa com uma voz meio grave. Assim. Tá muito bom.
1: Domingo agora é aniversário do Mick Jagger, hein?
0: 80 e pouco. Oi?
1: Domingo agora é aniversário de 83 anos do Mick Jagger.
0: Olha aí, tá vendo?
2: Já é leão? É um leonino?
0: Eu tô com 43, faltam 40 ainda, mas espero chegar lá sim. Um velhinho serelepe. Maravilhoso, tá aí. Fica a sugestão, tá? Eu não tinha ouvido ainda. Aí eu fui ao médico, tava voltando com a minha mulher, tocou... Uau, que maravilha! É isso. É esta beleza que a gente está vendo aí. Né? Então, fica aqui a firme sugestão para que vocês ouçam. Ó, tem muita coisa. Vamos falar de tarifa, vamos falar da convenção, vamos falar do. Mas a coisa mais importante, Vólio Bene, Isa, é que. E era, vai ver que é o cheirinho de azedo que eu tô sentindo, é disso.
1: Já?
0: Atenção. O Milei está chegando para nos salvar num caça, junto com o Flávio, para salvar o Brasil. É um troço de IA que o Flávio botou na campanha dele. Essa gente não cansa de passar vergonha. Não só se ajoelha... Deixa eu dizer uma coisa. É uma piada o que eu vou falar. Mas, ô, vai bem. Você se ajoelhar diante assim de um potentado como Trump, pensando na economia, ele é muito michuruca, mas a economia dos Estados Unidos é grande, né? Você subordinar, ser um capacho de alguém grande, tá, não é bom, né? Mas tem lá sua lógica. E ser capacho de gente michuruca? Como é que é? A campanha do Flávio está chamando simbolicamente o Milei para fazer uma intervenção no Brasil, Vólio Bem. E na política brasileira, na eleição. Coloca um pouco. Você que está no rádio, depois você pega o vídeo, assim... É tão triste a sensação da vergonha alheia que alguém cravou um dia e que é tão certa, que aquela vontade, assim, você fica com vergonha de olhar o outro, né? Da melancolia até. Mas vai, coloca aí, vai.
3: Fox Bravo, na escuta?
4: Prossiga.
3: Aborte a missão. Você recebeu uma nova prioridade. É a missão mais importante da sua vida. O país precisa de você. Compareça imediatamente ao Pacaembu, em São Paulo. Você precisa salvar o Brasil dos vermelhos.
4: O Comando Vermelho também invadiu São Paulo?
3: Não exatamente, mas são tão perigosos quanto.

o Flávio, tá? Que tá no comando aí do caça, só pra explicar. O Flávio é aquele que não conseguiu resistir à força da madrasta. Teve que se ajoelhar pra madrasta. Mas agora ele vai salvar o Brasil. E no outro, caça, quem está? Quem está? Milei. Esse cheirinho de queijo que vocês sentem, gorgonzola. É, que é... É o Milei, tá, gente? Olha lá. Solta.

0: já tá bom. Infantiloide, burro, alimentando a perspectiva intervencionista estrangeira no Brasil. E finalmente, olha lá, ó. O Milei hoje tá com um sapato normal, que ele costuma andar com uma coisa meio assim, pra parecer que ele é alto. Uhum. Né? Não, e o defeito dele não tá em ser baixinho. O problema dele é de caráter mesmo. Né? Permitir, inclusive, que se faça um troço como esse. Que sim, é permitido. Se eles acham que isso é bom, e aí o Lula com medo e tal, a Janja. Ô, Flávio, você tomou uma sova da sua madrasta, rapaz. Nós vamos tratar disso agora. Daqui a pouco. Você tomou uma sova da sua madrasta. Humilhante, humilhante, humilhante. Vocês sabem que há tragédias maravilhosas. Quer dizer, a tragédia original, Hipólito, é de um enteado e a madrasta. Mas ali, vale bem, era uma luta entre os deuses. Depois o Sêneca reescreveu, o Racine. Eu vi uma montagem para Fernanda Montenegro de Fedra, em 1986, que era uma coisa maravilhosa. Eu já vou falar. Mas antes, vamos falar do Flávio, o perseguido.
1: Vamos.
0: Flávio, soninha toda pura, posa de soninha toda pura, e disse ser perseguido. Soninha toda pura, pra quem não sabe, uma expressão que o Wally Salomão uma vez brincou com o Caetano, né? Caetano posou de ingênuo em alguma coisa qualquer, vai bem, né? Ele falou, ai, soninha toda pura. Soninha toda pura é aquela que você fala, ai, não sei. Não. E o Flávio agora tá, soninha toda pura, e se diz perseguido. A soninha toda pura está sendo perseguida, coitada, e fez um vídeo. E eu tenho algumas indagações objetivas a fazer, hein? Ah, você vai fazer indagação só porque você não gosta da candidatura dele. Não gosto. Não, acho golpista, inclusive. Gente que promete invadir o Supremo é golpista. Gente que diz que as urnas brasileiras são corrompidas por uma empresa, isso é mentira, também é golpista. Mas, né, tá aí, é candidato. Vamos lá. Vai, Volius Vênus, vai.
2: Reinaldo, no, na sua live de ontem, o pré-candidato do PL, Flávio Bolsonaro, afirmou ser perseguido e afirmou que essa suposta perseguição, atribuiu essa suposta perseguição ao fato de ser, como disse, um candidato contra o sistema. A gente vai ouvir um trecho sobre o tal sistema e depois, Reinaldo, você tem de responder a uma pergunta.
3: Sempre que eu puder dar explicação, vou dar explicações. Acho que o homem público tem que dar explicações sempre, só que não se trata mais disso. Porque isso não vai parar até o dia da eleição, porque eles estão transformando o certo em errado. Eu sou claramente uma pessoa altamente perseguida, não é de agora, você disse, desde lá de trás. Nunca reclamei de ser questionado de nada, mas o que está acontecendo agora é algo completamente desproporcional, gente. É completamente absurdo o que está acontecendo, porque estão vendo que eu sou uma ameaça de verdade ao sistema.
2: Uma pergunta que não quer calar, Reinaldo. Qual é o sistema ameaçado por Flávio?
0: Tá preparado para ouvir a resposta, já que perguntou?
2: Tô.
0: O sistema democrático. O único sistema... O sistema ameaçado pelo Flávio é o sistema democrático. Ou então quem é o sistema? Ah, o sistema... É o sistema financeiro? Não, mas esse tá com a direita. E tava apoiando sua candidatura até outro dia. Inclusive, quando o Lula aparecia mais na pesquisa, o dólar subia, a bolsa caía. Ah! Empresas, setor industrial, todos, infelizmente, e sem motivo, também estavam apoiando você. Ou a direita. Que sistema? Qual o sistema? Então o único sistema ameaçado é o sistema democrático, ameaçado por você. Porque você ameaçou o Supremo. Ou não ameaçou? Disse que se um de vocês vencer e tiver indulto e o Supremo disser que é inconstitucional, vai ter uso da força. Então você ameaça o sistema democrático. Mas atenção, ameaça o sistema democrático também quem condecora miliciano preso, matador. Como você condecorou Adriano da Nóbrega? E você admitiu isso em entrevista ao Roda Viva? Claro que admitiu, porque é um fato. E chegou a dizer certa feita que a milícia era uma forma de defesa. Bonitão. E depois empregou a mãe do Adriano da Nóbrega. E depois empregou a mulher do Adriano da Nóbrega pagando com rachadinha. Olha que ameaça ao sistema democrático que você é. Mas eu não acabei. Você falou em Comando Vermelho aqui, os vermelhos invadiram São Paulo, Comando Vermelho? Não, Comando Vermelho é a organização a qual pertence Rodrigo Bacelar, ex-presidente da Assembleia Legislativa do Rio, que está num presídio de segurança máxima e era seu aliado. Nós temos o vídeo aí, meninos, deve dar tempo de achar ainda. Nós temos o vídeo quando você se encontrou com ele e depois os dois ficaram conversando à beira-mar. Você lembra desse dia, Flávio, que vocês estavam todos felizes, que inclusive o Bacelar, ele estava ali exercendo o cargo por alguns dias, o Cláudio Castro tinha viajado e ele estava na função de governador, um quadro do Comando Vermelho, seu aliado, no governo do Rio de Janeiro, com quem você se encontrou em Angra dos Reis. Querido, tá com saudade? Tá esquecido? Põe o vídeo aí, vai.
1: Flávio, fala pra gente aí sua presença nessa resenha aqui convocada pelo Alexandre Martins.
4: Aqui é um craque, né? Um perfeito amigo e essa cidade é maravilhosa.
1: Fala aqui, Bacelar, quero saber aqui. Eu quero saber essa resenha aqui. Essa resenha aqui vai dar o que falar.
4: O Rodrigo Amorim retrata esse momento aqui agora.
5: Porra, nossa hétero, pô.
4: É um almoço entre amigos num lugar bonito, com o melhor prefeito do Brasil, tá aqui, ó. A cidade mais bonita do mundo.
1: Agora, e o governador exercício dando canetada, tirando os outros assim? Fala comigo aqui,
4: Bacelar.
1: Não passou, não. Como é que passou?
4: Cara, o que hoje é outro. Vamos trabalhar. É isso, tem que fazer o que tem que fazer e tá feito. Vambora.
1: E aí, tem o apoio do governo?

0: estão falando.
1: O Flávio, certa feita, disse que queria saber qual foi o conteúdo da reunião do Lula quando o Maduro foi sequestrado. Qual foi o conteúdo da sua conversa, Flávio, com esse membro do Comando Vermelho, segundo as apurações da Polícia Federal? Aliás, o Flávio reclamou num vídeo, falou que todos os aliados dele no Rio de Janeiro são perseguidos. Uxi! Vai ver, tem que mudar de aliado, né? Porque se... Quem? Bacelar? Boa parte da Assembleia, ligada ao crime organizado? Cláudio Castro, que é investigado? O sistema democrático é ameaçado por você. É ameaçado por você quando fala que pode usar força contra o Supremo, quando coloca em dúvida o sistema eleitoral com mentiras, quando condecora miliciano e quando tem como aliado Rodrigo Bacelar, que era inicialmente seu candidato ao governo do Rio de Janeiro, quadro do Comando Vermelho. Quando vocês programaram aquela chacina, o seu grupo político, no Alemão e na Penha, que matou 117 locais e 5 policiais morreram, que coisa, hein, Flávio, complexa, né? Porque o Rodrigo Bacelar, sendo quadro do Comando Vermelho, estava com vocês. Tô mentindo? Vamos seguir.
2: Reinaldo, Flávio se referiu a um imbróglio envolvendo seu escritório e a emissão de 3 notas fiscais, 2 delas canceladas. E sugeriu que está sendo perseguido por ter se negado a trabalhar para uma empresa enrolada. Vamos ouvir.
3: Gente, eu estou sendo acusado de não aceitar trabalhar para uma empresa que supostamente tem alguma coisa com o Vorcaro. Eu respeito muito o trabalho da imprensa, mas está descarado, está muito desproporcional. Percebam, a perseguição é desproporcional. Não adianta eu ficar me explicando ponto a ponto cada vez que me acusa alguma coisa.
2: Reinaldo, há evidência de que ele se negou a trabalhar para alguma empresa por restrição ética?
1: Não. Ele emitiu 2 notas para a tal da Copenhague, que parece uma cabeça de porco que serve para lavagem de dinheiro. Né? Ele emitiu 2 notas dia 7 de abril. Uma ele cancelou no mesmo dia e a outra cancelou no dia 9 de abril. Para essa tal de Copenhague. Né? E aí, ele disse que ele emitiu a nota. O Vólio Beni é uma gente muito singular. Ele disse: eu emiti a nota porque fui consultado para prestar serviço.
4: Tá bom.
1: Advocatício. Aí ele deu a entender que ele falou: ah, não, eu, não, não, não, não. Quando eu vi, eu falei: não, cancelei a nota. Quer dizer que você. Você emitiu a nota antes de prestar o serviço?
2: Que estranho, né?
1: Estranho, né? Emitiu a nota antes de prestar o serviço. E nem sabia o que a empresa fazia. Só que aí tem uma terceira nota, do dia 9, mesmo dia que ele cancelou a segunda nota, que foi para a tal da Contábil Correia, que pertence ao Rogério Lourenço Novo, que é diretor da Copenhague. E ele é investigado por emitir, sabe o que, Valeu Bem? Notas frias. E o Flávio até agora não disse que diabo ele fez, porque ninguém sabe qual é a especialidade dele em direito. Qual é? Em que você é bom? Vamos seguir.
4: Flávio diz ainda, Reinaldo, que não é investigado e afirma que houve uma quebra ilegal do sigilo do seu escritório. A gente vai ouvir.
3: E mesmo eu não ser investigado por nada, por eu ser totalmente ficha limpa, mas fica-se essas narrativas o tempo inteiro para criar, para tentar construir uma imagem, para me desumanizar, para me atacar. Ainda assim, gente, sujo quebrado meu sigilo, o sigilo do meu escritório de advocacia. Quando vem para a imprensa uma nota fiscal que só quem tinha era o meu escritório ou algum órgão do governo. Portanto, jamais alguém poderia expor isso publicamente. Isso é quebra de sigilo legal.
4: Reinaldo, o Flávio não é mesmo investigado, como ele afirma? E o que a gente pode dizer sobre o que ele chama de quebra ilegal do sigilo do seu escritório?
1: Bom, então vamos pensar, né, Vale Bene? É, primeiro que ele é investigado agora. Ô, bonitão, foi aberto o inquérito

0: para investigar as malandragens do Dark Horse. Possíveis. Então você é investigado. Aliás, só está no Supremo porque quem tem foro ali é você. Seu irmão já não tem. Sabe por que está no Supremo? Porque você tem foro especial. Então você é investigado. Agora, vale bem ali. A quebra do sigilo do escritório da mulher do Alexandre não era uma poesia para os bolsonaristas?
1: Sim.
0: E a do Flávio é um crime que precisa ser investigado? Não, eu não defendo quebra de sigilo de nada. Mas também não defendo investigação de imprensa. Pode ver que eu não defendi que a imprensa fosse investigada no caso da quebra do sigilo da mulher do Alexandre. Do escritório da mulher do Alexandre. Que é? Serve para um lado, mas não serve para outro? Flavião, tá perdido, hein? Será que o Milei pode te salvar com um caça argentino, meu filho? O fato é que esse valentão, vai bem, esse valentão que é o Flávio, que chega de caça, Comando Vermelho, que nós vamos combater, apesar do aliado, né? Terrorismo, né? Foi humilhado pela madrasta. Foi humilhado. Foi humilhado pela Michelle. Os vídeos que nós mostramos ontem, ele pedindo desculpa, implorando para ela voltar para a campanha, para tentar fabricar alguma coisa positiva. Aliás, hoje estava para sair Datafolha, não sei se vai sair hoje ou não. Fiquem de olho aí. Foi humilhado. Ela grava o vídeo, aceita as desculpas, falando que ele errou, insistindo que ele errou. Ela volta para a campanha. Né? Ela volta para a campanha, preste atenção nisso aqui, importante. Ela voltou, eu acho que vai se candidatar ao Senado, enfim, com grande chance de ser eleita. Luísa, se o Flávio ganha a eleição, a Michelle terá um papel secundário.
2: Sim.
0: E é até possível que seja esmagada. Porque continuará a ser um risco. Se o Flávio perde a eleição, a Michelle se torna uma das principais lideranças do PL. Olha o jogo que ela fez direitinho. Direitinho, vale bem. Quebrou as pernas do cara. Reza para ser eleito, meu filho. Porque senão ela é referência de poder. Por mais que você. Porque aí a briga recomeça. Aí a briga recomeça. Tanto é que o Carlos não queria saber muito de pedir de desculpa, de nada disso, não. Isso remete, Vólio Bene, a uma tragédia grega maravilhosa.
3: Momento cultural.
0: Hipólito de Eurípides, não o diretor do Estadão, meu amigo, abraço para Eurípides. Eurípides, como dizia a mão santa, Eurípides o grego. Lembra do Monsanto discursando, falava Demóstenes, não você, não estou falando de Demóstenes, aquele menor orador grego, estou falando de Demóstenes, senador Eurípides, século 5 antes de Cristo. Ou vai bem, o Hipólito notavelmente bonito e tal, a Afrodite se apaixonou por ele, aquela coisa, né? Na Grécia Antiga, que os deuses brigam entre si e os humanos são meio instrumentos, assim. Né? Não estou falando que tem caso de paixão aqui, nesse caso não, né? Não é isso não. Né? Se apaixona por ele, mas ele só tem olhos para outra deusa, para Ártemis. Valeu, velho. A deusa da caça. Afrodite fica com ódio dele. Afrodite faz o quê? Faz a Fedra, mulher do pai dele, do Teseu, se apaixonar loucamente por ele. E ele, evidentemente, tem horror disso, né? Chega até a sacar uma espada, ameaçando-a, mas aí ele vai embora. E ela resolve se vingar dele, né? E fala pro Teseu que foi estuprada por ele. O fim é ele ter o corpo despedaçado, né? Que Netuno, Poseidon é chamado e ajuda a destruir o Hipólito. Aí o Sêneca, século 1 depois de Cristo, o latino, aí o Sêneca reescreve, só que aí não chama mais Hipólito, chama Fedra, porque você entra na Fedra. E aí tira um pouco a coisa dos deuses e coloca mais as questões realmente humanas, os dramas humanos, né? É, o desfecho é o mesmo. E depois teve aí o Racine, século 17, francês, que escreveu Fedra, já aí envolvendo aspectos de natureza política, tal que foi a montagem que eu vi com a Fernanda Montenegro em 1986. Ela linda de vermelho fazendo Fedra, e todo o amor, o rancor e o arrependimento. Linda. Com Edson Celulari, oh. O Hipólito. Ai, sabe quem? Você vê, às vezes as pessoas têm a chance de aprender coisas, mas não aprendem, né? É, sabe quem participou dessa peça?
1: Quem?
0: Cássia Kiss.
1: Olha só.
0: É, pois é, não. E ela não parou pra orar, nem se ajoelhou, nem começou a ver coisas do outro mundo, nem rezou pra pneu. Tava até bem.
1: Faz tempo, né?
0: É o grande clássico da madrasta e seu enteado. Mas ali eram paixões, ou dos deuses, ou paixões viscerais, né? Aqui não, aqui é só um incompetente político que resolveu medir força com a madrasta, que tem até uma trajetória notável, porque sabe o Vai Bene, como ela começou a vida, um dos primeiros empregos, ela mesma revelou, ela, o primeiro emprego dela foi se fantasiar de pacote de macarrão. Pacote de macarrão, assim, de supermercado. Era um pacote de pene. E ó, trajetória notável. E fez o Flávio se ajoelhar. Isso, no bolsonarismo, eles estão falando, ó, que bacana, que legal, olha que coisa linda, agora estão juntos. Isso no bolsonarismo tem uma dimensão meio trágica, sabe, Vale Bem? Porque a metafísica ali não é pra mulher ter esse papel. Não é pra subjugar o homem. Aliás, até a Michelle já andou citando Paulo fora do contexto. Paulo, o apóstolo, Paulinho, aquele que se chamava Saul, perseguia cristãos e se converteu a caminho de Damasco, né? E nunca houve um cavalo, não é um cavalo na Bíblia, mas a imagem clássica é ele caindo do cavalo, que não tem na Bíblia. O Paulo tem lá um determinado, já disse, o papel da mulher é servir a seu marido, etc. Mas é um texto de época, né? Você tem que pensar no período que Paulo escreveu aqui. Mas isso no bolsonarismo, na macharada, pega mal, porque esses são os macho alfa, né, Vale Bene? O Vale Bene até outro dia foi a uma dessas expedições que começaram lá na Guatemala, que os machos se reúnem, viu? Depois o Vale me contou, viu, Isa? Os machos se reúnem, só macho. Ah. Só macho. Aí eles vão pro meio do mato. E tem que subir montanha na chuva, sol, enfrentar desafios. Depois cada um escolhe seu amiguinho.
1: Opa!
0: Depois cada um escolhe seu melhor amiguinho pra trocar confidências machas também.
1: Sim.
0: Héteras.
1: Romance.
0: Não.
1: Tá bom.
0: Sem romance. Tem que ser uma coisa meio bruta.
1: Ok.
0: Lembra duas personagens do Cacete Planeta, do Bussunda e do Manuel, que era Manuel, o Massaranduba e o, como é que era o outro? E o Montanha, tá?
2: Vou dar
0: Montanha,
2: porrada lá.
0: Porrada, vou dar porrada, né? É isso, né? E no bolsonarismo é isso, essa coisa macha mesmo, assim, cheirando suor, entende? Cheirando, já que estamos em tempos de Odisseia, né? É. E a Penélope reconheceu Ulisses pelo pé, não sei se no filme tá, mas na Odisseia tá. Chanchulé, tem? Aqui a Michelle falou, eu também reconheci meu Ulisses pelo pé, não é isso? Porque ele já confessou. É humilhação, né? A Michelle vai participar da campanha? Acho que sim. Né? Já falou, te perdoo. Hã? Vamos ver. Né? Vamos ver o que vai acontecer. Caiado ironiza Pax, Michelle e Flávio. Casos de família. Vai lá.
1: O pré-candidato à presidência pelo PSD, Ronaldo Caiado, ironizou a reconciliação entre o senador e pré-candidato ao Planalto, Flávio Bolsonaro, e a ex-primeira-dama Michelle Bolsonaro. Sem citar nominalmente os envolvidos, o ex-governador de Goiás comparou a situação ao programa de televisão Casos de Família. Pelas redes sociais, Caiado escreveu o seguinte: enquanto uma família que conhecemos resolve questões internas como se estivesse em um episódio do programa Casos de Família, eu sigo trabalhando para construir um projeto de futuro que nos liberte de uma vez por todas das garras do PT e de qualquer outro projeto ideológico.
0: Ai, que preguiça. Bom, sim, parece caso de família, o Caiado já andou criticando o Flávio Bolsonaro pela participação que ele teve lá no escritório de representação comercial, que disse, olha, pode meter tarifa, espera a primeira eleição, né? Isso foi na Confederação Nacional do Comércio. E aí fez essa declaração. Eu tenho certo apreço por socorrer os destituídos de certas informações que ajudam a organizar o pensamento. Acho que vem do tempo que eu fui professor, Valdo Bene e Isa. Né? Aí diz o glorioso Caiado: queremos, né, para tirar as garras do PT e de qualquer outro projeto ideológico. Caiado! Caiadito! Psiu. Olha aqui pro tio. Tio mais novo que você. Leu a ideologia alemã do Karl Marx e do Engels? Que em matéria de ideologia é, digamos assim, o livro primeiro que deve ser lido. E a ideologia mereceu um tratamento ali que continua até nas versões, até no mundo, digamos assim, na literatura conservadora, política, a ideologia como uma falsa representação da realidade, digamos, uma construção, Valdo Bene, is artificial, para justificar o mundo e suas desigualdades. De sorte que os oprimidos acabam adotando a ideologia, a visão de mundo, os recortes do opressor. Daí a dificuldade para fazer revolução. Né? Então se cria esse arcabouço intelectual e tal. Eu acho que os estudos e o debate sobre ideologia, eu vejo que mudaram bastante, né? A ideologia não tem só esse viés negativo. A ideologia acaba sendo uma representação de valores do mundo, do que cada um quer. Porque atenção, Caiado, aqui você trata ideologia como se fosse um apanágio, uma característica das esquerdas. Aliás, o Marx dizia que a ideologia, nesse livro do Marx e do Engels, na verdade, a ideologia era justamente a construção burguesa para afastar o operariado daquilo que era o seu interesse. Eu nem vou tratar nessa acepção não, Valdo Bene. Vou tratar na acepção corriqueira que se vê por aí. De um sistema de crenças, né? De valores. Ô, Caiado, você não tem ideologia não? É só o PT que tem? Quer dizer que se você ganhar a presidência, você acaba com a ideologia no Brasil? É mesmo? A sua vinculação com o agro é uma vinculação de que natureza? Por que que você foi o primeiro presidente da UDR, da União Democrática Ruralista? Foi por... Ah, por amor à verdade. Ah, bom. Desculpa, hein? As pessoas precisam parar de falar um pouco besteira, né? Ou ler também. Ó, tem um livrinho bem pequenininho, O Que é a Ideologia, da Marilena Chaui, que ela faz esse debate certinho. Faz esse debate bonitinho, meu filho. Viu? Você vai aprender direitinho o que é, para não falar que projeto ideológico é só o dos outros. Mas se você quer tratar a ideologia segundo o entendimento da esquerda, aí você vai ter que ler o Marx e o Engels para entender que eles acham que a ideologia, na verdade, ali era uma construção que servia, digamos assim, à direita. Porque como uma falsa representação da realidade, buscava deixar o oprimido na sua condição de oprimido. Ficou claro, meninas?
1: Sim.
0: Ficou, né?
1: Uhum.
0: Depois, ô Caiado, quiser uma aulinha, é caro, hein?
1: Parcela, vai.
0: Não. Tá de graça aqui, ó. De graça. Pra você. Viu? Ai, quero um resumo. Não, você acha. Tem passagens ali que precisam ser explicadas. Por exemplo, inclusive, porque chama ideologia alemã. Por que chama ideologia alemã? Que é um pau também, Wolbein, que o Marx e o Engels dão no idealismo alemão. E a passagem mais brilhante, pouca gente entende, que a Alemanha e a França disputaram a Alsácia e a Lorena.
2: Sim.
0: Que acabou ficando com a França.
2: Uhum.
0: E a explicação deles é muito bonita, muito, muito bacana. Diz assim, sabe por que ficou com a França? Porque cada vez... E eles ficaram alternando o controle da Alsácia e Lorena. Né?
2: Uhum.
0: Mas assim, cada vez que a Alemanha ocupava a Alsácia e Lorena, tentava convencer a turma que morava ali que a filosofia deles era melhor, que a música deles era melhor, que era melhor. Eu falei, cada vez que a França ocupou a Alsácia Lorena, ela criou colônias mesmo de ocupação. Adivinha quem ficou? Ei, Caiado, esse mundo é vasto, viu, filho? Esse mundo é vasto. O mundo do boi é muito importante, mas o mundo que pensa o boi atinge alturas verdadeiramente sublimes. Vai por mim. Valdemar quer Michele de volta. A mulher do Valdemar. Vai bem. Ô, Isa. Vai começar esse negócio agora de que mulher fica brigando com mulher? Que mulher não gosta de mulher? Que coisa é essa?
1: Antiquado.
0: Como assim? Vamos parar com isso?
4: O presidente nacional do PL, Valdemar Costa Neto, afirmou que vai insistir que Michele Bolsonaro retorne ao comando do PL Mulher. Em declaração hoje ao Globo, ele disse que não vê outro nome capaz de substituí-la no comando da ala feminina da legenda. Valdemar afirmou ainda que pretende se reunir pessoalmente com Michele na próxima semana. Disse, vou insistir muito na semana que vem para ela voltar para a presidência do PL Mulher. Não existe ninguém melhor do que ela. Vou trabalhar muito. Volto quinta-feira a Brasília e vou encontrá-la. Em entrevista à Band News TV, Valdemar também reforçou a importância do início da reconciliação entre Flávio e Michele.
5: Isso foi muito importante para a nossa campanha, porque esse desentendimento estava transcendendo o nosso partido. Isso dava insegurança para os outros partidos, essa dissidência. E isso foi muito importante, tanto dela como do Flávio, de se entenderem pelo bem do país, pelo bem do Bolsonaro, que está sofrendo muito com a situação que ele está passando.
0: Mas aí, a Dana Costa, Dana Costa tá meio agastada com Michele. Viu, Wolbein?
2: Uhum.
0: Ô, Isa, esse negócio de mulher não se entender é muito ruim.
1: Sim.
0: Sabe? Fica briga, briga de batom, briga de... Que é, Reinaldo? Tá se preparando pra misoginia? Deus me livre. Até porque a Michelona, eu vou lhe contar uma coisa. Pertence a essa turma de reaça, é reaça... Mas botou a macharada, fez o Flávio de macho alfa, que nunca foi, virar na linguagem deles um macha? Beta total. É. Aí.
1: Os casos de família continuam por aqui. A dona Costa, mulher de Valdemar Costa Neto, ligou para o marido para se queixar de Michele Bolsonaro. No telefonema presenciado pelo Globo, ela afirmou que a ex-primeira-dama vetou uma candidatura ao cargo de deputada federal em São Paulo. Dana chegou a se referir ironicamente a Michele como princesa. Na ligação, a mulher de Valdemar pediu ao marido que a vereadora de São Vicente, Aninha Ferreira, que é do PL São Paulo, tivesse o aval do partido para ser candidata a deputada federal. Há uma queixa de aliados da vereadora de que Michele estaria atuando contra a pré-candidata por considerar que ela dividiria os votos que iriam inicialmente para a deputada Rosana Valle. Rosana é pré-candidata à reeleição como deputada e aliada de primeira honra da ex-primeira-dama.
0: Isso. E aí a Dana Costa recebeu um pedido da Clarissa do Prado, mulher do pré-candidato do Senado para São Paulo, André do Prado, para que Aninha Ferreira fosse candidata. Ah, e aí tem os diálogos aí, vai meninos.
4: Ela diz, Clarissa do André, que nunca me liga, me ligou para falar da Aninha de São Vicente, que quer ser candidata a deputada federal. Todo mundo é a favor, menos a Michele. É uma ordem dela para não deixar ser candidata por causa da Rosana Valle. Dana então pergunta a Valdemar se Aninha é candidata ou não. O presidente do PL respondeu, acho que não. Qual sua opinião? E a Dana rebate, ia votar a favor de ela ser candidata. Uma ordem da princesa derruba todo mundo? Ela questiona. Valdemar então complementou, lógico, a princesa é que tem voto.
0: O Valdemar às vezes ele tem uma certa crueza, assim, né?
1: Sincero demais.
0: Você sabe qual é o Valdemar. É, o Valdemar às vezes é assim, o que que o Flávio foi fazer lá no Vorcaro, que ela veio? Ah, foi tentar pegar o resto do dinheiro, ué.
1: Ora.
0: Ué, foi o quê? E agora, mais recentemente, que ele foi chamado de Gagaldemar pelo Paulo Figueiredo. É, Flávio não tava preparado para ser candidato, ora? Mas tava preparado para quê? Para vender chocolate em dinheiro. Para comprar mansão. Para ameaçar o Supremo, para condecorar miliciano, né? Então. E o Flávio, daqui a pouco, ele vai estar cantando, You Know I'm No Good. Líder do PP, aí. Ô, vai, Beni.
4: Oi.
0: Eu não tô dormindo com os olhos dos outros, hein? Tô não. Tô aqui, tô espertão. Já quero lhe dizer uma coisa. Que eu já andei contando com as pessoas aí. Vai lá.
1: O PP comunicou ao presidente Lula que a federação do partido com União Brasil ficará neutra na eleição ao Palácio do Planalto de 2026. Informação é do Metrópolis. O aviso foi dado pelo líder do PP na Câmara dos Deputados, o doutor Luizinho, em conversa com o presidente na última terça. Segundo o portal, o encontro foi realizado no Palácio da Alvorada e confirmado por Luizinho. Ele disse ter conversado com Lula sobre a federação a nível nacional. Falou o seguinte, com o presidente, conversei sobre a federação a nível nacional. Na nacional, ficaremos neutros. A conversa ocorreu um dia após o líder do PP posar para uma foto com Lula durante a sanção de um projeto de sua autoria do deputado.
0: Essas pessoas que trabalham nessa equipe são tão requintadas, sofisticadas, graças a Deus, né? Que esse a nível nacional está entre aspas aqui para chamar a atenção de que não existe a nível de, tá? É em nível de, né? Então eu tô falando que como aspa a gente não, ela não tem som, né? Você não tem assim
1: uma boa onomatopeia.
0: É, tá, aí foi a nível nacional. Então veja, enquanto o Flávio, porque a articulação política dele está sendo considerada meio atrapalhada, e tá que o cara vai chegar à convenção aqui, quem vai estar aí? O Gorgonzola lá da Argentina, né? Será que vai chegar aqui os biados? Ah, meu Deus, tô preocupado. O Gorgonzola vai estar. Mas, por exemplo, o Ciro Nogueira não. O Rueda não. Não tem aliança até agora com a Federação PP União Brasil. E o Ciro e o Rueda não vão. Não vou. Ah, ai.
4: Os presidentes nacionais de União Brasil, Antônio Rueda e PP, Ciro Nogueira, partidos que formam a Federação União Progressista, não devem participar da Convenção Nacional do PL amanhã. O evento marcado para São Paulo vai confirmar a candidatura presidencial do senador Flávio Bolsonaro. Segundo o Globo, integrantes dos dois partidos avaliam que a participação dos líderes não faria sentido, já que o grupo comunicou ao próprio Flávio que vai ficar neutro na disputa nacional. O filho 01 de Bolsonaro se reuniu com Ciro Nogueira na última quarta e o presidente do PP disse ao pré-candidato que a federação não vai fazer uma aliança nacional com o PP, com o PL.
0: E aí eu acho correto, né? Quer dizer, eu não vou fazer aliança. O que eu vou fazer lá na convenção? Isso pro Flávio é muito ruim, claro. Né? Reinaldo, são situações definitivas essa. Nada muda, portanto, Lula tá eleito. Não, pelo amor de Deus. Nada disso. Não tá. Pode mudar? Pode. Alguma coisa acontece, o Flávio cresce, dispara, e aí, ainda que não se faça, não tenha tempo de fazer o apoio formal, mas tem o apoio informal, né? Agora, o fato é, por enquanto, aquele latifúndio que o Flávio poderia ter no tempo de televisão, de propaganda eleitoral, não vai ter. Tem essas coisas aí de inteligência artificial, né, Vale Bene, do cara pilotando um caça, né, é espicaçado pela madrasta, porque o Orestes, coitado, olha, é espicaçado, viu, fica em pedaços, Vale Bene, né, é espicaçado pela madrasta, toma esse vareio, como se dizia no meu tempo, né, e, no entanto, né, fica lá pilotando carros e não consegue fechar um acordo com o PP e com o União Brasil, numa articulação política que se considera absolutamente desastrosa, nós vamos ver daqui a pouco. E aí, quem é que está tentando tirar uma casquinha? O Caiado, né? Está tentando. Vai, por que não? Ele veio de lá, né? Mais uma vez. É que eu acho que acordei tarde, mas... vai lá.
1: O ex-governador de Goiás e pré-candidato à presidência, Ronaldo Caiado, disse que buscará o apoio de aliados que integram a federação formada por PP e União, mesmo após as siglas terem se posicionado pela neutralidade nas eleições deste ano. Em coletiva ontem, durante encontro com prefeitos em Goiânia, Caiado afirmou o seguinte: respeito e não me intrometo em decisão partidária. O que eu vou fazer é buscar meus amigos, as pessoas que me conhecem dentro desses partidos. São dois partidos irmãos, em que ali vivi grande parte da minha vida política. Então buscarei essas lideranças pedindo apoio. Eles me conhecem e acho que terei a chance de trazer uma grande parte de todos eles para apoiar a nossa candidatura. Antes de ir para o PSD em busca de se candidatar à presidência, a gente lembra, o Caiado era filiado à União Brasil.
0: Eu acho que não, viu, Caiado? Porque a coisa mudou um pouco. O Reinaldo até se lembrou hoje, os meninos acharam aí, no dia 2 de setembro, né? A Federação União PP, eles fizeram uma federação no dia do aniversário do Reinaldo, 19 de agosto.
4: Uhum.
0: Né? E depois, no dia 2 de setembro, 2025, parecia que eu estava liquidado.
4: Sim.
0: E eles anunciaram, assim, com pompa e circunstância, desculpe usar um clichê que eu não gosto, anunciaram que estavam fora do governo, depois não saíram direito, e até agora estão meio assim também, então. Mas anunciaram, olha, quer ver? Terminou com palma, inclusive. Menino, coloca aí quando o Rueda anunciou que eles estavam fora do governo, vai.
2: Comunicado de Federação União Progressista. Informamos a todos os detentores de mandato que devem renunciar a qualquer função que ocupem no governo federal. 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Brasília, 2 de setembro de 2025.
6: Muito bem.
0: Nossa, ó, setembro de 2025. Vai bem, era outro mundo. Esse era o tempo que o Ciro Nogueira vivia cantando o desastre do Lula iminente, ia para seminário, dizia que o governo ia estar se arrastando, ia ter que ficar pedindo licença para o Congresso para tudo. Você vê como é a fortuna na política, né? Que coisa, hein? Ainda hoje vocês vão ver eu falando de defesa, porque agora estou falando de defesa também, porque o Trump, vocês sabem, né? Está querendo, né? A verdade é que a articulação política do Flávio, até agora, é tida como uma tragédia pelos próprios aliados. Vão se entender? Vamos ver. Vai lá, o que a gente tem?
4: Sobre o presidente Lula?
0: É oito.
4: Centrão, eu que pulei. A confirmação de que a Federação União Progressista vai permanecer neutra na disputa presidencial consolidou entre os dirigentes do PL a percepção de que Flávio deverá chegar ao início da campanha sem alianças nacionais. Nos bastidores, integrantes da legenda classificam do mesmo jeito que você, como uma tragédia a articulação política conduzida pelo candidato e pelo coordenador de sua campanha, Rogério Marinho, e afirmam que Lula venceu a disputa pelos principais apoios partidários. Esses interlocutores já trabalham com a perspectiva de uma candidatura na prática avulsa, sustentada exclusivamente pela estrutura do próprio PL. A avaliação ganhou força após o presidente do PP, Ciro Nogueira, comunicar oficialmente a Flávio na tarde desta quarta que a legenda ficará neutra na eleição presidencial, movimento que será acompanhado pela União Brasil por causa da federação entre os dois partidos, quem sabe também o Republicanos, que é outro que também está nessa conversa.
0: Pois é, eles não conseguiram, né? E também não fazem as coisas com muita habilidade. Primeiro, Ciro Nogueira, a gente viu, pisaram no pescoço do Ciro Nogueira, né? Quando o Ciro caiu em desgraça no caso Dark Horse. Rueda tá ali, meio na mira. Fala, opa, né? Aí vem o escândalo do próprio Flávio. Aí eles tentam acordo com os Republicanos. É para mostrar que eles têm trânsito com os Republicanos? Aí falam que é porque o Marcos Pereira oferece vaga para ele no Supremo agora. Que é uma forma de não ter. Mas eu recomendo que eles continuem nessa toada que eu tô achando ótimo. Se é que vocês me entendem. Eu acho que eu não fui muito sutil, não, né? Não. Se é, fui sutil, fui delicado, né? É isso aí.
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11: 6:56, boa noite, eu sou Luiz Valcite, acompanho nesse noticiário local com muita informação e também serviço aqui em 90.3. Eu já vou acionar ela, Maria Rita Nader, que tá de olho na movimentação aqui pela cidade do Rio de Janeiro. Maria Rita, como que tá o trânsito nesse momento, 6:57?
12: Boa noite para você, Valcite, e também para os nossos ouvintes. Trânsito ainda tá complicado pela ponte Rio-Niterói, nesse momento autorizações do fluxo ali para o Rio de Janeiro, travessia de 39 minutos, com uma lentidão maior na altura da Grande Reta até a saída para a Avenida Brasil. No sentido Niterói também, travessia de 24 minutos com uma lentidão maior nos acessos ali a Niterói. Então, trânsito ainda complicado nesse momento para quem está tentando passar pela ponte, Valci.
11: Obrigado, Maria, pelas suas informações. Maria Rita Nader volta ao longo da nossa programação, te deixando muito bem informado para você escolher o melhor caminho na volta para casa.
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11: Voltamos com mais do trânsito, agora com ela, Deise de Assis. Boa noite, Deise.
16: Oi, Valci, boa noite pra você, pra todos os ouvintes da Band News FM, atualizando ponte Rio-Niterói, porque tinham duas ocorrências na via, uma na altura da Grande Curva, outra mais à frente na altura do Vão Central, pra você que segue em direção a Niterói, dois carros enguiçados por ali, tempo de travessia nesse momento superior a 25 minutos, reflexos desde os acessos. Você que segue em direção ao Rio também vai encontrando o trânsito ainda bem impactado por conta de ocorrências na linha vermelha, tempo de travessia superior a 25 minutos na Avenida Brasil. É preciso redobrar a atenção ali na altura de Benfica, tem um caminhão enguiçado ocupando faixa da via para você que segue em direção à zona oeste da cidade. 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Daqui a pouco eu volto.
11: Obrigado, Deise, pelas suas informações.
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11: 7:01, mais do trânsito com ela, Deise de Assis. Boa noite, Deise.
16: Oi, tá complicado o trânsito na Avenida Ayrton Senna, desde o acesso pela Américas, ali na altura da estação do BRT Ricardo Marinho, e sem direção à linha amarela, vai pra Taquara, vai encontrando melhores condições pela Salvador Allende. Você que segue em direção à Orla pela Avenida Ayrton Senna, encontra melhores condições, movimentação apenas intensa. 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Uma ótima noite para você, Valci, para todos os ouvintes da Band News FM.
11: Obrigado, Deise, pelas suas informações. Boa noite para você e até segunda-feira.
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0: Impossível não meter o nariz. Mas...
4: Sim, o presidente Lula voltou a defender nessa sexta-feira mais investimentos no setor de defesa, declaração dada um dia após os Estados Unidos anunciarem mais uma tarifa contra o Brasil. O discurso do presidente reforçou o foco na soberania nacional. Durante visita a unidades industriais da empresa Avibraz Aeroco, empresa brasileira que projeta, desenvolve e fabrica produtos e serviços de defesa e que fica em Jacareí, no estado de São Paulo, Lula disse o seguinte:
14: eu quero as Forças Armadas bem preparada, bem treinada, com os soldados que fossem o suficiente para tomar conta desse país, e quero ela bem preparada do ponto de vista do poderio de armamento, de conhecimento científico e tecnológico, para que a gente possa andar de cabeça erguida, sem nenhuma arrogância, falando em paz, mas preparado para não deixar ninguém meter o nariz no nosso país.
0: É isso aí, ninguém vai meter o nariz aqui. E saiu da tua folha, fica aí. Saiu da tua folha, fica aí que nós vamos dar em seguida. Só quero lembrar, eu gosto desses desafios, porque sempre pode chegar alguém e falar que não é, né? Militar, inclusive. Quem foi o presidente desde a redemocratização que mais investiu nas Forças Armadas? Incluindo o Bolsonaro. Não investir em salário de milico e aposentadoria privilegiada. Estou falando investir nas Forças Armadas. Quem mais investiu no Exército? Quem mais investiu na Marinha, muito especialmente no submarino propulsão nuclear? Quem mais investiu na aeronáutica com a compra dos caças, inclusive? Qual foi o partido? PT. O Bolsonaro teve a chance de fazer, por que que não fez? Outros tiveram. PT. O comunista Lula, deixa de ser idiota, quem disse que o Lula é comunista? Mas deixa de falar porcaria. Vocês estão aí com data folha, pode ler direto na folha, não tem nenhum problema, vai, vamos lá.
1: Pode ler.
0: Ou então você já está pronto também e lê o que nós fizemos. Porque aqui é o seguinte, rapidez não falta.
4: Não falta. Nova pesquisa do Datafolha sobre a corrida pelo Planalto mostra o presidente Lula com 48% das intenções de voto no segundo turno contra Flávio Bolsonaro, que marca 43%. O cenário é de estabilidade diante de junho, mostrando o pequeno impacto em intenção de voto da crise política da campanha do senador pelo Rio, diz a Folha de São Paulo. No primeiro turno, o petista marca 40% contra 32% do primogênito do ex-presidente preso por golpe de Estado, Jair Bolsonaro. Apesar de semelhante ao aferido na rodada anterior, a comparação direta não chega a ser possível porque a ficha com nome de pré-candidatos mudou, chegando a 12 nomes agora. Já o Tiratema é comparável. Em votos válidos, forma de contagem do dia da eleição, que exclui brancos e nulos, Lula tem 45% e Flávio 36%. É preciso 50% mais um votos para você vencer no primeiro turno, mas o dado precisa ser lido com cautela, porque 8% de nulos, brancos ou nenhum dos candidatos apontados agora tende a cair perto do pleito.
0: É, vamos ver, né? É, evidentemente é um resultado positivo para o Lula, né? É, depois, tendo algum outro cruzamento interessante, vocês chamem minha atenção, havia uma grande expectativa da pesquisa Datafolha, né? É, não chega a ser a pesquisa, e eu não estou colocando nada em dúvida aqui, hein? Tá? Eu não faço isso, isso quem faz é o Cássio Nunes Marques, né? Não chega a ser a pesquisa mais generosa, digamos assim, com o Lula, e portanto, dados os critérios, sei lá o quê, né? E, portanto, obviamente, não é um resultado bom para o Flávio Bolsonaro, né? Ah, mas é que vem por aí uma sequência de boas notícias para o Flávio. Que eu saiba, se o André Mendonça cumprir a sua tarefa, pode vir uma sequência de más notícias, né? Porque, atenção, o inquérito Dark Horse investiga as pessoas envolvidas, Flávio, Eduardo, por corrupção, lavagem de dinheiro e evasão de divisas. A ver, né? A ver.
1: Rei, tem os dados da rejeição também.
0: Qual é a rejeição?
1: A gente tem 48% de rejeição para Flávio Bolsonaro, contra 46% para Lula. Romeu Zema aparece com 13, Cabo Daciolo 12, Ronaldo Caiado 12, Renan Santos 12, e aí tem diversos outros candidatos que são apontados aqui.
0: Esse negócio de rejeição medido desse jeito, olha, deixa eu dizer uma coisa, se rejeição com esse tipo de aferição, de novo, aí a questão, não estou falando que o Datafolha está roubando, se rejeição nesse caso tivesse alguma importância, acho que eu ia eleger o Caiado. Um tem 40. Isso, a rejeição medida assim serve para alimentar a tese da polarização. Ai, tá vendo? Um não quer Lula, outro não quer o Bolsonaro, outro não quer não sei o quê. Por que esse jogo de rejeições? Ah, vota no Caiado. Que tem 12 só de rejeição?
4: É.
0: Ah, mas não quer também? Ah, bom. Então, a importância disso, da forma como se mede, é muito relativa.
4: Né? E Rei, para trazer
0: a devida vênia,
4: não
0: informa nada.
4: Percentuais dos demais candidatos que aparecem nessa pesquisa, Lula aparece com 40, eu disse, Flávio Bolsonaro com 32, na sequência, Ronaldo Caiado tem 4, na pesquisa anterior tinha 3, Romeu Zema tem 3, na pesquisa anterior tinha 2, Renan Santos permanece com 3, Augusto Cury com 2, e aí os outros de 1 para baixo.
0: Olha, Beni, mas olha, mas a rejeição deles é só de 12. Caramba, né? Lula venceria Caiado por 47 a 40 e Zema por 48 a 40. Vê que não é muito diferente do Flávio, até. A única diferença é que o Flávio aparece com 30 aí no primeiro turno.
4: Flávio aparece com 32 contra 40 de Lula.
0: 32, então. E o Caiado aparece com 4.
4: Uhum.
0: O eleitor tem alternativa. Mas vai bem, ele não quer. Ele quer ficar na polarização só para deixar os colunistas da polarização nervosos.
4: Ensandecidos.
0: Só para deixar os extremistas de centro, Isa, que é uma categoria que eu inventei. Que eu inventei, não. Eu detectei.
1: Sim.
4: Constatou.
0: É, eu constatei. Eu sou o cientista que viu esse gênero. Né? Extremistas centrulos. extremistas centrulos reinaldulos, que tem que ter o nome de quem inventou a porra toda, né? Eles ficam nervosos com isso, eles não se conformam, e aí tem um em particular que às vezes eu tenho até vontade de recomendar algum remédio, mas eu não sou médico, né? Porque já tá lançando o Tarcísio para 2030. Fica voando as coisas, tá vendo? Já está lançando Tarcísio para 2030. Contra a polarização, vale bem. Ou então diz assim, ai, 2030, pelo menos não vai ter Lula, não vai ter não sei o quê. Então, ai, meu Deus do céu. E eu gosto de gente decrépita que acusa o Lula de decrépito. Hã? Tem gente mais velha do que o Lula acusando o Lula de velho. E continua aí. Hã? Fazendo xixi na coluna. Com a devida vênia. Sim.
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2: 7:14, Maria Rita Nader com mais do trânsito.
3: Boa noite, Valci, novamente falando sobre o trânsito nesse momento, sobre a Barra da Tijuca lá na zona sudoeste do Rio de Janeiro. Na Ayrton Senna, trânsito segue congestionado no sentido linha amarela, ali na altura do Hospital Municipal Lourenço Jorge, até a altura mais ou menos do Via Park Shopping, chegando na linha amarela, o trânsito ainda bem movimentado, assim como na Avenida das Américas, no sentido Recreio dos Bandeirantes, trânsito muito congestionado ali na altura, principalmente do Cidade das Artes, desde o Village Mall até o Cidade das Artes, no sentido Recreio dos Bandeirantes. O motorista vai enfrentar bastante congestionamento. Depois o trânsito já segue e começa a fluir normalmente. Valci?
2: Obrigado pelas suas informações. 99902-6970.
3: Mande mensagem, pode ser uma denúncia. Como é que tá o tempo, por onde você está passando, como é que tá o trânsito? Manda aqui pra gente que eu tô de olho.
2: É isso aí, ela tá de olho nas suas mensagens, nas suas participações. 7:15 e por imposição da lei você acompanha a partir das 9 horas da noite a Voz do Brasil aqui na Band News FM, logo após o jornal Band News Rio, terceira edição, com Marcos Sadoc e Fernanda Caldas. 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

0: aqui a Band News TV e falou a coisa certa, vai.
1: O ministro da Fazenda afirmou que a nova tarifa de 12,5% imposta pelos Estados Unidos sobre produtos brasileiros foi uma forma de o governo de Donald Trump retomar na marra as chamadas tarifas recíprocas derrubadas pela Suprema Corte Americana. A declaração foi dada ainda ontem nessa entrevista exclusiva à Band News TV. O ministro Dario Durigan criticou a decisão da Casa Branca e disse que as taxas não têm justificativa.
2: O governo rechaça com todas as forças mais essa tarifa injustificada unilateral aplicada a um país que tem renda per capita menor que os Estados Unidos e que tem déficit em relação aos Estados Unidos. Se a própria ideia do governo do Trump era proteger os Estados Unidos do déficit que ele tinha da China, essa lógica para eles não vale para nós. Então, a gente mesmo se pergunta, nós fizemos várias conversas na maior boa-fé, diferente do que se alegou, e mais uma vez a gente é punido agora. Essa tarifa de 10 para alguns países, 12,5 para outros, pega 99% das importações para os Estados Unidos, o que me faz concluir que é um mero expediente para substituir aquela tarifa anterior que caiu na Suprema Corte dos Estados Unidos. O próprio presidente Trump disse então que daria um jeito de fazer a tarifa voltar. Deram um jeito, não tem justificativa, mas deram um jeito de, na marra, colocar a tarifa, nesse caso, todas as grandes economias do mundo, inclusive o Brasil.
0: É isso mesmo. Aliás, eu mais uma vez elogio o ministro Dario Durigan. Acho que está se saindo excepcionalmente bem, se expressa com absoluta clareza. É uma pessoa que vem, era um quadro executivo de uma grande empresa e tem se mostrado um ministro exemplar, acerta no tom, acerta no conteúdo, acerta na precisão com que trata as coisas, né? Com uma retórica sempre muito afinada, enxuta, precisa e duro quando tem de ser duro, né? Então, parabéns ao ministro, é isso mesmo. Nossa, você deu parabéns ao ministro, eu, hein? Sim. Eu faço isso, sabe por quê? Porque eu sou isento. Eu posso. Isso aí.
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0: 7:19 no horário de Brasília. O É da Coisa volta na segunda-feira, às 6:00 PM, com Reinaldo Azevedo, Alexandre Bentivoglio e Isabela Mota. Você fica em instantes com a edição desta sexta-feira, dia 24 de julho, do Jornal da Band, na apresentação de Adriana Araújo e Eduardo Ineg.
1: Pelo WhatsApp, SMS, Pix, falsa central telefônica. Muito cuidado, são os golpes que só crescem e chegam a 4 por minuto no país.
2: Aprovada a lei que autoriza mulheres a comprarem spray de pimenta para defesa pessoal. Vamos saber em que casos deve ser usado.
1: Donald Trump enfrenta oposição nos Estados Unidos por causa dos tarifaços. 60% dos americanos reprovam as sobretaxas que encarecem as importações.
2: Veja também no Jornal da Band.
1: Temporal com ventos de 120 quilômetros por hora causa destruição em Ribeirão Preto, no interior paulista. Homem morreu em desabamento.
2: No Rio Grande do Sul, mais de 200 cidades se recuperam de prejuízos provocados pela chuva. Porto Alegre está em alerta para enchentes.
1: França retira mais de 100 mil pessoas de área na rota de incêndios florestais. Na Espanha, por causa do fogo fora de controle, governo declara emergência nacional.
2: O CNPJ vai mudar. Sistema da Receita fica temporariamente fora do ar para alteração que irá incluir números e letras nos novos registros.
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2: A apresentação de Adriana Araújo e não de Eduardo Oineg, mas de Felipe Vieira, na edição desta sexta-feira.
3: Olá.
4: Boa noite para você. A alta do crime de estelionato reforça como a indústria do golpe avança no Brasil. São 4 por minuto. Pelo WhatsApp, SMS, Pix, tem a falsa central telefônica. Os criminosos agem principalmente em plataformas digitais.
5: Uma ligação que parece ser do banco. Um pedido de dinheiro feito por alguém que diz ser um familiar. Os estelionatos são o principal crime patrimonial do Brasil.
6: Só em 2025 foram registradas 2 milhões e 200 mil ocorrências. Quase 260 golpes por hora. Um crescimento de 430% desde 2018.
7: Já caiu em golpe?
8: Já caí. Minha esposa também caiu em golpe de cartão.
9: Uma vez uma pessoa ligou falando que meus dados, eu tinha conta. E aí meu filho começou a gritar, para com isso, para que isso aí é golpe.
5: Mais de 80% dos brasileiros têm medo de sofrer um golpe pela internet ou pelo celular.
10: A gente tem que prestar atenção em tudo, né? De celular, de e-mail, de tudo.
5: Na maioria das vezes, os criminosos conseguem nossas informações em sites não seguros. Aí criam situações de urgência e tentam convencer a pessoa a agir rapidamente. A Maria Zeneide recebeu uma mensagem de alguém que dizia ser o filho. O criminoso afirmou que tinha trocado de número e precisava de dinheiro para pagar uma conta.
6: Só depois ela descobriu que tinha sido enganada e o prejuízo foi de R$2.500. Como é que você se sentiu?
11: Aí eu me senti muito nervosa, eu fiquei paralisada na hora. Em seguida veio uma mensagem do banco assim, cuidado que você pode ser um golpe. Mas eu não dei ouvido a isso.
5: O golpe do WhatsApp é um dos mais comuns no Brasil. Mas os bandidos também clonam cartões de crédito, fingem ser funcionários de banco, pedem transferências Pix e simulam lojas na internet. Para este especialista em dados digitais, o combate aos estelionatos passa pelas Big Techs, pelos bancos e pelo governo.
12: Quando você consegue ter a cooperação desses segmentos todos, trabalhando no sentido de combater o crime, e tem uma regulamentação, uma legislação que pune adequadamente o criminoso, você tem mais sucesso.
5: Os estelionatos mudam de formato todos os dias, mas a recomendação é sempre a mesma. Desconfie de pedidos estranhos e confirme informações antes de transferir dinheiro. Até porque, enquanto você via esta reportagem, aconteceram quase 10 golpes no Brasil.
13: Um blindado da tropa de choque da PM afundou num buraco em São Paulo. Felipe Garrafa mostra a situação pra gente. Boa noite, Garrafa.
14: Boa noite, Felipe. Adriana, boa noite a todos. E é impressionante a cena que a gente tá vendo em frente ao estádio do Morumbi. Esta imagem é ao vivo da equipe de drone da Band, que mostra pra você a perspectiva aérea e a dificuldade agora para tirar esse blindado da tropa de choque, que pesa em média 18 toneladas e o solo simplesmente cedeu no momento que este blindado estava fazendo a manobra aí, ó. Vamos acompanhar. Ali havia um cordão de isolamento justamente para a manobra desse blindado do choque, portanto ninguém ficou ferido. É a interdição deste portão do estádio do Morumbi, onde daqui a pouco vai ter a apresentação do britânico Harry Styles. A expectativa de mais de 30 mil pessoas no estádio do Morumbi. O Corpo de Bombeiros chegou agora ao local e estuda uma forma de retirar este blindado aí deste buraco no estádio do Morumbi. Volta ao estúdio.
4: Obrigada, Garrafa. Cerco a exploração do transporte clandestino no Rio de Janeiro. Uma operação foi atrás de uma quadrilha que cobra taxas de quem oferece viagens ilegais no estado.
15: As investigações que resultaram na operação desta sexta-feira identificaram que a organização criminosa usava violência, ameaças e cobranças ilegais para explorar o transporte clandestino de passageiros entre Cabo Frio, na região dos Lagos, e a cidade do Rio de Janeiro. O grupo, chefiado por um policial militar da ativa, funcionava como uma verdadeira empresa do crime, com divisão de funções entre administradores, responsáveis pelos pontos de embarque, motoristas e os chamados papagaios, que atuavam na captação dos passageiros. Os mandados de busca e apreensão cumpridos na operação desta sexta-feira vão ajudar os agentes a aprofundar as investigações. Por envolver um PM, a Corregedoria Geral da Corporação deu apoio à ação. A cobrança de taxas ilegais tem sido cada vez mais explorada por criminosos no estado do Rio. Em Cavalcante, na zona norte da capital, moradores de um condomínio vão passar a pagar R$100 por mês a traficantes que atuam na região. O pagamento foi determinado pelo grupo criminoso que controla o Morro da Primavera. Na quinta-feira, o síndico do condomínio avisou os moradores sobre a cobrança da taxa, que vai ser feita por boleto.
0: O condomínio vai ter que pagar R$20.000. Eu não tenho muito, cara, não tenho muito para ter. Comprar essa casa, cara, agora vem um assim, desgraçado, cara. Ele faz uma coisa dessa, cara. Era muito triste, cara, era muito triste.
15: A cobrança de taxas na região vai além dos limites do condomínio. Um outro morador, que também vai ter a identidade preservada, denuncia que até quem estaciona o carro na rua tem que pagar um valor aos criminosos.
3: Eles já estão querendo cobrar estacionamento na rua, R$100 por carro que estiver ficando na rua. O morador não está aguentando mais.
13: Que absurdo! Onde estão as forças de segurança do Rio de Janeiro numa hora como essa, né? Mas ainda no Rio, um policial militar escapou por pouco de ser baleado durante uma operação. Protegido por uma parede, ele se ajoelha e, ao colocar a cabeça para fora, um tiro acerta o concreto. Os agentes perseguiam suspeitos que desobedeceram uma ordem de parada. Um morador foi baleado de raspão na troca de tiros.
4: Em São Paulo, a polícia apreendeu 34 carros depois de denúncias sobre rachas. O grupo estava reunido num posto de gasolina que é um ponto conhecido de encontro justamente para corridas ilegais na Marginal Pinheiros. Todos os motoristas foram multados e tiveram a carteira de habilitação suspensa por um ano.
13: Já está valendo uma lei para todo o país que autoriza mulheres acima dos 18 anos a comprarem spray de pimenta para defesa pessoal. É importante saber em que casos ele pode ser usado.
7: Feito de uma substância derivada da pimenta, basta uma borrifada do spray para provocar ardência imediata e dificuldade temporária para enxergar. A mulher interessada em adquirir o produto deve apresentar um documento de identificação com foto, comprovante de residência e não pode ter condenação por crimes dolosos, cometidos com violência ou grave ameaça. Os sprays devem estar em frascos de até 50 ml. Os produtos ainda precisam respeitar as determinações da Anvisa e não podem conter substâncias letais ou que causem danos permanentes. Nas ruas, as mulheres aprovaram o uso do spray de pimenta para defesa pessoal.
16: A taxa de feminicídio é absurda, porque até você conseguir uma viatura, até você conseguir chamar a polícia, as mulheres são mortas, então todas elas têm direito de se defender.
17: A gente sofre muitas vezes dentro de condição, às vezes na rua mesmo. A gente não consegue se defender, né, porque a gente não tem força, então acho que ajuda bastante.
18: Aqui no Rio de Janeiro, a venda de spray de pimenta para mulheres é permitida desde novembro do ano passado. Eles são vendidos em farmácias como esta e custam R$100. Cada compradora pode adquirir até duas embalagens do produto.
19: Ainda não tiveram tantas procuras referente a esse produto, mas eu acredito que seja algo que possa ser mais procurado, até porque é algo que é de extrema importância.
7: Agora, a legislação federal determina que as farmácias criem um cadastro com os dados das compradoras, mantendo as informações no sistema por até 5 anos, além de orientar as clientes sobre o uso correto do equipamento. A compra é exclusiva para mulheres.
20: O spray de pimenta, ele pode ser utilizado contra agressores sexuais, em casos de violência doméstica também, só que a gente orienta que não é recomendado quando o agressor está com a posse de uma arma de fogo ou uma arma branca.
7: A lei ainda prevê a criação de um programa nacional de capacitação em defesa pessoal e uso de instrumentos de menor potencial ofensivo para mulheres. O spray só deve ser utilizado em casos específicos, quando há possibilidade de fuga da vítima.
4: Ainda hoje, militar da reserva acusado de forjar suicídio da mulher vira réu por feminicídio no Paraná.
21: Hoje, minha mulher acabou de dar um tiro na cabeça aqui.
1: homem acionou o resgate, mas não pediu ajuda à polícia, que passou duas vezes em frente à casa. Os detalhes dessa investigação, daqui a pouco.
4: Um temporal com ventos de mais de 120 km por hora provocou muitos estragos na região de Ribeirão Preto, interior de São Paulo. Um homem morreu num desabamento.
21: Quem viu a força do vendaval se assustou. O resultado foram árvores caídas, postes no chão, fiação rompida e alagamentos. A última vez que Ribeirão Preto, no interior de São Paulo, registrou um temporal dessa magnitude foi em 1994.
22: Olha o estado que está aqui, ó. Olha isso.
21: O muro do galpão de uma empresa de conserto de máquinas agrícolas desabou. Os escombros atingiram a casa ao lado, onde morava um idoso de 76 anos. Ele não resistiu aos ferimentos e morreu no local.
23: Ele estava na cama deitado, eu peguei a pulsação dele, mas eu vi que já não tinha pulsação.
21: A torre de transmissão da TV Clube, afiliada da Band, também desabou, interrompendo o sinal da emissora em toda a região. Um centro de acolhimento a pessoas em situação de rua também ficou destruído. O temporal derrubou 14 torres de transmissão de energia, paralisando o funcionamento de 3 subestações. Grande parte da cidade ficou sem energia elétrica. Serviços de telefonia e internet também foram prejudicados. A prefeitura decretou emergência para agilizar os pedidos de ajuda. Segundo a Defesa Civil, a estação meteorológica de Pradópolis registrou ventos de 121 km por hora e 23 milímetros de chuva em apenas 20 minutos. Meteorologistas avaliam se o fenômeno pode ser considerado uma microexplosão ou um tornado. Todos os hospitais da região tiveram o atendimento prejudicado. No Hospital das Clínicas, parte do teto desabou na unidade de emergência e todas as cirurgias foram canceladas.
4: É, e a preocupação agora no sul também, viu? O alerta para enchentes está mantido no Rio Grande do Sul. O foco maior de preocupação é a região das Ilhas, em Porto Alegre. Em outra área do estado, um homem que tinha sobrevivido a uma enchente há 3 anos... morreu ao tentar pegar um barco arrastado pela correnteza.
24: Depois da enchente de 2023, seu Luiz precisou recomeçar. Ao lado dos filhos e da neta, colocou tijolo por tijolo para reerguer o que foi levado pelo Rio das Antas, entre Cotiporã e Bento Gonçalves, na Serra Gaúcha. Nesta semana, o rio voltou a subir. A correnteza foi tão forte que arrastou uma casa. A imagem foi gravada pela filha do Luiz, a Adriana.
25: A gente viu a casa passando, aquela apreensão também, mas ó, nós estamos num lugar seguro, estamos num lugar melhor.
24: Após ajudar os vizinhos, o pai de Adriana entrou no rio com um dos filhos para buscar um barco arrastado pela correnteza. Durante o resgate, teve um mal súbito e caiu na água. Luiz Antônio Glanner tinha 70 anos. Ele chegou a ser levado para a margem, mas não resistiu.
25: Eu vi esse rio levar a minha casa, levar a ponte que eu sempre tive com a ponte nossa, porque estava ali, sabe? Eu vou ajudar a construir, meu pai viu essa ponte, meu pai viu cair a ponte. Ele viu o rio dar tanta coisa boa para nós. Desculpa.
24: O Rio das Antas foi um entre vários que passaram a cota de inundação nos últimos dias. 206 municípios gaúchos relataram danos pelos temporais e mais de 1.400 pessoas estão fora de casa. O alerta agora é na região metropolitana de Porto Alegre. Aqui nas ilhas da capital, a água já começa a invadir ruas e casas e os moradores se preparam para mais uma cheia. A Defesa Civil montou 2 abrigos para um eventual acolhimento.
26: Acompanhe os avisos oficiais.
24: O totem de monitoramento climático emitiu alertas sonoros durante a manhã de hoje. Na casa da Maria, o rio já passou do portão, mas ela não vai sair daqui. Já levantou os móveis e tem um plano se a água subir além do esperado.
27: Qualquer coisa, nós vamos ali para o nosso barco, né? Vamos ficar ali dentro, que ali tem cama, tem banheiro, tem esse negócio, e só a gente vai para ali e fiquemos ali, né?
24: Em São Jerônimo, o rio Jacuí chegou a ficar 2 metros acima do limite para inundação. 27 famílias estão desalojadas.
28: A partir de quinta-feira eu não consegui dormir mais, né? Daí a gente fica preocupado, pensando que vai perder tudo de novo, né?
4: Bom, gente, é a frente fria que provocou morte e destruição no Rio Grande do Sul, também no interior de São Paulo. Amanhã ela se afasta para o oceano. Com isso, o tempo firme volta a predominar em grande parte do centro-sul do país e as chuvas ficam isoladas no sul de Mato Grosso do Sul, norte do Paraná e oeste paulista. A chuva diminui também no nordeste. Tem previsão agora de pancadas entre o litoral de Alagoas e o Rio Grande do Norte e em parte da região norte também chove. No centro do país, segue aquele tempo abafadão, com umidade abaixo de 20% entre o leste de Mato Grosso até Goiás, Distrito Federal, passando por Tocantins e o oeste da Bahia e o sul do Piauí também bastante secos. Muita atenção nessa área para o risco de queimadas. Na capital paulista, pode garoar amanhã de manhã, mínima de 14 graus, máxima de 21. No domingo, esquenta um pouco mais, sem previsão de chuva para o domingo. O Rio de Janeiro sente a passagem da frente fria e terá algumas pancadas de chuva com máxima de 26 graus. Também chove em Vitória, máxima de 28. Florianópolis, tempo aberto, máxima de 20. E Palmas, na área daquela secura crítica, máxima de 34 graus amanhã.
13: Incêndios fora de controle levaram a França a esvaziar uma península inteira no sul do país. Na Espanha, o governo declarou emergência nacional por causa do fogo.
2: De longe, moradores aflitos viram o fogo se aproximar.
5: Minha casa fica bem ali. É péssimo.
2: Cerca de 25 mil espanhóis receberam ordens de remoção e outros 20 mil foram colocados em lockdown.
5: Fomos removidos. Minha casa e meu restaurante ficam lá em cima.
2: Autoridades disponibilizaram centros de acolhimento temporários para os desabrigados. Este já é considerado o pior incêndio da história na Espanha. Pela primeira vez, o governo declarou estado de emergência nacional para agilizar os recursos. A Guarda Civil espanhola prendeu um homem suspeito de iniciar o incêndio. Aqui na França, a capital do vinho, Bordeaux, está tomada pela fumaça. Pelo menos 80 casas foram destruídas.
5: Entramos em pânico. Agora que a noite caiu e está tudo muito vermelho, podemos sentir que o incêndio está perto.
2: Imagens de satélites registram o antes e o depois em áreas queimadas. Na Espanha, o fogo se espalha em Ávila e numa área montanhosa a oeste de Madrid. Do lado francês, os maiores focos estão em duas regiões de Bordeaux. Os dois países enfrentam grandes focos de incêndio, impulsionados pela onda de calor que atinge a Europa, e solicitaram apoio da União Europeia para reforçar as operações de combate às chamas. O governo francês admitiu que está lidando com uma situação inédita. A maior operação está na península de Cap Ferret, um dos destinos turísticos mais procurados no verão, que foi totalmente esvaziada. 110 mil moradores foram retirados de casa preventivamente.
4: A Justiça do Paraná aceitou a denúncia contra um militar da reserva acusado de matar a mulher. O militar que está preso virou réu por feminicídio depois que a perícia descartou a hipótese de suicídio.
6: Câmeras de segurança registraram o barulho do tiro e em seguida a reação do sargento da reserva do Exército.
8: Meu Deus do céu, alerta! O que você fez?
6: Logo depois, ele liga para o SAMU.
8: Oi, minha mulher acabou de dar um tiro na cabeça aqui. Faz favor. Eu deixei ela no carro, entrei, ela pegou minha pistola.
6: Ele também ligou para uma outra pessoa e disse que a mulher tinha atirado em si mesma.
8: Cara, Vanessa, eu cheguei em casa, fui abrir a porta, a mulher se pegou a pistola e deu um tiro na cabeça aqui.
6: Minutos depois, uma viatura da Polícia Militar passa na frente da casa duas vezes. Em vez de gritar por socorro, o sargento só observa. Em seguida, ele aparece acenando para o carro dos bombeiros.
8: Ela pegou a pistola minha ali e deu um tiro.
6: O crime aconteceu em Cascavel, no interior do Paraná, no dia 24 de junho. A vítima é a escrivã da Polícia Federal, Vanessa Marti, de 44 anos. A investigação apontou contradição no depoimento do sargento, além da tentativa de ocultar provas. Antes da chegada da polícia, o militar teria lavado as mãos porque estavam sujas de sangue. A perícia realizada no corpo e também na arma descartou a hipótese de suicídio. O militar da reserva, Júlio César Waltman, de 58 anos, foi preso logo após o crime. Segundo o Ministério Público, há elementos suficientes que apontam para o crime de feminicídio. O suspeito nega as acusações. A defesa criticou a rapidez na conclusão do inquérito. Já a família da vítima relatou que o militar da reserva já tinha histórico de agressões contra a esposa.
0: Já haviam denúncias de ocorrência de atos de violência com uso de arma de fogo. Isso já era uma preocupação de todos. Todos os elementos de investigação concluiu pela ocorrência de um crime de feminicídio, apresentando uma causa de aumento, que seria a impossibilidade ou a dificuldade da vítima ter oferecido defesa naquele momento.
13: No interior de São Paulo, um homem foi preso por manter a ex em cárcere privado. A mulher sobreviveu a uma sessão de tortura que durou 11 horas.
5: O roteiro é de um filme de terror.
3: Eu estava dormindo, eu acordei sendo espancado. O meu arrependimento foi ter gritado. Porque depois que eu gritei, ele falou assim, quando eu estiver batendo, se eu gritar, eu vou bater mais.
5: Amarrada pelas mãos e pelos pés, Jaqueline enfrentou 11 horas de torturas.
3: Ele falou, vou fazer um jogo. Aí você tem que acertar o que está nas cartas. Aí se você acertar, não vai acontecer nada. Mas se você errar, nisso eu errava, né? Eu chutava. E daí ele começava a me furar com a agulha. Então assim, eu errava tudo. Aí ele me espancava.
5: Durante o espancamento, o agressor tatuou a pele de Jaqueline à força. As marcas eram feitas também com navalha. Ela conseguiu fugir quando o ex-companheiro adormeceu. O caso aconteceu na cidade de Itapetininga, interior de São Paulo. Guilherme Henrique Amaral Andriolo foi preso em flagrante no mesmo dia. Ele responderá por tortura, cárcere privado, estupro e tentativa de feminicídio. A maior parte destes casos tem algo em comum. O feminicídio é considerado o extremo de um ciclo de violência que começa bem antes, em práticas e ações que muitas mulheres sequer reconhecem como violentas, como abusivas. Enxergar os sinais e pedir ajuda é o que pode mudar o fim de muitas dessas histórias.
3: A gente acha que depende dele, mas por perdoar um empurrão, um tapa, um soco, ou uma humilhação, joga um prato expativo para todo lado.
5: Afastar da família e dos amigos, controlar a conta bancária, os gastos, a roupa que usa. Ofensas, humilhações e agressões físicas.
9: A vítima demora demais, ela demora muito para entender. Esse excesso de cuidado que ela acredita que seja é um excesso de controle. Mas isso vai evoluindo, que é o momento que eu diria aí da terceira fase desse ciclo, que é a explosão. Então aí, partindo disso, dessa experiência que ela começa a viver, aí começam as agressões físicas de fato.
5: Hoje Jaqueline sabe o que é isso. Em 2025, chegou a denunciar o ex-companheiro por expor vídeos íntimos dela na internet, mas retomou o relacionamento com a promessa de que tudo seria diferente. 3 meses depois, era internada por causa das agressões. Ela começou agora o processo para remover as tatuagens do corpo. Outras marcas, mais profundas, seguem difíceis de apagar.
3: O medo existe, a angústia existe dentro de mim, mas não vou me calar independente. Jamais.
10: São marcas na alma, né? Muito difíceis de esquecer. Todos nós precisamos nos unir para acabar com tanta brutalidade contra as mulheres no nosso país, pelo bem das nossas famílias. Hoje eu conversei com a ministra das Mulheres, Márcia Lopes, sobre a campanha da Band, A Band Não Se Cala, e também sobre as iniciativas do Ministério para combater a violência contra a mulher. A entrevista foi durante o programa Entre Nós, da Band News FM.
11: A primeira questão é a sociedade assumir isso como uma meta que precisa ser erradicada. Não é diminuir, não é melhorar. Então eu quero parabenizar desde já, né, a Band por essa campanha.
10: A gente sabe que a subnotificação existe, ou seja, os números já são horrendos, mas estão aquém da realidade. E assim como a senhora, nós também, com essa campanha, vamos lutar para acabar, para erradicar a violência contra a mulher. Agora, muitos especialistas, estudiosos do tema, dizem que a gente tem que passar da fase do discurso para a fase dos recursos. Quando a gente olha o orçamento como um todo do Ministério das Mulheres, a gente vê que são em torno de 385 milhões, e isso é 0,06% do orçamento federal. Falta, de fato, do ponto de vista do orçamento, colocar dinheiro diante da gravidade que o problema representa para tentar combatê-lo na prática?
11: Não há dúvida, Adriana, que o Brasil desse tamanho, com essa diversidade, é claro que mais recursos e bem aplicados, com efetividade, ele tem uma resposta melhor, e é isso que a gente espera. O Ministério da Justiça alocou muito mais recursos, já tem mais de 20 mil novas tornozeleiras e relógios digitais pelo país, além das operações que já prendeu mais de 20 mil agressores com mandato de prisão decretados. Se antes era preciso que se recorresse à justiça, agora não mais. No momento em que se faz a denúncia numa delegacia, ou num CRAS, ou no 180, que se toma, se identifica o agressor, imediatamente qualquer pessoa, qualquer autoridade local pode implantar a tornozeleira.
1: Daqui a pouco, o Supremo autoriza a investigação por suspeita de venda de sentenças contra ministro do STJ, Marco Buzzi, já afastado das funções depois de acusações de crimes sexuais. E o avanço das facções criminosas no Nordeste, que concentra as 10 cidades mais violentas do país, é já já.
13: Novas tarifas dos Estados Unidos devem afetar mais de 24 bilhões de dólares em exportações brasileiras. O governo quer acionar a lei da reciprocidade e os setores pedem que as negociações continuem.
7: A nova alíquota de 12,5% vai impactar a exportação de cerca de 3 mil produtos para o mercado americano, o equivalente a 23 bilhões e meio de dólares. A projeção é da Câmara Americana de Comércio para o Brasil. Entre os itens, celulose, pescados, máquinas e equipamentos. A taxa pela suposta violação no combate à venda de produtos ligados a trabalho forçado é diferente dos 25% relacionados a práticas comerciais consideradas injustas pelo governo americano. O problema pesa mais para os setores penalizados pelas duas tarifas, ou seja, itens que para poder entrar nos Estados Unidos serão taxados em 37,5%. Um levantamento da Confederação Nacional da Indústria aponta que é o caso de cerca de 4 mil produtos, o que significa cerca de um quarto das exportações brasileiras para os americanos. Entre os principais produtos estão no segmento madeira, molduras de pinho, portas e placas de compensado. Em alimentos, açúcar, carne suína congelada e doces prontos para consumo. Entre os químicos, álcool etílico e gelatina comestível.
12: Já significa, infelizmente, a inviabilização de operações para um conjunto importante de produtos químicos exportados pelo Brasil aos Estados Unidos.
14: Ao todo, 33% das exportações do agro brasileiro foram sobretaxadas simultaneamente pelas duas investigações e estão sujeitas às tarifas adicionais de 25 e 12,5.
7: A carne bovina, café e algumas frutas ficaram isentos. O governo brasileiro já avisou que vai contestar essa nova tarifa na Organização Mundial do Comércio e começar a acionar a lei de reciprocidade, ou seja, taxar mercadorias que importamos de lá. Mas internamente a avaliação é que os processos previstos na legislação demoram. O setor produtivo acredita que o melhor caminho é continuar negociando sem endurecer a relação com o governo Trump. É o que defende Rubens Barbosa, que foi embaixador do Brasil nos Estados Unidos.
15: Olha, eu acho que essa é uma narrativa para o público interno. Né? Eles não vão fazer a reciprocidade, né? A retaliação, porque a gente viu o que aconteceu com o Canadá. Né? A gente não tem cacife para bancar uma reciprocidade, tanto em termos comerciais quanto em outros produtos.
10: A nova rodada de tarifas anunciada pelo governo de Donald Trump aumentou a tensão comercial com aliados dos americanos no mundo inteiro. Dentro dos Estados Unidos também gera reação contrária.
13: As taxações, que variam entre 10 e 12%, já estão em vigor e atingem produtos de 60 parceiros comerciais dos americanos. Uma das reações veio da União Europeia. A chefe da diplomacia do bloco chamou de surpresa negativa o novo tarifaço e afirmou que vai exigir esclarecimentos detalhados do governo Trump.
16: It's not really grounded.
13: O espanto da União Europeia tem motivo. No começo de julho, passou a valer um acordo costurado diretamente com a Casa Branca, pelo qual os europeus eliminaram tarifas de bens industriais e ampliaram a compra de produtos agrícolas americanos. E a crise comercial entre as potências pode aumentar. Durante a tarde, Donald Trump anunciou uma nova investigação comercial contra a União Europeia, após o bloco aplicar uma multa de US$1 bilhão contra o Google por supostas práticas anticompetitivas. Ministro do Comércio da Austrália, Don Farrell, disse que as novas tarifas são completamente injustificadas e que pressionará as autoridades americanas a derrubar as taxas. A China, por outro lado, adotou um discurso cauteloso. Um porta-voz do governo afirmou que o país se opõe a tarifas unilaterais, mas não falou se medidas retaliatórias serão aplicadas. Os chineses devem adotar uma postura de neutralidade até a visita de Xi Jinping a Washington, prevista para setembro. A resistência ao tarifaço não acontece apenas no exterior. Aqui nos Estados Unidos, a população também se opõe à política tarifária de Donald Trump. Uma pesquisa do Pew Research Center mostra que 60% dos americanos desaprovam o aumento das tarifas sobre produtos importados, enquanto 37% apoiam a medida. Economistas afirmam que parte dos custos adicionais de importação chegam ao consumidor final. Com produtos mais caros, o poder de compra da população cai e a inflação sobe. Por sua vez, Trump diz que as tarifas ajudam a aumentar a arrecadação federal.
17: E você está esperando a devolução do imposto de renda? A Receita Federal liberou a consulta ao terceiro lote de restituições. A gente já confere os dados aqui. Serão pagos R$4,6 bilhões para quase 3 milhões de contribuintes. Os depósitos serão feitos na próxima sexta-feira, no dia 31 de julho, e a consulta pode ser feita no site da Receita Federal. O quarto e último lote está previsto para 31 de agosto.
13: Quem precisa realizar serviços no sistema de CNPJ deve ficar atento. A plataforma da Receita Federal sai do ar hoje à noite e só volta na segunda-feira. A suspensão é para preparar o sistema para o novo formato de identificação com letras e números.
18: Daqui a pouco, a partir das 21h, o sistema da base de CNPJ só fica disponível para consultas. Amanhã e domingo, não será possível fazer nenhuma operação.
19: De acordo com a Receita Federal, a interrupção dos serviços ocorre para adaptação dos sistemas do órgão ao CNPJ alfanumérico, a nova forma de identificação de empresas no Brasil, que combina números e letras, começa a ser adotada em todo o país a partir de 31 de julho.
18: A mudança é para ampliar a quantidade de combinações possíveis diante do ritmo de abertura de empresas. Quase 70% das 100 milhões de possibilidades no modelo atual já foram usadas. Segundo o governo federal, só em junho deste ano foram abertos mais de 450 mil negócios.
20: Burocraticamente, para nós, contadores, e para o empresário, a situação é a mesma, é tirar um CNPJ. Custo contábil, custo operacional para você abrir a empresa não vai alterar nada.
18: O CNPJ tradicional tem 14 caracteres. No novo formato, letras e números serão usados nas primeiras 12 posições. Nas últimas, continuam números, mudança que vai exigir a atualização dos sistemas das empresas.
21: As empresas, os órgãos, outros órgãos públicos, de um modo geral, até na expedição de nota fiscal, o sistema de cadastro, de fornecedores, de clientes, pode ter problemas que quando for inserir lá, por exemplo, um alfanumérico, se não tiver adaptado o sistema, porque na Receita Federal, todos os sistemas estarão adaptados para o alfanumérico.
10: Vamos falar da falta de segurança agora. As 10 cidades mais violentas do Brasil estão no Nordeste, de acordo com o Anuário de Segurança Pública. E um dos motivos é a expansão de facções criminosas na região.
2: Cenas que fazem parte da vida dos brasileiros.
4: Não tem condições de sair na rua, não tem medo de chegar mais tarde em casa, tem medo dos nossos filhos sair para trabalhar, estudar, entendeu?
2: O Anuário Brasileiro de Segurança Pública registrou o menor índice de mortes violentas em 14 anos. Foram cerca de 40 mil assassinatos em 2025, 8,2% a menos do que 2024. Mas os números também mostram que a realidade não é a mesma em todas as regiões. Estados como Santa Catarina e São Paulo colhem resultados mais consistentes na redução de crimes. Já Amapá, Bahia e Ceará concentram alguns dos piores indicadores de violência. As 10 cidades mais violentas do Brasil estão no Nordeste. Maranguape, no Ceará, lidera com taxa de 100 homicídios a cada 100 mil habitantes. Pernambuco e Paraíba têm uma cidade cada. A Bahia, 5. Entre elas, destinos turísticos, como Eunápolis e Porto Seguro, no sul do estado. O motivo é o avanço de facções como o PCC e o Comando Vermelho.
22: Essas facções já nacionais, elas bagunçam o tabuleiro. E a partir daí, elas chegam no território para ou fazer alianças com os grupos locais ou fazer... ou ter conflitos com eles, o que geralmente acaba por aumentar os indicadores de violência letal.
2: Este especialista destaca a relação entre os índices de pobreza e a violência.
23: São pessoas que têm ali uma deficiência social, econômica. São cidades mais propensas a que as facções possam serem mais fáceis de atuar nesses locais, porque ela vai proporcionar a essas pessoas um ganho financeiro muito alto, e muito rápido.
2: A Secretaria de Segurança da Bahia afirma que aumentou o investimento em segurança e inteligência contra o crime organizado e que os índices de mortes violentas no estado estão em queda desde 2023.
13: A popularização das canetas emagrecedoras fez disparar a busca por informações sobre cirurgias plásticas. Isso tem a ver com efeitos colaterais do emagrecimento rápido.
18: Exercícios físicos, boa alimentação e medicação fizeram o Danilo perder quase 60 quilos. O ganho de saúde foi claro. E aí ele passou a fazer ajustes estéticos também, principalmente na região do tórax, inclusive por conta da sobra de pele que fez parte do emagrecimento.
24: Eu me sinto literalmente outra pessoa. É como se eu tivesse literalmente eliminado uma metade de mim que hoje já não me pertence mais. Sempre coloquei na balança a questão de saúde e a questão de estética e que elas deveriam andar juntas.
18: As buscas no Google por cirurgias reparadoras dobraram nos últimos 5 anos. Agora estão no maior patamar da história. A mudança, claro, tem relação com a popularização das canetas emagrecedoras. Subiu também a procura por termos como flacidez e excesso de pele.
25: O efeito do paciente que ganha peso, a nossa pele tem fibra elástica, ela vai se distendendo. E aí, a partir do momento que eu emagreço lentamente, eu dou tempo dessas fibras elásticas também voltarem para a posição. Quando o emagrecimento é muito rápido, essa retração ela é muito menor. Fica sempre com muito mais flacidez.
18: Mas a cirurgia é a única saída? Existem outras formas de evitar esses temidos efeitos colaterais?
25: Nós temos alguns tratamentos para prevenção dessa flacidez, que são tratamentos estéticos e não cirúrgicos. Então nós temos presença de bioestimulador, ultrassom microfocado, radiofrequência, que são aparelhos, né, e tecnologias que fazem com que essa pele vá produzindo colágeno e fibra elástica e ela não fique tão flácida. Estou na academia, fazendo uma dieta, uma atividade com acompanhamento, preservando minha massa muscular, com certeza eu vou ter muito menos flacidez de pele.
26: Daqui a pouco, o Brasil proíbe produtos obtidos por meio da alimentação forçada de animais, como foie gras. E na China, raio atinge foguete durante lançamento de satélites. É já já.
10: Foi divulgada hoje uma nova pesquisa Datafolha sobre as intenções de voto para presidente. Vamos ver.
27: Candidato à reeleição, Lula lidera as intenções de voto do primeiro turno com 40%, seguido do senador Flávio Bolsonaro com 32%. Na sequência, aparecem Ronaldo Caiado com 4%, Romeu Zema e Renan Santos empatados com 3 e Augusto Cury com 2%. Samara Martins, Cabo Daciolo e Rui Costa Pimenta aparecem empatados com 1%. Os demais candidatos não pontuaram. Brancos e nulos representam 8% e 3% dos eleitores não sabem. A margem de erro é de 2 pontos percentuais. Em um eventual segundo turno, Lula tem 48% contra 43% de Flávio Bolsonaro. Lula subiu 1 ponto e Flávio manteve a pontuação na comparação com a última pesquisa divulgada em 18 de junho. Na disputa contra Ronaldo Caiado, Lula venceria por 47% a 40%. E no cenário contra Romeu Zema, Lula seria reeleito por 48% a 40%. A pesquisa completa está disponível no portal band.com.br.
13: Veja agora como foi a sexta-feira dos pré-candidatos à presidência.
0: Depois da trégua selada entre Michele e Flávio Bolsonaro, o PL agora concentra as atenções na possível participação dela no lançamento oficial da candidatura do senador ao Palácio do Planalto. O partido reservou um avião para que a ex-primeira-dama possa participar da Convenção Nacional do Partido, marcada para este sábado em São Paulo. Ela ainda não confirmou presença. Uma coisa é certa, Flávio vai citar Michele em seu discurso, um gesto avaliado internamente como um novo aceno à ex-primeira-dama. Em entrevista à Band News TV, Valdemar Costa Neto, presidente do partido, afirmou que um alinhamento entre os dois ajuda nas negociações de alianças.
1: Isso foi muito importante para a nossa campanha, porque esse desentendimento estava transcendendo o nosso partido. Isso dava insegurança para os outros partidos, essa dissidência.
0: Quem estará ao lado de Flávio na Convenção Nacional será o presidente da Argentina, Javier Milei. A participação é vista como um impulso após meses marcados por disputas internas na pré-campanha do senador. Nas redes sociais, Flávio divulgou um vídeo produzido com inteligência artificial em que ele aparece com Milei. Pré-candidato à reeleição, o presidente Lula vai dedicar a atenção a São Paulo neste final de semana. Neste sábado, ele vai participar da convenção do PT na cidade de Campinas, que lançará a candidatura do ex-ministro Fernando Haddad ao governo paulista. Hoje, num discurso na Avibraz, empresa de produtos militares que foi reaberta depois de renegociar dívidas, o presidente defendeu investimentos no setor de defesa para enfrentar eventuais ameaças. E ao destacar a importância do BNDES para os financiamentos, atacou o ex-presidente Jair Bolsonaro, que falava em abrir a caixa preta do banco.
3: O imbecil ganhou as eleições. Ele não achou caixa preta. A caixa preta estava na cabeça dele, que estava atrofiada de inteligência. Não tinha inteligência. E depois de meter o pau no BNDES investigar, se rendeu.
0: Pré-candidato do PSD, Ronaldo Caiado participou de reuniões para fechar os detalhes do lançamento da candidatura neste domingo em São Paulo. O ex-governador de Goiás tenta atrair o apoio do União Brasil e do PP. Ontem à noite, em mais um aceno a partidos do centro, o presidente do PSD e indicado a vice de Caiado, Gilberto Kassab, publicou uma mensagem ao governador Tarcísio de Freitas, do Republicanos. Disse que participando ou não da convenção, Tarcísio terá o apoio do PSD na disputa pela reeleição. A avaliação do entorno do governador paulista é que sua participação poderia gerar ruído político, uma vez que ele apoia a candidatura de Flávio Bolsonaro do PL. Em Porto Alegre, o pré-candidato do Novo, Romeu Zema, se encontrou com empresários. Em entrevista, criticou o governo brasileiro diante das tarifas impostas pelos Estados Unidos.
5: O que, que o Lula fez desde que ele assumiu a presidência? Primeiro, ele falou: o dólar não é uma boa medida para o comércio internacional. Então, me parece que ele estava falando para o segundo maior parceiro comercial do Brasil, que é os Estados Unidos. E eu tô pouco se lixando para vocês. E os Estados Unidos estão dando a resposta.
0: Renan Santos, pré-candidato do Missão, segue com agendas no Mato Grosso do Sul.
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13: Agora o futebol. O primeiro turno do Brasileirão terminou com a disputa concentrada em dois times. Na parte de baixo, gigantes seguem pressionados pelo risco de rebaixamento. O segundo turno começa amanhã com novidades na arbitragem.
8: Palmeiras e Flamengo disputam um campeonato à parte, já que abriram boa distância dos que seguem atrás. O Verdão fez 44 pontos em 19 jogos e teve seu melhor desempenho na era Abel Ferreira no campeonato. Já o Mengão segue na perseguição e conta com os gols de Pedro, artilheiro da competição até aqui, para tentar assumir a ponta da tabela. E como sempre, o campeonato apresentou surpresas na sua primeira metade. Vindo da Série B, o Atlético Paranaense entrou no grupo dos quatro melhores, o G4, junto com o Fluminense. Agora, a parte de baixo da tabela. A Chapecoense teve o segundo pior aproveitamento da história do Nacional por pontos corridos com 20 clubes, desde 2006. O time é o Lanterna, último do Z4, a zona de rebaixamento, que vai mandar quatro times para a Série B. Grandes já deram uma passadinha por lá no primeiro turno. Santos, Grêmio, Inter e Atlético Mineiro. O Vasco ainda continua lá. No fim de semana, o segundo turno já começa. Como grande novidade, a CBF anunciou a utilização da tecnologia do impedimento semiautomático. E isso deve garantir menos tempo de parada nos jogos.
6: As dívidas vencidas viraram um problemão para grandes clubes do futebol brasileiro. Eles sofrem uma punição chamada transferban.
8: A sanção administrativa aplicada pela FIFA ou por confederações nacionais, como a CBF, impede o clube de registrar novos jogadores. Isso acontece por irregularidades em contrato, descumprimento de acordos e o mais comum, dívidas de transferências. Atualmente, 7 clubes brasileiros que disputam competições nacionais possuem punições. 3 deles na Série A: Santos, São Paulo e Corinthians. O time do Parque São Jorge é o que tem a situação mais delicada. São 3 transferbans ativos, uma dívida que passa os 20 milhões de reais. E eram 4. O Corinthians quitou hoje uma das dívidas com a FIFA. Além das punições sofridas pela entidade máxima do futebol, o clube sofreu uma sanção da CBF.
9: Pagar salário, deixar em dia, pagar transferban e depois poder contratar. Essa é a nossa linha do tempo, a nossa linha de ação.
8: A FIFA até prevê punições maiores, como perda de pontos em campeonatos. Acontece que os clubes brasileiros improvisam e evitam problemas maiores.
11: Tem que existir uma legislação muito mais severa, eu acho que nesse sentido, né? Porque senão vira uma farra. Uma farra em que você contrata, não paga e a coisa continua e o torcedor tá pouco preocupado. Como eu disse, né? Ele quer ver o campo e o resultado final.
12: Deveria ser algo maior no sentido de punições esportivas, porque aí sim a responsabilidade seria enxergada pelo torcedor, porque até então fica naquela coisa, mas vai pagar, tá devendo, todo mundo deve, daqui a pouco acerta, e ficou uma coisa normalizada, banal.
8: A falta de pagamento prejudica os times que não recebem e precisam do dinheiro. A situação preocupa quem está no meio do futebol.
14: O fato das decisões não fazerem as suas finanças dentro daquilo que realmente pode. E acaba acarretando e sempre estoura para o próximo gestor.
13: Buscando voltar ao protagonismo no futebol mundial, duas tetracampeãs definiram hoje novos técnicos.
8: Jürgen Klopp foi apresentado como novo técnico da Alemanha. O contrato é válido até 2030, ano da próxima Copa do Mundo. Klopp disse ter a dimensão do desafio após o fracasso alemão no último Mundial e deixou um recado para a imprensa e para os torcedores.
4: Also eine reicht nicht. Wenn der DFB sagt, so machen wir nicht weiter, bin ich weg. Wenn ihr euch daneben benehmt und meine Familie nicht in Ruhe lasst, bin ich weg. Um es klar zu machen.
8: Outra seleção europeia que definiu o novo técnico foi a Itália. Segundo a imprensa local, o escolhido é Andrea Pirlo. O ex-jogador, campeão do mundo pela Azzurra em 2006, chega com a missão de levar a seleção italiana de volta ao Mundial. A Itália não conseguiu se classificar para as últimas três Copas do Mundo.
15: Basquete agora, o astro americano LeBron James assinou contrato para jogar as próximas duas temporadas da NBA pelo Philadelphia 76ers. Aos 41 anos, o maior pontuador da história da liga deixou o Los Angeles Lakers em busca do seu quinto título da carreira. Ele vai receber cerca de 40 milhões de reais por ano. Na Filadélfia, tentará ainda quebrar um jejum de 43 anos sem conquistas da equipe na NBA. A seguir, Supremo autoriza a investigação contra ministro do Superior Tribunal de Justiça, Marco Buzzi, por venda de sentenças.
13: No Recife, reviravolta no caso de um PM morto por suspeita de envenenamento. Justiça mandou prender a ex-namorada dele.
15: Irã volta a atacar bases americanas no Oriente Médio em resposta a novos bombardeios contra o país. Os detalhes daqui a pouquinho, aqui no Jornal da Band.

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0: Estamos de volta. O Supremo autorizou que a Polícia Federal investigue mais um ministro do Superior Tribunal de Justiça por venda de sentenças. O alvo agora é Marco Buzzi, que já estava afastado por importunação e assédio sexual. A Lana Canepa está ao vivo com a gente, tem os detalhes. Boa noite, Lana.
1: Ótima noite para vocês. A autorização foi dada pelo ministro Cristiano Zanin para que a Polícia Federal investigue se Marco Buzzi participou de um suposto esquema de venda de sentenças com a antecipação de rascunhos de decisões para lobistas e empresários. A PF cita repasses financeiros a uma advogada, filha do ministro Buzzi, que, segundo mensagens trocadas por um lobista, teria cobrado mais de R$1 milhão por um trabalho que não chegou a ser concluído. Outro ministro do STJ, Moro Ribeiro, também está na mira desse mesmo inquérito. Em nota, a assessoria do ministro Marco Buzzi afirmou que ele não tem relação com atividades de nenhum de seus familiares. Disse ainda que Buzzi não figura como investigado. O ministro está afastado do STJ desde fevereiro para responder a acusações de crimes sexuais. O julgamento do processo administrativo contra ele está marcado para 6 de agosto no STJ, e ele também responde criminalmente por essas mesmas acusações, só que no STF. É com vocês.
2: Obrigado, Lana. A Justiça de São Paulo acatou o recurso da Prefeitura e suspendeu a decisão que liberou o serviço de motos por aplicativo na capital. Uma juíza de primeira instância tinha dado prazo de 48 horas para que a Prefeitura fizesse o cadastramento da empresa Uber Moto. A Prefeitura afirma que o alto número de acidentes com motociclistas no trânsito justifica a proibição. Com a nova decisão, o serviço fica proibido de operar na cidade até a conclusão do julgamento.
0: Reviravolta no caso do PM morto por suspeita de envenenamento no Recife. A justiça decretou a prisão da ex-namorada que pulou da janela do apartamento para tentar fugir.
3: Câmeras de segurança registraram a queda. A mulher despenca sobre um carro e cai no chão. Atendida pelo SAMU com várias fraturas, ela foi levada ao hospital sob custódia. Ellen Kelly de Lima Pedrosa, de 45 anos, é suspeita de matar o ex-namorado, o policial militar José Maria da Silva Júnior, de 40 anos. A polícia cumpria mandado de prisão quando Ellen pediu para trocar de roupa e se jogou do quarto andar. No dia 11 de junho, o cabo da PM foi até a casa da ex-namorada, que tinha uma medida protetiva contra ele. Ele morreu no apartamento depois de passar mal. No depoimento, Ellen contou que o ex tentou envenená-la quando os dois tomavam energético. Ela disse que percebeu quando ele trocou as taças e, com medo, teria destrocado os copos. O exame toxicológico detectou a presença de clonazepam, um calmante de uso controlado. Mais de um mês depois, o depoimento de outro ex-namorado de Ellen foi decisivo para o pedido de prisão dela. O homem afirma que Ellen fez falsas denúncias de agressão contra ele e que também tentou envenená-lo. A polícia ainda aguarda o laudo sobre a causa da morte do policial.
2: O Irã voltou a atacar bases americanas no Bahrein, Jordânia, Kuwait e Iraque. Foi uma resposta a novos bombardeios dos Estados Unidos no sul do país que provocaram apagões. 4 pessoas morreram, segundo a imprensa iraniana. Uma instalação da Guarda Revolucionária Islâmica foi danificada. Já são 14 dias seguidos de ataques desde o rompimento do cessar-fogo. O presidente Donald Trump confirmou que conversas estão em andamento, mas disse que o Irã não está pronto para um acordo.
0: Um mês depois dos terremotos na Venezuela, um levantamento público estima que quase 30 mil pessoas ainda estejam desaparecidas. O governo venezuelano confirma mais de 5 mil mortos. Operações de buscas nos escombros continuam, principalmente em La Guaira, a região mais afetada. Mais de 20 mil moradores estão em abrigos temporários. O Banco Mundial calcula R$100 bilhões em danos causados pelos tremores devastadores de magnitude 7.2 e 7.5.
2: A seguir, Brasil proíbe venda de iguaria francesa produzida com prática considerada maus tratos contra patos e gansos.
0: Helicóptero que fazia voos turísticos perde altitude e cai às margens de um lago na China. Acidente deixa 2 feridos. Os detalhes daqui a pouquinho aqui no Jornal da Band.
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9: Eu sou o Sérgio Aib e está começando agora o Minuto do Empreendedor, apresentado pelo BTG Pactual Empresas, que tem entre os seus propósitos ajudar os empresários e empreendedores a alcançarem o sucesso. Na minha companhia, Emílio Sanches, CEO da Estapar. Emílio, na sua opinião, quais valores e atributos os jovens empresários e empreendedores devem praticar para alcançar o sucesso?
10: Sérgio, eu acho que nos dias de hoje, os jovens estão com muita pressa. A dica que eu poderia dar é resiliência. Tenha tranquilidade, porque tudo acaba dando certo. Trabalhe, se esforce, estude e a sorte ajuda essa turma. Tendo resiliência, a sorte vem e se estiver pronto para isso, a posição vai ser sua.
9: Muito obrigado, Emílio Sanches, CEO da Estapar. 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
11: O governo brasileiro sancionou o projeto de lei que proíbe a produção e a venda de produtos obtidos por meio da alimentação forçada de animais como o foie gras. O prato da culinária francesa é o fígado gordo de pato ou ganso. A prática para obter a iguaria é classificada como maus tratos. A lei prevê multa e até 1 ano de prisão em caso de descumprimento.
12: A queda de um helicóptero que fazia voos turísticos deixou 2 feridos na China. Essa gravação mostra quando o helicóptero perde altitude e cai sobre 2 pessoas num parque, às margens de um lago. Elas foram levadas para um hospital e estão em condição estável. Os 2 tripulantes do helicóptero escaparam sem ferimentos. A causa do acidente ainda é investigada.
11: Na Coreia do Sul, um magnata da tecnologia terá de pagar uma fortuna para se divorciar da esposa. Ele preside uma empresa que fabrica chips e que multiplicou o valor de mercado com o crescimento da inteligência artificial. A justiça entendeu que a esposa teve papel importante no sucesso da companhia ao cuidar da casa, dos filhos do casal e de participar de eventos da empresa. O resultado, ela receberá o equivalente a 3,5 bilhões de reais. É o acordo de divórcio mais caro da história da Coreia do Sul.
12: Justo, não? Um raio atingiu um foguete 30 segundos depois da decolagem na China. Apesar da descarga elétrica, o foguete não tripulado concluiu a missão de lançar um satélite em órbita. O equipamento é usado para retransmissão de comunicação.
11: A SpaceX, empresa espacial de Elon Musk, lançou agora há pouco o maior e mais potente foguete do mundo. A decolagem da Starship no estado americano do Texas aconteceu depois de 2 tentativas frustradas pelo mau tempo e falha nos motores. A missão não é tripulada e deve durar 1 hora com o objetivo de testar melhorias no sistema. Pela primeira vez, a nave transportou 20 satélites da Starlink. O retorno será no Golfo do México.
12: E eu quero terminar o Jornal da Band de hoje, na semana em que nós lançamos a campanha A Band Não Se Cala, te convidando para continuar compartilhando a nossa campanha e as ideias de defesa e de combate à violência contra a mulher. Obrigada pela sua companhia. Outras notícias logo mais no Jornal da Noite e o Jornal da Band está de volta amanhã.
11: Fique agora com a novela Guerra das Rosas. Uma excelente noite para você.
12: Tchau, tchau. Amanhã tô de plantão esperando vocês.
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13: Agora 8:31. Boa noite para os ouvintes sintonizados com a gente 90.3. A gente está com o Jornal Band News Rio, terceira edição, no ar nessa sexta-feira, sextando só depois da terceira edição, porque tem muita informação nessa meia hora com notícias aqui do Rio de Janeiro. A gente vai trazer de tudo um pouco e eu tô de volta, né, Marcos Sadoc? Ontem te abandonei,
14: ainda bem,
13: pro departamento médico, mas hoje já tô aqui. E boa noite pra você.
14: Excelente noite pra você e certamente excelente noite pros ouvintes da Band News FM que estavam com saudade de você, tanto na segunda edição, mas também aqui no Jornal Band News de terceira edição. Pessoal, vocês sabem, 30 minutos só falando do Rio de Janeiro. E a gente vai agora girar reportagem, tem trânsito, tem o caminho, tem de tudo aqui no Jornal Band News de terceira edição, porque Fernanda Caldas só pode sextar depois de terceira edição, não é?
13: Com certeza, então vamos?
14: Bora de chuva, seu caminho de serviço?
15: Seu caminho.
14: Já estamos ao vivo no YouTube Band News FM Rio. Boa noite pra todo mundo que tá aí na live também. Maria Rita Nader.
16: Boa noite, Sadoc, também pra Fê e pros nossos ouvintes. Trânsito ainda tá um pouco complicado aqui no Rio de Janeiro, principalmente na linha amarela, ali no sentido Barra da Tijuca. O trânsito tá um pouco congestionado na altura da Maré e também de Bom Sucesso. Depois o trânsito já flui melhor e fica sem maiores problemas. Já na Avenida Brasil também, trânsito um pouco congestionado no sentido Baixada Fluminense, ali na altura da Maré e também mais à frente na altura de Ramos. Depois também o trânsito já volta a melhorar. Já na linha vermelha também temos um pequeno ponto de retenção na altura da base aérea do Galeão, devido a um acidente ali na via, então o motorista vai enfrentar um pouco de congestionamento, mas também de resto a via tá livre, sem maiores congestionamentos. Quem passa pela ponte hoje, foi um dia complicado na ponte Rio-Niterói, trânsito muito congestionado, vários acidentes, tanto no sentido Rio, tanto no sentido Niterói. Nesse momento, trânsito um pouco congestionado no sentido Niterói, ali nos acessos à ponte, desde a saída da Avenida Brasil até a chegada à ponte Rio-Niterói no sentido centro. Quem segue para o Rio, o trânsito já normalizou um pouco com travessia normal de 13 minutos. Agora na zona sul do Rio de Janeiro, também na Lagoa Rodrigo de Freitas, hoje, por incrível que pareça, trânsito bom na Borges de Medeiros e também na Epitácio Pessoa, nos dois sentidos o motorista não vai enfrentar muitos problemas. Também no túnel Rebouças, trânsito bom, o trânsito está fluindo tanto para o centro da cidade, tanto para quem vem para a zona sul do Rio, trânsito bom nesse momento. Agora, na Barra da Tijuca, na zona sudoeste do Rio de Janeiro, temos um pequeno ponto de retenção na Ayrton Senna, ali no sentido Orla, na altura da Barra Olímpica. O motorista vai enfrentar um pouco de congestionamento, mas também depois o trânsito volta a melhorar. Na Avenida das Américas também, trânsito bom nos dois sentidos. Quem vai para o Recreio não vai enfrentar muitos problemas. Quem está na live está conseguindo ver que o trânsito está fluindo bem nesse momento. Então, o motorista não vai perder tempo, vai enfrentar um trânsito bom. Quem vai para a Zona Sul também, trânsito bom, sem maiores problemas. Então, qualquer informação, a gente está aqui de olho no 999-026970. Pode ser sobre o trânsito, está chovendo, porque tem previsão de chuva. Já está chovendo em alguns lugares, chuvinha fraca. Então, manda aqui para a gente no WhatsApp que eu estou de olho.
14: Muito obrigado, Maria Rita Nader. Vamos também ficar de olho como que hoje estão as demandas dos nossos ouvintes. A primeira delas já vai ser respondida em instantes em reportagem, que são sinais apagados, que hoje a gente foi pra rua catar esses sinais, mas também sabe como é que tá a iluminação, a segurança?
16: Pois é, na linha vermelha.
14: Eu te peço desculpa, porque eu tava aqui resolvendo os outros problemas. Você não tinha um relato de assalto? Você já chegou a falar?
16: Tinha. Pode teve falar. Um relato de assalto que nosso ouvinte mandou agora há pouco, ali no viaduto da Barra, em direção à Gardênia, um pouco antes da curva do Chico Anísio. Ele falou que os criminosos, né, esperam o motorista ficar preso no engarrafamento, assim como a gente já ouviu alguns relatos na Avenida Brasil também, para assaltar. Os motoristas estão ali parados, né, esperando o congestionamento melhorar um pouco.
14: Obrigado, Maria Rita Nader. Pessoal, fale com ela em 999-026970.
16: Mandem que eu tô aqui.
14: Olha, Fernanda Caldas, para a felicidade dos nossos ouvintes, os óculos já estão postos, porque eles estavam aqui lembrando que você estava sem óculos. Então eles estão felizes, pessoal. Fiz assim quem viu na live o sinal. Como é que chama isso, gente? Mímica do óculos, ela botou. Então os ouvintes chegaram aqui. Aninha, o Henrique falando que é o melhor jornal dele. Giovanni chegou com friozinho. O Henrique, já falei. Tava sumido, inclusive, Aninha. Uma impressão minha. José Carlos. Sumaia chegou com 11 graus lá em Teresópolis. Ricardo, que tava falando do seu óculos, viu, Fernanda? E a Clara Nascimento também chegando agora. Rosânia ontem, que encontrou a gente lá no evento da Band. Pessoal, tô de olho em vocês. Podem escrever também o que vocês quiserem, mas olha, se preparem, porque agora a gente vai gerar reportagem. Vingadores da Notícia estão chegando. Aliás, pra quem ama ele, Flávia Amêndola já está entre nós, tá? Tá aqui no estúdio hoje acompanhando. Já vai estar também no jornal Band News Rio, terceira edição. Você quis Rosânia, por exemplo, vai amar.
17: E olha, pra gente começar a girar hoje, eu vou começar com uma vinheta diferente.
18: Semáforos. Nem sinal.
17: Afinal, a gente vai falar sobre isso. Problema que a gente sempre traz aqui no Jornal Band News Rio, terceira edição. Vários ouvintes mandam mensagem porque no período da noite acaba sendo ainda pior a visibilidade. Vários sinais não funcionando em diversas regiões. Hoje a Mariane Lino passou ali na Zona Norte, que é onde a gente recebe mais reclamações. Vai trazer pra gente um apanhado de tudo que tem acontecido. Vamos ouvir?
14: Vambora.
17: Boa noite, Mariane.
14: Boa noite.
19: Boa noite, pessoal. Boa noite a todos. Esse é um problema relatado com muita frequência, praticamente todos os dias aqui pelos ouvintes da Band News FM, principalmente pela manhã, quando o trânsito está muito carregado e um sinal apagado complica mais ainda o fluxo. Hoje nós circulamos por bairros como Tijuca e Maracanã e encontramos vários apagados em vias principais, como a Conde de Bonfim, a Doc Lobo, Heitor Beltrão. Alguns apagados, outros piscando no amarelo, mas fato é, para atravessar fica complicadíssimo. Em muitas situações as pessoas ficam com medo de serem atropeladas ou de algum acidente acontecer. Vamos ouvir o que elas disseram.
20: Já faz dias que o sinal não funciona. Aí a gente tem que sempre esperar aquele sinal de lá fechar pra gente poder atravessar, porque sem isso não tem como não.
21: O carro ainda vai, agora a moto que a gente tem que ter cuidado, né? Por causa da... Porque tem uns que avançam.
22: Eles estão apagados e aí fica aquele caos. Um passando em cima do outro, o pedestre não consegue atravessar. Não só na Tijuca, eu vejo Vila Isabel também.
19: Pra gente ter uma ideia, o furto de cabos e outros equipamentos da Sete Rio já causa um prejuízo de quase 3 milhões de reais. A gente sabe que tudo isso faz parte de uma cadeia criminosa, porque se tem alguém que furta, tem quem compre. A Polícia Militar e a Polícia Civil afirmam que estão num esforço conjunto para combater essa prática.
17: Inclusive, hoje a Sete Rio começou um processo importante que a gente vai às ruas na semana que vem para ver se está fazendo a diferença, que é concretagem de bueiros para evitar que os criminosos consigam tirar ali a tampa e roubar os cabos que passam na rede subterrânea. Então pode ser uma medida eficaz pra gente tentar combater isso, que é quase uma epidemia aqui no Rio de Janeiro de furto de cabos em qualquer circunstância, e acaba que só prejudica o dia a dia da população nesse caso. Então é uma medida também importante que a gente vai seguir vendo, né, no dia a dia, se de fato vai mudar aí para a população. Mas fato é que prejudica muito, problema no sinal. A Mariane mesmo citou um cruzamento super importante em frente à estação de metrô da Sãs Penha, e aí acaba que isso pode gerar um acidente gravíssimo. Sem sinal, ninguém sabe de quem é a prioridade, pode ser uma coisa que se torna ainda pior. Já atrapalha a vida dos motoristas, né, mas pode terminar no acidente ainda pior.
14: Maria Rita, você lembra ontem que eu falei pra gente botar na lista do cão? Tinha alguma coisa pra botar na lista pra Fernanda. Não lembro agora. Depois a gente vê na live de ontem. Não tem problema, não. Mas, ó, gente, check. Em sinais, foi hoje. Semana que vem, Fernanda já prometeu, a gente estará lá para checar o trabalho da Sete Rio. Quero saber dos nossos ouvintes que sempre passam pela Praça da Bandeira agora no sinal do Perdeu. Como é que tá aí o sinal da Praça da Bandeira? Tá com policiamento? Tá com moto? Tá com a guarda municipal? Não está? A gente precisa voltar? Nos avisem, por favor. E semana que vem também, Fernanda Caldas estará com a pauta da linha vermelha. Tudo der certo, né, Fê? Vamos botar a bateria, tocar a bateria que eles amam?
17: Bora!
14: Mando um beijo muito especial, um abraço muito especial pro Luiz, que disse o seguinte: agora sim, essa dupla é do barulho, amo vocês. Uma pena que é apenas meia hora de programa. A gente faz meia hora render muito aqui, meu amigo. 8h39, girando a reportagem. Obrigado pela companhia sempre, hein? Girando a reportagem, a Yasmin Bachura, apresentadora da TV Band, está chegando agora. Mais um. Em 55 dias, foram 6 ataques de drones com granadas. Isso não é habitual. Aqui não é a Ucrânia, mas está se tornando. Boa noite pra você, Yasmin.
17: Boa noite.
23: Oi, Sadoc. Oi, Fernanda. Boa noite pra vocês e pra todo mundo. Criminosos fizeram mais um ataque com artefatos explosivos lançados por drones nesta sexta-feira. Isso aconteceu no Morro do Sereno, na Penha Circular, zona norte do Rio de Janeiro. As imagens que circulam nas redes sociais chamam muito a atenção e mostram um dos dois artefatos intacto no quintal de uma casa. O esquadrão antibombas da Polícia Civil foi acionado para essa ocorrência e, no local, os agentes realmente constataram indícios, né, que apontam para a explosão de um artefato de fabricação caseira. Segundo testemunhas, o outro explosivo detonou durante o ataque. Não há informações sobre feridos. De acordo com a PM, agentes da UPP do Complexo da Penha também foram acionados para verificar essa ocorrência. Pelo menos outros 5 ataques com granadas lançadas por drones foram registrados na cidade do Rio de Janeiro desde o fim de maio deste ano. O levantamento foi feito pela reportagem da Band News FM com base nos casos registrados neste período. E a maior parte das ocorrências aconteceu em meio aos confrontos pela disputa de territórios entre traficantes do Comando Vermelho, do Terceiro Comando Puro e também milicianos. Inclusive, nos últimos dias, esses confrontos têm se intensificado aí entre os criminosos de facções rivais. Traficantes do Complexo de Israel, que é dominado pelo Terceiro Comando Puro, invadiram comunidades do Dourado e da Tinta, que eram controladas pelo Comando Vermelho. Um intenso tiroteio também foi registrado no Complexo Alemão nessa quinta-feira, durante o deslocamento de policiais militares do Batalhão de Olaria. Um idoso de 61 anos foi atingido de raspão na cabeça e já recebeu alta. Por conta dessa intensificação desses tiroteios, a PM fez uma operação, a Operação Interceptação, ali principalmente nos bairros de Brás de Pina, Cordovil e Jardim América. Cerca de 150 PMs participam dessa ação, que tem, claro, como objetivo aí combater os roubos de veículos, de carga também, e atuação de organizações criminosas ali naquela região. Fato é que a população já não aguenta mais essa guerra, que parece não ter fim aqui no Rio, pessoal.
14: Não aguenta mais, Yasmin. A gente vai voltar a falar já já sobre a violência, mas antes é porque assim, é de realmente não ter paciência, mas eu vou ter paciência. Maria Rita Nader, a gente acabou de falar de sinais. O nosso ouvinte ontem falou desses sinais, ele está falando dos mesmos sinais.
16: Exatamente. O Rafael, ele mandou de novo um vídeo pra gente mostrando que a Gonzaga Bastos, esquina com a rua Maxwell, tá com o sinal apagado novamente. E a gente falou disso ontem, a gente costuma falar isso normalmente todos os dias, né, desse sinal, especificamente desse sinal ali da Tijuca, que tá sempre, sempre apagado. Que na live tá conseguindo ver que ele filmou pra gente, mostrando que o sinal tá apagado ainda.
14: Perfeito, tá feito o registro, viu, meu amigo? Boa noite de trabalho pra você, todo mundo que tá trabalhando com a gente, Bárbara Brito com a gente hoje no digital. Simbora, Fernanda, bateria tocando?
17: Bora, bateria tocando, e agora pra gente acionar o Luiz Eduardo de Castro, ele que já tá aqui no estúdio, pra falar de tiroteio. Hoje, muitos moradores do Andaraí mandaram mensagem pra gente. Luiz, como é que foi a situação por lá? A PM fez uma operação. Traz mais detalhes. Boa noite pra você.
2: Muito boa noite, Fernanda. Sadoc, boa noite também para os nossos ouvintes. Olha, tiroteio intenso, como você disse, nessa região ali do Andaraí, que foi sentido, né? Muitos moradores ouviram de vários pontos da Grande Tijuca devido à magnitude justamente desse confronto. Segundo a PM, os disparos estão relacionados aí a uma disputa entre criminosos rivais e aconteceram próximos a uma localidade da região conhecida como Pedra. Um vídeo mostra a movimentação de bandidos no Morro do Cruz, na mesma região. Ainda de acordo com a Polícia Militar, um homem ficou ferido durante o tiroteio e foi socorrido ao hospital do Andaraí. Ainda não há informações sobre o estado de saúde dele. A polícia também afirmou que o policiamento foi reforçado na região e a gente tem inclusive um registro em áudio desses disparos aí, só para o nosso ouvinte conseguir entender, vamos ouvir. Bom, tá aí o registro. E já que a gente tá falando dessa região e de falta de segurança pública, a gente também tem imagens de um assalto a uma residência na rua Juparanã, também ali no Andaraí, na altura do número 63, de um condomínio de casas. Nas imagens, é possível ver o criminoso passando de moto no momento em que o carro de uma família que mora ali no local abre o portão do condomínio. Quem tá na nossa live tá conseguindo ver. O criminoso então para a moto, desce do veículo e volta a pé. Ele consegue até passar pelo portão durante o fechamento, faz o assalto, leva pertences das vítimas e deixa o local pulando o portão. A gente tenta contato com as polícias civil e militar para apurar as circunstâncias do crime. Claro, qualquer atualização a gente traz aqui durante a nossa programação.
14: Obrigado, Luiz. É isso que a gente tem, Fernanda Caldas, numa sexta-feira à tarde no Andaraí. É tiro pra todo lado, é sinfonia da bala, vamos viver a guerra entre Comando Vermelho e Terceiro Comando Puro. A gente que se vire, assim como em todas as regiões da cidade, aliás, do Grande Rio e da Baixada Fluminense. Sobre esse assalto, mais um, não pode virar rotina, quando isso acontece é muito grave, registro está feito, a gente está cobrando as forças de segurança, imagina o pânico que essa família não passou. Então, mais um assalto de veículo, é a ousadia dos criminosos que conseguem ter a certeza de que conseguem entrar, abordar, roubar um veículo, sair e vida que segue. Pena, muita pena, que não encontraram com os queridos da BOP e da Core. Por ali, um policial apaisana, porque é isso que eles merecem, esses criminosos, porque a gente não aguenta mais ser assaltado no Rio de Janeiro. 8h45.
17: E a gente vai seguir girando a nossa reportagem com a Amanda Martins, ela que tem informação sobre uma operação que foi montada no Muquiço, justamente em relação à morte do inspetor de Polícia Civil naquela região. Ela vai trazer mais detalhes. Fala, Amanda.
3: Oi, Sadoc. Oi, Fernanda. Olá. Boa noite para vocês, a todos que estão com a gente aqui no Terceira Edição. Um dos envolvidos na morte do policial civil durante a investigação lá na favela do Muquiço morreu depois de ser baleado durante essa ação da DH da Baixada Fluminense, operação que foi feita hoje e tinha como objetivo justamente localizar os responsáveis pela morte do agente Carlos Alberto Freire Neto, que foi morto na região no início do mês. Ele estava junto com outros agentes em uma viatura descaracterizada lá da DHBF, numa ação ali de inteligência, mas eles foram surpreendidos por homens armados. O policial foi atingido na cabeça, chegou a ser socorrido, mas não resistiu. Durante a ação de hoje, os agentes foram atacados novamente pelos criminosos e houve confronto. Paulo Roberto Barreto da Silva, conhecido como PL ou Arcanjo, foi baleado e socorrido para uma unidade da região, mas não resistiu aos ferimentos. Eu volto com vocês.
14: Obrigado, Amanda Martins, ainda gerando a reportagem. João Ramalho está chegando com a prisão de um chefão do Comando Vermelho, abordado pela inteligência da Desarme, delegacia especializada nos explosivos, munições e armas. E aí chegou, portanto, a esse homem, esse criminoso, na Ponte Rio-Niterói. Boa noite para você, Ramalho.
4: Boa noite, Sadoc, boa noite. Fernanda e amigos de terceira edição. Policiais civis da delegacia especializada em armas, munições e explosivos prendeu um traficante apontado como um dos chefes do Comando Vermelho. Segundo a investigação, Tiago da Silva Santos, conhecido como Lafado ou 300, controla o tráfico de drogas em Maricá, na região metropolitana, e em comunidades do centro do Rio, como Falé, em Santa Teresa. O criminoso tinha mais de 30 anotações criminais por diversos crimes e já tinha sido condenado a mais de 17 anos de prisão. Ele foi detido a última vez em 2022 em um restaurante de luxo em Niterói, mas foi solto e voltou a controlar favelas do Comando Vermelho. Entre os crimes na ficha do traficante estão homicídios, roubos, receptações, sequestro e até tortura.
14: Obrigado, João Ramalho, pelas informações. Quem chega agora é o Watson Ramos, do Jornal da Band, para falar sobre lei sancionada sobre o spray de pimenta, né, Fernanda?
17: Medida super importante, ele vai trazer pra gente mais informações, mas que passa a valer pro uso de mulheres em caso de ameaça. Boa noite, Watson.
5: Oi, Sadoc, oi, Fernanda. Olá. Boa noite para vocês, boa noite para todo mundo. A gente já tinha uma lei estadual que foi sancionada no ano passado, estava em vigor, mas agora a gente tem uma legislação federal. E o que esse texto novo diz? Que a mulher interessada em adquirir esse produto, ela tem que apresentar um documento de identificação com foto, tem que ser maior de idade, tem que comprovar a residência, não pode ter condenação por crimes dolosos cometidos com violência ou grave ameaça. Além disso, esses sprays, que inclusive já estão sendo vendidos aqui nas farmácias do Rio de Janeiro, devem estar em frascos com até 50 ml. Os produtos ainda precisam respeitar determinações da Anvisa e não podem conter substâncias letais ou que causem danos permanentes. Além disso, também é importante lembrar que a legislação federal determina que as farmácias criem um cadastro com dados das compradoras, mantendo essas informações no sistema por até 5 anos, além também de orientar seus clientes sobre o uso correto desse equipamento. A compra, lembrando, é exclusiva para mulheres.
17: É uma medida, como a gente veio falando aqui, a gente trouxe no dia que foi, inclusive, aprovado, né, antes de ser sancionado, de fato, esse projeto de lei. E aí tem uma série de regras, como o próprio Watson trouxe. Claro que não é em qualquer ocasião, tem que também tomar cuidado da forma de armazenamento para acabar não contaminando outros produtos que possam estar na bolsa. Mas, de fato, é uma defesa que as mulheres agora passam a poder ter, também em casos em que se sintam ameaçadas. É, a gente vai seguir acompanhando como é que vai ser o desdobramento já da aplicação dessa lei, mas é uma medida importante que acaba dando pelo menos essa sensação de segurança para as mulheres em alguns contextos, uma coisa que é tão necessária.
14: Extremamente necessário. Fernanda Caldas, 8h49, Luiz Valci está aqui no estúdio para falar de duas ações, na verdade duas investigações da polícia, uma na região dos Lagos. É por ela que a gente começa a operação hoje da Draco. Boa noite para você, Valci.
6: Boa noite, Sadoc, Fernanda, boa noite também para os nossos ouvintes. Olha, a Polícia Civil e a Corregedoria da Polícia Militar cumpriram mandados de busca e apreensão aqui na cidade do Rio e também em Cabo Frio, na região dos Lagos, contra uma organização criminosa responsável pela exploração de transporte clandestino intermunicipal de passageiros entre os dois municípios. As investigações começaram após a troca de informações com o Departamento de Transportes Rodoviários do Estado do Rio de Janeiro sobre a existência do esquema que funciona há anos. O grupo é chefiado por um policial militar que utilizava a influência para impor o monopólio da atividade na região. Durante a sessão que ocorreu nesta sexta-feira, um homem foi preso em flagrante por estar em posse de uma grande quantidade de drogas. Olha, moradores também de um condomínio em Cavalcante, na zona norte aqui do Rio de Janeiro, eles foram obrigados a pagar uma taxa a traficantes no mesmo dia em que a Polícia Civil fez uma operação em Madureira, na zona norte aqui do Rio de Janeiro, para prender criminosos envolvidos em uma série de crimes, entre eles extorsões. O síndico de um condomínio em Cavalcante, bairro vizinho, precisou fazer uma reunião para informar os moradores sobre a cobrança de uma taxa por parte do tráfico. Essa denúncia foi feita aí por ouvintes da Band News FM. Segundo os relatos, criminosos que atuam no Morro da Primavera, uma das comunidades em que a ação foi realizada ontem, quinta-feira, vão obrigar os moradores do prédio, que tem 200 apartamentos, a pagar uma taxa de R$100 por mês. Essa medida pode gerar R$20.000 mensais para o tráfico de drogas. O morador teve a voz distorcida e a identidade preservada. Ele conta que os criminosos vão emitir até boletos para que o pagamento seja feito. Vamos ouvir.
7: E ontem, numa reunião,
1: O síndico informou que os traficantes e bandidos, né, do Morro da Primavera, também no mesmo bairro, impuseram a taxa de R$100 para cada apartamento. São 200 apartamentos. É um condomínio Minha Casa Minha Vida. E pasmem, os traficantes vão emitir boletos que serão colocados nas caixinhas de correio.
6: Bom, a operação desta quinta-feira lá em Madureira, os investigadores buscavam cumprir 45 mandados de prisão contra suspeitos de crimes como extorsão, roubos, homicídios e até estupro de vulnerável, que atuam ali na região. 9 pessoas foram presas.
14: Obrigado, Luiz Valcir. Fernanda Caldas, é mais uma denúncia de taxa da milícia. A Band News FM Rio sempre adiantando isso. É inacreditável o quão o morador de comunidades e também de bairros que estão dominados por paramilitares ou pelos narcotraficantes estão nas mãos deles economicamente. É extorsão atrás de extorsão, é taxa para tudo. Se você que está circulando agora no Rio de Janeiro, graças a Deus a gente tem uma audiência enorme na sexta-feira, são milhares de pessoas que estão nos carros agora, vocês não vivem essa realidade, nós não vivemos essa realidade. Você imagina chegar agora em casa e ter um rato desse te cobrando pra água, luz, caixa d'água, portão, net, internet. Não tem condição, não tem nem dinheiro pra isso, gente. Mas se você não pagar, você é posto pra fora de casa. Você é posto, expulso, quando você não é morto pelo tribunal, que não é de justiça, é do tráfico. Aqui no Rio de Janeiro é assim. 8h53, Fernanda Caldas.
17: Agora a gente vai acionar a Maria Rita Nader, ela que tem informação sobre a denúncia de uma tatuadora nas redes sociais, ela que foi vítima de importunação sexual durante uma transmissão ao vivo nas redes. Uma loucura, Maria. Boa noite pra você. Quer dizer, boa noite não, né? Já tô te dando boa noite, mas boa noite novamente.
16: Pois é, Fê, o caso aconteceu durante uma live na rede social da tatuadora e criadora de conteúdo Thaís Torpe. Imagens gravadas mostram um funcionário de uma pizzaria que fica no Ceará fazendo um gesto de conotação sexual. No vídeo, o homem aparece uniformizado. Ele começa a passar a mão na língua e em seguida nas partes íntimas enquanto assiste a influenciadora. Thaís afirma que procurou a empresa para denunciar o caso, mas foi encaminhada para diferentes setores e não recebeu uma solução. Segundo ela, comentários publicados nas redes sociais da pizzaria cobrando providências também teriam sido apagados.
7: Um funcionário do Via Pizza Maracanal me enviou sem meu consentimento imagens de cunho sexual enquanto usava o uniforme da empresa e aparentemente estava dentro do estabelecimento e, ao que tudo indica, durante o horário de trabalho. Assim que eu recebi esse material, comuniquei à empresa e encaminhei todas as provas. Desde então, fui direcionada de um setor para o outro. Primeiro, a assistência. Depois, o RH. Depois, pediram mais e-mails e e-mails. Ninguém assumiu a responsabilidade de me dar uma resposta concreta. Enquanto isso, os comentários que eu faço perguntando sobre o andamento do caso estão sendo apagados.
16: Em nota, a Via Pizza repudiou a conduta atribuída ao funcionário e informou que abriu uma apuração interna assim que tomou conhecimento do caso. A empresa também afirma que está adotando todas as medidas permitidas pela legislação trabalhista, que permanece à disposição da Polícia Civil para colaborar com as investigações, e reforçou que não compactua com esse tipo de comportamento. Procurada, a Polícia Civil afirmou que a investigação está em andamento e que a vítima já foi ouvida.
14: Antes de você comentar, Fernanda, pedi para a Bárbara tirar, a gente já viu a cara desse verme, meu Deus do céu, que imagem nojenta, Fernanda Caldas.
17: É uma imagem completamente nojenta, a gente falava disso. Me lembrou, claro que não é a mesma coisa, mas é um caso parecido que a gente viu acontecer na Bahia, que tinha uma moça que estava fazendo um vídeo ali, correndo na esteira, dentro de uma academia inclusive do condomínio que ela morava, e aí ela só foi ver depois que nas imagens que ela gravou, quando ela ia editar ali para fazer um treino, aparecia o homem atrás dela correndo e ele se masturbando no meio da academia. Esse caso me lembrou um pouco isso, porque o que a gente vê hoje, infelizmente, é que a mulher não pode se sentir segura em espaço nenhum. Mesmo quando você não está com um homem do seu lado ou em um ambiente que tenha a presença masculina, se você está fazendo um vídeo nas redes sociais, você pode acabar recebendo uma mensagem como essa. E aí fica também o alerta para as plataformas digitais, que tem que coibir esse tipo de prática. Não dá para uma pessoa entrar na live da outra com imagens, fazer uma atitude como essa e não ser, pelo menos, banida da plataforma logo em seguida. Então é um absurdo, precisa ter uma fiscalização mais séria, que essa mulher consiga, aí agora que ela denunciou para a Polícia Civil todos os detalhes, alguma justiça em cima dessa história, porque o que não dá é para as mulheres sentirem que elas não podem nem gravar um vídeo para as redes sociais quando ela é influenciadora fazendo o trabalho dela e vai receber um tipo de conteúdo como esse.
14: Quem que tá investigando isso, Fernando?
17: Polícia Civil, a delegacia do Catete.
14: Catete. A gente gente vai ficar bem em cima, certamente. Você que tá 90.3, é uma imagem horrorosa. Claro que tava borrada, mas dá pra ver a cara desse sujeito. Que nojo. O que a gente pode falar é que nojo pra gente tentar ter um final aqui um pouco mais leve nessa sexta-feira. Nossa, mas que ele encontre a força da justiça com toda a força possível. Que cara nojento. 8h57, vamos de serviço? Porque ele já tá aqui.
9: Seu caminho.
14: Vale tudo, Maria Rita Nader.
9: Temos uma ação de chuva, o nosso ouvinte de Copacabana falou que estava chovendo muito ali na região, aparentemente entre 8h25 e 8h30. Ele falou que estava chovendo bastante. E a gente também tem uma ação do sistema Alerta Rio, que está chovendo nesse momento, na Tijuca, 0,4 milímetros. Também está chovendo ali na região da Tijuca e também em Jacarepaguá, São Cristóvão, Cidade de Deus, está com registro de 0,2 milímetros também. Então, chovendo em várias regiões do Rio de Janeiro nesse momento. E também temos mensagem da Sumaia falando que também está chovendo em Teresópolis. Vamos ouvir.
10: Boa noite, Sadoc. Boa noite, Fernandinho, Maria Rita, as duas maravilhosas flamenguistas. Chuvinha fraca. Bem fraquinha, mas tá frio, tá? 11 graus.
11: Nossa,
14: que isso.
10: Mas no segundo, tudo pode mudar aqui na Band News ou em Teresópolis.
14: Pode mesmo?
10: Beijo, beijo.
9: Beijo, Sumaia, uma querida sempre.
14: Por favor, vem nos visitar em breve, tá?
9: E temos mais participação também, dessa vez uma denúncia do nosso ouvinte falando como é que tá tendo bastante assalto ali na região da estação do BRT Mercado São Sebastião até a estação Vigário Geral. Ele falou que normalmente começa a partir ali das 7 horas da noite e vai até as 10 horas e normalmente não tem BRT seguro no local. Então, ele tá denunciando isso pra gente, pediu até uma reportagem porque ele falou que isso acontece sempre, praticamente todos os dias. Então, alerta também para quem passa por ali.
14: É o de Vigário Geral esse, né?
9: Isso.
14: Tá anotado, viu, meu amigo? Só trazer uma informação importante hoje no cenário político do Rio de Janeiro. Fernanda Caldas, nós temos 3 candidatos já ao governo do estado do Rio. Hoje, Douglas Ruas pelo PL. Tivemos já Antony Garotinho pelo Republicanos, ex-governador do Rio. E o ex-prefeito aqui da cidade, Eduardo Paes, candidato pelo PSD. São os 3 candidatos já confirmados no pleito de outubro. 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O primeiro debate, o primeiro encontro, dia 9 de agosto. 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Ele tá aqui, bora de vinheta.
9: Bora.
12: Futebol. Flávio Amêndola, boa noite pra você. Semana que vem, olha, eu tô ficando maluca. Esse fim de semana tem a volta do Flamengo ao Maracanã.
24: Exato.
12: Mas a gente pode deixar isso pro final. Começa na ordem, se quiser.
24: Perfeito.
12: Senão o Marcos Sadoc diz que...
14: Mas é um encontro de Flamengo aqui. Ainda bem que a maior audiência do estado é flamenguista também, né, gente? Porque vocês...
24: Quem não é, tá errado, né?
12: Esse fim de semana o Marcos Sadoc pode ter uma notícia aí que não vai deixar muito feliz.
24: Não vai. Boa noite a todos, nossos ouvintes também. Vamos falar do Flamengo mais pro final, pro Marcos ele não ficar um pouco incomodado aqui do meu lado?
12: Ficar feliz um pouquinho no início.
24: Exatamente. Vamos fazer um carinho pra depois vir com a notícia. Mas amanhã já tem o primeiro Carioca em campo, é o Vasco que abre a rodada do Campeonato Brasileiro, a 20ª rodada do Campeonato Brasileiro. Inclusive, é bom a gente ficar atento, porque a partir de amanhã a gente vai ter a implementação do impedimento semiautomático, ou seja, a partir de amanhã, felizmente, a gente não vai ter mais demora no VAR para traçar linha, porque tudo agora vai ser automatizado. Então é bom a gente ficar esperto com isso. Vamos ver se o Vasco vai ser a primeira equipe a usufruir desse novo artifício aí, que demorou um pouco para chegar, é verdade, mas finalmente chegou. A promessa era de que tivesse desde o início do campeonato. Vasco pega o Mirassol amanhã em São Januário, um jogo que é um confronto direto pro Vasco, porque as duas equipes estão separadas só por um ponto na tabela de classificação. O Vasco tá dentro da zona do rebaixamento, o Mirassol tá logo atrás, na 18ª posição, o Vasco é o 17º, e tem um fator curioso, que o Vasco nunca venceu o Mirassol. Tudo bem, foram só 3 jogos até aqui, os 2 primeiros no ano passado, 1 esse ano, 3 vitórias do Mirassol. E esse jogo também marca a estreia do Pedro Emanuel, o novo treinador do Vasco, em São Januário. Então a expectativa é de um bom público e é claro que o Vasco possa vencer para quem sabe sair da zona do rebaixamento.
14: O Samiru, ele tá, vou aproveitar desde que você tá falando do Vasco, ele tá firme e forte. Os Cruz Maltinos, certamente, gente, tem que ir Cruz Maltino aqui defender o Vasco, porque o Samiru falou rebaixado.
24: Tá difícil.
14: Uma dúvida,
24: tá difícil,
14: também.
12: Mas ele disse que vai tirar o fim de semana de folga pra evitar o Vasco.
14: Só tirar uma dúvida do Ricardo. Ricardo, você viu certo, tava fazendo selfie, de vídeo, na verdade. A gente vai fazendo aqui nos bastidores enquanto a gente tá no jornal. Tu viu muito bem.
24: Vai postar?
14: Fala. Vou postar.
24: Então tá bom,
14: pode postar. Ficou com a dúvida do que eu tava fazendo, tá explicado.
24: Perfeito. E aí, o único carioca que joga no sábado, né? O Vasco. No domingo a gente tem os outros três, 4 da tarde lá no Mineirão. O Botafogo tem também um jogo complicado, vai enfrentar o Cruzeiro, inclusive o reencontro do Botafogo com o Arthur Jorge que teve aquele ano mágico com o Glorioso em 2024, agora tá defendendo as cores do Cruzeiro. Para esse jogo, o Botafogo, o Franklin Carvalho tem um retorno importante, o retorno do Ferrarese, zagueiro. O Botafogo a gente sabe que já foi ao mercado, trouxe o Monzon também, que é zagueiro, mas ainda não atuou. Então o Ferrarese possivelmente já volta pro time titular. Ele deve fazer a dupla com o Justino e com